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Aqui quem vos fala é o pastor Edson Silva, de Criciúma, e eu passo aqui para confirmar a minha presença nessa próxima sexta-feira. 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

E dia 12 de setembro, teremos a Santa Ceia da União com todas as igrejas ligadas à sede estadual de Florianópolis. 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

paixão, meu Pai, aleluia. Ó grande Deus e maravilhoso Pai de misericórdia, nos encontramos mais uma vez, meu Pai, nesse momento, Senhor, tem de misericórdia, meu Pai. Ó Senhor, nós somos dependentes do Senhor, meu Pai, tem de misericórdia, Deus, tem de misericórdia, meu Pai, aleluia. Ó Senhor, enquanto nós clamamos, Senhor, ah, que a Tua graça, a Tua misericórdia, meu Pai, venha alcançar esse lar, essa família. Enquanto nós clamamos, Senhor, que a Tua mão de poder venha de encontro, meu Pai, restaurando, sustentando, meu Pai, ó Deus, essa pessoa que está fadigada, cansada, perdoa nossos pecados, perdoa-nos, Senhor, aquilo que não te agradamos, ó Pai, aleluia. Ó Deus, abençoa teu servo, Pai, nosso pastor Hélio, meu Deus, e também o nosso irmão Eliseu, Pai, guarda, livra com as tuas poderosas mãos, meu Pai, livra com a tua mão poderosa, Pai, de todo laço, de todas as potestades. Entrega a bênção, Senhor, entrega a vitória, meu Deus. Ó Senhor, nós clamamos aqui nessa noite, ó Pai vivo, santo e glorioso, repelejando, meu Pai, nessa noite pelo teu povo, meu Deus, Senhor e Pai de misericórdia, Deus de bondade e justiça, Deus santo e glorioso.

Estamos aqui, Senhor, porque temos certeza, Pai, aleluia, que o Senhor, por intermédio, Pai, desse clamor, visita, meu Pai, os nossos irmãos, as nossas irmãs, Senhor, ó Pai, na Tua presença, meu Deus, nós clamamos, ó Deus, sim, meu Pai, vai repreendendo, Pai, toda a fúria, meu Deus, e potestade, meu Deus, nós clamamos, Senhor, pela Tua misericórdia, Senhor, vai visitando, Pai, o lar e a família dos meus irmãos, ó Pai, ó glória, ó glória, oribe clama, labaxando, orianda, labai, ó glória, ó Deus vivo e poderoso, nós estamos à Tua presença, Pai, clamando, meu Deus, visita esse lar, essa família, visita o Teu povo, visita a Tua igreja, meu Pai, visita, Senhor, visita, meu Deus, agora, o nosso irmão Oscar Ramos, meu Pai, com a Tua mão de poder, vai operando, meu Deus, vai operando, meu Pai, ô glória, glória, glória, glória, glória, te

Senhor, vai pelejando, Deus, vai pelejando, Pai, com a tua mão poderosa de misericórdia, Senhor. Tem de misericórdia de nossas vidas, Senhor. Tem de misericórdia, ó Pai, aleluia. Opera, Deus vivo, Deus santo e glorioso, opera nessa noite, Pai. Vai cortando todo o embaraço, meu Deus. Ó Deus, vai dando a vitória, meu Pai. Vai entregando a bênção, meu Deus. Entrega o livramento, Senhor. Entrega a providência, Senhor Deus divino e santo e glorioso, Pai de misericórdia. Enquanto nós estamos clamando, Senhor, vai operando nessa noite, Pai. Vai operando, Deus, o milagre. Vai operando, meu Deus, a cura, a libertação. Vai operando, meu Deus. Sim, ó Pai. Queima todo o mal, Senhor, queima. Queima toda a potestade, queima, Jesus, da vitória. Meu Deus e Pai, nessa noite, Jesus, tem de misericórdia das nossas vidas, ó Pai. Tem de misericórdia, Senhor, do lar, da família, desse irmão, dessa irmã, Senhor. Ó Deus de misericórdia, Deus de bondade, Deus de justiça, vai pelejando, meu Pai, nessa noite. Ah, sim, meu Pai, ah, Senhor, na busca, meu Deus, que essa pessoa está se colocando, meu Pai, ô glória, Deus vivo e santo e glorioso, Deus de misericórdia, de bondade e justiça. Sim, meu Deus, nós estamos clamando, Pai, estamos certo, Pai, da vitória, do milagre, Deus, porque sim, ó Pai, é o Senhor que faz o milagre em nossas vidas. Sim, é o Senhor, ó Pai, que providencia sobre nós. Aleluia, a providência divina é o Senhor, ó Pai. Vai visitando o teu povo, meu Deus, vai visitando o teu povo. Visita, meu Deus, sim, meu Pai, o nosso irmão reside, o Pai Oliveira, ô glória. Queima todo o mal, Jesus da vitória. Enquanto nós estamos clamando, Pai, visita o seu servo, visita a tua serva, Pai, com a tua mão de poder. Visita, Senhor, visita, meu Deus, da vitória. Da vitória, Jesus da vitória, meu Deus. Nós cremos, ó Pai, que a tua mão poderosa de milagre, Jesus, nessa noite está operando, meu Deus. Está tocando, meu Pai, ó glória. Ô glória, Deus vivo e santo, Deus glorioso, majestoso, Rei da glória, nós estamos clamando, Pai, vai visitando o teu povo, Senhor, vai visitando, meu Pai, o teu servo, a tua serva, meu Deus, ô Deus divino, ô Pai glorioso, Deus de misericórdia, bondade e justiça, vai pelejando, meu Pai, nessa noite, Pai. Ô glória, glória, glória, glória, glória. Entrega o milagre, meu Pai, nessa noite, Senhor. Entrega a providência, meu Pai, na vida desse irmão. Ó grande Deus de misericórdia, ó grande Pai de poder, vai visitando teus filhos, Senhor. Olha aí, meu Pai, o que essa vida está precisando, Deus. O Senhor sabe, meu Pai, do milagre que eles precisam. Ô glória, debaixa, rabaço, de calabandai. Ô glória, sim, Jesus, visita o meu lar. Ó Deus, visita a minha família, visita a minha esposa, visita o nosso trabalho, visita a nossa vida espiritual, meu Pai. Ó Deus, derrama sobre nós do teu poder, da tua graça, coberta-nos com o teu sangue e livra, Pai, de todo mal, de toda inveja, de todas as potestades, pelo poder glorioso de Jesus Cristo, nosso Salvador. Ô glória, glória, glória, visita, Pai, o lar e a família dos teus filhos que aqui estão na oração conosco, vai pelejando, meu Pai, nessa noite, vai entregando, Pai, o milagre, meu Deus, sim, meu Pai, os nossos irmãos, amados ouvintes da programação, a voz da libertação, ó grande

apresentar a vida dos meus irmãos, ó Pai, vai queimando todo o mal, Jesus, queima, queima, queima, queima, queima, Rabai. Debaixa, Rabai, ó Deus da vitória, opera um milagre, sustenta-nos em tuas mãos, ó Pai. Os dias estão, meu Pai, aleluia, se afirmando que o Senhor já está voltando.

Pai, de bandas de calabachando e andala, Pai, vai confirmando, meu Pai, nessa noite o milagre, Jesus, vai confirmando, Jesus lindo, ô Papai poderoso, confirma, confirma o milagre, confirma, confirma a providência, confirma, Pai, ô glória, ô glória, da mãe, rabaixa, rabanda, rabai, ô glória, vai operando, meu Deus, queima as potestades, queima as enfermidades, dá força ao teu povo, sustenta o teu povo, ô meu Deus, aos últimos dias, Pai, ó Deus, nós estamos vivendo os últimos tempos, salva essa alma, salva essa vida, queima, queima, queima, queima, queima, os adeptos, Senhor, queima as potestades, queima, Jesus, queima, queima.

de Deus, ó soberano Rei da Glória, aí operando nessa noite, Pai, a providência, aí operando nessa noite, Pai, a cura, glória, vem entregando, Pai, a grande libertação, queima, queima o espírito engano, queima, queima a fúria, Pai, que está sendo lançada, Pai, pelas setas malignas, Senhor, Rabanda, Rabaj, Erebias, o decanto, Riandala, Pai, quanto essa vida vai queimando agora, Jesus, queima, queima, queima, queima, queima, queima, queima todo mal, Senhor, ó grande Deus de poder de misericórdia, nós estamos aqui clamando, Senhor, vai operando nessa noite o milagre, Jesus, vai operando nessa noite, Pai, o grande milagre, ó Deus divino de poder, ó Deus de misericórdia, vai operando no lar, na família do teu povo, visita, meu Pai, nessa noite, Senhor, essa vida, meu Deus, que está desanimada, fortalece, Senhor.

Graças lança, tem de misericórdia, Pai. Tem de misericórdia, Deus. Tem de misericórdia, Senhor, do teu povo. Tem de misericórdia desse irmão, dessa irmã, Senhor. Ô, Papai divino, ô Rei dos Reis, glorioso Pai. Vai operando nessa noite, Pai, o milagre. Vai operando, meu Deus, a providência. Ô, Santo Deus de poder. Ó, Deus, queima, queima, queima essa barreira. Meu Deus, vai pelejando, meu Pai. Ó, Deus, em prova. Ó, meu Pai, da tua obra, ore, me clama, Labai, Deus da vitória. Deus da vitória, meu Pai, entrega o grande milagre. Jesus, entrega, meu Deus, a providência, Senhor.

Entrega o milagre, Jesus. Entrega o milagre, meu Pai. Ó Deus divino, santo e glorioso, Pai de misericórdia. Tem de misericórdia, meu Pai. Tem de misericórdia, Senhor. Opera, Senhor, opera. Opera, opera, opera, meu Deus. Oh glória, oh glória, oh glória, oh glória, oh glória, oh.

Oh glória, meu Deus, entrega a vitória, abre essa porta, meu Pai, o milagre, a providência que essa pessoa está precisando, meu Pai. Oh Deus do céu, agir em suas vidas, meu Deus, vai queimando, Pai, todo mal agora, queima, meu Pai. Oh Deus da vitória, entra, meu Pai, nessa causa, Senhor, entra nessa vida, oh Deus de misericórdia, ó Deus de bondade. Senhor, nós estamos aqui, meu Pai, estamos certos nessa campanha do mês de agosto, meu Pai, que a providência, o milagre, o Senhor já está enviando, que o Senhor está cortando laço, que o Senhor está despedaçando o jugo maligno, que o Senhor está, meu Pai, nesta noite dando a vitória, entregando a grande bênção, ó Deus divino, ó Pai Santo, ó Rei dos Reis, ó glorioso

Jesus vai queimando nessa noite. Sai, espírito maligno, sai, potestade, sai, enfermidade, em nome de Jesus Cristo. Ó Pai, confirma, confirma, meu Pai, o milagre, confirma a providência, Aramai. Debaixo, Aramanda Arabai, oh glória, meu Deus, que coisa linda, oh Deus, que coisa linda, meu Pai, o trabalhar do Senhor em nossas vidas. Nós não vemos, mas assim como o Senhor disse na parábola, meu Pai, aleluia, como poderemos comparar o reino do céu? É como um homem que planta semente, não sabe como ela vai germinar. Arabandurimi clama, Labai, vai descansar, dorme.

meu Pai, e a semente começa, meu Pai, então crescer, ó Deus, assim é o reino do Senhor em nossas vidas, meu Pai. Nós oramos, clamamos e não estamos vendo, ó Pai, com os olhos carnais, mas nos olhos espirituais contemplamos a glória do Senhor já se movendo, meu Pai, as raízes, aleluia, o broto, meu Pai, o tronco, meu Pai, aleluia, a árvore se fazendo e os frutos já, meu Deus, aparecendo. E o Senhor disse, meu Pai, aleluia, na sua palavra, que então quando os frutos já estão prontos, aleluia, é hora da colheita, é hora, meu Pai, aleluia, que aquela vida que plantou no reino do céu, há de colher, meu Pai, aleluia, a providência. Ô Deus divino, tem de misericórdia nossas vidas, tem de misericórdia esse amado ouvinte, tem de misericórdia, meu Pai, dessa alma, meu Deus, que clama conosco, que ouve. Ouve-nos pela intercessão do momento do clamor, meu Pai. Ó Deus poderoso, opera nessa noite o milagre, Deus divino. Opera nessa noite o milagre, Deus santo. Vai operando, meu Pai. Vai operando, Deus vivo. Opera, Jesus, opera. Opera, Jesus, opera com a tua mão de poder, meu Pai. Ô glória, ô glória, ô glória. Vai operando, Deus, vai visitando o teu povo, Pai, que clama conosco, meu Deus. Olha aí, Senhor, pelo

Ana, meu Deus, cinca tua mão de misericórdia, vai tocando, Pai, na vida do Ezequiel, faz a obra, faz o milagre, faz a libertação, oh glória, manda, rabaxando, e me clama, labai, visita, Pai, visita, Senhor, ó Deus, sim, meu Pai, essa dor, meu Pai, que está incomodando, Pai, na barriga, no estômago dessa pessoa, sai, espírito de enfermidade agora, em nome de Jesus Cristo, sai, espírito de atrapalho, dor, em nome de Jesus Cristo agora, sai e não volta mais, meu Deus, eu creio, meu Pai, visita a Luciana também, meu Pai, aleluia, com a tua mão de poder agora, sai enfermidade, sai mal, sai perturbação, dá um livramento, meu Pai, queima agora, Jesus, queima do alto da cabeça, as plantas dos pés, sai enfermidade, dor, em nome de Jesus Cristo, sai, pelo poder do sangue de Jesus agora, o poder do sangue de Jesus te queima, enfermidade, sai agora, e não volta mais, visita, Pai, a Rosileide, meu Deus, sim, com a tua mão de poder, Ramante Calabai, lá do Rio Grande do Sul, meu Deus, ó Pai, Ramanduri, declama lá baixando, visita o Brendo, meu Pai, o Brian, o Bruno, o Bernardo, a Angelita, meu Pai, a Kelly, meu Deus, sim, a Vitória, meu Deus, e com a tua mão de poder, visita, Pai, também, o esposo, meu Pai, o Edson, meu Pai, ah, Senhor, vai queimando agora todo mal, todas as potestades, sai pelo poder do sangue de Jesus agora, sai espírito de enfermidade, sai espírito de perturbação, sai espírito da contenda, espírito da desunião, espírito da tristeza, da angústia, do desânimo, sai agora, em nome de Jesus Cristo, meu Deus de poder, meu Deus de poder, meu Deus de poder, rebai, debadas, orime, clama lá, Pai, opera, meu Deus, com a tua mão maravilhosa nessa noite, vai que queimando todo mal, queima, Jesus, queima, meu Deus, nós estamos aqui clamando, ó Deus, e cremos sim, meu Pai, que o mal está sendo repreendido, a enfermidade está desaparecendo, vai queimando, Jesus, queima, queima, meu Pai, com fogo da glória nessa noite, que coisa linda, meu Pai, ó Deus, visita também a Maria, meu Pai, sim, Jesus, ô glória, visita, Pai, dá ânimo, dá força, dá graça, sai, espírito da perturbação, espírito do desânimo, espírito de dor, espírito de mal, aleluia, estar, sai em nome de Jesus Cristo, dá força a ela, Pai, que a partir dessa oração agora, ela venha sentir o toque divino das tuas mãos, a glória do Senhor renovando as suas forças, sai do espírito imundo, em nome de Jesus Cristo, dá força, meu Pai, visita o Gerson, Pai, aleluia, oh, Dirianda Labai, visita, meu Pai, lá no Rio Grande do Sul, aonde estiver, com a tua mão de poder, a tua mão de glória, repreende o mal, coloca por terra as potestades, olha aí, Senhor, o povo está clamando, o teu povo está depositando a fé, meu Deus, vai queimando todo o mal, visita, Pai, o teu povo, visita, Pai, a Cláudia também, meu Pai, Araújo, meu Deus, vai queimando todo o mal, queima as enfermidades, sai, espírito de enfermidade, essa vida, sai do lar desse irmão, dessa irmã, desse amado ouvinte, sai, em nome de Jesus Cristo agora, meu Deus, vai dando a saúde, em nome de Jesus Cristo agora, essas vidas, visita também, ó Pai, a Maria, José, meu Pai, sim, ó glorioso Pai, visita o seu lar, a sua família, visita a vida da Lorena, meu Pai, o Samuel, e queima, Pai, as potestades malignas agora, pelo poder do nome glorioso de nosso Senhor e Salvador Jesus Cristo, visita, Pai, a Kátia, visita o Carlos, Roberto, o Jean, o Fábio, visita a Arlene, meu Pai, o Davi, a Ana e a Carolina, meu Pai, com a tua mão de poder agora, e todo mal seja desfeito, e toda potestade seja desfeito no poder da oração do justo que clama em nome de Jesus Cristo agora, nesse lar, nessa família, nesses familiares, sai em nome de Jesus Cristo agora, não resista ao poder e a glória do Deus tanto e poderoso, nosso Senhor e Salvador Jesus Cristo, meu Deus, vai visitando o teu povo, vai visitando o teu povo agora, visita, Pai, a Maria agora, e que toda a enfermidade, toda a dor, todo o desconforto, todo o desânimo, vai sair agora, meu Pai, em nome de Jesus Cristo, sai agora, não resista a potestade, não resista a desânimo, não resista a força contrária, o poder glorioso do nome de Jesus Cristo,
Cristo, que vai em encontro dessa vida agora e da saúde. Receba a saúde em nome de Jesus Cristo, receba a força em nome de Jesus Cristo. Você que está desanimado, cansado, afadigado, dores, sai em nome de Jesus Cristo agora.

Queima, Jesus, fogo da glória, fogo da tua presença, meu Pai, aleluia. Oh, glorioso Deus de poder, vai operando, meu Deus. Nós estamos aqui clamando pelo teu povo, e a tua palavra diz: clama a mim e respondei-te-ei, e anunciar-te-ei coisas grandes e firmes que tu não sabe. A tua palavra diz, Senhor, se nós clamamos, orando em teu nome, receberemos. Oh, Deus divino, opera, opera nessa noite o milagre, Jesus, opera, opera a providência, Jesus, oh glória, oh glória, oh glória, oh Jesus lindo, oh Papai poderoso, Santo Rei da Glória, visita, meu Pai, visita nessa noite, Pai, oh glória, oh glória, glória, glória, glória, glória, glória, glória, glória, glória, aleluia. Meu Deus, sim, ó Deus de poder, aleluia, aleluia, aleluia, aleluia, ô glória, aleluia, aleluia, aleluia, Jesus vai operando, meu Deus, olha aí, Senhor, esse laço, essa potestade, ô glória, ô glória, ô glória, ô glória, glória, glória, glória, ô maravilhoso Deus, ô maravilhoso Deus, aleluia, aleluia, aleluia, aleluia, ô glória, glória, glória, glória. Vai queimando, Jesus, queima, queima, queima, queima, queima todo mal agora, queima, queima os laços, queima, queima as enfermidades, sai espírito maligno, sai perturbação, sai laço de desânimo, sai espírito da contrariedade, vai queimando, Jesus, vai queimando agora, Pai, queima, queima, queima, queima o mal, queima as potestades, queima, Jesus, agora tudo aquilo que está perturbando, que está angustiando, que está trazendo aflição na vida dessa pessoa, meu Deus e Pai, nós clamamos, Jesus, nós temos certeza, Pai, que a tua mão poderosa está alcançando a vida, Senhor, do teu povo, meu Deus, opera na vida do teu povo, opera na vida, Senhor, da Rosiane, meu Deus, Silva, meu Deus, sim, meu Pai, toca com a tua mão de poder, queima agora, Pai, todo mal, entrega a bênção mesmo, e que o teu povo venha testificar diante do teu altar o milagre,

Meu propósito é o nome de Jesus Cristo, que salva, que cura, que liberta. É o teu nome, ó Pai glorioso. Meu Deus, opera, opera, meu Pai, no lar, na família, na parentela, seja de perto, de longe. Ó glorioso Rei, rimando, edeca, labaixando, rianda, labai. Em nome do teu filho amado, Pai, visita, Pai, esse filho dessa irmã, meu Deus, que precisa de uma porta aberta, que precisa do escape, que precisa da libertação, que precisa da transformação. Oh, Jesus, o teu nome é poderoso, Pai, o teu nome é glorioso, Jesus, para entregar vitória, meu Pai, na vida desse irmão, dessa irmã, no lar, na família, nos seus filhos, nos seus netos. Meu Deus, o teu nome é poderoso, vai alcançando um milagre, meu Pai, nessa noite, nas ondas sonoras, Pai, aqueles que estão nos ouvindo, na programação A Voz da Libertação, aqueles que estão nos ouvindo, meu Pai, pelo YouTube, vai queimando agora todo, laços e potestades, sai em nome de Jesus Cristo. Visita aqueles que estão pelo Instagram, pelo Facebook, visita agora, Pai eterno, Deus vivo, e vai queimando todo mal, Jesus, queima. Queima, meu Deus, queima agora, Pai, essa opressão, queima, ô Deus divino, ô grande Pai de misericórdia, Deus, Pai do nosso Senhor e Salvador Jesus Cristo, aí operando mesmo, Jesus, alcança o teu povo, Pai, a larga distância, alcança os estados, meu Pai, alcança as cidades, os países, alcança, meu Pai, nessa noite, o estado de Santa Catarina, alcança, Pai, os países que estão, ó Pai, já sente, meu Deus, na redondeza, meu Pai, juntamente, meu Deus, na nação brasileira, vai queimando agora, Pai, todo mal, queima, Jesus, da vitória a cada cidade, a cada bairro, da vitória, da livramento a cada esquina, a cada viela, a cada, meu Deus, beco, a cada, meu Pai, rua, a cada avenida, queima o mal, queima o tropeço,

0: Deus, entrega a saúde nessa noite, Pai, um milagre, entrega a bênção, entrega a providência, Rabai, de calabachando, orienda, Rabai, meu Deus, e dá-me saúde agora, meu Pai, do alto da cabeça, né, do alto da cabeça, dos pés, meu Pai, nessa noite, saúde, saúde, providência divina, meu Pai, vai repreender nas enfermidades, Deus vivo, ô, Papai, no teu nome tem poder, só em ti, meu Pai, tem poder, para que nós sejamos vitoriosos, para que nós sejamos curado, para que nós seremos sarado, Pai, aleluia, vai tocando agora, Jesus, do alto da cabeça aos pontos pés, eu quero orar, meu Deus, diante, meu Pai, da tua presença agora, e apresentar assim como Jesus nos ensinou, ó Pai, a vida dessa pessoa, para que haja um milagre, sim, meu Pai, para que o Senhor seja glorificado, em Jesus Cristo, nosso Salvador, emanasse, calabachando, riandalabai, vai queimando agora, Pai, todo tipo de enfermidade, seja no alto da cabeça, as plantas dos pés, aonde estiver soando essa voz, sai espírito de enfermidade, sai dor de cabeça, sai mal-estar, sai dor, aleluia, na garganta, sai em nome de Jesus Cristo, aleluia, câncer, tumor, em nome de Jesus Cristo, sai paralisia, todo mal-estar que está causando dor, desconforto, aleluia, desânimo, dor na junta, dor nas pernas, dor na coluna, dor, aleluia, meu Deus, em tantas áreas do corpo, Pai, aleluia, desse irmão, vai queimando agora, queima, Jesus, queima, queima, sai espírito de enfermidade, sai espírito de dor, sai espírito maligno, que causou, aleluia, causou câncer, que causou tumor, que causou, aleluia, mal-estar nessa pessoa, o nome de Jesus é poderoso. Alcança, meu Pai, alcança mesmo, Jesus, o milagre, eu creio, meu Pai, na providência, eu creio, Jesus, só o Senhor é Deus, só o Senhor é Deus, ó Pai, só Deus é o Senhor, Deus de milagre, Deus de providência, Deus provedor, aleluia, visita, meu Pai, nessa noite, o milagre, entrega a bênção, Pai, entrega o milagre, entrega, meu Deus, nessa noite, meu Pai, aleluia, a grande providência, ô glorioso Pai de misericórdia, misericórdia, ô Deus vivo e glorioso, Pai, vai queimando o mal agora, Senhor, queima, queima, meu Deus, o projeto maligno, queima a fúria, meu Pai, aleluia, lançado contra esse lar, essa família, ó Deus de misericórdia, tem de misericórdia nessas vidas, continua, Pai, no momento do clamor, é alcançando vida, lares, meu Pai, em nome de Jesus Cristo, ó Deus, continua, ó Pai.
1: Operando, meu Deus, o milagre, Senhor, meu Deus, fazendo a tua obra, Senhor, meu Deus, na vida deste ouvinte, na vida, meu Deus, deste internauta, Senhor, que ora juntamente conosco, que pede uma bênção, que pede um milagre das tuas mãos, Senhor, meu Deus, alcança nesta noite, alcança, Senhor, no propósito da oração, meu Pai, feridos pelo processo, curados pelo propósito, este propósito, meu Deus, da salvação de vidas e almas, Senhor, de curas, de milagres, meu Deus, Jesus maravilhoso, de feridas que o processo causou na vida desta pessoa, um milagre, meu Deus, nas das tuas mãos, Senhor, sobre a vida deste irmão, sobre a vida desta irmã, meu Deus e meu Pai, deste ouvinte que está pelo rádio, meu Deus, que está, Senhor, meu Deus, mandando a sua mensagem, que está pedindo uma bênção, que está pedindo um milagre das tuas mãos, Senhor, meu Deus, a nossa irmã Vilma, Senhor, ela pede oração em favor da sua vida, em favor da sua família, meu Deus, confirma, Jesus, a vitória, Senhor, meu Deus, das tuas mãos, a vitória, Senhor, meu Deus, da tua presença, meu Pai, sobre a vida, meu Deus, deste ouvinte, sobre a vida, meu Deus, desta irmã, deste irmão, Jesus maravilhoso, que ora juntamente conosco, Senhor, que pede uma bênção especial na sua vida, que pede, meu Deus, um milagre, Senhor, meu Deus, Senhor da glória, Deus poderoso, ouve, meu Deus, a nossa oração, ouve, meu Deus, o nosso clamor, em favor deste irmão, em favor desta irmã, Senhor, meu Deus, que está num propósito, meu Pai, que está na oração conosco diariamente, Senhor, meu Deus, às 8 horas da manhã, Senhor, meu Deus, às 13, às 17, meu Deus, às 22, Senhor, estão no clamor conosco, Senhor da glória, ouve a nossa oração, o nosso clamor, a nossa petição, meu Deus, ouve, meu Deus, o nosso humilde clamor nesta noite, em oração, meu Pai, por irmãos e irmãs, meu Deus, que não conseguem orar, que não conseguem clamar, meu Deus, pedir uma bênção, pedir um socorro, Senhor, meu Deus, se encontram aflitos seus corações, que se encontram, meu Deus, nesse instante, perturbado a sua mente, perturbada o seu coração, fracos na fé, Senhor, meu Deus, a ponto de desistir, meu Deus, estão, Senhor, meu Pai, Jesus maravilhoso, em uma estrada sem saída, meu Deus, abre, meu Pai, a oportunidade de vida e de saúde para a vida deste irmão, para a vida, meu Deus, desta irmã, que ora juntamente conosco, meu Deus, alcança, meu Pai, alcança a família deste irmão, alcança, meu Deus, a família desta irmã, meu Deus, que busca uma bênção, Senhor, meu Deus, no seu trabalho, uma bênção, meu Deus, na sua vida pessoal, Senhor, meu Deus, este jovem recém-formado na sua área, meu Deus, e agora, meu Pai, se encontra, meu Deus, Senhor da glória, Deus poderoso, sem recursos, Senhor, meu Deus, desempregado, Senhor, meu Pai, aflito, o seu coração, meu Deus, preocupado com o dia de amanhã, meu Deus, tem misericórdia, abre, meu Deus, a porta de um bom ganho, a porta de um bom salário, Senhor, meu Deus, de um salário compensador, meu Deus, um salário, meu Deus, compensativo à sua função, meu Deus, à sua profissão, meu Deus, abençoa este ouvinte, meu Deus, este irmão, esta irmã, meu Pai, que já enviou a sua mensagem de texto, meu Deus, aqui para o nosso WhatsApp, Senhor, meu Deus, aqui da rádio Deus e Amor, meu Deus, o nosso irmão, Senhor, Carlos de Brusque, Senhor, que sempre está ligado com o programa de rádio, que sempre está, Senhor, meu Deus, na audiência, meu Jesus amado, a nossa irmã Vilma, os nossos irmãos do Instagram, Senhor, meu Deus, que sempre estão conosco no clamor, sempre estão conosco, meu Deus, clamando, pedindo uma bênção, Senhor, meu Deus, especial, uma bênção, Senhor, meu Deus, na sua vida, no seu lar, na sua família, meu Deus, alcança, alcança nesta noite, alcança, meu Deus, com a tua misericórdia, meu Deus, o nosso irmão Bruno de Campos, Senhor, meu Pai, visita o teu filho agora, nesse instante, nesse momento, meu Deus, a qual ele glorifica e exalta o teu nome, meu Deus, através das mensagens, Senhor, meu Deus, ô, meu Pai amado, nosso trabalho, Senhor, ô, meu Pai amado, Deus poderoso, nos ajuda a vencer, Senhor, meu Deus, nos ajuda, Senhor, meu Pai, a trabalhar, meu Deus, na tua obra, mais e mais, meu Deus, Senhor, tem misericórdia, Senhor, ô, Jesus, ouve a nossa oração, ouve, meu Deus, o nosso pedido, Senhor, nesta oportunidade, meu Deus, que o Senhor tem concedido, meu Deus, para estarmos orando, Estamos clamando, meu Deus, visita o nosso irmão Natanael lá em Biguaçu, Senhor. Visita o irmão Natan e a sua família. Oh, Jesus maravilhoso, oh Deus glorioso, Senhor. Visita, meu Deus, agora o teu povo, que ora juntamente conosco, meu Deus, pedindo uma vitória, Senhor, que somente das tuas mãos, somente das tuas mãos podemos alcançar. Meu Deus, somente das tuas mãos, Senhor, podemos, Senhor, meu Deus, receber a vitória. Meu Deus, ajuda, Senhor, meu Deus, a este ouvinte, ajuda, meu Deus, a este internauta que entra conosco no propósito do agosto de oração, feridos pelo processo, curados pelo propósito, propósito esse, meu Deus, que o Senhor tem preparado, propósito esse, Senhor, que o Senhor tem concretizado já na vida de muitas pessoas, meu Deus, já na vida de muitos irmãos, Senhor, irmãos e irmãs, que já receberam cura, Senhor, meu Deus, no início desta campanha, Senhor, cura das suas visões, Senhor, cura, Senhor, meu Deus, do olho, Senhor, meu Pai, das vistas do nosso irmão que recebeu a cura, meu Deus, da bênção, da prosperidade, da nossa irmã que recebeu o carro, meu Jesus amado, Deus maravilhoso, venha alcançar também na vida deste ouvinte, na vida deste irmão que está na live, na vida, Senhor, deste amado ouvinte, meu Deus, que ora juntamente conosco agora, nesse instante, nesse momento, nesse período de oração, a qual nós dedicamos o nosso tempo, meu Deus, a clamar, a pedir, meu Deus, a buscar, meu Deus, das tuas mãos, Senhor, da tua presença, Senhor, meu Deus, porque nós cremos, Senhor, meu Pai, nós cremos, Senhor, meu Deus, no grande milagre, nós cremos, Senhor, meu Pai, na grande vitória, Senhor, a vitória é essa, meu Deus, que vem das tuas mãos, Senhor, que vem da tua presença, meu Pai, meu Jesus amado, Deus maravilhoso, Deus de poder, em nome do teu Filho amado, nosso Salvador, Jesus Cristo, ó Deus, ó meu Pai, concretiza a bênção e a vitória, concretiza, meu Deus, a bênção e o milagre na vida deste internauta, na vida deste homem, na vida, meu Deus, desta mulher, meu Deus, ajuda, Senhor, meu Pai, ajuda, meu Deus, a nossa irmã Maria de Lourdes, meu Pai amado, Senhor, meu Deus, a sua mãezinha, meu Pai, visita elas agora, nesse instante, a irmã Malu, Senhor, meu Deus, o seu pai Ari, Senhor, meu Deus, a sua mãe Cláudia, visita eles agora, nesse instante, nesse momento, Senhor, meu Pai, nesse instante de oração, Senhor, meu Deus, ajuda, dá vitória, Senhor, meu Deus, na vida, meu Pai amado, do nosso irmão Carlos, meu Pai, que mandou a sua mensagem agora, nesse momento de oração, meu Deus, a qual o Senhor preparou, a qual o Senhor está conosco, meu Deus, ô Jesus amado, no quarto período, no quarto momento desta oração, desta campanha, meu Deus, abençoa o teu povo, Senhor, o teu povo que ora, Senhor, meu Deus, aqui no altar, os teus servos, meu Deus, que estão constantemente, diariamente, meu Deus, mês a mês, entra mês, sai mês, eles estão na tua presença, Senhor, orando, meu Deus, buscando, chorando, intercedendo, pedindo, clamando, meu Deus, apresentando a vida dos nossos irmãos, a vida do pastor Samuel, a vida da sua esposa, a irmã Letícia, Senhor, a vida do Brian, Senhor, meu Deus, o seu filhinho, a vida do irmão Romildo também, meu Pai, visita o seu lar, as suas filhinhas, a sua esposa, meu Deus, visita agora nesse instante, meu Pai, nesse momento, Ajuda, meu Deus, a vida do teu servo. Abençoa o lar, a família, a parentela. Meu Deus, visita, Senhor, meu Deus, o presbítero Joel Batista, Senhor, a sua esposa, a irmã Denilce, Senhor, a sua filhinha Gabriele, Senhor, esta família nas tuas mãos também apresentamos. Visita, meu Deus, alcança a vida do Jacir, Senhor, a vida da sua família, da sua esposa, a irmã Sandriele, Senhor, meu Deus, a família da tua serva. Meu Deus, visita o teu servo nesse instante também. Ajuda, Senhor, meu Pai, a família do teu servo. Livra, guarda, dá saúde. Multiplica, abençoa, prospera, meu Deus, a vida do teu servo nesta noite. O nosso irmão Jacir, Senhor, meu Deus e meu Pai. O nosso irmão Lucas, meu Deus, Fabiano, Senhor, meu Deus, a sua esposa, os seus filhos, Senhor, meu Deus, as suas filhas, guarda nas tuas mãos, Senhor, meu Deus, visita também nesse instante o Leandro, Senhor, guarda a sua família, a sua parentela, meu Deus, e meu Pai, a irmã Fernanda, Senhor, meu Deus, a sua família, Senhor, o seu esposo, meu Deus, guarda, livra, protege, meu Deus, prospera, meu Deus, a irmã Eliade também, Senhor, meu Deus, nesta noite visita a tua serva, alcança a tua graça, alcança a bênção, meu Deus, a bênção milagrosa que a tua filha tem pedido das tuas mãos, ô Jesus amado, Deus maravilhoso, os nossos irmãos membros, Senhor, da tua casa, meu Pai, aqui da sede estadual, vem visitar eles, meu Deus, visitar neste momento, meu Pai, no momento da oração, no momento do clamor, visita o Egídio, Senhor, meu Deus, a Jocárcia, Senhor, meu Pai, visita a Juscelina, a Silvana, Senhor, meu Deus, dá vitória na vida da tua serva, Senhor, meu Deus, na vida do teu servo, Senhor, meu Pai, amanhã, Senhor, meu Deus, os quatro cultos que vão acontecer aqui na sede estadual de Florianópolis, Senhor, 9 horas, Senhor, meu Deus, meio-dia, 14:19, Senhor, os cultos, Senhor, venha usar poderosamente a cada teu servo, tua serva, meu Deus, que aqui no altar, meu Pai, vai estar orando, clamando, Senhor, meu Deus, pedindo uma benção, pedindo, meu Deus, uma vitória das tuas mãos, Senhor, meu Deus, de um grande milagre, Senhor, de uma grande bênção, Senhor, meu Deus, na família, de uma grande bênção, Senhor, meu Deus, no casamento, de uma grande vitória, Senhor, meu Deus, na saúde, meu Jesus amado, Deus maravilhoso, alcança, meu Pai, alcança, meu Deus, a misericórdia e a graça, Senhor, meu Deus, nesta noite, na vida daqueles nossos irmãos, Senhor, meu Deus, que ofertam na tua casa, meu Deus, que ajudam a manter, Senhor, meu Deus, financeiramente, meu Deus e meu Pai, que ajudam, Senhor, meu Deus, a suprir as necessidades, meu Deus e meu Pai, do teus filhos, Senhor, ô meu Pai, voluntariamente, Senhor, meu Deus, que estão no projeto, Senhor, dos heróis da fé, Senhor, meu Deus, em nome de Jesus, meu Pai, na madrugada com a tua presença, na madrugada com Deus, Senhor, meu Pai, uma obra missionária, Senhor, meu Deus, um culto ao ar livre, o evangelismo, Senhor, na madrugada, Senhor, meu Deus, com a equipe, Senhor, ali do nosso irmão Rony, Senhor meu Deus, Rony Ramos, Senhor meu Deus, visita o teu servo nesta oportunidade de oração, nesta oportunidade de clamor, meu Deus, os nossos irmãos que estão pelo YouTube, Senhor, visita agora nesse instante, meu Deus, dá vitória, Senhor, Alcança, meu Deus, a benção. Alcança, meu Deus, a vitória, Senhor. Alcança, meu Deus, o milagre, Senhor, das tuas mãos. Senhor, das tuas mãos poderosa. Meu Jesus amado, Deus poderoso, visita agora, nesse instante, meu Pai, em nome de Jesus, meu Deus. Confirma, Senhor, a vitória. Confirma, meu Deus, o milagre, Senhor. O milagre das tuas mãos, Senhor, sobre a vida, Senhor, meu Deus, da Rosiane, Senhor, meu Deus, que se encontra no YouTube, Senhor, meu Deus, fazendo um pedido de oração em favor da sua família. Repreende, meu Deus, todos os espíritos imundos de perturbação, de depressão, de ansiedade. Meu Deus, queima todo mal. Visita a sua família, meu Pai, nesse instante, da Rosiane, Senhor. Meu Deus, visita agora, nesse instante, meu Deus, a Jerusa Cunha, Senhor, meu Deus, liberta da saúde física, meu Deus, libertação total, salvação, livramento, meu Deus e meu Pai, visita, Senhor, meu Deus, agora, esta família, meu Deus, que está na continuidade desta oração, meu Deus, visita o Nédio, Senhor, o Breno, Senhor, meu Deus, a Isaílda, Senhor, meu Pai, liberta, meu Deus, liberta. Visita Maria José, Senhor. Visita a Lorena, o Samuel, a Kátia, o Carlos Alberto, o Jean, o Fábio, a Arlene, o Davi, a Ana Carolina. Meu Deus, aí visitando a Glai, Senhor, meu Pai. Meu Deus, são tantas as pessoas, tantos os pedidos de oração, meu Deus, que a tua igreja está enviando, Senhor, para aqui, meu Pai amado, no YouTube, Senhor, meu Deus, visita esse povo, Senhor, com as tuas mãos poderosas, Senhor, meu Deus, desfaz, meu Pai, toda obra de malignidade, Senhor, toda investida maligna, Senhor, cai por terra e dai vitória, Senhor, a este povo que está conosco na oração, que está conosco, meu Deus, neste grande clamor, Senhor, meu Deus, o clamor, meu Pai, o clamor, meu Deus, das 22, Senhor, no quarto período da oração, no quarto período do clamor, meu Pai, intercessório, Senhor, meu Deus, por vidas, por famílias, meu Deus, que oram juntamente conosco, pedindo uma bênção, Senhor, pedindo, meu Deus, uma vitória, em nome de Jesus, meu Deus, manifesta o teu poder, sim, meu Pai, oh, meu Deus, com a graça, Senhor, meu Deus, com a alegria do Espírito Santo, com a paz do nosso Salvador Jesus Cristo, Senhor, manifesta o teu poder, Senhor, meu Deus, visita a Regina, Senhor, nesse instante, nesse momento de oração, meu Pai, a qual o Senhor, meu Deus, ela mandou aqui o seu pedido de oração pelo WhatsApp, Senhor, meu Deus, da rádio, Senhor, meu Deus, ela pede oração em favor do Vitor, Senhor, meu Deus, do Vitor, da Silvia, Senhor, do Lázaro, Senhor, meu Deus, da Maria Cecília, da Verônica, Senhor, meu Pai, da Raquel, Senhor, meu Deus, da Maria, da Rebeca e da Vitória, Senhor, a Regina ali de Camboriú, Senhor, meu Deus, está pedindo que o Senhor venha estar com as tuas mãos voltadas sobre a vida desta família, meu Pai, alcançando, meu Deus, a grande misericórdia, alcançando, meu Deus, a vitória das tuas mãos, Senhor, do milagre, Senhor, meu Deus, oh Jesus amado, Deus poderoso, Deus de maravilha, Senhor, alcança, meu Deus, a cura milagrosa nesta vida, Senhor, meu Deus, alcança, meu Deus, a cura milagrosa nesta família, Senhor, meu Pai, que está, Senhor, meu Deus, na oração conosco, visita a Gabriele também, Senhor, na oração pelas estas vidas, Senhor, meu Pai, Pai, visita, faz a tua obra, Senhor, de libertação, faz a tua obra de cura, de milagre, meu Deus, na vida desse internauta, na vida deste irmão, na vida desta mulher, meu Deus, que ora juntamente conosco, que pede o clamor, meu Deus, em favor desta família, Jesus, meu Deus e meu Pai, obrigado, Senhor, pelo Senhor sempre estar nos ouvindo, pelo Senhor sempre está, Senhor meu Pai, oh Jesus amado, Deus poderoso, respondendo, Senhor meu Deus, as nossas orações, respondendo, meu Deus, o nosso clamor, o nosso humilde e pequenino clamor, meu Deus, Senhor da glória, Deus poderoso, em nome de Jesus, meu Pai, confirma, Senhor meu Deus, oh meu Deus, a libertação e a cura nesta noite, na vida deste ouvinte, na vida desta mulher, na vida, meu Deus, deste homem, Senhor meu Deus, opera o grande sinal, meu Deus, na vida desta mulher, o grande sinal, Senhor, na vida deste homem, Senhor, dando livramento, dando cura, Senhor meu Deus, alcançando o milagre, milagre esse, meu Deus, que vem da tua parte, que milagre esse, meu Deus, que vem da tua presença, em nome de Jesus, meu Pai, nós cremos, Senhor, nós cremos num grande milagre, Senhor, nesta noite, em nome de Jesus, meu Deus, confirma, Senhor, meu Pai, confirma, Jesus, a vitória, confirma, Jesus, a bênção da tua parte, o milagre, meu Deus, da tua parte, Senhor, fica conosco, ó Pai, nesta noite, nesta oportunidade, Senhor, nos ajuda, Senhor, a vencer o nosso próprio eu, o nosso próprio querer, meu Deus, em nome de Jesus, Pai, eu creio na bênção, eu creio, Senhor, na vitória já alcançada na vida deste homem, na vida desta mulher, em nome de Jesus, meu Deus, confirma, Senhor, a grande vitória. Amém e amém. Deus abençoe, amados ouvintes, irmãos internautas pelo Instagram, Facebook e também YouTube com transmissão, reprodução da Rádio Deus e Amor 98.9. Estamos no prosseguimento da poderosa campanha, término desta oração, já estamos finalizando. Orou com vocês aqui os seus irmãos, cooperador Jacir Canabarro e eu, seu irmão em Cristo, irmão Jessé, estávamos aqui em oração. Pedimos a Deus que você também, você que acompanha as lives, você que acompanha o Instagram da Igreja Pentecostal Deus e Amor, você curta, você compartilha, né? Para que mais pessoas possam receber aí a oração, o clamor a Deus durante 31 dias no prosseguimento da poderosa campanha Feridos pelo Processo, Curados pelo Propósito. Deus tem uma benção, Deus tem uma vitória para a sua vida. Você não pode ficar indiferente só no ouvir, você deve e tem que estar conosco neste propósito, propósito de oração, mês de agosto, 31 dias em 4 grandes horários. Você que não entrou ainda no propósito, esta é a oportunidade que você estava esperando e Deus está te concedendo a você entrar neste propósito de oração. 31 dias de clamor. Aqui na sede estadual são 4 horários de oração, 8 horas da manhã até as 9, das 13 até as 14, das 17 até as 22, e das 17 até as 18 e das 22 horas até as 23 horas. Estamos clamando pela sua vida no propósito da poderosa campanha Feridos pelo Processo, Curados pelo Propósito. Que Deus abençoe a sua vida, Deus abençoe o seu lar, a sua família. Você que quer ofertar na casa de Deus, você que tem uma oferta já preparada, você que tem um dízimo, uma oferta alçada, um voto, cumprir com o propósito a qual você entrou, né? Você entrou e já quer propositar e já quer cumprir com o seu propósito, você pode fazer um Pix na chave Pix da nossa igreja, sede estadual de Florianópolis, através da chave 43 208-040. 1000 ao contrário, 36. 43-208-040. 1000 ao contrário, 36. É a chave da. É o CNPJ Chave Pix da Igreja Pentecostal Deus e Amor, onde você pode estar fazendo a sua oferta de gratidão, a sua oferta alçada, o seu voto, o seu dízimo. E automaticamente você já envia o seu comprovante para o nosso WhatsApp. 48-3207-8283. 48-3207-8283. Você envia teu comprovante, junto com o teu comprovante, o seu pedido discriminado de oração. Eu quero oração por aquilo outro. Você bota ali o nome das pessoas que você quer que nós estejamos em oração. E nos quatro horários nós vamos estar clamando pelo pedido que você colocou aqui no WhatsApp, juntamente ali com aquele propósito que você fez e resolveu cumprir na presença de Deus. Amém? Se você não tem agora, não tem problema, entra no propósito, se alegra com Jesus, se alegra com Deus, Deus vai abrir a oportunidade, vai abrir a porta do emprego, você que está desempregado, a porta de um bom negócio, você que está preparando aí para entrar, fazer um negócio, né? Deus vai entrar com providência, você vai ter condições, logo mais na frente você vai ofertar uma oferta de gratidão. Tenho certeza que Deus está preparando coisas grandes para a sua vida. É você mesmo que está nos ouvindo e vendo aqui pelo Instagram e também pelo Facebook. Que Deus abençoe, nós vamos voltar amanhã também com oração 8 horas, 13, 17 e 22. Que Deus abençoe, fique...
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A paz do Senhor Jesus, ouvinte do programa Voz da Libertação. Quem vos cumprimenta é o seu irmão em Cristo, presbítero Benedito João. Venho aqui fazer um convite especial a você e também a sua querida família para vir adorar a Deus conosco na campanha Libertação Total, todas as sextas-feiras no horário das 14 horas, onde eu mesmo, presbítero Benedito, estarei pregando a palavra de Deus, orando por todos pela cura divina e libertação, e ungindo a todos que ali comparecerem. Venha e traga os doentes oprimidos, você mesmo que não consegue dormir à noite, você que precisa de uma libertação das mãos do Senhor Jesus, venha na Igreja Pentecostal Deus e Amor, Avenida Mauro Ramos, 184, no centro de Florianópolis. Venha receber a tua vitória. Fique todos na paz do Senhor Jesus.

E eu quero chamar a sua atenção, você de outro ministério, você simpatizante da Igreja Deus e Amor, eu quero chamar você para fazer um propósito.

dízimo também, à luz da Bíblia, é um ato de culto. Quando você dizima, você está cultuando, você está adorando a Deus. O dízimo é o reconhecimento que tudo que você tem pertence a Deus. No Antigo Testamento, quando a lei foi instituída, na lei, se dava o dízimo, se devolvia o dízimo, aliás, para o sustento dos levitas, sacerdotes, e para a manutenção do templo. Também o dízimo, à luz do Velho Testamento, tinha também funções sociais, como ajudar pobres, órfãos e viúvas, como aqui nós fazemos, ajudando famílias carentes mensalmente com cesta básica. Por isso que também há uma promessa em Malaquias 3:10 sobre o dízimo. E Deus promete abrir as janelas dos céus para aqueles que honram a Deus. Embora muitas pessoas tenham maus olhos com o dízimo, todos quantos têm sido fiel no pouco, Deus tem colocado sobre o muito. Deus tem honrado. Por isso o Senhor está te convidando hoje a fazer essa contribuição voluntária e honrar a Deus. Eu uso uma analogia simples, pastor Mike, objetiva para o dízimo. Eu costumo usar a figura do aniversário. No aniversário, o aniversariante ele tem um costume. É uma espécie de ritual, de cerimonial do aniversariante oferecer o primeiro pedaço de bolo, né, para a pessoa que na concepção dele é a mais importante. Geralmente o pai, a mãe, um irmão mais próximo, assim é o dízimo. Quando você entrega, devolve e honra a Deus com o dízimo, você está dizendo que Deus é mais importante que o dinheiro. Deus é mais importante na sua vida. Por isso eu quero convidar você que está me ouvindo agora. Quantos crentes que não devolvem dízimo? Obreiros que não honram a Deus com o seu dízimo. Faz um propósito de honrar a Deus com o seu dízimo. Você pode agora fazer o seu dízimo agora através do seu Pix, aí na conta da igreja. Eu tenho certeza que as janelas dos céus vão se abrir na sua vida. Você pode fazer agora a contribuição com o seu dízimo. Tudo que passar na sua mão, 10% você vai honrar a Deus. E você vai enviar agora essa contribuição do seu dízimo e a sua oferta no nosso Pix. Pode fazer prova com Deus, porque Deus vai te honrar. 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

0: A paz do Senhor, queridos irmãos, quem os cumprimenta, seu irmão em Cristo, Jairo Paiano, passando para convidar os irmãos para estar conosco neste sábado, às 14 horas, para se reunirmos, meus irmãos, e adorar o nome santo do Senhor. Onde estamos, meus irmãos, trazendo esta campanha que está no livro de 1 Pedro, capítulo 5, versículo 7, lançando sobre ele todas as vossas ansiedades, porque ele tem cuidado de vós. Vem estar conosco, meus irmãos, Igreja Pentecostal Deus e Amor, Avenida Mauro Ramos, 184, Centro de Florianópolis.
1: Eu só quero reforçar que às 21 horas, nós teremos aí o momento do presidiário,

A paz do Senhor Jesus, ouvintes, aqui é o presbítero Benedito João e quero convidar você para vir no culto da família todos os domingos pela manhã a partir das 9 horas, onde eu, presbítero Benedito, estou pregando a palavra de Deus, orando pelos dons do Espírito Santo e ungindo com óleo você e sua família querida. Na Igreja Pentecostal Deus é Amor, na Avenida Mauro Ramos, 184, bem no centro de Florianópolis. Venha receber as bênçãos de Deus na sua vida e na sua família. Fique todos na paz do Senhor Jesus.

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A Fundação Reviver realiza um trabalho social levando esperança a famílias que enfrentam dias difíceis, infelizmente. Muitos lares estão sem alimento básico para colocar na mesa. Talvez para você uma cesta básica seja apenas uma doação. Mas para quem está passando necessidade, ouvinte, ela representa alimento, dignidade, esperança e a certeza de que Deus não esqueceu deles. Hoje fazemos um apelo. Se Deus colocou em seu coração o desejo de ajudar, doe uma cesta básica ou contribua com qualquer valor. A sua oferta pode transformar a realidade de uma família inteira, ouvinte. A palavra de Deus nos ensina que em Provérbios, capítulo 19, versículo 17, quem compadece de um pobre empresta ao Senhor e ele contribuirá o seu benefício. Seja um instrumento nas mãos de Deus, ouvinte. Estende as suas mãos, semeie com amor, participe desta obra social da Fundação Reviver. Juntos podemos levar alimento, esperança e o amor de Cristo a quem mais precisa. Que Deus abençoe você, amado ouvinte, grandemente a sua vida, a sua casa e multiplique tudo aquilo que você fazer em favor do próximo. Muito obrigado pela sua dignidade, você ser generosidade nessa obra do Senhor, na obra social da Fundação Reviver.

0: E atenção, ouvintes, vai ser logo mais, também às 19 horas, a Terça-feira dos Vencedores, com a presença do presbítero Jessé da Glória. Ele vai estar conosco logo mais às 19 horas, trazendo a palavra de Deus no culto da Terça-feira dos Vencedores. Nós já temos aí até uma participação do presbítero Jessé da Glória falando com os ouvintes aqui dentro do programa Voz da Libertação sobre a Terça-feira dos Vencedores no horário das 19 horas.
1: Amados irmãos, recebam a doce paz do nosso Salvador Jesus Cristo, seu irmão em Cristo, presbítero Jessé da Glória, passando aqui nesta programação para te convidar para todas as terças-feiras, no horário das 19 horas, o culto da Terça-feira dos Vencedores. Estaremos ali juntamente com o irmão pregador da Palavra de Deus para orar por você. Eu te convido a estar conosco no horário das 19 horas, onde o Senhor tem uma bênção especial para a sua vida. Teremos ali temas de campanhas em andamento, onde você pode estar fazendo conosco na Terça-feira dos Vencedores. Fica aí o meu convite, convite especial da parte de Deus, para você estar conosco na sede estadual de Florianópolis, Avenida Mauro Ramos, 184, no centro da capital dos catarinenses, Florianópolis. Vem estar conosco, o Senhor tem uma bênção especial para a sua vida, uma vitória. Jesus, ele garante a bênção, o milagre na sua vida e na sua família. Deus abençoe, fiquem todos na paz do Senhor Jesus.

0: Que Deus abençoe a todos os ouvintes do programa Voz da Libertação. Deus abençoe o seu lar. É isso aí, Deus tem feito grandes coisas na Igreja Pentecostal Deus e Amor, na Avenida Mauro Ramos, número 184, no centro, no coração de Florianópolis, em frente o Instituto. Está localizada a Igreja Deus e Amor, aonde o Espírito Santo tem feito grandes maravilhas. Lembrando os irmãos que hoje, segunda-feira do pão, culto da palavra. Logo mais às 19 horas, eu mesmo, presbítero Samuel Dolor, estarei no altar ministrando a palavra de Deus. Eu tenho certeza que nós seremos edificados, abençoados pelo poder da palavra.
1: Quem vem até Jesus não sai frustrado. Quem vem até Jesus não sai decepcionado. Quem vem até Jesus é recebido por Ele, é sarado por Ele, é tratado por Ele, é tocado por Ele. E Ele está dizendo para alguém: ô glória, você vem até mim, eu venho ao seu encontro para agir, para trabalhar, para abençoar, para fazer coisas grandes acontecer. O que segura empresa não é técnica, não é curso, é a presença de Deus que

0: Neste culto, logo às 19 horas, nós estaremos trazendo a palavra do Senhor no culto da palavra. Eu quero meditar no texto com os irmãos que está na carta aos Romanos, capítulo de número 12, versículo 1, que diz: portanto, irmãos, rogo pelas misericórdias de Deus, que se ofereçam em sacrifício vivo, santo e agradável a Deus. Este é o culto racional de vocês. No Antigo Testamento, os sacrifícios, irmãos, eram mortos e colocados no altar. Já no Novo Testamento, por sua vez, Deus nos chama a sermos sacrifícios vivos, santos e agradável a Deus, entregando nosso corpo, nossas ações, nossas escolhas a Ele. Cultivar o culto racional significa, à luz das Escrituras, viver de forma santa no nosso cotidiano, viver uma vida de santidade diante de Deus, no trabalho, na família, na faculdade, nos relacionamentos, nas decisões. Nosso corpo se torna um instrumento de adoração quando nós escolhemos honrar a Deus em tudo. Haja vista que o próprio apóstolo Paulo diz: quer comais, quer bebais ou façais qualquer outra coisa, fazei tudo para a glória de Deus. Você que ficou curioso e quer aprender um pouco mais sobre o capítulo 12 da carta aos Romanos, às 19 horas nós estaremos trazendo uma ministração minucioso sobre esse estudo para nosso elevo e edificação espiritual. Avenida Mauro Ramos, número 184, no coração de Florianópolis, é o culto da palavra.
1: E nesta tarde de terça-feira, a campanha O Que Queres Que Eu Te Faça, temos a presença confirmada do homem de Deus, cooperador Romildo, pregando a palavra de Deus e orando pelos dons do Espírito Santo, nessa tarde de terça-feira, no prosseguimento da campanha O Que Queres Que Eu Te Faça. Não perca tempo, participe conosco do culto na tarde desta terça-feira, aqui na sede estadual da Igreja Pentecostal Deus e Amor. Aguardamos por todos, em nome do nosso Senhor e Salvador Jesus Cristo, nessa tarde de bênção, tarde de milagre.

0: nesta quinta-feira, no horário das 9 horas da manhã, na sede estadual da Igreja Pentecostal Deus e Amor, aqui de Florianópolis. Nesta quinta-feira, presença confirmada do cooperador Jairo Paiano, pregando a palavra de Deus, na quinta-feira, no horário das 9 horas da manhã, no prosseguimento da campanha Eu Sou o Senhor que te Sara. Convidamos você, amado e dileto ouvinte, a participar do culto nas quinta-feira pela manhã, na sede estadual de Florianópolis, na campanha Eu Sou o Senhor que te Sara. Vamos aí, a confirmação do homem de Deus, nosso irmão cooperador Jairo Paiano, convidando os ouvintes e falando com todo o povo de Deus aqui no programa A Voz da Libertação, nesta grande expectativa para nesta quinta-feira às 9 horas da manhã.
1: Deus cumprimenta o seu irmão em Cristo, Jairo Paiano, convidando os irmãos, livre pensador de outros credos religiosos para estar conosco às quinta-feira às 9 horas da manhã. Está conosco para buscar a benção. Estamos numa poderosa campanha no tema Passagem de Êxito, capítulo 15, versículo 26. Eu sou o Senhor que te sara. Você enfermo, problemático, vem estar conosco, que estaremos no propósito com Deus para que possas receber a tua bênção. Na Igreja Pentecostal Deus e Amor, centro de Florianópolis, Avenida Mauro Ramos, 184, o endereço da vossa bênção.
0: É nesta quinta-feira, 9 da manhã, a presença confirmada do homem de Deus, o operador Jairo Paiano, que estará em oração em jejum, pregando a palavra de Deus, orando pelos dons do Espírito Santo, orando pelos enfermos, na quinta-feira da campanha Eu Sou o Senhor que te Sara. Anote o endereço: a Igreja Pentecostal Deus e Amor, localizada na Avenida Mauro Ramos, 184, Centro, Florianópolis. Nesta quinta-feira, 9 da manhã, aguardamos por todos, em nome do nosso Senhor e Salvador Jesus Cristo.
2: Nesta quarta-feira é a quarta do mover das mãos de Deus, plantando fé, colhendo milagres. E ao meio-dia, isso mesmo, culto do trabalhador. Isso, eu quero chamar a sua atenção, você trabalhador que tem esse intervalinho, se desloque até a igreja, venha receber a tua bênção, venha receber o teu milagre. Estará no Santo Altar de Deus o nosso irmão Romildo, sendo usado fortemente na palavra, nos dons de oração e revelação. Ele está aqui juntamente conosco nesta tarde, o nosso irmão Romildo, não é isso mesmo, irmão?
3: Isso mesmo, pastor Maico, também presbítero Joel, que está aqui na soloplastia. Amados e queridos ouvintes, esperamos por todos vocês. Amanhã, quarta-feira, do grande mover de Deus, plantando fé, colhendo milagres, no horário das 12 horas. É um culto relâmpago, pastor Michael, em prol do trabalhador. E é um culto cheio de bênção, cheio de prosperidade. Deus restaura a vida dos empresários que trabalham de CLT, os irmãos vendedor ambulante, tem seus próprios negócios, Deus derrama chuva de bênção. Então eu conto com você, querido ouvinte, irmãos internauta, no horário das 12 horas até o horário das 13 horas, minutinho para as 13 horas, estaremos encerrando o culto em prol do trabalhador, aonde segue também a poderosa campanha direto do altar com os servos de Deus, pastor Samuel e também pastor Michael. Aguardamos, querido ouvinte, pela sua presença, e Deus nosso Senhor estará derramando chuva de bênção em sua vida.
4: Meu nome é Sheila Cristina.
5: Quero relatar algo bem rápido aqui. Eu escrevi, né, na carta, uma carta para Deus. O senhor me revelava que o senhor ia abençoar meu CNPJ. Meu CNPJ na época era microempreendedor. E pela misericórdia do senhor, né, hoje eu tenho, né, um restaurante. Pela misericórdia do nosso Deus, né, do senhor tem abençoado grandiosamente, né, tem abençoado a obra do senhor também. As portas jamais se fecham. O senhor tem mandado clientes de onde eu nem imagino, né, vai naquele lugar. E eu tenho visto que é a mão de Deus. Meu nome é Sheila Cristina, moro na cidade de Balneário Camboriú.
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8: Tudo, Senhor meu Deus, muda de figura, de situação, de amplitude. A nossa perspectiva é modificada. Fala conosco, ó Deus, em nome de Jesus. Amém. Amém. Agora podem tomar os seus lugares. Obrigado por vocês estarem aqui. Sejam bem-vindos. E nós vamos, meus irmãos, de uma forma direta, reta, sem muitos incrementes, falar que essa doença, depressão, é realmente uma doença real. E você que está aqui pode ficar sabendo que você é sujeito a algum momento na sua vida, ter algum momento depressivo na sua vida. Não é nenhum demérito, não é nem nada demais. Nós tivemos alguns casos, eu tenho relatado e relatei já uma vez num culto e relatei no programa Mensagens Cantadas, um fenômeno, eu diria assim, que aconteceu, vem acontecendo já há algum tempo, onde pesquisas chegaram a um triste dado, né? Quando pastores foram detectados, homens que pregavam a palavra de Deus em estado de profunda depressão, e alguns chegaram a tirar a sua própria vida. Estamos falando de pastores, não estávamos sujeitos a ouvir isso, mas infelizmente aconteceu. Estou trazendo a vocês em forma de dados. Ficamos conhecendo através da informação que alguns comediantes tidos como os mais famosos do mundo sofrem, alguns eu diria que sofreram, de depressão profunda. Um deles é o Jim Carrey, um ator de cinema, e outro já faleceu. Além de sofrer de profunda depressão, sofria também de demência, que é o Robin Williams. Pessoas famosas no mundo inteiro, se você nunca ouviu falar, deveria. Nós somos crentes, mas nós não estamos mortos, não é verdade? Toda a informação nos cabe em algum lugar, e quem detém a informação detém o poder, e vocês sabem muito bem disso. De forma, meus irmãos, que o tema é um tema que não pode ser deixado de lado. Eu estava viajando numa certa ocasião e comecei a ler uma revista, sabe essa revista Seleções? Eu estava lendo aquela, é um livretinho, traz muita coisa, muita história que eu gosto, muita informação, e eu estava lendo e vi uma propaganda: se você sente falta de sono, falta de interesse pelas coisas da vida, falta de interesse até de viver, você está cansado sem nenhuma razão aparente, você não consegue se levantar, e um monte de outros sintomas: falta de concentração, agitação, irritabilidade, tristeza profunda, tome o remédio tal. O remédio nem é daqui, na verdade, é um remédio de fora chamado Praxil. Tome Praxil e tudo vai resolver, tudo vai acontecer. Eu achei interessante, meus irmãos, alguns sintomas que eles listaram para fazer a propaganda do remédio, porque eu comecei a me aprofundar na história de Elias, porque eu vejo a história de Elias como sendo a que mais nos leva a uma situação de vitória diante de uma situação de tristeza, de desalento, uma situação de desânimo. Primeiro deixa eu falar um pouquinho sobre a situação de Elias. Se nós olharmos no capítulo 18, nós vamos ver que Elias, tinha passado por uma experiência linda, uma experiência maravilhosa, uma experiência de vitória. Ele havia convidado o povo para fazer um teste. Vamos ver quem é Deus aqui. O Deus que for Deus, esse Deus faz cair fogo no que nós oferecemos a Ele. Ponto final. Eu acredito que foi extremamente justo o que esse homem propôs. E assim aconteceu. Vieram os adversários, fizeram tudo que tinham de fazer e nada de fogo. Veio Elias, mandou jogar água, o que seria, não é? Não, eu joguei água, não vai pegar fogo. Eu me lembro de uma ocasião, meus irmãos, convidei alguns amigos para fazer um churrasco em casa e o fogo não pegava de jeito nenhum. Aí eu usei aquele perfume Azarro, sabe? Não tinha mais álcool, tinha acabado. Falei, sabe uma coisa? Vai Azarro mesmo. E nem assim pegou fogo direito. Mas que a carne ficou com cheiro de perfume e ficou. E sabe como é que é amigo, né? Eu sabia que estava horrível. Perguntei, está tudo bem? Está ótimo, maravilha, que tempero é esse? Mas a verdade, meus irmãos, é que quando você joga água para colocar fogo, até parece que é uma contradição. E é uma contradição. Mas Deus mandou fogo, lambeu a água. E depois Elias subiu mais um pouquinho no monte e orou. E depois de um tempo de seca terrível, a Bíblia fala que Deus mandou chuva. E a Bíblia fala que veio uma força sobrenatural no profeta, que ele ultrapassou o rei Acabe com os seus cavalos velozes. E já pensou você com uma carruagem correndo e passa um profeta do lado correndo a pé, dizendo: vamos aí, véio, manda fogo aí, vai vir água, hein? Olha aí, põe esse cavalo para correr. É uma coisa assim que eu ficaria extasiado de alegria por uns 6 anos. Mas de repente a Bíblia Sagrada nos fala, meus irmãos, que Jezabel, quando soube que os seus profetas estavam mortos e tal, ela resolveu perseguir o profeta Elias. E o versículo que nós lemos fala exatamente sobre isso. Ele, vendo a perseguição, se levantou para escapar com vida. Quando eu falei do remédio e os seus sintomas, os sintomas que levariam as pessoas a tomar um remédio, eu nem sei se existe aqui no Brasil esse tal de Paxil. No final da propaganda, o remédio dizia assim: a vida é muito preciosa para você viver mais um dia se sentindo mal. E eu me aproveito dessa sentença para dizer a vocês, meus irmãos, que a vida é muito preciosa, a presença de Deus é muito deliciosa, é gostosa, para você passar mais um segundo passando mal, como você talvez esteja passando. Nós não podemos de forma alguma dar lugar para a nossa vida estar em estado de miséria, em estado de tristeza profunda. É claro que existem momentos na vida que nós estamos tristes. A própria Bíblia fala que tem um tempo que a gente está triste por situações que a gente vive, por perdas, não é? Mas como Deus tratou da situação de Elias, eu quero usar o tratamento que Deus deu a esse homem, que a Bíblia Sagrada nos fala no versículo 3, eu entendo que ele temeu pela sua vida. Então ele sentiu medo. A Bíblia Sagrada nos fala no versículo 5, que ele chegou a dizer: Senhor, olha, para mim, o Senhor pode, se eu quiser, me levar, eu não me incomodo mais em viver, eu não sou melhor do que os meus antepassados, o Senhor pode tirar minha vida, está tudo certo. Eu entendo que ele sentiu sim o desejo de não mais viver. Eu não chegaria a me arriscar a dizer que ele estava tendo tendências suicidas, como eu ouvi um pregador dizendo recentemente, porque Elias estava com uma forte tendência suicida. Que é isso? Elias não estava com tendência suicida, não. Elias queria ir logo para a presença de Deus, mas não que ele quisesse se matar, não é verdade? Mas de qualquer forma ele havia perdido o interesse pela vida. A Bíblia Sagrada nos fala que o profeta Elias, ele também estava sentindo um cansaço acima do normal. Sintomas que nós vemos na listagem do remédio que eu falei para vocês. E a Bíblia Sagrada nos fala também que o profeta de alguma maneira se sentia rejeitado. Por quê? Porque ele entendia que não era só o adversário que ele havia vencido, mas havia tido uma sobra que estava contra ele. Mas quando o povo de Israel como um todo deixou de ouvi-lo, deixou de obedecer o Senhor, ele entendeu que esse povo também rejeitava a ele, porque rejeitava a mensagem, No versículo 10 do capítulo 19, ele disse: eu tenho sido zeloso, Senhor. Agora os filhos de Israel deixaram o teu concerto, derribaram os teus altares, mataram os teus profetas à espada. Eu fiquei sozinho aqui e ainda estão buscando a minha vida. Ou seja, ele tinha todo tipo de sintoma que nos leva a crer que ele realmente estava passando por um momento delicado na sua vida. Um momento que ele estava lá embaixo. Então isso pode acontecer, meus irmãos. Se aconteceu, na minha opinião, o profeta Elias é um dos grandes profetas que a Bíblia relata, se não, eu colocaria ele no top 10, vai. Se aconteceu com o profeta Elias, acredito que pode acontecer com qualquer pessoa. Agora o que acontece, meus irmãos, é que nós temos uma certa tendência a entender algum tipo de enfermidade como pecado, opressão. Se o irmão chegar para o outro e falar: olha, eu estou um pouco para baixo, estou meio depressivo, a gente pode ouvir coisas assim: irmão, dobra o seu joelho e ora, rapaz, ora, ora. Num sentido assim, acho que o irmão está com algum tipo de falta perante o Senhor, acho que o irmão fez alguma coisa errada perante Deus. Você teria coragem de falar isso na cara do profeta Elias? O homem que havia orado e Deus havia mandado fogo, o homem que orou, Deus havia mandado chuva, você teria coragem de colocar o seu dedo no nariz do profeta Elias e falar: Elias, se você está sentindo esses sintomas de depressão, é porque você está em pecado? Você teria coragem de fazer isso? É o homem do fogo, é o homem que corria mais do que as carruagens bem preparadas, com os cavalos mais bem cuidados. A gente não teria coragem de dizer isso, mas a gente fala isso com o irmãozinho que está sofrendo quase a morte, pedindo socorro. Semana passada, quando estava aí ainda o grupo da África, nos encontramos com uma irmã que tratava de defender o grupo, achando que o grupo estava sendo mal alimentado. Os camaradas ganharam até peso aqui, né, pastor Mariano? Ficaram tudo gordinho aqui. Por alguma razão a irmã chegou e falou, olhando para mim: irmão, tem que ter um jeito, os meninos estão passando fome. Não, irmão, passando fome não, o que é isso? Esse pessoal come mais do que tudo. Já tem comida aí para... Não, não, não, não. E até chegou um ponto que eu falei: mas irmã, se é só questão de ainda não almoçar, porque estamos trabalhando aqui, eu também não almocei. A mulher olhou para mim de novo e disse: é, mas pastor tem que sofrer mais do que a ovelha. Eu falei: eita. Falei: mas não tem que ser igual a ovelha, irmã? O pastor também não é ovelha? O que eu quero dizer, meus irmãos, é que nós aqui, olha, aqui são pastores. São homens de Deus que trabalham às vezes noite e dia. E não é só o púlpito. Eu acredito que o púlpito, quando eu estou pregando aqui, isso aqui, meus irmãos, me renova. Isso me faz bem. O que nos mata são as coisas que estão lá para fazer, ver coisas que você tem que resolver, ver situações que você fala: eu me recuso a acreditar que uma pessoa possa ter feito isso. É isso que vai nos matando. Agora estar aqui é uma maravilha. Assim como você pode passar por situações difíceis, vocês nos permitem também passar situações difíceis, não? Nos permitem também às vezes dizer que estamos com algum tipo de dor? Eu sei que sim. Porque nós também estamos sujeitos, assim como o profeta Elias passou por uma situação difícil. Isso pode acontecer aos mais abençoados, e não quer dizer está em pecado. Tem local, meus irmãos, coitado do pastor. Se o pastor falar: estou tão cansado hoje, irmão, tem que levantar e andar, mas é que eu trabalhei o dia inteiro, estou esgotado, mas deve ser algum peso de pecado que está no irmão aí, porque o irmão tem que dar. Não, meus irmãos. Imagine vocês quando a situação, às vezes a situação, eu sei lá, poderia resumir dizendo, talvez seja algum processo químico, talvez seja algum tipo de perda, talvez seja uma questão na família, talvez, o que importa é que Deus sabe tratar cada situação, e Deus tratou do profeta sem a necessidade do Paxil ou qualquer outro remédio que seja para depressão aqui no Brasil, que eu nem sei o que é. Deus tratou. Deus não queria o seu servo assim. Deus não olhou para o
4: profeta Elias e disse para ele: Elias, fica tranquilo aí, que ainda não dobra o seu joelho aí, ora, rapaz, tu deve estar em algum tipo de pecado, e que de mais a mais ainda não tem Paxil, senão daria para, não tem Ribotril, não tem sei lá, quem mais quer fazer, não tem Ocaldil, não sei o que é para te dar, não tem, então fica tranquilo que vai, não. Eu quero dizer a você que está sofrendo esse tipo de sofrimento, que Deus não quer que você passe por esse tipo de sofrimento, e Deus está disposto a levantar você e curar você dessa situação que você está vivendo, e isso vai glorificar o nome dele. Louvado seja Deus, aleluias. O importante, meus irmãos, em se falar que Deus é poderoso para curar, porque antes que psicólogos ou psiquiatras ou médicos que tratam exatamente desse tipo de enfermidade, não sei se existe algum específico, mas creio que esses que eu citei podem ajudar, antes que existisse esse tipo de medicina, antes que existisse qualquer tipo de remédio, Deus tratou e curou um homem e vai nos deixar a receita hoje aqui. Vai deixar para você a receita para você se levantar dessa situação. Se Deus curou o profeta Elias, Deus cura você também. Porque muitas pessoas, meus irmãos, ao viverem situações como essas que eu estou colocando, é falta de perspectiva, falta de entender que o futuro vai ser melhor. Poderia colocar falta da presença de Deus, é claro, mas vamos ser, eu diria, bem tranquilos na exposição. Perdas, ou mesmo a própria questão que eu disse do próprio corpo humano que se desbalanceia de alguma forma, desbalanceado acaba criando situações que precisam ser tratadas, evidente que sim, mas que o nosso Deus tem uma receita poderosa, tem, para esse seu desânimo. Você que se levanta todo dia de manhã e acha que não vai chegar à tarde, não, hoje, de hoje eu não passo. Você pode até achar, não, mas será que tem gente assim? Claro que eu não vou perguntar aqui para não criar constrangimento, mas tem muita gente desse jeito. Todo dia se levanta, será que eu vou chegar ao final do dia hoje vivo ou viva? Ou pessoas que quando se deitam, será que eu vou acordar? Pessoas, meus irmãos, que já não têm mais ânimo para absolutamente nada. Pessoas que não conseguem enxergar o sucesso e o futuro do seu próprio trabalho. Pessoas, meus irmãos, que infelizmente, não entendendo a situação, vão se entregando a um certo ponto, que vão se tornando vulneráveis, agora sim eu diria, vulneráveis a uma ação maligna. Você acha que o diabo é aquele tipo de ser cordato, aquele tipo de ser que tem honra? Não, não, não. Quanto mais você estiver vulnerável, mais ele vai buscar acabar de uma vez por todas com a sua vida, com você, com as suas coisas. Então levanta a sua cabeça, o que é tratamento que Deus tem de tratar, deixa ele te tratar, para que você se levante dessa situação ruim que você está vivendo. É importante dizer, meus irmãos, que Deus reconheceu a enfermidade do seu servo. Deus não ficou criticando ele, olha aí, ó. Que molenga, usei tanto dessa, que não. Deus reconheceu que o seu servo precisava de ajuda. Deus reconheceu que Elias precisava de socorro. E a Bíblia Sagrada nos diz que em resposta a essa situação, quando Elias disse: ah, Senhor, eu quero morrer, não dá mais para continuar, Deus olhou ele, fez o diagnóstico, e a Bíblia Sagrada nos fala que Deus o deixou descansar. Deus o deixou dormir. Deus o alimentou. O alimentou com uma comida forte. Deus o deixou descansar mais um pouco, deixou ele dormir mais um pouquinho, e depois que ele comeu de novo, ou seja, que ele dormiu de novo, a Bíblia Sagrada nos diz que tendo se levantado, ouviu já a proposta: olha, você tem um longo caminho pela frente, seria um caminho de 40 dias, você vai caminhar isso, e por 40 dias Deus não tocou no assunto, Deus se manteve em silêncio, e ele foi caminhando na direção que Deus o mandou caminhar. foi caminhando para o lugar que Deus o indicou para que caminhasse e estivesse lá. Você entendeu que Deus respeitou a enfermidade do seu servo? Você entendeu que Deus deu a ele, olha, um descanso, deu a ele comida? Quando o homem disse, Senhor, eu quero morrer, Deus poderia chegar, se quer morrer, quer mesmo? Então vai, pá. Não, Deus falou, morrer não, calma, dá mais comida para ele, dorme mais um pouquinho, descansa, agora levanta, dá mais uma comidinha, anda mais um pouquinho. No versículo 8, a Bíblia Sagrada nos fala, meus irmãos, que Deus começa então o tratamento com o seu servo. Até então Deus só estava dizendo, calma, Deus só estava dizendo, eu entendo você. Deus só estava dizendo, nesse momento você não precisa que eu fique falando nada, toma um silêncio, vamos lá, come aí, descansa aí, caminha um pouquinho, mas você vai depois caminhar 40 dias, aí começa o tratamento, estava a caminho. Você vai caminhar 40 dias até o monte Horebe, o monte de Deus. Ou seja, Deus basicamente enviou o profeta para a igreja. Hoje, Deus não falaria para você hoje, olha, vai para o monte Horebe, meu servo, vai para o... Como é que chama aquele monte ali que tem aqui, que tem os paliteiros lá, como é que é? Ah, esqueci aqui. Ah, vá para o pico do Jaraguá. Não, Deus não iria falar isso para você. Deus iria dizer a você, olha, descansa um pouquinho, olha, calma, espera um pouquinho, que você tenha um pouquinho de paz para você repensar, para você pensar a vida. Nem eu vou falar contigo agora, mas eu estou aqui contigo. Então come, descansa. Depois é o seguinte, eu quero que você vá à igreja. À igreja. Monte Horebe, meus irmãos, foi onde Deus passou a lei para Moisés. Foi lá onde os 10 mandamentos foram dados a Moisés. E igreja tem de ser um lugar onde as pessoas vêm para se recuperar de qualquer tipo de enfermidade, principalmente a depressão. Aqui na igreja você vem, você se alimenta da palavra de Deus, você se alimenta dos louvores. Hoje eu já cheguei aqui falando com a banda, vocês têm que transmitir alguma coisa. Cadê o baterista? Cadê o guitarrista? Baterista, estão ouvindo aí? Estão? Se não transmitir, não adianta. Vocês estão aqui porque vocês querem de Deus alguma coisa para as vossas vidas. Eu não posso, nenhum desses irmãos aqui podem, ninguém pode subir aqui vazio para ficar falando blá blá blá. Nós temos que falar aqui em nome de Jesus Cristo, que Deus está nos mandando falar, porque isso edifica a igreja, fortalece a igreja, é terapêutico para a igreja. Quem toca e quem canta é a mesma coisa. Se existem locais, meus irmãos, onde as pessoas vão para se exibir, não é esse local. Aqui na igreja Deus de amor, quem toca e quem canta tem de saber da responsabilidade que assume para curar almas feridas, para curar vidas que precisam se levantar, tem de transmitir alguma coisa. Louvado seja Deus, aleluias. Igreja tem que ser lugar de tratamento. Aqui se estuda a palavra de Deus, aqui se come da palavra de Deus, aqui se louva a Deus, aqui se fala com Deus. Aqui, meus irmãos, nós temos de entender, e com muita profundidade, o que Deus quer que nós compartilhemos uns com os outros. Deus não quer que nós compartilhemos com os outros a vida alheia, coisa assim, não. Deus quer que compartilhemos uns com os outros as nossas cargas. A Bíblia relata no livro de Gálatas, no capítulo 6, versículo 2, a Bíblia fala claramente para nós levarmos as cargas uns dos outros. Você sabia que Cristo tem uma lei? E assim cumprireis a lei de Cristo, é o que diz a palavra de Deus. É aqui onde a pessoa vem com um fardo pesado e nós nos encostamos nela e falamos, escuta, está cansado demais, está depressivo, está pesado o cargo, eu te empresto o meu ombro, amigo, eu te empresto o meu ombro de irmão. Aqui nós subimos para pregar a palavra de Deus e temos de estar preparados para produzir alento nos corações, temos de estar preparados para produzir nos corações de todos vocês ânimo, para que vocês possam encarar as dificuldades, temos de estar preparados para repreender o adversário que possa vir estar acabando com a vida de tanta gente. Oreb, eu diria a vocês que é casa de Deus, é lugar de tratamento. Igreja tem que ser, eu diria, um tratamento de choque antidepressivo na vida de todos os que aqui vêm. Vocês não têm ideia, talvez, meus irmãos, a quantidade de pessoas que vêm aqui. Quando eu falei da campanha, ainda resta uma esperança. A quantidade de gente que vem aqui e vem a esse lugar como se fosse a última esperança para a sua situação. Vocês não têm ideia. Eu não sei dizer, mas eu sei que Deus tem a sua forma de ver e contabilizar tudo. Quanta gente veio aqui, eu diria, a igreja hoje, representada pelo Oreb. Ou seja, representamos aqui o Oreb de Elias. Quanta gente veio aqui já foi recuperada. Quanta gente veio aqui em estado de miséria profunda pedindo a morte. Deus levantou e Deus recuperou essas vidas. Casa de Deus é lugar de recuperação. Igreja onde o Espírito de Deus está atuando é um verdadeiro tratamento de choque contra a depressão. Pode confiar, pode acreditar. Se Deus trouxe você aqui, é porque Deus tem tratamento para você. No versículo 13, meus irmãos, a Bíblia Sagrada nos fala: primeiro Deus enviou Elias à igreja, depois Deus deixou Elias contar o problema. Mas Deus não sabe tudo, irmão Orival, sabe? Sim, mas Deus queria ouvir da boca dele. Deus perguntou: o que você está fazendo aqui? Aí Deus deixou ele falar. Isso é remédio, isso é medicina. Você está aqui? O que é que você está fazendo aqui? Aí você, cada um tem a sua questão. Alguns estão abatidos por uma coisa, alguns estão depressivos por outra coisa, alguns estão com... cada um tem a sua questão. Então Deus está perguntando: você veio fazer o que aqui? Deus quer ouvir você. Talvez eu, talvez, quem sabe, outros irmãos, um dia ou outro, nós estejamos com a cabeça meio quente, você queira desabafar, a gente diga: não, hoje não, amanhã. Deus nunca vai falar isso para você. O que é que você veio fazer aqui? Oh, meu Deus, eu estou triste, eu estou depressivo, não sei se é questão química, não sei se é questão das grandes perdas que tive na vida, não sei se é algo, sei lá, espiritual, alguma coisa, mas eu estou triste, eu não consigo sair do lamaçal da tristeza, não consigo me levantar. Então Deus está dizendo a você: o que você veio fazer aqui? Ele está te perguntando. Deus deixou o profeta, aliás, abriu espaço para o profeta falar. Conta para Deus o que é que você está sofrendo. Isso é remédio. Tem dia que você está triste, eu estou triste, nós estamos tristes, cada um tem uma fórmula. Tem dia que aquela angústia bate dentro da gente, comigo acontece isso, às vezes. Aquela angústia, aquela coisa que dói, e eu sinto vontade de chorar. Então eu choro. Quando eu estou na igreja, eu dobro meu joelho, falo um pouquinho com Deus, as coisas saem pelas lágrimas e logo eu já estou bem. O que você veio fazer aqui? Conta para Deus o que você veio fazer aqui. Deus deixa o profeta falar. É o tratamento, é um tratamento. A Bíblia Sagrada nos fala, meus irmãos, que depois de ouvir o profeta, Deus começou a mostrar para ele: epa, não é bem assim, não é bem assim. A verdade liberta, meus irmãos. O profeta Elias, mais uma vez, ele fala no versículo 14. O seu povo deixou o seu conserto. O seu povo derribou os teus altares. Os teus profetas mortos, só eu fiquei. Existem situações que nós criamos a respeito da nossa própria vida, da nossa própria situação, que não representam necessariamente a verdade, e nós temos de conhecer a verdade. Às vezes, meus irmãos, o quadro que nós pintamos da nossa situação é muito carregado por coisas que não haveria necessidade de colocarmos tanto peso assim. Deus deixou o profeta falar, mas o profeta estava crendo em muita coisa que não era necessariamente a verdade. E falsas ideias e ideias negativas a respeito da nossa vida são, sem dúvida, um combustível terrível para a depressão das pessoas, para a tristeza profunda das pessoas, para o esgotamento das pessoas. A pessoa que não tem esperança, está depressiva, ela sempre pensa assim: isso aqui não vai dar certo, porque, e olha para as pessoas, aquele está me perseguindo, ah, olha o atravessado para mim, já não tem mais crente nessa igreja, eu sou o único que sobrou aqui, eu não dá mais, esse povo não quer mais servir o Senhor, é tudo carnal, eu sou o único espiritual que tem aqui no meio, Senhor, eu não aguento mais, eu vou morrer, ah, todo mundo vai me matar, até o pastor quando prega, parece que está pregando para enfiar uma espada no meu coração. Calma, Deus quer mostrar para você a verdade. O profeta Elias meio que está fazendo até quase que uma acusação, meio que ele está dizendo assim: olha, Senhor, eu fui chamado pelo Senhor, eu fiquei tanto tempo na secura dos desertos, esperando o Senhor cumprir a sua palavra, fomos para o monte, vencemos o adversário, veio a chuva, eu fiz tudo que o Senhor mandou, mas na minha vida nada está dando certo e nada vai dar certo, porque esse povo não quer nada com o Senhor. Foi isso que ele disse. Então Deus corrige ele. Deus fala para ele: calma, não é bem assim. Você que está aqui, pense um pouquinho. Será que a situação de medo que você está vivendo, será que a situação de estresse que você está vivendo, será que esse processo terrível de ansiedade que dói, que parece que vai explodir o seu peito, será que os sintomas que nós falamos aqui, essa dificuldade de concentração, falta de perspectiva, falta de sono, será que tudo isso não está fazendo você criar inimigos que na verdade nem existem? Você sabe que tem inimigos, nós sabemos que temos inimigos, mas de repente nós estamos menosprezando a quantidade maior de poder e força, mas muito maior, que está do nosso lado. E a gente começa a achar que nada vai dar certo, não vamos vencer em nada, porque estamos nessa situação. E Deus vem então e nos corrige. Deus fala com o profeta: olha, não é bem assim. Versículo 18. Não é todo mundo que deixou o meu conserto, não. Tem 7 mil. Esses os seus joelhos não se dobraram a Baal. Você não está sozinho, não, rapaz. Não é bem como você está colocando. Só eu fiquei. Busco. Acredito que Deus estivesse também, de alguma forma, fazendo o profeta entender: de mais a mais, o Deus aqui sou eu. De mais a mais, quem faz secar os céus e não fazer haver chuva, nem nuvem, nem nada, sou eu. De mais a mais, quem manda fogo para mostrar quem é Deus aqui, sou eu. De mais a mais, quando a chuva vem, quem manda a chuva?

se apavorou, teve medo, não teve tempo nem de se deprimir. Eu entendo particularmente que ele tentou fugir. E Deus utilizou o seu servo para dizer: isso aí é grande, mas o nosso Deus é maior. O que está com a gente é maior do que isso aí. Deus é maior do que a sua depressão. Deus é maior do que esse sentimento seu de que nada vai dar certo. Vai dar certo sim. Você tem um Deus maior do que os seus problemas. Você tem um Deus que pode fazer você superar sim essa situação de tristeza que acontece. Não tenha medo de expor diante de Deus e diante dos seus verdadeiros amigos e irmãos a sua situação, porque você vai encontrar pessoas que vão te ajudar a lutar a sua luta em nome de Jesus, para a glória de Deus. Não é bem assim. E a Bíblia Sagrada, meus irmãos, nos diz que Deus então, veja, tratamento, vai à igreja. Depois, conta o seu problema. Contou o seu problema, deixa eu dimensionar exatamente o tamanho do seu problema. Não é tão grande como você está pensando. E Deus deu, meus irmãos, mais um remédiozinho nessa receita. Deus falou com o seu servo: olha, eu vou te dar o que fazer. Não sei se vocês já perceberam, tem pessoas que dizem: ah, o fulano se aposentou, mas foi se aposentar e morreu. Não sei, se for assim, eu não quero me aposentar tão cedo. Vou trabalhar até ficar bem. A questão não é essa, meus irmãos. A questão é a falta do envolvimento, a questão é a falta do movimento, a questão é a falta do que fazer. É evidente que se o profeta de repente achou que a batalha já deveria ter acabado, a perseguição continuou, mas de repente quer se isolar, quer ficar sozinho, quer morrer, Deus falou para ele: não, você vai à igreja, eu vou te ouvir, vou dimensionar exatamente qual é o seu problema e vou dar a você mais trabalho. Envolva-se. Tem coisas que Deus tem colocado nas suas mãos para fazer e você nunca fez. Faça. Se levanta, faz o que Deus tem tocado no seu coração para fazer. Eu não estou falando apenas de coisas ou questões naturais daquele envolvimento, tipo, ah, vamos fazer aquelas terapias de grupo, vamos aprender uma nova dança, fazer crochê. Pode até fazer parte, mas eu estou falando de um envolvimento muito maior do que esse. Eu estou falando de você se envolver nas coisas de Deus muito mais do que você já tem sido envolvido. Isso te fortalecerá, isso verá, para você ver o quanto a mão de Deus vai estar ao seu lado, o quanto Deus vai te usar, o quanto pessoas vão ouvir você e vão ser alentadas. Isso vai fazendo ir embora esse seu sentimento de inutilidade, esse seu sentimento de que você já não vale mais nada, ninguém gosta de você, ninguém me ama, ninguém me quer, porque eu quero morrer. Deus foi claro, do versículo 15 ao 17. A choradeira foi grande, só eu estou aqui, Senhor. O Senhor falou: ó, comeu, veio para cá, falei contigo, então volta de novo para o deserto de Damasco. Você vai ungir um rei, vai ungir esse outro, vai fazer isso, vai fazer aquilo, vai dar tudo certo, esse povo que você vai levantar, vai pelejar aqui, pelejar, vai dar tudo certo, fica tranquilo. Deus estava dizendo: Elias, eu estou no controle. Eu estou no controle. Pode ficar sossegado, porque eu estou no controle. Às vezes você pode até não perceber, às vezes você pode até não ver, e às vezes eu diria que até mesmo com os seus próprios olhos você talvez até nunca tenha visto. Mas que Deus está no controle, está ao seu lado, e Deus vai te ajudar. Se você pertence a Ele, pode ter certeza que Ele vai fazer. Eu conto a história para vocês de um batalhão, nos tempos daquelas batalhas ainda da Segunda Guerra. E um esquadrão entrou numa cidade que tinha sido dominada, e uma casa grande explodida pelos exércitos de Adolf Hitler. Que, embora batalhasse pela Alemanha, era austríaco. Ninguém é perfeito. Espero que não estejam me ouvindo lá. E conta a história que alguns soldados conseguiram passar pelas enormes baterias

0: de armas pesadas desse exército que matou tanta gente e entraram numa casa. E leram na parede da casa uma frase que dizia assim: eu acredito no sol, mesmo no dia que ele não está brilhando. Acredito no amor, mesmo às vezes não sendo demonstrado abertamente. E acredito em Deus, mesmo no momento em que talvez ele não esteja falando comigo. Pode acreditar nesse Deus. Pode acreditar no Senhor. Não existe antidepressivo maior do que o nosso Deus. Antes que o homem fizesse as suas pesquisas e as suas descobertas para poder despachar remédio daqui, remédio para ali, Deus já havia feito você, Deus fez o homem, Deus conhece o seu corpo, Deus conhece o que você precisa, e espiritualmente Deus conhece muito mais do que você precisa. Se você é de Deus, pode ter certeza que Ele está falando com você hoje. O depressivo às vezes não vê Deus, meus irmãos. O depressivo às vezes não vê a ação de Deus. Por isso é preciso estar na igreja, precisa estar com confiança, precisa estar com esperança. O mesmo Deus que trabalhou no profeta antes dos medicamentos que temos hoje, é o mesmo Deus que vai trabalhar na sua vida e vai te levantar, e tu serás uma bênção. Pode confiar que essa medicina de Deus é a medicina capaz de mudar a sua vida para sempre. Por uma questão de prudência, meus irmãos, eu diria a vocês que as situações de depressão, elas precisam do tratamento médico em alguns casos, mas por melhores que sejam os tratamentos médicos, o tratamento do nosso Deus é muito melhor. Que Deus abençoe você. Pode levantar a sua cabeça. Você tem um Deus que não desiste de você, você tem um Deus que está trabalhando por você, mesmo que você não possa vê-lo, Ele está trabalhando. Mesmo que nesse exato momento, quem sabe você até diga: não, faz tempo que eu não sinto Deus falando. Mas se você é de Deus, pode ter certeza que Deus está agindo. Pode ter confiança que o Senhor está cuidando de você. Ele está no controle da sua vida. É evidente que tudo isso acontece à vida daquele que pertence a Deus. Se você é de Deus, pode ter confiança. Muita gente diz: não, Deus está no controle. Deus está no controle. Sim, Deus está no controle. Controle de quê e de quem? Eu estou numa situação que, às vezes, eu tenho que encarar, falar coisas que, infelizmente, alguém tem que falar, né? Às vezes me sinto na história do rato e do gato. Os ratos concordaram em colocar um sininho no pescoço do gato, para quando o gato se aproximasse, aí todo mundo já ia ouvir o sininho, blim, blim, blim, todo mundo concordou, e a rapaziada toda: ah, vamos colocar o sininho. Até que alguém perguntou: mas quem é que vai colocar, né? Algum candidato? E, meus irmãos, quando se fala a verdade que precisa ser dita, eu diria a vocês que nem todo mundo quer falar. Alguns falam amaciando. Recentemente falei no programa, é muito eufemismo. É muito tipo: tenho que ser politicamente correto para não afetar. Desde que não deturpe a verdade. Porque muitas pessoas ficam camuflando. O irmão vai, peca, faz uma coisa errada, ao invés de chegar e: irmão, olha, seu irmão precisa se arrepender, porque Deus não se agradou, foi um pecado perante o Senhor. Irmão, porque tem que ver esse agravo. Agravo, faça-me o favor, vai. Eu me agravo. Deus está no controle, é o assunto. Do que e de quem? Achar que Deus está, tipo assim: não, Deus controla todas as... Se você é de Deus, Deus está no controle da sua vida, sim. Se eu falar outra parte, vai ficar pesado. Mas se você é de Deus, Deus controla a sua vida, sim. Se você é de Deus, bem entendido, você tem a sua vontade, tem a sua ação. Estou dizendo, Deus está no controle da situação. Quando você está nos planos do Senhor, quando você está na vontade, Deus está cuidando de você. Você pode ficar doente, você pode... Lembre-se de Jó. Grandes homens de Deus passaram por situações terríveis. Deus estava no controle, deu tudo certo. Mas você precisa ser de Deus. Você precisa ser de Deus. E eu vou encerrar isso aqui só para vocês entenderem. Os meus filhos estão todos grandes. Quando eram menores, que precisava de mais cuidados, eu cuidava dos meus filhos, no sentido orientar, no sentido educar, no sentido de dizer o certo, o errado, isso, porque eram meus filhos. Mas seria absurdo eu chegar na casa de uma pessoa que eu não conheço e começar a tentar educar filhos que não são meus. Aliás, se fossem os seus filhos, você não gostaria, você diria para mim: escuta aqui, o pai sou eu, você cuida dos seus, deixa eu cuidar dos meus. Deu para entender a questão do controle ou não? Deu? Amém? Deu para entender ou não? Querem mais algum exemplo? Tá bom assim? Se você é de Deus, Deus está cuidando de você, Deus está educando você, Deus está falando com você, Deus está cuidando da sua vida, cuidando dos seus passos. Às vezes você passa por uma tribulação, por uma luta, mas Deus está ali. Às vezes você passa pelo silêncio de Deus, mas Deus está ali. Está tudo controlado, está tudo planejado, Deus não faz nada por acaso. Você acha que Deus ia chegar, por exemplo, ah, aquele ali, puxa, tinha me esquecido dele, o que, que eu faço com ele? Supondo que fosse uma pessoa, ah, esse aqui, tá, tinha me esquecido, está aqui na beirinha do abismo, upa, esbarrei nele. Não, Deus não é assim não. Deus tem a vida dos seus servos, dos seus filhos, tudo debaixo de um controle rigoroso, porque Deus tem um plano para a sua vida, e o plano de Deus para você é bom. Se você é de Deus, Deus está no controle da sua vida. Não se preocupe, porque já deu tudo certo. Que Deus abençoe você, que o Espírito de Deus siga falando ao seu coração, à sua vida. Vamos nos colocar de pé, queridos irmãos. Deus está no controle da vida de vocês? Está? Se Deus não está no controle da sua vida ainda, é porque você não disse para Ele: Senhor, eu quero que o Senhor venha controlar a minha vida. É porque você não disse a Ele: Senhor, eu quero que o Senhor tome as rédeas da minha vida. Que o Senhor controle minha vida, está melhor, né? Você já entregou a sua vida para o Senhor? Entrega os teus caminhos ao Senhor. Sem Deus, meus irmãos, é impossível. Não conseguimos vencer nada sem Deus. Sem Deus é impossível vencer. Se você quer vitória, você tem de ter Deus na sua vida. Já levantou sua mão para o Senhor? Se não levantou, levante a sua mão para o Senhor. Não, peraí, deixa eu explicar. Obrigado, meus irmãos, desculpa, foi falha minha. Você que ainda não se entregou para o Senhor, levanta a sua mão para se entregar para Deus. Os irmãos vão aí onde vocês estão, para que Deus passe a tomar controle sobre as vossas vidas. Debaixo do controle de Deus, você vai poder dizer que vai dar tudo certo. Você vai vencer não só a depressão, você vai vencer todo tipo de situação ruim que possa se apresentar diante de você. Com Deus nós somos vitoriosos. Levanta sua mão, você que quer entregar a sua vida para Deus cuidar dela. Levanta sua mão, levanta, não tenha receio não. Deus tem um projeto na sua vida. Deus tem um plano na sua vida. Deus não tem prazer no seu sofrimento. Se você deixar Deus entrar na sua vida, vai dar tudo certo. Você precisa dizer sim. Por mais que você não diga nada, não dizer nada também é uma resposta. Você quer aceitar Jesus como seu Salvador, como seu Senhor? Dá um sinal com a sua mão agora. Quer se entregar para Deus? Você que está desviado, desviada, a sua situação é uma situação que requer muitos cuidados. Mas existe um cuidado imediato. Você tem de voltar para o Senhor agora mesmo, antes que o mal te alcance definitivamente. Quer voltar para o Senhor? Se você quer, dá um sinal com a sua mão. Se Deus falou contigo, dá um sinal com a sua mão. Se você não sentiu que Deus falou contigo, você não vai tomar atitude nenhuma. Não é vergonhoso isso, isso é uma bênção. É uma bênção. Senhor meu Deus, Senhor meu Pai, o Senhor conhece os corações, o Senhor conhece cada vida, meu Deus, cada situação. É o Senhor que está esquadrinhando, fazendo um verdadeiro escrutínio nessa vida. É o Senhor quem está de ponta a ponta vendo o Senhor. Onde é que dói em cada uma dessas pessoas? A atitude, meu Deus, de aceitação é individual e sei que cabe ao indivíduo. A palavra do Senhor foi pregada, foi falada. O sofrimento, a depressão, em alguns casos até a morte, é uma escolha, Senhor, pessoal das pessoas que estão vivendo a situação. Eu sei que o Senhor pode levantar, eu sei que o Senhor pode tocar, eu sei que o Senhor pode fazer tanta coisa, mas sei também, ó Deus, que o Senhor agirá onde houver um coração aberto para aceitar a ação do Senhor. Eu sei que o Senhor está tocando, meu Deus. Eu sei que o Senhor está fazendo coisas tremendas, ó Pai. Eu sei que o Senhor está levantando pessoas também. Mas sei também, ó Deus, que muita gente poderia ter dado hoje um passo, tomado uma atitude para mudar a situação que estão vivendo nesse momento. Mas está tudo nas Tuas mãos, Senhor. É o Senhor o detentor agora, ó Pai, da ação ou não, segundo a aceitação de cada coração, de cada vida. Em nome de Jesus, amém, Senhor, amém. Eu quero agradecer a presença de todos vocês, e venham sempre. Convido todos vocês, obrigado pela presença de todos vocês, meus irmãos, meus amigos. Receba o nosso abraço, um abraço simbólico, vamos lá, receba o nosso abraço. Digam comigo assim: a paz do Senhor Jesus. Mais uma vez: a paz do Senhor Jesus. A paz do Senhor Jesus. Vão com Deus, queridos irmãos. Muito obrigado. Ouvintes, vocês anotem o nosso endereço para estar conosco. Avenida do Estado, 4568, na Baixada do Glicério. Estejam conosco e que Deus os abençoe grandemente. Fique com o programa Voz da Libertação.
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0: 6 horas agora e 52 minutinhos. Já estamos aqui da nossa central de produção internacional para darmos prosseguimento ao Ministério Global da Intercessão hoje, terça-feira, dia 4 deste mês especial, agosto, o Agosto Verde, o mês da beneficência cristã em todas as nossas igrejas Deus e Amor. E presbítero Miqueias, estamos aqui em uma missão especial. Não é só mais uma madrugada de clamor, é a madrugada que pode fazer a diferença completa na vida de muitos.
1: Com certeza, a paz do Senhor, pastor Kleber. A paz do Senhor a todos os nossos queridos irmãos internautas aí que nos acompanham de todo o Brasil. Que Deus abençoe vocês, que tenham um excelente final de noite. E daqui a pouquinho, logo mais, alguns minutos nos separam das 0 horas. Eu gostaria, pastor Kleber, já de engajar os nossos queridos irmãos internautas a compartilharem. Você que nos acompanha, você que é um ouvinte assíduo, né, do programa Voz da Libertação também, que nos acompanha pelas emissoras. Pastor, eu quero assistir, quero acompanhar em áudio e vídeo, canal YouTube, Igreja Deus Amor Oficial. Você vai acompanhar ao vivo e também no nosso canal Direto com Deus, nosso canal 24 horas de oração. Vai lá, acompanhe e, além disso, compartilhe, mande aí no grupo de WhatsApp da família, dos amigos, do trabalho. É, de repente, compartilhe também nos seus status, porque eu tenho certeza que muitas pessoas, pastor Kleber, mas muitas, foram alcançadas por um irmão, por alguém que compartilhou essa live e hoje está aí, de repente, testemunhando da bênção daquilo que Deus tem feito na sua vida.
0: E é um incentivo para muitos. Uma coisa é você interceder em particular, aí no seu lar, na casa, no trabalho, na recepção, seja deste hotel, deste edifício, onde você está prestando o seu trabalho agora, do que você orar com alguém te incentivando a clamar. Presbítero Miqueias, eu, quando estou em casa, a primeira coisa que, quando eu me deito para fazer a oração, que é aquela oração final do dia, eu já peço para as crianças ou para minha esposa, e quando o telefone está próximo, é já a oração do Ministério Global da Intercessão.
1: Glória a Deus, glória
0: a Deus. E alguém pergunta, pastor, mas claro, querido, porque você tem que formar corpo com aqueles que estão naquela visão de intercessão. Uma coisa é você estar clamando em casa numa oração particular, e outra coisa, por exemplo, é você ter o privilégio de acompanhar a metade de toda uma população. Nós podemos dizer que é muito mais se colocarmos todos os países e todos os continentes, cidades e municípios que a transmissão alcança. Presbítero Miqueias, em uma só missão, ter todos no objetivo da mesma ligação, clamando ao mesmo Deus, buscando no mesmo propósito. Então isso não se iguala, não se compara a nada, meu querido. E já avançamos, completamos mais de 2 anos ininterruptos de oração, e isso pesa diante de Deus.
1: 24 horas, né, pastor? Nós participamos da construção desse canal desde o início, Senhor. Ajudamos ali nas escalas e cobrindo escalas e levantando obreiros do Brasil inteiro e do mundo, né, para orar.
0: Sim.
1: E glória a Deus por isso. Temos aí, isso está no DNA da nossa igreja, da Igreja Pentecostal Deus Amor, pastor Kleber, há mais de 60 anos, né, desde o nosso saudoso missionário Davi Miranda, que às meia-noite, toda meia-noite, 6 da manhã, 3 da manhã, meio-dia, às 18 horas, missionário em constante oração. E eu cresci, né? Eu posso dizer que tenho 40 anos hoje, pastor Kleber, cresci ouvindo essas orações, acompanhando, orando com os meus pais, dobrando os joelhos. Era familiar, isso era de praxe, era um costume familiar que se tornou algo que entrou na essência da família, das minhas irmãs, de toda a minha casa. E isso faz total diferença quando... Sim. Um pai, quando a mãe, quando você faz a diferença na sua casa, né, pastor Kleber? Como o senhor diz, quando você está em casa e traz a família também, convide a família, não ore sozinho, né? Porque isso reforça aquilo que Deus tem para a sua família, para a sua casa. Hoje eu posso dizer que eu e a minha casa servimos ao Senhor porque crescemos nesse ambiente de buscar a presença de Deus, de oração, de estar meu pai, minha mãe, toda a família reunida com eles ali, os filhos, dobrando o joelho e buscando a face do Senhor.
0: Isso marca por todo sempre, isso deixa sinais em nossa própria estrutura que nos levará, nos acompanhará por toda a vida. Então, não ore apenas você, ajude-nos agora a compartilhar. Esta live tem um conteúdo único, que é interceder e clamar, tornar muito mais acessível, podemos dizer assim, este momento em todos unidos numa só comunhão. E, presbítero Miquéias, vamos já nos preparando também para interceder e apresentar esta quarta-feira, porque quarta-feira é quarta do grande mover de Deus em todas as nossas igrejas. Deus é amor. Pela manhã, pastor Milton Almeida ministrando às 9, e à tarde, ele, o presbítero Marco Magno, já confirmou a sua presença e ele estará conosco com o Batalhão da Fé, com o Esquadrão da Libertação e no domingo à tarde, o presbítero Fabrício Biata. Então, tem toda uma preparação na oração. E, pastor, eu me recordo quando estávamos viajando de São Paulo a Curitiba, sempre a ponte aérea de São Paulo ao Rio, o maior desespero quando você estava atravessando aquelas regiões aonde não captava, então caía o sinal da rádio. E quando caía o sinal da rádio, era aquele pânico de madrugada, porque você queria estar ouvindo o programa, acompanhando a oração, os testemunhos. Isso ficou marcado em nós. E eu tenho certeza que se você aprender também a usar este momento para incentivar a família, para ter os filhos na comunhão, e não só para deixar o rádio receptor ligado lá, não, mas para trazê-los para o clamor, você vai entender no futuro, como nós estamos testemunhando, o que Deus fará através desta decisão, presbítero Miquéias.
1: Tudo são sementes, né, pastor, que são lançadas.
0: Isso.
1: E a semente, ela não nasce do dia para a noite, ela é o tempo, né? E até uma árvore para frutificar, tem árvores que leva anos para frutificar, mas ali tudo começou com uma semente, né, que foi lançada. Então, inicie, comece agora, né? A Bíblia diz que ensina o caminho que o seu filho deve andar e depois de muitos anos ele vai se lembrar, nunca vai se esquecer. Então é isso. Então, glória a Deus, pastor Kleber, porque eu tenho certeza que tem muitos irmãos, pais que estão agora convidando seus filhos, a sua família, para estarem juntos, aí de repente na sua sala, no seu quarto, buscando a presença de Deus.
0: Isso faz toda a diferença, porque a Bíblia diz, buscai...
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0: Ti, Pai, o nosso ser, que não é, ó Pai, só a expressão das nossas palavras, te agradece. Ó Pai, toda a nossa existência se fortalece, meu Pai, através da fé, através da oportunidade que o Senhor nos dá de iniciarmos um novo dia na Tua presença, de iniciarmos um novo dia clamando. E como, Senhor, o Teu Espírito está dia a dia nos ajudando, ó Pai, nos firmando na Tua presença, conscientizando a nossa alma da necessidade que nós temos de Ti. Senhor, perdoe os nossos pecados, perdoe as nossas iniquidades, perdoe, Senhor, os nossos desvios, ó Pai, de conduta, de pensamentos, de desejos, de vontades. Perdoe-nos, ó Pai, ó Deus, por colocar os nossos olhos em todas as direções, em todos os lugares, mas não colocar os nossos olhos em Ti, o autor e consumador da nossa fé. Meu Deus, nós reconhecemos em nome de Jesus Cristo que hoje, Pai bendito, recebemos a oportunidade, ó Deus, de Te agradar. E quantos dias, Pai, noites, madrugadas, nós perdemos, ó Pai, a oportunidade de Te buscar. Perdoa-nos, ó Pai, pelas negligências espirituais. Senhor, não só pelo pecado das palavras, obras e atos que praticamos. Senhor, mas a obra perfeita, gloriosa e verdadeira do Senhor, que nós deixamos de realizar. Meu Pai, ó Deus, tenha de misericórdia de nós, tenha de piedade daqueles que se prepararam para este momento de oração e já queriam entrar em petição, colocando as aflições e a ansiedade das suas almas. Pai, antes de tudo, Deus de amor, nós queremos pedir a Ti, meu Salvador, que nada venha, ó Deus, obstruir o nosso clamor. E nós sabemos, Rei de Glória, e nós sabemos, meu Salvador, que são os nossos pecados, são as nossas iniquidades que fazem separações entre nós e o Senhor. E por isso nós oramos e confiamos no Teu perdão divino, Pai, para que o inimigo, Senhor, não possa obstruir os pensamentos, atrapalhar o clamor, Senhor. Perdoa, Pai, aquele que está afadigado. Perdoa, Senhor, aquele que estava duvidoso, incerto, até incrédulo, ó Pai, devido aos momentos que havia passado. E agora, Senhor, nos dê uma fé vigorosa, esclarecida, dirigida pelo Senhor, ó Pai. Meu Deus, Te agradecemos, Pai, pela misericórdia que recebemos. Te agradecemos pelo livramento, Pai. Ó Deus, que alcançamos das Tuas mãos potentes. Te agradecemos, Senhor, pelo alimento, pelo pão, pela água, pela oportunidade que nos foi dada e pela saúde para desfrutar do pão de cada dia. Oh, meu Pai, obrigado, Senhor, por ter levantado, Senhor, ao nosso lado, Senhor, os irmãos, a família, a esposa, os filhos, os parentes, aqueles que estão como Teu filho aqui ao nosso lado, Pai. Nesta mesma fé, o pastor Miqueias, a equipe que está com ele, aqueles que estão em casa, aqueles que intercedem, Pai, que antes desta oração estavam em contato, Senhor, conosco, pedindo, meu Pai, para que as suas causas fossem apresentadas, as centenas e centenas de vidas, Pai, que foram tocadas a colocar esse pedido de oração e eles estão crendo, Pai amado. Ori calamassuri alamaia, eles estão crendo, meu Pai, que não é em vão, Senhor. Ó Deus, a dedicação, a ação da fé de cada um deles, meu Deus, apresentamos a equipe que

motivo pelo qual este ministério global da intercessão foi levantado, Pai. Não nos deixe perder a visão, não nos deixe desviar da missão, não nos permita, Pai, ó Deus, se afastar do principal propósito, ó Deus, que é lutar todos os dias pela Tua presença, anunciar a Tua presença, transmitir a Tua presença, meu Pai, aleluia, através do Evangelho, através da Tua Palavra, através da oração, Pai, ó Deus, porque reconhecemos que quando recebemos a oportunidade de clamar, também estamos evangelizando, também estamos regando com lágrimas, clamores, Pai, as sementes que foram lançadas, as palavras, as mensagens que foram ministradas, Pai, obrigado por cada uma delas. Obrigado, Senhor. Ó Deus de amor, pela obra excelente que o Teu Espírito Santo realizou lá no íntimo do nosso ser, lá no profundo do nosso existir, meu Pai. Senhor, Te louvamos pelos que agora, Senhor, estão Te agradecendo, estão entendendo, Pai, a tremenda bênção que eles receberam. Ó Deus da vida, da oportunidade, do fôlego de vida. Senhor, obrigado, Pai, pela bênção que o Senhor está nos dando, renovando a Sua misericórdia, renovando a Sua graça, renovando, Senhor, alamastecanda alamaia, ó Deus, a força para avançar, a saúde para continuar, meu Deus, nós Te agradecemos, Pai, porque recebemos respostas através da oração da Tua igreja, do Teu povo. Te agradecemos, meu Pai, porque já recebemos relatos e testemunhos, Senhor, de milhares de vidas que foram beneficiadas, alcançadas pelo efeito da oração desta igreja. Pai Santo, que seja o Teu Espírito Santo renovando contingente de intercessão e de intercessores. Meu Deus e meu Pai, nós oramos a Ti, meu Deus, abençoai este ministério, Senhor, que o Teu Espírito Santo de amor capacitou até aqui para avançar, ó Deus, para continuar este legado, para avançar nesta visão, meu Pai, de impacto espiritual, de transformação, ó Deus, de vidas e de almas. Espírito Santo, agora, Pai, nós Te louvamos pela ajuda divina que estamos desfrutando agora, porque sentimos o Teu Espírito tomando a nossa mente, segurando em nossas mãos, dando direção a nós, meu Pai, desprendendo nosso coração destas terríveis limitações, ó Pai, ó Deus que nos prende. Quantas vezes o Senhor nos visita e quer nos abençoar, e quer nos fazer crescer, aleluia, e quer nos capacitar e nos revestir, Pai, nós estamos apegados aos problemas, estamos ocupados, ó Pai, debruçados sobre as nossas dificuldades, alimentando as nossas fraquezas, mas hoje, Senhor, nos desprendemos, ó Pai, dizemos a todas as nossas limitações que não queremos mais, meu Pai, continuar vivendo os mesmos dilemas, problemas, ó Deus, vivendo a mesma situação, não, mas que agora a Tua renovação, alamastecanda alamaia, renova, Papai, renova os Teus filhos, renova os Teus queridos, renova, Senhor, a nossa vida em graça, em poder, para cada dia viver, ó Pai, ó Deus, uma comunhão mais íntima, Senhor, uma intimidade mais profunda com o Senhor, ó Rei eterno. Te louvamos, Pai, pelas bênçãos espirituais que o Senhor agora está ordenando sobre aquelas cidades, países, as capitais deste imenso país. Meu Deus, não deixa nossa nação, ó Pai, fracassar, não deixa nossa nação falhar, meu Pai.
Desperta, Senhor, aqueles que têm o compromisso de chamar a todos ao arrependimento, à legítima, à genuína conversão. Meu Deus, porque se falharmos espiritualmente, ainda que haja empenho, ó Deus, socialmente, ainda que haja dedicação, Senhor, na nossa vida profissional, social, nós sabemos, Pai, que tudo irá a bancarrotas. Por isso oramos, ó Pai, clamamos pela vida da nossa nação, ainda que a corrupção nos devora, ainda que a infidelidade nos confronte, ainda, Pai, que todos os males queiram, Senhor, triunfar, nós apresentamos este país, meu Pai. Não deixa a nossa nação afundar e submergir, é nos seus conflitos, nas suas dificuldades, em suas maldades, não, Senhor, nós pedimos o socorro através do seu amor. Tu podes nos ajudar, ó Pai, resgata, Senhor, a nossa nação, resgata, Senhor, a população, resgata, Senhor, aqueles que estavam, ó Pai, completamente desviados, direcionados, ó Pai, atingidos por completos pela força do maligno, mas que agora nesta oração haverá, meu Pai, o mover do teu poder para trazer aquelas vidas que estão em lugares, ó Deus, difíceis, para trazer aquelas almas que estão em terrenos espirituais perigosíssimos, ó Pai. O teu Espírito Santo pode resgatar, ó meu Pai. Em nome de Jesus Cristo, nós queremos apresentar as frentes de trabalho da tua obra. Meu Pai, vem abençoar, ó Pai, todas as frentes de atuação. Vem abençoar, ó Pai, todas as responsabilidades que foram distribuídas, que foram garantidas na mão dos teus filhos, que eles possam, ó Pai, ó Deus, prosperar em tudo aquilo que está sendo colocado em suas mãos, meu Deus. Eu apresento, Senhor, as nossas mãos no sentido obra, trabalho, atitude, ó Senhor, e ações. Eu entrego, Senhor, as mãos daqueles que estão debaixo de responsabilidades, debaixo de cobranças. Meu Deus, não deixa ele falhar, porque será o testemunho dos santos que irá se escandalizar lá naquela empresa, Senhor, lá naquele negócio, naquela palavra que foi dada, naquele contrato que foi assinado. Pai Santo, oramos, Pai, para que seja a tua glória atuando, para que o teu nome, meu Deus, não entre, Senhor, em descrédito, para que o teu filho não seja envergonhado, porque sempre, Pai, que é abatido, ó Deus, os teus filhos em meio dos tais, diz a tua palavra, ó Deus, que o teu nome é questionado quando pergunto os ímpios: onde está o teu Deus? Oh, meu Pai, não deixa, Senhor, isto acontecer na vida espiritual, na vida pessoal, na vida familiar, meu Pai. Todos os estratagemas e trabalhos do inferno para envergonhar a tua obra, Pai. Oh, Deus, para pôr em descrédito a tua obra, Senhor, aqui nas Américas, na África, ali na Europa, na Oceania, na Ásia, meu Pai. Que haja, Senhor, uma operação maravilhosa, miraculosa do teu amor. Pai, aqueles que estão voltando agora entenderam, meu Deus, que não há outro caminho para obter a resposta. Entenderam que não há outra maneira, meu Pai, de se revestir da unção da tua graça, do teu poder, a não ser através da tua verdade, através da oração. Pai, nós pedimos agora, Pai, reveste toda a estrutura da igreja, Deus e amor, desde aquele pequeno membro, Pai, porque está ainda na fase de crescimento, de discipulado, de entendimento do teu chamado, até aquele que já faz a sua obra, até aquele que lidera, meu Pai, acobertai a cada um deles com o teu sangue, acobertai os teus filhos, Pai querido, que estão na frente de batalha, à frente deste ministério de intercessão, à frente do ministério de atuação, meu Pai, que é o ministério, Senhor, do evangelismo, de missões, meu Deus, apresentando
Abençoamos aqueles que estão enfrentando o inferno, evangelizando as crianças, preparando os jovens, adolescentes, Pai da Glória, aqueles que estão nas madrugadas, praças, parques, pregando, Pai, confrontando o inferno, Alamai de Canda Alabaia, pregando para a Senhora, ó Deus, as prostitutas, pregando para os drogados, e ali, meu Pai, o teu filho tem se alistado nesta frente de batalha, e ele precisa, Pai de amor, meu Salvador, de que agora, ó Pai, o cobertemos de clamor, derramemos sobre ele este clamor, Pai, para que o Senhor o ajude, para que ele possa prosperar, ah, Rei da Glória, aqueles que estão atuando, estão, Pai, trabalhando, estão envolvidos na tua obra, mas as forças do inferno tem buscado minar, ó Pai, a saúde, tem bombardeado, Senhor, de todos os lados a família, em nome de Jesus Cristo, nós pedimos, ó Pai, pelos nossos pastores, nós pedimos, Pai, pelos pregadores, pelos professores, Pai, pelos que executam o ministério da palavra, do ensino, Pai bendito, cobre eles com o teu sangue, aqueles que estão, Senhor, na área da administração, mas estão contribuindo e atuando, Pai Santo, nós apresentamos a nossa diretoria em tuas mãos, tenha de misericórdia, Pai amado, visita com a tua compaixão a vida, a saúde da nossa irmã Irene Miranda, tenha de misericórdia, Pai, renova a tua filha, toca, Pai, profundamente, ó Deus, e em seu ser, para que ela possa receber, através da oração dos santos, o milagre que ela necessita, Senhor, visita a saúde da tua serva, visita, Pai, a saúde, ó Deus, em todos os aspectos da necessidade que ela está enfrentando agora, Deus de poder, Deus de vitória, abençoa as famílias, Pai, ah, Senhor, nesta semana de oração, nesta semana de preparação para a Santa Ceia, eu quero entregar, Senhor, a vida da nossa irmã Débora, que se fará presente para te louvar, meu Deus, vem abençoar, ó Pai, a vida do presbítero Davi Neto, que administrar, ó Senhor, esta santa ceia de sábado, abençoa, Senhor, a vida, o ministério, a saúde do pastor Lorival, meu Deus, derrama esta glória, este poder celestial sobre a vida de toda a diretoria executiva, Pai Santo, que seja o Senhor, ó Pai, ó Deus, revestindo e operando maravilhas na vida dos teus servos, venha usar, meu Pai, usa com poder e autoridade a vida de cada pastor, de cada diretor, de cada diretora, Pai Santo, agora nós entregamos, Pai, aqueles que estão liderando ali sobre o mando e também a direção e as diretrizes da diretoria, venha abençoar a cada setor que está, meu Pai, cada campo, cada capital, cada cidade, cada responsabilidade, meu Deus, que foi entregue a cada diretor, oh meu Salvador, que seja o teu Espírito atuando e prosperando a obra de cada um deles, meu Deus. Venha cobertar com o teu sangue, Senhor, esta obra que está para celebrar mais um momento único, a fundação reviver, este agosto verde, Pai, venha ministrar tocando no coração daqueles que estarão trazendo a sua doação, meu Deus, para que os moradores de rua, os famintos tenham pão, tenha, Senhor, a roupa, tenha condição, o remédio, a saúde, o alimento, meu Deus, vai fazendo uma obra poderosa, tomando em tuas mãos, usa a Fundação Reviver com todas as suas frentes de trabalho, usa a Associação Help Deus em Amor com todas as frentes de trabalho, meu Pai, desde o centro de apoio das nossas creches e acompanhamento das crianças, meu Pai, e também, Senhor, dos moradores de rua, dos anciãos, Pai, coloque as tuas mãos, faz prosperar, meu Deus,
Deus, que agora, Senhor, a Tua bênção possa se derramar sobre as unidades que já estão em funcionamento para cuidar, meu Pai, ó Deus, dos Teus filhos que estão na melhor idade. Aqui, Senhor, o projeto 60 mais, ali em Cesefredo, também na unidade de Sarutaiá, Pai, vai operando, alcançando, Pai, as unidades oásis de São Paulo, do Rio, das demais capitais, meu Pai, abençoa, Senhor, também, aquele trabalho, Senhor, ó Deus, do projeto dois saúde, aonde, Pai, aqueles que estão, Senhor, em aflição, são ajudados pela carreta, Senhor, que está fazendo o atendimento daqueles que não estão tendo acesso ao básico da saúde, ao básico da odontologia, meu Deus, faz, meu Pai, com que a condição, a expansão desta obra se agigante, meu Deus, abençoa aqueles que estão ofertando, abençoa aqueles que estão, Senhor, entregando seus propósitos, meu Deus, para que esta alma, esta obra continue e esta alma seja assistida. Pai Santo, eu entrego em Tuas mãos, Senhor, a direção e a diretoria da

0: Agora, Senhor, nós colocamos, ó Pai de amor, aqueles que estão já agradecidos pela ministração da Tua resposta, porque enquanto estamos orando, Pai, o Teu Espírito Santo, Ele está operando, levantando a quem tem que levantar. Enquanto oramos, Pai, o Teu Espírito está aniquilando as obras do inferno e das trevas para prosperar a Tua igreja, o Teu povo. Deus maravilhoso, é a tua palavra que diz que enquanto, ó Senhor, invocamos o teu nome, o Senhor está fazendo retroceder os nossos inimigos para nos dar os grandes livramentos, meu Pai. Agora nós também oramos, apresentando, Senhor, aqueles que estavam esperando, Senhor, esta hora para se derramar, ó Deus, e apresentar todas as suas queixas, colocar em tuas mãos todas aquelas causas, Pai, que já foi colocadas em todas as mãos, mas que não foram solucionadas. Passaram, Senhor, pelas mãos do especialista, do advogado, do juiz. Ah, Senhor, e não. Não veio resposta, não aconteceu o milagre, ó Deus, e a solução. Mas agora nós entregamos nas tuas mãos o Senhor que tem, ó Pai, o poder e a condição de fazer toda aquela esfera jurídica se mover, toda aquela estrutura, Pai, ó Deus, atuar, alamasturi alamaia, para dar vitória, ó Deus, da glória aos teus pequenos, como clamou aquela viúva, Senhor, sabendo que o Senhor estava recebendo o seu clamor e tocando no coração daquele injusto juiz, para que advogasse a sua causa, para que julgasse a sua causa. Meu Pai, nós entregamos a causa do teu povo em tuas mãos, nós entregamos a causa da tua igreja que foi processada, ah, meu Pai, que foi levada aos tribunais. Meu Pai, em nome de Jesus Cristo, nós pedimos que haja, Senhor, resposta favorável, que haja causa ganha, que haja sinais celestiais da tua parte, Pai. Apresentamos a todo o departamento jurídico que está atuando, Pai, aqui na sede mundial, meu Deus, tornando possível, ó Pai, em tempo real, a atuação de todos os processos e causas. Meu Deus, que seja o Senhor preparando e levantando vidas capazes para atuar, para trabalhar as frentes, Pai, ó Deus, que são dezenas, é desta obra, faz prosperar, que seja o Senhor, através do teu espírito de amor, administrando, capacitando a cada um dos teus, a cada um de nós, ó, meu Pai. Senhor, a nossa parte, ó Deus, é apresentar, é clamar pelos que, Senhor, já se preparam para se levantar neste novo dia e colocar, Senhor, a sua vida, o seu tempo, ah, meu Deus, para que haja, ó Deus, um atuar, uma sincronia na vida daqueles que clamam, como na vida daqueles que atuam, como Moisés, meu Pai, que a mão levantava enquanto ele orava, Israel triunfava, Senhor, lá naquele vale, contra a vida daquele exército dos filisteus. Ó, meu Deus, enquanto a tua igreja estiver clamando, vai dando vitória, Pai, contra as mirilhas das trevas, as forças do inferno. Ó, Pai Santo, ah, Senhor, vai abençoando, que esta madrugada seja madrugada, Pai, aonde aquela mulher será visitada para deixar aquela UTI, aquela sala de isolamento, e receberá, Senhor, a vitória que só o Senhor pode dar. Espírito Santo de amor, nós clamamos, meu Salvador, dê sabedoria aos teus santos para remir o tempo, aqueles que estão, Senhor, gastando, a Senhor, a sua vida, tanto tempo, os melhores momentos, Pai, ó Deus, do seu existir aqui, estão gastando consigo mesmo, mas não estão, Senhor, tomando a sábia decisão de trazer render as suas vidas para o Senhor. Oh Espírito Santo, que nesta madrugada, Pai de amor, aconteça um autêntico mover, meu Deus, para que possamos ver no final desta live as vidas se rendendo, as almas te aceitando e os milagres, Pai, espirituais bloqueados, as bênçãos que estavam retidas, aleluia, sejam liberadas, é dos altos céus sobre nós. Oh meu Pai, eu quero apresentar a equipe que está conosco aqui, Senhor, nesta sala de clamor. Eu quero apresentar a vida, Pai, do teu filho presbítero Miqueias, da sua esposa, dos seus parentes, ah Senhor, da sua casa, da sua família. Venha cobertar com teu sangue, ó Pai, e venha abençoá-lo também, meu Deus, Senhor, na obra que ele está realizando, Senhor, no trabalho que ele está desempenhando. Acoberta com teu sangue, Senhor, esta gigantesca equipe que está atuando aqui na sede mundial, meu Deus, que seja o Senhor capacitando, colocando tudo no seu devido lugar, usando a quem o Senhor quer usar. Amaste calamaia, oh Pai da glória, agora eu quero te agradecer, eu quero te louvar, ah Pai, porque eu sinto a tua presença nos direcionando como devemos clamar, meu Deus, obrigado pelo novo dia, pela quarta-feira que nos foi colocada, nos presenteada, Pai, continua usando a vida do teu filho, continua colocando palavras em nossa boca, continua, Senhor, fortalecendo aqueles que agora, Pai, estarão trazendo, meu Deus, porque chegaram agora nesta transmissão para continuar nesta oração com teu filho, Pai querido.
1: Senhor, meu Deus e meu Pai, nós te louvamos, bendito é o teu nome, Senhor, bendito és tu, Senhor, nós te exaltamos, engrandecemos, quão formoso és tu, Senhor, aleluia, nós te louvamos porque nós te conhecemos, Senhor, nós tivemos um encontro com o Senhor e podemos dizer que somos privilegiados em meio a bilhões de pessoas, em meio à humanidade, Senhor, o Senhor olhou para nós, o Senhor olhou para nós, de que lemai, de clande lemai, como diz o salmista, para onde fugiremos da tua presença? Para onde fugiremos do teu olhar, Senhor? E o Senhor nos olhou. Eu te louvo, Senhor, pela vida do pastor Kleber, da sua família, que o Senhor escolheu, Senhor. O Senhor escolheu cada irmão, cada irmã, para este lugar, para esta hora, para estarmos aqui, Senhor, em tua presença. Eu te louvo, Senhor, porque não fomos nós que te escolhemos, mas foi o Senhor, foi o Senhor que nos escolheu, a escolha soberana. Quem intentará? Quem vai entender os caminhos do Senhor? A escolha soberana, quem questionará a escolha soberana do Senhor? E o Senhor escolheu esse irmão, essa irmã, quem sabe o menor da sua casa, o menor da sua família, mas o Senhor escolheu para te servir, para receber a sua presença. E nessa noite, neste novo dia, Senhor, nós nos colocamos em disposição, nós nos colocamos, Pai, nós estamos disponíveis para o Senhor, estamos disponíveis para dizer, Senhor, estou aqui para ser a tua habitação, para estar em relacionamento e receber a tua presença, Senhor. Nós nos colocamos neste lugar, nós nos colocamos neste lugar, Pai, de disponibilidade. Ei, de que ala céu alemai tchokende lemalamai. Nós nos colocamos neste lugar, Senhor, de disponibilidade, de dizer, Senhor, estou aqui, Pai, estou aqui, Senhor, ouve o meu clamor, aleluia, ouve a minha voz, Ouve, Senhor, o meu clamor. Como salmista, Davi por muitas vezes clamava ao Senhor. E na minha angústia, eu busquei o Senhor. Oh, que maravilha! É quando nós descobrimos esse caminho de nos refugiarmos no Senhor, Pai. De irmos para o esconderijo do Altíssimo. Aquele que habita no esconderijo do Altíssimo, a sombra do Onipotente descansará. Senhor, nós nos refugiamos em Ti, Senhor, em meio às nossas aflições, em meio às nossas angústias, em meio às nossas maiores provações.

presença, nós já podemos sentir, Senhor, esse irmão está sentindo, essa irmã já está sentindo, Senhor, o Teu toque, sentindo, meu Deus, a Tua graça sendo derramada. Eu oro ao Senhor, Pai, nessa madrugada, dai-me mais sensibilidade. Sensibilidade para ouvir a Tua voz. Senhor, dai-me o Teu coração, Senhor. Queremos ter o Teu coração em nós. A Tua vontade é que o coração de Cristo bata em nossos corações. Queremos enxergar o que o Senhor está enxergando. Dai-nos mais espiritualidade, Senhor, para que possamos viver a boa, perfeita e agradável vontade do Senhor. Senhor, nós suplicamos e lançamos diante de Ti, Senhor, as nossas angústias, as nossas ansiedades, como Pedro vai dizer, lança sobre o Senhor todas as vossas ansiedades, porque Ele tem cuidado de vós. E nessa madrugada, Senhor, eu quero lançar as minhas ansiedades. Nós queremos lançar diante do Senhor, Pai, as nossas dores. Esse irmão está lançando diante do Senhor as suas batalhas. Quem sabe no dia de hoje foram tantas respostas negativas. Quantos não? Quantas vezes esse irmão recebeu não? Portas fechadas. Mas nessa madrugada, Senhor, a Tua palavra diz que o choro pode durar uma noite, mas a alegria, ela vem pelo amanhã. E nós oramos, Pai. Quem sabe alguns irmãos estão chorando esta noite, estão derramando a sua alma em lágrimas na presença do Senhor esta noite. Mas a alegria, ela vem ao amanhecer, porque nós estamos nos derramando diante do Deus Todo-Poderoso, diante de Ti, Senhor. É diante de Ti que nós derramamos a nossa alma, derramamos o nosso clamor. Quantas mamães estão chorando agora, estão derramando lágrimas pelos seus filhos que estão nas drogas, que estão no vício, Senhor, ou que estão na criminalidade. Essa mamãe que vê o seu filho em ponto de drogas, no tráfico, Senhor, visita agora as lágrimas desta mãe, deste pai, Senhor, dessa esposa que tem orado pela salvação deste moço, deste homem. Salva, Senhor, salva, que essa irmã possa ver, esse irmão possa ver, meu Deus, o Teu agir, as Tuas mãos poderosas, resgatando a vida deste homem, desta mulher. Eu quero orar, meu Deus, por essa irmã, esse irmão que tem orado pelo seu casamento, pela sua família, Senhor. O inimigo tem lutado para destruir esta casa. Nós repreendemos agora todo espírito da destruição, todo espírito maligno que tem lutado para destruir esta família.
para destruir esta casa.

repreendemos na autoridade de Deus. Senhor, meu Deus e meu Pai, quantas pessoas têm vivido, meu Deus, um verdadeiro inferno dentro do seu lar, que está sendo destruído. Mas agora, Senhor, nós estamos orando e clamando, porque nós sabemos que as orações, ela move os céus. Quando nós oramos com fé, quando nós clamamos ao Senhor, os céus se movem em nosso favor. E nessa madrugada eu oro, Senhor, visita agora este lar. Senhor, eu quero orar por este casal que tem orado, Senhor, e buscado para ter filhos. Senhor, nós oramos que haja vida, Senhor. Senhor, que seja gerada vida. Ó, meu Deus, o Senhor é que sopra o fôlego de vida. O Senhor sopra como soprou no ventre de Sara, já envelhecida, com quase 100 anos, e ela gerou Isaac, como o Senhor soprou no ventre de Ana, que era estéril, e pôde dar à luz ao profeta Samuel. Senhor, nós oramos agora que haja vida. Sopra o fôlego de vida, Senhor, porque a vida vem do Senhor. O Senhor a dá, o Senhor a tira, e nós confiamos em Ti. Nós depositamos a nossa confiança em Ti, Senhor, que haja vida agora. Essa pessoa que já fez tantos tratamentos e não conseguiu, Senhor, nós oramos. Eu quero orar, Senhor, também por esta pessoa que está enferma, que está no leito, Senhor, que está encamada, está enferma, Pai. Nós oramos agora toda a enfermidade. Nós repreendemos essa pessoa que está passando por um tratamento, meu Deus, com uma doença incurável. Essa pessoa que foi diagnosticada com câncer. Essa pessoa que foi diagnosticada, Senhor, com problemas nos rins e está na hemodiálise. Nós oramos agora. Essa pessoa, meu Deus, que foi diagnosticada com leucemia, visita agora com diabetes. Nós oramos que haja cura. Que haja cura. Em no nome de Jesus, em no nome de Jesus, toda a enfermidade sai agora. Nós declaramos cura no nome de Jesus Cristo. Essa pessoa, Pai, que o médico deu dias, meses de vida com tumor cerebral, nós repreendemos agora. Saia, morte. Nós repreendemos agora que haja vida. Que haja vida, Senhor. Ele malacanchou, ele malamai. Oh, bendito é o teu nome. Eu quero orar, meu Deus. Eu quero orar, Senhor,
pela nossa igreja pentecostal, Deus de amor. Nós queremos, eu quero orar, meu Deus, pela liderança da nossa igreja. Visita a nossa querida irmã Irene Miranda, a saúde da tua serva. Nós oramos, Pai, pela tua filha, toda a enfermidade. Nós repreendemos, em nome de Jesus, todo desgaste físico, mental, psicológico. Nós oramos, porque sabemos, Pai, o tamanho da responsabilidade. Mas nós oramos pela tua filha, intercedendo, cobrindo ela de oração, em nome de Jesus. Nós repreendemos toda a fúria diabólica, toda a fúria maligna contra a serva do Senhor. Nós oramos, Pai, restabelece, ela é malacando, ela é malamai, de que eu ela é maçoricanda, lamai, Senhor, dando sabedoria, direcionamento, ó Senhor, em tudo aquilo que o Senhor tem direcionado a tua serva, encorajando, dando autoridade, ousadia, Senhor, naquilo que precisa ser feito, nas reformas necessárias. Usa a tua serva, ô glória a Deus, declando ele mala secando ele mai. De que ele mai, declando la massori, clando ele mala maia. Usa, Senhor, todas as decisões difíceis que precisam ser tomadas, todo direcionamento que precisa ser dado, usa com sabedoria. De que ele mai, declando ele malassou. Porque o Senhor deu espírito de ousadia, de coragem. Encoraja, Senhor, visita a nossa irmã Débora Miranda, o nosso querido pastor Lorival, a saúde dos teus filhos. Nós oramos, Pai, por este casal. Cobre com teu sangue. Restabelece, Senhor, a saúde total dos teus servos. Visita-os agora. Toca, meu Deus, na saúde, restabelecendo, fortalecendo, Senhor. Nós oramos também pelo presbítero Davi Miranda Neto, que está na diretoria deliberativa, Senhor. Usa teu filho, todos os projetos, Senhor, dai direção, fala com ele, Senhor. Que o Senhor possa continuar falando, que ele possa continuar sensível à tua voz, à doce voz do Senhor. Lecandele macandele maçoriclandele maia. Ô glória a Deus, Senhor. Visita a família do teu servo, a irmã Karina, a Charlotte, o Davizinho. Nós oramos, Pai, pela família. Cobre o teu servo com o teu sangue, livrando, Senhor, guardando de todo mal. Senhor, visita a diretoria executiva da igreja. Nós oramos pelos projetos, Pai, de reestruturação. Nós oramos, Pai, por todos os projetos em andamento, pelo seminário, pela parte teológica, pela parte, Senhor, de estudos, de conhecimento. Nós oramos, Pai, traga o crescimento, um planta, outro rega, mas o Senhor dá o crescimento na tua obra. Ó, Senhor, e quantos já semearam, quantos regaram, Senhor, esta obra com lágrimas
dá o crescimento, Senhor, ele candele massa, candele brai. Uriclandele malasse, candele maia. Ô glória a Deus. Uriclandele malai, de candele mai. Há muitas orações. Aleluia. Há muitas lágrimas que estão diante do altar do Senhor. Eu ouço muitas orações. Essa igreja foi sustentada em oração, Senhor. Muitas orações. E o Senhor diz para a sua igreja: não temas. Não temas, porque esta igreja, esta obra, ela é resposta de orações. Há respostas, de orações nessa madrugada, respostas dos céus. Ah, que maravilha é quando nós sentimos, Senhor, a nossa oração diante do teu trono de glória. Oh, glória! Oh, que maravilha, Senhor!

0: Que maravilha, Senhor! Que privilégio! Oh, meu Deus! Para se apresentar diante de um rei era tão difícil, mas hoje nós temos o privilégio de acessar o Santo dos Santos e estar na presença do Rei dos Reis e Senhor dos Senhores. E eu posso sentir, Senhor, que nós estamos perante a presença gloriosa do Senhor, a presença magnífica do Senhor, meu Deus, mesmo sendo tão pequeninos, Pai. Oh, glória! A Tua palavra diz que do nada o Senhor criou tudo. E para que algo seja feito em nossa vida, nós precisamos nos reduzir a nada, reconhecermos que somos dependentes de Ti, Senhor, que estamos no centro da Tua vontade. Elemai, kechou, elemalassa, elemalai, candelemai. Derruba todo o ego, Senhor. Derruba o nosso orgulho, para que possamos ser sensíveis e sentirmos a Tua presença, Senhor. Pai, Te louvo por esse tempo de oração. Nós Te louvamos porque até aqui o Senhor tem nos sustentado. Até aqui o Senhor tem nos guardado. Até aqui o Senhor tem nos livrado, Senhor. Bendito é o Teu santo nome. Bendito és Tu, Senhor. Nós queremos orar por este irmão, essa irmã, que por algum motivo se afastou dos Seus caminhos. Essa pessoa, meu Deus, que saiu da Tua presença, saiu ferida. Essa pessoa que parou de congregar. Nós oramos por ela, Senhor. Visita agora. Eu quero orar também, Pai, por essa pessoa que ainda não tomou a decisão de servir ao Senhor. Que por algum motivo, meu Deus, acompanha as orações, está conosco todas as madrugadas, mas ainda não se decidiu aceitar o Senhor como único, suficiente Salvador das suas almas. Pai, visita nesta madrugada. Nós oramos, visita-os agora, guarda-os agora, encoraja-os agora, porque é pelo Teu Espírito Santo, Pai, que nós temos forças de confessar Cristo como nosso único e suficiente Salvador. Cristo, Ele é suficiente, não precisa de nada, porque Cristo, Ele é suficiente para perdoar os nossos pecados, para salvar, para transformar. E que essa pessoa possa ter um encontro com Cristo, que é suficiente. Que toda dureza agora, toda muralha espiritual, caia por terra, seja derribada agora, em nome de Jesus. Graças Te damos, Senhor, por esse instante de oração. Fica conosco, é o que eu Te peço desde já, e Te agradeço por esse tempo maravilhoso, Senhor, de estarmos na Tua presença. Amém e amém, Senhor Jesus. Glória a Deus. Que maravilha, meus queridos irmãos. Que maravilha quando nós estamos na presença do Senhor e ouvimos do Senhor. O Senhor me deu uma palavra muito forte nesta oração. Eu escutava muitas orações diante do trono de Deus. Se o Senhor permitiu eu ter essa revelação, é porque as nossas orações, as nossas lágrimas já estão diante do trono de Deus. E muitos de vocês já estão recebendo a resposta das suas orações. Mas agora eu quero convidar você que por algum motivo se afastou dos caminhos do Senhor, você que ainda não tomou a decisão de aceitar Jesus como único, suficiente, salvador da sua alma, eu quero te convidar agora a tomar essa decisão. E nós iremos, como igreja, orar por você. Você que saiu ferido, que está machucado, é um soldado ferido. O Senhor está te chamando de volta. Porque o homem pode falhar, mas Cristo, ele jamais te lançará fora. Então feche seus olhos que eu vou orar para você. Volte para Jesus agora, aceite a Jesus agora, que eu vou orar por você juntamente com toda a igreja. Senhor Deus e Pai, nós queremos clamar pelos nossos queridos irmãos e irmãs que estão tomando a decisão de confessar o Senhor como o único, suficiente salvador das suas almas. E esses irmãos e irmãs também, Senhor, que estão sendo corajosos, que estão sendo encorajados pelo Senhor para tomar a decisão de voltar para a Tua casa. Pai, nós oramos agora, porque esses irmãos estão dizendo: Senhor, eu estou de volta. Senhor, segura nas minhas mãos. Pai, eu te peço, sustenta-os nas tuas mãos, em nome de Jesus. Você que aceitou Jesus, você que reconciliou, aí na tela do seu smartphone, do seu computador, está aparecendo aí um e-mail e também o nosso WhatsApp. O e-mail queroaceitarjesus@ipda.com.br e o nosso WhatsApp DDD 11 9 50 94 46 45. Mande uma mensagem: olha, aceitei Jesus hoje, sou de tal cidade, de tal estado, e nós vamos encaminhar para o pastor mais próximo de você, ou aí até mesmo na sua cidade, no seu bairro. E esse pastor, ele vai entrar em contato com você e vai te auxiliar, aonde você estiver, tá bom? Que Deus abençoe vocês, meus queridos irmãos. Nós vamos ficando por aqui em mais uma transmissão oficial da Igreja Pentecostal Deus e Amor, que está na direção geral da nossa querida irmã Ereni Miranda. Essa foi mais uma live da Igreja Deus e Amor. Pastor, eu quero continuar orando. Você pode continuar também no canal Direto com Deus, que é um canal 24 horas de oração. Você pode ir para lá, que a oração continua ao romper do dia. Tá bom, meus queridos irmãos? Que Deus abençoe e fiquem todos na paz do Senhor Jesus. E até a próxima, se o Senhor nos permitir.
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3: Ah, Senhor Jesus, eu me criei no berço evangélico. 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

0: Muito bem, 1:06, dia 5 de agosto de 2026. Deus abençoe a sua vida. Estamos na madrugada do Socorro de Deus, Rede de Apoio, Igreja Pentecostal. Deus é amor. Na apresentação, seu irmão em Cristo, Alan Feitosa. Na direção geral, nossa querida presidente Irene Miranda. E do outro lado, mesa de áudio, nosso querido amigo Hamilton. E juntos vamos estar até as 5 da manhã, levando a palavra de Deus e orando por todos. Daqui a pouco, a oração no Socorro de Deus. E também vamos estar atendendo, abrindo as linhas telefônicas para atender você que está enfrentando depressão, você que está enfermo, precisando de uma palavra pastoral. Estou aqui para te ajudar, para te orientar à luz das Escrituras Sagradas. Deus abençoe, muito obrigado pela sua audiência, que o Senhor possa te visitar nesta madrugada.
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0: Você pode ligar, você que está precisando de oração, o nosso telefone, prefixo 11-3208-2790, prefixo 11-3208-2743. Já tem um ouvinte na linha, paz do Senhor, bom dia.
1: Bom dia, aqui eu...
0: Com quem eu falo?
1: Aldair, tô pedindo que o senhor olhar pra mim.
0: Aldair, sim, Aldair. O que, que eu posso te ajudar, irmão?
1: Oi?
0: Só oração mesmo, que é orientação?
1: É, olhar pra mim, eu tô sentindo muita dor no corpo.
0: Muita dor no corpo, amém.
1: Fazer oração pra mim, é no... pra mim e pra minha família.
0: Tá certo, vamos orar. Coloca a tua fé em prática agora, irmão Aldair, e vamos buscar a presença de Deus. E o Senhor vai curar o irmão, irmão, crê?
1: Em nome de Jesus.
0: Amém. Oremos agora. Maravilhoso Deus, soberano Pai, em nome do teu filho amado, meu Deus, clamamos a tua presença, meu Pai. Ó Deus, repreenda toda enfermidade, meu Deus. Deus, tem de misericórdia. O Senhor se revelou, meu Pai, no livro do Êxodo, dizendo: eu sou o Senhor que te sara. Pai de misericórdia, estende o teu poder, meu Deus, que o teu filho, meu Pai, que está crendo na tua bondade, na tua misericórdia, possa ser alcançado por ti nesta madrugada. Meu Deus, clamamos a ti com fé, Senhor. Meu Deus, olha para nós com olhar de misericórdia, Senhor, meu Deus. Senhor, repreenda todo o mal que está assolando o teu filho. Repreenda, meu Pai, todas as obras malignas, Senhor, porque o teu nome é poderoso para desfazer as obras contrárias. Senhor, meu Deus, glorifico o teu nome, meu Pai. O teu filho crê no milagre, eu também creio, meu Pai, na ação sobrenatural do Senhor. Jesus Cristo, glorifico o teu nome agora, meu Pai. Socorre ele, queima essa enfermidade, queima esta doença. Visita também esta pessoa, meu Pai, que está enferma e orando conosco agora, que possa receber a cura, o milagre, que possa receber, meu Deus, a tua presença agora, a tua ajuda, o teu socorro divino. Jesus Cristo, faça uma grande obra, meu Pai. Eu te peço, meu Deus, e clamo o milagre, a cura divina. Sai agora toda enfermidade na autoridade do nome do Senhor Jesus Cristo. Amém.
1: Amém.
0: Amém, Jesus.
1: Amém.
0: Amém, irmão Daí.
1: Amém.
0: Creio...
1: Amém.
0: Oi.
1: O Senhor orou pra mim a semana passada.
0: Sim.
1: Eu tava com infecção de urina. Aí fui no médico, ele pediu para fazer exame de urina. Eu fiz o exame. Quando foi ontem, eu fui lá pegar o resultado. Deu tudo negativo.
0: Glória a Deus. Deus operou milagre.
1: A semana passada, o senhor orou para mim. E Deus me curou da enfermidade da urina.
0: Glória a Deus. Bendito o nome do Senhor. E agora, essas dores agora, como é que tá? Monta aí.
1: A dor agora nas pernas, o corpo assim doendo, as pernas doendo.
0: E como é que tá agora?
1: Tincada na junta do pé direito.
0: E agora, como é que tá essas dores?
1: Tá meio aperreada ainda, viu?
0: Amém. Vamos orar daqui a pouco, tá bom? Às 2 horas. Eu quero. Deus vai dar vitória pro irmão.
1: Amém. Olha pra mim e pra minha família, pela vitória.
0: Tá certo. Tá aqui, irmão Daí, família, tá bom?
1: Tá bem.
0: Deus te abençoe. Obrigado pela sua participação.
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0: Muito bem, 1h13, madrugada do Socorro de Deus. Você que precisa de oração, ligue para nós, prefixo 11-3208-2790, 3208-2743. Mobilton, mais um ouvinte? Vamos atender. A paz do Senhor, bom dia.
4: A paz seja, viu?
0: Com quem eu falo?
4: É Gilda.
0: Mas Gilda, irmã, fala de onde?
4: Eu falo de Belo Horizonte.
0: Belo Horizonte, povo mineiro, povo abençoado. Tudo bem, irmã Gilda? O que eu posso ajudar?
4: Oi, irmã. Eu gostaria de receber oração aí dos irmãos, que eu sempre escuto a programação, mas até que hoje eu consegui, né, a ligação. É porque a minha família está sendo tudo briga, contenda, muita coisa. Tem um neto que está com depressão, um filho com depressão. E esse meu neto, ele não come direito, é só tomando café com leite, não quer tomar banho, não quer... Ele já fez 21 anos em julho agora?
0: Sim.
4: O Ramon, não é o nome dele.
0: Ramon.
4: E o meu filho outro é o Emanuel também, mas a família toda é briga, contenda, uma coisa. E também tem muita gente perto da gente aqui que mexe com porcaria, com obra maligna. Aí a gente vai na igreja e tudo, mas a gente fica assim, cismada, esse povo tá até fazendo porqueira para minha família. Eu frequento aqui no Cabana, sabe?
0: Aqui. Sim.
4: Agora estou com problema de visão, quando estou enxergando direito, eu fiz cirurgia de uma vista esquerda de catarata, a vista piorou. A outra vista direita, catarata, não dá muito movimento para ir nos cultos, sabe?
0: Sim.
4: Aí eu estou em casa, mas não estou me sentindo bem de ficar parada igual estou, porque eu não estou tendo como ficar indo, porque tem que tomar ônibus aqui para o Barreiro, do Barreiro tomar outro para ir lá para o Cabana, aí fica ruim.
0: Entendi. Amém. Vamos estar orando pela irmã, tá bom? Manda aí,
4: amém.
0: Já anotei já o nome do seu neto, Ramon e Emanuel, né?
4: É, e tem também os outros meninos meu, o Ramon, né? O Maurício. Se puder anotar o nome dele, fazendo favor.
0: Maurício, sim.
4: É o Ramon, Maurício, o Alex. Tem a Garcia, que ela tá na perturbação dele em casa, ela separada do marido, mas é uma brigaiada, uma contenda comigo em casa, com a filha dela, e a filha dela também está precisando de oração, Ariel também.
0: Ariel. Amém. Está anotado aqui, irmão daí. Irmã Gilda.
4: Meu esposo Samuel, se puder botar o nome dele, para Jesus
0: Samuel.
4: Libertar ele, que ele separou de mim, né? Eu moro na parte de baixo, ele mora na parte de cima. Mas toda essa coisa parece dar impressão com uma coisa feita de pessoas que moram aqui por perto, que mais portaria também.
0: Mas Deus é poderoso para dar vitória. Mangilda, creia que maior é o Senhor que está conosco.
4: Amém.
0: Amém.
4: Aí eu não coloco o nome de Fagilda, Gilda Batista Família, né? Para Deus dar vitória.
0: Tá certo, tá anotado aqui, tá bom, Mangilda?
4: Abrir a porta do emprego para os meninos que estão também precisando. E também o dinheiro que tem da herança, que até hoje não saiu, não sei o que o povo está arrumando lá em Vitória, meus parentes lá, que estou esperando esse dinheiro sair, tem tempo e não sai o dia da herança.
0: É só confiar em Deus e Deus vai trabalhar, tá bom? Vamos tá. Orar para Deus tirar todos os impedimentos e a vitória chegar.
4: Amém. Deus abençoe o irmão aí, os irmãos que estão pela madrugada orando sempre por nós aí, viu?
0: Amém, Deus abençoe, irmão Gilda. Obrigado pela sua participação.
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0: Uma hora e 17 minutos, horário oficial de Brasília, aqui em São Paulo, madrugada do Socorro de Deus. Vamos atender mais uma pessoa. A paz do Senhor, bom dia.
5: Bom dia.
0: Com quem eu falo?
5: Com a Terezinha, de Catanduva.
0: Catanduva. Tudo bem, irmã Terezinha?
5: Pastor, eu queria pedir oração para o meu neto, que ele trincou a clavícula.
0: Sim.
5: E deslocou o ombro.
0: Como que é o nome dele?
5: É Leonardo Correia Sesquim.
0: Tá,
5: Leonardo Correia Sesquim.
0: Vamos estar orando por ele, tá bom? Irmã Terezinha, vamos crer que Deus tem poder de restaurar. No capítulo 37 de Ezequiel, os ossos naquela visão estavam tudo fora do lugar. E Deus usou o profeta Ezequiel e colocou tudo no seu devido lugar, colocou carne, nervo, pele. Então Deus tem a restauração, Ele é poderoso para restaurar. E vamos orar por Ele.
5: E também...
0: Sim, pode falar, Montrezinha. Alô?
5: E também ele está com, se você quer no sangue, o que quer, que ele está com algum tipo de infecção que está afetando algum órgão genital dele.
0: Amém. Vamos orar para Deus dar saúde para ele.
5: Tá. Amém, pastor.
0: Tá certo? Deus abençoe, irmã Terezinha. Daqui a pouco, às 2 horas, estaremos em oração.
5: Amém, pastor. Deus abençoe.
0: Amém. Obrigado.
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Muito bem, 1:19 aqui em São Paulo, horário de Brasília. E vamos agora ao Pão Diário com o nosso pastor Lorival de Almeida. O tema de hoje é o que falta para você? E já retornaremos com todos vocês.

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2: Vamos fazer a meditação para estar ouvindo na Palavra de Deus nesse momento? O que é que te falta, hein? O que está faltando para você? A Bíblia fala no livro de São Marcos, capítulo 10, versículo 21, e Jesus, fitando-o, amou e disse: só uma coisa te falta, vai, vende tudo o que você tem, dá aos pobres e terá um tesouro nos céus. Então vem e segue-me. É uma história marcante, né? Para quem não sabe, a Bíblia Sagrada está falando do jovem rico. Um jovem que tinha possessões. E é uma história que marca mesmo. Porque esse jovem não é só a questão de ser um jovem que tinha possessões, não. Era um jovem que tinha também compromisso. Ele tinha um compromisso com Deus. Jesus citou a ele algumas coisas que eram necessárias e ele disse: tudo isso aí eu faço. Era um jovem que tinha temor de Deus, íntegro, cumpria a sua obrigação religiosa, social, e ninguém tinha condições de levantar e arguir para mostrar os seus erros, porque era um jovem muito bom, um jovem que é difícil encontrar. No que podia ser visto pelos homens, estava perfeito. Seu proceder era impecável. Mas apesar do seu bom procedimento, esse jovem sentia: tem alguma coisa que me falta, tem um vazio, tem uma... O que está me faltando? Eu tenho tudo. Alguma coisa me falta. E ele chega e diz: bom mestre. Jesus fala: não, bom só Deus. Então Jesus iniciou o seu contato com ele afirmando: só Deus é bom. E de certa forma alimentando o seu ego. O evangelista registra que Jesus, ao fitá-lo, ou seja, ao vê-lo, o amou. E só então é que ele coloca em xeque, ao afirmar que só uma coisa lhe faltava, coloca em xeque uma completude, eu diria, na vida daquele rapaz, porque alguma coisa faltava. Se nós contemplássemos somente esta cena, talvez nós pudéssemos tirar lições dela, não é? Que as obras, o nosso bom procedimento, a nossa boa conduta social ou até religiosa não são suficientes para a salvação. Podemos dizer isso. Podemos dizer também que a necessidade de abrir mão de tudo que esteja ocupando o lugar de Deus em nosso coração é necessária. A necessidade de ter um tesouro no céu. Tesouro que não foi comprado por nós, mas pelo sangue de Cristo, por Jesus Cristo. Também é preciso. Poderíamos também tirar como lição a necessidade de que nós temos de ser seguidores de Jesus Cristo, por mais boas pessoas ou religiosas que sejamos. São lições que poderíamos tirar, sim. Mas se olharmos para Jesus e as suas atitudes registradas no texto, veremos que nesse diálogo ele demonstrou a sua humildade. Em alguns versículos anteriores, do 12 ao 16, ele disse que aquele que não receber o reino de Deus como menino, de maneira nenhuma entrará nele. A seguir, Jesus parte para a kenosis, né? O esvaziamento, a renúncia sacrificial, que às vezes parece tão difícil para o homem, tão impossível para o homem. Você é um jovem de boas ações, mas eu quero que você venda os seus bens, que você doe aos pobres que você arrecadar com a venda, depois você vai ser um seguidor. Pois você me segue. Uma certa ocasião, Pedro disse, né? Senhor, olha, nós deixamos tudo para te seguir. E Jesus respondeu, em verdade vos digo que ninguém há que tenha deixado casa, ou irmãos, ou pai, ou filhos, ou campos por amor de mim e por amor do Evangelho, que não receba já no presente 100 vezes mais. É, das casas, irmãos, irmãs, mães, filhos e campos, porém com perseguições ou com tribulação. E no porvir, a vida eterna. Ou seja, Jesus, de certa forma, oferece uma multiplicação extraordinária com tribulações e perseguições. E ainda oferece a vida eterna a todos aqueles que se esvaziam de si mesmo, aqueles que deixam tudo para trás para segui-lo. Infelizmente, não foi o caso desse jovem. Esse jovem, ele, infelizmente, era apegado à sua riqueza. É preciso abrir mão de tudo para seguir o Senhor Jesus. E haverá recompensa na terra. E haverá recompensa enquanto você vive aqui. E haverá a recompensa também da vida eterna. Jesus estava mostrando que mesmo que o homem abra mão de tudo, Deus sempre lhe dará essa recompensa sim, e que o sacrifício que o homem possa fazer pelo Evangelho tem a sua paga sim. E que só Deus é que faz o verdadeiro sacrifício. Isso é um esvaziamento apenas. Nós podemos tirar também outra lição. Uma outra lição que nós podemos tirar das atitudes de Jesus, manifestas em seu diálogo com os irmãos João e Tiago, é a confiança na soberania de Deus. Quanto, porém, ao assentar-se à minha direita ou à minha esquerda, não me compete concedê-lo, porque é para aqueles a quem está preparado. Jesus afirma a eleição eterna de Deus e deixa claro que não pode ser mudada, pois já foi definida na eternidade. Todos nós somos eleitos de Deus. Agora, se nós aceitamos a eleição ou não, é outra história. Aquele jovem rico, infelizmente, ele não quis esvaziar-se. Era um escolhido. Era um eleito. Mas tinha que dizer o sim. Você também. Jesus morreu por todos, por você também. Jesus morreu pelos meus, pelos seus pecados. Todos nós temos a oportunidade igual perante o Senhor. Ele chama todos. Todos os que vêm a Ele, Ele não lança fora. Todos são eleitos. A gente vê esse movimento evangelístico mundial alcançando de tantas formas o mundo inteiro. É Jesus dizendo, olha, todos vocês têm a oportunidade, mas vocês têm que aceitar a oportunidade. Tem que aceitar. Deixando tudo nessa vida para servir ao Senhor, o Senhor faz com que haja a possibilidade de acontecer 100 vezes mais de tudo que você tinha. E no porvir a vida eterna, o jovem rico se entristeceu. O que faltava a ele era esvaziar-se de si mesmo e seguir Jesus Cristo. Era a renúncia. Faltava a ele a confiança no desígnio de Deus. O que é que falta a você, prezado ouvinte? O que falta a você para que você possa herdar a vida eterna? Algumas pessoas falta humildade, algumas pessoas falta um empreendimento maior nas coisas de Deus. O que é que está faltando para você? Quando você sente que algo te falta, já é alguma coisa, porque qualquer pessoa inteligente, sabendo que algo lhe está faltando, essa pessoa empreende a busca. O que farei para herdar a vida eterna? O que dizer a uma pessoa que aparentemente tem tudo que lhe falta algo? O que falta a você, ouvinte? Acha essa resposta na sua vida. Acha essa resposta. Que farei para herdar a vida eterna? É a pergunta. E o que falta para você entender que você já é herdeiro da vida eterna? Mesmo porque essa herança está estendida a todas as pessoas que vivem nesse planeta. Haja resposta. Sana a falta. Obedeça o mandado do Senhor Jesus. Se ele falar para você, vende o que tem, vende. Se ele falar para você, faz, faça. E certamente, obedecendo o mandado de Jesus Cristo, você vai ter mais 100 vezes mais nessa vida com tribulação. E ainda vai ter um tesouro no céu. Deixa tudo para trás e siga. Siga Jesus Cristo. No real sentido de seguir os seus passos. E que a recompensa celestial seja uma certeza na sua vida. Uma certeza que você vai alcançá-la. Deus ama você. Ele não desiste de você. O que é que falta para você? O que é que falta para você ter a certeza da sua vida eterna?
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2: Muito bem, 1 hora e 37 minutos aqui em São Paulo, horário oficial de Brasília. Deus abençoe a todos que estão enviando a sua mensagem, nosso WhatsApp. A nossa irmã Graucione manda mensagem que pede oração pela visão. Vamos estar orando, irmã Graucione, daqui a pouco, às 2 horas da manhã. Nosso irmão Marcelo também envia mensagem. A paz do Senhor Jesus, meu nome é Marcelo Tadeu. Gostaria de pedir oração para mim, para minha mãe, que tem sentido muitas dores na perna direita e dificuldade para andar. O nome dela é Vilma. Vamos estar orando daqui a pouco, irmão Marcelo, pela sua vida e também pela sua mamãe.

0: E vamos agora atender o ouvinte. A paz do Senhor, bom dia. Alô? Quem está falando?
1: É o irmão Paulo, de Porto Alegre.
0: Irmão Paulo. Tudo bem? Tudo bem, irmão Paulo?
1: É, tudo bem. Beleza, bem, tudo vai para você.
0: Tudo bem, graças a Deus.
1: Ah, eu queria o pela minha filha, Ana Maria.
0: Ana Maria?
1: É, Ana Maria.
0: Sim.
1: E a favor da irmã Maria. A favor da Karina. Do Matheus. Da Inadinha. Do Manuel Renato.
0: Manuel Renato. Ok. Anotado aqui.
1: Também.
0: Tá certo, meu Paulo. Deus abençoe. Daqui a pouco vamos estar orando, tá bom?
1: Tá bom. Deus abençoe a sua família.
0: Amém. Obrigado.
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0: É 1h40. Deus abençoe a todos que estão enviando a sua mensagem. Nosso WhatsApp, prefixo 11 982 92 3392. Você pode enviar o seu pedido de oração, falar a cidade onde você está enviando esta mensagem. E juntos vamos interagir com vocês e também orar por todos os pedidos de oração. Deus abençoe o nosso irmão Oséias, que diz que está orando conosco

0: Deus abençoe a nossa irmã Simeia também, que manda aqui a sua mensagem. A paz do Senhor Jesus, peço oração por mim. Desde já agradeço. Vamos agora atender mais um ouvinte. Alô, a paz do Senhor, bom dia.
1: Bom dia, a paz do Senhor Jesus.
0: Amém, com quem eu falo?
1: É Maria Aparecida de Itaquera. Eu peço oração para minhas vistas, que as vistas não tá legal. E peço também para meu filho Wilson, Giovanni e Gabriela.
0: Giovanni e Gabriela.
1: E para mim é porque eu tô com problema nas vistas, pastor. Eu pedi oração aí para Deus me ajudar para mim na igreja domingo. Eu achei que me levasse. Eu fui domingo, mas foi lindo demais, pastor.
0: Sim, vamos orar para Deus entrar com providência, irmã Maria.
1: Pastor,
0: oi.
1: Eu pedi aí. Eu não sei, acho que é o senhor mesmo. Oração para mim poder ir na igreja domingo, para me achar quem me levava, que eu não enxergo. Meu filho me levou na igreja domingo, na sede, e eu participei dessa reunião, mas foi lindo demais. Eu vim de lá revestida de poder, pastor.
0: Que bênção, graças a Deus. Olha, quando a gente, pastor, ora, Deus escuta a nossa oração.
1: Escuta, pastor.
0: Eu tô feliz.
1: Fazia tempo que eu não ia, eu tava congregando no rádio por causa das vistas.
0: Sim.
1: Aí o meu filho veio aqui, foi comigo. Cheguei lá, pastor. Quando eu cheguei, eu entrei em espírito. Eu não conseguia nem mover de tanto que eu fiquei revestida do espírito. O senhor precisava de ver como eu amei os músicos da África, tava lá. Tava muito lindo, pastor. E eu vim de lá, parecia que eu tava voando.
0: Glória a Deus, que bênção.
1: É, pastor, eu fiquei numa paz tão grande. Cheguei em casa, uma alegria, parecia que eu tava cheia. Não tava me faltando mais nada, de tanta felicidade, pastor. E domingo eu vou de novo.
0: Graças a Deus, Deus é fiel. Está preparando tudo, irmã Maria Aparecida.
1: Eu tenho fé em Deus, quero ficar curada das minhas vistas. Eu quero fazer algo para a igreja. Eu já faço os donativos, ajudo em muita coisa, mas eu quero fazer com a minha própria boca. Eu quero ser carta de Cristo, pastor. Eu quero poder falar de Deus, contar para as pessoas, que as pessoas, quando vai evangelizar, a gente tem que falar primeiro do que ele fez para a gente, para eles crer. Eu fui curada do coração, fui curada da vesícula. Agora eu quero que Jesus revele as minhas vistas para me ser curada, pastor.
0: Amém, irmã Maria. Eu creio que Deus vai ter misericórdia, vai dar vitória, tá bom? Daqui
1: Amém.
0: A pouco
1: Fica
0: estaremos
1: na paz,
0: orando.
1: Pastor, a paz do Senhor Jesus.
0: Amém. Obrigado pela sua participação. Pai do Senhor. Sim.

0: 1h45 aqui em São Paulo, horário oficial de Brasília. Vamos atender mais um ouvinte. A paz do Senhor, bom dia.
1: A paz do Senhor.
0: Quem está falando?
1: Aqui é a Manilza.
0: Manilza, fala de onde, Manilza?
1: De Porto Alegre.
0: Porto Alegre, olha, segunda pessoa de Porto Alegre. Que benção, o povo gaúcho é um povo de fé. O que eu posso ajudar, Manilza?
1: Eu peço oração por mim, que eu estou com um problema no fígado.
0: Sim.
1: E pela minha família.
0: Manilza e família. Amém. Está anotado aqui, viu, Manilza?
1: Tá bom.
0: Deus te abençoe. Obrigado pela sua participação.
1: Amém. Escuto os irmãos todas as madrugadas e oro junto com os irmãos.
0: Que benção, maravilha.
1: Eu sou deficiente visual, mas eu estou sempre escutando.
0: Graças a Deus. Muito obrigado pelo seu carinho, pela sua audiência.
1: Amém. Deus abençoe, pastor.
0: Amém, abençoada. Fica com Deus.
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0: É Madrugada do Socorro de Deus. Daqui a pouco, às 2 horas, estaremos entrando em oração. Oração do Socorro de Deus. Deus vai socorrer nesta madrugada. Deus abençoe a nossa irmã Shirley, que está sintonizado e pede também a oração. Vamos estar orando. Muito obrigado, irmã Chile, pela sua participação. Deus abençoe a nossa irmã Marlene também. Envia sua mensagem. Boa noite, a paz do Senhor. Paz do Senhor, irmã Marlene. Deus te abençoe, minha irmã. Deus abençoe a nossa irmã Tonha também, que envia a mensagem. Deus abençoe a sua vida, a sua casa. Nossa irmã Ana também, que manda a sua mensagem. Deus abençoe.

0: Você pode ligar e participar. Você que está passando dificuldade, depressão, angústia, crise de ansiedade, crise do pânico, nosso telefone prefixo 11-3208-2790, 3208-2743. Você que precisa urgente de oração, estou aqui para te atender. É uma palavra pastoral e orar pela sua vida. Atenção com o ouvinte, irmão Milton. A paz do Senhor, bom dia, com quem eu falo?
1: Com o irmão, fala com o irmão Ademir.
0: Irmão Ademir, irmão, fala de onde?
1: É, de Aparecida de Goiânia. Eu liguei anteontem. É que eu vou resumir bem rápido para não tomar o tempo de outra ligação. É, eu liguei, eu estava com problema, ruim para dormir. Graças a Deus, irmão, eu melhorei bastante para dormir. E eu quero pedir uma oração, que eu estou com a dormência na mão direita, na ponta dos dedos, e uma dor no coração. É, e graças a Deus para dormir, irmão, estava uma tribulação, mas melhorou demais. E agora eu tenho aquela arritmia no coração, estou fazendo tratamento. E é para não tomar muito tempo, graças a Deus, eu estou todos os dias no socorro da madrugada, orando e pedindo a Deus que cada vez, com certeza, Ele vai mudar e vai melhorar a minha vida até o dia que Deus voltar para arrebatar a tua igreja.
0: Amém, eu creio. Irmão Ademir, vamos fazer oração agora pelo irmão.
1: Elias.
0: Fecha os teus olhos aí, eu vou orar pelo irmão agora. Grande Deus, soberano Pai, em nome do teu filho amado, ó Deus querido, manifesta o teu poder, manifesta a tua glória, Senhor meu Pai. Senhor, vai quebrando, meu Deus, Senhor, todas as cadeias, ó Pai, espirituais, vai repreendendo, meu Deus, todas as enfermidades. Senhor, visita nosso irmão Ademir, meu Pai, repreenda toda a enfermidade que está assolando a vida dele. Deus, socorre ele, ó Pai, manifesta o teu poder, Senhor, nesta oração. Meu Pai, nós confiamos em ti, Senhor, nós colocamos, ó Pai, a nossa esperança no Senhor nosso Deus. Senhor, vai curando o teu filho, vai dando saúde, dá um grande livramento agora. Oribe clama, calamasté. Deus, manifesta o teu poder, que ele receba, meu Pai, a visita do Senhor, receba a saúde, a cura divina, para tua glória, papai. Deus, tende misericórdia, Senhor. Faça, meu Pai, uma grande obra. Manifesta o teu poder, Senhor. Manifesta, meu Pai, milagres agora, Senhor, meu Pai. Confirma a saúde em nome do Senhor Jesus Cristo. Amém.
1: Amém.
0: Amém. Amém. Amém. Tome posse da sua vitória em nome de Jesus.
1: Amém.
0: Madrugada do socorro de Deus. Você pode também ligar agora, prefixo 11 3208 2790.

0: Muito bem, 1:51. Vamos agora para um quadro Clínica da Alma com o psicólogo Jessé Ávila. O tema de hoje é compulsão de conteúdos negativos na internet. Um tema muito relevante e atual. E já retornaremos com todos vocês.
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3: Olá, seja muito bem-vindo a mais um episódio do Clínica da Alma, um espaço para falarmos sobre saúde mental, qualidade de vida, inteligência emocional e desenvolvimento interior. Sempre de forma leve, prática e com base científica. Você sabia que muitas pessoas passam vários minutos ou até horas consumindo conteúdos negativos nas redes sociais sem perceber? Esse comportamento recebeu um nome, doom scrolling. Por essas razões, vamos falar hoje sobre esse termo que, quando rolar a tela sem parar, se transforma em uma armadilha para a saúde emocional. O termo doom scrolling descreve o hábito de consumir continuamente notícias ruins, conteúdos alarmantes ou informações negativas nas redes sociais e na internet. O problema é que cada nova informação desperta curiosidade e preocupação ao mesmo tempo. O cérebro entra em um ciclo, busca mais informações para sentir controle, mas quanto mais consome, mais ansioso se sente. Esse processo pode gerar fadiga mental, dificuldade de concentração, aumento da ansiedade e sensação constante de ameaça. É aquela pessoa que pega o celular para verificar uma mensagem e, sem perceber, passa 40 minutos, uma hora, assistindo vídeo sobre crises, tragédias, conflitos e outros problemas sociais. Quando finalmente guarda o aparelho, sente-se cansada, preocupada e emocionalmente drenada. Curiosamente, ela não resolveu nenhum problema real, apenas absorveu uma enorme carga emocional. O que a gente entende aqui? Que nem tudo que prende a sua atenção merece ocupar a sua mente. Afinal, a tecnologia foi criada para facilitar a vida e não para manter você permanentemente em estado de alerta. Então, controlar o que entra na sua mente é uma forma de proteger a sua saúde emocional, e eu tenho aqui 5 dicas práticas como evitar o doom scrolling. Número 1 é: estabeleça um limite de tempo para as redes sociais. Muitas pessoas entram por 5 minutos e permanecem por horas. Utilizar temporizadores ou limites de uso ajuda a interromper o consumo automático e recuperar o controle do tempo. Número 2. Identifique os seus gatilhos emocionais. Observe quando você mais pratica o doom scrolling. É quando está entediado? É quando está ansioso? Quando você se sente mais preocupado, mais solitário? Por que isso? Porque entender o gatilho ajuda a encontrar formas mais saudáveis de lidar com essas emoções. E aí o terceiro ponto é: substitua o hábito por atividades restauradoras. Ao perceber a vontade de continuar rolando a tela, experimente fazer outra coisa por alguns minutos. Por exemplo, caminhar, conversar com alguém, ler um livro ou ouvir uma música. Pequenas interrupções quebram o ciclo automático. E a penúltima dica é: limpe o seu ambiente digital. Se determinados perfis, páginas ou canais alimentam constantemente o medo, a raiva, a culpa, remorso, ansiedade, considere deixar de segui-los. O seu feed também é uma forma de higiene emocional. E eu termino com essa aqui. Pergunte-se: eu estou buscando informação ou alimentando preocupação? Essa pergunta simples ajuda a distinguir entre um consumo saudável de informação e um comportamento impulsivo que apenas aumenta o sofrimento. Não esqueça, consciência é o primeiro passo para a mudança. Por isso que Herbert Simon, cientista cognitivo, afirmou: uma abundância de informação cria uma pobreza de atenção. Não esqueça que a mente humana precisa de informação, mas também precisa de descanso, ok? Quando aprendemos a administrar a nossa atenção, protegemos a nossa saúde mental, a nossa saúde emocional e recuperamos espaço para aquilo que realmente importa. Você gostou desse conteúdo, dessas dicas? Então compartilhe aí a nossa programação com amigos e familiares. Continue nos acompanhando. Fique atento, porque a qualquer momento estaremos de volta com mais reflexões que podem transformar a sua vida. Um forte abraço e até breve.

Muito bem, 1 hora e 59 minutos, ou seja, já virou 2 horas em ponto aqui em São Paulo. Vamos agora para a identificação das emissoras e já retornaremos com todos vocês. 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
1: Eleva meus olhos para os montes, e de onde me virá o socorro? O meu socorro vem do Senhor, que fez os céus e a terra. Oremos a Deus agora com fé. Maravilhoso Deus, soberano Pai, em nome do Teu Filho amado, meu Deus, estamos aqui na Tua presença, Pai, abrindo nosso coração, crendo, meu Deus, que o Senhor é um Deus que se compadece do Teu povo, meu Pai, que busca a Tua face, que busca a Tua presença. Senhor, atende, meu Pai. Ah, Deus, a petição, a oração, meu Pai. Contempla esta aflição que esse homem, que esta mulher está enfrentando nesta madrugada. Meu Deus, eu creio no Teu socorro, Senhor. Eu creio na Tua ajuda, meu Pai. Essa pessoa que está angustiada, essa pessoa que está aflita, triste, abatida, Pai poderoso, Pai de misericórdia, vem, meu Deus, fazer, meu Pai, uma grande obra agora. Senhor, meu Deus, atende, meu Pai, a oração, a petição, porque escrito está: clama a mim, responder-te-ei, anunciar-te-ei coisas grandes e firmes que não sabes. Senhor, cremos, ó Pai, que o Senhor tem coisas grandes a realizar, Senhor. Deus, ajuda este homem, ajuda esta mulher, meu Pai, perseverar na Tua presença. Senhor, arranca as enfermidades agora, Pai. O Teu povo que estava aguardando ansiosamente esta oração, vai curando, vai operando milagres agora, meu Pai. Deus, que toda ação do mal bata em retirada, que toda ação do inferno caia por terra agora. Meu Deus, repreenda toda obra da macumba, toda obra da feitiçaria que está lutando, meu Pai, contra esta casa, contra esta família. Ó, grande Deus, conceda a grande vitória. Meu Deus, visita esta pessoa que está no hospital, meu Pai, mas está orando conosco nesta madrugada. Meu Deus, restaura a saúde dele, a saúde dela. Meu Deus, põe as Tuas mãos poderosas, meu Pai. Essa pessoa que está respirando através dos aparelhos, ó Pai, que receba a vida, que receba a Tua graça, a Tua visita. Ó Deus, visita esta UTI, esse quarto, esse leito, essa mesa de cirurgia, meu Pai. Deus, envia agora a provisão, meu Pai. Cura esse homem, cura esta mulher, cura esta pessoa agora. Meu Deus, que essa pessoa, meu Pai, possa ser tocada agora, para a Tua presença se manifesta nesta família, e todos abrir o coração para Ti, meu Pai. Eu creio, meu Deus, no Teu agir, Senhor, porque escrito está: para o Senhor nada é impossível. Meu Deus, dá um grande livramento agora, meu Pai. Livra mesmo esta vida, livra esta pessoa da ansiedade, do pânico, do medo. Livra, meu Pai, esse homem, meu Pai, da overdose, essa pessoa que já ingeriu drogas, ó Pai. Ó Deus, tem de misericórdia, ó, grande livramento, transforma a vida dele, transforma a vida dela para a Tua glória, Senhor. Eu creio, meu Pai, na Tua bondade, na Tua fidelidade, meu Deus. Atende a oração desta mãe que ora pelos seus filhos, ó Pai. Atende a oração desse pai que clama pelos seus filhos agora, Senhor, meu Deus. Deus, faça uma grande obra. Essa pessoa está desaparecida, que ela possa voltar agora para sua casa. Senhor meu Deus, para a tua glória, entra, meu Pai, ó Deus, nesta causa, nesse problema. Essa pessoa, meu Pai, que tem um processo da justiça, meu Deus, o Senhor é o nosso juiz. Senhor Jesus Cristo é o nosso advogado. Decreta a vitória agora, meu Pai. Deus, eu quero apresentar nesta oração, ah, meu Pai, Odair, a sua família, a irmã Gilda, meu Pai, a sua família, o Ramon, Manuel, visita o Samuel, Maurício, meu Pai. Deus, alcança com milagre nossa irmã Terezinha, sua família, o Leonardo, meu Pai, dando saúde, queimando as enfermidades agora. Meu Deus, eu apresento o irmão Paulo, a Ana, a Maria, a Karina, Manuel, o Renato, toda a família, meu Pai. Deus, manifesta o teu poder, a tua palavra nos afirma, e esses sinais seguirão aqueles que crêem, e nós cremos no teu agir, meu Pai. O socorro vem da tua parte, o milagre vem da tua parte, meu Pai. Abençoa todos que estão orando conosco nesta madrugada. Pai, visita nossa irmã Maria Aparecida, toda a sua querida família, Wilson, Giovanni, a Cíntia, visita nossa irmã Nilce, meu Pai, dá saúde para ela, alcança a sua família, meu Pai. Eu oro pelo nosso irmão Ademir e também toda a sua querida e amada família. Visita a nossa irmã Chile, meu Pai, Tavares, sua família, irmã Marlene, a irmã Antônia, a irmã Ana, meu Pai. Visita a Gabi, a Vitória, o Samuel, meu Pai. Vai abençoando toda a família, meu Deus. Alcança agora, meu Pai, a Débora, Senhor, a Maria, meu Deus, opera milagres, meu Pai. Que todo o mal que está lutando, sai do caminho deste homem, sai do caminho desta mulher, para a tua glória, Senhor, manifesta o teu poder. Meu Deus, eu apresento, meu Pai, ó Deus, o nosso irmão Silvio, meu Deus, entrega milagres agora. Visita também, Senhor, Mari, Rose, Senhor, meu Deus, opera maravilhas, ó Pai. Quebra, meu Pai, toda palavra negativa, toda inveja, toda obra contrária. Essa pessoa, meu Deus, que está enfrentando uma crise financeira, Pai, tu és o Deus provedor, envia providência. Envia, meu Pai, grandes providências nesta madrugada. O Senhor enviou providência para Abraão e para Isaac no Monte Moriá. Pai, visita o Carlos, sua família, meu Deus. Daí a vitória, meu Pai, confira, meu Pai, a saúde. Abre as portas, ó Deus, repreende toda dor no peito, queima as doenças agora. Essa pessoa que tem uma dor, meu Pai, ó Deus, na coluna, queima essa enfermidade agora, meu Deus amado. Opera maravilha, meu Deus, opera com o teu poder. Visita agora, meu Pai, cada pedido de oração, visita cada vida, meu Pai. Repreende essa dor de cabeça, essa ânsia de vômito, repreende esse nódulo, esse câncer, essa hérnia. Visita agora esse fígado, esse rim, meu Pai. Ó Deus, dá saúde agora. Essa pessoa faz tratamento de hemodiálise, que ela possa receber o milagre das tuas mãos, ó Pai. Visita, meu Pai, José Martins, sua família, meu Deus. Senhor, abençoa agora, meu Pai, para a tua glória, o Jailton, meu Pai, em nome do Senhor Jesus Cristo, da saúde, meu Pai. Ó Deus, socorre agora, meu Deus, para a tua glória, queima a doença. Essa pessoa, meu Pai, que está para ter, meu Deus, um derrame, um AVC, meu Pai, dá um grande livramento. Deus Todo-Poderoso, confira, meu Pai, ó Deus, os milagres agora. Ó, meu Pai, eu apresento nesta oração Guilherme, a Ana, a Júlia, a Manoela, meu Deus, dai a vitória, dai a bênção, dá o socorro divino. Deus Todo-Poderoso, abençoa cada pedido de oração agora, meu Pai. Deus, tem de misericórdia, guarda esta criança, guarda esse jovem, esse adolescente, guarda, meu Pai, ó Deus, esse idoso, esta idosa. Visita, meu Pai, agora o João, meu Pai, Aurora, meu Deus, põe as tuas mãos, ó Pai, apazigua a tempestade, repreenda toda a contenda, toda a dissensão do casamento, Pai. quantos casamentos têm sido atingidos, ó Pai, por obras do diabo. Desfaça agora toda a contenda, toda a discórdia, que haja amor nesse matrimônio, que haja paz nesta casa, nesse casamento. Deus, em nome do Senhor Jesus Cristo, meu Pai, apazigua essa tempestade, esses filhos que estão rebeldes aos seus pais, que eles possam ser tocados por Ti, que possam honrar o seu pai e a sua mãe. Deus querido, eu creio na intervenção divina agora, Senhor. Meu Deus, esta pessoa que está enfrentando, meu Pai, enfermidade, meu Deus, na alma, enfermidade, meu Deus, Senhor, psicossomáticas, ó Pai, daí a vitória, queima essa depressão, queima essa ansiedade, esse medo, esse pânico, meu Deus, socorre, que essa pessoa receba o alívio na sua alma. Ô, glória a Deus, Pai, confirma mesmo, Senhor, a bênção do Senhor, ô, externo e soberano Pai. Visita nossa irmã Gracione, meu Deus, dê a vitória, visita a sua visão, meu Pai, repreende toda a enfermidade, meu Deus, quantas pessoas estão enfrentando, meu Pai, enfermidade na vista, glaucoma, catarata. Deus, passa a gota no teu sangue, colírio divino, para dar saúde agora, para restaurar, para restituir a saúde, meu Deus querido. Ô, Papai, dá saúde a nossa irmã Maria Aparecida, meu Deus, visita a saúde dela, meu Pai, as vistas dela. Deus, opera com teu fogo glorioso agora. Deus, eu creio, meu Pai, que através da oração, os milagres vão acontecer, através da oração. Oh, meu Pai, o Senhor vai se manifestar com poder e grande glória. Eu apresento esta oração, nosso irmão Marcelo Tadeu, meu Pai, visita a sua mãe, meu Deus. Oh, meu Pai, visita ela agora, dá saúde, nossa irmã Vilma, queima-se enfermidade na perna, essas dores agora, repreenda agora com teu poder, com a tua glória. Deus, eu creio na tua misericórdia, Senhor, restaurando. Pai, olha para nós com olhar de misericórdia, perdoa, Senhor, todos nossos pecados em palavras, em pensamentos, em obras, em gestos, Senhor, tudo aquilo que falamos, pensamos, que não foi do teu agrado, meu Pai. Oh, Deus, olha aí esta irmã que está arrependida, esse irmão, meu Pai, que está abrindo o coração, meu Deus, pedindo misericórdia, uma nova oportunidade, essa pessoa que pecou, que transgrediu a tua palavra, a tua lei, teus mandamentos, mas está aqui orando, arrependido, não aguenta mais esse pecado, não aguenta mais esse vício, onde ele se encontra, onde ela se encontra, meu Pai, liberta agora essa pessoa do vício, das drogas, da bebida alcoólica, liberta da prostituição, dos jogos online. Meu Deus, tem de misericórdia que essa pessoa tenha nojo nas drogas, ó Pai. Não permita, meu Pai, o inimigo continuar escravizando este homem, esta mulher, mas através desta oração, o Senhor possa colocar nojo nas drogas, nojo na bebida alcoólica, nojo no cigarro, Senhor. Vai entrando com grande libertação agora. Pai, eu apresento a nossa irmã Cíntia, meu Deus, visita ela, sua família, o seu esposo Gregório, meu Pai, entra com libertação das drogas, dos jogos, ó Senhor, faça uma grande obra, Deus querido, a tua palavra nos afirma, se o Filho do Homem libertar, verdadeiramente estareis livres, é o Senhor que liberta. Pai, abençoa nossa irmã Simeia, meu Pai, visita agora, meu Deus, Senhor, nosso irmão Kleber, da vitória, da saúde, Humberto, meu Pai, o Lucas, ó Pai, ó Deus, visita a Maria, meu Deus, visita a Rosana, meu Pai, e todos que estão conosco nesta poderosa oração, cada pedido de oração que está chegando aqui na Central de Produção Internacional, eu apresento, meu Pai, a cada vida, a cada situação, essa pessoa que está, meu Pai, desempregada, prepara um emprego, prepara uma porta de trabalho, visita, meu Pai, nossa liderança mundial, a diretoria deliberativa executiva, meu Deus, abençoa o seu Hamilton, a sua família, família, visita a minha vida, minha família também, meu Pai. Visita o nosso irmão João Pereira, meu Deus, conceda a vitória, conceda a restauração, salvação na sua casa, na sua família. Meu Deus, entra com a providência, entra com vitória agora. Alcança todos que oram conosco, Senhor, meu Pai. Oh, meu Deus querido, eu apresento esta pessoa que se encontra nesse presídio. Visita este homem, visita esta mulher, meu Pai. Entra com transformação, com mudanças. Alcança esse processo nesse fórum. Essa pessoa que está arrependida dos seus crimes, dos seus deleitos, está pedindo uma nova oportunidade. Meu Deus, faça tudo novo para a tua glória. Deus, livre esse homem desse sofrimento. Livre esta mulher desse sofrimento, meu Pai. Essa pessoa, Senhor, que está no mundo do crime, do tráfico, mas quer sair desse mundo, não consegue, porque a verdadeira libertação está na tua presença, Jesus Cristo. Liberta esse homem, liberta esta mulher, liberta esse senhor, essa senhora. Meu Deus, alcança essa pessoa que tem insônia, não consegue dormir esta madrugada, que ela possa dormir em paz para a tua glória. Entrega a vitória, meu Deus, nesta oração. Que essa pessoa tenha um encontro contigo. Que essa pessoa seja salva, liberta. Meu Deus, eu oro, meu Pai, para que essa pessoa que está afastada da tua casa possa reconciliar, possa voltar para a tua presença, meu Pai. Quantas pessoas eu que outra hora pregava a tua palavra, louvava o teu nome, participava dos grupos de louvor, Senhor, e agora, meu Pai, se encontra afastada da tua casa, Senhor. Restaura, meu Pai, com o teu poder. Restaura com a tua graça, Senhor. Meu Deus, essa pessoa que está desanimada, que o Senhor possa renovar, que o Senhor possa dar ânimo, porque o Senhor falou para Josué: Josué, esforça-te e tem bom ânimo, porque eu serei contigo. Não te espantes, não te espasmes, porque eu, Senhor, serei contigo por onde quer que andares. Sim, meu Deus, essa pessoa não está sozinha, esse homem não está só, esta mulher não está só, o Senhor está conosco, e se Deus é por nós, quem será contra nós? Pai, visita nossa irmã Sandra, meu Deus, dai a vitória para a tua serva, na sua causa, na sua família. Deus, conceda a vitória, nossa irmã Sandra, para a tua glória, meu Pai, que a tua filha possa ser surpreendida, que a tua filha possa ver os sinais, ó Deus, que o Senhor vai dar na vida dela. Papai, eu oro e intercedo por cada pedido de oração, meu Deus. Eu sei, meu Pai, que o Senhor está atento à nossa oração, nosso clamor, meu Deus. Queima essa enfermidade no câncer. Essa enfermidade do câncer, meu Pai, que está tomando, meu Pai, Senhor, esta vida, está se alastrando por esse corpo, meu Pai. Deus, o Senhor tem poder de arrancar esses nódulos, essa enfermidade. Pai, visita agora, meu Deus, essas pernas, essa pele, meu Pai, que está, meu Deus, Senhor, ó Deus, com alergia muito grande. Essa pessoa já fez uso de pomadas e essa pele continua, meu Pai, irritada, coçando. Da saúde agora, queima essa enfermidade no sangue, essa enfermidade no ouvido, na garganta, nos pulmões, ó Pai. Visita agora com milagres, Senhor, meu Deus. Livra esse homem do assalto, da violência. Livra esse motorista, meu Pai, que está orando conosco. Livra esse taxista, esse motorista de aplicativo, meu Pai, guarda, protege, meu Pai, envia teus anjos, ó Pai, nesta rodovia, esse motorista de ônibus, de caminhão, meu Pai. Deus, acompanha essa viagem. Deus, esteja com esse homem, com esta mulher, que está dirigindo, meu Pai, esse veículo, Senhor. Deus, alcança agora com livramento, que o Senhor possa, meu Pai, estar dando vitória agora, protegendo, livrando de acidente, livrando de todo assalto, para a tua glória, meu Deus. Confirma a bênção do Senhor, confira, meu Pai, a grande vitória esta madrugada, dá um grande livramento. Nós te agradecemos, meu Pai, por esses minutos especiais de oração. por esse minuto, meu Pai, que o Senhor preparou. Nós estamos aqui orando pelo teu povo, Pai, confirma a grande vitória. É que eu te peço, meu Deus, em nome do Senhor Jesus Cristo, em nome do Senhor e Salvador Jesus Cristo. Amém, amém, amém, Senhor Jesus. 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

0: Muito bem, 2:28. Chegou o momento de você voltar para Cristo. Você que ainda não aceitou Jesus, chegou o momento de você abrir o seu coração e deixar o Espírito Santo tomar conta da sua vida e o projeto de Deus ser executado na sua totalidade. Agora, você que outra hora estava na presença de Deus, participava da comunhão, da Santa Ceia do Senhor, e por um motivo, por um problema que aconteceu, uma situação, você se esfriou na fé e parou na caminhada. Chegou o momento de você regressar, voltar para a presença de Deus, entregar sua vida para o Senhor, e o Senhor vai te receber com muito amor, com muito carinho, vai te perdoar e te dar nova oportunidade. Ore comigo agora, você que vai aceitar Jesus, você que vai reconciliar, ore comigo a seguinte oração. Senhor Jesus, eu entro na tua presença e reconheço os meus pecados, me arrependo. Senhor, perdoa agora os meus pecados e escreve o meu nome no livro da vida e sela com teu sangue para a vida eterna. Amém, amém, amém, Jesus. Deus abençoe. Parabéns.
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0: Muito bem, 2:35 aqui em São Paulo. Deus abençoe, muito obrigado pela sua companhia nesta madrugada. Vamos agora para o quadro Bíblia em Foco com o pastor Kleber. O tema de hoje é oração sincera. Já vamos retornar com todos vocês.
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2: Querida audiência, que Deus abençoe a sua vida, também a sua casa, os seus projetos, a sua família. Chegou o momento de meditarmos em uma porção da palavra de Deus. Em Atos 9:11 está escrito: e disse-lhe o Senhor, levanta-te e vai à rua chamada direita, e pergunta em casa de Judas por um homem de Tarso chamado Saulo, pois eis que ele está orando. Ora, ouvintes, como fariseu, integrante, como disse o próprio apóstolo Paulo, daquela seita aonde todos, com grande esforço, buscavam naqueles dias ser membro, Paulo já tinha orado como fariseu muitas vezes. Já tinha suplicado a Deus milhares de vezes. Porém, até então, Deus não tinha dado testemunho da sua decisão e da sua oração. Agora Deus convoca o seu discípulo, que é Ananias, um discípulo de Damasco, que estava muito próximo aonde Paulo estava, e Deus orienta ele dizendo: Saulo, que tem como referência o homem de Tarso, está orando. E em uma visão ele viu que entrava um homem chamado Ananias, Deus falando com Ananias, e que ele contemplava Ananias colocando as mãos sobre ele para que tornasse a ver. E Ananias começou a resistir, dizendo assim: Senhor, de muitos eu tenho ouvido acerca desse homem, quantos males ele tem feito aos teus santos em Jerusalém, e agora aqui ele tem poder dos principais sacerdotes, e ele veio para prender os que invocam o teu nome. E o Senhor insistiu, dizendo: não, ele está orando, mas não é qualquer oração. Ele está orando em uma oração sincera. Ele está convertido. E o Senhor disse para ele segunda vez: vai, porque este é para mim vaso escolhido para levar o meu nome diante dos gentios e diante dos reis e dos filhos de Israel. Mas por que esta simples oração de Saulo fez com que Deus desse testemunho, respondesse, manifestasse visão, movesse o reino terreno para lhe socorrer? Primeiro, porque a Bíblia diz que até então toda oração que era dirigida tanto por Saulo como aqueles que lhe acompanhavam era uma oração que estava movida de ódio. Note-se que o texto diz que ele respirava, ele estava em um clima de hostigação. A Bíblia diz que Saulo respirava ameaças. Porém, quando ele estava indo à

caminho de Damasco. Aconteceu que, chegando perto da cidade, subitamente o cercou um resplendor de luz dos céus, e caindo por terra ouviu uma voz que lhe dizia: Saulo, Saulo, por que você me persegue? E ele, já perguntando, disse: Senhor, quem és? Reconhecendo que o que ele estava vivendo era o impacto do Filho de Deus contra a sua vida, que até aquele presente momento estava destruída pelo ódio, pela crueldade, pela religiosidade que comandava o seu ser. E quando Jesus disse a ele: Eu sou Jesus a quem tu persegues, naquele momento ele, tremendo e atônito, disse: Senhor, que queres que eu faça? Quando você toma esta decisão no íntimo do seu ser, dizendo: a partir de hoje eu não vou viver mais o que eu quero, mas eu quero o que o Senhor tem, eu vivo o que o Senhor quer. E o Senhor disse para ele: levanta-te, entra na cidade, e lá será dito o que te convém fazer. E era por isso que Deus estava convocando a Ananias. Deus está no comando de tudo, e ele nos deixa claro que nem sempre aquilo que você tem escolhido, nem sempre aquilo que o teu espírito acha que é certo, é correto diante de Deus. Paulo estava equivocado e num caminho errado, e precisava voltar para Jesus Cristo, para não continuar de um abismo a outro abismo, de uma maldade para uma perversidade maior. E quando Deus dá testemunho dizendo: ele está orando, Deus está confirmando o ato da sua conversão, que nasceu de uma aflição, que nasceu de um confronto das trevas com a luz, que nasceu de um rompimento de uma cegueira que lhe veio como escamas sobre os olhos, mas que depois de receber a oração, aceitando a direção e o caminho, ele recebeu o maior milagre transformador. Quem sabe você está orando há tempos, mas continua andando no caminho que você escolheu, optando pelas coisas que você quer, e não deixou ainda o Senhor te controlar, te dominar, como Paulo disse: Senhor, o que queres que eu faça? Faça essa pergunta a Deus hoje: o que queres que eu faça? O que queres de mim? Como o Senhor quer que eu viva na sua presença? Rompa os meus enganos, liberte-me das minhas equivocações, porque eu quero viver a plenitude da tua vontade e o centro do seu poder, que é a verdade do seu evangelho. Faça isso hoje, e a tua vida, os teus caminhos, os teus olhos se abrirão, e você será um instrumento nas mãos do Senhor. Espero ter ajudado, que Deus tenha te abençoado rico e poderosamente através da exposição de uma porção da sua palavra. Deus abençoe. Eu sou o seu irmão em Cristo, Kleber de Oliveira, e a qualquer momento volto a comunicar com todos.

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3: Meu nome é Lindomar Rosa de Oliveira. Eu sou da cidade de Jaraguá, estado de Goiás. Eu quero contar a minha conversão em Cristo Jesus por intermédio desta igreja tão maravilhosa que é a Igreja Pentecostal Deus e Amor. Antes, meus irmãos, usuário de droga, eu vivi uma pessoa que bebia, usava bebida alcoólica, tinha o vício do cigarro também. Eu era um jovem e eu andava só no mundo da perdição. Eu confesso para os irmãos, como eu tenho, glória a Deus, por todo lugar que eu passo, até na igreja até mesmo que eu congrego, eu não deixo de, eu sempre faço memória disso. Eu não vivia, eu posso dizer para os amados irmãos, os ouvintes também, para todos ver, glória a Deus, que a partir do dia que eu tive um encontro com Deus, a minha vida mudou totalmente. Eu era um jovem, podemos dizer, eu não posso falar que eu era ruim materialmente dizendo não, glória a Deus, porque a parte material, ela não traz a paz no nosso coração. Então eu tinha uma vida triste, vazia, sem Deus. Eu, para caçar uma alegria, eu ia na droga, para caçar uma alegria, ia na bebida alcoólica, mas não se encontrava. Eu usava maconha por 5 anos nas drogas, e a bebida alcoólica foi por mais tempo, que eu comecei pelo cigarro e depois e pela bebida alcoólica junto. Mas eu confesso para os ouvintes que eu era uma pessoa que não tinha alegria, não tinha paz. Eu fazia um passeio, não tinha alegria, mas a minha alegria foi a partir do dia que eu encontrei Jesus na Igreja Pentecostal Deus e Amor. Eu chegando na Igreja Pentecostal Deus e Amor, na cidade de Jaraguá, qual é a nossa sede hoje, sucursal, né? Ali tinha um servo de Deus, um jovem, pregando a palavra de Deus. Eu achei muito lindo, como eu era jovem, né? Tinha um jovem lá pregando a palavra de Deus também. E eu estava uma pessoa, né? Estava no mundo, estava até sujo com as coisas do mundo, barbudo. Estava aquele jovem assim, que só Deus sabe. Então, meus irmãos, que eu quero dizer aos irmãos que quando eu olhava para o altar, porque eu tinha um orgulho dentro de mim, uma soberba dentro de mim, que isso não me deixava eu chorar, eu sentia vergonha de chorar. Mas quando eu olhei para o altar, dentro da Igreja Pentecostal Deus e Amor, ali eu não resisti à glória de Deus. Ali, glórias a Deus, eu tive um encontro muito grande com Deus. Ali eu abaixava a cabeça para não olhar para o altar, porque dentro de mim estava chorando como uma criança, glórias a Deus, aleluia. E aquele dia, glórias a Deus, quando eu vi, já tinha erguido a minha mão, eu havia aceitado Jesus como salvador da minha alma, e hoje eu confesso que eu vivo, e Deus me levantou na sua obra, glória a Deus. Hoje eu faço parte até do obreiros da obra do Senhor Jesus, e amo esse ministério, que é um ministério que eu nasci nele, eu vivo nele. Sim, eu tive um encontro com Deus nesta Igreja Pentecostal Deus Amor, e prometo diante de Deus viver nela até o fim da minha vida, ajudando os zelados da doutrina e ganhar almas. E eu tenho certeza que você, meu irmão, você drogado, você que usa droga, que não tem prazer, que pensa, que já tentou, talvez até já tentou, já procurou recurso em vários lugares e não encontrou, eu quero dizer para você que a partir do dia que você procurar uma igreja pentecostal Deus Amor, glória a Deus, e abrir o coração para Deus, você vai ter um encontro com Deus e a sua vida vai ser mudada como Deus mudou também a minha vida. Lindomar Rosa de Oliveira. Eu moro na cidade de Jaraguá, Goiás.
4: A paz do Senhor, o meu nome é Vitória de Souza Silva, eu moro em Juiz de Fora. Eu queria contar para os irmãos o que que já aconteceu na minha vida, porque hoje em dia eu só tenho que agradecer a Deus. Já fui uma menina muito sofrida, eu já usei droga, eu já fui muito em baile funk, eu já aprontei muito, eu sofria muito. E eu também já morei em orfanato, sabe? Minha mãe, ela não dormia dentro de casa. Ela ficava noite e dia na rua usando droga. A minha mãe não cuidava da gente. Eu já passei certas coisas que tem hora que eu até fico lembrando assim, eu até falo com Deus, Senhor, olha só o que, que você fez na minha vida. Eu já sou uma mãe, eu não tinha nem um colchão pra gente dormir. O meu esposo forrava assim, era um papelão com um lençol. E a minha menina, na época, ela tinha mais ou menos uns 6 meses. E muitas vezes a gente pedia ajuda às pessoas, porque a gente não tinha nada para comer dentro de casa. Eu me sentia sozinha, eu me sentia oprimida pelo inimigo. Muitas pessoas falavam, aquele ali não vai dar nada na vida, aquela ali também não vai dar nada. Muitos irmãos da Deus e Amor sempre me paravam na rua e falavam, Vitória, Jesus te ama, Jesus tem plano na tua vida. E eu, de coração duro, eu não dava ouvido. Aí teve um dia, eu fui na igreja, lá no bairro do Ipiranga, aí uma irmã falando assim comigo, Deus manda te dizer assim, que a sua vida vai mudar. Cheguei dentro de casa, peguei a Bíblia, comecei a ler. E eu, sem entendimento nenhum, não sabia nem orar. Eu só falava assim, Senhor, muda minha vida, Senhor. Senti um toque do Espírito Santo que eu só sabia chorar. Eu sentia que a minha vida dali pra frente ia mudar. E depois daquele dia eu comecei a sentir uma felicidade, uma paz. Só queria saber de Jesus, eu não queria saber mais de nada. E depois daquele dia eu comecei a caminhar. O pastor, ele começou a me ajudar, eu passei pelas águas. Tudo que eu tenho, só tenho que agradecer a Deus. Por isso que eu falo com você. Se você pensa que Deus esqueceu de você, não pensa isso não, que Deus está no controle de tudo. Ah, hoje a minha vida, nossa, não tem nem explicação, porque hoje em dia eu estou bem com minha esposa, eu estou bem com a minha família, todo mundo está servindo a Deus. A minha família é em paz, hoje em dia a minha casa é toda arrumadinha, eu tenho um serviço, eu voltei a estudar. Hoje em dia eu posso dar o que a minha filha quer, porque através de eu vir para a igreja pentecostal Deus e Amor, a minha vida mudou, mudou completamente. Eu só tenho que agradecer a Deus, porque Deus é fiel. A minha vida mudou de uma tal forma que tem muitas vezes que muitas pessoas até hoje me veem e falam, como sua vida mudou, Deus é fiel. Tudo que ele falou que ia fazer na minha vida está se cumprindo tudo. Por isso que eu só tenho que agradecer, que eu sou muito grata com Deus. Eu falo com vocês, jovens, se muitas vezes você está nesse mundo usando droga, as pessoas da sua família te esqueceu, não pensa isso não, porque Deus, ele vai te ajudar. Se você está com o coração magoado, entristecido, peça a Deus para entrar no seu coração. Basta você deixar ele entrar e fazer um trabalho muito grande na sua vida, como mudou a minha. Amém? O meu nome é Vitória de Souza Silva. Eu moro em Juiz de Fora, na rua Manuel Moreira de Moraes, no 821.
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1: 3 horas e 1 minuto.
2: Se vós estiverdes em mim e as minhas palavras estiverem em vós, pedireis tudo o que quiserdes e vos será feito. João 15, 7.
3: Na minha aflição clamei ao Senhor, gritei por socorro ao meu Deus. Do seu templo ele ouviu a minha voz, meu grito chegou à sua presença, aos seus ouvidos. Salmos capítulo 18, versículo 6.
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1: Salve toda a humanidade.
2: E nós vamos, queridos ouvintes, continuando aqui com vocês agora no nosso momentinho de oração, né? Exclamar a Deus é tão bom. Você ora por mim, eu oro por você. A gente vai aí orando um pelo outro. É gostoso falar com Deus, né? Mas de coração para coração. Vamos falar com o Senhor, apresentar a Deus também a nossa gratidão, o nosso louvor, né? A nossa adoração e apresentar também as nossas petições. Deus abençoe você. Mais programa Voz da Libertação. Eu sou o pastor Lourival de Almeida, continuando aqui com vocês nesse Brasilzão de Deus aí que está orando com a gente agora. Vamos lá, alguém ora por mim, alguém ora por você. Vamos lá, vamos clamar pela presença de Deus.

0: Maravilhoso Deus, Pai da Glória, estamos de novo na presença do Senhor, meu Deus. Mais um dia de vitória, nós queremos agradecer o Senhor. Mais um dia de bênçãos. Mais um dia, Senhor, meu Deus, que o Senhor nos concede. Esse é o dia que o Senhor nos dá. Louvamos o Senhor por mais essa oportunidade de vida. Obrigado a Deus, exaltamos o Senhor, glorificamos o nome do Senhor. Toda honra e toda glória seja tributada a Ti, Senhor meu Deus, Senhor meu Pai. Eu não estou sozinho nessa oração, meu Deus. Eu estou orando a Deus com muita gente. Não sei dizer quantas pessoas o Senhor sabe, mas nós estamos orando com muitas pessoas mesmo. Buscando do Senhor o perdão pelas nossas falhas, pelos nossos pecados. Nós somos pecadores, ó Deus, e entendemos isso. E nós queremos orar, ó Deus, e saber que toda barreira foi quebrada. Nós não queremos orar e ver a nossa oração bater, ó Deus, como se fosse num muro invisível, numa redoma, e nós não conseguíamos ter o contato contigo. Quando falo contigo, Senhor, quero falar de coração para coração. Quando falo contigo, meu Deus, eu quero expressar ao Senhor aquilo que está dentro de mim de verdade, meu Pai. Eu não estou aqui balbuciando palavras, jogando palavras fora. Eu estou aqui falando contigo. E sei que o nosso ouvinte também está fazendo essa oração a Deus, de coração para coração, falando contigo de verdade, meu Pai. Purifica-nos, ó Deus. Purifica-nos no sangue de Jesus Cristo, Senhor. Lava-nos na sua palavra. Perdoa os nossos pecados, as nossas transgressões. Nós queremos cada dia mais, ó Deus, desfrutar do Senhor as imensas riquezas das suas promessas. Nós queremos, Senhor meu Deus, cada dia mais ser servos valorosos em suas mãos. Sabemos, ó Pai, que não podemos para isso. Não podemos, ó Deus, para correr a nossa carreira, ter nenhum tipo de peso, nenhum tipo de fardo. Senhor meu Pai, coloco diante do Senhor a minha vida. Reconhecendo a Deus as minhas debilidades, eu quero orar por esse povo. Eu quero orar com esse povo. Eu quero orar por mim, pela minha família. Quero orar, ó Deus, para que o Senhor venha nos abençoar, o Senhor venha nos brindar com a sua palavra, o Senhor venha nos brindar com as manifestações legítimas das tuas mãos. Senhor meu Deus, Senhor meu Pai, aquele que milita, tem de militar legitimamente. É isso que nós entendemos pela sua palavra. É isso que nós entendemos, ó Deus, como mais do que uma ordenança. Isso, meu Deus, é muito mais do que um método. É a sua verdade. Queremos, ó Deus, sim, fazer parte dessa militância. Essa militância, ó Deus, não política, mas espiritual. Queremos levar a sua palavra a corações necessitados. Queremos, Senhor, meu Deus, ser vasos para a honra. Vasos usados nas tuas mãos para o benefício de seres, ó Deus, que precisam ouvir a sua palavra, mas que seja legítimo, Senhor. Livra-nos, ó Deus, desse pragmatismo burro, tonto. Livra-nos, Senhor meu Deus, de tanta coisa que impede o ministério legítimo, verdadeiro, honesto, e que sejamos servos de verdade, que sejamos servos, ó Deus, que tanto diante do Senhor, como também diante dos homens, não tem nada do que nos envergonharmos, porque sabemos que estamos fazendo, Senhor, a sua obra, vivendo a sua verdade, propagando a sua verdade. Senhor meu Deus, eu oro ao Senhor para que o Senhor levante, ó Deus, gente realmente boa, gente, Senhor meu Pai, compromissada, pessoas da verdade, meu Deus, gente que gosta da sua verdade, gente que vive a sua verdade. Levanta, Senhor meu Deus, pessoas interessadas na sua obra, pessoas interessadas na sua verdade, interessadas nas almas, ó Pai, almas que quantas delas estão perecendo, estão aguardando uma palavra muito mais do que amiga, uma palavra de salvação, uma palavra de esperança. Levanta-se, ó meu Deus, os seus servos, as suas servas, para serem, ó Deus, pregoeiros da sua verdade, para serem arautos da sua justiça. Senhor meu Deus, Senhor meu Pai, em nome de Jesus Cristo, a obra do Senhor precisa avançar, Senhor. Eu sei, ó Pai, vejo, a gente pode contemplar de uma forma como nunca havíamos contemplado antes. Podemos contemplar, Senhor meu Deus, como o inimigo tem trabalhado, como inimigo, Senhor meu Deus, tem se utilizado daquilo que ele pode se utilizar para derrubar, para destroçar, para matar. Com tanta fúria, Senhor meu Deus, ele tem descido contra nós, tem descido contra a sua igreja. Ele tem, ó Pai, vindo de forma terrível. Se digo descido, ó Pai, estou dizendo, tem nos atacado, tem vindo com fúria, tem vindo, Senhor meu Deus, de uma forma como nunca visto antes. Porque ele sabe que o tempo dele é curto. Estamos contemplando, ó Deus, pessoas morrendo nas drogas, nas bebidas alcoólicas, pessoas morrendo, Senhor meu Deus, nas brigas, nas reuniões de gangsters, no tráfico, Senhor. Pessoas, ó Pai, vítimas da violência. Pessoas, ó Deus, vivendo uma vida tão promíscua, uma vida tão indecente e morrendo de doenças, ó Pai, também que são causadas por esse estilo louco de ser, esse estilo ausente da sua presença. Senhor, meu Deus, Senhor, meu Pai, usa da sua misericórdia, meu Deus, para usar os teus servos, para usar as tuas servas. O Senhor é Deus de salvação, o Senhor é Deus que arquitetou o plano, Senhor, o plano em que culminou com a morte de Cristo na cruz do Calvário. E ali vimos, Senhor, que ele tomou sobre si, sobre ele, as nossas dores, as nossas enfermidades, os nossos pecados, o castigo que era para ser nosso. Ele levou ali sobre ele na cruz do Calvário. E nós queremos, ó Deus, transmitir isso a tanta gente, a tantas pessoas que precisam entender, Senhor, que a vida não se resume a 60, 70 anos, que a vida não se resume a 80, 100, não, Senhor, que essas pessoas entendam que depois da vida nesse corpo, no corpo dessa vida, elas também deverão, Senhor, ter a vida eterna diante delas, que essas pessoas entendam a necessidade de se voltar para o Senhor, de reconhecer o Senhor Jesus como Salvador pessoal de suas vidas. Por isso estou dizendo, Senhor, nos usa, Senhor. Quando o Senhor nos usa, ó Deus, tudo é diferente. Quando o Senhor usa a nossa boca para falar a corações, tudo é diferente, meu Deus. Quando o Senhor fala aquela vida entende, Senhor. Às vezes, ó Deus, nós pedimos tanta inspiração. Às vezes, ó Pai, nós temos palavras até bonitinhas, ó Deus. Achamos que nos preparamos bem para pregar, para orar. Mas se o Senhor não estiver conosco, eu sei que as almas não haverão de se converter. Mas se o Senhor estiver conosco, Senhor meu Deus, almas virão ao encontro da sua verdade. Então nos usa, Senhor. Nós queremos ser instrumentos nas suas mãos. Usa esse irmão, esse ouvinte, essa pessoa, meu Deus, de uma idade maior, essa pessoa que acha que não, já estou inútil porque o meu tempo passou. Meu Deus, o Senhor vai usar sim. O Senhor vai despertar essa vida sim. O Senhor vai levantar essa pessoa para fazer a sua obra. Esse jovem, ó Deus, cheio do Espírito Santo. Esse jovem, ó Pai, cheio da sua palavra, do seu poder, que quer, ó Deus, ser um arauto nas suas mãos, que quer fazer, ó Deus, a obra do Senhor, que a mão do Senhor alcance essa vida, que a mão do Senhor alcance essa pessoa. Nós cremos, Senhor meu Deus, no seu poder. Nós cremos, Senhor meu Pai, na sua misericórdia. Senhor, meu Deus, atue com a sua misericórdia nessa vida, nesse coração. O Senhor é Deus, o Senhor é poderoso. O Senhor está ouvindo o nosso clamor agora. E sei, ó Deus, que sabendo da intenção do nosso coração, conhecendo, meu Deus, os nossos reais objetivos, o Senhor haverá, ó Deus, de nos usar em todas as frentes que o Senhor tem usado os seus servos desde o princípio. Assim como o Senhor usou os patriarcas, assim como o Senhor usou os profetas, e por que não dizer até mesmo reis que foram servos do Senhor, assim como o Senhor usou os discípulos, depois os apóstolos, depois os evangelistas, o Senhor também, ó Deus, vai nos usar, usa-nos, Senhor, usa-nos para alcançar essa vida. Usa-nos, ó Deus, agora para repreender o mal que aflige essa família. Eu quero repreender, ó Deus, as coisas ruins que estão maltratando essa família. As coisas ruins que estão levando, ó Deus, essas pessoas ao desespero completo. Quantas coisas ruins estão acontecendo nessa vida, nesse corpo, nessa família. Ó Deus, quanta gente desempregada, quanta gente passando necessidade, quanta gente iludida, quantas pessoas movidas pela mentira, quantas pessoas, meu Deus, vivendo, Senhor, o descaramento de se utilizarem de mentiras para alcançar apenas e tão somente o financeiro de outras pessoas, se fazendo passar por servos, mas não são servos. Senhor, meu Deus, em nome de Jesus, o Senhor vai usar os grandes, Senhor, servos do Senhor, honestos, para levar a verdade e repreender o mal, como estamos repreendendo agora. Senhor, que todo poder do engano caia por terra agora, que todo poder da murmuração, todo poder da calúnia, da mentira, que caia por terra agora. Eu repreendo toda a força de Satanás, espírito imundo, para que você saiba que Deus Todo-Poderoso, Senhor dos Exércitos, está nos ouvindo. Eu te repreendo agora, e você vai cair por terra onde quer que você esteja. Espírito do engano, espírito maligno, saia dessa vida agora. Espírito da mentira, da prostituição, espírito maligno mercantilista, espírito maligno dinheirista, espírito maligno do roubo, que escandaliza a obra de Deus, que denigre a imagem do meu Senhor Jesus Cristo. Eu te repreendo, caia por terra agora, espírito dinheirista, mercantilista, saia dessa vida agora, saia dessa vida agora. Caia por terra, eu te ordeno em nome de Jesus. Eu te ordeno, espírito maligno, que tem colocado a discórdia dentro dessa família. Você tem se levantado, espírito imundo, para trazer o divórcio dentro dessa casa, para separar esse casal, para criar contendas nessa vida, para criar contendas nesse recinto onde se deveria estar cultuando o Deus Todo-Poderoso, onde se deveria estar falando da salvação que há no nosso Senhor Jesus Cristo. Espírito da contenda, espírito da murmuração, caia por terra agora. Você sabe, Satanás, onde você está agindo, e o meu Deus também sabe. Você sabe, Satanás, que esse coração se viu suscetível à sua ação, mas você vai sair, você tem de sair, você tem colocado doenças, você tem colocado enfermidades mesmo, você tem colocado câncer, você tem colocado períodos horríveis de grande desgaste psicológico, você tem colocado uma atividade miserável de ansiedade nesse corpo, nessa vida, que está depressiva, que está sofrendo de síndromes e mais síndromes. Eu te ordeno, espírito imundo, não resista. Não é só a minha oração, não. Não resista à oração desses que estão orando comigo, a oração dessa gente que está clamando ao Todo-Poderoso em nome de Jesus comigo. Meu Deus, meu Deus, meu Deus, sabemos, ó Pai, das nossas limitações, sabemos, Senhor, meu Deus, que acima de tudo devemos permitir o atuar da sua misericórdia. Agora, meu Deus, agora mesmo, nesse momento, usa de misericórdia, Senhor, usa de misericórdia, atua, meu Deus, se utilizando da graça, Senhor. Nós queremos, ó Deus, o compartilhamento dessa graça, em nome de Jesus Cristo. Eu repreendo toda a dor que aflige o corpo dessa pessoa, essa pessoa que não está aguentando mais, Senhor, essa pessoa que está pedindo a morte, essa pessoa que está dizendo: eu não quero viver desse jeito, eu não aguento mais viver desse jeito. Senhor meu Deus, Senhor meu Pai, em nome de Jesus, eu repreendo agora essa dor, eu repreendo agora essa enfermidade. Vai saindo agora a dor, vai saindo agora a enfermidade desse corpo, ainda que a medicina não tenha tido a possibilidade de detectar o que realmente está acontecendo nesse corpo. Eu repreendo em nome de Jesus Cristo. Senhor meu Deus, o Senhor é Deus, e eu glorifico o Senhor por ser o meu Deus. Eu glorifico o Senhor por entender-me, Senhor. Glorifico o Senhor por ser um Deus de misericórdia, não só para comigo, mas para com todos. Estenda sua mão e faça, meu Deus, a sua obra agora. Quantas pessoas se levantam contra a sua obra, Senhor, se levantam contra os servos do Senhor, se levantam contra mim, se levantam contra os pastores, se levantam contra todos os que estão fazendo algo para o Senhor. Que o Senhor use de misericórdia e visite essas vidas, Senhor meu Pai. E eu sei que o Senhor é Deus poderoso, e o Senhor é Deus poderoso para verificar se nesse coração existe lugar para arrependimento. Sei, ó Deus, que aqueles que se arrependem e se humilham ao Senhor, o Senhor é poderoso para perdoar e para levantar. E sei, meu Deus, que também o Senhor é um Deus justo, Senhor. Aqueles, ó Pai, que sabem, ó Deus, da sua posição, ó Deus, completamente de escárnio, posição de oposição, posição, ó Deus, de luta contra tudo que se levanta, Senhor, em prol da sua obra. Se nesse coração não há lugar para arrependimento, eu sei, Senhor, meu Pai, porque a sua Bíblia já nos fala que já existe a sentença declarada. Se há lugar para arrependimento, que o Senhor haja, meu Pai. O Senhor sabe que a obra do Senhor está sendo feita. O Senhor sabe, Senhor meu Deus, que muitos servos do Senhor estão entristecidos. Muitos servos do Senhor perderam até a força, perderam o ânimo, porque, meu Deus, existem as pessoas que têm aí dado lugar ao inimigo. Pessoas, Senhor meu Pai, que criaram uma luta gratuita, uma batalha gratuita, apenas, ó Deus, para fazer oposição ou para se acharem melhor do que as demais pessoas. Há poder no nome, há poder no sangue de Jesus. O Senhor é Deus poderoso para agir, para perdoar, para levantar, para colocar nesse coração um sentimento de verdade, um sentimento de justiça. E sei que o Senhor está fazendo isso, Senhor. Eu não posso orar, meu Deus, e me esquecer também das nossas crianças, ó Pai. Crianças, muitas delas enfermas, muitas delas a medicina nem sabe ainda o que elas estão sofrendo, mas estão sofrendo. Criancinhas, ó Deus, que ainda não falam. Algumas delas, ó Deus, só choram. Cura as nossas criancinhas, ó Pai. Cura as nossas crianças. O Senhor é poderoso, Senhor meu Pai, para tirar, ó Deus, esse nódulo, que nós chamamos esse caroço, essa protuberância, essa coisa que dói, que queima. Pode ser, ó Deus, algo maligno. Pode ser um câncer. Pode ser, Senhor meu Deus, algo que está fazendo essa criança passar momentos tão dolorosos e ela não sabe dizer. O Senhor é Deus, ó Pai, para visitar essa criancinha. Os pais estão chorando, a família está chorando. Essa família está orando comigo agora, meu Deus, pedindo misericórdia. Meu Deus, eu posso, ó Deus, pedir misericórdia. Eu invoco a sua misericórdia. Eu rogo ao Senhor a sua misericórdia, a ação do Senhor. Põe as tuas mãos agora, Senhor meu Deus. O Senhor é poderoso para extirpar essa enfermidade, para tirar essa dor. O Senhor é poderoso para curar também essa pessoa, Senhor, que já está sendo chamada o passageiro da agonia. A medicina já a desenganou, ela já não sabe mais o que fazer e está agora, meu Deus, apenas num processo de alguns dias de sobrevivência, porque, ó Deus, não tem mais esperança através da medicina do homem. Mas o Senhor é poderoso, meu Deus. Mais uma vez eu louvo o Senhor, eu exalto o Senhor. Sei, ó Deus, que o nosso corpo, ele está sujeito a tantas dores, tantas enfermidades, mas, ó Pai, quantas lágrimas estão sendo derramadas desses olhos, quantas pessoas, Senhor meu Deus, estão lamentando a situação tão difícil, que esse membro da família outrora tão animado, outrora um membro da família tão atuante, trabalhador, agora está nesse estado desesperador. Meu Deus, eu invoco a sua misericórdia, Senhor. Eu coloco a minha fé em ação e sei que os nossos ouvintes também, ó Deus, estão colocando a fé em ação e intercedemos, ó Pai, por essas pessoas que a medicina já não dá mais esperança para elas. Em nome de Jesus, todo mal saia. Saia câncer. Saia câncer no intestino. Saia câncer no esôfago. Saia câncer nos pulmões. Saia agora câncer no fígado, no cérebro, câncer no sangue, leucemia. Eu repreendo, Senhor meu Deus, tudo que está causando, Senhor, as dores mais atrozes nessa vida. Talvez não seja apenas a dor física, mas a dor, ó Deus, da perda que já se aproxima desse coração desesperançado e despedaçado pela dor. Meu Deus, em nome de Jesus, não é para minha glória, meu Deus, não, Senhor. Eu não digo isso a Deus até mesmo para tentar dizer que sou humilde. O Senhor conhece o meu coração e eu reconheço que nada sou, mas sei que sou servo do Senhor e como servo do Senhor, tributando, Senhor, toda a glória e honra. E, Senhor, meu Pai, dentro desse processo da sua graça, eu peço agora e intercedo. Tira a dor que está fazendo dessa vida uma vida desesperada. Levanta dessa cama, ó Deus, essa pessoa que já não tem forças para mais nada, já não mais se alimenta, Senhor. Essa pessoa, ó Deus, que a família só chora, ó Pai, e roga agora. E eu rogo, eu imploro, Senhor meu Deus, faça uma obra nessa vida. Essa casa se alegrará, o testemunho será contado. Meu Deus, quanta gente paralisada, algumas pessoas por causa de um AVC, algumas pessoas, Senhor meu Deus, por causa de acidentes, algumas pessoas, ó Deus, estão assim já desde que nasceram, há tanto tempo, ó Pai, não podem caminhar, isso dificulta tanto a vida. Meu Deus, meu Deus, meu Deus, eu rogo ao Senhor, eu insisto, Senhor, eu peço ao Senhor e insisto dizendo que nós mais podemos fazer, ó Deus, nós estamos clamando com toda a força da nossa vida. O que mais podemos fazer, ó Deus? Tem algo em nós, ó Deus, que está impedindo a sua bênção? Nos ajude, Senhor. Nos desperta, meu Deus. Nos purifica, Senhor. Porque nós queremos ver essas vidas curadas. Porque vidas curadas, ó Deus, são vidas sensíveis à sua palavra. São vidas sensíveis à aceitação da sua palavra. São vidas sensíveis, ó Deus, a viver até a morte, servindo o Senhor de todo o coração. Meu Deus, quantas famílias estão chorando, os seus membros que entraram para a vida das drogas, e drogas estão cada dia mais matando, lares despedaçados, lágrimas e mais lágrimas. Visita essa pessoa viciada, Senhor meu Deus, essa pessoa que já desistiu da vida, visita agora, visita, Senhor meu Deus, as pessoas que também estão nos presídios, nas penitenciárias, nas colônias penais. Pessoas, Senhor meu Deus, que estão correndo o risco de perder a vida. E ali já tem pessoas convertidas, bem como tem pessoas que haverão de se converter. Visita, Senhor meu Deus, toda a gente que está agora no sistema prisional brasileiro, também o sistema internacional. Visita, ó Deus, transformando essas vidas, guardando essas vidas, bem como, Senhor, guardando também as vidas daqueles que trabalham na preservação da ordem, aqueles que trabalham servindo a população, pessoas, ó Deus, que trabalham na polícia, Senhor, pessoas que trabalham no exército e pessoas que estão também, Senhor, traçando as diretrizes dessa nação, que sejam sábias e honestas, ó Deus, que nós tenhamos, ó Deus, as nossas autoridades, Senhor, pessoas com consciência, pessoas que possam olhar para o menos favorecido. Senhor, é tanta coisa para pedir ao Senhor. Nós queremos que a nossa nação seja uma nação feliz, por ser uma nação que serve ao Senhor. Queremos, ó Deus, que os servos do Senhor sejam servos com autoridade, para levar a palavra do Senhor, cada um dentro do quadrante, dentro daquilo que o Senhor tem capacitado. Alguns levam a palavra, Senhor, para os mais simples, alguns para os menos simples, alguns para doutores. É assim, ó Deus, nós entendemos que a sua palavra tem, Senhor, a classificação em que todos podem ser alcançados. Em nome de Jesus, meu Deus, que a bênção do Senhor venha sobre nós. Faça trovejar os céus e nós queremos ouvir o estrondo do Senhor agora, meu Deus. E que a bênção do Senhor esteja sobre nós. Que o poder do mal seja sufocado. Que o poder do inferno seja repreendido. Que a mentira seja vencida. Senhor, haja nesse momento agora, Senhor. Haja, meu Deus, como nos tempos do profeta Samuel, quando o Senhor, meu Deus, a sua palavra nos fala que o Senhor fez trovejar os céus. Troveja os céus agora, meu Deus. O Senhor sabe que estou clamando a Ti. E eu estou diante do Senhor de corpo, alma e espírito. E em nome de Jesus Cristo, eu creio no agir do Senhor. Eu creio no levantar do Senhor. Eu creio no perdão do Senhor. Eu creio na realização da obra do Senhor agora, em nome de Jesus. Amém, Senhor, amém. Amém, Senhor. Deus abençoe todos vocês. Muito obrigado por terem orado por mim. Sou o pastor Lorival de Almeida. Agradeço a Deus pelo privilégio de orar por vocês e com vocês. Fiquem todos com Deus. Até a próxima oportunidade, em nome de Jesus Cristo.
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2: 3 horas e 29 minutos.

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4: Lembre-se do seu Criador enquanto você ainda é jovem, antes que venham os dias maus e cheguem os anos em que você dirá: não tenho mais prazer na vida. Lembre-se dele antes que chegue o tempo em que você achará que a luz do sol, da lua e das estrelas perdeu o seu brilho e que as nuvens de chuva nunca vão embora.

Então os seus braços, que sempre o defenderam, começarão a tremer, e as suas pernas, que agora são fortes, ficarão fracas, e os seus dentes cairão, e sobrarão tão poucos que você não conseguirá mastigar a sua comida. A sua vista ficará tão fraca que você não poderá mais ver as coisas claramente. Você ficará surdo e não poderá ouvir o barulho da rua. Você quase não conseguirá ouvir o moinho moendo ou a música tocando, e levantará cedo quando os passarinhos começam a cantar. Então você terá medo de lugares altos, e até caminhar será perigoso. Os seus cabelos ficarão brancos, e você perderá o gosto pelas coisas. Nós estaremos caminhando para o nosso último descanso, e quando isso acontecer, haverá gente chorando por nossa causa nas ruas. A vida vai acabar como a lamparina de ouro cai e quebra, quando a sua corrente de prata se arrebenta, ou como um pote de barro se despedaça, quando a corda do poço se parte. Então o nosso corpo voltará para o pó da terra de onde veio, e o nosso espírito voltará para Deus que o deu. O fim de todas as coisas é: teme a Deus e obedeça a sua palavra, porque este é o dever de todo ser humano. 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

0: paz do Senhor Jesus. Quero contar uma experiência que eu tive com Deus quando eu estava procurando uma igreja que eu já sentia no meu coração de servir a Deus. Eu andei em algumas igrejas, em vários ministérios, porque eu queria uma igreja que eu pudesse me encontrar com o Senhor. E visitei alguns ministérios, mas nenhum deles me tocou. Certo dia, eu entrei na sede mundial e lá eu sentei e fiquei observando o culto. E ver as irmãs cooperadoras, obreiras, e me chamou, né, para ir na frente aceitar Jesus na hora que o missionário estava pregando. Lembro eu que era um dia de quarta-feira, mas eu não quis ir, estava sozinha. Aí no outro, quando foi no domingo, eu voltei para a igreja novamente. Eu sentia o Espírito Santo de Deus falando comigo no meu coração. Vai ser aqui que eu tenho grande obra para fazer em sua vida através do Espírito Santo. E ali, irmão, eu sentei. Aí as irmãs, na hora do apelo, elas vieram me chamar. Eu estava toda cheia de pintura. Eu estava com cheias de bijuterias, pulseiras, de calça comprida. E ela falou, vamos lá na frente, vamos aceitar Jesus. E eu fui. O missionário estava pregando, era na época da sede mundial, né? Na igreja antiga. E eu fui, irmão. Aceitei Jesus. E aí, quando eu cheguei em casa, eu já fui tirando as coisas que não era do agrado de Deus na minha vida. O Espírito Santo de Deus já foi fazendo uma obra na minha vida. Aí se passou, né? Eu acompanhei os cultos, ia nos cultos na quarta, no domingo, com missionário. Passou 6 meses, começou a anunciar o batismo. E um dia o missionário falou assim, que as pessoas que estivessem já se preparando para o batismo, se quisesse entrar na fila para ser batizada com o Espírito Santo, ele ia descer do púlpito e ia colocar as mãos sobre as nossas cabeças. Irmãos, eu senti uma vontade muito grande de entrar na fila, mas nesse dia eu estava com meu filho de 8 anos e a minha filha de 6 meses no colo. Mas mesmo na oração eu senti uma graça de Deus sobre a minha vida, eu falei, mas eu não vou na fila, vou esperar para o próximo domingo. E quando terminou o culto, eu vim embora, cheguei em casa, falei para meu esposo, falei, olha bem, eu queria que você fosse comigo na igreja, porque ele não ia. Eu queria que você fosse comigo no culto, porque o missionário está fazendo, mandando ficar na fila, que é o batismo com o Espírito Santo. E ele desce do púlpito e põe a mão na cabeça das pessoas, e eu queria ir para a fila, mas com as crianças não dá. E ele foi, irmãos, quando foi no próximo domingo, ele foi comigo. E assim começou a oração, né? Eu falei para ele ficar com as crianças e entrei na fila. Quando eu entrei na fila, eu fui sentindo um poder muito grande do Espírito Santo sobre minha vida. Mas eu não estava batizada ainda, mas eu sentia que eu ia ser batizada naquele dia. E assim foi, irmãos. E eu vi o missionário descendo do púlpito e colocando as mãos sobre as cabeças das irmãs, e as irmãs cheias do Espírito Santo. E eu estava orando, orando, e eu comecei a sentir algo diferente sobre o meu corpo, sobre a minha vida naquele momento. Mas ali eu estava assim, quando o missionário foi chegando perto de mim, eu parecia que algo estava impedindo, porque parecia que eu estava me sentindo acanhada naquele momento. E eu não me soltava para ser batizada. Aí o servo de Deus, missionário Davi Miranda, ele se aproximou de mim, colocou a mão na minha cabeça e falou assim, minha serva, você já está batizada com o Espírito Santo. Naquele momento, eu comecei a sentir o poder tão grande de Deus sobre a minha vida, que eu sei que dali me tiraram, levaram lá para o púlpito. Eu fiquei lá, irmão, cheio do Espírito Santo, falando em línguas estranhas. E quando foi naquele momento, o culto foi, chamaram todo mundo para ir para frente receber oração. E eu ali já estava ajoelhado no púlpito. Eu sei que terminou o culto, irmãos. Chegou meu filho e falou: mãe, o culto já terminou. É, já acabou, já está na hora de ir embora, já deu paz do Senhor. Irmãos, eu não vi. Eu estava tão cheia do Espírito Santo e Deus que eu nem vi o culto terminar. Eu ali de joelho, dobrado ali na beira do púlpito, só recebendo o poder do Espírito Santo de Deus. E essa é uma experiência que eu tive. Então eu agradeço a Deus por esse ministério e que Deus abençoe e todos aqueles que estão na frente desse trabalho. Deus abençoe a todo mundo e que aquele irmão que tem um chamado do Senhor e que abra seu coração e faça a obra do Senhor. Deus abençoe por essa oportunidade em nome de Jesus Cristo.
1: Quanto sofrimento, desilusão, tristeza e angústia na sua vida, caro amigo ouvinte. Você vive chorando, pensando: Deus se esqueceu de mim. Deus me abandonou. Deus não quer mais nada comigo. Você está enganado. Deus te ama. Deus te quer bem. Deus quer abençoar a sua vida. Você está pensando em tirar a sua própria vida? Você pensa em fugir de tudo e de todos? Esconder-se e dizer: ninguém gosta de mim? Você está debaixo de uma depressão? Preste muita atenção. Deus te ama, porque de tal maneira Ele enviou seu único filho para que todo aquele que nele crê não pereça, mas tenha vida eterna. Jesus, Ele morreu. Morreu pelos teus pecados em uma cruz de dor, sofrimento e angústia, para te dar a paz e a tranquilidade. Ele mesmo disse bem claro: eu sou o bom pastor e o bom pastor dá vida pelas suas ovelhas. Ele chegou a dizer mais ainda: vinde a mim todos que estão cansados e oprimidos e eu vos aliviarei. Caro amigo ouvinte, lembre-se de uma coisa: Deus nunca vai te desamparar. Esforça-te, tem bom ânimo e venha participar de uma concentração na Igreja Pentecostal. Deus é amor e a sua vida não será mais a mesma. 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
2: Luciana Ferreira dos Santos, sou de Vila Conceição de Adema, São Paulo, e conheci a IPDA daqui perto de casa mesmo, que tem uma IPDA Jardim de Adema, e aos poucos eu ia, em vez em quando eu ia, e hoje, para a honra e glória do Senhor, estou na presença dele, estou na IPDA aqui do Jardim de Adema, e o Senhor me libertou dos vícios, drogas, da prostituição, me livrou de tudo. E para a honra e glória do Senhor, estou na presença dele. Paz do Senhor.
3: Meu nome é Sueli Rodrigues, eu sou aqui da região de Campinas. Eu conheci o Senhor Jesus através do programa Voz da Libertação. O Senhor transformou a minha vida, a qual eu era uma pessoa infeliz, depressiva, cheia de vícios, muito enferma. E através de ouvir o programa Voz da Libertação, eu conheci o Senhor Jesus e recebi a minha cura. E eu agradeço muito esta igreja Pentecostal Deus é Amor. Eu agradeço as orações dos irmãos pelo programa Voz da Libertação. Hoje faz 24 anos que estou na presença do Senhor Jesus, nesse ministério que eu amo tanto. Amém?
4: Eu me chamo Marta. Sou da Zona Leste. Eu conheci a sede Deus e Amor do Parque Dom Pedro através da minha cunhada. Foi quando eu estava passando uma luta muito grande no meu relacionamento e ela falou para mim: vai na sede. E eu fui e comecei a participar da campanha das quarta-feira. E foi uma bênção na minha vida. Eu escuto a Voz da Libertação. Conheci a rádio também, a Voz da Libertação, através dela. Eu não deixo de ouvir, eu não deixo de acompanhar. Eu sempre acompanho as orações, eu peço oração e eu agradeço muito a Deus por ter colocado vocês na minha vida. E que Deus abençoe a todos. Eu agradeço a oportunidade.
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4: 4:02.
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6: 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Então, fiz um voto com o Senhor de contar o testemunho na programação da rádio Deus é Amor. A partir disso, eu tinha 2 anos esse caroço, mais ou menos. 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
7: Por isso, sabe bem, o ser humano ama a rotina da zona de conforto porque ela oferece, né, uma sensação de segurança previsível. E lutar incessantemente contra a nova realidade que se apresenta apenas aumenta a dor de toda essa transição. O tempo gasto lamentando o passado perdido atrasa a construção do novo momento que já chegou ali. A flexibilidade diante dos fatos não significa fraqueza, mas sim capacidade inteligente de sobrevivência. Encarar a mudança como um recomeço desafiador traz um ânimo forte e diferente para os seus próximos passos. Então, organizar a nova rotina através de horários fixos devolve o necessário senso de controle sobre a própria vida. O choro pela etapa que ficou para trás é saudável, mas as malas precisam ser desfeitas logo depois. Abrace corajosamente as oportunidades misteriosas que o Novo Horizonte costuma trazer, escondidas nas dificuldades. Conversar com amigos que já atravessaram a mesma fase de mudança inspira confiança para a nova caminhada. A resiliência prova que o nosso coração é forte como um bambu que enverga, mas nunca quebra. Homens e emoções, a quebra do silêncio masculino salva muitas vidas dos quadros de depressão. A cultura rígida ensinou por décadas que o homem jamais deve demonstrar a sua fragilidade mental no dia a dia. Essa pressão faz com que honrados pais de família guardem as aflições num duro silêncio absoluto. O acúmulo dessa tristeza gera agressividade, vícios destrutivos e severos, problemas cardíacos irreversíveis. E muitos homens ignoram o cansaço mental extremo porque acreditam que precisam ser exatamente provedores intocáveis. O alto índice de depressão não diagnosticada entre o público masculino acende um alerta na medicina. pedir ajuda profissional de um médico não reduz a honra moral ou a força masculina. As rodas de amigos devem servir para isso, né? Um espaço seguro para conversas honestas, além dos resultados esportivos. Desabafar sobre medos financeiros ou problemas conjugais com sinceridade tira aí uma pesada, né, rocha dos ombros. A esposa amorosa pode também incentivar aí essa conversa, mostrando compreensão e empatia e pouco julgamento. Cuidar da saúde mental é um ato de amor que os homens podem oferecer a si e também à própria família. Um pai forte emocionalmente transmite muito mais firmeza e segurança aos filhos e à esposa. A coragem de lidar com as próprias sombras interiores transforma os homens feridos em pilares sábios e fortalecidos.
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8: Muito bem, 4 horas e 7 minutos. Bom dia, São Paulo. Bom dia, Brasil. 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
12: Aqui é a irmã Janete, de Natal, Rio Grande do Norte. Tô ligadinha todos os dias nos programas de vocês. É uma bênção. Esse programa é maravilhoso. Que Deus abençoe vocês mais e mais. Amém. A paz do Senhor.
13: Aqui quem vos fala é o seu irmão Johnny Bueno, aqui da cidade de Quintana, São Paulo. Nós gostamos muito da programação. Esses programas têm edificado muito a nossa vida aqui na nossa casa. É um culto, né? É um culto no nosso lar. Que Deus abençoe vocês. A paz do Senhor Jesus. Fica com Deus.
14: Aqui sou a irmã Florestina de São Luís Gonzaga, Rio Grande do Sul. Eu estou ouvindo a programação. Gosto delas. É bênção do Senhor. Deus abençoa. Fique com Deus.
15: Eu sou Marley aqui de Guaraci. Ouço a programação o dia inteiro. Esse programa é uma bênção. Que Deus abençoe vocês. Continue sempre sendo uma bênção nos nossos lares o seu programa.
16: A paz do Senhor, quem vos fala é o irmão em Cristo, Claudinei, França, Curitiba, Paraná. Eu quero dizer que eu gosto muito do programa de vocês. Fique com Deus e a paz do Senhor Jesus.
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8: São 4 horas e 10 minutos. Daqui a pouco, às 7 horas, teremos um culto especial. E hoje é quarta-feira do Grande Mover de Deus, 9 horas. Pastor Milton de Almeida ministrando a poderosa palavra de Deus, orando por libertações, por milagres. Você que está sofrendo, você que está desesperado, Deus tem a saída, Deus tem a solução para o seu problema. Então venha estar conosco. Deus vai usar o pastor Milton com poder e autoridade para pregar a palavra, para repreender as enfermidades, repreender as obras malignas, porque é quarta do grande mover de Deus. Acompanhe um pouquinho, um trecho da mensagem ministrada pelo pastor Milton de Almeida.
11: Tem tantos irmãos novos convertidos passando pela prova, passando lutas.
17: Há tantos recentes convertidos que passam lutas
11: e o inimigo está lutando aí constantemente para tirar da tua mente. Não precisa, não vai se batizar não, não vai descer as águas.
17: E o inimigo luta para que não te bautizes ou desciendas à água.
11: Não precisa.
17: Não é necessário, vice.
11: Irmãos, o batismo é importante.
17: Irmãos, o batismo é importante.
11: Porque nós confessamos a nossa fé em Cristo.
17: Porque confessamos nossa fé em Cristo.
11: E para nós que somos batizados.
17: E para os que somos batizados.
11: Alegria é imensa quando vemos irmãos que estão na fila para se batizar, que são irmãos valentes, vencedores.
17: Alegria é imensa ao ver irmãos que se vão batizar, vencedores são.
11: Satanás, ele não brinca.
17: E Satanás não juega.
11: Ele trabalha constantemente para levar vidas a derrota.
17: Ele trabalha constantemente para levar a derrota às vidas.
11: Mas saiba, meu irmão, minha irmã.
17: Sepa, irmão, irmã.
11: Você que é novo convertido.
17: Tu que eres recente convertido.
11: Ou você que ainda está pensando em se entregar a Jesus.
17: Porque estás pensando em entregar-te a Jesus.
11: Há uma igreja que está orando e intercedendo por você.
17: Há uma igreja que ora e intercede.
11: Há uma igreja que está orando e intercedendo pela sua vida.
17: Há uma igreja que intercede por tua vida.
11: E não adianta fugir da presença de Deus. O Senhor está te vendo, ele está te olhando e está te dando a oportunidade hoje. Não somente receber a cura do físico,
17: não só de receber sanidade do físico,
11: mas receber o milagre, a bênção espiritual.
17: Se não é milagre, a bendição espiritual.
11: O que vai lhe adiantar, irmão?
17: De que servirá, irmãos meus?
11: Você vai ser curado hoje de todo tipo de enfermidade que incomoda seu físico?
17: Ser sanado de toda enfermidade que perjudica teu físico.
11: Mas espiritualmente você está em uma guerra dentro de si constante.
17: Mas espiritualmente tens uma guerra constante dentro de si.
11: Aí eu vou na igreja para receber um milagre.
17: E vou à igreja para receber o milagre.
11: E deixa Jesus depois.
17: E deixa Jesus depois.
11: Lembra, irmão, dos 10 leprosos?
17: Recuerda los 10 leprosos.
11: Os 10 foram curados.
17: Os 10 foram sanados.
11: Somente um voltou a agradecer.
17: Solamente voltou para
11: agradecer. E o que voltou a agradecer permaneceu servindo ao Senhor.
17: E que voltou a agradecer permaneceu servindo ao Senhor.
11: Então digo a vocês, irmãos.
17: Os digo, irmãos.
11: Que não há nada que se compare lá fora com o que Jesus tem para nós, o que ele está fazendo nesse momento em nossa vida.
17: Não há nada lá fora que se compare ao que Deus faz neste momento em nossa vida.
11: Vocês estão sentadinhos aí atentos, ouvindo a palavra do Senhor.
17: Estamos sentados atentos à palavra do Senhor.
11: E você não tem a dimensão, não imagina o quanto o Senhor está preparando tantas coisas boas para a sua vida.
17: Não imaginas quanto de bueno Deus prepara para a tua vida.
11: E eu quero que vocês participem disto.
17: Quero que participem disto.
11: Eu quero que vocês, que cada dia que passa, vocês possam criar uma intimidade com Deus.
17: Quero que cada dia criem intimidade com Deus.
11: Para ter a sensibilidade da voz do Espírito Santo.
17: A sensibilidade do Espírito Santo.
11: Quando o Espírito Santo age na nossa vida, meus irmãos.
17: Quando o Espírito Santo atua na nossa vida,
11: os crentes se levantam e dizem, não, já estou preparado para a guerra. Vamos que vamos, porque a vitória é nossa. Crente cheio do Espírito Santo, não anda de cabeça baixa, não.
17: Espírito Santo não anda de cabeça baixa.
11: Crente cheio do Espírito Santo, ele tem motivo de glorificar, exaltar e comemorar. Bom, Levi, vamos lá.
18: Pastor Milton, Jesus está curando aqui no Templo da Glória de Deus, na quarta do grande mover de Deus. Como é o seu nome?
19: Cleuber.
18: Cleuber, o que você estava sentindo, Cleuber?
19: Uma dor.
18: Dor aonde?
19: No quadril.
18: No quadril? Quanto tempo a senhora estava com essa dor?
19: Desde ontem à noite.
18: Estava incomodando.
19: Estava
18: forte.
19: É, eu...
18: A senhora chegou aqui com essa dor?
19: Cheguei, eu vim de Santos.
18: Veio de Santos, lá do litoral. E agora, na hora da oração, o que aconteceu?
19: Sumiu para a glória de Deus.
18: Acho que está aí ainda.
19: Não, está não.
18: Não? Glória, ela chegou aqui com dor no quadril. Ela disse que veio lá de Santos sentindo muita dor. Subiu a serra com a dor. Chegou aqui, recebeu a oração e a dor sumiu para a glória de Deus. Levanta glória a mão e glorifica a Deus, igreja.
20: Agora vai descer a serra sem dor.
18: Vai subir a serra sem dor.
19: Agora eu vou descer a serra.
18: Sem dor.
19: Sem dor.
20: Vai descer, subiu com dor, agora vai descer com dor.
19: É isso.
18: Vai descer curada em nome de Jesus.
20: Já está curada, irmã Lotinha, vamos lá.
21: Pastor Milton, estou aqui com uma irmã que no momento da oração sentiu a cura instantânea. Minha irmã, qual o seu nome?
22: Edith.
21: Irmã Edith, conte para o pastor e os ouvintes do programa Voz da Libertação o que aconteceu no momento da oração.
22: Na hora que ele falou que tinha uma bola assim do lado, estava enorme. Eu já não aguentava mais respirar. Mas Jesus curou na hora.
20: Era do tamanho de uma laranja?
22: É, se duvidar, maior. Porque vai crescendo a costela.
20: E a senhora chegou com isso hoje aqui? Chegou na igreja com essa...
22: Eu já tive outras vezes.
20: Mas hoje
22: mas
20: a senhora
22: hoje,
20: chegou com
22: hoje
20: isso?
22: Hoje foi terrível.
20: Uhum.
22: Porque tira toda a minha respiração.
20: E agora?
22: sarei.
0: Dá para respirar?
22: Graças a Deus.
0: Quem te curou, minha irmã?
22: Jesus Cristo.
0: Pode dar glória a Deus, então.
22: E a irmã também.
0: Quem mais? Vamos lá, Molevi.
18: Jesus está fazendo milagres, pastor. Estou aqui com a irmã Sandra e ela está emocionada, chorando, porque ela disse que entrou aqui com muita dor. Vamos ouvir ela. O que aconteceu, irmã?
1: Eu estava com uma dor muito forte aqui. Já tinha uma semana. Não estava aguentando nem dormir.
18: No antebraço aqui atrás?
1: É, aqui. A gente não sei o que era. Sim. Aí o irmão estava orando.
18: Há quanto tempo você estava com essa dor?
1: Uma semana.
18: Pastor, uma semana que ela estava com muita dor.
0: Ela foi ao médico?
18: Foi ao médico, Sandra?
1: Não.
18: Não chegou a ir ao médico. E hoje você veio aqui, recebeu a oração. O que aconteceu?
1: Sumiu.
18: Sumiu?
1: Sumiu.
18: Tava forte?
1: Muito, não tava aguentando de dor.
18: Gente, ela não aguentava de dor, a dor estava muito forte, e a Sandra está dizendo que a dor sumiu para a glória de Deus. Cadê a dor, irmã Sandra?
1: Sumiu.
18: Quem te tocou?
1: Jesus.
18: Jesus a tocou para a glória de Deus.
0: Quem dá glória a Deus, igreja?
3: Quarta-feira, pastor do grande mover de Deus, esta senhora está com as documentações, veio do médico para testemunhar, segundo ela, foi atingida pelo uma dengue, e ela diz que todos os da família foram atingidos, mas não superaram. Ela foi atingida e buscou do Senhor e veio hoje só para testemunhar. Minha irmã, o nome da senhora?
23: Maria José.
3: O que a senhora sentia depois que contraiu o vírus da dengue? Era dor? Hã?
23: Me deu febre, eu fiquei travada na cama, o corpo ficou doendo, todinho os ossos doendo, mas eu respondi. Eu falei, eu não aceito, nem quando tinha dengue eu vou aceitar, nem quando tinha corona eu vou aceitar agora. Eu juro.
3: Colocou a fé em ação.
23: Os médicos não entenderam nada. Eu só fiquei só 2 dias.
3: Como está se sentindo agora? Hã?
23: Eu não tenho mais nada.
3: Recebeu alta, está curada.
23: Aqui, ó.
3: Esses aqui são os laudos que a senhora trouxe para...
23: Me deram alta.
3: Agora vamos lá. Cadê essas dores na coluna, na nuca, no corpo que a senhora diz que sentia? Não tem mais.
23: Peta levou embora.
3: Foi derrotado.
23: Foi derrotado.
3: A senhora não tem dor nenhuma mais.
23: Tá aqui, ó. Eu dei um agarro na médica. A médica falou assim, vai com Deus e não esquece de orar para mim, não.
3: Aí está.
0: Quem dá glória a Deus, igreja? O que aconteceu, Molevi?
18: A irmã Marisete quer contar o seu testemunho. O que aconteceu, irmã?
24: Eu cheguei aqui com a garganta muito doendo e bem arranhando. E quando o senhor começou a orar, que eu comecei a orar, orar forte, e aí Deus me deu a cura, eu recebi a cura na hora.
0: Quem dá glória a Deus por isto?
3: Mais um milagre aqui tremendo.
0: Vamos,
3: pastor.
0: Lá.
3: O nome da senhora?
23: Evanda de Jesus Moura.
3: O que aconteceu agora depois da oração e da revelação do Espírito Santo?
23: Na hora que o irmão, que o Espírito Santo usou o irmão da revelação que estava sentindo aqui, mas só que eu não vim à frente porque na verdade eu não sinto que é do tamanho de uma laranja. Mas a dor eu estava sentindo constantemente, sabe? Aí agora, nessa última oração agora, eu creio que eu tô curada, porque eu tô...
3: O que a senhora crê? Estou ouvindo a senhora apertando?
23: É uma dor que eu tava sentindo aqui nessa região, não tô sentindo mais.
3: Foi embora a dor?
23: Creio em nome de Jesus Cristo.
3: Pastor Milton e ouvintes, está apertando, está buscando e não encontrou.
23: Encontro, porque eu tava sentindo constantemente. E eu creio em nome de Jesus que ela sumiu, em nome de Jesus.
0: Quem te curou, minha irmã?
23: Jesus Cristo.
0: Então dá glória a Deus.
23: Deus.
0: Aleluia, louvado seja o nome do Senhor pelos milagres.
25: Com o Senhor diante de nós, não seremos abalados. 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
8: É, os milagres estão acontecendo na igreja pentecostal. Deus amor, vem você receber milagre também, aqui mesmo na Avenida do Estado, 4568, na Liberdade, a entrada principal de veículos e pedestres pela Avenida Prefeito Passos, número 10, Liberdade, estacionamento gratuito e coberto. Vem estar conosco, pensa meu milagre, aqui você vai ser transformado pelo poder da palavra do Evangelho. João 8:32, e conheça a verdade, e a verdade vos libertará. E às 15 horas, pastor Marco Magno, ministrando a poderosa palavra de Deus. Vem receber o seu milagre, você que está desempregado, Deus vai abrir uma porta de trabalho. O Senhor vai agir, com poder, com graça, e você será ricamente abençoado por Deus. Vem estar conosco. Deus tem usado o pastor Marco Magno de uma forma especial. Irmão Milton, vamos ouvir um trecho de mensagem do pastor Marco Magno e já vamos retornar com todos vocês, querida audiência.
2: Continua com a sua fé pura, vai para cima mesmo, repreenda os demônios, ore pelos enfermos, glorifique a Deus, louve a Deus, faça obra, seja um servo de Deus, leia a palavra de Deus, faça a diferença no seu trabalho, faça a diferença na sua escola, faça a diferença na sua faculdade, seja um servo de Deus. Se Deus é por nós, quem será contra nós? Você nasceu de novo, o jeito de viver antigo acabou, morreu, agora é uma nova criatura, uma nova pessoa. Tem gente que não consegue entender isso, até aceita a palavra, presta atenção na palavra, mas quer levar algumas coisas de outrora. O que era antes ficou para trás. Mas tem gente que quer prosseguir com Jesus e pegar as bagagens e ir levando tudo. Não, não vou largar isso que eu aprendi desse jeito. Para eu dar certo na vida, eu tenho que levar tudo isso. E leva aquelas bagagens todas. Vai tentando, mas o espinho está ali. Ele está tentando, mas o espinho está ali. A preocupação, não. Eu só vou dar certo na vida se eu fazer desse jeito que eu aprendi. Eu só vou prosperar na minha vida se eu fazer desse jeito que eu aprendi antigamente. Eu gosto de Jesus, eu amo Jesus. Eu quero fazer com Jesus, mas eu quero juntar tudo, fazer tudo. Tem muita gente pedindo, Jesus muda a minha vida, transforma a minha vida, mas tem espinhos aí que deixam a palavra infrutífera. E hoje Jesus está falando comigo, está falando com você. Hoje é dia de abandonar, hoje é dia de você deixar tudo de lado. Hoje é dia de Jesus mudar a sua vida. Você tira os espinhos, a sedução do mundo, você deixa tudo de lado e fala: Jesus, eu aceito, tá bom, eu quero ter a minha vida transformada. Jesus, eu quero que a tua palavra dê fruto na minha vida. Eu vou deixar tudo de lado que eu aprendi.
5: O Espírito de Deus está me revelando aqui, tem pessoas aqui que Ele está visitando seus rins. Você sentiu aí? Meu Deus, Jesus está me dizendo que está visitando a coluna de pessoas aqui. Coisa tremenda, aleluias. Vem aqui você ouvindo vozes, vendo vultos. Vem aqui, vem em nome de Jesus. Pastor Kleber.
6: Deus está se movendo de uma maneira especial, pastor Marcos. Que tremendo é o trabalhar de Deus. Meu irmão, o seu nome?
7: Meu nome é José.
6: O que estava acontecendo com o senhor?
7: Eu passei mal a semana toda do rim, não conseguia nem levantar da cama. E eu vim aqui sabendo que Deus iria fazer um milagre.
6: Vem com esta fé.
7: Vim com a fé, já sabia que ia receber mesmo. E graças a Deus foi revelado e a dor sumiu em nome do Senhor Jesus Cristo.
6: O senhor já buscou as dores, fez prova, não tem mais dores?
7: Não tem mais, não.
6: Há quanto tempo o senhor disse? Uma semana estava prostrado na cama?
7: Foi uma semana, foi uma semana. E eu sabia que eu ia vir aqui, que o problema ia ser solucionado aqui.
6: Agora toca onde o senhor sentia as dores. Está tocando, pastor Marco, e ouvinte, está buscando.
7: Até o momento eu estava sentado, doía. Na hora da revelação a dor sumiu, eu senti um toque.
6: Glória, sentiu?
7: Senti um toque, prova viva que Jesus habita nesse lugar, igreja.
6: Curado.
7: Curado, graças a Deus, em nome do Senhor Jesus Cristo. Para a honra e glória do nome do Senhor.
6: Curado para a glória de Deus.
5: Quarta-feira do grande mover de Deus. Jesus está tocando e está curando, pastor Kleber.
6: Deus operou na coluna desta senhora, pastor e ouvintes, um tremendo milagre. Vamos ouvi-la. Senhora, o seu nome?
9: Betânia.
6: O que estava acontecendo com a senhora?
9: Já 9 meses que eu fui diagnosticada com mastrose, e ela subia a coluna, travava a cabeça, e era terrível. E
6: travava de dor?
9: De dor. Subia e travava a cabeça. Parecia que eu tinha algo na cabeça.
6: E a senhora não sabia que era uma opressão maligna?
9: Não.
6: Que tremendo, pastor Marcos, entre todas as pessoas libertas, ela foi uma das pessoas tocadas.
9: Aí o médico disse: ah, a única coisa que você pode tomar é esse remedinho aqui para aliviar, mas que não tem uma cura.
6: A própria medicina dizia que não tinha cura.
9: Não.
6: E agora, depois da oração de libertação, que a senhora foi liberta, se levantou, como está se sentindo agora?
9: Estou bem melhor.
6: Busca aí agora que a senhora não tinha as dores, faz o que a senhora não podia fazer. Que tremendo é o mover de Deus na vida daqueles que o busca. Jesus deu a vitória.
9: Amém.
6: Aplauso para Jesus.
10: Minha irmã, seu nome?
12: Júlia Oliveira Matos.
10: O que aconteceu hoje aqui na sua vida?
12: Estava doendo meu ouvido e minha coluna. E eu estou curada para a honra e glória do nome do Senhor. Muito obrigado, Senhor. Eu te agradeço em nome do Pai, do Filho e do Espírito Santo. Amém, Jesus.
10: Há quanto tempo estava sofrendo do seu ouvido?
12: Bastante. Já está quase com um ano.
10: E da coluna.
12: E da coluna também, bastante.
10: E agora?
12: Estou curada em nome de Jesus.
10: O milagre aconteceu hoje.
12: Estou hoje, em nome de Jesus.
10: Hoje aqui desapareceu.
12: E, desapareceu, foi pro abismo.
10: Na coluna?
12: Na e no ouvido.
6: Deus tocando nas almas e curando instantaneamente. Querido irmão, o seu nome?
4: Irani.
6: O que acontecia com a senhora, minha irmã?
4: Eu estava toda dura, não podia me abaixar, nem podia, tinha que ficar sentada, que não podia orar.
6: Nem para orar podia se levantar?
4: Não podia, não.
6: Só ficava sentada?
4: Só sentada.
6: O que, que havia acontecido na coluna da senhora?
4: Estava travada.
6: Estava travada?
4: Estava travada.
6: Pastor Marco, ela foi uma das muitas pessoas alcançada pela revelação de Deus. E agora, o que, que aconteceu, minha irmã? Que eu vejo a senhora aqui de pé, caminhando normal?
4: Agora estou normal, Jesus me curou.
6: Destravou a coluna?
4: Destravou a coluna.
6: Então levanta os braços, vamos fazer prova de Deus. Segura aqui a Bíblia para ela. Vamos fazer prova de Deus. Pastor Marco, não andava, está andando, não ficava de pé. Agora está de pé e gesticulando. Levanta os braços, abaixa os braços. Caminha, senhora, vamos caminhar. Não caminhava, olha a senhora caminhando perfeitamente para a glória de Deus. Ô senhora, não fazia esses movimentos?
4: Não.
6: Estava travada, travada?
4: Claro, estava dura, toda dura.
6: E quem soltou a coluna no corpo da senhora aqui hoje?
4: Foi Jesus.
6: Foi quem?
4: Jesus.
6: Diga obrigado, Jesus.
4: Obrigado, Senhor Jesus.
6: Por este grande milagre.
4: Este grande milagre.
6: Aí está mais um milagre de Jesus.
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11: Ouvintes do programa Voz da Libertação, quarta-feira, 9 horas da manhã, teremos aquele culto, transmissão através das emissoras de rádio. E convido vocês aqui da Grande São Paulo, região central, para estar conosco. Eu, pastor Milton, vou estar com todos vocês a partir das 9 horas da manhã naquele culto de consagração, culto de jejum, culto da busca da presença de Deus. Você que está enfermo, você que está desempregado, você que precisa de Deus, um milagre, vem estar conosco. O endereço coloque no seu Waze aí, você que vem com o seu carro, Avenida Prefeito Pereira Passos, número 10, é a entrada principal aqui do nosso Templo da Glória de Deus. Espero todos vocês logo mais às 9 horas da manhã aqui na Sede Mundial.
8: Bom dia, São Paulo, bom dia, Brasil, você que está acordando agora para ir trabalhar, você já está no caminho, Deus abençoe essa sua quarta-feira. Olha, aguardamos vocês, 9 horas daqui a pouco, pastor Milton de Almeida, 15 horas, pastor Marco Magno. Coloque no Waze, no Google Maps, Avenida do Estado, 4568, Liberdade, este é o endereço do seu milagre. E no horário das 19 horas, eu mesmo estarei com todos vocês, presbítero Alain Feitosa, pregando a palavra de Deus e orando por todos vocês. Eu aguardo vocês. Está aí esse convite especial, quarta-feira, do grande mover do nosso Deus. Pronto, da ceia, né? E agora, 4 horas e 29 minutos, vamos agora para um quadro muito importante, projeto Eu e Mais Um, com a nossa irmã Débora Miranda. E o tema de hoje é Exercícios Espirituais, parte 1. Já retornaremos com todos vocês.
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13: Espaço Eu Mais Um chega mais uma vez com mais uma edição através desta emissora e também do nosso aplicativo Rádio Deus é Amor. Mais uma vez estou aqui e vos cumprimento já com a paz do Senhor, Débora Miranda. Estamos falando esta semana sobre crescer espiritualmente. E na última aula, através do rádio, nós falamos como você deve nutrir. Quais são as provisões espirituais? Falamos da palavra, que é também simbolicamente dizendo que ela é a palavra como pão, a palavra como água, a palavra como mel e também como a água viva. Falamos da necessidade da sua comunicação com Deus através da oração e também aquela comunhão com os demais irmãos. E hoje nós vamos falar do exercício espiritual que acelera o crescimento no Senhor. Eu começo fazendo uma pergunta. O que que você acha de uma criança que não brinca e não caminha? Vejam que o desenvolvimento dos músculos e o bom funcionamento dos diferentes órgãos do corpo dependem tanto da boa alimentação, que é o número um, como também do exercício físico. Uma criança imóvel nunca vai se desenvolver. Agora, fazendo essa analogia para a nossa vida cristã, aqueles que criam em Cristo lá no Novo Testamento eram chamados discípulos, como você é hoje. Você é um discípulo, um aluno que está aprendendo sobre Deus. E discípulo não é aquele que fica em casa aprendendo de memória, de cor, os versículos, as ideias do professor. Não, é aquele que segue e obedece em tudo. Vamos citar alguns exemplos. Aqueles que o Senhor Jesus chamou para serem seus discípulos. Alguns eram pescadores. Os quatro primeiros discípulos pescavam no mar da Galileia quando o Senhor os chamou. Está em Mateus 4,18. E quando Jesus os chamou para serem seguidores e discípulos dele, no instante a Bíblia diz que eles deixaram as redes e o seguiram. Também temos o caso de um banqueiro que virou um pregador e escritor cristão. Vejam que passando pela cidade, viu a Levi. Ele era um oficial do banco de impostos. E Jesus disse para ele, segue-me. E Levi se levantou, diz em Lucas 5,27, deixou tudo e seguiu o Senhor. Não somente banqueiros, pescadores, foram convidados a serem discípulos, aprendizes de Jesus, mas também de fariseu inimigo, a um apóstolo do Senhor Jesus. Lembram-se de Saulo? Ele era da cidade de Tarso. Ele se converteu ao Senhor no caminho em direção à cidade de Damasco. E o Senhor Jesus diz que no livro de Atos, capítulo 9, ele estava tremendo, com medo. O Senhor disse a ele, levanta-te e entra na cidade. E lá você vai encontrar alguém que vai dizer para você o que você deve fazer. Ele estava com medo e disse, Senhor, que queres que eu faça? E o Senhor ordenou que fosse à cidade para que ele pudesse receber de volta a visão. Vejam que o Senhor quer que você se ocupe em alguma coisa na igreja. O que você tem feito desde o dia que você entregou a sua vida ao Senhor? Você se levantou e foi a perguntar o que você tinha que fazer? Não fique inativo na igreja. Procure algo que você possa fazer a serviço de Deus. Levante

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1: Bendito Deus, soberano Pai, meu Deus, adentramos na Tua presença, crendo, meu Deus, e confiando no Teu agir, ó Deus. Senhor, que este irmão, que esta irmã que está nesse propósito desta oração de portas abertas, possa viver, meu Pai, os milagres e tomar posse do sobrenatural que o Senhor está agindo, meu Deus. Pai, vai surpreendendo esta pessoa, meu Deus, confirmando grandes vitórias, ó Pai, confirmando grandes...

0: as maravilhas, meu Deus, que todas as barreiras sejam dissipadas agora pelo poder que é no teu nome, ó Deus querido, que esse gigante, meu Pai, que está diante deste homem saia, diante desta mulher caia por terra agora. Meu Deus, buscamos a tua face com fé nesta manhã, meu Pai. Deleitamos a nossa confiança, a nossa expectativa no Senhor nosso Deus. Pai de poder, Pai de misericórdia, perdoa todos os nossos pecados em palavras, em pensamentos e obras, ó Pai. Meu Deus, inclina o teu perdão divino, meu Deus, e confirma, meu Pai, esta vitória, meu Deus, esta pessoa que está enferma, que o Senhor possa curar, que o Senhor possa dar saúde agora, meu Deus. Quantas pessoas, ó Pai, necessita da intervenção divina da tua parte. Quantas pessoas, Senhor, estão enfermas, ó Pai. Ó Deus, entra com milagre agora. Quantas pessoas estão desempregadas, estão orando conosco nesta manhã, pedindo, meu Pai, a porta de trabalho aberta, pedindo esta vitória, essa pessoa que vai fazer uma entrevista nesse dia de hoje, que tudo possa correr bem para a tua glória, que tudo possa dar certo, meu Deus, para que o teu nome, ó Pai amado, seja glorificado. Meu Deus, a tua palavra nos revela, pedi, dar-se-vos-á, porque aquele que pede, recebe, o que busca, encontra, e aquele que bate, as portas se abrem. Meu Deus, que esta palavra venha se cumprir na vida do teu povo, meu Pai, que busca e clama com muita fé nesse exato momento de oração. Meu Deus, guarda esta casa, esta família, livra de todos os males, ó Deus, repreenda toda a fúria do adversário, toda inveja, palavras contrárias, repreenda agora, meu Pai, e torna, meu Deus, a palavra de maldição em bênçãos, em vitórias. Senhor, esta causa, meu Deus, na justiça, decreta a vitória, esta causa no INSS, Pai, prepara essa aposentadoria, prepara, meu Deus, esta bênção, Senhor, para que este homem, que esta mulher, possa ligar aqui, até mesmo mandar a sua mensagem no nosso WhatsApp, para relatar o milagre, a provisão, a vitória que o Senhor entregou para ele e para ela. Meu Deus, guarda esse jovem, esse idoso, esta idosa, esta criança, esse senhor, essa senhora agora, meu Pai. Essa pessoa, meu Deus, que está muito preocupada, que está desesperada porque não consegue emprego. O Senhor é um Deus que peleja. O Senhor abre portas, abre caminhos para o povo que clama e busca a tua presença. Pai, tende misericórdia, repreende a depressão, a ansiedade, repreende, meu Pai, todos os males. Essa pessoa que é viciada, que receba a libertação agora, em nome do Senhor Jesus Cristo, Pai, confirma, Senhor, meu Deus, o milagre, a vitória e as portas abertas para que teu nome seja glorificado, Pai. Eu oro, eu intercedo, eu apresento cada pedido de oração que está chegando aqui no nosso WhatsApp. Meu Deus, atende esta vida, confirma, meu Pai, milagres, o socorro divino, confirma as portas abertas, Pai. Eu te agradeço em nome do Senhor e Salvador Jesus Cristo. Obrigado, ó Pai. Amém. Amém, Jesus.
1: Não há portas que o nosso Deus não possa abrir. Você crê nisso, igreja? Numa situação que Deus não possa mudar. Você chegou aqui talvez desfalecido, sem esperança, mas você chegou no lugar certo, porque aqui tem um Deus que se chama o Grande Eu Sou. O seu nome é o Grande Eu Sou. Confia nele, igreja. Fale com o Senhor está abrindo esta porta pela fé.

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2: Quatro horas e 50 minutos, vamos agora, bloco de notícias, saúde em foco.
3: E vamos ao momento de informação aqui na Rádio Deus é Amor. Câncer de pâncreas. Fatos essenciais para entender essa doença silenciosa. O câncer de pâncreas é um dos tumores mais desafiadores da oncologia moderna. Isso em grande parte por conta de não trazer sintomas tão visíveis nas fases iniciais, frequentemente diagnosticado já em estágios mais avançados. Apesar disso, avanços em cirurgia e quimioterapia e cuidados de suporte têm ampliado as opções de tratamento e reforçado a importância do diagnóstico precoce. É um tumor maligno que se origina nas células do pâncreas, que é o órgão localizado na parte superior do abdômen, responsável pela produção de enzimas digestivas e de hormônios como a insulina. Na maioria das vezes, o tumor de pâncreas não causa sintomas específicos nas fases iniciais, aparecendo apenas quando já está maior ou quando já ocorreu disseminação para outros órgãos. Os principais sintomas são dor abdominal, perda de peso, fraqueza, cansaço intenso, náuseas, pele e olhos amarelados e dor nas costas. Ele está relacionado a uma combinação de fatores modificáveis, que são ligados ao estilo de vida e não modificáveis, como idade e genética. O diagnóstico começa com consulta médica completa, incluindo exame físico e análise detalhada do histórico pessoal e familiar, levando em conta sintomas, fatores de risco e doenças associadas. O tratamento é individualizado e definido por uma equipe multidisciplinar. E o prognóstico ainda é considerado reservado, principalmente porque a maioria dos casos é diagnosticada em estágio avançado. Embora não exista uma forma garantida de prevenir o câncer de pâncreas, algumas medidas ajudam a reduzir o risco ao longo da vida. Entre elas estão parar de fumar, manter peso saudável e praticar atividade física. Você já ouviu falar sobre a apneia obstrutiva do sono? Vamos entender melhor agora e conhecer o que pode estar associado ao desenvolvimento dessa doença. Pessoas com apneia obstrutiva do sono têm aí repetidamente pausas respiratórias ao longo da noite que podem durar até segundos ou minutos. E são seguidas por despertares que prejudicam a qualidade do descanso. E olha, se não tratado, esse distúrbio pode, com o passar dos anos, causar problemas de saúde, como aumento de risco cardiovascular, hipertensão, insuficiência cardíaca, diabetes comprometimento da memória e da concentração. Uma pesquisa feita pela Universidade Federal de São Paulo revelou que a apneia também promove a diminuição dos telômeros, que são estruturas presentes nas extremidades dos cromossomos e que têm o papel de manter a integridade do material genético existente no núcleo celular. Os telômeros, naturalmente, vão encurtando à medida que as células se dividem para regenerar os tecidos e órgãos do corpo. E quando ficam demasiadamente pequenos, a célula envelhecida para de se multiplicar. Na medida em que acelera esse processo de encurtamento dos telômeros, portanto, a apneia promove o envelhecimento precoce das células. Os principais sintomas da apneia obstrutiva do sono são o ronco, a fadiga diurna e a diminuição da capacidade de concentração, fatores que comprometem, evidentemente, a qualidade de vida e podem ser incapacitantes. O diagnóstico requer um exame conhecido como polissonografia e o tratamento costuma envolver também mudanças no estilo de vida, incluindo perda de peso, não consumir bebida alcoólica e não tomar remédios para dormir.
2: Bom dia, São Paulo. Bom dia, Brasil. 4:55, rede de apoio madrugada do Socorro de Deus. Eu ficando por aqui. Nós vamos agora à identificação das emissoras e logo após, culto do lar com o pastor Lorival de Almeida. Foi muito bom estar com todos vocês, muito bom estar ministrando a palavra do Senhor e orando por todos nesta madrugada. Que o Senhor te abençoe e conceda uma excelente quarta-feira. Lembrando que daqui a pouco, 9:00, pastor Milton, 15:00, pastor Marco Magro, e às 19:00, eu vou estar com todos vocês ministrando a palavra de Deus. Esteve conosco nosso irmão Hamilton. Deus te abençoe. Fique na paz do Senhor Jesus Cristo.

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1: Gospel of Luke, chapter 18.
2: Versículo 27.
1: Verse 27.
2: Vamos falar sobre passando por cima do impossível.
1: We're going to talk about overcoming the impossible.
2: Um versículo conhecido, pequenininho.
1: A well-known verse.
2: É assim, mas ele respondeu.
1: And Jesus replied.
2: As coisas que são impossíveis aos homens.
1: What is impossible with man.
2: São possíveis a Deus.
1: It's possible with God.
2: Pode tomar os seus lugares, meus irmãos, em nome de Jesus.
1: Please have your seats in the name of Jesus.
2: Eu acredito que nós sabemos reconhecer a nossa fragilidade.
1: I believe we can recognize our fragility.
2: Sinceramente, eu sei, meus irmãos, o que eu posso fazer com as minhas mãos, com o meu esforço.
1: I know what I can achieve with my own hands and effort.
2: Porém, sei também coisas que eu não posso fazer de mim mesmo.
1: But I also know the things that I cannot do by myself.
2: E não vou mentir para ninguém, muitas coisas eu acredito, meus irmãos, que a gente consegue.
1: And many things I believe that we achieve.
2: E sinceramente, dizendo aos irmãos, muitas coisas eu creio que, olha, não vai dar.
1: But many things we know that we will not be able
2: eu
1: to do.
2: Eu sou assim.
1: And this is how I am.
2: Mas mesmo às vezes eu achando que não vai dar.
1: But even sometimes knowing that I may not be able to do it.
2: Sou tantas vezes surpreendido com a misericórdia do meu Deus.
1: So many times I'm surprised with the mercy of God.
2: Que olha para mim e vê a minha fragilidade.
1: That looks at me and sees my frailty.
2: E me ajuda.
1: And helps me.
2: E tem coisas que é assim mesmo.
1: And there are things that are like this.
2: A gente tem que chegar perante o Senhor e falar, Senhor, ajuda a minha pouca fé.
1: We must come to the Lord and ask him for help in our little faith.
2: E dessa forma nós vamos vivendo.
1: And this is how we live.
2: Tem dia que a gente vê algo bonito acontecer.
1: Some days we see something beautiful happen.
2: Mas dentro do possível.
1: But within the possible.
2: E muitas vezes nós ouvimos, vemos e testificamos.
1: Many times we see and witness.
2: Aquilo que já pertence ao âmbito do impossível.
1: That which reaches the impossible realm.
2: Eu diria a vocês, meus irmãos, que a palavra impossível pertence ao vocabulário sobrenatural, não ao natural.
1: And the word impossible belongs to the supernatural, not to the natural things.
2: E às vezes quando nós falamos, simplesmente falamos a palavra impossível.
1: And sometimes by simply saying the word impossible.
2: Nós estamos confessando com a nossa própria boca às vezes.
1: We are confessing with our own mouths.
2: A incapacidade do ser humano de enxergar.
1: The incapability of man to see.
2: Além de circunstâncias.
1: Beyond circumstances.
2: Que nós cremos que podemos vencê-las.
1: Which we believe that we may be able to defeat.
2: De modo que a nossa visão, a nossa percepção das coisas,
1: and sometimes our perceptions and the way we see things,
2: ela pode ser mudada à medida que nós ouvimos vindo da parte de Deus.
1: It could be changed when we listen to God.
2: A palavra de Deus.
1: The word of God.
2: O incentivo de Deus.
1: And the incentive of God.
2: E o exemplo que nós temos através da palavra de Deus.
1: And the examples we see in the word of God.
2: Contando com a misericórdia, como eu já disse.
1: Counting on the mercy of God, as I said.
2: Navegando e desfrutando da graça.
1: Navigating and enjoying grace.
2: Podemos entender que então podemos obter os impossíveis na nossa vida.
1: We understand that we can achieve the impossible in our lives.
2: O versículo que eu li.
1: And the verse that I read.
2: É um versículo que tem a sua particularidade.
1: It's a verse that has its singularity.
2: Porque ele fala a respeito.
1: Because it speaks about.
2: Do jovem rico, não é?
1: The young man who was rich.
2: Que não era só rico, mas era também um mancebo de qualidade.
1: He was not only rich, but was full of qualities.
2: E a Bíblia Sagrada fala que ele não era adúltero, ele não era ladrão, não dava falso testemunho.
1: He was not an adulterer or a thief.
2: Ele honrava o pai e a mãe.
1: He honored his parents.
2: Só que Jesus disse para ele: vende tudo que você tem, reparta com os pobres.
1: Jesus told him to sell everything he had and share it with the poor.
2: Vem e segue.
1: Come and follow me.
2: Ao invés de depósitos terrenos, faça um depósito no céu.
1: Instead of earthly deposits, deposit your things in heaven.
2: E a Bíblia diz que a esse rapaz lhe faltou então a fé.
1: And the Bible tells us that he lacked the faith to do so.
2: Lhe faltou o desprendimento.
1: He lacked to be free of his possessions.
2: Lhe faltou a coragem.
1: He lacked courage.
2: De deixar a quantidade enorme de possessões.
1: Leave the enormous amount of possessions he had.
2: Para seguir o Senhor Jesus.
1: To follow the Lord Jesus.
2: Ficou triste, diz a Bíblia.
1: And he got sad, the Bible tells us.
2: Então ele deixou o Senhor.
1: So he left the Lord.
2: E Jesus disse: quão dificilmente entrarão no reino de Deus os que têm riquezas.
1: Jesus said, how rather would it be hard for the rich to enter the kingdom of heaven?
2: E chegou a dizer: mais fácil um camelo passar pelo fundo de uma agulha.
1: And he said, it is easier for a camel to go through the eye of a needle.
2: Do que entrar um rico no reino de Deus.
1: And for someone who is rich to enter the kingdom of
2: God. E os discípulos que ouviam isso razoaram entre si: mas então, quem é que poderá se salvar?
1: And the disciples asked them, then who can be saved?
2: Então, no aspecto da salvação.
1: In regards of salvation.
2: Eu quero deixar isso bem claro.
1: And I'd like to leave this very clear.
2: Que às vezes quando nós falamos de impossíveis.
1: Because sometimes when we speak of the impossible.
2: A gente já pensa logo em coisas como o câncer.
1: We think of things such as cancer.
2: A gente já pensa logo em coisas como a AIDS.
1: Think of things such as AIDS.
2: A gente já pensa em coisas como doenças incuráveis.
1: Incurable diseases.
2: Mas antes de mais nada, eu quero falar a respeito do aspecto da salvação.
1: Before anything else, I would like to talk about salvation.
2: Às vezes nós olhamos pessoas que parecem irrecuperáveis.
1: We see people who seem that are unreachable.
2: Às vezes nós julgamos pessoas de tal maneira que já achamos que aquelas pessoas estão com um pé no inferno.
1: Sometimes we judge people and think they are practically doomed to hell.
2: Às vezes nós olhamos pessoas que são assassinas.
1: Sometimes we see murderers.
2: Pessoas que praticam atitudes realmente muito ruins.
1: Those who act horribly.
2: E às vezes a gente pensa isso aí, que vá para o inferno.
1: And we think that he is doomed to damnation in hell.
2: E chegamos a falar para isso aí, não tem mais jeito.
1: And sometimes we think that there is no more use for those people.
2: Ou às vezes vemos pessoas que também acumulam riquezas.
1: Or we also see people who accumulate wealth.
2: E quanto mais riqueza a pessoa tem, menos a pessoa pensa depender de Deus.
1: The more wealth the person has, the less responsible he feels about God.
2: E às vezes fala mal de Deus.
1: Sometimes he bad mouths God.
2: Às vezes fala que Deus não existe.
1: Sometimes he says God does not exist.
2: Vive uma vida, troca de marido, troca de mulher, rouba o pobre e assim vai.
1: Leads a life of adultery, steals from the poor and so on.
2: E Jesus está dizendo.
1: And Jesus is saying here.
2: Que existe a possibilidade de salvação para todas as pessoas.
1: There is a possibility of salvation for all people.
2: Porque mesmo parecendo impossível algumas pessoas serem salvas.
1: Because even if it seems impossible for salvation of some people.
2: A Bíblia Sagrada nos diz.
1: The Bible tells us.
2: Que as coisas que são impossíveis aos homens são possíveis para Deus.
1: Which is impossible to man is possible to God.
2: Então, a primeira coisa que eu quero falar para vocês hoje nessa tarde.
1: So the first thing I'd like to say to you this afternoon.
2: Não desista do seu familiar que é traficante de drogas.
1: Do not give up on your family member who is a drug dealer.
2: Não desista daquele membro da sua família que é viciado em drogas.
1: Do not give up on that family member who is addicted to drugs.
2: Não desista daquela pessoa que você conhece que é assaltante.
1: Do not give up on that man who steals.
2: Não desista daquela pessoa que já matou pessoas.
1: Do not give up on that person who has been a murderer.
2: E não julgue.
1: And do not judge.
2: Porque o que parece impossível aos homens é possível para Deus.
1: Because what is impossible to man is possible.
2: E como ganhadores de almas.
1: As winners of souls.
2: O que mais interessa para nós é falar da salvação da alma.
1: What matters most to us is to speak of the
2: Jesus morreu pelas vidas.
1: Jesus died for the lives.
2: O Senhor Jesus morreu na cruz do Calvário.
1: Jesus died on the cross of Calvary.
2: Comprando a salvação de almas.
1: Buying the salvation of souls.
2: E é evidente que podemos desfrutar podemos dizer o restante de Cristo.
1: And evidently we can enjoy all the rest things of Christ.
2: Mas não tem coisa mais importante do que uma alma salva.
1: There's no more important thing than a soul that is saved.
2: Por isso eu quero dizer a você.
1: This is why I'd like to say to you.
2: Esse rapaz.
1: This man.
2: Depois de tudo isso.
1: After everything that we read.
2: A situação dele parecia difícil.
1: His situation seemed hard.
2: Diante da sua recusa em deixar os seus bens.
1: In regards of refusing to give up his wealth.
2: E diante da palavra do Senhor Jesus.
1: And before the word of God.
2: Difícil entrar um rico no céu.
1: How hard it is for a rich man to enter heaven.
2: E a Bíblia Sagrada nos diz.
1: And the Bible tells us as well.
2: Que ao mesmo tempo que os discípulos pensavam é difícil então, não vai dar.
1: And at the same time the disciples thought it was almost impossible.
2: Jesus entra no campo da impossibilidade do homem, mas da possibilidade de Deus.
1: Jesus states what is impossible to man, it is
2: para Deus tudo é possível.
1: To God, everything is possible.
2: Para Deus não existem impossíveis.
1: To God, there are no more impossible.
2: É evidente que existem atitudes que nós devemos tomar, claro.
1: Evidently, we must make our own decisions.
2: É evidente que nós devemos responder a Deus para que o impossível aconteça na nossa vida.
1: Evidently, we must answer to God for the impossible to happen in our lives.
2: É verdade, nós não podemos chegar na presença de Deus e olhar para Deus e falar, olha, você aí em cima, faça alguma coisa e é contigo.
1: Of course we can't leave it everything to God.
2: Deus sempre fez e sempre fará e está fazendo a parte dele.
1: God will always do and always have been doing his part.
2: É evidente que você tem que tomar atitude.
1: But of course you must make your own decision.
2: Quando nós falamos em impossíveis, nós falamos em fé.
1: When we speak of the impossible, we speak of faith.
2: Para se alcançar o impossível é preciso ter fé.
1: To reach the impossible, you must have faith.
2: Gostaria que vocês voltassem as páginas das vossas Bíblias para o Evangelho de São Mateus.
1: Go back a little pages in your Bibles to the Gospel of Matthew.
2: Eu quero falar um pouquinho sobre um jovem saindo agora da questão só da salvação.
1: I'd like to speak about a young man leaving the matters of salvation.
2: Não deixa de ser uma questão de salvação.
1: It doesn't leave being a matter of salvation.
2: Mas é uma questão também de ação de Deus.
1: But it is also acting of God.
2: Na vida física.
1: In the physical life.
2: E o ensinamento profundo a respeito.
1: And this deep teaching regarding.
2: De como através da nossa fé movermos a mão de Deus em favor do nosso impossível.
1: How through the faith the hands of God are moved.
2: Se você está enfermo, para Deus não há impossível.
1: If you are sick, there is no impossible to God.
2: Ele pode curar você.
1: He can cure you.
2: Mas não resta a menor dúvida também.
1: But there is no doubt as well.
2: Que ele quer curar você primeiramente das doenças da sua alma.
1: He first wants to cure the sickness of your soul.
2: Havia um jovem lunático, diz a Bíblia.
1: There was a lunatic young man.
2: Em São Mateus 17:20, eu vou ler só o versículo 20.
1: In the Gospel of Matthew chapter 17 verse 20.
2: A Bíblia Sagrada nos fala.
1: And the Bible tells us.
2: Que os discípulos perguntaram no versículo 19, por que não podemos nós expulsar o demônio desse rapaz?
1: The disciples asked Jesus why they couldn't drive the evil spirit out of this man.
2: E a Bíblia Sagrada nos diz no versículo 20.
1: And on verse 20 the Bible tells us.
2: Em resposta Jesus disse.
1: He replied.
2: Por causa da vossa pouca fé.
1: Because you have so little faith.
2: Porque em verdade vos digo que.
1: Truly I tell you.
2: Se tiverdes fé como um grão de mostarda.
1: If you have faith as small as a mustard seed.
2: Direis a este monte.
1: You can say to this mountain.
2: Passa daqui para acolá.
1: Move from here to there.
2: E há de passar.
1: And it will move.
2: E nada vos será impossível.
1: Nothing will be impossible for you.
2: Nada vos será impossível.
1: Nothing will be impossible for you.
2: O diagnóstico do pai.
1: The diagnosis of the father.
2: Era que o seu filho era lunático.
1: Was that his son was a lunatic.
2: Tinha algum problema, talvez a nível profundo de epilepsia.
1: He had a problem with epilepsy.
2: E talvez tivesse realmente algum problema assim.
1: And also had some type of problem such as this.
2: Mas a Bíblia Sagrada nos diz que os demônios se aproveitavam da situação.
1: But the Bible tells us that demons took advantage of the situation.
2: Tentavam matar aquele rapaz.
1: They tried to kill that young man.
2: Tentavam destruí-lo.
1: They tried to destroy him.
2: Jogando às vezes no fogo.
1: Throwing himself in the fire.
2: Às vezes na água.
1: Sometimes in water.
2: Naquele tempo não tinha trem, mas se tivesse tentando jogar debaixo dos trens.
1: Perhaps if there were that those times thrown under the trains.
2: Debaixo de carros.
1: Under cars.
2: E os discípulos não puderam expulsar aquele demônio.
1: And the disciples could not drive those demons out of that man.
2: Mas quando Jesus chegou ali,
1: but when Jesus got to that place,
2: não teve conversa não.
1: There was no more conversation.
2: Traz um rapaz aqui, disse o Senhor Jesus.
1: Bring the man forward, said Jesus Christ.
2: E não teve bate-papo com o diabo também não. Foi logo repreendendo aquele demônio.
1: He rebuked those demons and it came out of that boy.
2: Jesus não ficou perguntando qual foi o médico que te tratou. Você fez algum exame? Não.
1: Jesus didn't ask him what kind of treatment he had.
2: Quando uma situação considerada de impossibilidade aos homens existe.
1: When a situation considered impossible to men exists.
2: Jesus extermina o que é impossível.
1: Jesus exterminates that which is impossible.
2: Automaticamente o possível e o impossível sai de uma vez só.
1: Automatically everything comes out as possible.
2: Se era epilepsia ou lunatismo.
1: If it was epilepsy or lunatics.
2: Não interessa.
1: It doesn't matter.
2: Jesus expulsou o causador de todas as doenças, o causador de todos os problemas.
1: Jesus rebuked the causer of all diseases and problems.
2: E pronto, o menino estava livre.
1: And the boy was free.
2: Traz o menino aqui, disse o Senhor Jesus.
1: Bring the boy here, said Jesus Christ.
2: E repreendeu aquele demônio.
1: And he rebuked that demon.
2: E na mesma hora aquele menino sarou, diz a Bíblia Sagrada.
1: And that boy was healed at that moment, says the Holy Bible.
2: E a pergunta foi, por que nós não podemos expulsá-lo?
1: And the disciples asked, why couldn't we drive it out?
2: E Jesus falou, por causa da vossa pouca fé.
1: And Jesus said, because of your so little faith.
2: Faltou a vocês fé.
1: You lacked faith.
2: Não é que vocês não tinham fé alguma.
1: It wasn't that they had no faith.
2: Vocês tinham fé, mas era pouca.
1: They had faith, but it was in a little.
2: Era preciso ter mais fé.
1: They needed more faith in their hearts.
2: Eu quero dizer a você que está aqui, se você tiver fé, você vai receber o possível e o impossível de Deus na sua vida hoje. Não é daqui a pouco, não, é agora.
1: I want to say that if you have faith in your heart, you will receive that which is impossible for God right now.
2: Aqui nós encontramos meus irmãos.
1: And here we see, dear brothers.
2: Nessas duas passagens que eu coloquei para vocês.
1: These two passages that I said to you right now.
2: A primeira condição, o primeiro recurso indispensável para nós podermos receber a mudança de Deus na nossa vida, para nós podermos viver uma experiência com Deus.
1: The first indispensable requisite for us to live an experience with God.
2: A nossa fé.
1: Is our faith.
2: A nossa fé.
1: Our faith.
2: Nós passamos às vezes horas e horas no rádio convidando vocês para virem receber o milagre.
1: Sometimes we spend so much time in the radios inviting you to receive a miracle.
2: Para virem receber a salvação.
1: To come and receive salvation.
2: Serem livres dos vossos fardos.
1: To be freed of thy burdens.
2: Do peso que às vezes se acumula sobre os vossos ombros.
1: Of the weight that sometimes goes to our shoulders.
2: Serem perdoados dos vossos pecados.
1: To be forgiven of your sins.
2: Mas não adianta nada chegar na igreja e falar, ei pastor, resolve meu problema aí, você convidou, o problema é seu.
1: It is no use to come to church and put the responsibility on your pastor.
2: O meu problema realmente existe em relação a você.
1: Of course, I have a responsibility towards all of you.
2: Porque como pastor e pregador da verdade, eu me sinto responsável em levar a palavra de Deus viva, verdadeira ao seu coração.
1: As pastor, I am responsible to take the free and
2: é uma responsabilidade que eu tenho.
1: That's the responsibility that I have.
2: Deus não me colocou aqui para ficar inventando história de caronchinha.
1: God did not put me here to invent stories.
2: Deus não me colocou aqui para ficar inventando historiazinhas para afagar ego de pessoas.
1: Support the ego of people.
2: Deus me colocou aqui para pregar a palavra de salvação, a palavra da verdade.
1: He put me here to preach the word of salvation, the word of truth.
2: Para pregar que existe a possibilidade, sim.
1: To preach that there is, yes, indeed, a possibility.
2: Mesmo diante do espanto da sua impossibilidade.
1: Even facing that which is impossible.
2: De que Deus venha tocar na sua vida.
1: God come and touch your life.
2: De que Deus venha mudar a sua vida.
1: God may change your life.
2: De que Deus venha salvar mesmo aquilo que você acha ou aquela pessoa que você acha que jamais poderá alcançar salvação.
1: God may come and save that person which seems impossible to be saved.
2: Mas você tem que entender que existe uma condição.
1: But you must understand that there exists a condition.
2: Você precisa ter fé.
1: You need to have faith.
2: pode acreditar nas palavras que eu estou dizendo a você.
1: You believe these words that I speak to you right now.
2: Pode acreditar que eu não vim aqui mentir para você.
1: I didn't come here to lie to you.
2: Eu vim aqui para falar a verdade para você.
1: I came here to speak you the truth.
2: Pode acreditar que não só eu, como essa igreja, esses pastores têm interesse em ver você salvo.
1: Not only I, but this whole church wants to see you saved.
2: Porque a sua salvação não faz bem só a você.
1: Because your salvation is not only good to you.
2: Ela faz bem para nós também.
1: It is good to us as well.
2: Porque é o que nós fazemos.
1: Because this is what we do.
2: Ganhar almas é o nosso negócio.
1: Winning souls is our business.
2: Ganhar almas é a nossa alegria.
1: Winning souls is our joy.
2: E um dia nós vamos chegar diante de Deus.
1: And one day we will come before God.
2: E nós vamos ser recompensados pela sua alma que nós ganhamos ela para Jesus.
1: We will be rewarded for the souls that we win over for Jesus.
2: É assim que nós ajuntamos o nosso tesouro no céu, trabalhando para o nosso Deus.
1: This is how we build our wealth in heaven, working
2: então
1: for our
2: God. Então a sua salvação também nos faz bem.
1: So your salvation is also good for us.
2: Mas você tem, perdão, você tem que se envolver.
1: But you must get involved.
2: Você tem que exercer.
1: You must exercise
2: essa condição.
1: This condition.
2: Existe uma passagem bíblica, meus irmãos.
1: There is a biblical passage, dear brothers.
2: Registrada no livro de segundo livro dos Reis.
1: In the second gospel of Kings.
2: No capítulo 3.
1: Chapter 3.
2: Versículo 16 e versículo 17.
1: Verses 16 and 17.
2: A Bíblia Sagrada fala que alguns reis haviam subido a uma batalha.
1: The Bible tells us that some kings went to battle.
2: Era uma batalha sangrenta, era uma batalha perigosa.
1: It was a bloody and dangerous battle.
2: E era uma das primeiras vezes em que Judá e Israel haviam se juntado com mais um rei ainda chamado Edom para uma batalha.
1: One of the first times Judah and Israel joined to go to battle.
2: Eles haviam de batalhar contra os Moabitas.
1: They went to battle against the Moabites.
2: E a Bíblia Sagrada nos fala que eles estavam num deserto.
1: That they were in a desert.
2: E a situação apertou de tal maneira que eles estavam basicamente iriam morrer de sede.
1: The situation was so horrible they would basically thirst to death.
2: Não só eles, como também os seus animais.
1: Not only them, but also their animals.
2: A Bíblia deixa claro isso.
1: And the Bible leaves this very clear to us.
2: Só que no meio da batalha, no meio do povo, a Bíblia fala que também estava o profeta Eliseu.
1: But between these people was also the prophet Elijah.
2: Para você que talvez não é tão familiar com a Bíblia, profeta Eliseu era um profeta de Deus.
1: The prophet Elijah was a prophet of God.
2: Era um homem de Deus.
1: He was a man of God.
2: E a Bíblia nos fala que os reis então pediram socorro ao profeta do Senhor.
1: And the Bible tells us the kings asked for help from the prophet of the Lord.
2: E o profeta clamou ao Senhor.
1: And the prophet prayed to the Lord.
2: E a Bíblia nos diz que o Senhor respondeu ao profeta.
1: And the Lord answered the prophet.
2: Diga a esses homens, a essas pessoas.
1: Tell these men and these people.
2: Que cavem covas, façam como se fossem cisternas, vamos dizer assim.
1: That they may dig wells in the ground.
2: Façam depósitos nesse vale.
1: Make deposits in this valley.
2: Porque vocês não verão o vento.
1: Because you will not see the wind.
2: E vocês não verão a chuva.
1: And you will not see the rain.
2: Mas esse vale haverá de se encher de águas.
1: But this valley will be overflowing with water.
2: E vocês vão beber dessa água. Vocês vão dar para o vosso gado e para o vosso animal.
1: And you will drink from this water and also give it to your animals.
2: Ora. Essa palavra é uma palavra que, sinceramente,
1: this word is truly a word.
2: Vamos falar a verdade, né?
1: And let us speak the truth.
2: Eu gosto de falar a verdade.
1: I like to speak the truth.
2: Quer dizer que não vai ter nenhum ventinho?
1: You mean there will be no wind?
2: Quer dizer que não vai ter nenhuma chuvinha?
1: There will be no rain.
2: E a gente aqui no meio do deserto?
1: And here we in the middle of the desert.
2: E é para cavar buraco que vai encher de água?
1: For us to dig wells and it will be filled with water.
2: Vamos falar a verdade, né, meus irmãos?
1: Let us speak the truth, dear brothers.
2: Eu não sei se eu pegaria na enxada para fazer buraco algum, não.
1: I'm not sure if I would start digging to make
2: muitos
1: the well.
2: Muitos de nós até diriam, profeta Eliseu está com insolação.
1: Perhaps many people would say he would
2: just. Tomou sol demais.
1: He was under the sun too long.
2: Mas do jeito que Deus falou, aconteceu.
1: But the way God said it happened.
2: Nós tivemos o problema da seca no estado de São Paulo e ainda temos.
1: We had a problem with water in the state of São Paulo and we still have it.
2: E chamaram o índio para fazer a dança do índio.
1: And they called the native to do the
2: nada de chuva.
1: And no rain.
2: Alguns pastores até foram para os montes fazer oração também, mas que nada de chuva.
1: Some pastors even prayed in the mountains, but no rain.
2: Vocês já pensaram se Deus falasse: agora vocês vão cavar no meio do asfalto?
1: And what if God had said for us to dig through the asphalt?
2: No meio dessa seca, pode fazer buraco.
1: You can make wells during this drought.
2: A primeira pergunta seria: vai chover?
1: And the first question would be: is there going to be any rain?
2: Já pensou se o profeta falasse: não, vocês não vão sentir nem um ventinho, não vai cair nem uma chuvinha, mas isso aqui que vai encher de água vai.
1: And the prophet would say there will be no wind or rain, but this will be filled with water.
2: Você faria algum tipo de buraco ou não?
1: Would you dig these holes in the ground?
2: Você escavaria alguma cova?
1: Would you dig these wells?
2: O que eu quero dizer, meus irmãos, é que nós temos de ter fé.
1: What I am saying here is that we must have faith.
2: Porque se nós não acreditarmos as coisas que nós consideramos impossíveis e muito menos até as possíveis, não acontecerão via Deus.
1: Because if we don't believe and have faith, the
2: Porque
1: impossible
2: sem
1: will not
2: fé
1: happen.
2: É impossível agradar a Deus.
1: Faith, it is impossible to please God.
2: Nós não precisamos ver, nós só precisamos acreditar.
1: We don't have to see, all we have to do is believe.
2: Por isso que o Senhor Jesus falou para os discípulos.
1: This is why the Lord Jesus said to his disciples.
2: Vocês não expulsaram demônios porque a fé de vocês é muito pequena.
1: You couldn't cast these demons out because your faith is too little.
2: Mas se vocês tiverem fé como um grão de mostarda.
1: If your faith is as small as a grain of mustard.
2: Se vocês tiverem fé como um grão de mostarda.
1: If your faith is as small as a grain of mustard.
2: Vocês vão dizer a esse monte: sai daqui, vai para acolá.
1: You will say to this mountain, move from here to there.
2: E o monte vai sair, não sei se ele vai voar ou se ele vai arrastar-se, mas que ele vai ter que sair, ele vai.
1: And the mountain will certainly move because of your faith.
2: Porque é pela fé no meu Deus que eu estou ordenando.
1: Because it is through the faith in my God that I order thee.
2: Para a gente conseguir o impossível, meus irmãos.
1: For us to achieve the impossible, dear brothers.
2: A gente precisa reconhecer, primeiro, a nossa necessidade e, segundo, a nossa impotência diante da situação.
1: We must first recognize our insignificance, our impotence against the situation.
2: Nem um ventinho, mas nem um ventinho, Senhor.
1: Not even a little wind, dear
2: pastor. Nem uma gotinha.
1: Not even a little drop.
2: E Deus está falando: pega a picareta, rapaz, faz o buraco.
1: And God is telling you to dig that hole in the ground.
2: Mas nem um ventinho, Senhor.
1: Not even a little wind.
2: Quando a Bíblia fala fé como um grão de mostarda, tem pessoas que querem comparar do tamanho. A Bíblia não fala do tamanho, a Bíblia fala como.
1: And when the Bible tells us of the faith as small as a mustard seed.
2: E é muito diferente como e do tamanho.
1: It is very different as a mustard of seed, but in its size.
2: Em toda a extensão da Bíblia, a gente vê a Bíblia Sagrada nos orientando: não, fé, fé, peça fé. Se não tem fé, peça fé. Cresça na fé. É do tamanho, a sua fé pequenininha. Homem de pouca fé. Nós entendemos que a Bíblia nos manda buscar mais fé, e não ter a fé do tamanhozinho do grãozinho. Não, a Bíblia manda ter a fé grande.
1: The Bible tells us throughout its whole words that we must have more faith.
2: Esse negócio de fé pequena, porque se a minha fé for pequenininha do tamanhozinho do grão, não vai acontecer nada. Essa fezinha aí não vai fazer nem, ó, não vai fazer cair uma gotinha sequer. Não cava o buraco não, que não vai encher água nenhuma.
1: And if you have too little faith, nothing will happen.
2: Sua fé tem que ser grande.
1: Your faith must be great.
2: Quando Jesus se dirigiu à mulher sirofenícia, o que ele disse a ela? Nunca vi tamanha fé.
1: When Jesus said to the woman in the well,
2: outra
1: he
2: ocasião,
1: said,
2: Never Jesus
1: have I
2: falou,
1: seen.
2: Grande é a sua fé.
1: Great is your faith.
2: Não vem à igreja com essa fé pequenininha e ficar lá: pastor, o problema é contigo. Não é contigo. Você tem que ter a fé como um grão de mostarda. Não é do tamanho, é como um grão. E eu vou explicar isso.
1: Your faith must be as great as the grain of mustard.
2: Você está diante de uma situação que você sabe que não pode vencê-la?
1: If you face a situation which you cannot overcome.
2: Entendeu que você é impotente diante do que está acontecendo contigo?
1: You understand you are impotent against what's happening to you.
2: Então olha, tenha fé, porque hoje é o dia da bênção de Deus na sua vida.
1: So have faith, because today is the day of blessing.
2: Fé em Deus.
1: The faith in God.
2: Não olhe para mim como se eu fosse alguma coisa. Eu não sou nada, meus irmãos. E eu não falo isso aqui para tentar me humilhar, não. Eu sei que eu não sou humilde. Não é nada disso. Eu falo isso aqui porque é uma verdade.
1: And I speak of this because it is true.
2: Eu não sou nada, mas o meu Deus é tudo.
1: I am nothing, but my God is everything.
2: Eu sei que eu sirvo um Deus verdadeiro, se você acreditar nele.
1: I know that I serve a true God, and if you believe him.
2: E embora eu não seja nada, Deus está falando da minha boca ao seu coração.
1: And although I am nothing, God is speaking through me to your heart.
2: Deus não quer que você não receba dele aquilo que ele te prometeu.
1: God doesn't want you for you not to receive what he has promised us.
2: Deus quer que você receba aquilo que faz parte da promessa dele para sua vida.
1: God wants you to receive the, what is part of the promise for your life.
2: Você reconhece que você não é capaz de virar ou de transformar essa situação? Você reconhece a sua impossibilidade, a sua impotência?
1: You recognize how small and impotent you are against your situation.
2: Isso é importante porque quando isso acontece,
1: this is important because when it happens,
2: significa que você sabe que só Deus pode mudar o seu cativeiro.
1: It means that only God can change your situation.
2: Então a sua fé vai ser como o grão de mostarda.
1: So your faith will be as the mustard seed.
2: De fato, o grão de mostarda é um grãozinho pequenininho.
1: And truly the mustard seed is a small seed.
2: Mas a Bíblia Sagrada fala que o lavrador,
1: but the Bible tells us that those who sow,
2: ele pega o grãozinho de mostarda,
1: he gets the grain mustard,
2: e ele semeia juntamente com a outra semeadura,
1: and he sows it along with other seeds.
2: E embora seja uma sementinha pequenininha,
1: and although it is a small seed,
2: a Bíblia fala que a mostarda cresce de tal modo,
1: the Bible tells us that this mustard grain,
2: que os pássaros se aninham nos seus galhos, nos seus ramos. Significa isso?
1: What does this mean?
2: Significa que para que você seja tocado com o impossível que vem de Deus,
1: for you to be touched with the impossible that comes from God,
2: você não pode continuar com essa fé pequenininha.
1: You must not continue with the small faith that you have.
2: A sua fé tem que crescer, você tem que ser transformado de fé em fé.
1: Your faith must grow and you must be transformed by your faith.
2: Você tem que permitir que Deus desenvolva em você a sua fé.
1: You must allow God to grow your faith within you.
2: Ou seja, você precisa crescer em fé. Você precisa desenvolver a fé que Deus já colocou no seu coração, a sementinha. Mas a sementinha vai crescer, crescer, e o impossível será alcançado.
1: God has already put the faith in your heart as a seed, and it must grow, and the impossible will be reached.
2: Aí quando disserem a você,
1: so when they say to you,
2: não vereis o vento,
1: you will not see any wind,
2: não vereis uma gota sequer de chuva,
1: you will not see one drop of rain,
2: mas esse vale vai se encher,
1: but this valley will be filled.
2: Ao invés de você dizer mas será, você vai dizer mas é.
1: Instead of doubting it, you will believe.
2: Se é o meu Deus quem está falando,
1: it is my God who is speaking.
2: Não há impossível para ele.
1: There is no impossible for him.
2: O onipotente vai realizar.
1: The omnipotent will do it.
2: Muito além do meu entendimento.
1: Much farther than I can comprehend.
2: Muito além da minha possibilidade.
1: Much farther than what is possible for me.
2: Além do que é considerado racional ou normal.
1: Beyond anything that is considered rational.
2: O meu Deus fará porque ele é Deus e eu assim creio.
1: My God will do because he is God.
2: Louvado seja Deus. Faz parte da fórmula, faz parte da maneira que Deus opera.
1: It is part of the way that God works.
2: Mas, irmão Olival, como eu posso desenvolver a minha fé?
1: But how can I develop my faith?
2: Nesse exato momento você está vendo o desenvolvimento da sua fé ouvindo essa palavra.
1: In this exact moment you see your faith grow as you hear this word.
2: A fé vem pelo ouvir.
1: Faith comes by hearing.
2: E ouvir a pregação, diz a palavra de Deus.
1: And hearing the word of God.
2: Quando você ouve também um testemunho, Jesus falou, olha, nem todos os milagres que eu fiz estão escritos nesse livro, mas os que aqui estão escritos para que creiais.
1: Even Jesus said that the miracles happen for those for to believe.
2: É evidente que a nossa fé tem que estar fundamentada em Deus e na sua palavra.
1: Of course our faith must be based on God and its word.
2: Mas o Senhor Jesus nos fala,
1: but Jesus also said,
2: que os milagres também testificam dele.
1: That the miracles also speak of him.
2: Existem pessoas e ministérios que têm uma verdadeira repugnância por milagres.
1: There are people that go, are so contrary to miracles.
2: E é claro, meus irmãos, que milagres não podem salvar.
1: And of course miracles may not save you.
2: Mas se a Bíblia fala que milagres podem acrescentar a nossa fé, quem somos nós para contradizer o que está escrito na Bíblia?
1: Who are we to contradict what the Bible tells us?
2: É hora de parar com a bobagem.
1: It's time to stop with all this nonsense.
2: Existem pessoas exaltadas, existem pessoas que não, eu sou escritor de livros, eu sou um catedrático da fé, e sabe de uma coisa? Esse negócio de milagre e maravilha, meu negócio é só na palavra, mas a palavra fala que milagres podem sim acrescentar a fé, e quem fala é Jesus, e eu prefiro acreditar nele.
1: And it is Jesus who said that the miracles contribute to your faith, and I rather believe in him than theologians.
2: Aí vão dizer, mas sabe que milagre não salva, porque aqui não tem ninguém que é débil mental.
1: We all know that miracles
2: aqui na igreja de Deus e amor, os pregadores sabem que milagres não salvam.
1: We all know that miracles will not save.
2: Mas aqui todos os pregadores também sabem que Deus faz milagres, porque a Bíblia fala.
1: But we all know that God works miracles because this is what the Bible tells us.
2: Não há como negar o inegável.
1: We cannot deny that which is undeniable.
2: Agora, o que acontece é que às vezes muitas pessoas não se santificam.
1: What matter happens so many times is people don't sanctify themselves.
2: Às vezes muitas pessoas não buscam a presença de Deus.
1: They don't seek the presence of God.
2: E às vezes muitas pessoas não querem orar, não querem jejuar.
1: And many people don't want to pray or fast.
2: Mas isso aí ajuda no milagre, irmão Lorival. Isso aí vai fazer acontecer um milagre.
1: Would this make happen a miracle?
2: Isso faz parte da nossa responsabilidade para contigo.
1: It is part of our responsibility with
2: Porque
1: all
2: isso
1: you.
2: Quer dizer que estamos nos colocando diante de Deus para sermos mensageiros de Deus para o seu coração.
1: Because we are putting ourselves in front of God to be messengers of the word to
2: you. E a Bíblia nos manda nos colocarmos dessa forma perante o Senhor.
1: This is how the Bible tells us to come to the Lord.
2: E aí pregamos a palavra de Deus.
1: And then we preach the word of God.
2: E vai se desenvolvendo em você a fé.
1: And the faith starts developing within you.
2: Como grão de mostarda.
1: As a grain of mustard.
2: E o impossível vai acontecendo.
1: And the impossible starts to happen.
2: Eu tenho gravado alguns testemunhos com os irmãos.
1: I have recorded some testimonies from some brothers.
2: Quanta gente que era tão ruim, meus irmãos.
1: How many people that were so evil, dear brothers.
2: Ladrões.
1: Thieves.
2: Assassinos.
1: Murderers.
2: Adúlteros.
1: Adulterers.
2: Nesse caso já fraqueza, né?
1: And these people show that they are weak.
2: Enganadores.
1: The deceivers.
2: Pessoas que nós olhando para elas podemos dizer, isso aí está com o pé no inferno.
1: People that we would look at them and judge that they are already condemned to hell.
2: Só que não.
1: But not, that's not how it is.
2: Nah.
1: No.
2: Abriram o coração, Jesus tocou nelas.
1: They opened their hearts and Jesus entered.
2: Foram perdoadas dos seus pecados.
1: They were forgiven from their sins.
2: E o

0: E foi salva.
1: And she was saved.
0: Não é impossível para Deus.
1: There's no impossible to God.
0: Pessoas que testificam que tinham enfermidades que a medicina diz.
1: People who testify that had diseases that medicine says.
0: Vou dar a vocês algum paliativo porque não há mais condições de cura para essa doença.
1: I will give you something to live by because there is no cure for your disease.
0: E algumas dessas pessoas estão mais fortes do que os médicos que as diagnosticaram.
1: Some of these people are stronger than the doctors that gave them their diagnosis.
0: Não há impossível para Deus.
1: No impossible to God.
0: Mas ouça a palavra de Deus, se a sua fé é pequena, deixa Deus desenvolver a sua fé, preste atenção na palavra de Deus, coma a palavra de Deus, se alimente da palavra de Deus, não despreze a palavra de Deus, não chegue no culto só depois da mensagem, não, você vai ver a sua fé crescer a partir do momento que você ouvir a palavra de Deus.
1: You will see your faith grow and develop by the time that you hear and listen to the word of God.
0: Mais uma coisa, meus irmãos.
1: One other thing, dear brother.
0: Não desistam nunca.
1: Never give up.
0: Das bênçãos de Deus.
1: From the blessings of God.
0: Existem situações que nós tentamos uma vez.
1: There are situations where we try it once.
0: Tentamos outra vez.
1: And we try it again.
0: E sou honesto em dizer aos irmãos.
1: And I'm honest to say to you, dear brothers.
0: Algumas situações não é que Deus não possa fazer, mas Deus tem os seus propósitos.
1: Some situations God has his purposes.
0: Porque Deus pode tudo.
1: Because God can do anything.
0: Mas existem situações que pessoas morrem, morrem todo dia.
1: But there are situations where people die and people die every day.
0: Essa é a realidade da vida, a morte.
1: This is the reality of life, which is death.
0: Mas vou dizer a vocês uma coisa.
1: But I will also tell you one thing.
0: Não desistam em momento algum.
1: Never give up in any moment.
0: Das coisas que vocês sabem que Deus pode dar a vocês.
1: Of the things that God can give you.
0: Não desistam.
1: Never give up.
0: Eu falei da mulher sirofenícia.
1: I spoke of the Syrophoenician woman.
0: Se ela tivesse desistido,
1: if she had given up,
0: a filha dela não teria sido liberta daqueles demônios horrorosos.
1: Her daughter would have not been delivered from those horrible demons.
0: Quando
1: Naaman,
0: o general sírio,
1: the Syrian general,
0: a Bíblia fala que ele não queria mergulhar 7 vezes porque ele foi ao profeta Eliseu também.
1: This man went to the prophet Elijah.
0: E o profeta falou, olha, mergulha 7 vezes no rio Jordão, você vai ficar livre da lepra.
1: And the prophet told him to dive 7 times in the river Jordan, he would be free of his leprosy.
0: A princípio ele dá, eu não vou, porque na minha terra tem rios melhores.
1: He said in his land there were better rivers to dive in.
0: E não vou mergulhar nesse rio sujo não.
1: Now I'll not dive in this dirty river.
0: Mas aí os funcionários falaram, mas não, meu senhor.
1: But then his employees advised him.
0: O homem é profeta de Deus.
1: That man is a prophet of God.
0: Se ele mandou mergulhar 7 vezes, mergulha 7 vezes.
1: He told you to dive 7 times in that river, do it.
0: Talvez, a Bíblia não fala, mas quem sabe Naaman tivesse dito, mas por que não mergulho só uma vez?
1: And perhaps he questioned, why not only dive once?
0: Uma vez está bom.
1: Once is enough.
0: Mas tinha que ser 7.
1: But it had to be 7.
0: Se ele desistisse na terceira,
1: if he gave up on the third,
0: a lei de não ficar limpo da lepra ia sair sujo do rio.
1: Only would not be free of his leprosy, he would come out dirty.
0: Não eram 4 mergulhos.
1: There were not 4 dives.
0: Não eram 5.
1: There were not 5.
0: Não eram 6.
1: It wasn't even 6.
0: Não dá para desistir.
1: You cannot give up.
0: Muitos de vocês talvez estejam no 6º mergulho.
1: Many of you perhaps are on the 6th dive.
0: Falta só um, por que você está pensando em desistir?
1: There's only one left, why are you thinking of giving up?
0: Não desista do impossível.
1: Don't give up on that which is impossible.
0: E muito menos do possível.
1: And not even the possible things.
0: Não desista, lute.
1: Never give up and fight.
0: Coloca sua fé em ação, a seu tempo Deus virá e fará a operação que você precisa na sua vida.
1: Put your faith into action and God will come and work in your life.
0: Não tema o fracasso, não se dê por vencido.
1: Never give up and believe you are defeated.
0: Não se renda.
1: Never give up.
0: Muitos estão em casa e muitos estão aqui e dizem, eu não vou vir mais a essa igreja. Já me falaram para vir receber alguma coisa aqui.
1: Many people have come to receive things in this church.
0: Até hoje eu nunca recebi nada.
1: But you haven't received it yet.
0: Eu vou desistir, não vou vir mais não.
1: And you think that you will give up and never come again.
0: Talvez seja o 6º mergulho, não desista.
1: Perhaps this is your 6th dive, do not give up.
0: Não desista.

0: Do not give up.
1: Deus tem as suas razões.
0: God has his reasons.
1: Deus tem os seus projetos.
0: God has his projects.
1: Deus conhece você.
0: God knows you.
1: Muitos vêm à igreja e sabem que se forem curados no primeiro dia, nunca mais voltarão.
0: Many come to church and know that if they are cured the first time, they will never return.
1: E não estou dizendo que é por isso que Deus não está curando, mas a verdade é que muitos são assim.
0: And this is the reason for so many people.
1: Alguns pensam assim: eu vou à igreja, serei curado.
0: So many people think they will come to church and be cured.
1: Eu vou dar uma oferta.
0: Give an offering.
1: Tô kits com a igreja.
0: I am even with the church.
1: Dizendo tipo assim, tô kits com Deus.
0: Saying that he is even with God.
1: E tá tudo certo.
0: And everything is done.
1: Você não pode pagar uma bênção de Deus.
0: You can never pay a blessing from God.
1: Você não pode achar que a igreja do Senhor é uma igreja mendiga.
0: You can't think of this church as a trade.
1: Não.
0: No.
1: Deus quer muito mais do que curar o seu físico. Por isso ele quer que você venha um, dois. Mas pastor, já faz um ano que eu estou vindo.
0: God wants to do much more than cure you.
1: Analise o seu coração e as suas intenções, porque Deus conhece.
0: Analyze your heart and your intentions, because God truly knows.
1: Deus está muito mais do que interessado em ver apenas a sua cura física.
0: God wants to see much more than your physical.
1: Mas não desista.
0: Do not give up.
1: Não desista.
0: Never give up.
1: Falamos primeiro da situação de salvação.
0: We spoke firstly of the situation of salvation.
1: E depois falamos da situação da cura para o nosso corpo, para a nossa família, enfim, para que as nossas necessidades sejam supridas.
0: We also spoke of our necessities to be fulfilled.
1: Deus quer ver vocês todos bem e muito bem.
0: God wants to see all of you well and blessed.
1: Deus quer ser glorificado nas vossas vidas.
0: God wants to be glorified through your life.
1: É claro, meus irmãos, que existem momentos na nossa vida que nós atravessamos desertos muito áridos.
0: For sometimes in our lives we go through hard deserts.
1: Às vezes nós temos montanhas terríveis na nossa vida.
0: Sometimes we have huge mountains facing us.
1: Às vezes nós temos gigantes terríveis que enfrentar no decorrer da nossa vida.
0: Sometimes we face large giants within our lives.
1: Às vezes a nossa peregrinação faz com que os nossos pés estejam feridos.
0: Sometimes our long journey makes our feet hurt.
1: Mas se você crê em Deus, pode ter certeza que você nasceu para vencer e não para ser vencido.
0: But if you believe in God, you may believe that you are here to win.
1: Pode acreditar em Deus.
0: You may believe in God.
1: Toda adversidade é uma oportunidade para provar a nossa firmeza e confiar mais no nosso Deus.
0: All adversity is an opportunity to trust and give more trust.
1: Eu sempre digo que adversidades e lutas são bênçãos disfarçadas que o Senhor permite acontecer na nossa vida.
0: I always say that adversities and struggles are disguised blessings in our lives.
1: E vou terminar dizendo a vocês, nós não estamos sozinhos na arena dessa.
0: And we are not alone in the garden of
1: life. Podem ter certeza que as aflições que você passa, que nós passamos, todos os nossos irmãos que vivem nesse planeta, eles também passam em todo mundo aflições, lutas, peregrinações, tristezas, enfim.
0: The afflictions that we live here, so do our brothers around the world.
1: Mas pela fé nós somos nascidos para a vitória.
0: But through faith we are born to victory.
1: E não tem gigante, não tem muralha, não tem barreira, não tem nada.
0: There's no giant, no walls, no barriers.
1: Que possa impedir a nossa vitória em Cristo.
0: That can stop our victory in Christ.
1: A nossa vitória tanto para as coisas naturais.
0: Victory in the natural things.
1: Também para as coisas sobrenaturais.
0: But also for the supernatural
1: things. Para o impossível e para o impossível.
0: For the possible and the impossible.
1: Nas questões da nossa salvação e nas questões das nossas necessidades do dia a dia.
0: The matters of our salvation and also our needs in our daily lives.
1: Fé como grão de mostarda. Fé que se desenvolve.
0: Have a faith as the grain of mustard.
1: Só para encerrar, meus irmãos.
0: And to close off, dear brothers.
1: Nós temos só uma oposição.
0: We only have one opposition.
1: Nós vivemos num tempo de aumento da iniquidade.
0: We live in times where iniquities are going by.
1: Não sei se os irmãos perceberam, mas a gente tem visto tanta gente que está caindo na fé.
0: We've seen so many people fall in their faith.
1: A gente vê tanta gente que a gente fala, puxa, aquilo ali já não está mais no primeiro amor.
0: We see so many people who are no longer in the first love.
1: A iniquidade aumenta-se.
0: The iniquities have grown.
1: O pecado aumenta.
0: And so have sins.
1: Mas não se deixe abalar, não se deixe abater.
0: Do not be weary.
1: Mesmo dentro da igreja é tanta fofoca, é tanto blá blá blá, é tanta mentira.
0: Even within the church there's so many deceptions and lies.
1: Mas não se deixe abater.
0: But do not feel weary.
1: Ao invés de você permitir que a sua fé entre em declínio franco,
0: instead of allowing your faith to grow down,
1: que a sua fé cresça.
0: Allow your faith to grow up.
1: Porque isso também faz parte das profecias dos últimos dias.
0: Because this is also part of the last day prophecy.
1: Então levanta-te, porque a vossa redenção está agora muito mais próxima.
0: So stand up, because your redemption is much closer right now.
1: Do que no dia que você aceitou a fé.
0: Than the day that you accepted your faith.
1: E que essa fé seja uma fé crescente aqui. dia.
0: That this faith may grow every day.
1: E quem percebendo as tribulações,
0: that perceiving the tribulations,
1: que a sua fé cresça contemplando a profecia.
0: Your faith may grow.
1: Que Deus te abençoe. Que o Espírito de Deus siga falando ao seu coração.
0: May God bless you, and the Spirit of God speak to your heart.
1: Coloca-te de pé em nome de Jesus. Hoje é o dia da sua vitória.
0: Stand up in the name of Jesus. Today is the day of your victory.
1: E não vereis o vento.
0: You will not see any wind.
1: Que versículo tremendo, né, meus irmãos?
0: How good of a verse is this, dear?
1: E não vereis a chuva.
0: And you will not see any rain.
1: Mas pode escavar no deserto porque haverá água.
0: But you may dig the holes because there will be filled.
1: Aleluia, louvado seja Deus, que versículo tremendo.
0: Hallelujah and glory to God.
1: Tenha sua fé acrescida pelo mover de Deus nesse momento. É dia da sua vitória.
0: Have your faith grow in the name of Jesus. It is the day of your victory.
1: É dia da sua vitória.
0: It is the day of your victory.
1: Olha, meus irmãos, uma demonstração de fé.
0: A demonstration of faith, dear brothers.
1: É quando nós aceitamos a fé.
0: Is when we accept it.
1: Quando nós aceitamos o nosso Senhor Jesus como Salvador.
0: When we accept our Lord Jesus as our Savior.
1: Eu quero chamar vocês que estão aqui.
0: I would like to call those who are here.
1: Que estão desviados dos caminhos do Senhor.
0: That have gone astray from the path of the Lord.
1: Vocês que estão aqui.
0: Those who are here.
1: Que nunca se entregaram para Deus.
0: That never delivered themselves to God.
1: E é preciso se entregar para Deus.
0: And you need to deliver yourself to God.
1: Você precisa tomar uma atitude.
0: You need to take a decision.
1: Você precisa chegar para Deus e falar, Senhor.
0: You need to come to God and say, Dear Lord.
1: Eu fui comprado na cruz do Calvário.
0: I was bought on the cross of Calvary.
1: E agora eu estou me entregando.
0: And now I am delivering myself.
1: Porque eu quero amá-lo e servi-lo.
0: Because I want to love you and serve you.
1: Eu quero vencer.
0: I want to win.
1: Eu quero vencer o possível e o impossível.
0: I want to defeat that which is possible and the impossible.
1: Você precisa se entregar.
0: But you need to deliver yourself first.
1: E eu convido vocês para virem aqui à frente para se entregarem para Deus.
0: I invite you all forward to deliver yourselves to God.
1: Entrega o seu caminho, ou seja, entrega a sua vida ao Senhor.
0: Deliver your life to the Lord.
1: Sai do seu lugar e venha aqui se entregar para Deus.
0: Leave your place and come forward to deliver yourself to God.
1: Você está aceitando a fé.
0: You are accepting faith.
1: Você está aceitando o Senhor Jesus como seu Salvador. Daqui para frente vai haver um desenvolvimento natural por ouvir a pregação.
0: From here forth, your faith will develop by listening to the word.
1: Até você alcançar todo o possível e todo o impossível que você tem buscado. Sem fé é impossível receber o possível e o impossível de Deus.
0: Without faith, you cannot receive what is possible.
1: Sai do seu lugar e vem aqui à frente em nome de Jesus Cristo.
0: Come forward in the name of Jesus.
1: Venham aqui vocês desviados, venham aqui vocês fracassados, venham aqui vocês que ainda não servem a Deus. Se vocês aceitarem Jesus como seu Salvador, uma porta grande vai se abrir para vocês.
0: Accept Jesus as your Savior, a great door will open for you.
1: E é muito maior do que a porta do Silvio Santos, a porta da esperança, né? É a porta da super esperança, que é muito maior, não tem esse negócio, não é? É a porta de Deus que se abre para vocês.
0: The door of God that will open to you.
1: É a porta do perdão dos pecados. É a porta do poder do impossível.
0: It is the door of forgiveness of sins, the door of the impossible.
1: Fé é o ponto principal. Sem fé você não vai receber nada de Deus, nem hoje nem amanhã.
0: Faith is the main thing. Without faith you will not receive anything from God.
1: E eu vou dizer a você, receber o Senhor Jesus como Salvador é uma atitude de fé necessária.
0: To receive Jesus as your Savior is a faith action necessary.
1: Necessária.
0: Which is necessary.
1: Sai do seu lugar, Deus está te chamando.
0: Leave your place, God is calling you here today.
1: Se você quer vencer todo esse sofrimento,
0: if you want to defeat all this suffering,
1: se você quer vencer os seus pecados,
0: if you want to defeat your own sins,
1: se você quer vencer esse medo, ou talvez não medo, essa vontade de tirar a própria vida,
0: if you want to defeat this will of taking your own life,
1: Deus está chamando você.
0: God is calling you here today.
1: Vem já, Jesus está te chamando, vem agora.
0: Come right now, Jesus is calling you here.
1: Oremos por essas pessoas que se entregam para Deus.
0: Let us pray for these people who deliver themselves to God.
1: Você que está desviado dos caminhos do Senhor, como é que você sabe que você terá uma nova oportunidade?
0: How do you know if you have another opportunity?
1: Pastor, assim o Senhor me faz ter medo.
0: And this sometimes makes you frightened.
1: Deus me conhece.
0: God knows me.
1: Então aí é você quem deveria ter medo mesmo.
0: So you should be afraid.
1: Por Deus te conhecer é que você deveria ter medo mesmo.
0: Because God knows you, sometimes you should be afraid.
1: Depois de uma oportunidade como essa, você rejeitar Deus?
0: After an opportunity such as this and you reject
1: God. Não me faça essa pergunta, faça essa pergunta você mesmo.
0: Don't ask me, ask yourself.
1: Você vai rejeitar Deus hoje?
0: Are you going to reject God today?
1: Você está rejeitando Deus.
0: You are rejecting God.
1: Você está dizendo para o Senhor não.
0: You are saying no to the Lord.
1: Eu não quero servi-lo.
0: You don't want to serve him.
1: Eu não quero segui-lo.
0: I don't want to follow you.
1: Você sabe se terá uma oportunidade amanhã?
0: You know if you have an opportunity tomorrow.
1: Ninguém sabe.
0: No one knows.
1: Se você está ouvindo Deus falar contigo hoje,
0: you hear God speaking to you today.
1: Abra o seu coração.
0: Open your heart.
1: E não estou sendo apelativo também não, estou sendo verdadeiro.
0: And I am being truthful here today.
1: Estou sendo verdadeiro.
0: I am being true.
1: Oremos por essas pessoas, vocês ouvintes que aceitam Jesus, vocês ouvintes reconciliam-se com Deus.
0: Those who are listening, return to God today.
1: Firmeza total.
0: And be strong in the Lord.
1: Domingo que vem, inclusive, teremos o batismo.
0: We will have the baptism next Sunday.
1: Muitas pessoas estarão sendo batizadas.
0: Many people will be baptized.
1: Almas que nós ganhamos para o reino de Deus e glória a Deus por isso.
0: Souls that have been won for the kingdom of God and glory.
1: Oremos por essas pessoas.
0: Let us pray for these people.
1: Senhor meu Deus, Senhor meu Pai.
2: Glória, glória, glória a Deus.
1: Eis aqui essas vidas na sua presença. Vidas que se entregam ao Senhor. Vidas que entenderam a sua mensagem e estão aceitando hoje a fé. Estão aceitando viver pela fé. Estão se entregando ao Senhor para viver a fé. Senhor, receba essas vidas, perdoando-as, lavando-as, purificando-as, levantando-as, guardando-as, ensinando-as. E escrevendo o nome dessas pessoas no livro da vida conforme o coração de cada um. Senhor meu Deus, receba esses que a partir de hoje querem dizer que são filhos. A partir de hoje creem, se entregam e aceitam a adoção. Senhor, toma conta dessas vidas, ajuda essas vidas nas tuas mãos. Eu creio, Senhor meu Pai, no poder do Senhor. Para guardar essas vidas das investidas satânicas. Afinal de contas, Senhor meu Deus, essas pessoas passarão a ser um alvo a mais do inimigo, porque agora, meu Deus, fazem um propósito de servi-lo, abandonando assim o pecado, abandonando as apelações malignas. Por isso, guarda essas vidas, Senhor. Ensina, prepara os caminhos delas, até que, Senhor meu Pai, não só se batizem, mas que se tornem também discipuladoras de outros. Toma nas tuas mãos, ó Deus, guarda, ajuda, levanta, dá firmeza e fortaleza, Senhor. Repreenda toda doença, eu repreendo na realidade todo o mal, toda a enfermidade. Em nome de Jesus, que essas vidas possam adentrar agora, Senhor meu Deus, ao âmbito do Senhor, ao âmbito de todas as possibilidades, em nome de Jesus, amém, Senhor, amém, amém. Batam palmas para Jesus, e as palmas são para o Senhor. Muito obrigado, meus irmãos, fiquem firmes, que Deus os abençoe, que Deus os guarde. Que Deus continue falando firme e forte a vida de todos vocês. Tenho certeza que vocês serão uma bênção nas mãos do Senhor. Não desistam da fé de jeito nenhum. Fiquem firmes até o dia em que o Senhor vos chamar às mansões celestiais. Podem bater palmas para Jesus, meus irmãos. Levanta sua mão para nós fazermos a oração da fé e o Senhor já está abençoando você. É, na Igreja Deus e Amor não tem conversa com o diabo não, meus irmãos. Aqui a gente repreende mesmo, prega a palavra de salvação e a gente acredita na Bíblia do início ao fim. A mesma palavra que fala de salvação, fala de libertação, repreender demônio, repreender enfermidade. E é isso que acontece aqui na Igreja Deus e Amor. Oração da fé, obrigado povão de Deus! Deus. Senhor meu Deus, Senhor meu Pai, o Senhor é Deus poderoso e glorificamos o nome do Senhor. Leva em paz o seu povo, leva em paz a sua igreja e confirma a sua obra aqui neste lugar. Senhor meu Deus, ganhamos almas, repreendemos demônios, falamos da sua verdade. Esse povo, meu Deus, ainda quer mais, porque sabe que o Senhor é um Deus que tem muito mais para dar. Confirma a sua obra, meu Pai, tira toda a enfermidade, toda a infecção, toda a bactéria, toda a virose, tudo, ó Deus, que faz mal a essa vida, a esse coração, que o Senhor venha nesse momento repreender e trazer alegria, trazer paz. Senhor, confirma a sua obra, meu Pai. Esses corações são corações sedentos de ti, essas pessoas confiam no Senhor e nós assumimos a responsabilidade, meu Deus, de em verdade falar, Senhor, do seu amor, da sua graça, da sua misericórdia, mas também orar por essas pessoas confiados nas tuas promessas e através da fé ver a mão do Senhor alcançar essas vidas. Senhor meu Deus, Senhor meu Pai, cura todo o mal, tira toda a ansiedade, tira toda a depressão. Senhor é Deus, o Senhor é Deus poderoso para confirmar, ó Deus, com grande poder, a libertação, os sinais, os prodígios. O Senhor é Deus poderoso para confirmar a cura completa nestas vidas, nesses corações. Em nome de Jesus, leva em paz o seu povo guardado e protegido. Em nome de Jesus Cristo. Amém, Senhor, amém. Que todos digam amém. Aquele abraço, meus irmãos, aquele abraço simbólico. Vamos lá, aquele abraço. Vá em paz e que Deus te abençoe. Vocês são bem-vindos aqui todo dia, meus irmãos. Temos cultos todos os dias e aqui tem bênção de Deus todos os dias. Digam comigo assim: a paz do Senhor Jesus. Mais uma vez: a paz do Senhor Jesus. Mais uma vez: a paz do Senhor Jesus. Vão com Deus, meus irmãos. Que o amor do nosso Deus, que a graça do nosso Deus, que a misericórdia do nosso Deus, que tudo do nosso Deus, que o poder do nosso Deus siga convosco de hoje para todo sempre. Que todos digam amém. Amém.
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2: Da manhã e 4 minutos em São Paulo, capital, Brasil. Hoje, quarta-feira, paz do grande mover de Deus, já estamos por aqui com o programa Sertão Evangélico pro Brasil inteiro, viu? Então você que está acompanhando a programação aí pelo canal Direto com Deus, pelo YouTube, Facebook, sejam todos bem-vindos a esse programa, né? Que vai ao ar de segunda a sábado, de 6 da manhã. Às 7h30. Bom dia para você também que está pelo rádio Deus e Amor, viu? Então, todos vocês, um grande abraço, um bem-vindo ao programa Sertão Evangélico. E vamos começar o dia como? O dia na presença do Senhor Jesus. Dobrando o joelho, é em pé, é outros que estão dirigindo, é todo mundo em comunhão agora, ligado com Ele, que merece a honra, a glória e todo louvor. Então, prosemos com Deus. Senhor Deus, maravilhoso, eterno e soberano Pai, Pai de nosso Senhor e Salvador Jesus Cristo, aqui estamos mais um dia na Tua presença, meu Deus, para Te glorificar, para Te exaltar e dizer que Tu és lindo, maravilhoso, Pai. Que o Senhor é digno de toda adoração. Meu Pai maravilhoso, o Senhor que um dia veio à terra, morreu por nós, ó Deus, naquela cruz, naquele madeiro, tudo isso para dar-nos o perdão, o direito de salvação. Oh, meu Deus, está ali contigo nos céus. Pai, nós mesmo sem merecermos, sendo corruptos, podre, pó, cinzas, o Senhor nos amou. O Senhor, ó Deus, enviou o Seu Filho unigênito para morrer por nós, pelos nossos pecados. Papai, muito obrigado. Te agradecemos, ó Deus, pelo Senhor ser esse Deus tão amoroso, tão misericordioso, tão justo, meu Deus. Oh, aleluias. Papai, meu Deus, obrigado pelo Senhor ter nos amado tanto assim. Pelo Senhor ter tido misericórdia, meu Deus, de nós, mesmo às vezes a gente sendo, todas as vezes sendo falho, meu Papai. Meu Deus, te pedimos perdão. Meu Deus, somos humanos, somos falhos. Sim, meu Deus, mesmo assim o Senhor continua nos amando. Mesmo nós ali, às vezes, entristecendo o Espírito Santo de Deus, desobedecendo a Tua voz, mas o Senhor é um Deus misericordioso. Meu Deus, agora centenas de milhares de pessoas sintonizam na programação. É do Brasil inteiro, meu Papai amado, está agora conectado, juntos, ó Deus, clamando ao Senhor. É, meu Deus, aqueles que estão lá na fazenda, nos sítios, nas chácaras, aqueles que estão nas grandes cidades, outros nas grandes metrópoles, papai, é todos agora ligados na programação, todos agora, meu Deus, sintonizados porque acreditam e bem sabem, ó papai, que não tem outro Deus que é digno de ser e ter a adoração, só o Senhor, meu Deus, não tem outro. Papai amado, eu quero já te louvar pela vida deste irmão ouvinte que está agora neste caminhão. Quantos destes, ó Papai amado, estão agora ali parado ouvindo a rádio Deus e Amor. Outros já estão sintonizados pelas plataformas digitais, mas estão ouvindo a programação. Outros já estão se preparando para ir para o trabalho, ir para o estágio. Meu Deus, quantos agora estão sintonizados no rádio, ou mesmo pelo YouTube, pelo Facebook, mas todos estão agora orando conosco. Outros tomando já o café para ir para a lida da vida. Outros, ó Pai, se preparando para levar os seus filhos, os seus netos, para a escola, para a creche, papai. Muito obrigado por cada um deles. Aqueles que já estão se preparando para ir para a sua casa. É, meu Deus. Aqueles que trabalham em um hospital. Trabalham ali, meu Deus, na segurança pública do estado, do município. Ali, meu Deus. Aqueles que trabalham como vigilantes, como seguranças, como vigias, como os controladores de acesso. Aqueles que trabalham no monitoramento, meu Deus. Papai amado, os porteiros. Muito obrigado, Senhor, pela vida de cada um deles, oh meu Deus, aqueles que trabalham em serviços tão perigosos nas fábricas, sim, meu Deus, aqueles que operam máquinas tão pesadas, mas passaram a noite toda ali, meu Deus, trabalhando para levar o sustento para a sua casa. Muito obrigado, meu Deus, pela vida de cada um deles, sim, meu Pai, essa mãe de família, esse pai de família, essa doméstica, essa que trabalha em uma casa de família, esse que está agora, neste exato momento, conduzindo uma van escolar, conduzindo ali um ônibus, oh Deus, de transporte público, Senhor, muito obrigado por cada motorista de aplicativos, aqueles motoqueiros, oh Deus, motociclistas que trabalham na entrega, com transporte passageiros, aqueles que estão agora já empenhados no trabalho, sim, meu Deus, muito obrigado. Muito obrigado pela vida de cada trabalhador neste Brasil. Sim, papai, aqueles já estão se preparando lá no campo, para ir para a fazenda, para ir para chácaras, aqueles já estão orando conosco agora, para ir ali para os cafezais, trabalhar o dia todo, no pesado, papai, para trazer ali o sustento dos seus filhos, das suas filhas, oh meu Deus, livra cada um destes, livra de acidentes, livra de assaltos, livra de prejuízo, livra, meu Deus, de homens sanguinários, de pessoas que têm a maldade no seu coração, livra, Senhor, essas pessoas, daqueles que às vezes até fingem de amigos, oh Deus, papai, que o Senhor venha dar o livramento, meu Deus, que os teus amigos venham ser os nossos amigos, e que os seus inimigos possam, oh Deus, ser neutralizados e se afastar de nós, meu papai amado, cuida de cada um deles, cuida, papai, desta criança que já está ali dentro deste carro, ou dentro dessa van escolar, para ir para a escola, para a creche, para o berçário, cuida desta criança, deste adolescente, oh Deus, sim, papai, que o Senhor venha livrar de pessoas tão ruins, livra dessas pessoas que têm a maldade no seu coração, e até às vezes finge muito bem que é uma pessoa tão boa, oh meu Deus, mas tudo isso na intenção de se aproveitar da vulnerabilidade desta criança ou da vulnerabilidade desta família. Meu Deus, muito obrigado pela vida desta criança. Que o Senhor venha cuidar, que ela venha crescer no entendimento, Deus, da tua palavra, e que ela venha crescer na sabedoria, meu papai amado, oh, aleluias, muito obrigado por todos eles, oh papai, meu Deus, não posso deixar de orar em favor daqueles que se encontram doentes, enfermos, é papai, quantos dessas pessoas que antes tinham uma vida tão saudável, Antes, essas pessoas, ó Pai, eles caminhavam, tinham uma rotina diária ali, ó Deus, iam para todos os lugares, mas hoje, devido a esta enfermidade, esta pessoa já tem dificuldade para andar, esta pessoa já tem a dificuldade ali para transitar dentro da sua própria casa, não consegue lavar uma louça, já não consegue mais fazer uma comida, já não consegue mais nem mesmo vestir as suas próprias roupas, meu Deus. Oh, papai, tenha de misericórdia. Misericórdia dessa pessoa que sente dores em todo o seu corpo. É febre altíssima, meu Deus. Olha para essa pessoa que se encontra com os ossos, oh Deus, tendo ali, eu posso dizer, sendo diluído, oh Pai. Sim, meu Deus, dá o livramento. Restaura os ossos dessa pessoa agora, meu Deus. Restaura, Pai, a saúde. Restaura a saúde dessa mulher, deste homem, que te pede tanto por um milagre. Ela já foi diagnosticada, meu Deus, com esta enfermidade, com este câncer. Já foi diagnosticada com este tumor, com esta hérnia, com esse problema de saúde, que eu posso dizer que não tem cura, é insolúvel, Deus, que não tem jeito mesmo. Mas para o médico, para a medicina, para a ciência, até não pode não ter cura, Deus. Mas para o Senhor, nada é impossível, meu Deus. Oh, aleluia. Por isso eu te peço, ó Pai, há poder sim no teu nome para curar esse câncer maligno. Há poder no teu nome santo para repreender este câncer maligno, satânico, covarde. Há poder no sangue de Jesus para repreender esse tumor maligno que tem destruído, ó Deus, o corpo dessa pessoa. Há poder no sangue de Jesus para repreender sim, meu Deus, essa enfermidade que tem destruído este corpo, deixando esse corpo totalmente, ó Deus, anêmico, deixando esse corpo totalmente, meu Deus, sem forças para nada. Mas em nome do Senhor Jesus Cristo, a igreja de Cristo repreende. A igreja do Senhor está agora aqui, meu Deus, clamando ao Senhor e pedindo ao Senhor um milagre. Por isso eu te peço mais uma vez, ó meu Deus, restaura a saúde deste homem, restaura a saúde desta mulher. Vai agora visitando esta casa, meu Deus. Repreende todos os espíritos malignos que trazem, que levam destruição, que trazem enfermidade. Sim, Senhor, se porventura foi mandada, se porventura foi enviada, se porventura é sobre efeito de maldição hereditária, meu Deus, nós já estamos aqui repreendendo. Manda os teus anjos, ó Deus, e quebra todas as maldições. Quebra, Senhor, tudo aquilo que tem levado esta família ao fracasso, levado essa família à destruição, tem levado esta casa, meu Deus, a viver esses momentos tão sombrios, tenebrosos. Mas há poder sim, no nome do Senhor Jesus Cristo, poder para curar, poder para salvar, poder para salvar, sim, Senhor, poder para destruir todas as forças do mal, poder para destruir todas as forças ao contrário, todas as macumbas que são feitas para destruir esse casamento, para destruir essa felicidade, para levar essa pessoa, meu Deus, sim, ali a destruição, ao fracasso total. Que toda feitiçaria, que todo encantamento maligno, que tudo aquilo que foi amarrado, ó Deus, venha ser agora, ó Deus, destruído pelo sangue do Senhor Jesus Cristo, é pelo sangue do Cordeiro. Ah, meu Deus, eu tenho uma certeza que nesta manhã vidas já estão sendo libertas, ó Pai, casamentos já estão sendo restaurados. Olha para esta casa, meu Deus, aonde pessoas ali estão sendo, posso te dizer, ó Pai, que estão sendo cativas pelos vícios da prostituição, pelos vícios do adultério, pelos vícios, ó Deus, ali, de tantas drogas ilícitas, ó Deus, ilícitas, ó Papai do céu. Meu Deus, olha para esta família que sofre tanto com esta pessoa que está agora bebendo desenfreadamente, essa pessoa que não consegue, ó Deus, para ter um dia de paz na sua casa. Olha para esta família, ó Deus, que vive em contendas, eles não conseguem mais se entenderem, meu Deus. Ó, Papai, tenha de misericórdia, misericórdia dessa casa que não sobra dinheiro mais para nada, meu Deus, até recebe um dinheiro receberam tão bem, até um valor tão alto, mas que é como um saco furado, meu Deus. O dinheiro eles recebem, mas ninguém sabe dizer para onde está indo este dinheiro. Oh, meu Deus, nós estamos aqui já repreendendo tudo aquilo que está destruindo a vida financeira, a vida sentimental, a vida espiritual. Oh, meu Deus, é tantas pessoas que agora estão sendo vítimas, ó Pai, desse covarde maligno, desse mal, ó Pai amado, tem destruído famílias, centenas de milhares de famílias, tem levado ao fracasso, mas nós já estamos aqui, meu Deus, lutando contra o mal, já estamos aqui, meu Deus, na quarta do grande mover de Deus, acreditando sim, meu Papai amado, que é a quarta onde o Senhor vai operar na vida desta pessoa, neste casamento, na vida espiritual, na vida sentimental. Oh, meu Papai amado, eu tenho uma certeza que esta pessoa que está triste agora, que se encontra angustiada, preocupado, com o coração todo deslacerado, com este coração totalmente fechado, oh meu Deus, triste, já está sendo limpo, liberto, oh Deus, e curado, Papai. Oh, aleluia, meu Deus, Papai. Quantas pessoas agora já estão tristes, estão angustiados. Quantas pessoas não dormiram a noite toda em lágrimas, chorando, meu Deus, com esse aperto no coração, se sentindo às vezes uma pessoa tão ali desprezada, sem valor. Olha aí, meu Deus, essa pessoa que foi rejeitada, essa pessoa que foi traída, essa pessoa que ora conosco agora e se sente até mesmo uma pessoa, meu Deus, sem nenhum tipo de valor. Oh, Espírito Santo de Deus, abraça essa pessoa e dá aquele abraço, meu Deus, que o homem, que a mulher, que o dinheiro não dá, que só o Senhor dá esse abraço, meu Deus. Então abraça, Pai, inunda esta casa com teu amor, inunda esse coração com teu amor, transborda de alegria. Transborda de alegria, meu Deus. Transborda de alegria esta casa. Transborda de alegria a vida desta pessoa que tanto precisa, que tanto necessita, Pai, da tua felicidade. É, Papai, eu oro em favor desta pessoa que perdeu já o desejo de viver. Já ela até mesmo em meio ao povo, em meio aos familiares, em meio aos amigos, ela até tem um sorriso tão grande, até que ela interage, ela brinca, meu Deus, essa pessoa até que ela, no meio do povo, ninguém percebe, mas há dentro dessa pessoa uma tristeza tão grande, tão profunda, há um vazio tão grande, meu Deus, mas como essa pessoa está sozinha, ela desaba em lágrimas, oh Deus, oh meu Deus, tenha de misericórdia. Misericórdia dessa pessoa que até mesmo finge ser feliz, mas não é feliz. Até tem um bom dinheiro ali na sua conta, tem uma boa casa, tem uma boa estrutura financeira, tem uma melhor faculdade, tem uma melhor empresa, mas dentro do seu coração, meu Deus, ainda tem tristeza, ainda essa pessoa não conheceu a verdadeira felicidade. Oh, amigo Espírito Santo, toma a direção desta vida, então inunda esse coração agora com a tua paz, dá paz para essa pessoa, assim como o Senhor lá em Gênesis disse, pelo poder da palavra, disse, haja luz, ou nessa escuridão, que possa haver luz nesses sentimentos, que possa haver a luz na vida financeira, que possa haver luz na vida sentimental dessa pessoa, que possa haver a luz, ó Deus, na vida espiritual dessa pessoa, que possa haver luz na vida, meu Deus, na saúde dessa pessoa agora, meu Deus, inunda todas as áreas dessa pessoa agora, toma direção, meu Deus, toma frente, Papai. Oh, aleluia, meu Deus, olha para esta pessoa que ora conosco agora, Pai, e ela está passando um momento tão difícil na sua casa, é energia, é a conta de água, é o aluguel. Essa pessoa se encontra passando esse momento tão difícil. Oh, meu Deus, tenha de misericórdia. Misericórdia desse pai de família. Misericórdia dessa mãe de família. Misericórdia, ó Deus, dessa pessoa que está vivendo um caos na sua vida. É, meu Deus, é tanta gente cobrando na porta da sua casa. É tanta gente ali ligando para essa pessoa, cobrando. E essa pessoa agora está passando esse momento tão difícil, desempregado. Já bateu em tantas portas, mas tudo está difícil, meu Deus. Oh, meu Pai, tenha de misericórdia. Misericórdia deste homem, dessa mulher, misericórdia dessa pessoa que no dia de hoje não tem sequer um pão, não tem ali um alimento para dar para os seus filhos, para sua esposa, essa pessoa que olha para sua carteira e não tem sequer um centavo, oh Deus, e as contas chegando, e o aluguel chegando, e as contas estão chegando, oh Deus, quantas pessoas estão orando conosco agora, estão passando um momento tão difícil financeiramente, oh Deus, tenha de misericórdia, misericórdia dessa pessoa que está vivendo uma bola de neve, já fez empréstimo para pagar outro empréstimo, e assim vai vivendo de empréstimo para pagar outros empréstimos, ó Deus, até pediu dinheiro a pessoas, ó Pai, que é tão perigosas, ó Deus, ó meu Deus, seja de misericórdia, ó Papai amado, resgata essa pessoa, resgata dessa situação, meu Deus, que essa pessoa possa saber que foi o Senhor que interveio, ó Deus, que foi o Senhor que chegou neste momento tão difícil e ajudou. Meu Deus, tenha de misericórdia, que essa pessoa possa ter um bom emprego, de um bom ganho, que ela possa viver um momento tão ali de alegria, viver um momento de felicidade, viver um momento onde o sobrenatural de Deus está ali com ela, com ele continuamente, meu Deus. Oh, Papai, tenha de misericórdia. Misericórdia, oh Deus, dessa pessoa que está vivendo esse momento tão terrível de doença. Esta mulher que tem orado tanto pela sua saúde, meu Deus. É, tantas pessoas têm orado ali para o Senhor curar o seu útero, curar ali, meu Deus, e repreender estes miomas, repreender essas infecções, repreender estes fungos malignos, repreender, meu Deus, tanta enfermidade que tem impedido essa pessoa de gerar filho. Ó Deus, que neste dia de hoje, que nesta manhã, essa pessoa possa receber o grande milagre, o qual tanto tem pedido ao Senhor, meu Deus. Olha para aí, Papai, olha para esta mulher que se encontra agora gestante, é uma gestação de risco, e o inimigo tem lutado tanto, Deus, contra a saúde desta pessoa. Quantas mulheres gestantes agora, Pai, se encontram nos hospitais, meu Deus, ali foi uma gravidez, é uma gravidez de risco, Deus, mas que o Senhor venha proteger, que o Senhor venha guardar, que o Senhor venha livrar de todo mal. Livre esse recém-nascido, Deus, guarda, Papai, esse recém-nascido que já, oh meu Deus, está sofrendo tanto nessa UTI, nessa neonatal, que o Senhor, nesse exato momento, o Senhor venha visitar essa criança, esse recém-nascido, meu Deus, dando ali a saúde, dando a paz para ele, para ela, que eles possam, meu Deus, sair desse hospital, com forças, com vigor, restaurado, meu Deus, oh, aleluia, Papai, visite este hospital. Que o Senhor, nesta manhã, possa fazer um milagre acontecer. Assim nós te pedimos, ó Deus, e te agradecemos. Muito obrigado pela vida de cada um que está agora na sintonia. Obrigado, meu Deus, pelos familiares, pelos parentes, pelos amigos. Obrigado, meu Deus, por cada um que se encontra aqui na produção, pelos ouvintes, pelos rádios, por todos aqueles que estão na sintonia da programação. Muito obrigado, meu Deus. É palavra de gratidão. Assim eu te peço, te agradeço, em nome de Jesus. Amém e amém. Senhor Jesus Cristo. Amém. Eita glória a Deus. Queridos, você que sentiu a presença de Deus, sentiu o toque, né? O toque da cura. Você que estava aí sem poder mexer os seus pés, mexa agora. Você que estava com esse vazio, com esse aperto no coração, creia, acredite que o Senhor já repreendeu essa tristeza e já preencheu com a alegria do Espírito Santo. É Ele que nunca vai, quem nunca nos deixa sozinho, está conosco, Ele está aqui, Ele está aí, então sinta Ele nesse exato momento, porque a presença dEle é notória em nosso meio. Mas agora, eu quero fazer uma oração específico a você, meu irmão. Você, é você mesmo que está ouvindo a programação aí e passou a noite toda, né, fazendo coisas erradas, e você sabe, se drogando, fazendo coisas que desagradam a Deus, até coisas que vai contra as leis do homem, né? Mas o Senhor te convida neste exato momento a você tomar uma decisão. É uma decisão que vai dividir as águas. Pois é. É uma decisão onde você vai dizer, ó, eu quero a felicidade. Eu quero a vida. Isso mesmo. Você que quer aceitar Jesus, você que quer se reconciliar com o Senhor, ora assim comigo as seguintes palavras. Senhor Jesus, aqui estou arrependido dos meus pecados e atos. Meu Deus, perdoa tudo o que eu pratiquei, o que eu falei. Papai, aqui estou arrependido e te pedindo perdão. Mais uma vez, Senhor, aqui estou. Meu Deus, obrigado pela tua misericórdia. E escreve o meu nome lá no céu, no livro da vida, e sela com teu sangue. Amém. Você que tomou esta decisão de fé, de coragem, você vai entrar em contato conosco. Nós temos duas formas de comunicações. A primeira é o nosso e-mail, queroaceitarjesus@ipda.com.br. Eu disse, queroaceitarjesus@ipda.com.br. E o nosso WhatsApp, né? Que é uma ferramenta hoje do trabalho, do dia a dia. Você vai mandar para nós, que aqui o número é 119-5094-4645. 119-5094-4645. Este é o número do WhatsApp para você interagir conosco, mandando sua mensagem de texto, de áudio, dizendo o seu nome, o estado, a cidade, de onde você está aceitando ou se reconciliando com o Senhor Jesus. E um pastor que agora está de plantão, ele vai te retornar a mensagem, te direcionar para o pastor aí da sua localidade. Viu? Esse pastor da sua localidade, ele vai te dar as orientações, vai te orientar ali, marcar a data do seu batismo ou a data para você já ali entrar em comunhão com a igreja pentecostal. Deus é amor. Então, sejam todos bem-vindos à igreja Deus é amor. Aqui que é mais do que a igreja, viu? Aqui somos uma família, a família que vai morar no céu. Eita, glória a Deus, meu povo. Já estamos de pé, meu povo, para o Brasil e mundo inteiro. É você que está agora aí na sintonia da programação. Bom dia para você, querido. Bom dia para você, querida. Você que está agora aí dirigindo. Você que está agora aí, né, na condução. Dentro da condução, no metrô, no trem, do ônibus. Você que é motorista de aplicativo, caminhoneiro, carreteiro, doméstica, dona de casa. Muito bom dia. Bom dia para você que agora está na sintonia da programação. Eu quero falar com você que está lá no sítio, na chácara, na fazenda. Vamos trabalhar, meu povo, vamos acordar. Pois é, já quero falar com você também que já está pensando aí se vai compartilhar a programação. Compartilha no grupo do WhatsApp, no seu status, compartilha no seu Instagram. Vamos todo mundo agora compartilhar. E você que está pelo rádio Deus é Amor, ligue agora pro YouTube para você ter essa experiência incrível, acompanhar áudio e vídeo aqui, o programa Sertão Evangélico. E depois de uma oração poderosa, fervorosa como essa, nada melhor do que nós ouvirmos um testemunho do que Deus está operando aqui na igreja pentecostal. Deus é amor. Irmão Alex, é contigo, varão de Deus.
3: Meu nome é Alex, sou do interior de São Paulo, Presidente Prudente, mas estou aqui no Paraná, trabalho. Sou obreiro da Igreja Assembleia de Deus Ministério Belém, mas acompanho muito a rádio, pois tenho membros da minha família que são pastores, né, Deus é Amor, da região de Presidente Prudente. E eu gostaria de compartilhar com os irmãos uma bênção recebida através da rádio, do momento de oração. Quando eu cheguei no Paraná, eu tive um problema de saúde, eu sentia muitas dores na minha barriga. E inclusive passei pelo médico, né, no estado de São Paulo, e ela tinha pedido para mim fazer um ultrassom, porque porque a região que eu sentia a dor era constante durante, desde o ano passado, da pandemia. E quando chegou aqui, essa dor começou a apertar e eu fiquei com medo, porque aqui estou sozinho, minha família ficou lá, né? E eu acompanhando sempre a rádio, porque gosto do momento da oração, sempre acompanhei o saudoso missionário Davi Miranda, né? E eu tive o privilégio de, através de uma oração, irmãos, eu acreditei, eu tive fé, eu criei naquela oração. E eu recebi um milagre. E eu fiz uma aliança com Deus, se Deus me curasse daquela dor da minha barriga. E se tinha alguma coisa dentro de mim, que eu tinha medo de estar com câncer, né, meu irmão? Se o Senhor me curar, eu contarei o meu testemunho na igreja Deus e Amor, na rádio. Então, meus irmãos, eu estou aqui cumprindo, porque creio que Deus me curou, porque eu não senti mais as dores. Esse é meu testemunho, meus irmãos. E Deus abençoe a todos. Fique com Deus aí, capaz do Senhor Jesus Cristo.
2: O Alex, ele é um homem de fé, viu? Ele é um homem de fé, ele que fala que é de Presidente Prudente, né? Ele se congrega em outra denominação evangélica. Ele dá um exemplo, dá um show para nós de fé, mostrando que é possível. Tudo é possível aquele que crê. Talvez você esteja preocupado, passa numa situação até semelhante, né? Preocupado com essa enfermidade, até preocupado, com medo de fazer este exame, né? Acredite, o Senhor Jesus, ele está cuidando de tu. O Senhor Jesus Cristo está cuidando de você, meu amigo. Você que está agora ouvindo a programação, você está sentindo essas dores intensas, sentindo, faz um propósito com o Senhor. Eu já fui ter diagnosticado com essa enfermidade, não tem problema nenhum. O nosso Deus, ele não quer saber qual que é o tipo de enfermidade. Ele quer saber se você tem fé. Você tem fé para Deus? Você tem fé para receber o milagre? Você tem fé para receber a mudança, a transformação de vida? Ele tinha até medo de ser diagnosticado com câncer. Mas no momento em que ele entregou no altar do Senhor, nas mãos do Senhor, ele despreocupou e hoje está testemunhando para a glória do Senhor Jesus Cristo. Acredite e saiba que você vai ser o próximo a testemunhar aqui na programação. Por isso quero te convidar, ó, hoje aqui, hoje na sede mundial e em todas as igrejas Deus e Amor, hoje aqui é a quarta-feira do grande mover de Deus. Por que que é a quarta do grande mover de Deus? 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Lembrando que às 9 da manhã, será pregando o pastor Milton de Almeida, um homem que, rapaz, Deus tem usado grandiosamente aqui na nossa igreja pentecostal, Deus Amor. Então não fique de fora, viu? Hoje você tem um encontro marcado com Deus aqui na nossa sede mundial. E você que está em outras cidades e outros estados, ó, não se preocupa não. Também aí tem a quarta do grande mover de Deus. 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E vamos que vamos, meu povo. Tá chegando aí, sabe quem? A nossa irmã Ereni Miranda cantando Além das Fronteiras. Canta, serva do Senhor Jesus.

0: São 6 horas e 38 minutos em São Paulo, capital Brasil. Hoje são 7 horas e 38 minutos lá em Fernando de Noronha. E 5h38, Mato Grosso, Mato Grosso do Sul. E 4h38, lá no Acre e algumas partes da região do Amazonas, viu? Então já tô por aqui no nosso YouTube, nosso chat, né? Nosso bate-papo aqui, ó. Já tô vendo aqui quem tá, ó, quem já chegou, bora. Você tá pelo Rádio Deus e Amor e quer migrar pro YouTube, migra aí agora que nós já estamos fazendo menção dos nomes dos ouvintes que estão aqui ligadinho na programação, ó. A nossa irmã Priscila Rosa já tá por aqui. Priscila Rosa, a primeira já dizer amém, irmão. Já tô por aqui, viu? O nosso irmão Cláudia Fernandes, que ela é de Niterói, também já chegou. Júlio César, Deus abençoe, meu amado. Nossa irmã Miriam. Cristina Ruiz, ela que é lá da Argentina também, todo dia ligado aqui na programação. Um grande abraço, né? A nossa irmã Cíntia Horta, Deus abençoe. Raimundo da Silva, estaremos orando por você, servo de Deus. E você ainda não mandou para cá a sua mensagem, né? Pois é, nós estamos saber, você que está agora pelo Rádio Deus e Amor, quer migrar para o YouTube, migra agora. Vamos bater 1000 pessoas agora simultâneos. Nós estamos com 987 pessoas agora simultâneas no nosso YouTube. Vamos bater o 1000 agora. Migra agora e vamos bater essa meta de 1000 pessoas agora no YouTube. A nossa irmã Fátima Silva, lá de Campina Grande, do estado da Paraíba, já chegou por aqui, já mandou mensagem dizendo, eita glória! Graças a Deus, vencemos mais um mês. Que agosto, né? Já chegou cheio de bênçãos. Deus abençoe a todos. Estou aqui tratando das galinhas e sintonizado no sertão evangélico. Um grande abraço aos irmãos de Campina Grande. Ative em Campina Grande, na Paraíba. Uma linda, grande cidade, viu? Luzia Ferreira, de Currais Novos, no Rio Grande do Norte. Bom dia, paz. Estou organizando minha pequena loja antes de abrir as portas, viu? Deus continue abençoando esse trabalho de vocês. Coloca o som da trombeta pra trocar, ó. Pra tocar. Daldero, dá o play na radiola e a trombeta aí pra você, viu?
1: Pai do Senhor, irmãos aqui, o Deus abençoe. Vanderlei anterior aqui, ó. Trabalhando o caminho.
0: De onde você é, rapaz?
1: A voz da libertação, né? Graças a Deus.
0: Eita, glória.
1: Glória a Deus. Trabalhando e escutando, né?
0: Verdade.
1: Vamos junto aqui nos caminhões aqui também. Glória a Deus.
0: Maravilha de Deus, viu?
1: É todo lugar que nós vamos. Deus é amor. É uma bênção.
0: Viu aí, né? Exemplo, viu?
1: Graças a Deus. Deus abençoe o irmão daqui, o interior. Aqui, ó. Tô de Catiguá, mas nós estamos pro lado da Usina Veó.
0: Viu aí, né? Brasil inteiro finalizado a programação, viu? E você?
2: A paz do Senhor, irmãos.
0: Paz,
2: aqui é a irmã Ilma, da cidade de Rialma.
0: Rialma?
2: É interior de Goiás.
0: Ah, Goiás.
2: É, irmã

0: Raquel, põe a Saracura aí pra cantar pra nós. Nós aqui nessa região gostamos muito do canto da Saracura.
1: Pois é, irmã.
0: Põe pra cantar pro povo realmente. A paz do Senhor, meu
1: irmão. Paz, amada.
0: Manda a paz do Senhor pra nós aqui em Realma. Um alô bem abençoado. Porque
1: vocês
0: são
1: alô,
0: muito abençoados. Nós somos povo de Deus. Que Deus abençoe vocês, meu irmão. Fica com Deus. A paz do Senhor. Eita glória.
1: Eita glória a Deus. É o povo ligado na programação. Muito obrigado, minha irmã.
2: Bom dia, irmãos. Bom dia a todos. Bom dia. Do Evangelho. Bom dia, Zaqueu. Que Deus abençoe a todos nós. Estou saindo aqui de Capim Grosso.
1: Capim Grosso?
2: Lages do Batata para trabalhar.
1: Lages do Batata,
2: que Deus,
1: viu?
2: Deus me acompanha, acompanha todos nós. E a todos que estejam
1: aqui,
2: belíssimo programa.
1: Maravilha de Deus. Ô, glórias, viu? Capim. O povo do Brasil inteiro sintonizado na programação. E você ainda não mandou pra cá? 11982923392. Eu disse 11.
3: Senhor, não. Meus irmãos. Estamos falando aí, sou aqui do interior.
1: De onde?
3: Trabalho com caminhão, tá bom? Cada dia tá num canto e Deus é amor, é ligado 24 horas.
1: Eita glória.
3: Tá joia, meus queridos. Fica com Deus.
1: Joia pra você também, meu irmão.
3: E ainda eu vou aí na Deus é amor.
1: Ó, quer louvor, né? Pois é, viu? Daqui a
4: pouco nós vamos ouvir. Dourado, da Reserva Jaguapiru, Mato Grosso do Sul. Deus abençoe os senhores aí no sertão evangélico. Toca o berrante para nós pegarmos o caminho da roça.
1: Eu acho que alguém levou o berrante. Ô, berranteiro.
4: Toca o berrante e o barulho da enxada para nós pegarmos o caminho da roça em nome de Deus.
1: Isso aqui é o barulho da enxada. Eu vou. É o homem que é o barulho da enxada. Você não pede, meu irmão, você manda, rapaz. Rapaz, isso aqui minha coragem hoje tá pra molar essa enxada aqui, sei não, viu? Barulho da enxada pros irmãos que estão precisando acordar, despertar. Pois vamos, meu povo! Achou que não ia trabalhar hoje, é? Rapaz, que nada,
5: olá,
1: rapaz!
5: Aqui, bom dia, a paz do Senhor. Obrigado, Jesus. Eu sou José Marcos.
1: De onde?
5: Estamos na hora. Rapa a enxada aí, porque aqui a enxada já tá rapando. Deus abençoe vocês aí da rádio aí. É José Marcos, aqui de São Gabriel da Palha, Espírito Santo.
1: Rapaz, você quer enxada, esse horário. Mas, e não carpim não pra ver no carpim se você não vai levar comida pra sua casa, viu? Silene Indústria aqui de São Paulo, ela fala, paz, irmãos, olha o morrão de cerca que está colocando, que ele tá colocando sozinho, viu? Por aí, ó. É, bênção de Deus. É sério, colocando sozinho o morão? Quero ver isso aí, vai. Cadê o morão? É vídeo, é foto? É vídeo, rapaz, ó. Ah, o meu é retado, homem, viu?
6: Olha o tamanho.
1: Eita, rapaz.
6: Do morão que ele tá colocando sozinho ali. Com a ajuda de Deus, né? Bênção de Deus,
1: é
6: saúde,
1: retado,
6: graças a Deus. Deus é fiel e maravilhoso.
1: E você? Só olhando, né? Agora eu faço a pergunta para quem está em casa. Você sabe para que serve o morão?
6: Obrigado.
1: Né? Irmã Silene, um grande abraço para você, né? Agora, e quem está em casa? Será que sabe para que serve o morão ali na cerca? Eu sei. E você sabe? Pois é, você que sabe para que serve o morão, né? Manda para cá o seu áudio, manda para cá a mensagem aí agora escrita, manda para cá até mesmo um vídeo aí explicando, ó, o morão serve para isso. Eu quero saber se você tá atento, rapaz. Pois é, Manuel Ferreira, de São João do Cariri, lá do estado da Paraíba. Paz, bom dia. Hoje é dia de vacinar os animais, viu? Da propriedade, que Deus proteja todos os trabalhadores do campo e a bicharada. É verdade, meu irmão, que Deus proteja o homem do campo, aqueles que cultivam, né, a dos pomares, todos vocês, que Deus proteja e guarde livre de todo mal, viu? Tipo, eu falo que quando Deus, ele abençoa o homem, abençoa tudo que o homem, ele coloca as suas mãos, que o Senhor venha ali proteger. Cícero Alves, de Itauá, lá do estado do Ceará, bom dia, meus irmãos, sertão evangélico. Aqui o dia já amanheceu bonito, viu? Já estou preparando a terra para um novo plantio. A mola inchada aí, Zaqueu pra empreitada, rapaz, ó. Vamos que vamos pra empreitada, rapaz. Já tô com essa coragem aqui a 1000 por hora pra molar a enxada e pra acordar, rapaz. Acorda Vitor, rapaz, ó. Acorda Daniel Universal. Vamos acordar Lucas Roca, rapaz. Você tá disso, a gente tá dormindo ainda, sei não, viu? E tá chegando um louvor abençoado pra alegrar minha manhã, alegrar a sua manhã, alegrar a nossa manhã. Eles, dito do Evangelho.

0: São Paulo, capital Brasil, você que já pelo rádio Deus e Amor, você que tá ouvindo a programação aí lá com seu radinho de pilha, rapaz, nessa fazenda aí, nesse sítio, nesse trator aí, homem, que Deus te proteja, que Deus te guarde, você que está agora aí nessa condução, né, dirigindo nesse trânsito terrível, pois é, São Paulo hoje tá parado, viu? São Paulo hoje você caminha, você anda 3 quilômetros por hora, viu? Tá difícil. Tá difícil, mas vai melhorar em nome de Jesus, viu? Ó, quero mandar um grande abraço, irmão, pra nossa irmã Marlene, ela que lá é de Minas Gerais. Olha que ela já mandou aqui, Zaqueu. Ó, que Deus abençoe grandemente. Já estou pegando a estrada pra ir pro trabalho, viu? Um forte abraço pra todos vocês. E ela já falou assim, ó, já estou esperando a programação desde 5h50. Rapaz, a mulher arretada, viu? Já acorda entregando o seu dia na presença, nas mãos do Senhor, porque sabe que tudo melhora, tudo é diferente, viu? E você entrega o seu dia nas mãos do Senhor? Tá na hora de você começar a fazer isso, viu? Pois é, aqui você aprende, porque agora chegou o momento da palavra de Deus, viu? E hoje a meditação, ó, é no livro dos Salmos. Salmos, Cântico dos Salmos, capítulo de número 27 e verso de número 1. Salmos 27 e verso de número 1, que diz: o Senhor é a minha luz e a minha salvação. E faz a seguinte pergunta: a quem temerei? Ele faz outra pergunta: o Senhor é a força da minha vida. Ele afirma. Agora pergunta: de quem me recearei? Eita glórias, rapaz. E aí? Te faço... Vou câmera do Daniel aqui. Te faço a seguinte pergunta. O Senhor é a tua luz? Hein? O Senhor é a tua salvação também? Né? Davi, quando escreve estes salmos, ele está passando em um momento de perseguição. A Bíblia não cita qual que é o momento exato. Alguns historiadores afirmam que é na fuga de... ele fugindo do seu filho de Abisalã, outros... cada um afirma uma coisa, mas não temos uma precisão exata em que momento, o contexto histórico, quando Davi escreve o Salmo 27. Mas Davi está passando um momento tão difícil, um momento onde os seus adversários, os seus inimigos, eles querem tirar a sua vida. Eles querem ver Davi totalmente ali, a ruína, despedaçado. E Davi, ele mostra naquele momento o segredo. Davi, ele teve os seus altos e baixos, mas aqui ele cita um dos seus segredos. Ele fala: o Senhor é a minha luz e a minha salvação. Eita glórias! A quem temerei? E você que está passando esse momento tão difícil, né? É pessoas te caluniando, é pessoas querendo fazer de tudo para ver a tua destruição, para ver o teu casamento lá no fracasso, para ver você sendo envergonhado perante todos. Olha a confiança que você tem que ter no Senhor. O Senhor é a tua luz, o Senhor é a tua salvação. Ele te faz a pergunta: quem você vai temer? Você não deve temer este vizinho que te afronta todos os dias. Você não tem que temer essa pessoa que te afronta perguntando onde está o teu Deus, aonde está a tua fé. Você não tem que temer essa enfermidade que chega te encarando, dizendo: eu vou jogar a tua família na destruição, eu vou te jogar na cama. Você não tem que temer, não. Tem que dizer o seguinte: o Senhor é a minha luz e a minha salvação. Enfermidade, eu não vou te temer. Eu não vou temer essa luta, essa que está chegando agora, porque o Senhor, olha só, é a força da minha vida. A tua força não está no homem, não está na mulher, não está ali no médico, não está no advogado, promotor, do juiz, do desembargador, do legislador, não. A tua força está nele, no Senhor Jesus Cristo. Eu quero te convidar a você exercitar a sua fé. Isso mesmo. Coloque os teus problemas, essa dificuldade na presença do Senhor, diante do altar do Senhor Jesus, e confie nele, e saiba que ele sim vai operar ao seu favor. Eu quero te convidar hoje a participar conosco e aprender mais da palavra de Deus. 7, 9, 11, 15 e às 19 horas. Lembrando que temos às 9 horas um culto especial e também às 15 horas aqui na Avenida do Estado, 4568 Liberdade, São Paulo. Entrada principal pela Avenida Prefeito Passos, número 10. Venha para cá. Hoje temos a grande campanha, o grande mover de Deus na sua vida, na sua família, em todas as áreas da tua vida. Então não perca. Hoje temos encontro marcado aqui às 9 horas e também às 15 horas na nossa sede mundial. Vem para cá, São Paulo. Vem para cá, Brasil. E vamos que vamos, Galdério. Dá o play aí na radiola.
1: Ah, do Senhor, presbítero Zaqueu.
0: Paz, bom dia, minha irmã.
1: Nosso Deus, aqui estou curtindo esse programa que não perco. Todas as manhãs estou ligadinha. Graças a nosso Deus. Cadê o irmão César Medina? Que Deus abençoe ele, né? Dê saúde. Graças a Deus que ele volte. Sempre, tá todos os dias juntamente com tudo. Estamos aqui. Junto aqui é eu e meu filho aqui, que curte esse maravilhoso programa. Ele já foi pro trabalho e eu estou aqui em casa, cuidando de casa. Que Deus abençoe a todos. Um bom dia na paz do Senhor.
0: Um grande abraço, minha irmã, para você e pro seu filho, viu?
2: A paz do Senhor, irmãos, aí do estúdio da rádio Deus é Amor. E a paz do Senhor a todos os ouvintes. Aqui é o irmão Silvio Ribeiro Passos, da cidade de Olímpia, acompanhando o programa Sertão Evangélico. É uma benção em meu lar.
0: Oh, glórias a Deus, viu?
3: Paz, Senhor, meus irmãos. Paz, Senhor, irmãos da Deus de Amor. Que é o irmão Silas, da Igreja Pentecostal Deus de Amor, Santorial de Seabra.
0: Seabra?
3: Mandar um abraço aí para todos os meus irmãos.
0: De onde?
3: Paz do Senhor e um bom dia a todos.
0: Ah, os irmãos de Seabra,
3: ora,
0: viu?
3: Por mim, toda a Igreja Deus de Amor.
0: Muito obrigado pela sua participação, meu amado. É, Seabra, toda a
4: Olá,
0: gente,
4: meu irmão na fé. Que Deus abençoe suas vidas. Eu sou o Christopher, eu sou da capital, mas agora eu moro em Piracicaba, pouco mais no interior de São Paulo. Eu acompanho todo dia a oração e a rádio de vocês. Maravilha. Aí, louvado seja Deus, eu tenho 21 anos, sou da Assembleia de Deus, mas eu gosto muito de ouvir as coisas da Deus é Amor.
0: Sim.
4: E gosto muito de escutar antes de estudar. Maravilha. Louvado seja Deus, abençoe meu irmão, em nome de Jesus.
0: Um grande abraço, né, aos irmãos de outras denominações evangélicas, você que é da Assembleia, da Batista, da Universal, você que é de outras, da Quadrangular, é inúmeras outras igrejas evangélicas que acompanham o Sertão Evangélico.
5: Pastor Jesus, presbíteros aqui, pastor Senhor Jesus, e quem fala é o pastor Celso, de Rio Grande da Serra, São Paulo. Deus abençoe.
0: Como é chique,
5: e um forte abraço.
0: Deus abençoe.
6: Paz,
0: obrigado,
6: Senhor, irmão Zaqueu.
0: Paz, dia.
6: Manda um alô aqui pra nós, aqui em Dourados, irmão Zaqueu. Estamos aqui ligadinhos, ouvindo o programa Sertão Evangélico. A irmã Marisa Socorro, viu?
0: Viu aí, né? Mato Grosso.
7: Paz, Senhor, aqui é a Inês de Mucuna, Maracanã, no Ceará. Quero ouvir o som da trombeta.
0: Trombeta. Alô, Ceará, rapaz. Pertinho do meu estado do Piauí, viu? Eita maravilha de Deus. E você, ainda não interagiu conosco? Ainda não mandou para cá a sua mensagem de áudio, de texto? Ó, estamos aqui esperando você. 11982923392. E aproveita já, ó, e vai lá no Instagram. Ó, vai no Instagram e pesquisa lá, Sertão Evangélico Oficial. Você vai acompanhar os bastidores, um pouco dos bastidores, acompanhar as programas, uma parte do devocional, momento da oração. Nós temos um conteúdo exclusivo do Sertão Evangélico. E por que não falando do IPDA Play? Pois é, você ainda não conhece o IPDA Play? 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Você vai ver a nossa, posso dizer, a nossa plataforma de tudo, né? 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Então, esse intervalo agora, aproveita para tomar esse cafezinho, aproveita este momento, porque daqui a pouquinho nós vamos voltar com vocês e eu tenho certeza que você vai estar agora aí, ó, já compartilhando a programação com mais pessoas para que eles venham para cá acompanhar a programação. Já, já, a gente volta com vocês.
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1: Lembre-se do seu Criador enquanto você ainda é jovem, antes que venham os dias maus e cheguem anos em que você dirá: não tenho mais prazer na vida. Lembre-se dele antes que chegue o tempo em que você achará que a luz do sol, da lua e das estrelas perderam o seu brilho e que as nuvens de chuva nunca vão embora. Então os seus braços, que sempre o defenderam, começarão a tremer e as suas pernas, que agora são fortes, ficarão fracas. E os seus dentes cairão e sobrarão tão poucos que você não conseguirá mastigar a sua comida. A sua vista ficará tão fraca que você não poderá mais ver as coisas claramente. Você ficará surdo e não poderá ouvir o barulho da rua. Você quase não conseguirá ouvir o moinho moendo ou a música tocando, e levantará cedo quando os passarinhos começam a cantar. Então, você terá medo de lugares altos e até caminhar será perigoso. Os seus cabelos ficarão brancos e você perderá o gosto pelas coisas. Nós estaremos caminhando para o nosso último descanso. E quando isso acontecer, haverá gente chorando por nossa causa nas ruas. A vida vai acabar, como a lamparina de ouro cai e quebra, quando a sua corrente de prata se arrebenta, ou como um pote de barro se despedaça, quando a corda do poço se parte. Então, o nosso corpo voltará para o pó da terra de onde veio, e o nosso espírito voltará para Deus que o deu. O fim de todas as coisas é temer a Deus e obedecer a sua palavra, porque este é o dever de todo ser humano. Enquanto você tem oportunidade, compareça na Igreja Pentecostal Deus é Amor e entregue a sua vida ao Senhor Jesus e passe a andar na presença de Deus.
2: É a campanha do mês de agosto que já está em andamento. Já estamos revivendo esta campanha poderosa no mês de agosto, que traz por tema o agosto profético: feridos pelo processo, mas curados pelo propósito. Igreja Deus e Amor está revivendo o mês de agosto, o agosto profético. Milagres já estão acontecendo, pessoas estão sendo curadas, estão sendo libertas através da fé em Cristo Jesus, aqui na sede estadual da Igreja Pentecostal Deus e Amor. Vamos ouvir os milagres apostólicos. É Jesus operando, é Jesus realizando coisas tremendas aqui na sede estadual da Igreja Pentecostal Deus e Amor. Milagres acontecem, Jesus opera maravilha.
3: O poder de Deus restaurou a visão desse irmão agora. Ele falou para mim: eu estava perdendo a visão, pastor. Eu comecei a enxergar bem agora. Esse é o poder da palavra. É assim mesmo? Só pode confirmar? O que que ele tinha?
4: Ele tem um problema de vista que vai agravando e ele tem até o diagnóstico.
3: O senhor tava chorando de alegria, falando: pastor, acabou.
5: Glória a Deus.
3: Aleluia. Olha lá pro povo lá. Tá enxergando todo mundo bem?
5: Amém. Glória a Deus.
3: Jesus te deu uma visão restaurada hoje, viu? Pelo poder da presença de Deus. Diga glória a Deus. Já nessa campanha, feridos pelo processo, curados pelo propósito, eu falei aqui que Deus ia dar carro. E ela recebeu a bênção. Foi ou não foi, irmã Vânia?
6: Foi. Sexta retrasada, o pastor falou que Deus ia dar carro novo. Sexta agora, meu filho foi numa loja de carro, numa agência, e eu fez um vídeo, falou: mãe, que carro que tu quer? Quer esse aqui? E eu falei, pra quê, meu filho? Ele falou, vou comprar um carro pra você e o pai. Mas como eu tava atendendo o doutor na outra linha, eu falei pra ele, deixa eu falar com o médico, desliguei. Dali um pouco ele me retornou e falou, mãe, eu vou levar lá na garagem o carro seu e do pai. Aí então tá lá em casa o carro na garagem, um carro automático, muito bonito. Ele deu de presente pro pai dele e pra mim. Tá lá em casa o carro. E o irmão profetizou, então a bênção chegou em nome de Jesus.
3: A senhora fez o voto da campanha?
6: Fiz o voto da campanha, até eu comentei com meu esposo. Eu disse, meu Deus, eu fiz o voto e ele já foi lá e comprou o carro. Ele disse, foi lá.
3: Nessa campanha, feridos pelo processo, curado pelo propósito, sexta-feira passada.
6: Nessa campanha, com certeza.
3: Deus abençoe, irmã Vânia. Olha que fé, né? Deus é fiel.
2: É isso mesmo, ouvintes. É o propósito da campanha, feridos pelo processo, mas restaurado por Deus através do propósito. Eu quero convidar você, querido e amado irmão ouvinte, para participar deste grande propósito. Esse grande propósito, ouvintes, que já começou, é o agosto profético. O tema deste mês é feridos pelo processo, curados pelo propósito. Serão dias de busca, oração, transformação, do dia 1 de agosto ao dia 31 de agosto, nos seguintes horários: das 8 às 9, das 13 às 14, das 17 às 18, das 22 às 23 horas. Cada pessoa que já entrou neste propósito, tenho certeza que Deus contemplará a fé e a perseverança de cada participante. Eu faço um convite especial para você, ouvinte. Participe também da campanha Feridos pelo Processo e Curados pelo Propósito. Você vai fazer uma oferta de gratidão a Deus e vai entrar neste propósito. Você vai fazer uma oferta profética de R$100 para esta campanha. O seu nome estará escrito no livro da oração, nos quatro horários. Estaremos apresentando diante do altar de Deus durante todo o mês de agosto, clamando para que o Senhor transforme as feridas do processo em testemunhos de vitória. Não fique de fora, ouvinte. Ainda há tempo de fazer parte deste mover de Deus. Creia, porque o Senhor tem cura, restauração, portas abertas e um propósito preparado para a sua vida. Agosto Profético 2026. Feridos pelo processo, curados pelo propósito. Deus tem esse milagre para você, ouvinte. Você e toda a sua família. Esperamos por você, ouvinte. Você pode mandar agora o seu propósito. Entrar conosco nesta campanha de oração, de 4 horas de oração, das 8 às 9, das 13 às 14, das 17 às 18, das 22 às 23 horas. 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Nós vamos levar para a oração, nós vamos orar 4 horas de oração em favor da sua vida, em favor deste grande propósito, porque nós cremos que o Senhor, Ele tem a cura e a restauração e portas abertas através do propósito preparado por Deus. Nós vamos orar por você, pela sua família. Então não perca a oportunidade. Venha participar, ouvinte. 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Você que tem fé, você que tem fé, Deus está falando contigo. 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Vamos estar orando ao teu favor nesse grande propósito, desta grande campanha que traz por tema, ouvinte, esse grande propósito, feridos pelo processo. Aleluia, que campanha tremenda. Feridos pelo processo, mas curado pelo propósito, aqui na Igreja Pentecostal Deus e Amor. Não perca tempo, ouvinte. Venha fazer o teu propósito através da fé. Faça conosco. Jesus garante a bênção para você e toda a sua querida família aqui na Igreja Pentecostal Deus e Amor. Aguardamos por todos, em nome de Jesus, esse grande propósito de fé, de milagre, que Deus preparou para nós juntos celebrar, glorificarmos a Deus, exaltarmos a Cristo. Deus abençoe todos os ouvintes que estão nos acompanhando agora através do rádio receptor. Deus está falando contigo, ouvinte. Entre no propósito, feridos pelo processo, mas curado pelo propósito. Deus está falando contigo. São mais de 280 pessoas que Deus está convocando nesta revelação, a revelação do mês de agosto, o agosto profético, feridos pelo processo, mas curado, sarado, abençoado pelo propósito.

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0: Igreja Deus e Amor, Avenida Mauro Ramos, 184, Centro de Florianópolis. Estamos em campanha. Nesta quarta-feira, estarei no horário das 9 da manhã, trazendo a palavra de Deus, orando pela prosperidade, pela restituição, pela cura divina. E eu convido você, católico, espírita, evangélico, livre pensador, a você que não professa nenhum credo religioso, é o nosso convidado especial a participar do culto da quarta-feira do Mover de Deus. O meu milagre vai virar notícia. Não perca, participe conosco da quarta-feira do Mover de Deus. 9 da manhã, presbítero Joel Batista, pregando a palavra de Deus e também orando pelas divinas revelações do Espírito Santo na quarta-feira, revelação com promessa. Não perca, participe da quarta-feira, a quarta-feira do milagre, aqui na sede estadual de Florianópolis. Estarei orando ao seu favor. Tem uma pessoa aqui que você sente dor nas tuas pernas. O Senhor me mostra aqui um princípio de uma trombose chegando na tua perna, o sangue parando e a dor aumentando, e você sendo levado às pressas para o hospital. Causaria até uma amputação na perna, mas Jesus vai livrar. Recebe o livramento, irmã. Deus está livrando da perna travar, o sangue parar. Bate palma e dá glória a Deus.
1: Foi uma confirmação do Senhor ontem, do dia a dia cansativo. Ontem eu senti o sangue como se ele fosse voltar, subir e descer, subir e descer. E eu falei para o Senhor: Senhor, me dá o livramento de eu ir para o hospital, ficar internada. Que o Senhor sabe que cada um de nós tem uma luta no dia a dia. E eu falei: amanhã estarei na obra do Senhor, ajudando e fazendo a obra do Senhor. E o Senhor me deu o livramento. E isso foi meia-noite. O sangue ficou parado nas minhas pernas, começou a inchar como se fosse uma bomba. E eu comecei a clamar: sangue de Jesus tem poder, sangue de Jesus tem poder. Me dá o livramento de um derrame, para o Senhor me dar a vitória e a cura. E eu recebi, para a honra e glória do Senhor, já estou pagando o meu voto que o Senhor me deu. Amém, o livramento.
0: Olha aí, irmãos, você crê no livramento de Deus? Deus revelou e confirmou. Quarta-feira, ouvintes, você é o nosso convidado especial para comparecer aqui e receber a bênção de Deus. Não perca tempo, participe. Jesus garante a bênção, garante o milagre para você e toda a sua família aqui na Igreja Pentecostal Deus e Amor, onde o milagre de Deus acontece. Venha receber a bênção, venha receber o milagre. Venha receber a bênção de Deus para a tua vida e também para toda a sua família aqui na Igreja Pentecostal Deus e Amor, na Avenida Mauro Ramos, número 184, bem no centro de Florianópolis, está localizada a Igreja Pentecostal Deus e Amor. Quarta-feira também, meio-dia, temos a presença já confirmada dele mesmo, nosso irmão cooperador Romildo Alves de Souza. Ele vai estar conosco na quarta-feira, a partir da meio-dia, o culto do trabalhador, da meio-dia até as 13 horas, culto do trabalhador na quarta-feira, a quarta-feira da revelação com promessa, no horário das 12 horas, com a presença do cooperador Romildo, pregando a palavra de Deus, orando pelos dons do Espírito Santo, na quarta-feira do trabalhador, no horário do meio-dia. Escute aí, a maneira que Deus usa poderosamente, cooperador Romildo, através dos dons do Espírito Santo. Escute aí, acompanha.
2: Que maravilha, Senhor da glória. Deus me revela aqui entre nós que tem uma pessoa, tem alguém na sua família que você intercede constantemente em favor desta pessoa. Esta pessoa precisa muito de um milagre das mãos de Deus. Lá está, recebe a vitória, toma posse da benção, leva esta benção aí, aleluia, é de Deus para esta família. O Senhor está falando comigo nesta revelação, a porta já se abriu, a porta já se abriu, aqui está. Deus tem bênção grande para você, aleluia. São quatro pessoas que o Senhor fala comigo e é algo de prosperidade. Eu vejo assim que está crescendo, como se fosse uma semente que está sendo movimentada, aleluia. Como se lançou sobre a terra e germinou e nasceu uma árvore. E essa árvore está carregada de frutos. E chegou o tempo de colher. Chegou o tempo da colheita. São quatro pessoas que Deus fala comigo. Aqui está uma das pessoas na revelação. Aqui está a minha serva de Deus. Chegou o tempo de colher. A colheita chegou, aleluia, glória a Deus, toma posse da bênção e aqui está a serva de Deus, recebe a vitória, o milagre do Senhor, glória a Jesus, glória a Jesus, glória a Jesus, todos dizem amém.
3: Amém,
2: aleluia, como se fosse um diploma, Deus me mostra claramente, eu não sei se você está cursando faculdade ou ainda não.
0: É, ouvintes, quarta-feira, meio-dia, culto do trabalhador. Nesta quarta-feira, presença deste homem de Deus, cooperador Romildo, pregando a palavra de Deus. E atenção também para quarta-feira, 14h. Quarta-feira, 14h, nós temos uma grande concentração também. A quarta-feira da revelação com promessa. Temos a presença já confirmada do homem de Deus, pastor Maico Oliveira. Ele é o segundo dirigente estadual das igrejas Pentecostal Deus e Amor do estado de Santa Catarina. E ele vai estar conosco na quarta-feira, no horário das 14h, no terceiro culto, o culto Revelação com Promessa. E nós estamos na expectativa. Jovem Guilherme já está aqui nos estúdios e ele também tem uma palavra direcionada pelo Espírito Santo de Deus, a qual também ele faz parte do grande propósito, o mês de agosto, o agosto profético, ferido pelo processo, mas alcançado, abençoado pelo propósito. E tenho certeza, Jovem Guilherme Termo, tu tem uma palavra de Deus para este amado e dileto ouvinte que está nos ouvindo agora, nos acompanhando, e a nossa expectativa está voltada para quarta-feira, 14h e também às 19h.
4: É isso aí, queridos amados irmãos ouvintes do programa Voz da Libertação. Eu sou seu irmão em Cristo, cooperador Guilherme Termo. É isso aí, pastor Joel. Nós temos esta grande concentração aqui na nossa sede estadual de Florianópolis em 4 horários, hein, meus irmãos? Você não pode perder esta grande concentração às 9 horas da manhã, meio-dia, 14 horas e 19 horas. Lembrando que o pastor Maico vai estar pregando, ministrando a palavra do Senhor às 14 horas. Queridos amados irmãos, então você não pode perder esta grande oportunidade, hein? Venha buscar a sua bênção, venha buscar o seu milagre e eu tenho certeza que o Senhor vai te responder com uma grande vitória para a sua vida. De grande propósito, feridos pelo processo e curados pelo propósito. Então você não pode perder, hein, queridos amados irmãos ouvintes, esta grande oportunidade, hein? São 4 grandes concentrações diariamente aqui na nossa sede estadual de Florianópolis. 9h, presbítero Joel Batista pregando a palavra do Senhor. Meio-dia, nosso irmão Romildo Alves. 14 horas, pastor Maicon de Oliveira. E 19 horas, é o nosso irmão Joacir. Todos num propósito muito grande em prol da sua vida. Entre neste propósito, né, pastor Joel? E eu tenho certeza que você vai ser alcançado pelas mãos divinas do nosso Senhor e Salvador Jesus Cristo. A palavra do Senhor nos fala, meus irmãos, que é para nós provar e ver o agir do Senhor.

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1: E a campanha prossegue, ouvintes, feridos pelo processo, mas sarados pelo propósito. Amados ouvintes, você que está entrando no propósito, é pela fé. A fé sem obra é morta, né? Tem que ter a fé, propósito. Você não se esqueça de enviar para nós o comprovante, né, da sua oferta. São 280 pessoas que nós estamos anotando aqui, que já estão entrando no propósito da campanha, ferido pelo processo, mas alcançado, sarado, liberto, abençoado, curado pelo propósito. Porque o propósito, né, ele gera milagre, jovem Guilherme. Porque sem fé é impossível agradar a Deus. Nós vimos aí dois testemunhos, até, inclusive quero rodar ele novamente, que a fé faz coisas tremendas acontecer, né? Pessoas que eles botaram a fé em ação e obteram grandes respostas. Então, não vão ficar só falando, né? Escute, ouvinte, escute, tira suas próprias conclusões desses milagres apostólicos que só Jesus pode fazer, ouvinte. Só Jesus mesmo. E Jesus faz coisas tremendas. Escute aí, ó. Pessoas que fizeram voto com Deus, mandaram o Pix aqui, né? E já receberam bênçãos de Deus através de fazer o voto aqui na Igreja Pentecostal Deus e Amor. Escute aí. Olha aí, olha que testemunho tremendo. A irmã fez o voto e recebeu a bênção completa de Deus em sua vida aqui na Igreja Pentecostal Deus e Amor.
2: Sou a irmã Reni. Eu entrei na campanha juntamente com vocês e fiz esse propósito, é que Deus abriu a porta para minhas filhas, para minhas duas filhas que estavam precisando de um cirurgião. E também sobre a minha saúde. Fiquei ruim, tá uma ferida na perna. Através desta campanha eu recebi a minha cura. Estou completamente curado de uma ferida numa perna. Esse milagre que Deus operou na minha vida também é essa porta tão grande que Deus abriu para minhas filhas. Pastor Samuel, estou muito agradecida. A paz do Senhor Jesus.
1: Qual o seu nome?
3: É Rose.
1: Qual foi a bênção que a irmã recebeu?
3: Fui receber o meu salário e estava a mais.
1: Tinha uma quantia
3: a
1: mais?
3: Tinha a mais. Graças a Deus, fiz o voto de R$100.
1: Entrou na campanha e Deus te surpreendeu no salário.
3: Cheguei lá, tinha a mais. Tô feliz, graças a Deus.
1: Que Deus te abençoe.
3: Amém.

0: rolando uma eternidade, sabe como é que é a justiça aqui no Brasil, né? E esse processo, ele deu algumas movimentadas, tá? Depois ficou um ano e pouco parado. E eu peguei esse voto de R$500, no dia que eu peguei o voto, depois, 3 dias depois, o processo movimentou na justiça. E recebi uma revelação, que o processo ia sair, tá? O valor ia sair. Dia 29 eu recebi o valor que eu tinha para receber, o valor bom, honrei o voto de R$500 com Deus, e Deus cumpriu. Como a sua palavra, eu também cumpri o voto de R$500. Esse é o meu testemunho.
1: Meu nome é Davi José, falo aqui do bairro Bela Vista, em São José.
2: É aí, está, ouvintes. Contrafato no argumento. É as próprias pessoas, jovem Guilherme, testemunhando que fizeram voto, que fizeram propósito e obteram vitória. Ouvintes, Deus realmente faz milagre quando bota a fé em ação. É o tema da campanha, o mês de agosto profético. Feridos pelo processo, mas sarado pelo propósito. Tu quer ser sarado, ouvinte? Tu quer receber a bênção? Tu quer receber o milagre? Tu quer? Tu quer mudar de vida? Quer ter uma bênção maior na sua família, na sua saúde, libertação, cura? Entra no propósito. São 280 pessoas, jovem Guilherme, que Deus revelou ao pastor Samuel, que vão entrar no propósito. A oferta de R$100. Nós vamos anotar o nome desta pessoa aqui no caderno. Nós vamos orar 4 horas de oração por dia. 9 da manhã, às 13 horas, às 17 horas e 22 horas. São 4 horas de oração, intercessão em favor de cada pessoa que está entrando no propósito. Porque o tema da campanha é feridos pelo processo. Tem muita gente ferida. Ferida por situações, decepções, conjugal, material, financeiro, saúde, família, na área espiritual, na vida sentimental também, situações, causa jurídica, situações da perícia, do até mesmo exame médico, situações de dinheiro trancado que não sai. Então é a situação que podemos dizer, feridos pelo processo. As pessoas estão feridas, mas serão sarada no propósito, jovem Guilherme.
3: É isso aí, pastor Joel, queridos amados irmãos ouvintes. E eu tenho um testemunho também, Joel, para contar para este irmão ouvinte.
2: Pode contar aí para aumentar a fé desse ouvinte, jovem Guilherme.
3: É, porque muitos irmãos, eu vejo que muitos irmãos, né, eles testemunham daquilo que o Senhor fez na sua vida, daquela bênção que recebeu nas campanhas. Algum tempo atrás, meus irmãos, estava acontecendo alguma situação na minha vida, e para acrescentar a sua fé, eu falei um voto com o Senhor, né? Fiz um voto com Deus, no meu coração, eu e Deus, através dessa campanha, e o Senhor movimentou o céu, hein? Movimentou o céu, ganhei uma grande bênção na minha vida, financeira, né, pastor Joel? Porque nós temos que contar também. Queridos amados irmãos, então você que está aí neste processo muito longo, você que está passando um deserto, que está no processo, que está aí no processo, né, como é o título da campanha, você que está ferido, sendo ferido, creia, faça um voto com o Senhor, né? Como o Senhor, né, fala pela sua palavra, e o pastor Joel mencionou, né, que a obra, ela sem fé, ela é morta. Então nós temos que aplicar a nossa fé, exercer a nossa fé e crer, né, pastor Joel? Porque não basta apenas a gente fazer o voto só, vou fazer por fazer. Não, nós temos que ir lá aplicar toda a nossa fé. Então, e é isso que o Senhor se agrada, que quando a gente faça um propósito diante dEle, com o nosso coração aberto, que é aí que Ele nos responde, é aí que Ele movimenta em nosso favor, né, pastor Joel? Então, você, querido irmão ouvinte, que está com algum problema financeiro, como o pastor Joel falou, em todas as áreas da sua vida, que parece que está trancado, tua oração não sobe, não passa do teto da tua casa, aplica sua fé hoje, agora, neste momento, e creia somente que o Senhor vai te alcançar, né, pastor Joel?
2: Exatamente, ouvintes, o Senhor vai te alcançar, vai te curar, vai te libertar, vai abençoar a tua vida, o teu propósito, através de você entrar nesta campanha, mês de agosto, o mês profético. Eu vou passar agora a chave Pix para você anotar, porque quem sabe tem pessoas que estão dizendo, pastor, eu quero entrar no propósito, mas como é que eu faço? Você vai fazer da seguinte maneira, você vai anotar agora a chave Pix e você vai enviar a tua oferta de R$100. É o propósito da campanha. Todos que desejam entrar, né, você vai fazer esse propósito enviando a oferta de gratidão para nós manter o programa de rádio no ar. Ouvintes, só de programa de rádio aqui é R$100 mil de aluguel. Então, você vai fazer esse propósito pela obra de Deus. Senhor, eu vou entrar nesse desafio, neste propósito, em prol da tua obra, porque eu creio que o Senhor pelejará por mim, porque operando Deus, quem impedirá? Você vai fazer a tua parte, você vai fazer o teu propósito, vai lançar na presença de Deus, o Senhor pelejará por você, pela tua empresa, pelo teu trabalho, por esta causa jurídica, por esse exame médico, por esta perícia, por esse contrato, por esse dinheiro que está para sair, mas não sai, por essa compra do imóvel, do terreno, do apartamento, da casa, do carro, seja qual for o propósito, vai acontecer o milagre. E você vai fazer esse propósito. Então, anote aí a chave Pix. A chave Pix é o 43, é o CNPJ, 43, 208, 040, 1000, ao contrário, 36. Vamos repetir novamente, a chave Pix é o CNPJ, 43, 208, 040, agora vamos lá, 000136. Anotou? Não conseguiu ainda? Vou repetir pausadamente para você anotar e fazer o teu propósito com Deus através desta oferta de gratidão. Nós vamos anotar o seu nome, porque isso é uma prova, isso é um propósito, um sacrifício pela obra de Deus. Você está fazendo para Deus, é um propósito, e sacrifício gera milagre. Então, anote aí, a chave Pix é o CNPJ 43-208-040-000136. Enviar agora o comprovante para nós. Você vai fazer aí a transferência, né? Através da chave Pix que foi mencionado. Agora você vai enviar o comprovante para esse WhatsApp. Anote aí o WhatsApp para você enviar o comprovante para nós. Está anotando aqui o seu nome no caderno, no livro, no grande propósito deste mês de agosto, o agosto profético, feridos pelo processo, mas sarados pelo propósito. Nós vamos anotar o seu nome. Você vai enviar o comprovante para nós contabilizar aqui, para que possamos, junto nesta mesma fé, mês de agosto, mês profético, Jesus vai surpreender muita gente. Olha, Deus revelou o pastor Samuel. É coisa tremenda que Deus vai fazer, ouvinte, neste propósito. Envia para nós o comprovante do OCT, do Pix que você fez, na chave Pix que você enviou, fez aí no CNPJ. Envia o comprovante da oferta agora para o nosso WhatsApp 3207-8283. 3207-8283. Que Deus abençoe.
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2: Igreja Deus e Amor, Avenida Mauro Ramos, 184, centro de Florianópolis. Estamos em campanha. Nesta quarta-feira estarei no horário das 9 da manhã, trazendo a palavra de Deus, orando pela prosperidade, pela restituição, pela cura divina. E eu convido você, católico, espírita, evangélico, livre pensador, a você que não professa nenhum credo religioso, é o nosso convidado especial a participar do culto da quarta-feira do Mover de Deus. O meu milagre vai virar notícia. Não perca, participe conosco da quarta-feira do Mover de Deus. 9 da manhã, presbítero Joel Batista, pregando a palavra de Deus e também orando pelas divinas revelações do Espírito Santo na quarta-feira, revelação com promessa. Não perca, participe da quarta-feira, a quarta-feira do milagre, aqui na sede estadual de Florianópolis, estarei orando ao seu favor. Tem uma pessoa aqui que você sente dor nas tuas pernas. O Senhor me mostra aqui um princípio de uma trombose chegando na tua perna, o sangue parando e a dor aumentando, e você sendo levado às pressas para o hospital. Causaria até uma amputação na perna, mas Jesus vai livrar. Recebe o livramento, irmã. Deus está livrando da perna travar, o sangue parar. Bate palma e dá glória a Deus.
6: Foi uma confirmação do Senhor ontem, do dia a dia cansativo. Ontem eu senti o sangue como se ele fosse voltar, subir e descer, subir e descer. E eu falei para o Senhor: seu homem, dá o livramento de eu ir para o hospital, ficar internada. Que o Senhor sabe que cada um de nós tem uma luta no dia a dia. E eu falei: amanhã estarei na obra do Senhor, ajudando e fazendo a obra do Senhor. E o Senhor me deu o livramento. E isso foi meia-noite. O sangue ficou parado nas minhas pernas, começou a inchar como se fosse uma bomba. E eu comecei a clamar: sangue de Jesus tem poder, sangue de Jesus tem poder. Me dá o livramento de um derrame, para o Senhor me dar a vitória e a cura. E eu recebi, para a honra e glória do Senhor. Já estou pagando o meu voto que o Senhor me deu. Amém, o livramento.
2: Olha aí, irmãos, você crê no livramento de Deus? Deus revelou e confirmou. Quarta-feira, ouvintes, você é o nosso convidado especial para comparecer aqui e receber a bênção de Deus. Não perca tempo, participe. Jesus garante a bênção, garante o milagre para você e toda a sua família aqui na Igreja Pentecostal Deus e Amor, onde o milagre de Deus acontece. Venha receber a bênção, venha receber o milagre. Venha receber a bênção de Deus para a tua vida e também para toda a sua família aqui na Igreja Pentecostal Deus e Amor, na Avenida Mauro Ramos, número 184, bem no centro de Florianópolis, está localizada a Igreja Pentecostal Deus e Amor. Quarta-feira também, meio-dia, temos a presença já confirmada dele mesmo, nosso irmão cooperador Romildo Alves de Souza. Ele vai estar conosco na quarta-feira, a partir da meio-dia, o culto do trabalhador. Da meio-dia até as 13 horas, culto do trabalhador na quarta-feira. A quarta-feira da revelação com promessa, no horário das 12 horas, com a presença do cooperador Romildo, pregando a palavra de Deus, orando pelos dons do Espírito Santo, na quarta-feira do trabalhador, no horário do meio-dia. Escute aí a maneira que Deus usa poderosamente, cooperador Romildo, através dos dons do Espírito Santo. Escute aí, acompanha.
7: Que maravilha, Senhor da glória. Deus me revela aqui entre nós que tem uma pessoa, tem alguém na sua família que você intercede constantemente em favor desta pessoa. Esta pessoa precisa muito de um milagre das mãos de Deus. Lá está, recebe a vitória, toma posse da bênção, leva esta bênção aí, aleluia, é de Deus para esta família. O Senhor está falando comigo nesta revelação, a porta já se abriu, a porta já se abriu, aqui está. Deus tem bênção grande para você, aleluia. São quatro pessoas que o Senhor fala comigo e é algo de prosperidade. Eu vejo assim que está crescendo, como se fosse uma semente que está sendo movimentada, aleluia, como se lançou sobre a terra e germinou e nasceu uma árvore, e essa árvore está carregada de frutos, e chegou o tempo de colher, chegou o tempo da colheita. São quatro pessoas que Deus fala comigo, aqui estão. Uma das pessoas na revelação aqui também, a serva de Deus, chegou o tempo de colher. A colheita chegou, aleluia. Glória a Deus, toma posse da bênção e aqui está a serva de Deus. Recebe a vitória, o milagre do Senhor. Glória a Jesus. Glória a Jesus. Glória a Jesus. Todos dizem amém. Amém. Aleluia. Como se fosse um diploma, Deus me mostra claramente. Eu não sei se você está cursando faculdade ou ainda não.
2: É, ouvintes, quarta-feira, meio-dia, culto do trabalhador. Nesta quarta-feira, presença deste homem de Deus, cooperador Romildo, pregando a palavra de Deus. E atenção também para quarta-feira, 14h. Quarta-feira, 14h, nós temos uma grande concentração também. A quarta-feira da revelação com promessa. Temos a presença já confirmada do homem de Deus, pastor Maico Oliveira. Ele é o segundo dirigente estadual das igrejas pentecostal Deus e Amor do estado de Santa Catarina. E ele vai estar conosco na quarta-feira, no horário das 14h, no terceiro culto, o culto Revelação com Promessa. E nós estamos na expectativa. Jovem Guilherme já está aqui nos estúdios e ele também tem uma palavra direcionada pelo Espírito Santo de Deus, a qual também ele faz parte do grande propósito, o mês de agosto, o agosto profético, ferido pelo processo, mas alcançado, abençoado pelo propósito. E tenho certeza, jovem Guilherme Termo, tu tem uma palavra de Deus para este amado e dileto ouvinte que está nos ouvindo agora, nos acompanhando, e a nossa expectativa está voltada para quarta-feira, 14h e também às 19h.
3: É isso aí, queridos amados irmãos ouvintes do programa Voz da Libertação. Eu sou seu irmão em Cristo, cooperador Guilherme Termo. É isso aí, pastor Joel. Nós temos esta grande concentração aqui na nossa sede estadual de Florianópolis em 4 horários, hein, meus irmãos? Você não pode perder esta grande concentração às 9h, meio-dia, 14h e 19h. Lembrando que o pastor Maico vai estar pregando, ministrando a palavra do Senhor às 14h, queridos amados irmãos. Então você não pode perder esta grande oportunidade, hein? Venha buscar a sua bênção, venha buscar o seu milagre, e eu tenho certeza que o Senhor vai te responder com uma grande vitória para a sua vida, de grande propósito, feridos pelo processo e curados pelo propósito. Então você não pode perder, hein, queridos amados irmãos ouvintes, esta grande oportunidade, hein? São 4 grandes concentrações diariamente aqui na nossa sede estadual de Florianópolis. 9h, presbítero Joel Batista pregando a palavra do Senhor. Meio-dia, nosso irmão Romildo Alves. 14h, pastor Maicon de Oliveira. E 19h, é o nosso irmão Joacir. Todos num propósito muito grande em prol da sua vida. Entre neste propósito, né, pastor Joel? E eu tenho certeza que você vai ser alcançado pelas mãos divinas do nosso Senhor e Salvador Jesus Cristo. A palavra do Senhor nos fala, meus irmãos, que é para nós provar e ver o agir do Senhor.

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1: Agora são precisamente 8:06, manhã de quarta-feira, dia 5 de agosto. Quero agradecer a audiência do povo de Deus. Deus abençoe grandemente a irmã Rita, da cidade de Itapema. Deus abençoe também as suas colegas de trabalho, a Simara, a Maria e também a Mari, que estão na audiência do programa Voz da Libertação, ali na escola, estão acompanhando manhã com o programa Voz da Libertação. Deus abençoe a irmã Rita, toda a sua família e todas as suas colegas de trabalho. Vamos seguindo, ouvintes, com o programa Voz da Libertação. Nesta manhã, quero agradecer também a irmã Eva Rodrigues, do bairro Ilha Continente, que está na audiência conosco também nesta manhã. Deus abençoe a irmã Ilma, do bairro Capoeiras, que também mandou mensagem agora. Já vamos orar pela irmã e toda a família. Deus abençoe o pastor Paulo Roberto, Bela Vista de São José, na audiência conosco. Pastor Flávio, aí da cidade de Porto Belo também, está na audiência conosco. Deus abençoe, pastor Flávio. Todos os ouvintes que estão ligadinhos conosco na programação de rádio A Voz da Libertação. Amados ouvintes, a Bíblia está aberta aqui no livro de Mateus, capítulo 7 e o versículo 7, que diz assim: pedi e dar-se-vos-á, buscai, encontrareis, batei e abrirá-se-vos-á. Porque aquele que pede, recebe, e o que busca, encontra, e ao que bate, se abre. Neste momento, estamos em prosseguimento da campanha que traz o tema Feridos pelo Processo, mas Sarados pelo Propósito. Nós vamos orar agora, vamos clamar a Deus em favor de todos, amados e diletos ouvintes, que estão na audiência do programa Voz da Libertação nesta manhã. Prepare a sua fé, ouvinte. Vamos juntos com fé clamar, falar com Deus em oração neste momento. Oramos ao nosso Deus.

Grande Deus, soberano e eterno Pai, nesse instante de oração, meu Deus, nós nos colocamos em Tua presença para clamar e orar, meu Deus, em favor dos milhares e milhares de ouvintes que estão sintonizados conosco, meu Deus, nesta manhã, manhã de quarta-feira. Sim, meu Deus, nós oramos agora e clamamos, meu Deus, em prol deste amado e dileto ouvinte que está sintonizado conosco através do rádio receptor. Meu Deus, visita agora esta família, visita agora este ouvinte, Senhor. Garante a vitória, Senhor, e clama, Labaia. Senhor, visita teu povo, que ora conosco através do rádio receptor nesta manhã, meu Deus. Senhor, visita esta família, meu Deus. Visita, Senhor, agora este amado e dileto ouvinte que está sintonizado conosco, meu Deus, através do rádio receptor, Senhor, nesta manhã. Está nos ouvindo, está nos acompanhando agora, meu Deus, neste grande propósito, Senhor. Realiza, meu Deus, o milagre. Realiza, meu Deus, a Tua obra na vida desta pessoa, meu Pai. Entra com providência agora, Senhor. Entra com providência agora, meu Deus, nas causas impossíveis. Sim, meu Deus, faz o milagre acontecer. Faz a obra, meu Deus. Ó, meu Deus e meu Pai, repreende o inimigo, Senhor. Repreende toda a maldade. Repreende, Senhor, toda a enfermidade na vida desta pessoa. Vai repreendendo o mal. Vai repreendendo, meu Deus, a enfermidade no sangue, na pele, nos ossos. Repreende todo o mal pelo poder que é no nome de Jesus Cristo. Senhor, visita agora o teu povo, visita agora a tua igreja, Senhor, visita agora a todos os ouvintes que estão sintonizados conosco através do rádio receptor, através do link, estão acompanhando, Senhor, a programação nesta manhã, meu Deus, a qual nós oramos e apresentamos a todos os pedidos de oração que aqui está sendo feito, enviado para nós, através, meu Deus, desta programação de rádio. Visita, Senhor, agora a vida da ouvinte, a irmã Shirley, que pede oração. Meu Deus, para o Senhor entrar com providência na vida da sua patroa, a Delma. Visita agora também o seu filho João Vitor, libertação na vida dele. Visita toda a família, Senhor. Venha, meu Deus, repreender todas as obras malignas. Venha libertar a vida da Raíza. Venha, meu Deus, fazer um grande milagre na vida do Aristides. Libertação, cura, enfermidade. Visita, meu Deus, a Josiane. Venha, meu Deus, fazer um grande milagre na sua vida. Visita o Gregório. Visita a família, Senhor. Meu Deus, visita agora a Marlene, do bairro Ponta das Canas. Também o seu esposo, o Adir, e toda a família. Visita agora, meu Deus, também na oração, o Carlos, lá da cidade de Brusque, que está na audiência com o programa A Voz da Libertação. Visita agora a Ivanilda, da cidade de Itapema, que também está em oração conosco e pede para nós orar em favor do Hamilton. Meu Deus, visita agora, visita, Senhor, a sua filha. Visita agora, meu Deus, também a sua família.

Entra com providência, Senhor, nas causas impossíveis. Oramos agora pela vida do Odair. Oramos pela Maria Vitória de Lira. Visita o Leomar. Visita a Tarciane de Itajaí. Visita a Tatiane do bairro Costeira, Florianópolis. Visita, meu Deus, o Dalmir e família do bairro Serraria. Visita agora a Elisete Maria Paulino. Visita, Senhor, o Giovan. Visita o Marcos Gracel. Visita, meu Deus, agora a Cíntia de Biguaçu, Senhor. Alcança toda a família, a todos com a providência divina, com milagre, meu Deus. Nesta manhã, nós te pedimos, certo, da resposta. Vem operar o grande milagre na vida deste amado e dileto ouvinte, Senhor. Ô, glória a Deus. Oriclama lamas, eriam da lamas, teclama lamanaia. Visita, meu Deus, o teu povo. Repreende toda a murmuração. Repreende todo ataque maligno. Repreende toda inveja. Repreende toda tranqueira. Toda paralisia, todo câncer, toda enfermidade no sangue, na pele, nos ossos, nos nervos. Toca agora, meu Deus, e dá saúde. Venha dar livramento, Senhor. Visita agora, nesta oração, meu Deus. Visita, Senhor, nesta oração, a vida da irmã Ana do Amaral, do bairro José Nitro. Visita o seu filho, Sandro do Amaral. Visita também as suas filhas, neto. Alcança toda a família da irmã Ana Amaral, livrando e guardando, em nome de Jesus, Senhor, toda a família. Venha dar saúde para a tua serva nesta manhã, meu Deus. Meu Deus, visita agora, nesta oração também, a irmã Rita, da cidade de Itapema. Abençoa o trabalho das suas mãos, ali juntamente com as suas colegas, a Silmara, a Maria. A Maria, visita, meu Deus, também agora, a vida da Mari, da Vitória, toda a família, em nome de Jesus. Meu Deus, alcança a vida do presbítero Jessé da Glória, que já está conosco aqui na audiência também. Abençoa ele em nome de Jesus, ó Pai, da Vitória, Senhor. Senhor, visita o teu povo, visita a tua igreja, Pai. Vem, Senhor, operar maravilhas nesta manhã, Senhor. Visita nossa irmã Irma do bairro Capoeiras. Alcança a tua serva com livramento, com saúde, com a proteção divina. Meu Deus, visita o seu filho, visita as suas filhas, visita os seus netos, visita seus irmãos e irmãs, visita toda a família da nossa irmã Irma, do bairro Capoeiras. Ó Deus, alcança o grande milagre na vida da tua serva, nesta manhã de quarta-feira, a qual oramos e clamamos em prol da saúde da tua serva. Opera mesmo, Senhor, sinais, maravilhas, prodígios, curando, sarando, libertando, dando vitória completa em todas as áreas da sua vida, em nome de Jesus. Meu Deus, visita agora, visita o teu povo, Senhor.

0: Senhor, estamos em oração, Pai. Visita agora, visita, meu Deus, os hospitais onde tem pessoas doentes, enfermas, desenganada pela medicina, debaixo de medicamentos, alguns aguardando para ser operado. Meu Deus, visita agora esta pessoa que está passando por lutas financeiras, situações, meu Deus, que não se resolve, dívidas a pagar. Meu Deus, faz um milagre na vida deste trabalhador, na vida deste empresário, na vida deste homem que tem, meu Deus, um faturamento para pagar neste mês, nesta semana. Venha fazer um grande milagre, meu Deus, na vida deste homem. Repreende, meu Deus, toda a fúria do diabo, repreende a inveja, repreende o atrapalho, repreende, meu Deus, toda a tranqueira. Venha, meu Deus, abençoar o comércio, enviando clientes, abençoando esta loja, esta empresa, este mercado. Meu Deus, abençoa a vida do trabalhador, a vida do comerciante, abençoa este empresário que está, inclusive, orando comigo agora, ligou seu rádio receptor e precisa, Senhor, do milagre urgente na área financeira, em relação à sua empresa. Ó Deus, venha abrir as portas, venha mandar cliente, venha, meu Deus, fechar novos contratos, venha abençoar o projeto, venha abençoar as demandas, venha abençoar, meu Deus, a produção, que venha ter muita saída, que venha ter, meu Deus, multiplicação, rendimento. Abençoa mesmo a vida deste trabalhador. Venha abrir as portas para ele, venha prosperar o seu caminho, venha abençoar a saúde, a família, o casamento, venha abençoar o projeto, venha repreender a inveja, venha repreender todo o desânimo, incredulidade, dúvida, todo o atrapalho, toda a fraqueza mental, todo, meu Deus, o desânimo que tem tomado conta desta pessoa. Meu Deus, repreende o desespero, a aflição, a preocupação, o medo, a ansiedade. Repreende agora, meu Deus, este mal que oprime esta pessoa que se encontra agora preocupado, inseguro, com medo, até mesmo pensando em tomar decisões erradas. Meu Deus, dá o livramento, faz a obra, faz o milagre na vida desta pessoa, meu Pai. Entra com providência agora, abrindo as portas, repreendendo a todo mal, Senhor. Peleja, Senhor, peleja, Senhor, repreendendo, Senhor, confirma a vitória. Visita a irmã Elina Pinheiro, lá do Chalé, Minas Gerais, Senhor. Visita agora toda a sua casa, toda a sua família, Senhor. Garante a bênção, garante a vitória nos seus projetos, na sua vida, Senhor. Abençoando, pelejando, guardando, livrando de todo mal, Senhor. Eu te apresento, meu Deus, também a vida do Sidney Pereira, da Silva e toda a família. Visita agora a Ivone, Fabiana, toda a família, Tavares e toda a família. Visita a Joana Dark de Oliveira. Visita, meu Deus, a Elisângela, Maria e toda a família. Visita agora a Maria da Silva. Visita, Senhor, o Vilso Pereira. Visita, meu Deus, a Marisa e família. Visita, meu Deus, também, Senhor, a vida da Guiomara e família. Visita o Manuel Alves. Visita, Senhor, o Salvino, meu Deus, e família. Visita, meu Deus, a Edna e família. Visita, meu Deus, o Jailson e família. Visita Zulemir Medeiros Cardoso. Visita o presbítero Telmo de Lima. Visita a Silvana dos Santos Ramos Silva. Visita, meu Deus, agora a Márcia Margarete Marcelino. Visita, Senhor, a Maria Coelho. Visita, meu Deus, a Neida de Lima. Visita o Jairo Paiano. Visita o Josemar Pereira. Visita o irmão Romildo. Visita a Lucélia Beatriz. Visita, meu Deus, a Bernadette. Visita o Jefferson. Visita, meu Deus, agora a Maria Conceição de Gereto. Visita, meu Deus, o Alexandre da Silva. Visita o presbítero Antônio Fernandes. Visita a Fátima. Visita, meu Deus, a Marisete. Visita, meu Deus, a Leia Branca. Visita agora todos que deixaram o seu nome aqui no caderno, Senhor, no livro da intercessão, a qual nós estamos orando. Visita o Ivo, visita a Maria o Tiago e família, visita Sabrina de Oliveira e família, visita a irmã Zuma Ventura e também a família, visita Bernadette, visita o Romildo, visita Juliana, visita Maria da Rosa, visita Jacira Lopes, visita, meu Deus, o Rafael Carlos Lopes, visita Maria de Lourdes da Silva, visita a Érica Maria, visita, meu Deus, toda a família. Olha aí quantas pessoas que deixaram seus nomes anotados e nós estamos aqui, meu Deus, orando, meu Deus, apresentando a cada um, Senhor, em nome de Jesus Cristo. Ó Pai, garante a bênção, garante a vitória, Senhor, em nome de Jesus, faz a obra, faz o milagre, Senhor. Vai visitando, Senhor, visita, meu Deus, agora a vida desta irmã. Nós oramos, meu Deus, em favor da Ana, da cidade de Porto Belo. Visita a tua serva neste momento, visita o seu projeto, visita a família, visita, meu Deus, essa situação que pode ser impossível, pode ser até um desafio resolver isso, mas o Senhor é poderoso, é soberano para fazer o grande milagre acontecer, porque a oração do justo faz efeito. Meu Deus, faz o milagre, venha surpreender a vida da Ana, venha, meu Deus, abençoar o projeto, venha abençoar a empresa, venha abençoar este sonho, vem abrir as portas e venha conceder o grande milagre ainda neste mês de agosto, na vida da Ana, na vida, meu Deus, do seu trabalho, do seu projeto. Prospera mesmo, multiplica, surpreende ela, Senhor, naquilo que é impossível, que só o Senhor pode fazer o impossível acontecer. E nós oramos e apresentamos diante do Senhor. Toma a frente de tudo e resolve, Senhor, dando vitória para ela e a sua família, em nome de Jesus Cristo. Ó Pai, nós apresentamos, ó Deus, e consagramos a Ti, Senhor. Visita, meu Deus, agora a vida da tua serva, a nossa irmã Eva Rodrigues, do bairro Ilha Continente. Visita o seu filho, o Danimar, visita o Diego, Senhor, visita o Maurício, visita também a Andressa, visita sua filha, meu Deus, lá em São Paulo. Visita agora toda a família, dá vitória e saúde para a tua serva, abençoa o seu projeto, abençoa a sua família, repreende o inimigo e dá vitória para a irmã Eva, Senhor. Sustenta a tua serva com teu Espírito Santo, renovando as suas forças, renovando a sua saúde e dando vitória completa para ela, em nome de Jesus. Meu Deus, visita agora, meu Deus, o teu servo, pastor Paulo Roberto. Visita agora, meu Deus, o trabalho, a saúde, a família, os filhos, os netos, genro, nora. Visita, meu Deus, o teu servo na área material, espiritual, sentimental, a igreja Deus e Amor do bairro Bela Vista de São José, a cada membro obreiro, criança, jovem, abençoa todos, livrando do mal, abençoando, renovando, guardando, dando vida, dando livramento, sustentando com teu Espírito Santo. Meu Deus, peleja pelo teu servo pastor Paulo Roberto, alcança ele o milagre. Ó Deus, venha surpreender a nossa fé, abençoando o teu servo, dando vitória ainda hoje. Hoje, meu Deus, quarta-feira, quinta-feira, sexta-feira, venha surpreender, Pai, em nome de Jesus, nós cremos na tua palavra. Venha confirmar a vitória, meu Deus, neste momento de oração. Nós oramos pela Tatiane, na cidade de Tocantins, a qual está, meu Deus, aguardando a providência, ali, meu Deus, na cidade de Tocantins. Visita agora, meu Deus, o seu pai, visita, meu Deus, agora a vida do seu pai, que está na aldeia, mas ela precisa vê-lo. Prepara esse momento, meu Deus, para ela encontrar com seu pai, ali na cidade de Tocantins, ali na aldeia indígena. Venha, Senhor, operar esse milagre. Venha, meu Deus, fazer um grande milagre para que ela possa, meu Deus, conseguir ver o seu pai biológico. Ó Deus, faz esse milagre agora e que também ela possa retornar, meu Deus, semana que vem para Florianópolis, Santa Catarina. Visita agora toda a aldeia indígena. Prepara, Senhor, as passagens, Senhor. Prepara, meu Deus, as passagens para que ela possa adquirir a passagem de retorno para Florianópolis, em nome de Jesus. Opera esse milagre, Senhor. Nós oramos agora pelo pastor Flávio, da cidade de Porto Belo. Visita, meu Deus, a sua família. Visita, meu Deus, a sua casa. Visita, meu Deus, a sua esposa. Abençoando o seu projeto. Abençoando a sua família. Alcança mesmo, Senhor, o grande milagre na vida da Michele, na vida do Daniel. A Sara, visita toda a família do teu servo. Garante a bênção ali e o livramento em nome de Jesus, ó Pai. Confirma, Senhor, a bênção. Meu Deus, visita agora, nesta oração também, a vida do teu servo, meu Pai, pastor Lindomar Candinho, na cidade de Criciúma. Abençoa ele, a sua família, a sua casa. Meu Deus, visita nesta oração também a mãe Marli, do bairro Canas Vieira. Senhor, venha surpreender a tua serva, venha fazer um grande milagre na saúde, nos projetos, na família. Venha abrir as portas, venha pelejar pela tua serva, meu Deus. Garante a bênção, garante o milagre para a glória do Pai, do Filho e do Espírito Santo. Venha operar, venha abençoar, venha consagrar, venha dar vitória completa em nome de Jesus, ó Pai. Nós oramos, meu Deus, agora, oramos e apresentamos a vida do teu servo, pastor. Meu Deus, visita o pastor Adelar, dirigente da Igreja Pentecostal, Deus e Amor, do bairro Ratones, ó Pai, abençoa o teu servo ali, meu Deus, que está pastoreando o bairro Ratones. Abençoa sua família, sua casa, os obreiros e obreiras que estão ali, Senhor, no propósito, juntamente intercedendo pela obra, pela igreja, pelas almas, em nome de Jesus, ó Pai. Visita, meu Deus, também nesta oração a irmã Maria Helena. Alcança a tua serva, dando vitória, livramento, saúde, protegendo, guardando a sua vida e todo o povo ali presente, Pai, dando vitória completa, em nome de Jesus, ó Pai. Nós oramos aqui com o pastor presbítero Jessé da Glória, que também está, meu Deus, aqui nos estúdios. Ó, meu Deus, eu oro aqui agora e apresento o irmão Geto e a sua esposa, a irmã Clara, ali do bairro Ribeirão da Ilha. Abençoa o teu servo, dando vitória, saúde, livramento. Abre as portas e abençoa, Pai, em nome de Jesus. Nós clamamos e apresentamos, dai vitória completa, Senhor, em nome de Jesus, ó Pai. Visita o teu servo, pastor Jessé, presbítero Jessé da Glória, que vai prosseguir orando, clamando, Senhor, em nome de Jesus Cristo, ó Pai.
1: Deus maravilhoso, obrigado, Senhor, meu Deus, pela vida do teu servo, meu Deus e meu Pai, pastor Joel Batista, Senhor, que na oração por vidas, por almas, Senhor, meu Deus, dentro deste propósito, desta campanha, feridos pelo processo, mas curados pelo propósito, propósito esse, meu Deus, da tua parte. Senhor, meu Deus, neste instante de oração, que prosseguimos na concordância, que prosseguimos, Senhor, meu Deus, intercedendo por ouvintes, por irmãos e irmãs, almas, vidas, pessoas, meu Pai, crianças, meu Deus, adolescentes, jovens, anciões, meu Deus, que o Senhor venha ouvir a nossa oração. Senhor, perdoa os nossos pecados, as nossas falhas, Senhor, para que a nossa oração, meu Deus, não venha ser impedida. Meu Pai, nesta manhã de oração, nesta manhã, Senhor, meu Deus, deste humilde clamor, ó Deus, que fazemos, Senhor, com toda a sinceridade do nosso coração, Pai amado, visita este ouvinte. Senhor, meu Deus, alcança, meu Deus, esta vida. Meu Pai, este irmão, esta irmã, que também está no propósito, Senhor, que está contribuindo com a tua obra, que está, meu Deus, pedindo uma bênção financeira, pedindo, Senhor, uma bênção na saúde, Senhor meu Deus, na saúde desse familiar, na saúde dessa irmã, deste irmão, Senhor meu Deus, que chora, que sofre uma enfermidade que para a medicina já declarou, já decretou incurável. Ó Deus maravilhoso, assim como o Senhor tem curado as nossas feridas, assim como o Senhor tem curado as nossas enfermidades, porque, Senhor, somos iguais a todos, Senhor. E o Senhor tem tido misericórdia, e o Senhor tem alcançado a cura, e o Senhor tem alcançado a prosperidade. Meu Deus e meu Pai, alcança na vida desse homem, alcança na vida dessa mulher, Senhor meu Deus, na vida desta criança, Senhor. Meu Deus e meu Pai, até mesmo, Senhor meu Deus, não tem, Senhor meu Pai, ali a condição humana, Senhor meu Deus, de declarar o socorro, de pedir, meu Deus, o socorro. Mas agora, meu Pai, na oração, Senhor, das 8 horas da manhã, o primeiro período, Senhor, a primeira hora, Senhor meu Deus, desta campanha de 4 horas de oração, de 4 momentos de clamor que o Senhor prepara todo o tempo, o momento para nós estarmos em oração, para nós estarmos, Senhor meu Deus, na meditação, Senhor, de oração em Tua presença. Meu Deus, ouve a nossa oração, ouve o nosso humilde clamor, Senhor meu Deus, em favor, meu Deus, deste ouvinte, deste internauta que está pelo YouTube, Senhor meu Deus, Senhor meu Pai, por este irmão, Senhor, que está de joelhos dobrado no interior da nossa igreja sede estadual de Florianópolis, o nosso irmão Ivo, Senhor meu Pai, visita o teu servo agora, alcança na sua vida aquilo que ele tem pedido em oração, aquilo que ele tem buscado na tua presença em oração. Visita o teu servo agora, meu Deus, regozija a sua vida, dá saúde, acrescenta a vitória, a bênção, o milagre, Senhor meu Deus, a vida da nossa irmã Vera, Senhor, nossa irmã Vera Rosa, Senhor meu Deus, que está no interior da nossa igreja, Senhor meu Deus, no seu trabalho, Senhor meu Pai, diário, meu Deus, visita a sua vida, alcança a tua serva nesta manhã, alegra o seu coração, dá vitória naquilo que ela tem buscado, naquilo que ela tem intercedido pela família dela, Senhor meu Pai, neste momento. Realiza, meu Deus, a tua obra sobre a vida da tua serva. Alcança, meu Deus, a vitória, Senhor meu Deus, que ela pede das tuas mãos. Em nome de Jesus, meu Deus, visita os nossos membros, os nossos irmãos cooperadores, as nossas irmãs cooperadoras, meu Pai, da tua obra, as voluntárias, Senhor meu Deus, atendentes de livraria, voluntários, a nossa irmã Fernanda, que trabalha, Senhor meu Deus, ali na livraria, juntamente na orientação dos voluntários, Senhor meu Deus, a tua serva, a família, meu Deus, da tua serva, que nesta manhã também possa ser alcançada, Senhor meu Deus, que nesta manhã possa sentir a tua paz, o teu renovo chegando sobre a sua vida, sobre a sua família. Abençoa o seu esposo, as suas filhinhas, meu Deus. Visita, meu Deus, agora, meu Deus, a tua graça e misericórdia sobre a vida também, Senhor meu Deus, do Darcir Bernardes, Senhor meu Pai, ali de Camboriú. Meu Deus, ele pede oração.

agora nesse instante, nesse momento de oração, Senhor, no propósito, Senhor meu Deus, da poderosa campanha em andamento, Senhor, meu Deus e meu Pai, feridos pelo processo, curados num propósito, Senhor, pelo propósito do Senhor sobre a vida deste ouvinte, nós declaramos a vitória, Senhor, nós declaramos, Senhor meu Deus, a bênção do alto, Senhor meu Deus, que vem da tua parte, Senhor, pela vida e a família deste amado ouvinte, pela vida, Senhor meu Deus, da vida deste amado irmão, Senhor meu Deus, visita a Janaína, Senhor meu Pai, eu não conheço, mas o Senhor sabe, o Senhor conhece, o Senhor está ao lado desta pessoa, a Janaína, Senhor meu Deus, o Senhor conhece o que ela está precisando agora, o que está se passando na sua mente, no seu coração, Senhor, meu Deus, o seu familiar, Senhor meu Deus, o seu companheiro, meu Deus amado, Deus maravilhoso, visita este casal, meu Pai amado, alcança este casal com a tua mão poderosa, a tua mão de transformação, de curas e milagres, Senhor meu Deus, em nome de Jesus, ó Pai, meu Deus, realiza nesta manhã o teu grande milagre, Senhor, na vida desta pessoa, na vida deste irmão, desta irmã, Senhor, que se encontra, meu Deus, recluso da liberdade, meu Pai amado, Deus maravilhoso, que se encontra aprisionado, Senhor meu Pai, na cadeia pública, Senhor meu Deus, ô meu Pai, em São Pedro de Alcântara, na agrícola, Senhor meu Deus, na penita, Senhor, tem misericórdia, meu Pai, ouve a nossa oração em favor da população carcerária, meu Deus, em nome de Jesus, meu Pai, ô Deus maravilhoso, ouve a nossa humilde oração, Senhor, ouve, meu Deus, o nosso humilde clamor, em favor, meu Pai, do teu servo, o nosso irmão Rony Ramos, Senhor meu Deus, o coordenador ali da equipe Heróis da Fé, que entra nos presídios, Senhor meu Deus, levando a tua palavra de salvação, a Bíblia Sagrada, Senhor, o teu servo, juntamente com a equipe, Senhor, estão fazendo este trabalho, Senhor meu Deus, de evangelização, Senhor, dentro dos presídios, meu Pai, honra a fé do teu servo, dando saúde, Senhor meu Deus, acrescentando, meu Deus, um milagre na vida do teu servo, Senhor meu Deus, na vida da irmã Nelly também, Senhor, a mãezinha ali do teu servo, Senhor meu Deus, irmão Rony, Senhor meu Deus, toda a equipe, Senhor, meu Deus, do Madrugada com Deus também, meu Pai, que leva ali, Senhor meu Deus, a tua palavra, meu Deus, na madrugada, Senhor, para aquele, meu Pai, que está recluso da sociedade, para aquele, meu Deus, que está jogado na rua, Senhor, que está perdido ali, Senhor, no meio da rua, meu Pai amado, mas eles levam, Senhor, a tua palavra, Senhor meu Deus, não olhando para a esquerda e nem para a direita, mas sim, meu Pai, no propósito, Senhor meu Deus, de salvar vidas, meu Deus, de converter pessoas, meu Pai, para o teu evangelho, abençoa o teu servo nesta manhã, ajuda ele, meu Deus, aquilo que ele pede em oração, meu Pai, o sonho, o desejo do seu coração, meu Deus, ô meu Pai, visita o teu filho agora, nesse instante, é o que em oração, meu Pai, nesta manhã nós oramos, clamamos, Senhor, pela vida do teu servo, o nosso irmão Rony Ramos, meu Deus, em nome de Jesus, meu Pai amado, Deus maravilhoso, visita, Senhor, meu Pai, nesse instante, meu Deus, visita também, Senhor amado, Deus poderoso,
Meu Deus, são tantos os ouvintes, meu Deus, que pedem oração.

meu Pai, diariamente para nós aqui na rádio, Senhor, que em uma hora de oração, meu Deus, ainda se torna pouco, Senhor, para estarmos intercedendo, Senhor, meu Deus, por cada irmão. Mas neste momento, Senhor, oramos também, meu Pai, em favor, meu Deus, do nosso irmão Tiago Castorino, Senhor, meu Deus, a sua família, a irmã Priscila, Senhor, a Larinha, o Henrique, Senhor meu Deus, continua, meu Pai, abençoando o teu servo, dando saúde, meu Pai, restaurando, Senhor meu Deus, recuperando, ajuda teu filho na recuperação, Senhor, da cirurgia, ajuda teu servo, Senhor, na recuperação. Oh, Jesus amado, abençoa teu filho, Senhor, o crescimento, Senhor meu Deus, ali do Henrique, o filhinho do teu servo, Senhor meu Pai, da saúde, meu Deus, a Larinha também, meu Pai, oh, Senhor, a filha, Senhor meu Deus, a filhinha do teu servo, ajuda, Senhor meu Deus, no entendimento, Senhor, na educação, Senhor meu Deus, no colégio, visita ela, alcança a vida dela nesse instante, a vida da irmã Priscila também, a esposa do teu filho, Senhor, meu Deus, guarda, Senhor meu Pai, guarda, meu Deus, a família da tua serva, ajuda este casal, meu Deus, oh, meu Deus, abençoa a vida deles, poderosamente, grandiosamente, Senhor, em nome de Jesus, meu Deus, confirma, Senhor, a vitória, a bênção também, meu Deus amado, Deus poderoso, visita, meu Deus, a Gabriela, Senhor, meu Deus, a Dilma Quirino, Senhor, visita, Senhor, meu Deus, ó, Pai amado, a gravidez de risco, Senhor meu Deus, guarda, livra, meu Deus, livra, meu Pai amado, nesse instante, coloca tuas mãos poderosas, Senhor, sobre a vida desta irmã gestante, meu Pai, dá o livramento, Senhor, meu Deus, alcança a vitória, alcança, meu Deus, a bênção, Senhor, o livramento, a cura milagrosa, Senhor, meu Deus, na vida deste ouvinte, Senhor, Jesus maravilhoso, Deus poderoso, Senhor da glória, Deus santo, nós cremos, ó Pai, por isso, meu Deus, estamos na oração intercessória, Senhor, nesta manhã gloriosa, Senhor, meu Deus, visita também, alcança, meu Pai, oh, Jesus amado, Deus poderoso, o nosso irmão presbítero Joel Batista, Senhor, o teu servo, meu Deus, continua dando saúde, dando vitória naquilo que ele pede, busca das tuas mãos, Senhor, meu Pai, abençoa sua esposa, a irmã Denilce, Senhor, meu Deus, a Gabriele, a sua filhinha, continua dando saúde, meu Deus, abençoando nos estudos, Senhor, meu Pai, na educação da tua filhinha, Senhor, meu Deus, oh, Jesus, o teu servo, Pai, em oração, pede por tantas pessoas, Senhor, meu Deus, também abençoa a sua vida, o seu trabalho, Senhor, meu Deus, a sua dedicação na obra, Senhor, meu Deus, lugares, Senhor, meu Deus, que muitos se recusam a estar e ele sempre está ali, levando, Senhor, a tua palavra, orando pelos enfermos, honra, meu Deus, a fé do teu filho, Senhor, do teu servo na tua obra, recompensa, meu Pai, dos altos céus, meu Deus, a tua bênção protetora, guarda a família do teu filho também, em nome de Jesus nesta manhã, Senhor, oramos, Senhor, pelo teu filho, confirma, Deus, a vitória e o milagre, em nome de Jesus, nós cremos, Senhor, meu Deus e meu Pai, obrigado, Senhor, meu Deus, por esta oportunidade, oh, Senhor, meu Deus, obrigado, Jesus, meu Deus, pela vida de cada ouvinte, Senhor, que ora juntamente conosco, Senhor meu Deus, no prosseguimento, Senhor, desta campanha, Senhor meu Deus, esta campanha que o Senhor revelou ao nosso pastor, Senhor meu Pai, a qual o Senhor colocou à frente, meu Deus, desta grande obra, Senhor, aqui em Florianópolis,
Florianópolis, a nossa igreja sede estadual de Florianópolis, Senhor meu Deus, Avenida Mauro Ramos, Senhor meu Pai, a qual o Senhor colocou, meu Pai amado, Senhor meu Deus, a esta igreja, Senhor, nas mãos do teu servo, o pastor Samuel Dolor, meu Deus, visita ele nesta manhã também, meu Deus e meu Pai, ajuda teu servo nesta manhã gloriosa, Senhor, no prosseguimento da poderosa campanha, Senhor, a qual o Senhor revelou teu servo, meu Deus. Ô, Senhor amado, feridos pelo processo, curados pelo propósito, Senhor meu Deus, honra a fé do teu filho, Senhor, abençoa sua esposa, a irmã Letícia, meu Deus, honra a fé da tua serva também, meu Pai, nesta manhã, Senhor meu Deus, a vida do seu filhinho Brian, Senhor meu Pai, guarda, Senhor meu Deus, esta criança, livra, meu Deus, da saúde, alcança a graça, alcança, meu Deus, a vida do teu servo nesta manhã também, Senhor, o sonho, o desejo do coração do teu servo, aquilo que ele tem pedido em clamor, Senhor meu Deus, diariamente, ó Pai, na tua presença, ó Deus, tem chegado a oração do teu filho, Senhor, ó meu Pai, responde, meu Pai, nesta manhã, dando vitória, em nome de Jesus, meu Deus, confirma, Deus, a vitória, meu Deus, o milagre, meu Jesus amado, Deus maravilhoso, visita também, meu Pai, agora, nesse instante, meu Pai, os irmãos ali de Porto Belo, Senhor, meu Deus, a irmã Camila, o pastor Jair, meu Deus, visita a saúde do teu servo, Senhor, alcança, toca na coluna, Senhor, meu Deus, toca na vida da família, no ministério, na prosperidade, na vida da tua serva, Senhor, meu Pai, em nome de Jesus, meu Deus, nós cremos nos grandes milagres sobre a vida e a família do teu servo, o nosso irmão, pastor Jair, Senhor, meu Deus, a irmã Camila, meu Deus, também aqui em Florianópolis, meu Deus, a irmã Camila e o Davi, Senhor, meu Deus, seu servo, Senhor, estão à frente ali também, juntamente com o casal Elvis, meu Deus, e a Evelyn, Senhor, meu Pai do Awake Teens aqui de Florianópolis, dá vitória, Senhor, meu Deus, para a vida dos teus filhos, Senhor, prosperidade e bênção maravilhosa dos altos céus possa chegar, Senhor, sobre a vida e a família dos teus filhos, abençoa nesta manhã gloriosa de oração, Senhor, visita os teus servos, em nome de Jesus, meu Deus, Senhor da glória, confirma a bênção, meu Pai, na vida deste irmão que está no carro, que está no aplicativo, que está, Senhor, meu Deus, no coletivo, meu Deus, se direcionando ao trabalho, em nome de Jesus, meu Pai, ouve, meu Deus, a nossa oração. Amém.

0: Glórias a Deus, que Deus abençoe, que maravilha, Pastor Joel Batista, amados ouvintes, você que me ouve aí nos mais longínquos lugares desta terra através do aplicativo, através do link, amados ouvintes, já pega por costume, você está com o link da Rádio Deus e Amor, futuramente, daqui um tempo mais, já não vai mais existir transmissor, já não vai mais existir o rádio convencional, hein? Vai existir aí o link da internet. Então já vai se acostumando. Abre o YouTube, nós temos ali o link do YouTube que já está sendo compartilhado em todas as linhas de transmissões aqui da rádio. Então já vai se acostumando, você que me ouve pelo rádio, olha. O rádio não vai existir para sempre, né? Daqui a pouco vai ser só internet. Então você já vai compartilhando aí, já manda para a família o link de transmissão. Olha, o nosso link ali do YouTube, nosso canal no YouTube, é bem fácil. É só você botar ali Rádio Deus e Amor. O E ali é amor com acento, 98.9 FM. Bem facinho. Você bota ali e já no YouTube você já começa a escutar. O que eu estou falando aqui está sendo reproduzido lá. E aí você compartilha com a família. Além do que, meus amados ouvintes, irmãos, também temos o link, né, que foi lançado aí já. É o link de transmissão que o nosso irmão presbítero Joel, toda manhã ele está aqui. Ele transmite, ele manda aí nas linhas de transmissões, você recebe automaticamente. Não recebeu? Anote aí o número do WhatsApp aqui da nossa rádio. 48-3207-8283. 48-3207-8283. 48-3207-8283 é o WhatsApp aqui da rádio, onde você solicita este link, solicita oração, pede clamor a Deus, que todo tempo você manda o seu pedido de oração aqui, a gente apresenta nos horários de oração. Nós temos 4 horários fixos de oração. 8 horas da manhã, que é este momento que o nosso irmão Joel Batista iniciou. Presbítero Joel Batista inicia a oração aqui às 8 horas. Às 13 horas nós temos também oração. Aí esta oração já é um pouquinho mais diferenciada, que é somente no altar. Não temos transmissão porque o nosso horário local ainda não tem chegado. Nosso horário local é às 14. Mas nós oramos no altar das 13 horas até as 14 horas, onde já inicia então a programação local aqui com o pastor Samuel Dolor e juntamente com o pastor Maico, que é o segundo dirigente aqui da sede estadual de Florianópolis. E temos a oração às 17. Daí já este momento já é transmitido via Facebook, Instagram, YouTube e também pelo rádio 98.9. Ainda temos a oração das 22 horas. 22 horas temos clamor a Deus. Então são 4 grandes horários de oração nesta poderosa campanha. Essa campanha aí que nós estamos em oração pela sua vida, pela sua família. Amado ouvinte, amado irmão, não fica triste. Você que manda seu pedido de oração fora dos nossos horários de oração, não fica triste que nós não mencionamos o teu nome aqui, tá? Porque na próxima oração, mesmo que você tenha mandado o teu pedido de oração, vamos dizer, passou a oração das 13, você mandou às 14. Mesmo que nós não tenhamos mencionado o seu nome, na oração das 17, a gente menciona o teu nome e coloca no altar da oração, tá bom? E você que quer contribuir com a obra de Deus, você que tem um sonho, desejo, prazer em ajudar a obra de Deus, você sabe que a obra de Deus, a nossa igreja sede estadual de Florianópolis, ela não tem fins com lucro, né? Com órgãos públicos, governamentais, essa coisa arada, tudo aí que envolve aí licitação, coisa arada. Ela depende exclusivamente da sua ajuda. Você que ajuda a obra de Deus. Você que pela manhã levanta, já liga o rádio e ouve ali o presbítero Joel Batista, o pastor Samuel, o pastor Maico. Olha, Deus está te abençoando, Deus está te curando, Deus está dando vitória. É você que patrocina e financia esta obra. Você que está conosco diariamente ali na ponta, ajudando, mantendo a rádio no ar, mantendo as portas da igreja abertas. Então você, eu estou falando com você. Não estou falando com os críticos, não estou falando com aquele que não gosta. Eu estou falando com quem gosta, quem tem prazer, que pastor Joel Batista levanta o voto, levanta a oferta e diz: eu vou ajudar, eu ajudo de coração. Tira o seu melhor, né? Faz igual a viúva. Ela não tinha muita coisa, mas ela tinha umas poucas moedas. Mas o Senhor olhou para a condição dela, para o desejo dela ajudar. E eu quero te informar que você pode agora, não de qualquer maneira, mas você tem um acesso fácil a fazer a sua oferta de gratidão a Deus. Nesta manhã, você que tem uma oferta de 100 reais, 200, 1.000, 3.000, 4.000, 6.000, 10.000, você que tem 500 reais, 600, você que tem 50 reais, 10 reais, 20 reais, e você quer ofertar, como é que eu faço? Nós temos aqui, hoje está tão fácil, né, pastor Joel Batista? Tão prático. Nós temos a chave Pix, que é o CNPJ da nossa igreja. Então, se não for esse CNPJ, não é mais outro, tá? Porque daí não vai aparecer lá escrito no comprovante Igreja Pentecostal Deus e Amor. Tem que aparecer. Se não aparecer, você manda o WhatsApp para nós. Ó, estou com este Pix, confere se é esse aí para nós e nós vamos te dar, passar o Pix certinho. O nosso Pix, a nossa chave Pix da Igreja Pentecostal Deus e Amor é o 43, tome nota, 43-208-040-0001-36. 43-208-040-1000 ao contrário, 36. É a chave Pix da Igreja Pentecostal Deus e Amor, aonde você faz a sua oferta de gratidão, o seu voto, o seu propósito, aonde você entra neste propósito, feridos pelo processo, mas curado pelo propósito. Propósito é esse de Deus, de te abençoar, de responder imediatamente aquilo que você está pedindo. Amém? Que Deus abençoe, amados ouvintes. 8 horas com 59 minutos. Nós vamos para a identificação da nossa emissora, Rádio Porto Belo 98.9, Rádio Deus e Amor. E já a gente volta aí. Nós temos mais um anúncio da obra de Deus para te dizer que Deus quer te abençoar nesta manhã gloriosa.
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4: Levantamento do Tribunal de Contas de Santa Catarina aponta que 70% dos municípios estão expostos a desastres climáticos. O estudo se refere aos serviços prestados pela Defesa Civil Municipal. Em muitos locais não há planos de redução de riscos. Em mais da metade dos municípios não existe cadastro de famílias vulneráveis. 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
0: Maravilha, maravilha, que louvor abençoado, né? Debaixo da promessa do nosso Salvador Jesus Cristo. Que alegria, um dia estaremos todos juntos, reunidos na presença do nosso grande Deus, do nosso Salvador Jesus Cristo. Amados ouvintes, deixa eu te fazer um convite especial hoje, culto de quarta-feira, culto abençoado, culto de milagre, culto de prosperidade, culto de bênção, de saúde. Você que se encontra aí enfermo, você que se encontra aí desempregado, você que se encontra abatido, depressivo, ansioso com os problemas diários da vida, Pastor Joel Batista. A gente também, né? Sempre tem aquela opressão, aquela pressão de estar resolvendo os problemas, algumas situações, até mesmo dentro da igreja, né, Pastor Joel Batista? A gente está envolvido com a obra, com a rádio, né? A gente se pega ali, às vezes, meio complicado a situação. Mas o diferencial de servir a Deus é que sempre Deus vai abrir uma porta, vai abrir um escape. Então nós temos essa, como vou dizer, esta oportunidade de te chamar para você estar servindo a um Deus poderoso. Nosso Deus é um Deus, além de ser poderoso, ele é maravilhoso. Ele é grandioso. Ele é magnífico. Ele tem uma bênção aonde a gente não consegue enxergar, Pastor João Batista e ouvintes, aonde a gente está no meio de uma escuridão, ele se aparece, ele abre, ela clareia e nos dá a vitória. Da onde a gente menos espera que virá, ele prova para nós, ele diz: olha, eu estou contigo, eu vou te abençoar, é aqui neste lugar. Então, amado ouvinte, você que está me ouvindo, você que está aí passando uma situação adversa, até mesmo perder um familiar, né? Perder alguém nesta vida é algo muito triste, muito doloroso. Porque a morte era uma dor que a gente não é visível, não é palpável, a gente só sente. Então é uma dor incalculável. Eu posso aqui passar a manhã toda falando palavras amáveis, palavras que tocam o coração das pessoas, mas nenhuma delas vai se surtir um efeito de conforto conforme o Espírito Santo de Deus que está na nossa vida, que às vezes nós enfrentamos um momento triste, né, Pastor João Batista e ouvintes? E Deus, ele nos dá força. É uma força extraordinária, porque ao teu olho humano, o olho ele vê assim que pronto, acabou, não tem mais o que se fazer. Mas Deus é todo poderoso para nos abençoar. Então eu quero te chamar a atenção para hoje um culto especial, um culto do mover de Deus. Em nome de Jesus, você que está me ouvindo aí, você que está ouvindo a programação, vem estar conosco. Já 9:06, iniciou a oração inicial do culto da manhã. Ainda dá tempo, porque o servo de Deus que vai pregar a palavra de Deus, ele assume o altar na segunda parte do culto. É um culto completo, mas existe em duas partes: a parte da oração, a parte do testemunho, a parte do louvor e aí sim a parte da palavra, onde o servo de Deus, ele prega a palavra de Deus, ora por você, entrega os mistérios de Deus sobre a tua vida, as revelações profundas do Espírito Santo. Então é na segunda parte. Mas você pode vir cedo na oração, porque é bom estar em conexão com Deus em oração. Então, culto nosso da Deus e Amor, aqui na sede estadual, ainda segue o ritmo tradicional em duas partes. Primeira parte, oração, louvor, testemunho, meditação de versículos bíblicos. E na segunda parte, a palavra de Deus, onde o servo de Deus vai estar pregando a palavra de Deus nesta manhã de quarta-feira. Temos o culto ao meio-dia, 12 horas, culto com o nosso irmão cooperador Romildo, faz o culto relâmpago de uma horinha ali, oração, palavra de Deus, entregas das revelações do Espírito Santo, meditação da palavra, e também temos o culto das 14 horas. 14 horas temos culto aí também, oração mesmo sentido dos dois cultos da manhã. E 19 horas, nosso irmão cooperador Joacir Gonçalves vai estar pregando a palavra de Deus nesta quarta-feira. E eu quero chamar a sua atenção para sexta-feira. Sexta-feira, 19 horas. Não é que não tem culto nos outros horários, mas 19 horas, Pastor Edson. Pastor Edson vindo da cidade de Criciúma. Criciúma aqui pertinho. Mas o servo de Deus vai estar vindo ali dessa cidade para trazer a mensagem. Mensagem de salvação, mensagem de cura, mensagem de libertação, mensagem de prosperidade sobre a tua vida. Vai ser um conjunto, um combo de bênçãos sobre a tua vida. Então, amado ouvinte, amado irmão, não fica indiferente, não fica só no ouvir. Não fica aí na sua casa sentadinho, tomando seu café, só no ouvir. Vem estar conosco, se levanta, sacode a poeira, dá a volta por cima, porque Deus, ele tem prazer, mas é um prazer inigualável de te abençoar todo o tempo, todo instante, todo momento. Pastor João Batista, foi um prazer estar nesta manhã em oração, em locução, estar um prazer aqui, estar na companhia do Senhor. Que Deus abençoe a sua vida, Deus abençoe, amado ouvinte. Nós voltaremos às 20 horas. 20 horas temos programação local, A Voz da Libertação, aqui na Rádio Deus e Amor, 98.9, levando a mensagem essa de salvação ao teu coração. Você vai ficar aí na sequência do louvor. Depois deste louvor vai ter aí uma série de anúncios da obra de Deus. Se não perca, fica conosco. Aqui você recebe a tua bênção fresquinha descida do céu sobre a sua vida, sobre a sua família. Você que está no rádio pelo carro, você que está no trabalho, você que tem liberdade hoje de ouvir um rádio, ouvir um celular, ouvir uma Alexa, que Deus te abençoe. Essa quarta-feira seja repleta de bênção, repleta de vitória. Pastor João Batista, um grande abraço. Fiquem todos na paz do Salvador Jesus Cristo.

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1: Aqui quem vos fala é o pastor Edson Silva, de Criciúma, e eu passo aqui para confirmar a minha presença. Nessa próxima sexta-feira, agora, eu estarei em Florianópolis, na nossa sede estadual, nessa poderosa concentração de fé, de milagre e de transformação, que tem o tema Feridos pelo Processo e Curados pelo Propósito. Olha o tema, hein? Feridos pelo processo, curados pelo propósito. Eu estarei aí pregando a palavra de Deus e Deus terá uma grande revelação profética para todos. Atenção, Florianópolis, para todos que participar desta grande concentração de transformação e de milagre. O endereço da Bessa, muitos conhecem, outros não, mas é Avenida Mauro Ramos, 184, na nossa sede estadual da Igreja Pentecostal Deus e Amor. É sexta-feira, o dia da bênção, da vitória e da transformação. Até lá, em nome de Jesus.
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4: Igreja Deus e Amor, Avenida Mauro Ramos, 184, centro de Florianópolis. Estamos em campanha. Nesta quarta-feira, estarei no horário das 9 da manhã, trazendo a palavra de Deus, orando pela prosperidade, pela restituição, pela cura divina. E eu convido você, católico, espírita, evangélico, livre pensador, a você que não professa nenhum credo religioso, é o nosso convidado especial a participar do culto da quarta-feira do Mover de Deus. O meu milagre vai virar notícia. Não perca, participe conosco da quarta-feira do Mover de Deus. 9 da manhã, presbítero Joel Batista, pregando a palavra de Deus e também orando pelas divinas revelações do Espírito Santo na quarta-feira, revelação com promessa. Não perca, participe da quarta-feira, a quarta-feira do milagre, aqui na sede estadual de Florianópolis. Estarei orando ao seu favor.
5: Tem uma pessoa aqui que você sente dor nas tuas pernas. O Senhor me mostra aqui um princípio de uma trombose chegando na tua perna, o sangue parando e a dor aumentando, e você sendo levado às pressas para o hospital. Causaria até uma amputação na perna, mas Jesus vai livrar. Recebe o livramento, irmã. Deus está livrando da perna travar, o sangue parar. Bate palma e dá glória a Deus.
6: Foi uma confirmação do Senhor ontem, do dia a dia cansativo. Ontem eu senti o sangue como se ele fosse voltar, subir e descer, subir e descer. Eu falei para o Senhor: seu homem, dá o livramento de eu ir para o hospital, ficar internada. Que o Senhor sabe que cada um de nós tem uma luta no dia a dia. E eu falei: amanhã estarei na obra do Senhor, ajudando e fazendo a obra do Senhor. E o Senhor me deu o livramento. E isso foi meia-noite. O sangue ficou parado nas minhas pernas, começou a inchar como se fosse uma bomba. E eu comecei a clamar: sangue de Jesus tem poder, sangue de Jesus tem poder. Me dá o livramento de um derrame, para o Senhor me dar a vitória e a cura. E eu recebi, para a honra e glória do Senhor. Já estou pagando o meu voto que o Senhor me deu. Amém, o livramento.
5: Olha aí, irmão, você crê no livramento de Deus? Deus revelou e confirmou.
4: Quarta-feira, ouvintes, você é o nosso convidado especial para comparecer aqui e receber a bênção de Deus. Não perca tempo, participe. Jesus garante a bênção, garante o milagre para você e toda a sua família aqui na Igreja Pentecostal Deus e Amor, aonde o milagre de Deus acontece. Venha receber a bênção, venha receber o milagre, venha receber a bênção de Deus para a tua vida e também para toda a sua família aqui na Igreja Pentecostal Deus e Amor, na Avenida Mauro Ramos, número 184, bem no centro de Florianópolis, está localizada a Igreja Pentecostal Deus e Amor. Quarta-feira também, meio-dia, temos a presença já confirmada dele mesmo, nosso irmão cooperador Romildo Alves de Souza. Ele vai estar conosco na quarta-feira, a partir da meio-dia, o culto do trabalhador. Da meio-dia até as 13 horas, culto do trabalhador na quarta-feira, a quarta-feira da revelação com promessa, no horário das 12 horas, com a presença do cooperador Romildo, pregando a palavra de Deus, orando pelos dons do Espírito Santo, na quarta-feira do trabalhador, no horário do meio-dia. Escute aí a maneira que Deus usa poderosamente cooperador Romildo através dos dons do Espírito Santo. Escute aí, acompanha.
2: Que maravilha, Senhor da glória. Deus me revela aqui entre nós que tem uma pessoa, tem alguém na sua família que você intercede constantemente em favor desta pessoa. Esta pessoa precisa muito de um milagre das mãos de Deus. Lá está, recebe a vitória, toma posse da bênção, leva esta bênção aí, aleluia, é de Deus para esta família. O Senhor está falando comigo nesta revelação, a porta já se abriu, a porta já se abriu, aqui está. Deus tem bênção grande para você, aleluia. São quatro pessoas que o Senhor fala comigo e é algo de prosperidade. Eu vejo assim que está crescendo, como se fosse uma semente que está sendo movimentada, aleluia, como se lançou sobre a terra e germinou e nasceu uma árvore, e essa árvore está carregada de frutos, e chegou o tempo de colher, chegou o tempo da colheita. São quatro pessoas que Deus fala comigo, aqui estão. Uma das pessoas na revelação aqui também, a serva de Deus, chegou o tempo de colher. A colheita chegou, aleluia. Glória a Deus, toma posse da bênção e aqui está a serva de Deus. Recebe a vitória, o milagre do Senhor. Glória a Jesus. Glória a Jesus. Glória a Jesus. Todos dizem amém. Aleluia, como se fosse um diploma, Deus me mostra claramente. Eu não sei se você está cursando faculdade ou ainda não.
4: Ouvintes, quarta-feira, meio-dia, culto do trabalhador. Nesta quarta-feira, presença deste homem de Deus, cooperador Romildo, pregando a palavra de Deus. E atenção também para quarta-feira, 14h. Quarta-feira, 14h, nós temos uma grande concentração também, a quarta-feira da revelação com promessa. Temos a presença já confirmada do homem de Deus, pastor Maico Oliveira. Ele é o segundo dirigente estadual das Igrejas Pentecostal Deus e Amor do estado de Santa Catarina. E ele vai estar conosco na quarta-feira, no horário das 14h, no terceiro culto, o culto Revelação com Promessa. E nós estamos na expectativa. Jovem Guilherme já está aqui nos estúdios e ele também tem uma palavra direcionada pelo Espírito Santo de Deus, a qual também ele faz parte do grande propósito, o mês de agosto, o agosto profético, ferido pelo processo, mas alcançado, abençoado pelo propósito. E tenho certeza, jovem Guilherme Termo, tu tem uma palavra de Deus para este amado e dileto ouvinte que está nos ouvindo agora, nos acompanhando, e a nossa expectativa está voltada para quarta-feira, 14h e também às 19h.
7: É isso aí, queridos amados irmãos ouvintes, do programa Voz da Libertação. Eu sou seu irmão em Cristo, cooperador Guilherme Termo. É isso aí, pastor Joel. Nós temos esta grande concentração aqui na nossa sede estadual de Florianópolis em 4 horários, hein, meus irmãos? Você não pode perder esta grande concentração às 9 horas da manhã, meio-dia, 14 horas e 19 horas. Lembrando que o pastor Maico vai estar pregando, ministrando a palavra do Senhor às 14 horas. Queridos amados irmãos, então você não pode perder esta grande oportunidade, hein? Venha buscar a sua bênção, venha buscar o seu milagre e eu tenho certeza que o Senhor vai te responder com uma grande vitória para a sua vida. De grande propósito, feridos pelo processo e curados pelo propósito. Então você não pode perder, hein, queridos amados irmãos ouvintes, esta grande oportunidade, hein? São 4 grandes concentrações diariamente aqui na nossa sede estadual de Florianópolis. 9 da manhã, presbítero Joel Batista pregando a palavra do Senhor. Meio-dia, nosso irmão Romildo Alves. 14 horas, pastor Maicon de Oliveira. E 19 horas, é o nosso irmão Joacir. Todos num propósito muito grande em prol da sua vida. Entre neste propósito, né, pastor Joel? E eu tenho certeza que você vai ser alcançado pelas mãos divinas do nosso Senhor e Salvador Jesus Cristo. A palavra do Senhor nos fala, meus irmãos, que é para nós provar e ver o agir do Senhor.
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4: E a campanha prossegue, ouvintes, feridos pelo processo, mas sarados pelo propósito. Amados ouvintes, você que está entrando no propósito, é pela fé. A fé sem obra é morta, né? Tem que ter a fé, propósito. Você não se esqueça de enviar para nós o comprovante, né, da sua oferta. São 280 pessoas que nós estamos anotando aqui, que já estão entrando no propósito da campanha, ferido pelo processo, mas alcançado, sarado, liberto, abençoado, curado pelo propósito. Porque o propósito, né, ele gera milagre, jovem Guilherme. Porque sem fé é impossível agradar a Deus. Nós vimos aí 2 testemunhos, até inclusive quero rodar ele novamente, que a fé faz coisas tremendas acontecer, né? Pessoas que eles botaram a fé em ação e obteram grandes respostas. Então, não vão ficar só falando, né? Escute, ouvindo, escute, tira suas próprias conclusões desses milagres apostólicos que só Jesus pode fazer, ouvinte. Só Jesus mesmo. E Jesus faz coisas tremendas. Escute aí, ó. Pessoas que fizeram voto com Deus, mandaram o Pix aqui, né? E já receberam bênçãos de Deus através de fazer o voto aqui na Igreja Pentecostal Deus e Amor. Escute aí, olha aí, olha que testemunho tremendo. A irmã fez o voto e recebeu a bênção completa de Deus em sua vida aqui na Igreja Pentecostal Deus e Amor.
9: Sou a irmã Reni, eu entrei na campanha juntamente com vocês e fiz esse propósito, é que Deus abriu a porta para minhas filhas, para minhas 2 filhas que estavam precisando de um cirurgião e também sobre a minha saúde. Fiquei ruim, tá, uma ferida na perna, através desta campanha eu recebi a minha cura, estou completamente curado de uma ferida numa perna. Esse milagre que Deus operou na minha vida também é essa porta tão grande que Deus abriu para minhas filhas. Pastor Samuel, estou muito agradecido. A paz do Senhor Jesus.
4: Qual o seu nome?
10: É Rose.
4: Qual foi a bênção que a irmã recebeu?
10: Fui receber o meu salário e estava a mais.
4: Tinha uma quantia a mais?
10: Tinha a mais. Graças a Deus, fiz o voto de R$100.
4: Entrou na campanha e Deus te surpreendeu no salário.
10: Cheguei lá, tinha a mais. Tô feliz, graças a Deus.
4: Que Deus te abençoe.
10: Amém.

0: Meu nome é Davi José.
1: Fiz um voto de R$500 e eu tinha um processo na justiça já há 10 anos já. 10 anos esse processo rolando, uma eternidade, sabe como é que é a justiça aqui no Brasil, né? E esse processo, ele deu algumas movimentadas, tá? Depois ficou um ano e pouco parado. E eu peguei esse voto de R$500, no dia que eu peguei o voto, depois, 3 dias depois, o processo movimentou na justiça. E recebi uma revelação, que o processo ia sair e tá, tal, o valor ia sair. Dia 29 eu recebi o valor que eu tinha para receber, o valor bom, honrei o voto de R$500 com Deus, e Deus cumpriu, como a sua palavra, eu também cumpri o voto de R$500. Esse é o meu testemunho.
0: Meu nome é Davi José, falo aqui do bairro Bela Vista, em São José.
2: É aí, está, ouvintes. Contra fato, não há argumento. É as próprias pessoas, jovem Guilherme, testemunhando que fizeram voto, que fizeram propósito e obteram vitória. Ouvintes, Deus realmente faz milagre quando bota a fé em ação. É o tema da campanha, o mês de agosto profético, feridos pelo processo, mas sarado pelo propósito. Tu quer ser sarado, ouvinte? Tu quer receber a bênção? Tu quer receber o milagre? Tu quer? Tu quer mudar de vida? Quer ter uma bênção maior na sua família, na sua saúde, libertação, cura? Entra no propósito. São 280 pessoas, jovem Guilherme, que Deus revelou ao pastor Samuel que vão entrar no propósito. A oferta de R$100, nós vamos anotar o nome desta pessoa aqui no caderno. Nós vamos orar 4 horas de oração por dia. 9 da manhã, às 13 horas, às 17 horas e 22 horas. São 4 horas de oração, intercessão em favor de cada pessoa que está entrando no propósito. Porque o tema da campanha é feridos pelo processo. Tem muita gente ferida. Ferida por situações, decepções, conjugal, material, financeiro, saúde, família, na área espiritual, na vida sentimental também, situações, causa jurídica, situações da perícia, do até mesmo exame médico, situações de dinheiro trancado que não sai. Então é a situação que podemos dizer, feridos pelo processo, as pessoas estão feridas. Mas serão sarada no propósito, jovem Guilherme.
3: É isso aí, pastor Joel, queridos amados irmãos ouvintes. E eu tenho um testemunho também, Joel, para contar para este irmão ouvinte.
2: Pode contar aí para aumentar a fé desse ouvinte, jovem Guilherme.
3: É, porque muitos irmãos, eu vejo que muitos irmãos, né, eles testemunham daquilo que o Senhor fez na sua vida, daquela bênção que recebeu nas campanhas. Algum tempo atrás, meus irmãos, estava acontecendo alguma situação na minha vida. E para acrescentar a sua fé, eu falei um voto com o Senhor, né? Fiz um voto com Deus, no meu coração, eu e Deus, através dessa campanha. E o Senhor movimentou o céu, hein? Movimentou o céu, ganhei uma grande bênção na minha vida financeira, né, pastor Joel? Porque nós temos que contar também. Queridos amados irmãos, então você que está aí neste processo muito longo, você que está passando um deserto, que está no processo, que está aí no processo, né, como é o título da campanha, você que está ferido, sendo ferido, creia, faça um voto com o Senhor, né? Como o Senhor, né, fala pela sua palavra, e o pastor Joel mencionou, né, que a obra, ela sem fé, ela é morta. Então nós temos que aplicar a nossa fé, exercer a nossa fé e crer, né, pastor Joel? Porque não basta apenas a gente fazer o voto só, vou fazer por fazer. Não, nós temos que ir lá aplicar toda a nossa fé. Então, e é isso que o Senhor se agrada, que quando a gente faça um propósito diante dele, com o nosso coração aberto, que é aí que ele nos responde, é aí que ele movimenta em nosso favor, né, pastor Joel? Então, você, querido irmão ouvinte, você, querida irmã ouvinte, que está com algum problema financeiro, como o pastor Joel falou, em todas as áreas da sua vida, que parece que está trancado, tua oração não sobe, não passa do teto da tua casa, aplica sua fé hoje, agora, neste momento, e creia somente que o Senhor vai te alcançar, né, pastor Joel?
2: Exatamente, ouvintes, o Senhor vai te alcançar, vai te curar, vai te libertar, vai abençoar a tua vida, o teu propósito, através de você entrar nesta campanha, mês de agosto, o mês profético. Eu vou passar agora a chave Pix para você anotar, porque quem sabe tem pessoas que estão dizendo, pastor, eu quero entrar no propósito, mas Como é que eu faço? Você vai fazer da seguinte maneira. Você vai anotar agora a chave Pix e você vai enviar a tua oferta de R$100. É o propósito da campanha. Todos que desejam entrar, né, você vai fazer esse propósito enviando a oferta de gratidão para nós manter o programa de rádio no ar. Ouvintes, só de programa de rádio aqui é R$100 mil de aluguel. Então, você vai fazer esse propósito pela obra de Deus. Senhor, eu vou entrar nesse desafio, neste propósito, em prol da tua obra, porque eu creio que o Senhor pelejará por mim, porque operando Deus, quem impedirá? Você vai fazer a tua parte, você vai fazer o teu propósito, vai lançar na presença de Deus, o Senhor pelejará por você, pela tua empresa, pelo teu trabalho, por esta causa jurídica, por esse exame médico, por esta perícia, por esse contrato, por esse dinheiro que está para sair, mas não sai, por essa compra do imóvel, do terreno, do apartamento, da casa, do carro, seja qual for o propósito, vai acontecer o milagre. E você vai fazer esse propósito. Então, anote aí a chave Pix. A chave Pix é o 43, é o CNPJ, 43, 208, 040, 1000, ao contrário, 36. Vamos repetir novamente, a chave Pix é o CNPJ, 43, 208, 040. Agora vamos lá, 000136. Anotou? Não conseguiu ainda? Vou repetir pausadamente para você anotar e fazer o teu propósito com Deus através desta oferta de gratidão. Nós vamos anotar o seu nome, porque isso é uma prova, isso é um propósito, um sacrifício pela obra de Deus. Você está fazendo para Deus, é um propósito, e sacrifício gera milagre. Então, anote aí, a chave Pix é o CNPJ 43-208-040-000136. Enviar agora o comprovante para nós. Você vai fazer aí a transferência, né? Através da chave Pix que foi mencionado. Agora você vai enviar o comprovante para esse WhatsApp. Anote aí o WhatsApp para você enviar o comprovante para nós. Está anotando aqui o seu nome no caderno, no livro, no grande propósito deste mês de agosto, o agosto profético, feridos pelo processo, mas sarados pelo propósito. Nós vamos anotar o seu nome. Você vai enviar o comprovante para nós contabilizar aqui, para que possamos, junto nesta mesma fé, mês de agosto, mês profético, Jesus vai surpreender muita gente. Olha, Deus revelou o pastor Samuel. É coisa tremenda que Deus vai fazer, ouvinte, neste propósito. Envia para nós o comprovante do OCT, do Pix que você fez, na chave Pix que você enviou, fez aí no CNPJ. Envia o comprovante da oferta agora para o nosso WhatsApp 3207-8283. 3207-8283. Que Deus abençoe
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2: É a campanha do mês de agosto que já está em andamento. Já estamos revivendo esta campanha poderosa no mês de agosto, que traz por tema o agosto profético, feridos pelo processo, mas curados pelo propósito. Igreja Deus e Amor está revivendo o mês de agosto, o agosto profético. Milagres já estão acontecendo, pessoas estão sendo curadas, estão sendo libertas através da fé em Cristo Jesus, aqui na sede estadual da Igreja Pentecostal Deus e Amor. Vamos ouvir os milagres apostólicos. É Jesus operando, é Jesus realizando coisas tremendas aqui na sede estadual da Igreja Pentecostal Deus e Amor. Milagres acontecem, Jesus opera maravilha.
6: O poder de Deus restaurou a visão desse irmão agora. Ele falou para mim, eu estava perdendo a visão, pastor. Eu comecei a enxergar bem agora. Esse é o poder da palavra. É assim mesmo, só pode confirmar? O que, que ele tinha?
7: Ele tem um problema de vista que vai agravando e ele tem até o diagnóstico.
6: O senhor tava chorando de alegria, falando, pastor, acabou.
8: Glória a Deus.
6: Aleluia. Olha lá pro povo lá. Tá enxergando todo mundo bem?
8: Amém. Glória a Deus.
6: Jesus te deu uma visão restaurada hoje, viu? Pelo poder da presença de Deus. Diga glória a Deus. Já nessa campanha, feridos pelo processo, curados pelo propósito, eu falei aqui que Deus ia dar carro. E ela recebeu a bênção. Foi ou não foi, irmã Vânia?
9: Foi. Sexta retrasada, o pastor falou que Deus ia dar carro novo. Sexta agora, meu filho foi numa loja de carro, numa agência, e eu fez um vídeo, falou, mãe, que carro que tu quer? Quer esse aqui? E eu falei, pra quê, meu filho? Ele falou, vou comprar um carro pra você e o pai. Mas como eu tava atendendo o doutor na outra linha, eu falei pra ele, deixa eu falar com o médico, desliguei. Dali um pouco ele me retornou, falou, mãe, eu vou levar lá na garagem o carro seu e do pai. Aí então tá lá em casa o carro na garagem, um carro automático, muito bonito, ele deu de presente pro pai dele e pra mim. Tá lá em casa o carro, e o irmão profetizou, então a bênção chegou em nome de Jesus.
6: A senhora fez o voto da campanha?
9: Fiz o voto da campanha, até eu comentei com meu esposo. Eu disse, meu Deus, eu fiz o voto, e ele já foi lá e comprou o carro, ele disse, foi lá.
6: Nessa campanha, feridos pelo processo, curado pelo propósito, sexta-feira passada.
9: Nessa campanha, com certeza.
6: Deus abençoe, irmã Vânia. Olha que fé, né? Deus é fiel.
2: É isso mesmo, ouvintes. É o propósito da campanha, feridos pelo processo, mas restaurado por Deus através do propósito. Eu quero convidar você, querido e amado irmão ouvinte, para participar deste grande propósito. Esse grande propósito, ouvintes, que já começou, é o agosto profético. O tema deste mês é feridos pelo processo, curados pelo propósito. Serão dias de busca, oração, transformação, do dia 1 de agosto ao dia 31 de agosto, nos seguintes horários: das 8 às 9, das 13 às 14, das 17 às 18, das 22 às 23 horas. Cada pessoa que já entrou neste propósito, tenho certeza que Deus contemplará a fé e a perseverança de cada participante. Eu faço um convite especial para você, ouvinte. Participe também da campanha Feridos pelo Processo e Curados pelo Propósito. Você vai fazer uma oferta de gratidão a Deus e vai entrar neste propósito. Você vai fazer uma oferta profética de R$100 para esta campanha. O seu nome estará escrito no livro da oração, nos quatro horários. Estaremos apresentando diante do altar de Deus durante todo o mês de agosto, clamando para que o Senhor transforme as feridas do processo em testemunhos de vitória. Não fique de fora, ouvinte. Ainda há tempo de fazer parte deste mover de Deus. Creia, porque o Senhor tem cura, restauração, portas abertas e um propósito preparado para a sua vida. Agosto profético 2026. Feridos pelo processo, curados pelo propósito. Deus tem esse milagre para você, ouvinte.

0: está contribuindo para manter a rádio no ar. E através deste propósito de fé, da campanha que traz o tema Feridos pelo Processo, mas Curado pelo Propósito, você vai ter o seu nome anotado aqui no livro. Nós vamos levar para a oração, nós vamos orar 4 horas de oração em favor da sua vida, em favor deste grande propósito, porque nós cremos que o Senhor, Ele tem a cura e a restauração e portas abertas através do propósito preparado por Deus. Nós vamos orar por você, pela sua família. Então não perca a oportunidade. Venha participar, ouvinte. Venha fazer o seu voto com Deus através desse voto. Faz o voto aí, ouvinte. Você vai fazer esse voto agora, esse propósito, através da chave Pix. Você vai anotar agora aí a chave Pix para você enviar a oferta de R$100. Você vai enviar esse propósito com Deus. Nós vamos anotar o seu nome aqui no WhatsApp para nos levar para a oração. Você que tem fé. Você que tem fé, Deus está falando contigo. É o mês de agosto, feridos pelo processo, né? Você que está passando por um momento difícil, de batalha, é o propósito. Feridos pelo processo, mas curado pelo propósito. 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Mande agora a sua participação também, seu pedido de oração. Vamos estar orando ao teu favor nesse grande propósito, desta grande campanha que traz por tema, ouvinte, esse grande propósito, feridos pelo processo. Aleluia, que campanha tremenda. Feridos pelo processo, mas curado pelo propósito, aqui na Igreja Pentecostal Deus e Amor. Não perca tempo, ouvinte. Venha fazer o teu propósito através da fé. Faça conosco. Jesus garante a bênção para você e toda a sua querida família aqui na Igreja Pentecostal Deus e Amor. Aguardamos por todos, em nome de Jesus, esse grande propósito de fé, de milagre, que Deus preparou para nós juntos celebrar, glorificarmos a Deus, exaltarmos a Cristo. Deus abençoe todos os ouvintes que estão nos acompanhando agora através do rádio receptor. Deus está falando contigo, ouvinte. Entre no propósito, feridos pelo processo, mas curado pelo propósito. Deus está falando contigo. São mais de 280 pessoas que Deus está convocando nesta revelação, a revelação do mês de agosto, o agosto profético, feridos pelo processo, mas curado, sarado, abençoado pelo propósito.
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0: E a campanha prossegue, ouvintes, feridos pelo processo, mas sarados pelo propósito. Amados ouvintes, você que está entrando no propósito, é pela fé. A fé sem obra é morta, né? Tem que ter a fé, propósito. Você não se esqueça de enviar para nós o comprovante, né, da sua oferta. São 280 pessoas que nós estamos anotando aqui, que já estão entrando no propósito da campanha, ferido pelo processo, mas alcançado, sarado, liberto, abençoado, curado pelo propósito. Porque o propósito, né, ele gera milagre, jovem Guilherme. Porque sem fé é impossível agradar a Deus. Nós vimos aí dois testemunhos, até, inclusive quero rodar ele novamente, que a fé faz coisas tremendas acontecerem. Pessoas que eles botaram a fé em ação e obteram grandes respostas. Então, não vão ficar só falando, né? Escute, ouvinte, escute, tira suas próprias conclusões desses milagres apostólicos que só Jesus pode fazer, ouvinte. Só Jesus mesmo. E Jesus faz coisas tremendas. Escute aí, ó. Pessoas que fizeram voto com Deus, mandaram pix aqui, né? E já receberam bênçãos de Deus através de fazer o voto aqui na Igreja Pentecostal Deus e Amor. Escute aí, olha aí, olha que testemunho tremendo. A irmã fez o voto e recebeu a bênção completa de Deus em sua vida aqui na Igreja Pentecostal Deus e Amor.
1: Sou a irmã Reni, eu entrei na campanha juntamente com vocês e fiz esse propósito que Deus abriu a porta para minhas filhas, para minhas duas filhas que estavam precisando de um serviço e também sobre a minha saúde. Fiquei ruim, tá uma ferida na perna. Através desta campanha eu recebi a minha cura. Estou completamente curado de uma ferida numa perna. Esse milagre que Deus operou na minha vida também é essa porta tão grande que Deus abriu para minhas filhas. Pastor Samuel, estou muito agradecido. A paz do Senhor Jesus.
0: Qual o seu nome?
2: É Rose.
0: Qual foi a bênção que a irmã recebeu?
2: Fui receber o meu salário e estava a mais.
0: Tinha uma quantia a mais?
2: Tinha mais, graças a Deus. Eu fiz o voto de 100 reais.
0: Entrou na campanha e Deus te surpreendeu no salário.
2: Cheguei lá, tinha a mais. Estou feliz, graças a Deus.
0: Que Deus te abençoe.
2: Amém.

0: Meu nome é Davi José.
1: Fiz um voto de R$500 e eu tinha um processo na justiça já há 10 anos já. 10 anos esse processo rolando, uma eternidade, sabe como é que é a justiça aqui no Brasil, né? E esse processo, ele deu algumas movimentadas, tá? Depois ficou um ano e pouco parado. E eu peguei esse voto de R$500, no dia que eu peguei o voto, depois, 3 dias depois, o processo movimentou na justiça. E recebi uma revelação, que o processo ia sair, tá? O valor ia sair. Dia 29 eu recebi o valor que eu tinha para receber, o valor bom, honrei o voto de R$500 com Deus, e Deus cumpriu. Como a sua palavra, eu também cumpri o voto de R$500. Esse é o meu testemunho.
0: Meu nome é Davi José, falo aqui do bairro Bela Vista, em São José.
2: É aí, está, ouvintes. Contra fato, não há argumento. É as próprias pessoas, jovem Guilherme, testemunhando que fizeram voto, que fizeram propósito e obteram vitória. Ouvintes, Deus realmente faz milagre quando bota a fé em ação. É o tema da campanha, o mês de agosto, profético, feridos pelo processo, mas sarado pelo propósito. Tu quer ser sarado, vinte? Tu quer receber a bênção? Tu quer receber o milagre? Tu quer? Tu quer mudar de vida? Quer ter uma bênção maior na sua família, na sua saúde, libertação, cura? Entra no propósito. São 280 pessoas, jovem Guilherme, que Deus revelou ao pastor Samuel, que vão entrar no propósito. A oferta de R$100, nós vamos anotar o nome desta pessoa aqui no caderno. Nós vamos orar 4 horas de oração por dia. 9 da manhã, às 13 horas, às 17 horas e 22 horas. São 4 horas de oração, intercessão em favor de cada pessoa que está entrando no propósito. Porque o tema da campanha é feridos pelo processo. Tem muita gente ferida. Ferida por situações, decepções, conjugal, material, financeiro, saúde, família, na área espiritual, na vida sentimental também, situações, causa jurídica, situações da perícia, do até mesmo exame médico, situações de dinheiro trancado que não sai. Então é a situação que podemos dizer, feridos pelo processo, as pessoas estão feridas. Mas serão sarada no propósito, jovem Guilherme.
3: É isso aí, pastor Joel, queridos amados irmãos ouvintes. E eu tenho um testemunho também, Joel, para contar para este irmão ouvinte.
2: Pode contar aí para aumentar a fé desse ouvinte, jovem Guilherme.
3: É, porque muitos irmãos, eu vejo que muitos irmãos, né, eles testemunham daquilo que o Senhor fez na sua vida, daquela bênção que recebeu nas campanhas. Algum tempo atrás, meus irmãos, estava acontecendo alguma situação na minha vida. E para acrescentar a sua fé, eu falei um voto com o Senhor, né? Fiz um voto com Deus, no meu coração, eu e Deus, através dessa campanha, e o Senhor movimentou o céu, hein? Movimentou o céu, ganhei uma grande bênção na minha vida, financeira, né, pastor Joel? Porque nós temos que contar também. Queridos amados irmãos, então você que está aí neste processo muito longo, você que está passando um deserto, que está no processo, que está aí no processo, né, como é o título da campanha, você que está ferido, sendo ferido, creia, faça um voto com o Senhor, né? Como o Senhor, né, fala pela sua palavra, e o pastor Joel mencionou, né, que a obra, ela sem fé, ela é morta. Então nós temos que aplicar a nossa fé, exercer a nossa fé e crer, né, pastor Joel? Porque não basta apenas a gente fazer o voto só, vou fazer por fazer. Não, nós temos que ir lá aplicar toda a nossa fé. Então, e é isso que o Senhor se agrada, que quando a gente faça um propósito diante dEle, com o nosso coração aberto, que é aí que Ele nos responde, é aí que Ele movimenta em nosso favor, né, pastor Joel? Então, você, querido irmão ouvinte, que está com algum problema financeiro, como o pastor Joel falou, em todas as áreas da sua vida, que parece que está trancado, tua oração não sobe, não passa do teto da tua casa, aplica sua fé hoje, agora, neste momento, e creia somente que o Senhor vai te alcançar. Né, pastor Joel?
2: Exatamente, ouvintes. O Senhor vai te alcançar, vai te curar, vai te libertar, vai abençoar a tua vida, o teu propósito, através de você entrar nesta campanha, mês de agosto, o mês profético. Eu vou passar agora a chave Pix para você anotar, porque quem sabe tem pessoas que estão dizendo, pastor, eu quero entrar no propósito, mas como é que eu faço? Você vai fazer da seguinte maneira: você vai anotar agora a chave Pix e você vai enviar a tua oferta de R$100. É o propósito da campanha. Todos que desejam entrar, né, você vai fazer esse propósito enviando a oferta de gratidão para nós manter o programa de rádio no ar. Ouvintes, só de programa de rádio aqui é R$100 mil de aluguel. Então, você vai fazer esse propósito pela obra de Deus. Senhor, eu vou entrar nesse desafio, neste propósito, em prol da tua obra, porque eu creio que o Senhor pelejará por mim, porque operando Deus, quem impedirá? Você vai fazer a tua parte, você vai fazer o teu propósito, vai lançar na presença de Deus, o Senhor pelejará por você, pela tua empresa, pelo teu trabalho, por esta causa jurídica, por esse exame médico, por esta perícia, por esse contrato, por esse dinheiro que está para sair, mas não sai, por essa compra do imóvel, do terreno, do apartamento, da casa, do carro, seja qual for o propósito, vai acontecer o milagre e você vai fazer esse propósito. Então, anote aí a chave Pix. A chave Pix é o 43, é o CNPJ, 43, 208, 040, 1000, ao contrário, 36. Vamos repetir novamente, a chave Pix é o CNPJ, 43, 208, 040, agora vamos lá, 000136. Anotou? Não conseguiu ainda? Vou repetir pausadamente para você anotar e fazer o teu propósito com Deus através desta oferta de gratidão. Nós vamos anotar o seu nome, porque isso é uma prova, isso é um propósito, um sacrifício pela obra de Deus. Você está fazendo para Deus, é um propósito, e sacrifício gera milagre. Então, anote aí, a chave Pix é o CNPJ 43-208-040-000136. Envie agora o comprovante para nós. Você vai fazer aí a transferência, né? Através da chave Pix que foi mencionado. Agora você vai enviar o comprovante para esse WhatsApp. Anote aí o WhatsApp para você enviar o comprovante para nós. Está anotando aqui o seu nome no caderno, no livro, no grande propósito deste mês de agosto, o agosto profético, feridos pelo processo, mas sarados pelo propósito. Nós vamos anotar o seu nome. Você vai enviar o comprovante para nós contabilizar aqui, para que possamos, junto nesta mesma fé, mês de agosto, mês profético, Jesus vai surpreender muita gente. Olha, Deus revelou o pastor Samuel. É coisa tremenda que Deus vai fazer, ouvinte, neste propósito. Envia para nós o comprovante do OCT, do Pix que você fez, na chave Pix que você enviou, fez aí no CNPJ. Envia o comprovante da oferta agora para o nosso WhatsApp 3207-8283. 3207-8283. Que Deus abençoe.
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5: mas ele me disse, minha graça é suficiente a você, pois o meu poder se aperfeiçoa na fraqueza. Portanto, eu me gloriarei ainda mais alegremente em minhas fraquezas, para que o poder de Cristo repouse em mim. 2 Coríntios 12:9.
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8: Cumprimento os irmãos com a paz do Senhor, amém? Quem tem a paz de Jesus? Põe a mão no coração, vamos agradecer a Deus. Quem é grato a Deus, diga: Senhor Jesus, obrigado por tudo. Faça dessa canção a sua oração nessa noite. Adore ao Senhor e agradeça.

0: levanta a mão e diga: meu Deus, eu entrego o meu coração nas tuas mãos. Quem quer ouvir a palavra de Deus, diga amém. É Atos dos Apóstolos, capítulo 2, versículo 42, e também versículo 42 ao 47, isso. Atos dos Apóstolos, capítulo 2, vamos ler do verso 42 ao 47. Nós vamos falar sobre esse tema: existe igreja perfeita? Atos dos Apóstolos, capítulo 2, versículo 42 ao 47, palavra de Deus para nós. Deus abençoe você que nos visita pela primeira vez, você simpatizante da Igreja Deus e Amor, de outro ministério, sinta-se abraçado, aqui é a casa do Senhor, onde Ele vai falar conosco através da exposição das Escrituras, a pregação da palavra. Atos capítulo 2, verso 42, e perseveravam na doutrina dos apóstolos, na comunhão, no partir do pão e nas orações. E em toda a alma havia temor, e muitas maravilhas e sinais se faziam pelos apóstolos. Todos os que criam estavam juntos e tinham tudo em comum. Vendiam suas propriedades, bens, e repartiam com todos segundo as necessidades de mister ou de cada um. E perseverando unânimes todos os dias no templo, e partindo o pão em casa, comiam juntos com alegria e singeleza de coração, louvando a Deus e caindo na graça de todo o povo. E todos os dias acrescentava o Senhor à igreja aqueles que se haviam de salvar. Pode sentar, meus irmãos. Quando nós fazemos essa pergunta, existe igreja perfeita? Nós, né, já ouvimos aqui alguns irmãos falarem que não. Mas a verdade é que no relato da igreja primitiva, a igreja do início, a primeira igreja, ela descreve uma comunidade, um ambiente bem próximo da perfeição, porque essa igreja, em contraste com a igreja de hoje, era uma igreja que ela comia, vestia, calçava, bebia para Cristo, fazia tudo para a glória de Deus. Em contraste às perseguições, às injustiças, às calúnias, à fofoca, eles continuavam olhando para Cristo. Então nós vamos aprender aqui alguns exemplos que a igreja primitiva ensina para a igreja moderna, a igreja atual, sobre aspectos da nossa vida no cotidiano, na prática, que nós devemos melhorar para alcançarmos o reino de Deus. E a primeira característica da igreja primitiva era perseverança. Diga comigo: perseverança. O texto diz assim, ó: e perseveravam na doutrina dos apóstolos, na comunhão, no partir do pão e nas orações. Então, na teologia, chama-se três pilares da igreja primitiva: primeiro, doutrina; segundo, oração; terceiro, perseverança. Diga comigo: doutrina, oração, comunhão. Doutrina, oração e comunhão. A igreja primitiva marcou o seu tempo até os dias de hoje, porque a igreja tinha doutrina, tinha oração e tinha comunhão. A igreja primitiva perseverava no ensinamento deixado por Jesus, no ensinamento deixado pelos apóstolos, porque doutrina não é usos e costumes. Até porque Uses e costumes não salva. Todavia o salvo tem bons usos e bons costumes. O crente salvo, ele não veste o que ele quer, ele veste o que agrada o Senhor. O crente salvo não fala o que quer, ele fala o que agrada o seu Senhor. O crente salvo, ele não anda com quem ele quer, porque ele não se assenta na roda de zombadores, de escarnecedores, murmuradores. Ele anda com quem é nascido de Deus, oh glória a Deus. Então, a igreja perseverava na doutrina dos apóstolos, perseverava na verdade absoluta que é a palavra de Deus. Deixa eu falar uma coisa aqui para os irmãos. Regra de fé para a igreja é o que está escrito na palavra de... Então, não serve como regra de fé para mim e para você o que as pessoas falam por aí. Não serve como regra para mim o que os ídolos do mundo ensinam por aí. Não serve para mim como regra de fé, como exemplo para mim, o Cristiano Ronaldo, o Messi, os cantores famosos seculares. Não serve para mim, porque eles estão na contramão dos princípios que o meu Senhor ensina. Modelo para mim é Ruth, modelo para mim é Débora, modelo para mim é Estevão, modelo para mim é o apóstolo Paulo, modelo para mim é Pedro, modelo para mim é o missionário Davi Miranda, modelo para mim eram homens e mulheres que tinham compromisso com Deus, oh glória. Pessoas que perseveravam na palavra de Deus, na doutrina, nos ensinamentos deixados por Jesus. Segundo, na unidade, na comunhão entre os irmãos. No partir do pão, ou seja, compartilhava das necessidades um dos outros. E nas orações, ou seja, espiritualidade pessoal e interpessoal, ou seja, intercessão. A verdade, irmãos, é que muitos de nós estão na igreja, mas não são igreja. Você já parou para pensar, será que eu como pastor, você como membro do corpo de Cristo, nós somos igreja de Cristo realmente? Será que nós somos convertidos ou apenas convencidos? Será que foi lhe dado um coração novo? Será que realmente você está atrás de Cristo ou de cargos? Tem pessoas que estão mais dão mais ênfase e importância em ter do que ser. E mais importante que ter um cargo, um título, uma posição, é ser servo de Cristo. Glória a Deus. Ninguém briga para limpar a igreja, né? De dia aqui, eu estou aqui todo dia. Hoje eu cheguei aqui amanhecido da viagem, né? Nem dormi, fiquei aqui o dia todo. Aí eu orando aqui, vendo a irmã limpar aqui as coisas. E aí eu fiquei pensando assim, ó, ninguém briga para vir aqui, né? Pera aí, irmã, me dá uma bucha aí, deixa eu ajudar a ensaboar, né? Mas fez o CFO, não, eu sou obreiro. Não, eu quero ser diácono, presbítero. Mas a grande verdade é quem é servo. Porque Jesus, sendo igual a Deus, não usurpou-se a Deus antes. Filipenses 2,5, esvaziou a si mesmo, tomando a forma de servo, sendo obediente até a morte e morte de cruz. Ele lavou os pés, né, dos discípulos, acolheu uma prostituta. Então, será que nós estamos preocupados em ter ou em ser? Porque se a trombeta soar agora e Jesus buscar a igreja, as prerrogativas, os títulos não terão mais valor algum. Mas eu fui presbítero, grande coisa. Mas eu orei e caía demônio. Jesus já falou que ia ter gente que orar ia cair demônio, ia curar mesmo. Mateus 7:21, ele diz: muitos me dirão naquele dia, em seu nome eu curei, eu libertei, eu fiz maravilhas. E eu vos direi abertamente: apartai-vos de mim, porque eu não. Em outras palavras, você fez no meu nome, mas o seu não está escrito no livro da vida. Ô glória! Então a grande verdade é o seguinte: Deus nos chamou para ser servos. Segundo ponto: muitos não conseguem persistir na comunhão porque não estão dispostos a perdoar. A igreja primitiva tinha como? Porque a igreja estava disposta a abrir mão dos seus caprichos, do seu orgulho, das suas indiferenças. Estavam dispostos a abrir mão daquela palavrinha assim, ó, daquela frase: eu não vou com a cara dele, eu não vou com a cara dela. Eles estavam acima dessas coisas. Oh, glória! Eles estavam acima, é mais importante sair bonito na foto. Eles estavam acima de ostentar uma foto no Instagram, no WhatsApp, no Facebook, viver de aparência. Não parte o pão com seu próximo por causa do egoísmo, hoje em dia. Mas naquela época partiu o pão porque o egoísmo, eu, era deixado de lado. Não estava em jogo a marca do carro, estava em jogo quem é salvo. Não estava em jogo quem tem mais dinheiro na conta corrente empresarial. Estava em jogo quem persevera na doutrina, na oração, na comunhão, no partir do pão. Quantas orações eles perseveravam nas orações? Mas vivemos em uma época onde a maioria das pessoas só querem receber e não interceder, porque se acham autossuficiente. Eu e você somos carentes das orações um dos outros. Não existe super-homem, mulher maravilha no nosso meio, só na ficção. Todos nós carecemos. Até porque na carta aos Romanos, capítulo 4, versículo 23, o escritor diz que todos, no plural, todos pecaram e destituídos estão da glória de Deus. Todos nós carecemos do perdão de Deus. Todos nós carecemos da misericórdia de Deus. Independente se você é do sul, do centro-oeste, do nordeste, não importa a sua classe social, sua etnia, cor da pele, altura, todos carecemos do perdão dele, do amor dele, da graça dele. Todos nós. Deus quer uma igreja perseverante. Uma igreja que ora quando não há motivos para orar. Uma igreja que perdoa quando, humanamente falando, não há motivos para perdoar. Uma igreja que se doe quando não há motivo para se doar. A segunda verdade: uma igreja temente a Deus. Diga comigo: temente a Deus. Verso 43 está escrito: em cada alma havia temor. A segunda qualidade da igreja primitiva era o temor de Deus. E temer a Deus, irmãos, é respeitar e obedecer ao Senhor. Não é ter medo, é ter respeito. Porque nós vivemos em uma época onde muito se preocupa mais com a performance religiosa do que com o caráter. Não adianta ser religioso, ou saber a Bíblia toda decorada se não tiver temor de Deus. Porque tem muita gente que prega bem, mas desprega com as atitudes no dia a dia. Eclesiastes capítulo 12, versículo 13, está escrito: de tudo que se tem ouvido, a soma de todo, de tudo, é temer a Deus e guardar seus mandamentos. O resto é balela. É temer a Deus e guardar seus mandamentos, porque isso é o dever, é a obrigação de todo homem. A nossa obrigação é temer a Deus, é obedecer a sua palavra, é guardar a sua palavra, é servir a Ele quando a porta está fechada e quando a porta se abre, é servir a Deus quando estamos bem e quando estamos para baixo. Esse é o nosso dever. Então devemos tomar cuidado, porque muitas pessoas estão dentro da igreja e fazem coisas que não agradam a Deus. Fazem coisas que ferem a santidade de Deus. Não fica bicudo comigo não, mas eu tenho que ensinar. Se eu não ensinar, quem vai ensinar? Não adianta orar se a língua não cabe na boca para vigiar. Quem ora e fofoca é igual um saco furado, põe em cima e sai embaixo. Ora, ora, ora, mas a língua, sangue de Jesus, tem poder. Cuidado, meus irmãos. Cuidado. Talvez alguns pensam que o pastor não está vendo. Não, mas o presbitério não está vendo. Ah, mas o fulano não viu. Só que os olhos do Senhor estão em todo lugar. Provérbios 15, versículo 3. Os olhos do Senhor estão em todo lugar, contemplando os maus e os bons. Deus quer uma igreja temente à sua palavra, mesmo quando ninguém está vendo. Olha para mim. O que vai decidir quem é salvo e quem não é, justamente quando não tem plateia. O que vai decidir quem é salvo e quem não é, é justamente quando você está sozinho. E você diz assim: minha esposa não está vendo, deixa eu olhar. Meu marido não está vendo, deixa eu desejar. As câmeras não estão me pegando, põe no meu bolso aqui, ó. Põe aqui, ó. Ninguém está vendo não. Anotou 30 no recibo, mas me dá 50. Deus está vendo tudo. Deus está vendo tudo. E nós seremos julgados, não por apenas aquilo que nós fazemos, que fere a santidade de Deus, mas também seremos julgados pelos motivos que nos levaram a praticar tal ato, que fere a santidade de Deus. E eu vim te lembrar algo de Deus aqui, debaixo do temor. É lícito que venha escândalos, mas sai daquele por quem vem o escândalo. Por isso que a Bíblia diz que o juízo vai começar pela casa de... Porque a condenação será maior para quem usa máscara e vive uma vida de mentira e hipocrisia com a Bíblia na mão. Antes melhor não ser a crente do que escandalizar um dos pequeninos. Melhor for amarrar uma pedra no pescoço e se lançar ao mar. Meu Deus do céu. Precisamos temer a Deus, irmãos. Porque quem teme a Deus não teme aos homens. Ele deita, irmão Joacir, de cabeça tranquila no travesseiro. Porque, me desculpa a expressão vulgar, ele não tem nada preso com ninguém. Ele não está aqui, ó, na mão de ninguém. Ninguém pôs corrente no pescoço dele e diz: vai para a esquerda, porque senão eu te quebro. Não, não, não, não, não, não. Ele teme a Deus. Tem alguém que teme a Deus?
1: Quem teme a Deus não vai comer dos manjares da mesa do rei, porque ele sabe que tem um banquete do céu preparado para ele na eternidade. Oh, glória a Deus. Diga para alguém do seu lado, com respeito, amor e carinho, diga assim: não troque o banquete de Deus pelos pratos de Satanás. Não joga seu casamento fora por causa do rabo de saia. Não joga sua família fora por causa de uma aventura. Não joga sua vida, seu ministério fora por causa de 1.050 reais. Não, não vale a pena. O que está em jogo é muito maior, glória a Deus. O que está em jogo é a sua alma. Deixa eu falar algo aqui. Satanás não está preocupado com quanto você tem na conta. Isso não impressiona o diabo e não impressiona Deus. Até porque Satanás falou para Jesus, olha tanto que ele é enxerido, abusado. Se tu me adorares, Mateus capítulo 4, tudo isso te dá. E não impressiona a Deus, por quê? Ageu 2:8, ele diz: minha é a prata, meu. Acabou. Salmo 24: do Senhor é a terra, sua plenitude e todos que habitam. Acabou. O que está em jogo é a sua alma. Esses dias o irmão falou para mim: o senhor só prega a mesma coisa. Eu falei para ele: mas eu vou pregar o quê? Se a mensagem urgente é salvação. Sobre o que eu vou pregar no altar? Se a mensagem urgente é: desperta tu que dormes, levanta entre os mortos e Cristo te resplandecerá, diz o Senhor. Oh, glória a Deus. Oh, glória a Deus. Essa palavra vem ao seu encontro, ela vem ao meu encontro como a bomba de Deus nessa noite. E o Senhor está dizendo: tenha temor pela palavra de Deus. Tenha temor, respeito pela obra. Me desculpe a franqueza, mas na igreja não é lugar de mexer no celular na hora do culto, não, irmão. Você tem 23, 22 horas do dia para mexer no celular. Aí chega na igreja. E aí, irmão? Meu Deus. É só 2 horas o culto, meus queridos, amados irmãos. É 2 horinhas só. Guarda seu pé quando entrar na casa de Deus. Eu vim debaixo do temor de Deus, com amor pela sua alma e por amor dessa igreja, decretar santidade ao Senhor. Santidade ao Senhor. O nosso Deus é santo 3 vezes, diz o profeta Isaías. Santo, santo, santo é o Senhor. Ele não é santo apenas quando a igreja está cheia. Apenas quando há festividade, todos querem cantar e tocar e pregar e roupas bonitas, e isso é maravilhoso, mas ele é santo todos os dias. Ele merece ser adorado todos os dias. Você pode adorá-lo nessa noite. Ele é digno de honra, glórias e louvores. Aleluia. Glória a Deus. Verso 43, parte B: e muitos sinais e prodígios eram feitos por intermédio dos apóstolos. Aqui está outra marca da igreja primitiva. Por que que acontecia milagres? Milagre não era algo espantoso, era algo normal na igreja primitiva. Era algo que fazia parte da rotina dos irmãos. E por que que tinha milagre e hoje não tem mais? Está acabando. Falta de fé, temor e obediência à palavra de Deus. Meu Deus. Meu Deus. É falta de fé. Marcos 16, verso 17. E estes sinais seguirão. Quem ainda crê que Jesus faz milagre? Levanta a mão que eu bati, mas chegou a hora do refrigério. Os milagres vão acontecer na sua vida se você crer. Haverá vitória, porta aberta. Ramanda Lamassúria. Eu profetizo em nome de Jesus. Chegou o tempo de milagres. Porque aquele que começou a boa obra, ele vai concluir. Oh, glória a Deus. Diga comigo, eu vou viver milagres. Eu acredito em milagres. Quem acredita? Não tem como ser da igreja Deus e Amor e não acreditar em milagres. Não existe essa possibilidade. Nós vivemos milagres 24 horas por dia. Você está aqui por causa de um milagre. O milagre dele te libertou. Orica Lamassúria. O milagre dele te transformou em um novo homem, em uma nova mulher. O milagre dele te resgatou do pecado. E o milagre dele está dizendo: eu estou fazendo um milagre agora. Eu estou curando agora. Enquanto a palavra é pregada, Deus está fazendo a obra. Deus está orimicalamassúria. Baixo, levanta a mão, porque Deus está falando comigo. Diga para a minha igreja que enquanto eles me adoram, eu estou fazendo a obra. Olha ele fazendo a obra ali no meio, ó. Olha ele fazendo a obra lá na vida do pastor Benedito. Olha ele fazendo a obra na vida da irmã Vânia. Orimica labacanda labassúria. Ele está fazendo a obra. Oh, glória a Deus. O Rodrigo está aqui porque ele está fazendo a obra, ele é um milagre. Os presbíteros estão aqui porque Deus está fazendo a obra. A Ana está aí porque Deus está fazendo a obra. Oh, glória a Deus! Diga assim: Deus está fazendo a obra. Oh, glória a Deus! Versículo 44: todos os que creram estavam juntos e tinham tudo em comum. É bem verdade que é normal, nós somos muitas cabeças pensantes. Então é normal ter coisas que o pastor Michael concorda comigo e coisas que ele não concorda. E está tudo bem. É normal ter coisas que o Tiago concorda comigo e coisas que nós não concordamos. E está tudo bem. É normal ter coisas que você concorda com essa irmã que está do seu lado e coisas que você não concorda. E está tudo bem. Mas existe um perigo. Existe um perigo. Quando há união, há fortalecimento para o crescimento da obra do Senhor. E aqui entra o perigo, porque é possível estar reunido sem estar unido. Uma coisa é estar reunido, e uma coisa é estar... Eu falo com propriedade, porque eu pastorei essa igreja, eu conheço o povo. Nós estamos reunidos, mas muitos de nós não estão unidos. E eu vou te lembrar algo aqui de Deus. Acima dos nossos achismos e das nossas indiferenças, só uma coisa é necessária. Só uma. Essa uma coisa que é necessária, Marta rejeitou e Maria abraçou. E Jesus diz: Marta, Marta, tu estás afadigada com muitas coisas, mas só uma coisa é necessária. E Maria escolheu a qual não lhe será. Quem vai morar no céu vai vencer as indiferenças e vai dizer: ó, eu não fui com a sua cara, tem coisas que eu não concordo, mas vem cá, pastor Maico, me perdoa, eu quero morar no céu com você, eu quero morar no céu com você. E é um alerta de Deus: se você não fazer um concerto com essa pessoa, você não vai morar no céu. É pesado, mas é verdade. Se arrependa, chame essa pessoa que você não aguenta nem olhar na cara e fala: vamos consertar agora, porque tem algo maior que está em jogo, a salvação da nossa alma. O que adianta o homem ganhar o mundo inteiro e perder a sua alma? Chame essa irmã e fala: ó, eu fofoquei de você mesmo, rapaz, mas eu falei tanto de você, vem cá, me perdoa, eu quero morar no céu. Se ela não quiser te perdoar, não tem problema, você está livre diante de Deus. Reconcilie hoje com alguém. Como que você tem coragem de tocar na santa ceia sem olhar na cara dessa irmã e desse irmão? Como, meu irmão e minha irmã? Que céu é esse que você quer entrar? Lá no céu não tem igreja batista. Lá no céu não tem igreja presbiteriana. Lá no céu não tem igreja churches. Lá no céu não tem igreja Assembleia de Deus. Lá no céu não tem placa universal Deus e amor. Lá no céu só tem um povo. Um povo que não contaminou suas vestes. Oh, glória a Deus! Um povo que é noiva de Cristo. Quem é noiva de Cristo? Precisamos nos voltar a Deus. E quando eu falo precisamos, eu não falo isso com arrogância, não. Eu estou no meio. Deus está falando comigo também. Eu vou falar algo aqui com todo amor e carinho. Posso? Os irmãos já perceberam que vocês não veem o pastor aqui de vocês envolvido em polêmica? Quem já percebeu? Vocês não veem eu envolvido aqui em picuinha aqui? Quem já percebeu? Vocês não veem eu envolvido conversando com mulher solteira pelos cantos? Envolvido com dinheiro, com coisa errada? Com todo respeito, sim ou não? E não é maldade minha, não é porque eu sou melhor que ninguém. É porque o pastor tem que ser exemplo. Às vezes minha esposa não desce aqui, ela está aqui o dia todo, ela fica ali em cima. Não é maldade, se alguém for lá, a gente recebe, a gente atende com amor. Só que nós não podemos envolver em coisas que desagradam a Deus. Porque nós temos algo maior, é orar. Vocês podem ver, eu subo nesse altar. Quando eu subo nesse altar, quem fica aqui, as irmãs que ficam aqui o dia todo, sabe que eu já entro de lá, o quê? Glória a Deus, Senhor, vai salvando. Vai, porque o objetivo é orar: salva a igreja, levanta a igreja, renova a igreja, aviva a igreja, enche a igreja, peleja pela igreja. Esse é o objetivo. O propósito é um só: ganhar almas para o reino de Deus, fazer a vontade de Deus. Nós não somos perfeitos, irmãos, mas em Cristo e pela sua graça, vamos prosseguir para o alvo. Grava essa palavra. Satanás sabe que para acabar com a comunidade, com uma igreja, ele precisa fazer divisão. Ele precisa fazer panelinha. Ele precisa colocar assim, ó: eu sou do grupo A, B, C e D. Ele precisa colocar assim, ó: eu sou do Joel, eu sou do Joaci, eu sou do Maico, eu sou do fulano. Só que só tem um que morreu na cruz, não foi presbítero Samuel, não foi presbítero Joel, não foi presbítero Benedito, com todo respeito, amor e carinho, não foi fulano de tal, foi o Rei dos Reis e Senhor dos Senhores. Por isso eu quero decretar no nome de Jesus, que ele cresça e que nós diminua. O irmão me perguntou aqui esses dias, tadinho, ele é novo na fé, e falou assim: pastor, O senhor não fica com ciúme, não, quando o senhor vê um culto desses irmãos dando muita gente? Eu falei, eu fico feliz. Eu fico feliz. Eu fico satisfeito. Você sabe por

sexta-feira? É ou não é? Segunda noite e sexta noite. Todo mundo tem oportunidade para pregar aqui. Eu não posso, como pastor, monopolizar tudo em mim. Eu sou o centro. Eu tenho que pregar meu nome. Quem? Não, não, não, não, não. Jesus é que tem que aparecer. Olha, Deus trouxe para cá o Joaci. Está na quarta-feira à noite. Está uma benção. Deus trouxe para cá esse menino. Está aqui. Está uma benção. Deus levantou um. E vai levantando. E vai levantando. Aquele menino Ailton que veio lá do Pará. Está lá embaixo trabalhando. Não veio agora. Está uma benção, e está uma benção. O nome do Senhor está sendo glorificado. Ó, o irmão Jairo na quinta, o outro no sábado, e a obra de Deus vai crescendo. O nome do Senhor vai sendo glorificado, e o nome de Jesus vai sendo exaltado. Esse é o propósito. O propósito do pastor não é fazer a igreja dependente dele, é dependente de Jesus. A igreja

vida pelas ovelhas, Jesus de Nazaré. Quem estava aqui sexta-feira, agora, no culto de revelação, comprou? Eu viajei tranquilo para São Paulo, porque eu saí tranquilo, que eu sei que a igreja estava em boas mãos. Porque Deus nos chamou para fazer discípulo. Pastor não pode sair e ficar assim, ai meu Deus do céu, ai meu Deus do céu. Quando eu estou aqui, eu estou o dia todo correndo aqui, é o dia todo agoniado. Eu vou para lá, eu venho para cá, eu vou. Mas quando eu saio tranquilo, porque eu sei que tem uma equipe aqui que vai ser usada por Deus, porque ninguém é insubstituível na obra de Deus, tem lugar para todo mundo. A seara é grande, ainda é poucos ceifeiros, e eu vim liberar uma palavra: Deus vai contar contigo, vai te usar, vai te levantar, o nome do Senhor será glorificado. Eis, vai chegar o tempo que Deus vai te chacoalhar, vai te usar, vai te levantar na obra dele, diz o Senhor. E ele vai. Ele vai, porque a obra é dele. Eu vou concluir, mas quem me ouve, diga amém. Vou concluir, versículo 46, parte A. Diariamente perseveravam unânimes. Perseveravam unânimes. Grava isso. Os cristãos da igreja primitiva procuravam a igreja em todo momento. Eles não procuravam estar junto de Jesus só nos momentos bons, não. Ou nos momentos difíceis. Em todos os momentos eles estavam perseverando na presença. Choveu, fez frio, eu estou na presença de Deus. Está tudo desmoronando, eu estou na presença de Deus. Sua busca por Deus, sua sede por Deus era constante. Eu gostei de uma frase que o irmão me falou. Ele falou assim, ó, o irmão falou para ele: o que é isso, irmão? Até hoje você está na igreja, você nunca saiu do primeiro amor. Ele falou assim: eu nunca conheci o segundo. Oh, glória a Deus. Seja um crente velho, mas nunca um velho crente. Deus quer uma igreja ativa. Deus quer uma igreja que não tenha esse momento como um fardo. Porque, sabe por quê? Sabe por quê que vim na igreja, pastor Telmo de Lima, virou um fardo mais pesado do que o fardo do mundo para muitos crentes? Por causa do entretenimento. Por causa de Netflix. Por causa de minissérie. Por causa de filme. Por causa de videogame. Aí a pessoa se prende tanto nisso que começa a virar um fardo estar na igreja. Eu estou falando alguma mentira? É por isso que quanto mais a pessoa é espiritual, mais vontade ela tem de estar aqui. Ela não quer sair daqui. Ela não quer, ela tem prazer em estar aqui. Esse ambiente não pesa, a pregação não pesa, o louvor não pesa, nada incomoda, porque ela já está crucificada com Cristo, e não vive mais ela, mas Cristo vive nela.

aqui que Cristo vive em você, se coloca de pé. Oh, aleluia, levante as mãos. Pai amado, se tu estás nessa palavra, Senhor, debaixo da humildade, do temor e da dependência, derrama um sinal, derrama um dilúvio de glória, de poder, invade esse lugar agora. Aonde tiver um crente que tem intimidade, que está perseverando, está na brecha, enche ele, enche ele, recebe a glória de Deus, recebe o fogo de Deus, recebe a unção de Deus, recebe graça.

Deixa Jesus te encher, meu filho. Deixa Jesus te envolver, minha filha. Deixa ela inundar seu coração de glória. Eu vou te dar um minuto.

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Recebe a glória de Deus, oh glória, oh glória, oh aleluia. Salmo 122, versículo 1. Alegrei-me quando me disseram: vamos à casa do Senhor, vamos à casa do Senhor. O ambiente da igreja não pode ser triste. O ambiente da igreja tem que haver alegria no Espírito, tem que haver poder e glória. Receba poder e glória.

É noite de reconciliar. Sai do seu lugar e vem reconciliar no altar aqui, correndo agora. Rápido, volta para Jesus hoje. Volta hoje, Orianda Labas. Vem reconciliar, minha filha. Vem reconciliar, meu filho, correndo aqui na frente. Jesus está te chamando agora para voltar ao primeiro amor, para voltar para a casa do Pai, para voltar para os braços do Pai. Sai do seu lugar, não tenha vergonha, não tenha timidez. Hoje o Espírito de Deus te confronta, toca no seu ser, confronta a sua alma, e Ele está dizendo: volta, volta para a minha presença, volta para a minha casa. Oh, glória a Deus. Oh, glória a Deus!

digno de louvor. Tem uma pessoa que precisa voltar. O Senhor está falando ao coração dessa pessoa. Seu coração está palpitando, parece que vai sair pela boca. Hoje Ele está te chamando, volta, volta, volta depressa. Vem na frente receber Jesus, meu filho. Vem, minha filha, reconciliar com Deus. Vem no altar. Digno.

0: coloque as mãos no coração e diga: meu Deus, eu te agradeço pela oportunidade de estar na tua presença. Pegue essa revelação bíblica que veio ao seu encontro agora. Pegue essa revelação bíblica que veio ao seu encontro, glória. Pegue essa revelação bíblica que veio ao seu encontro. É noite de voltar. Oh, glória a Deus. Quem pode aplaudir a Jesus? Nosso irmão Josué está reconciliando com Deus. Estende as mãos para cá. Vira para cá, pro meu lado aqui. Fecha os olhos. Senhor Jesus, eu apresento essa alma preciosa que está reconciliando aqui na tua presença. Hoje contemplamos um grande milagre, Senhor, o milagre da salvação. Diga comigo, irmão Josué: Senhor Jesus, perdoa meus pecados. Escreve meu nome no livro da vida e sela com teu sangue. Eu estou reconciliando. Me dá força em nome de Jesus. Pai, Senhor, dá um abraço aqui.
1: Seja bem-vindo. Jesus aqui.
0: Põe as mãos agora no coração, na cabeça, oração final. Maravilhoso Deus, nós fazemos essa oração crendo no milagre e na vitória em nome de uma pessoa entre nós que foi feito um trabalho de bruxaria para destruir sua vida em 17 dias. Você tem sonhado para saber que Deus revela com pessoas que já morreram, vulto, perseguição, até cachorro te perseguindo no sonho. É um trabalho de bruxaria pesado para te destruir. Só sonha com coisa ruim. Satanás tinha decretado sua morte em 17 dias, mas Jesus decreta vida aqui agora. Não confirma. Eu quero, não confirme. Eu te chamo pela última vez. Não confirme. Eu conto um para o pai. Eu conto dois para o filho. Vem cá, minha filha. Corre aqui na frente que eu quero ungir sua cabeça. Eu quero terminar fazendo essa unção por essa irmã. Porque Jesus está desfazendo as obras de Satanás pela fé. No nome de quem crê, diga glória a Deus. Deus é Deus de mistério. Estende a mão para cá, oração da fé. Tem sonhado a si mesmo, irmã? Pesadelo? Põe as mãos no coração. Jesus põe a mão aonde homem não põe a mão. Jesus, visita meu pai e essa irmã. E queima esse trabalho de bruxaria que foi feito para tentar destruir a fé dela, para tentar abalá-la na tua presença, trazendo morte em 17 dias. Sai dos caminhos dela todo o mal em nome de Jesus. Repreendemos em nome de Jesus todo o laço da morte e cremos no teu mover. E quem crê diz amém. Recebe vida, viu? O Senhor manda te dizer assim: a soma da sua fé e as suas orações foram atendidas. Deus se levanta para começar um novo tempo. Oh, glória. Levante as mãos. Que a graça, o amor de Deus, a comunhão do Espírito Santo esteja com todos, não só agora, mas para todos sempre. Amém. Três vezes. Ah! Ia! Ia!
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0: Aqui quem vos fala é o pastor Edson Silva, de Criciúma, e eu passo aqui para confirmar a minha presença. Nessa próxima sexta-feira, agora, eu estarei em Florianópolis, na nossa sede estadual, nessa poderosa concentração de fé, de milagre e de transformação, que tem o tema Feridos pelo Processo e Curados pelo Propósito. Olha o tema, hein? Feridos pelo processo, curados pelo propósito. Eu estarei aí pregando a palavra de Deus e Deus terá uma grande revelação profética para todos. Atenção, Florianópolis, para todos que participar desta grande concentração de transformação e de milagre. O endereço da bênção, muitos conhecem, outros não, mas é Avenida Mauro Ramos, 184, na nossa sede estadual da Igreja Pentecostal Deus e Amor. É sexta-feira, o dia da bênção, da vitória e da transformação. Até lá, em nome de Jesus.
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7: Irmã Cláudia.
8: Irmã Cláudia, quanto tempo faz que o médico diagnosticou?
7: Faz mais de 5 anos.
8: Mais de 5 anos?
7: É.
8: E esses 5 anos a senhora pediu para Jesus alguma coisa?
7: Pedi muitas coisas, mas só que...
8: Só que o quê? Pode se abrir, fala. Pode chorar, irmã. Jesus te olhou e te apontou aqui hoje. Eu não chamei você aqui por acaso, minha irmã. Não. O ônibus quebrou, o que mais?
7: Pra mim não estar aqui.
8: Pra irmã não estar aqui. Tá, que mais?
7: Há 4 anos, meu filho foi pra praia e voltou num caixão.
8: O que aconteceu com o filho?
7: Os primos mataram.
8: Mataram o filho dela? Meu Deus do céu. Irmã Cláudia, continua. Continua, vai falando. O que mais que aconteceu? Já perdeu o filho e perdeu a saúde. Está vendo, meu Deus? Quando Jesus aponta. Muito bem. Irmã Cláudia. Feche seus olhos. Em nome de Jesus Cristo, eu repreendo todo o mal, tristeza, angústia. O Senhor não vai tocar só na perna dela. Mas o Senhor vai tocar no emocional, na alma. Em nome do Senhor Jesus, Espírito Santo, vai movendo, vai atuando. Vai queimando agora toda a enfermidade, todo o emocional agora que possa estabilizar. Confirma, Senhor, o milagre. Amém. Irmã Cláudia, se retoma, olha para mim. Jesus olhou para a senhora e ele me disse que ele está agindo não somente na perna.
7: Eu creio.
8: Mas na sua alma.
7: Eu creio, eu creio. Eu tenho pedido perdão pelo mal que me fizeram, mas não tem jeito. Quando eu chego em casa...
8: Não, mas hoje a palavra do Senhor falou fortemente contigo, minha irmã.
7: Falou.
8: Ora, ora pelos seus inimigos. Vamos
7: eles,
8: lá agora.
7: Eles não estão bem não, pastor.
8: Não está bem.
7: Não está bem. Foi o sobrinho do meu esposo. Meu esposo criou eles dentro de casa, matou a fome deles. Eu não tenho vergonha de falar. Vocês que são mãe, não confie. Parente, derente, não confie. Eles assassinaram meu filho. Meu filho, eles disseram assim, eles inventaram uma mentira, disseram que ele tinha morrido afogado. E o Espírito Santo de Deus me dizia que ele não tinha morrido afogado. E eu queria fazer justiça com a minha mão. Eu queria fazer justiça.
8: Deus não
7: com a minha
8: deixou.
7: Mão.
8: Deus, não,
7: Deus
8: deixou.
7: Não deixou.
8: Tá vendo?
7: Deus não deixou.
8: Tá
7: meu
8: vendo?
7: Filho. Meu filho era muito inteligente. Ele só estudava e fazia os cursinhos dele.
8: Mas a senhora tá aqui,
7: irmã. Nós confiou neles. Eles falaram que cuidava dele, que não ia acontecer nada com eles. Eles assassinaram meu filho. Eu não tenho vergonha de falar. Eu queria gritar assim: assassino, assassinos, por que fizeram isso com meu filho?
8: Muito bom.
7: Meu filho era uma criança, fazia o bem para todo
8: irmã
7: mundo.
8: Cláudia,
7: e eles assassinaram.
8: Irmã Cláudia, o que a senhora está falando aqui, a senhora está jogando isso para fora, está sendo
7: sim,
8: muito bom.
7: Está
8: fazendo bem para
7: a
8: tua alma.
7: Foi.
8: Mas vamos agora. A senhora vai orar por aqueles, continua orando por eles, tá bom?
7: Amém.
8: Mas vamos ver esse negócio da perna agora.
7: Amém, meu pastor.
8: Essa varicose, essa úlcera vai ter que sair.
7: Em nome de Jesus, eu
8: a creio. Senhora sente dores?
7: Sinto, dói, não consigo dormir,
8: dói grito. Demais.
7: Grito o dia
8: dói demais.
7: Toda, noite toda.
8: Então tá, vamos aproveitar essa emoção da senhora, olha pra Jesus, feche seus olhos, olha pra Jesus e fala com ele, fala com o Senhor, fala pra ele o que tá dentro de você. O que mais? Peça para Jesus agora.
7: Que o Senhor Jesus me perdoa, mas era...
8: Que o Senhor Jesus te perdoa.
7: Era meu único filho.
8: O que você tem a declarar para Jesus agora? Declare alguma coisa para ele.
7: Que o Senhor não leva a alma deles para o inferno.
8: Tá. E o que você sente por Jesus?
7: Desejo de fazer a obra do Senhor que eu fazia antes. Eu batava a mão nas pessoas, as pessoas seriam curadas.
8: Então vamos colocar esse dom em prática a partir de hoje.
7: Deus revelou tudo pra mim.
8: Diga pra Jesus: Jesus, eu te amo.
7: Jesus, eu te amo.
8: De todo
7: o meu coração.
8: Amém. Vamos lá fazer um teste na perna. Bate o pé no chão agora, vamos lá.
7: Não tô sentindo mais nada.
8: Não tá sentindo mais nada?
7: Não.
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1: 11 horas e 8 minutos.
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11:10, povo de Deus, queridos e amados ouvintes do programa Voz da Libertação. Hoje, quarta-feira, dia 5 de agosto, sejam todos muito bem-vindos a esta manhã poderosa. Na quarta do grande mover de Deus, vocês acabaram de ouvir uma mensagem poderosa com o nosso pastor Milton de Almeida, todas as quartas-feiras, às 9 horas da manhã, aqui no Templo da Glória de Deus. Se vocês não conseguiram estar presencialmente aqui conosco, venham, porque todas as quartas-feiras teremos estas concentrações. E este foi o culto desta manhã, mas à tarde teremos outra grande concentração, às 3 da tarde, com o nosso pastor Rivai Silva. Bom, eu sou seu irmão em Cristo, Diácono Lindenberg Araújo, na mesa de som, Lucas Rione, na comunicação com todos vocês. Nesta manhã nós prosseguiremos nesta programação, porque nós teremos novidades, teremos presença aqui do nosso querido irmão, presbítero e professor também da Escola Teológica Deus e Amor, do Seminário Pastoral. Hoje, Adriano Bezerra, ele mesmo trará informações, atualizações, assuntos pertinentes à Escola Teológica Deus e Amor. Fique conosco, não saia daí não, porque você será muito edificado, trará edificação e fortalecimento espiritual para você que está em casa. E também dará até esta sede, esta fome de você aprender mais da palavra de Deus. Fique conosco, não saia daí. 11:12.

0: É isso aí, ouvintes do programa Voz da Libertação. Este é o meu, é o seu, é o nosso programa de todas as manhãs, trazendo aqui a palavra de Deus, louvores, testemunhos, depoimentos, aquilo que tem marcado esta programação onde nós somos edificados. Queridos, esta programação é o intuito de trazer edificação e proclamar o Evangelho genuíno, a palavra de Deus aos nossos corações. Está ao meu lado também hoje, nesta manhã, professor e presbítero Adriano Bezerra, ele que é professor da Escola Teológica Deus e Amor. Seja muito bem-vindo, professor. Que Deus abençoe o senhor. A paz do Senhor Jesus.
1: A paz do Senhor Jesus, diácono Lindenberg, e aos ouvintes do programa A Voz da Libertação.
0: Que maravilha. Professor, nós estamos no prosseguimento também, alguns assuntos que o senhor trará aos nossos irmãos ouvintes que estão em casa, alguns assuntos pertinentes ao curso do seminário, alguns cursos também específicos que acontecem todas as semanas, praticamente quase todos os dias da semana, e ainda há previsão ainda de fazer as inscrições para os cursos específicos. O senhor trará quais são estes cursos que o senhor trará também aos nossos ouvintes. Seja muito bem-vindo, fique à vontade para trazer estes assuntos pertinentes à Escola Teológica Deus e Amor, que inclusive também tem crescido e tem expandido no Brasil inteiro.
1: Com certeza. E você é um fruto da Escola Teológica Deus e Amor, que passou pelo seminário. E aproveitando aqui essa oportunidade para falar para os ouvintes referente aos cursos que estão abertos, que é o CFO, é o curso muito conhecido, que é o curso de formação de obreiros. Está com vagas abertas. Você que tem um desejo, uma aptidão e tem um chamado para ser um obreiro da casa do Senhor, eis aí a oportunidade.
0: Importante isto ressaltar, porque muitos obreiros hoje, eles dependem muito deste curso também até para ser o diácono, né, da obra de Deus.
1: Isso mesmo, é um dos requisitos.
0: Que maravilha. Então, ouvintes, aproveitem, vocês que são cooperadores. As mulheres também podem fazer estes cursos, né?
1: Sim, é aberto.
0: Que maravilha. Então, ouvintes, vocês poderão se inscrever, participar. Lembrando que o Polo, aqui na Grande São Paulo, está localizado na rua Alexandre Levi, número 50, no segundo andar, no prédio administrativo aqui no Templo 3, na 5000. Vocês poderão vir, fazer suas inscrições e também, não somente presencialmente, mas também...
1: Temos os meios de comunicações, que é pelo e-mail cursos@ipda.com.br, pelo site da igreja, temos também o Instagram da escola e temos uma novidade agora, que é o WhatsApp da escola.
0: Que maravilha!
1: Que o número é o DDD11-3348-0812. Então, você tem um meio de comunicações, tanto no e-mail, o site e o WhatsApp.
0: Maravilha! Tem um WhatsApp, Instagram, tem um site, então tudo isto é para... que possa facilitar também. Nós estamos em uma era da tecnologia, então está evoluindo bastante. Então você que mora no interior, você que mora em outro estado, você pode também fazer as inscrições em online, entrar em contato com a escola no WhatsApp, no Instagram, entra no site da escola e você poderá se inscrever não somente no CFO, mas também em todos os outros cursos, os outros demais cursos também que a escola ela está fornecendo, a igreja no todo, está fornecendo para todos vocês, obreiros da Casa de Deus, cooperadores, voluntários, você que tem sede e quer aprender mais da Palavra de Deus. A nossa Igreja Pentecostal Deus e Amor tem a nossa regra de fé e prática, que a primeira também é a Palavra de Deus, como a nossa regra de fé e prática. Então nós aprendemos, somos instruídos, ensinamos mais da Palavra de Deus e ao mesmo tempo somos... instruídos. A palavra de Deus ela é divinamente inspirada pelo Espírito Santo e ela é apta para corrigir, para ensinar, para instruir. Então isto tudo, professor Adriano, serve para todo o crescimento de toda a igreja do Senhor.
1: Com certeza, um corpo bem instruído, a igreja tem que estar em movimento.
0: Exatamente.
1: O corpo de Cristo não pode ser parado, né? E além do CFO, que é direcionado exclusivamente para os membros da igreja, talvez o ouvinte está falando, mas... eu não sou membro da Igreja Pentecostal Deus Amor. Tem outras opções? Tem. Eu vou falar de umas, tá? Várias opções. Que nós temos o CBDA.
0: Glória a Deus.
1: Que é o curso bíblico Deus é Amor. Temos também um curso novo que é prática litúrgica, que é de suma importância sabermos comportar no culto. Tem pessoas, diácono, que não sabem o que é um culto, acha que culto é só para revelação, é um hall de amigo que a gente se envolve lá e vai conversar. Não, é um culto, é adoração a Deus e tem as práticas, que são os elementos, orações, louvor, pregações. É importante os irmãos entender. E um aviso importante, esse curso de prática litúrgica, ele é aberto tanto para homens como mulheres.
0: Olha,
1: porque tem irmã que serve bem também no ministério, né?
0: É verdade, é verdade. Então, ouvintes, vocês poderão também participar. Temos o seminário pastoral. É, veio seminaristas do Brasil inteiro hoje, Nordeste, Norte, Sul, Leste, Sudeste, meu Deus do céu. Então, não somente estes cursos específicos, dentre outros também, mas temos o seminário pastoral que está acontecendo. Eles estão aqui durante um ano.
1: Isso.
0: Permanecerão aqui conosco em São Paulo, estudando, sendo instruídos, capacitados para a obra de Deus, né, professor?
1: Com certeza, tanto na teoria como na prática.
0: Na prática.
1: Outro curso também que eu vou falar para os irmãos ouvintes é o curso de missões. É importante a gente entender o que é missões. E nos últimos dias parece que as pessoas estão perdendo o desejo de fazer missões. E é de suma importância. Você que já pregou em vários lugares, você sabe que é importante a gente entender missões culturais, transculturais e um comportamento de como se deve ter um missionário. E a palavra ide, para todo mundo, essa palavra significa andar, agir, movimento. Então o missionário sempre está em movimento. E talvez a pessoa fale, ah, mas eu não tenho condições para viajar, mas a palavra ide é abrir a porta e pregar para o vizinho. É fazer missões. Então é importante ressaltar que esse curso de missões está aberto na nossa escola teológica Deus e Amor. Além de missões, temos o curso de aconselhamento bíblico pastoral, que é fundamental.
0: Benção.
1: Você já pensou um pastor que não sabe aconselhar?
0: Instruir, dar conselhos, é importante, né? O pastor, ah, mas eu já sou dirigente há 10 anos, não preciso disso porque eu já tenho muita experiência. Negativo.
1: Essa é a fala de muitos.
0: É necessário ter estas instruções pautadas na Bíblia Sagrada.
1: Com certeza, o obreiro sempre tem que estar em crescimento. E eu me vejo alguns anos atrás, mais ou menos 20 anos atrás, que eu pensava assim, para que teologia? Para mim é joelhogia. Até que a minha esposa apresentou a escola teológica Deus e Amor, e eu comecei a compreender que realmente o obreiro tem que estar apto para pregar. Paulo ensina isso, né? Manejar bem a palavra da verdade. Ser um obreiro aprovado. E eu precisei de um incentivador, que foi minha esposa que me incentivou a conhecer a escola. Conheci a escola, estudei, hoje sou um dos professores da escola. E eu estou aqui hoje como incentivador. Estou incentivando você, ouvinte, a estudar. Você que está me ouvindo, que tem um chamado de Deus. Coisa maravilhosa, né, diácono Lindenberg? Um obreiro bem preparado no púlpito.
0: Sim,
1: a palavra sai com autoridade e você não vai perder a unção, não, ao contrário. Segunda Pedro 3:18 fala, crescei na graça e no conhecimento. A famosa duas asas do pássaro, que é fundamental para que o obreiro possa decolar.
0: Exatamente.
1: E pregar a palavra de Deus com excelência.
0: É crucial isto, pastor, presbítero Adriano, professor, porque muitos obreiros hoje desprezam muito a palavra de Deus. A palavra de Deus, irmãos, nós precisamos carregá-las não somente nas mãos, como um livro qualquer, mas precisamos carregá-la dentro de nós, carregando-a e pregando a palavra de Deus a tempo e a fora de tempo. Vai chegar um momento, como já chegaram até a mim, trazendo algumas situações específicas, que muitas vezes eu não tinha nem palavras para aconselhar a pessoa, pastor, professor. E aquilo ficou guardado dentro de mim. Eu falei, meu Deus, eu tenho que exercer a função que foi designada por Deus a mim, mas eu preciso estar preparado para isso. E como que eu me preparo, esteja preparado, capacitado para isso? Através da palavra de Deus. A palavra de Deus está aqui, em nossas mãos, e nós precisamos aperfeiçoar o conhecimento que nós temos. Nós não podemos guardar para nós. Precisamos instruí-lo, outras pessoas também. E o aconselhamento bíblico pastoral serve para isto. Pastor, obreiro, que é dirigente, que é pastor, presbítero, diácono, enfim, você precisa está apto. Porque existem muitas situações que ovelhas, pessoas, visitantes, até de outro ministério, vai chegar até você, até nós, vai perguntar: pastor, o que, que eu faço agora? E aí, professor?
1: E agora, hein?
0: Que luta, hein?
1: Já pensou um pastor precisar ser aconselhado? É evidente que ele precisa, sim, mas naquele momento ele está ali como aconselhador.
0: Exatamente.
1: E é importante falar para os ouvintes que esse curso também, ele é aberto para irmãos e irmãs também. Porque não é só no gabinete pastoral que você aconselha. Você está na porta, alguém fala: irmão, eu preciso de um aconselho. Aí você está preparado.
0: Exatamente, pastor.
1: Com as habilidades para ser um bom aconselhador.
0: Com toda certeza, e lembrando também a todos nossos irmãos ouvintes, vocês que estão em casa, prestem muita atenção. Existem outros cursos também, inclusive cursos de idiomas também, né, professor?
1: Isso.
0: Que é o inglês, o espanhol.
1: E o Libras.
0: E o Libras também. A igreja no todo se importa, porque a obra, a nossa igreja Deus e Amor, ela é uma obra missionária. Como o professor bem enfatizou aqui, ela é uma igreja missionária. E está enviando missionários para todo o mundo, para países onde está, onde se encontra a Igreja Deus e Amor, para pregar a palavra. Tem pastores que chegam a algumas aldeias que falam outros dialetos, e às vezes o pastor fica perdido no meio do país ou do estado, enfim. E a Igreja Deus e Amor está agora fornecendo estes cursos em idiomas.
1: Com certeza.
0: Que bênção,
1: é uma porta aberta.
0: Que maravilha.
1: É uma porta aberta para pregar o evangelho com excelência.
0: E estes cursos específicos ainda têm vaga para...
1: Sim, com certeza.
0: Para se inscrever. Professor, para ser mais objetivo aos nossos ouvintes, tem alguma data específica? Até onde vai essas inscrições?
1: Tá. Os irmãos, corra que dá tempo. Até o próxima semana ainda há vagas, tá? Entre em contato pelo WhatsApp, pelo e-mail, ou se preferir pode ir presencialmente, que a escola fica localizada na rua Alexandre Levi, número 50, no segundo andar, aqui no Cambuci. E além desses cursos que a gente falou, tem informática.
0: Que
1: informática
0: bênção,
1: é importante
0: que
1: para o obreiro? Será?
0: Olha, é muito importante, não pode faltar não, hein?
1: Não, tem alguns irmãos que não manejam bem a internet, então temos também lá um laboratório de informática com equipamento novíssimos, preparado, uma pessoa apta para ensinar os irmãos para o curso de informática. Temos também apologética. Será que é fundamental, Diácono Lindenberg, aprender apologética?
0: É
1: crucial. O que significa apologética? O que é apologética?
0: É importante. É a defesa da fé cristã.
1: Isso.
0: Né? Então nós precisamos estar aptos, preparados. Quando alguém vier nos confrontar... Precisamos estar preparados para defender aquilo que nós cremos, professor.
1: Isso, lembrando que é defesa, né?
0: Sim,
1: atacar ninguém não.
0: Exatamente, com toda certeza. Então, muitas vezes nós achamos que não temos esta capacidade. Deus já está te dando esta capacidade, ouvinte. Deus já te capacitou para tal. Agora só falta você se esforçar. Deus disse para Josué: esforça-te, tem bom ânimo. Então, a Escola Teológica Deus e Amor está aqui aberta durante todo o dia. Pela manhã, pela tarde, pela noite, você poderá vir em um destes horários específicos fazer sua inscrição. Tem cursos que é gratuito.
1: Isso.
0: Não é? Então, é uma oportunidade que a Igreja Pentecostal Deus e Amor está dando. Então, temos cursos de informática, de idiomas, cursos apologética, curso de aconselhamento bíblico pastoral, CFO, CBDA. Enfim, são cursos de alfabetização também.
1: Alfabetização. Temos também o INC, que é o curso de integração dos novos convertidos. Até isso a igreja está pensando.
0: Meu Deus do céu, que tremendo.
1: Aquele irmão que está chegando agora no ministério, eu posso ser inserido? Deve.
0: Deve.
1: Então o INC está aí de braços abertos para receber esses irmãos, que é um discipulado para eles conhecer aquele primeiros passos na fé, que é fundamental.
0: Com toda certeza. Olha, é novos convertidos, não é?
1: Novos convertidos.
0: Já nos preparando, já porque setembro é o mês do batismo. Então já esteja preparado. Você cumprirá a justiça divina e também vai estar sendo instruído também através da palavra de Deus. Tem muitas pessoas que talvez falam assim: não preciso disto, já me formei nisso, já sei nisso, já li a Bíblia 10 vezes, né, pastor, professor? Muitas vezes a gente se depara com obreiros.
1: Só que eles têm que entender
0: isso.
1: O que é ler e interpretar e meditar, né?
0: Exatamente.
1: Total diferença.
0: Então, o ensino bíblico, o ensinamento da palavra de Deus, ela tem que ter na vida do cristão. Você que prega a palavra, você que é dirigente, pastor, obreiro, que tem este desejo, pai, eu quero pregar a palavra, mas como que você vai pregar a palavra, meu irmão, se você ainda não tem um conhecimento básico da palavra de Deus? Deus, ele tem uma chamada em nossas vidas.
1: Com
0: nós
1: certeza.
0: Precisamos nos esforçar e estudar, professor.
1: Eu acho, diácono, que muitas pessoas pegam naquele versículo que o Espírito Santo vai ensinar tudo. Ele lembrará daquilo que você estudou.
0: Exatamente.
1: Temos um curso aqui também para aqueles irmãos que têm aquela aptidão para ensinar, que é o didática. Aqueles irmãos que gostam da escola bíblica dominical, não sei como preparar uma aula, temos também um curso para isso também, que é o curso de didática. Você que sente chamado, tem o chamado para mestre, então aproveite essa oportunidade. Lembrando que a escola está cuidando no todo, desde o novo convertido, pastor e aquele irmão que tem uma experiência no ministério, mas às vezes falta uma habilidade, eis aí a oportunidade. Temos também escatologia.
0: Olha, que maravilha, hein?
1: Escatologia, que é fundamental, os acontecimentos que nós temos aí, nesse momento, guerras, rumores de guerras, doenças, então é fundamental o ouvinte que está acompanhando entender o que é escatologia para não sermos enganados pelos falsos profetas. Quando nós somos fundamentados na palavra de Deus, entendemos o que é escatologia, o que Cristo falou, não seremos enganados.
0: Com toda certeza, e isto tudo é uma preparação. A Igreja Deus e Amor quer te preparar, te capacitar, ou melhor, te instruir através da palavra de Deus. Professor, já tem muitas pessoas aqui enviando as suas mensagens. Ó, bom dia, qual o contato para os cursos? O senhor pode, professor Adriano, novamente trazer o contato para que os nossos irmãos ouvintes possam entrar em contato através do WhatsApp também. Temos as redes sociais, temos o site oficial da escola. Porém, muitas pessoas talvez chegaram agora, estão nos ouvindo agora, sintonizaram agora a Rádio Deus e Amor e não ouviram qual é o número, o contato do WhatsApp da Escola Teológica Deus e Amor.
1: Vamos lá, os meios eletrônicos, o e-mail cursos@ipda.com.br, pelo site da igreja, ipda.com.br, e pelo WhatsApp, DDD 011-3348-0812. Tem uma equipe lá na secretaria pronta para atender esses irmãos que têm dúvida. Vai falar mais sobre os cursos, os que são pagos, os que são grátis. Então aproveita essa oportunidade.
0: Então você já anotou, então já vai, envia a tua mensagem, procura se informar, procura ver quais são os cursos que estão disponíveis, quantos cursos, quantas vagas, para que você... E outra coisa, você que é casado, leve a sua esposa, incentiva a sua esposa também a participar, a fazer estes cursos. Temos o Issacar também, que é uma parceria com a Fundação Reviver. Irmãos, a Escola Teológica Deus e Amor está dando oportunidade para você aprender da palavra. Isto não é vergonha para ninguém. Nós que somos obreiros precisamos aprender da palavra de Deus. Ano passado, no ano de 2025, eu estive fazendo um seminário pastoral aqui em São Paulo, mas nós que fizemos o seminário, professor, nós não podemos parar por ali. Temos que dar prosseguimento ao Ministério do Ensino da Palavra.
1: Com certeza.
0: Uma faculdade, mais cursos presenciais, online. Então, tudo isso da Escola Teológica Deus e Amor, ela está fornecendo.
1: Isso, com certeza. Então, é importante os ouvintes ressaltar que sempre crescendo, né?
0: Sempre crescendo.
1: Sempre crescendo na graça, e é fundamental o obreiro entender isso. E Deus, ele não deixou algo misterioso para nós, ele deixou uma palavra, ele deixou escrito, ou seja, é para nós meditarmos, estudar a palavra, ele deixou algo escrito. Quando você vê algo escrito, você faz, opa, Deus deixou que eu tenho que meditar, então tem que estudar.
0: Tem que estudar.
1: Tem que estudar.
0: É a palavra de Deus, é o pão vivo que desceu do céu. O salmista vai dizer que a palavra de Deus é lâmpada para os nossos pés e luz para o nosso caminho. Então é ela quem nos direciona. A palavra de Deus é quem nos liberta. Jesus disse na palavra de Deus, Pai, santifica-os na verdade. A tua palavra é a verdade. Então a palavra de Deus é quem nos alimenta, é quem nos corrige, é quem nos exorta, é quem nos capacita. Quando você medita nela, de dia e de noite, você prosperará. E essa prosperidade não é que Deus não vai te dar, não, mas esta prosperidade que a Bíblia Sagrada nos diz é ter comunhão com Deus, é ter relacionamento. Quando nós meditamos na palavra, professor Adriano, temos um relacionamento com Deus e conhecemos o Deus que nós servimos.
1: Com certeza. A teologia, ela não esfria o crente, ao contrário, ela aproxima mais o crente de Deus. Agora com entendimento, que é fundamental. E lembrando que a estrutura da Escola Teológica Deus Amor, o que, que nós temos? Temos um amplo estacionamento, você não vai deixar o seu automóvel lá de fora, tem seguranças, o ambiente, salas de aula são climatizados, temos carteiras confortáveis, temos um espaço também para você se alimentar, ou seja, Deus preparou todo o ambiente. Você não está no deserto.
0: É uma escola completamente estruturada.
1: Muito, isso mesmo.
0: Já foram professores e diretores de universidades e falaram, olha, nem na universidade, na faculdade que eu estou, tem uma estrutura dessa.
1: Isso mesmo.
0: Então é uma escola altamente estruturada e capacitada para te recepcionar. Para professores também instruídos, capacitados, profissionais também para te instruir e te ajudar naquilo que você tem dificuldade, mas eles trarão iluminação através da palavra de Deus.
1: Então, aqueles que falaram, mas a igreja Deus Amor só ora, só jejua? Sim, perfeito, mas também temos espaço para você vir aprender da palavra de Deus. Então, a igreja Deus Amor tem oração, tem palavra, tem estudo. Então, aproveita essa oportunidade mais uma vez. Você que ficou curioso agora, pode acompanhar também pelo Instagram, Escola Teológica Deus Amor. Lá postamos momento de aulas e o espaço também é mostrado lá pelas redes sociais.
0: Temos os seminaristas, novamente, ressalto para todos vocês, atenção, já saiu as inscrições, né, professor?
1: Isso, já
0: encerraram as inscrições do seminário, mas já teve uma turma que já veio fazer a prova, não é?
1: Isso.
0: Aqui no polo da ITDA, em todos os polos espalhados pelo Brasil. Então, ano que vem já tem uma turma aí já preparada.
1: Já.
0: Para fazer o seminário pastoral 2027.
1: Isso. A seara é grande, né?
0: A seara é grande. A obra não para, né,
1: professor? Poucos ceifeiros, nós estamos trabalhando para preparar os ceifeiros aí.
0: Ô, glória, é isso aí, ouvintes. Então, vocês não percam esta oportunidade. Vem para cá, corre para cá, porque a Escola Teológica está localizada na rua Alexandre Levi 50. No prédio administrativo, você vai lá, segundo andar, você já sai do elevador de frente com a secretaria. E vai ser uma bênção receber todos vocês. Não somente você, mas toda a sua família, seus filhos, suas filhas também aprenderão, crescerão na graça e no conhecimento, professor.
1: Isso, é aberto para todos os irmãos. Não é só pertencente aos membros da Igreja Pentecostal Deus Amor. Ou seja, de qualquer ministério, será bem-vindo para aprender conosco a palavra de Deus.
0: Que bênção, é isso aí, ouvinte. 11 horas e 35 minutos. Vamos agora para uma pausa. Daqui a pouquinho nós voltamos com vocês.
2: Obrigada pela sua audiência. A gente vai para mais informações aqui. Longevidade. Estudo indica que pessoas que frequentam cultos vivem em média 7 anos a mais. Olha só que notícia interessante. Um estudo recente revelou que pessoas com fé envolvidas em comunidades religiosas vivem mais e que a crença causa uma série de benefícios para a saúde. Os pesquisadores revisaram 1000 estudos sobre fé e saúde. A maioria das pesquisas científicas concluiu que a religião traz sim benefícios para a saúde como um todo. Além disso, em 84% dos estudos analisados, a frequência a templos religiosos está associada a uma vida mais longa. Em várias pesquisas feitas nos Estados Unidos, a frequência em uma comunidade religiosa está associada à redução do risco de mortalidade em cerca de 34%. O estudo também apontou que pessoas com fé possuem menos fatores de risco para a saúde. E esse estudo também mostrou que pessoas religiosas apresentam taxas menores de dependência de substâncias e de cigarro e AVC. Eles possuem melhor sistema imunológico e níveis mais saudáveis de hormônios do estresse. Então, após 4 décadas de pesquisa e milhares de estudos, o padrão é notavelmente claro. O envolvimento religioso está associado a uma melhor saúde física em praticamente todos os domínios que examinamos aí durante essa pesquisa, disse o coautor desse estudo. Testemunho de ressurreição. Após 20 minutos sem batimentos cardíacos, homem testemunha milagre nos Estados Unidos. Um homem que sofreu uma parada cardíaca e ficou cerca de 10 minutos sem batimentos cardíacos testemunhou uma recuperação considerada extraordinária por sua família após uma corrente de oração nos Estados Unidos. Isso foi no dia 3 de abril do ano passado. Ele estava em casa com a esposa quando passou mal repentinamente e sofreu uma parada cardíaca. Desesperada, a esposa então ligou para a emergência e, enquanto aguardava socorro, ela começou a clamar a Deus pela vida do marido. Ao mesmo tempo, a esposa entrou em contato com os pastores da igreja e pediu que intercedessem pelo esposo. Ele foi levado às pressas para um centro de trauma em Nova York. Naquele momento, seu coração já havia permanecido

0: maio, a família recebeu a resposta de todas essas orações. Um coração compatível havia sido encontrado. A cirurgia durou cerca de 6 horas e foi um sucesso. De acordo com a família, a recuperação surpreendeu até mesmo os médicos.
1: Onze horas e 40 minutos.
2: Que Deus abençoe, queridos e amados ouvintes. 11 horas e 40 minutos na capital paulista. Hoje é quarta-feira, é a quarta do grande mover de Deus. Bom, que Deus abençoe, pastor e professor Adriano Bezerra, ele que é professor lá da Escola Teológica Deus e Amor. Foi meu professor também. E agora leva aí a amizade aí para a vida. Que maravilha, é uma honra, um privilégio sempre recebê-lo aqui, toda a equipe da Escola Teológica Deus e Amor. Que Deus abençoe, saudações finais.
3: Amém, Deus abençoe pela essa boa participação do programa Voz da Libertação, que quando a gente tem um tempinho, que a nossa vida é correria, a gente correria. Sempre para ouvir o programa, para ser edificado pela programação aqui. Agradeço pela oportunidade e mais uma vez, lembrando os irmãos, a oportunidade está aí. Aproveite, dá tempo de você se matricular e vir conosco fazer uns cursos na ITDA e sair um bom obreiro que maneje bem a palavra de Deus, um obreiro aprovado por Deus.
2: Que maravilha, a porta está aberta, irmãos. Então venham, aproveitem a oportunidade, porque os cursos, as inscrições estão disponíveis. Então venham aprender mais da palavra de Deus aqui na Escola Teológica Deus e Amor. Que Deus abençoe a todos. 11 horas e 41 minutos.

0: 11:45.
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2: Pelo que seremos lembrados? Todos nós, é claro que temos quase que uma certeza, né? Nós vamos um dia ter de partir. A não ser os que serão arrebatados vivos, mas via de regra o homem morre mesmo. Quando ainda em vida, Absalão, aquele filho de Davi rebelde, cabeludo, mas dizem que também era bonitão, isso é outra história, não quero saber. Ele levantou para si mesmo, né, uma estátua, um monumento no Vale dos Reis, dizendo: não tenho nenhum filho para preservar a minha memória. Por isso deu à coluna o seu próprio nome. Chama-se até hoje Monumento a Absalão, ou Movimento de Absalão. Perdão, Monumento de Absalão. A Bíblia registra em 2 Samuel, capítulo 18, versículo 18. Um político maranhense, talvez, sei lá, conhecido como um dos grandes caudilhos políticos brasileiros, num dos locais históricos da cidade, ele também ostenta ali o seu busto, que foi construído para ele ainda mesmo quando ele estava vivendo. E muitas pessoas vão e veem ali aquele busto, né? Algumas pessoas vêm por, de repente, tentar se lembrar da história ou coisa assim. Algumas pessoas pasmam diante de tanta vaidade humana, não é? Não, meu busto. As pessoas querem, na verdade, serem lembradas. Quem é que não quer ser lembrado? A gente tem tantas pessoas que sabe que desapareceram e desapareceram mesmo. Não deixaram nenhum tipo de lembrança, não é? Então, assim, tanto o jogador de futebol, como também o político, mesmo outro jogador de futebol que aqui em São Paulo também fizeram um busto dele, colocaram num local que dá para ver facilmente também. Pessoas que necessitam, de repente, têm dentro de si uma necessidade de serem reverenciadas, vivas e mesmo depois de mortas. Queremos ser eternos, né? Desejamos ser lembrados nas gerações futuras. E rechaçamos aquela ideia de sermos esquecidos, desaparecidos na posteridade. Absalão fez um monumento a si. Mas antes dele, a geração de Babel empenhou-se na construção de uma torre para que o seu nome fosse notório. Mais tarde, o próprio Nabucodonosor repetia a si mesmo todos os dias que era imortal e que o seu poder erguera o grande império babilônico. Foi comer capim, todo mundo sabe. São esforços vãos e ridículos. Absalão ficou conhecido por causa do seu busto ou por coisas boas que fez? Não. Ele não ficou conhecido pelo monumento que construiu, mas por ser um rebelde que se amotinou contra o próprio pai e que morreu de uma forma patética. Babel não ficou conhecida pela sua engenharia, apenas pela sua estupidez. E Nabucodonosor não foi conhecido pela sua estátua, mas foi conhecido por rastejar como um bicho e por pasto comer capim como se fosse um boi. Nos deixou uma lição de que a vaidade é absurda. Por que não dizer ridícula? Em Provérbios 22, versículo 1, Salomão nos lembra: a boa reputação vale mais do que grandes riquezas. Desfrutar de boa estima vale mais que prata e ouro. A vaidade do rico, o poder do político, a coragem do militar, a coragem do jogador de futebol e a fragilidade da juventude não pode ser o alvo da nossa existência, porque tudo passa, as coisas passam. Valem mais os afetos que plantamos em nossos filhos, nas pessoas que nos rodeiam, a confiança que os nossos amigos têm em nossa palavra e o amor de Deus que encarnamos em todos os nossos atos. Isso é sim que vale. O escritor estava certo ao dizer: o mundo e a sua concupiscência, a sua cobiça passam, mas aquele que faz a vontade de Deus, esse permanece para sempre. 1 João 2:17. Nós temos, Débora, essa coisa, né? às vezes, de querermos... Não sei se é uma coisa, sei lá, meio que...
0: É, nosso eu é vaidoso, né?
2: Narcisista.
0: Nosso eu é bastante...
2: Histriônica.
0: Egocêntrico, egoísta.
2: Egocêntrica.
0: Vaidoso, né?
2: Então, as pessoas vão se lembrar da gente quando nós formos boas pessoas. Simples assim. Não adianta um busto, não adianta uma estátua, não adiantam atos e ações vazias. Porque as pessoas percebem. Quem é que não percebe quando uma pessoa está fazendo uma coisa por razões secundárias ou para se aparecer, como fala no português mais claro, né?
0: É notável isso.
2: Né? Todo mundo percebe. Então, olha, vamos ser boas pessoas. Eu preciso melhorar muito, né? Você também, né?
0: Todos nós.
2: Todos nós precisamos. Então, vamos melhorar e que as pessoas nos admirem com admiração verdadeira por sermos nós também verdadeiros.

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3: Paz do Senhor Jesus. 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
5: A paz do Senhor, irmãos. 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
7: 11 horas e 54 minutos.

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3: 11 horas e 58 minutos.
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1: Que Deus abençoe, queridos e amados ouvintes, internautas da Rádio Deus e Amor. Estamos ao vivo aqui da Central de Produção Internacional. Eu sou o Senhor Irmão em Cristo, Diácono Lindenberg Araújo. Eu quero convidá-los a orar juntamente comigo e desde já compartilhar esta programação, esta live, para que outras pessoas também possam orar conosco, interceder conosco. Então compartilhe, você que está pelo Facebook, pelas redes sociais, pelo YouTube, divulgue ao máximo de pessoas possíveis para que eles também possam ser abençoados em nome de Jesus. Bom, quero ler uma palavra de Deus juntamente com todos vocês em Salmos de número 89 e o verso de número 20. Salmos 89, verso de número 20, diz assim a palavra de Deus: Achei a Davi, meu servo, e com o meu santo óleo ungi. Repito, achei a Davi, meu servo, com o meu santo óleo ungi. Amém? Deus manifestará o seu poder, a sua glória, a sua graça inefável sobre as nossas vidas. Ouvintes, você que está em casa através da Rádio Deus e Amor, sejam bem-vindos. Eu já quero convidá-los a orar juntamente comigo. Portanto, oremos ao nosso Deus. Poderoso Deus, maravilhoso, bendito e eterno Pai, Pai de nosso Senhor e Salvador Jesus Cristo, nos colocamos, ó Deus, na Tua presença para Te adorar, para Te exaltar, ó Deus, na beleza da Tua santidade. Senhor, glorificamos ao Teu nome, Te louvamos, Te bendizemos, ó Pai, porque é o Senhor que nos dá esta oportunidade para estarmos na Tua casa, para estarmos na Tua presença. Senhor, nós Te louvamos, porque até aqui o Senhor tem nos sustentado, o Senhor tem nos ajudado e nos conduzido, ó Deus, mediante a Sua palavra. Obrigado, ó Deus, pelo Teu amor, pela Tua bondade, pela Tua misericórdia. Sustenta-nos, ó Deus, debaixo da destra da Tua justiça. Pai da glória, perdoa-nos, ó Pai, por nossas iniquidades, por nossos pecados. Perdoa, Senhor da glória, as nossas falhas e transgressões, pois é isto que fazem divisão entre nós e o nosso Deus, as nossas iniquidades. E nós queremos nos humilhar, nós queremos, Pai, glorificar a Ti nesta tarde gloriosa. Abençoai o Teu povo, abençoai, ó Deus, os nossos irmãos ouvintes, internautas que estão agora neste momento clamando por socorro, clamando, ó Pai, por livramento, clamando, fazendo seu pedido de oração. E no nome de Jesus Cristo, nós queremos Te exaltar, nós queremos glorificar, Pai, o Teu nome na beleza da Tua santidade. Realiza, meu Pai, a Tua grande obra, abençoando a cada vida que está agora orando, ó Pai, com esta certeza, com esta fé, que o Senhor operará milagres e maravilhas. Realiza, Senhor, os Teus projetos, os Teus planos em nossa vida, para a Tua glória, para o Teu louvor, ó Deus poderoso. Realiza, meu Pai, a Sua obra, dando-nos o grande livramento para esta pessoa, pelo poder que há no Teu sangue. Nós clamamos agora, Senhor, para que o Teu Espírito Santo possa libertar esta vida, possa libertar esta mente, possa libertar esta pessoa que está clamando e orando. Pai da glória, liberta agora, Senhor. Liberta agora, meu Pai, esta pessoa que está aprisionada, que está acorrentada, que está oprimida, meu Pai, por hostes espirituais da maldade. Pai da glória, estes dardos inflamados da maldade que estão sendo lançados na mente e no coração, o Senhor é Deus que liberta, o Senhor é Deus que tira esta pessoa deste aprisionamento. Ó, meu Pai da glória, vai tirando agora, Senhor. Vai tirando, Pai da glória, esta pessoa deste sofrimento, este internauta, este ouvinte que te clama neste momento, ó Pai. Nós temos esta convicção, ó Deus, que o Teu Espírito Santo já está trabalhando, que o Teu Espírito Santo já está operando milagres e maravilhas. Ó, meu Pai, quantos agora estão enfermos? Quantos agora, Senhor, receberam diagnóstico médico e estão angustiados, estão preocupados, porque também tem parentes, familiares hospitalizados, internados na UTI, Senhor, e talvez até em coma. Pai, tenha misericórdia desta pessoa, tenha compaixão, ó Deus, tenha misericórdia. Nós glorificamos ao Teu nome, ó Pai, na beleza da Tua santidade, porque cremos que o Senhor é Deus que cura, que o Senhor é Deus que salva, que o Senhor é Deus que liberta e repreende estas enfermidades. Repreende, Senhor, este mal que está sobre esta casa, este mal que está sobre esta mente, sobre esta pessoa. Ó Pai Todo-Poderoso, esta vida, meu Pai, que está oprimida por causa da depressão, por causa da crise de ansiedade, mas nós oramos com fé, nós oramos, ó Deus, porque cremos na libertação desta vida. Ó Deus poderoso, o Teu nome é poderoso, Pai, o Teu nome é santo. O Teu nome é verdadeiro para dissipar toda a enfermidade, para repreender o mal, para repreender as investidas satânicas. Ó Pai da glória, Senhor, nós cremos

0: abatido, que está desanimado, Pai da glória. Esta quarta-feira do grande mover de Deus, e nós cremos, ó Pai, que assim como o Senhor enviou o anjo e meu Pai exterminou todo o exército de Senaqueribe, vai enviando, Senhor, o anjo para guerrear, para pelejar, para dar livramento, para repreender o mal, para repreender as obras do adversário contra esta pessoa, ó meu Pai, por isto que ele projeta, por isto que ela faz planos, mas não dá certo, porque a fúria do diabo é muito grande, mas há poder no teu sangue, há poder no sangue do Cordeiro, há poder, meu Pai, para dissipar esta obra maligna, para repreender, ah, Senhor, esta inveja, Pai, estas palavras contrárias, caiam por terra agora, caiam por terra toda obra maligna, toda ferramenta preparada contra ti não prosperará. É no nome de Jesus Cristo que nós colocamos em tuas mãos, meu Pai, a nossa vida, a nossa família, meu Deus, os nossos propósitos, os nossos planos, Pai, eu creio nisto, que o Senhor está contemplando a oração do teu servo, está contemplando a oração da tua serva, meu Deus, vai ao encontro, Senhor, vai ao encontro desta casa, vai restaurando o casamento, o relacionamento com o esposo, com a esposa, ó Deus poderoso. O diabo está lutando para destruir, o diabo está lutando para colocar destruição nesta casa, mas eu creio, ó Pai, que o Senhor está agora operando sinais e maravilhas para repreender. Sai agora, em nome de Jesus Cristo Todo-Poderoso, toda obra do adversário contra esta pessoa, contra esta casa, caiam por terra, sai daí agora, cai por terra agora, é no nome de Jesus Cristo, o Salvador. Ó Deus tremendo, tenha misericórdia, meu Pai, tenha misericórdia desta criança, tenha misericórdia, Senhor, deste adolescente, Senhor, deste jovem, deste homem, desta mulher, deste adulto, Pai, tenha misericórdia. Vai guardando, Senhor, toda a classe social, toda a população brasileira, Senhor, vai confirmando a tua grande vitória, porque a tua palavra nos afirma, bendita é a nação cujo Deus é o Senhor. Eu oro por este Brasil, eu oro por esta nação brasileira, eu oro, ó Pai, pela grande São Paulo, pelo Sudeste, pelo Centro-Oeste, pelo Sul, pelo Norte, pelo Nordeste, Senhor, vai visitando agora todos estes estados brasileiros, Pai, envie agora ceifeiros para proclamarem a tua palavra nesta seara, para enviar a tua palavra, para pregoar, ó Pai, as santas escrituras para aquelas pessoas que ainda não professaram a fé cristã. Ó meu Deus tremendo, joga por terra toda imposição maligna, toda investida do adversário para colocar barreira, para colocar impedimento, para colocar divisão. Saia, sai agora, em nome de Jesus Cristo, sai a legião, sai agora todo mal, toda barreira, toda enfermidade, todo impedimento contra esta pessoa destruidor. Em nome de Jesus Cristo, ó meu Deus, vai operando, meu Pai, nesta tarde, é a tarde da quarta do grande mover de Deus, eu clamo ao teu Espírito, ó Pai, eu clamo agora pelo renovo espiritual, pela tua graça, pela tua presença, manifesta teu poder sobre esta casa, alabacalamastei, ó Deus tremendo, esta pessoa que está em casa agora, fazendo, Senhor, os seus afazeres, mas está orando, está clamando, está buscando a Tua presença. Esta pessoa, ó Pai, que está com o rádio ligado, ó Deus, em toda a casa, está orando, está buscando pela Tua presença, ó Pai. Honra a fé do teu servo, honra a fé, ó Deus, vai honrando, ó Pai, a fé desta pessoa que está clamando, que está buscando a tua presença, dai a vitória, entra com providência, Pai, nesta causa, entra mesmo, entra com providência nesta família, Senhor. Somente o Senhor conhece este coração, somente, ó Pai, o Senhor conhece esta vida, esta pessoa que está agora buscando o Teu Espírito Santo, ó Pai da Glória, vem multiplicar, Senhor, o mantimento, vem repreender, Pai, esta aflição na mente, esta aflição no coração, que esta pessoa está agora sentindo, esta angústia, esta tristeza. Alegra, meu Pai, porque a Tua Palavra nos diz que em teu nome nós nos alegraremos, ó Pai, todo dia. Auriclama labasterianda labaia, meu Pai, sim, Senhor, na tua presença nós nos alegraremos, na tua presença há abundância de dias. Orianda labai, meu Deus, alegra este coração, ó Pai, liberta esta pessoa da opressão, liberta esta pessoa desta crise de ansiedade, ó meu Pai, tenha misericórdia, tenha compaixão, ó Deus. Em nome de Jesus Cristo, Salvador, eu creio nisto, que o Senhor já está trabalhando na mente, já está trabalhando no coração, já está operando e trabalhando. Ó Pai da Glória, abençoai o teu servo, Pastor Milton de Almeida, que trouxe a tua palavra nesta manhã para nós. Que palavra tremenda, Senhor! Ó Pai, abençoa o culto desta tarde, confirmando a manifestação do Teu poder e da Tua glória. Toda a nossa diretoria deliberativa, a nossa presidente Irene Miranda, Pai, toda a nossa diretoria executiva, vai ao encontro, vai revestindo da Tua graça, vai confirmando, ó Pai, ah, Senhor, o Teu direcionamento para a Tua glória, para o Teu louvor. Estenda as Tuas mãos para dar livramento, para doar, meu Pai, a Sua proteção para a nossa família, para a nossa casa, para nosso, meu Pai, os familiares que estão perto, que estão longe. Eu oro, ó Pai, porque eu creio, eu tenho fé que o Senhor ouve o clamor de um justo, porque a oração de um justo pode muito em seus efeitos. Pai, desperta, desperta a Tua igreja, desperta o teu povo para buscar a tua presença. Ora, placalamassuri, me clama. Eu creio nisto, Senhor, que o teu Espírito Santo intercede por nós com gemidos inexprimíveis. Eu, ó Pai da Glória, que coisa tremenda é buscar a tua presença, é buscar pelo teu amor, é buscar pelo teu direcionamento, porque quando nós somos direcionados pelo teu Espírito, nós temos êxito, nós temos paz, nós temos bênçãos, nós temos vitórias. Mas quando, ó Pai, não somos direcionados pelo teu Espírito, a Deus da glória, nós nos perdemos, nós nos tornamos cegos espiritualmente e nós tropeçamos. Mas Deus da glória, que possamos sermos direcionados por Ti, direcionados pela Sua Palavra, direcionados pelo Teu Espírito Santo. Confirma a Tua bênção, meu Pai, e em todas as concentrações que acontecerão em todas as nossas igrejas pentecostal, Deus e amor, Pai, estes eventos que acontecerão neste final de semana, ó Pai, a Santa Ceia do Senhor, aqui na sede mundial, Pai da Glória, domingo do Dia dos Pais, também este culto poderoso, abençoai, ó Deus, todos os pais, abençoai as famílias, Deus, os filhos, os sobrinhos, os netos, Pai da Glória, confirma teu milagre, confirma a providência, em nome de Jesus Cristo, o Salvador, eu creio, ó Pai da Glória, Deus Todo-Poderoso, que teu Espírito Santo nos dá graças para permanecermos firmados em ti, para perseverarmos, ó Pai, permanecer firmado na sua palavra, permanecer firmado na rocha, permanecer firmado no teu Espírito Santo. Sim, meu Pai, dai forças para este crente, para este homem, para esta mulher, dá força para este jovem que agora está enfrentando estes processos espirituais, estes processos que ele está passando, que ele está enfrentando, Pai da Glória, tenha misericórdia, vala, mastei, riandalabaia, em nome de Jesus dá livramento. Dá livramento, Senhor, a este jovem, para que ele não se perca, para que ele não pereça, para que ele não se apostate da fé, mas que ele permaneça firme diante da tua palavra, das santas escrituras. Confirma, meu Pai, a capacitação do teu Espírito Santo. Nós estamos no agosto verde. Ah, Deus da Glória, é o mês da beneficência cristã. Abençoai todos os projetos da Fundação Reviver e a Associação Reviver Help, Deus e Amor. Centenas e milhares de vidas estão sendo alcançadas pela tua palavra e através destes projetos, eles estão sendo socorridos, ó Pai. Obrigado, Senhor. Obrigado, meu Pai da Glória, porque estamos, ó Pai, contribuindo a Deus através destes projetos. Estas vidas estão sendo abençoadas, livres, ó Pai, para viver, meu Deus, para servir a Cristo como seu Salvador. Oriekalamastu, ribikalamasteriandalabai. Ó Deus tremendo, obrigado, Espírito Santo, obrigado, Senhor, por a vida daquela criança que não tinha as condições financeiras para comprar, meu Pai, que equipamentos para a escola, caderno, lápis, caneta, mas através dos projetos da Fundação Reviver, água para o Nordeste, ali no Piauí, Senhor, no Maranhão, no Ceará, meu Pai, em todos os estados ali do Nordeste e do Norte, meu Deus, eles tiveram esta oportunidade, eles tiveram esta chance de aprender, de estudar. Ó Deus poderoso, graças te damos, ó Pai, graças te damos, Espírito Santo, porque até aqui o Senhor tem nos sustentado, até aqui o Senhor tem, ó Deus, nos direcionados a esta obra. Glorificamos a ti, ó Deus, tributamos ao teu nome toda honra e toda glória. Glória, ó Santo de Israel, confirma o livramento, ó Pai, confirma a tua grande vitória para a tua glória, Senhor. Nós queremos te louvar, nós queremos te agradecer, nós queremos glorificar o teu nome nesta tarde pela vida do teu povo, pela vida dos nossos ouvintes, pela vida dos nossos internautas que nos acompanham através dos canais de comunicação da nossa Igreja Pentecostal Deus e Amor. Confirma mesmo o livramento, confirma mesmo, meu Pai, na vida desta pessoa milagre, que todo tumor, que todo câncer, que toda enfermidade caiam por terra no nome de Jesus Cristo. Senhor meu Deus, confirma a tua bênção, Pai, confirma a vitória na vida da juventude, Ministério Expansão, Ministério Regenere, Pai, as mulheres de fé, os homens de fé, abençoai, ó Deus, em nome de Jesus, ó, confere que acontecerá em setembro, confirma mesmo que almas possam ser salvas para a tua glória, e assim, ó Deus, nós queremos te louvar e te agradecer por este momento de oração e de clamor, em nome de Jesus Cristo, o Salvador. Glória a Deus, aleluia, que maravilha, ouvintes, internautas, vocês que oraram com fé conosco, recebam a bênção de Deus em vossas vidas, em nome de Jesus. Bom, você que orou comigo está agora afastado dos caminhos do Senhor, eu quero convidá-los agora a entregar a tua vida para Cristo. Você que ainda não entregou a sua vida para Jesus, mas agora está decidido a ter uma vida transformada, a uma vida de transformação e libertação. Jesus estará aqui para te libertar e te salvar e te tirar desta escravidão maligna. Ore comigo, você que agora estará aceitando a Cristo e reconciliando ao Senhor e Salvador Jesus. Senhor Jesus, eu estou aceitando ao Senhor como meu Salvador. Senhor Jesus, eu estou reconciliando na Tua presença. Perdoa, Senhor, os meus pecados. Perdoa as minhas falhas, as minhas iniquidades. Senhor Jesus, eu me arrependo dos meus pecados. Muda minha história. Escreve uma nova história na minha vida. Senhor Jesus, me ajuda a perseverar. Me instrui na sua palavra para que eu possa permanecer firmado em ti, na tua palavra, na tua presença. Escreve, Senhor, o meu nome lá no céu, no livro da vida, para que eu possa desfrutar do teu amor e da eternidade juntamente com o Senhor, em nome de Jesus. Amém? Envie o seu e-mail, queroaceitarjesus@ipda.com.br. Também temos o WhatsApp. Você poderá entrar em contato conosco diretamente pelo número DDD 11 9 50 94 46 45. Temos também ouvintes, vocês que estão pela rádio. Temos o DDD 11 98292 3392. Você entrará em contato conosco na Central de Produção Internacional e nós lhes daremos aconselhamento bíblico, discipulado. Nós vamos lhe aconselhar à luz das Sagradas Escrituras para que você certamente possa permanecer firmado na presença de Deus. Estamos localizados aqui na Avenida do Estado, 4568, entrada principal, pela Avenida Prefeito Passos, número 10. Hoje nós teremos às 3 horas da tarde esta grande concentração de fé e milagres, que é a quarta do grande mover de Deus. Convido a todos vocês a participarem conosco deste culto especial, Pastor Rivas Silva ministrando a palavra de Deus. Portanto, ouvintes, que Deus em Cristo abençoe quem orou com todos vocês, eu mesmo, seu irmão em Cristo, Diácono Lindenberg Araújo. Fique com Deus e a paz do Senhor Jesus.
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3: 12 horas e 31 minutos.
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4: Chegando em sua casa, mais um programa Mensagens Cantadas. Eu sou seu irmão em Cristo, seu amigo, Pastor Lourival de Almeida. Nós vamos estar juntos até às 14 horas aqui na nossa programação. Daqui a pouquinho, provavelmente, também a Débora vai estar chegando aqui para fazer o programa juntamente comigo, com o salário devidamente já também cortado, reduzido. Já vamos cortar o 13º, eliminar as férias. Mas daqui a pouquinho a Débora vai estar conosco aqui no programa. Fique aqui, 90 minutos de coisas boas, é o finíssimo do Rádio Evangélico para o seu coração. Mensagens, nós vamos ter reflexões, vamos ter dicas de saúde, nós vamos ter notícias. Fique aqui, muita coisa boa para você. Nós vamos ouvir, ouvintes amados, mais um lançamento da gravadora MC Music. Eu quero que vocês meditem também, não só nos hinos recentes, né, mas tem hinos mais antigos um pouquinho, nós vamos ouvir do CD Mil Motivos com o Grupo Paz. É um hino que parece que... É um hino mais antigo, mas é um hino gostoso de ouvir. Louvado seja. Vamos ouvir esse bonito hino e a gente já volta com vocês.

0: devidamente com o salário reduzido, sem 13º e também eliminadas as férias. As saudações da nossa irmã Débora.
1: A paz do Senhor também a todos os ouvintes. Aqui estamos um pouquinho só atrasado. Pode descontar assim, alguns centavos, não tanto, né? Acho que não dá nem um real esses minutinhos aqui.
0: Você acha?
1: Não.
0: Nós estamos olhando tão pouquinho assim o programa.
1: É muito bom estar com os irmãos, momento agradável. Eu sei que você está aí, talvez no momento do seu descanso, do seu almoço, ou preparando ele para a alimentação da sua família, ou até então a sua própria alimentação. Muito bom estar com vocês e sejam bem-vindos à nossa programação.
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0: Nós vamos para a nossa reflexão, falar um pouquinho sobre o Pentecostes. A gente sabe que Jesus foi exaltado à direita do Pai e derramou o Espírito Santo prometido. E aconteceu em Atos 2, né, o que nós vimos ali, o dia do Pentecostes. Dia de Pentecostes, na verdade. E esse evento foi um evento com várias facetas, né? Foi o último ato do ministério salvífico de Cristo. E nesse sentido foi um evento único. E marcou também o início de uma nova era do Espírito Santo e preparou também aqueles que ali estavam, os apóstolos, para que exercessem sua função de propagadores da palavra de Deus. Eu não queria colocar totalmente como mestres, né? Mas pelo menos pregadores da palavra de Deus. Então o dia do Pentecostes pode ser considerado também como o primeiro, colocaremos avivamento ou reavivamento, vai, na qual Deus visitou o seu povo poderosamente, fazendo-se cumprir ali, inclusive, as profecias do profeta Joel. A narrativa de Lucas começa com um breve relato dos acontecimentos. O Espírito de Deus veio sobre os discípulos. Eu digo a narrativa de Lucas, estou falando sobre o de Atos, é claro. O Espírito de Deus veio sobre os discípulos e sua vinda foi acompanhada de alguns sinais sobrenaturais, pelo menos 3. E de repente, ouviu-se um som como de um vento forte, veemente, depois línguas como que de fogo, e depois nós vimos aquela manifestação maravilhosa, né, que eu diria que foi a capacidade daqueles homens falarem em outras línguas, no sentido literal da palavra. E são 3 sinais importantes, e interpretado, é claro, algumas pessoas achavam, Débora, que não, isso aí estão com quase perto do coma alcoólico, devem estar intoxicados, alcoolicamente falando.
1: Estão em êxtase, né? Como alguns dizem.
0: Mas não era. Na verdade, isso

0: Mas eles só ouviram porque antes aconteceu um fenômeno de fala. Não se tratava também de algumas palavras sem nexo, interpretadas de repente de forma errônea. Não, não, não. De acordo com Lucas, o que aconteceu de fato foi que eles receberam uma habilidade sobrenatural para falar uma língua conhecida, mas que eles nunca haviam aprendido. Quando eu digo conhecida, conhecida de cada um das pessoas diferentes, de línguas diferentes que estavam ali. Sem ter estudado, sem ter ido para fazer um curso no Cultura não sei aonde e tal, tal. Isso é uma maravilha, né? Então, é importante também, nós vemos o relato de Lucas enfatizando que ali havia uma variedade grande de culturas e línguas. E havia uma multidão reunida ali. É como se fosse hoje, você vai a uma cidade grande onde existe um grande movimento turístico. Você vai a Nova York, por exemplo, alguns vão a... enfim... cidades onde tem muitas pessoas de várias línguas, você ouve ali uma confusão de línguas. Você ouve lá o árabe tentando falar do jeito dele. Aí vem o como te levou, how are you, como está usted? E o brasileiro lá também, e aí pessoal, não é? De repente chega lá um monte de gente e cada um fala uma língua estranha e cada um entende da sua própria... É interessante isso. É interessante, muito interessante. E... é importante nós notarmos que isso nos faz entender o quanto, né, o Evangelho poderia alcançar o mundo inteiro em todas as línguas, né? Então, olha, ouvinte, é importante nós verificarmos essa representatividade que tem para nós o dia do Pentecostes, né? Porque nós vemos ali a efusão do poder de Deus. Nós vemos ali, poderia dizer, né, pelo menos... a constituição de uma igreja que seria uma igreja que alcançaria o mundo inteiro. E o que nós vemos ali de muito importante, muitas pessoas talvez nunca tenham percebido, nós vemos ali a reversão deliberada e dramática da maldição de Babel. Porque em Babel, Débora e ouvintes, nós vemos que em Babel confundiu-se as línguas, ou confundiram-se as línguas. E nós vemos que no Pentecoste, as pessoas passaram a entender cada um na sua própria língua.
1: Você vê totalmente o inverso aconteceu, né?
0: Não é? Então nós vemos que de Jerusalém para o mundo inteiro foi quebrada a barreira da língua, foi superada de maneira sobrenatural, como um sinal de que as nações todas poderiam se unir através do Evangelho a Cristo Jesus. Tem tanta coisa para falar do dia do Pentecostes, eu não quero falar só isso porque o nosso tempo passa, não é? E a gente também quer ouvir hinos, quer ouvir dicas, a gente tem tanta coisa boa para passar para você no nosso programa, mas um pouquinho aí sobre o evento de Pentecostes.
1: E nós vamos aqui... mais um hino, né?
0: Opa! Ela chegou atrasada e chegou com tudo me atropelando.
1: Eu não tô te atropelando, amor.
0: Tô brincando, vai lá, vamos lá, é sua vez. Vamos lá.
1: Eu já queria já te ajudar, você terminando já o hino aqui na ponta da agulha,
0: então,
1: né?
0: Vamos lá,
1: como podemos
0: vamos lá.
1: Dizer. Nós vamos ouvir o hino Prioridade com a Ângela e depois eu falo, né?
0: Depois você pode falar.
1: Aí você me deixa falar? Vamos ouvir Destino Bonito, Ângela Gonçalves.

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5: Nós temos aqui a nossa dica de saúde hoje. E eu queria falar, Lorival, de alguns alimentos para deixar o nosso cérebro tinindo.
6: Sim, senhora.
5: É. Certos nutrientes têm uma, podemos dizer, uma vocação especial para dar aquela ajudinha no período que o jovem talvez vá fazer o vestibular e lá na frente reduzir os riscos que nós temos, né, de lapsos de memória frequentes, o famoso Alzheimer, né? Então,
6: vai ser bom se falar sobre isso, porque está hoje na reportagem no mundo inteiro que poluição deixa a gente mais
5: burro,
6: sem inteligência mesmo, tira a inteligência da gente.
5: Tá vendo?
6: E principalmente pessoas acima de 64 anos.
5: Nossa, tão cedo assim.
6: É, pois é, então...
5: Somente a gente que mora...
6: Que pode equilibrar alguma coisa,
5: A gente,
6: né,
5: mora em cidade grande, a poluição realmente é muito forte, é inevitável, né? A gente não está de frente com isso. E temos aqui alguns alimentos que ganharam destaque entre os cientistas, que realmente devem ser incluídos na nossa rotina para manter a cuca afiada hoje e daqui a muitos anos, né? Já falamos disso. O chocolate quente...
6: É bom?
5: É o chocolate amargo, bem explicado, né? O chocolate ao leite. O chocolate ao leite não tem nenhum benefício aqui. Tem que ser acima de 60% de cacau, né? Falamos também do ovo cozido, uma unidade por dia, não o frito, o cozido.
6: Cozido, eu gosto mais de frito que frito, sabia?
5: Porque a gema concentra uma das principais vitaminas pró-cabeça, né? Que a gente chama de colina.
6: Zoião neles.
5: Zoião. Grãos e cereais, isso é essencial. Em vez de comer o pãozinho francês ou pãozinho, sabe, pão de forma, coloque grãos nele, né? Peixe.
6: Peixe é bom.
5: E é claro que tem que criar o hábito, né?
6: Tem algum tipo de peixe específico assim ou todos os peixes?
5: Aqui eles estão dizendo que os japoneses carregam a fama de arrasar no vestibular porque eles têm realmente esse hábito de comer muito peixe, né? Tem que ter o ômega 3, que é o salmão, a sardinha... E também, qual outro aqui, acho que é esse mesmo, sardinha, salmão e cavalinha, que são os principais, são os pescados de águas frias, podemos dizer assim.
6: Exato.
5: E quem
6: eu discordo da revista, eu acho que o japonês estuda também, japonês, chinês, né? Porque se
5: mas
6: não
5: eles estudar, são mais disciplinados,
6: é,
5: né?
6: É claro, se só comer peixe, não sei, hein? Aí todo pescador seria passaria em primeiro lugar
5: é,
6: em qualquer...
5: É verdade. Mas tem que criar o hábito, tem gente que detesta peixe. Começa no patezinho com creme de ricota, um peixinho ali com maionese light, né? Bom, chá verde, essa bebida ganhou destaque na literatura científica por ter um efeito mais imediato e outro de longo prazo sobre a memória, né? Então é muito importante...
6: Chá verde.
5: Chá verde. E castanha do Pará.
6: Essa é bom, hein? Uma por dia?
5: Não. Uma castanha por dia, não mais do que isso. Uma só. E frutas vermelhas e roxas. Elas são bonitas, gostosas, né? E zeladoras do cérebro. São adjetivos propícios para morangos, amoras, framboesas, uvas, mirtilos e companhia.
6: Puxa, tudo coisa boa, hein?
5: É, então é importante que isso seja dito. E quem assina embaixo das suas funções, das frutas roxas e vermelhas, é uma equipe da prestigiada Universidade Harvard. E por meio de questionários, os pesquisadores acompanharam mais de 120 mil mulheres. É uma pesquisa bastante, assim, idônea, né? E entre as que consumiam duas ou mais porções de morangos e mirtilos semanalmente, vimos uma modesta redução no declínio da memória. Então, frutas vermelhas, já.
6: É uma pena, né, Débora? Porque nem todo mundo tem condições. E é uma pena também que o morango, por exemplo, é tido como uma fruta que consegue captar uma grande quantidade de agrotóxico, né?
5: É, os inseticidas, né? Olha, tem três coisas que nós temos que comer orgânicos, porque a pele desses produtos, vamos dizer assim, dessas frutas e legumes, a pele é muito fininha. Morango, pimentão, caqui
6: e tomate.
5: São quatro. Então, esses quatro não pode ser normal, né? Que tem muito inseticida na pele. E penetra no produto, né? Penetra nas frutas. Então, o ideal seria orgânico.
6: Para uma coisa que eu acho, assim, muito interessante, né? Para mim, eu gosto, né? Na região da nossa casa tem muita amora, né? Inclusive, eu tenho dois pés de amora em casa.
5: Como eu gosto de frutas vermelhas.
6: Meu Deus, nossa. Quando aquilo carrega... E nas ruas, tudo cheio de amora, no meio do mato, tudo amora. Mas é amora que não acaba mais. Você pode parar ali embaixo, sacudir e passar o dia inteiro comendo amora. Né?
5: Lourival, por exemplo, as pessoas podem dizer, ah, eu não gosto de chá verde e prefiro o café, porque o café tem o mesmo nível de cafeína. E não é. Os níveis de cafeína do chá são menores que os do café, o que evita uma sobrecarga da substância. Mas há outra vantagem, enquanto o café pretinho só deixa a gente mais alerta, o chá verde dá força para reter as informações em nosso cérebro.
6: Muito bem.
5: Tá certo?
6: Dicas para você ficar cada vez mais inteligente, né? Preservar a sua memória, a sua mente, enfim, é muito bom. Débora, quem canta agora?
5: Nós vamos ouvir Débora e Leia cantando Abraça-me do CD Débora e Leia ao vivo volume 2.
7: Através do seu Espírito Santo e o Senhor sopra do seu consolo sobre toda a igreja. Receba pela fé agora.

0: Bom, e antes dos nossos prefixos, Débora, dá tempo de falar aqui sobre algumas frases usadas nos púlpitos, né? Que não são necessariamente
1: Tá vendo? Olha aqui, o que, que ele tá falando? Tá vendo?
0: Frases bíblicas.
1: Você foi mexer versículos comigo? Bíblicos. Você foi mexer comigo, veio o castigo, tá vendo?
0: Que coisa, então não mexo mais, Deus me livre. Ó, por exemplo, não cai uma folha de uma árvore se Deus não permitir. Claro que não cai, mas não é um versículo. Não é bem
1: não
0: assim,
1: é um versículo.
0: Né? E aquele, a palavra de Deus se renova cada manhã?
1: É as misericórdias, né? A Bíblia fala, as misericórdias do Senhor se renovarão a cada manhã.
0: E essa aqui é muito boa, Deus escreve certo por linhas tortas.
1: Não é versículo.
0: Mas Deus escreve certo por linhas tortas é muito bom, hein? E essa aqui, Débora, quem não vem pelo amor, vem pela dor.
1: Vixe, isso é mais forte de todas.
0: É Deus mandando a cacetada, vai logo e pá, puf, não é bem assim também, né? E também, você não nasceu para ser cauda, mas para ser cabeça.
1: Calma, vamos devagar, né?
0: Se liga, cabeção.
1: É, vamos devagar.
0: E essa aqui que é a máxima, né? Deus não escolhe os capacitados, mas capacita os escolhidos.
1: Acho
0: isso aqui é a frase preferida de todos os preguiçosos que querem ser pastores, né?
1: Esse aí me dói o coração. Acho que a pior de todas aí que eu ouço é essa aí.
0: só
1: será que Deus não chamaria uma pessoa capacitada?
0: Não, não valeu nada. Você se capacitou para nada.
1: Ah, pelo amor de Deus. Eu acho que as duas Deus chama. Deus chama os não capacitados e capacita. E Deus chama também os capacitados e aperfeiçoa, né? Podemos dizer assim, né?
0: Então agora vamos para os nossos prefixos. A gente já volta.
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3: 13 horas e 1 minuto.
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1: Alegrei-me, Cristina canta do CD Poder do Sangue. Bela mensagem para nós.

0: A paz do Senhor, pastor Lorival de Almeida e cantora Débora Miranda. Aqui quem vos saúda é o seu irmão em Cristo, cooperador Erisvando Santos, aqui de Goiânia, Goiás. Eu gosto muito do programa Mensagem Encantada e também Falando de Família. Deus abençoe e um forte abraço na paz do Senhor Jesus.
1: Que é Creuza de Cuiabá. Irmãos, o seu programa é uma bênção no lar. Há muitos anos eu escuto o seu programa. Gosto muito, é uma bênção. Tá bom?
2: Aqui o diácono Jailson, Espírito Santo Silva, Salvador, Bahia, região de Fazenda Grande. Estou ligadinho aí no programa MC.
3: Interessante o que eu estava lendo aqui sobre o significado secreto do nome de Moisés. Moisés é uma palavra derivada do egípcio mes ou mesu, que significa filho, menino, criança. Alguns arqueólogos acham que o termo Moisés era apenas uma determinação de um nome maior, podemos dizer, provavelmente atribuído aos faraós, né? Este é o caso dos faraós Tutmoses ou Ramsés, ou decompondo a palavra Ra, Moisés, ou filho de Ra, que eram dos deuses egípcios. E Moisés deveria ter o nome de algum deus egípcio anterior ao seu nome. Mas quando ele rejeitou naquela ocasião ser chamado filho da filha de Faraó e optou e seguiu o verdadeiro Deus, o nome do deus pagão foi extirpado do seu nome. E é claro que havia também um costume entre os orientais da época que, quando assumiam o poder, eles costumavam retirar dos monumentos e templos as inscrições dos nomes do seu ou dos seus antecessores. E o nome de Moisés, com o respectivo prefixo, deve ter sido arrancado, né, de todos os monumentos, porque ele rejeitou os deuses pagãos e escolheu servir ao Deus verdadeiro. E essa interpretação tradicional do nome dá origem no hebraico Moshe, que quer dizer salvo das águas. E o que é mais lógico, pelo fato óbvio de Moisés ter sido retirado do rio Nilo para ser criado pela filha de Faraó. E a filha de Faraó se chamava Bítia, né? E este nome hebraico, contudo, não exclui a primeira possibilidade, né? É claro, Bítia, filha do Faraó, se afeiçoou tanto a Moisés, seu filho adotivo, que foi gloriosamente preservada por Deus. E no êxodo, na saída dos israelitas, acompanhou o povo de Deus casando-se com Mered. Mered era um israelita que a tomou por esposa, ao que tudo indica, com a plena aprovação de Moisés. E encontramos esse relato tão insólito quanto maravilhoso em um único versículo da Bíblia, que se encontra em 1 Crônicas 4, versículo 18, a parte B. Está escrito assim: estes foram os filhos de Bítia. Você sabia que o nome da filha de Faraó era Bítia? É. Então, Mered casou-se com ela e o nome dela era Bítia, a filha de Faraó, aquela que encontrou Moisés boiando ali nas águas. Está em 1 Crônicas 4, 18. Agora, o mais curioso, porém, é que apesar do versículo no seu todo encontrar-se no original hebraico, nos melhores documentos e estar nas mais autorizadas traduções da Bíblia no mundo inteiro, entre as quais a King James Version, a tradução revista e atualizada da Bíblia em português, estranhamente omite a última parte do versículo, excluindo Bítia do contexto glorioso da sua vida, né, que também rejeitou o falso do Egito para seguir uma tribo de nômades pelo deserto. Que triste, né? Mas na versão realmente original hebraico está lá Bítia como o nome da filha de Faraó. Falamos do significado secreto do nome de Moisés.

0: E nós vamos falar um pouquinho também, Débora, de uma coisa assim bastante atual, né? O tempos e modos de convivência em um mundo tecnológico. Eu achei interessante trazer isso aqui, porque isso é fato, né? Se você vai no estádio, num local público, até no parque onde a gente anda, nós já temos lá as anteninhas, né? Nas praças, enfim, para as pessoas se conectarem às linhas de Wi-Fi, na internet, né? Restaurantes, casas...
1: Todo lugar, praticamente, né? Hotéis, academias, em todo lugar, né?
0: Pois é, é uma onipresença, é uma superpotência, enfim, aparelhos no mundo inteiro, nas palmas das mãos das pessoas, tudo ao alcance de um toque.
1: O mundo está interligado, né?
0: E nós estamos falando de quem? Seres humanos, homens e mulheres, crianças, jovens... E até bebês. Até a minha neta já tem lá um... Como é que chama aqui lá?
1: iPad.
0: Um iPadzinho lá.
1: E ela gosta
0: de... Um tablet.
1: De, ela sabe, né, teclar e ela sabe tocar na tela para mudar as coisas. Ela não tem 2 anos.
0: Eu
1: né?
0: falo aqui, ouvintes, de conexões sem relações. E gostaria de falar um pouquinho sobre relações verdadeiras, humanas. Aquela coisa do olho no olho, aquela coisa de mão dada, aquela coisa do colo. Né? Aquilo que de fato aquece o nosso coração, aquilo que de fato aproxima as pessoas, aquilo que traz significado à vida, ao relacionamento humano, da forma que Deus quer que seja. Nós vivemos uma época de, a gente chamaria de hiperconectividade, mas essa hiperconectividade o que é que está trazendo? Distanciamento entre as pessoas, distanciamento nas relações das pessoas, tornam as pessoas cada vez mais distantes. Como enxergar o nosso próximo quando cada vez mais próximos estão os nossos olhos dos nossos arrebatadores brinquedos eletrônicos? Nós, infelizmente, nós somos capturados, engodados, nós somos aprisionados, né, por uma realidade mentirosa, não é? E mergulhados num mundo de brilho fascinante, de interações líquidas e superficiais. Vamos ser honestos, vai. Vamos ser honestos. Os smartphones, os tablets e esse universo de aplicativos e acessos estão nos roubando a simplicidade, estão nos roubando as nossas amizades, estão nos roubando as nossas relações familiares, as nossas relações com os nossos amigos. Já perdeu-se aquela coisa de vamos ao pé de goiaba, trepar lá no pé de goiaba, vou comer uma goiaba. Não, está tudo muito diferente. Infelizmente, nós vemos aí que esse volume de possibilidades, ele cresceu. Ao mesmo tempo, a profundidade, o cultivo e a permanência perderam espaço. Infelizmente, o descartável, a obsolência, infelizmente, essas coisas transferiram as relações e as distâncias aumentaram entre nós. Eu estava aqui mesmo agora há pouco no programa, a Débora olhando para mim, e eu estava checando aqui no meu tablet o que estavam me mandando aqui no meu e-mail. Agora há pouco também eu estava falando, a Débora estava checando, vendo o que estava também mandando no tablet dela. E é assim, nós estamos cada vez mais próximos, mas ao mesmo tempo mais distantes, porque nós estamos vivendo essa era de engano. Nós nos enganamos achando que vamos com amigos a um restaurante e vamos nos relacionar e bater um bom papo, quando na verdade todos entram com o celular e ninguém conversa com ninguém. Conversa-se com gente que está a quilômetros e quilômetros de distância e ninguém dá a mínima para o outro. E hoje de manhã eu estava vendo, Débora, a questão do bom samaritano. Porque as pessoas religiosas, as pessoas que estavam supostas a ajudar o homem machucado, essas pessoas passaram ao largo. Essas pessoas fingiram não ver o homem que foi espancado e foi roubado. Até que apareceu o bom samaritano. Que ele viu, ele ajudou o homem que havia sido espancado, que havia sido roubado. Ele envolveu-se com aquele homem. Aí eu comecei a perguntar para mim mesmo, e se ele estivesse com um smartphone na mão?
1: Provavelmente ele poderia, talvez, até ajudar, mas meia ajuda, né? Tipo, ó, cuida dele aí que eu tô indo embora.
0: Ah, eu acho que não ia ver, não. Porque o smartphone tá tirando de nós a visão do próximo. Ah, os nossos computadores, os nossos tablets estão nos fazendo ter um relacionamento mentiroso, besta, idiota, com pessoas que estão tão longe da gente, e a gente não dá a mínima para quem está perto da gente. Isso é uma vergonha. Nós devemos ter vergonha de sermos seres humanos tão irracionais dessa forma. De não prestarmos atenção ao que está ao nosso lado, precisando de um abraço, precisando de colo, precisando de uma boa palavra, enquanto nós ficamos nos conectando com pessoas que estão lá longe. É uma vergonha. Falei.
1: Realidade, nós temos de falar, né? Nós temos de falar. E se nós estamos envolvidos neste grupo, nós temos que nos corrigir. Isso é uma verdade, não é verdade, irmãos? A gente vê que em todo lugar que a gente vai, todo mundo está conectado. Um ou outro não, né? Mas a maioria, digo que 90% está ali com seu tablet ou com seu celular na mão e as pessoas do lado, sem ouvir nada, sem falar nada. E é realmente chato.
0: E às vezes a gente pergunta para alguém que está do lado da gente, almoçando, jantando, a pessoa não sabe responder porque simplesmente não está prestando atenção. Isso é muito educado, né? É muito educado. E olha, Débora, você sabe, eu dou um exemplo em casa, eu vou com a minha família ao restaurante, eu não levo o celular para dentro do restaurante.
1: É verdade.
0: Deixo lá. Estou em casa, meu celular está lá em cima da mesa e tem pessoas que falam, ah, porque você não responde o que eu falei para você ontem. Eu não vou responder. Eu estou com a minha família, então eu vou respeitar a minha família, vou abraçar a minha família, vou abraçar os meus filhos, a minha esposa, a minha neta, enfim, porque eu tô ali com eles. É. Depois eu vou ver o que é que, né? A não ser que tenha alguém morrendo, aí já é diferente. Mas eu vou ficar agora lá, você viu esse vídeo aqui? Não, eu saio do grupo, ponto final.
1: A prioridade hoje se tornou realmente o virtual, a amizade virtual e não a presencial. É uma tristeza, né? Mas nós temos que corrigir, temos de falar para que as coisas, pelo menos, comecem a mudar. Quanto mais o homem está inteligente, mais tecnológico, mais burro, né? Mais distante e longe dos seus relacionamentos. É uma tristeza. Vamos a mais um hino?
0: Nas mãos de Deus.
1: Canta Ricardo, do álbum O Verdadeiro Dom.

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1: E estamos chegando com mais um programa Sessão da Criança. Quem vos saúda na paz do Senhor é a tia Débora Miranda. Como vai você, hein? Tudo bem? Comigo tá tudo maravilhoso. Espero que você esteja bem hoje, porque o nosso programa está mil, tá top, está maravilhoso também. E nós vamos agora louvar ao Senhor, porque Ele merece. Todos os dias temos de louvar a Deus. Temos de dizer: Senhor, Tu és bom para mim. Vamos louvá-lo então? Música.

0: Maria. Vamos ficar bem quietinhos pra ouvir, tá?
1: Serginho! Serginho!
2: O sol estava muito quente e aquele lago estava muito calmo. Não havia onda forte, nem correnteza forte. E aquele lago azul, bem azul. E quatro pessoas de uma família estavam brincando à beira daquele lago. E a mamãe, muito feliz, brincava com seus filhinhos. Papai também corria, e o seu filhinho Serginho corria atrás da bola, e de repente, lá longe, um menino olhava para eles com vontade de brincar também. Esse garotinho era tão pobre, mas tão pobre, que nem tinha nome. Porque também não tinha uma certidão com o registro do seu nome. Ah, também ele não tinha papai, nem mamãe. Ele vivia sozinho, pelo mundo, andando, andando, andando. Mas a Bíblia fala que Deus o amava, como Ele ama você e a tia Débora. Deus ama todas as pessoas deste mundo, não importa como elas sejam, criança, velhinho, velhinha, jovem, Deus ama todos nós. É a Bíblia quem diz, porque Deus amou o mundo de tal maneira. Será, criança, que você seria capaz de viver sozinho? Sozinho neste mundo? Aquele menino sem nome vivia sozinho. E você, como você se sentiria se você não tivesse família? Como você iria comer? E para tomar banho?

0: lavar sua roupinha? E a sua casa? Quem limparia? Ou seja, será que você teria uma casinha também? É, no mundo existem pessoas assim, que vivem sozinhas, sem ninguém, sem família, andando, perambulando pelas ruas da cidade. É, puxa vida, e às vezes a gente ainda acha ruim das coisas que a mamãe faz, não é? Será que você reclama da comida? Reclama porque queria um brinquedo novo? Não é assim que você faz? Mas tá lá sempre a sua mamãe, bondosa, fazendo tudo pra gente, pra você. Cuidando da sua comidinha, arrumando a sua cama, o leite quentinho de manhã com chocolate, a sua comidinha sempre na mesa. Deus ama a todos nós. E por isso que Ele nos cuida. Cuida da gente, preparando, sempre provendo a comida. Você pode ver que nunca falta comida na sua mesa, porque Deus sempre está cuidando da gente. Ah, como é bom ter mãe, não é? Até bolo no dia do aniversário ela faz. Mas o melhor ainda é ter um Deus que sempre provê. Um Deus provedor, que sempre prepara o melhor para nós, que somos os seus filhos. E lá estava aquele menino sem nome, olhando para a família de Serginho, brincando à beira daquela grande lagoa. Mas se aquele menino pobre não tinha nome, então, como é que os outros o chamavam? Ah, sabe como eles o chamavam? Ei, menino!
1: Garoto! Ô, garoto!
0: Psiu, psiu! Ô, psiu!
1: E mocinho?
0: Nossa, tantos apelidos e ninguém fala. E ninguém sabe o nome dele. Pobrezinho daquele menino. Onde será que ele dormia? Eu imagino que... Ah, sabe onde era? Embaixo de uma ponte de um rio, perto daquela lagoa, aonde estava brincando Serginho e sua família. Aquele lago era muito lindo. Deus o havia criado. Assim como Ele criou os mares, os passarinhos, Deus é o nosso Criador. Criou você lindo assim. Criou você linda assim também. E lá estava o menino sem nome, sem casa, sem família, não tinha cobertor nem travesseiro. Dormia ali, sozinho, no capim, e sempre estava com fome e com frio. Ah, ninguém conversava com ele. As pessoas passavam por ele, o olhavam deitado no chão e nem boa noite diziam para ele. Mas não faz mal. Agora ele estava ali, à beira daquela grande lagoa, olhando o Serginho jogar bola com o seu pai. O menino sem nome teve uma vontade de chegar perto do Serginho e pedir para ele, me deixa brincar com você? assim terminou aquele dia e aquele menino sem nome voltou lá embaixo da ponte onde estava a sua caminha. Passaram alguns dias e era domingo outra vez. Deus havia feito mais um dia e o menino sem nome de longe avistou aquela família de novo à beira do lago e o Serginho, aquele menino, estava brincando com o seu pai. E ele ficou observando de longe, olhando. Olhou mais uma vez e, de repente, o menino sem nome ouviu um grito bem lá de longe, assim...

era a mamãe dele. Serginho saiu de perto da sua mãe e sumiu. Ele não estava em nenhum lugar. E todos ajudando a procurá-lo, mas ninguém conseguia encontrar o menino Serginho. De repente, a mãe dele começou a gritar mais forte. A lagoa engoliu meu filho. Ele deve estar morto. Ele deve estar afogado. Como ela estava triste. Ela estava tão triste que o seu coração até doía. Que dor ela estava sentindo pela falta do seu filhinho. Ali naquele grande lago havia alguns pescadores e eles pegaram seus barcos e foram para o mar procurar o garoto. Mas onde ele está?

0: De repente, o menino sem nome correu em direção à mãe do Serginho e disse:
1: Psiu, psiu, ei, ei, mulher, ei, senhora, não, não chore, eu vou achar o Serginho para você.
0: Mamãe até se assustou com aquele psiu. Era o menino sem nome, que estava também preocupado e estava até quase chorando. E ele disse para a mamãe de Serginho:
1: É, pode deixar, eu prometo que eu vou achar o Serginho para a senhora.
0: Naquele momento, a mãe de Serginho olhou bem para o rosto do menino sem nome e disse:
1: Que olhos lindos você tem, garoto. Como eu nunca havia reparado, eu já vi você por aqui, mas eu nunca havia notado como são lindos os seus olhos.
0: O menino sem nome ficou todo envergonhado, tímido e saiu devagarinho. E tão devagarinho que a mamãe de Serginho nem percebeu.

e viu muitas coisas. E onde será que está metido esse menino? Ele ficou olhando e disse: eu vou seguir a trilha desses lugares aqui, porque me parece que há algumas marcas de pés aqui no barro, aqui no chão desse terreno em volta da lagoa. Ele olhou bem e saiu andando atrás das marcas de pés que havia ali no barro. E o sol já estava se pondo, já começava a escurecer. E de repente tudo ficou escuro. A lua começou a surgir lá no céu. E tudo ficou muito escuro. E o menino sem nome estava sozinho. Ai, como estou cansado. Ai, que dor nos meus pés. Que fome, que sede. O estômago do menino sem nome estava roncando, porque o estômago estava vazio. E sabem por que o menino sem nome estava procurando tanto, tanto o Serginho? Porque ele gostava muito do Serginho. Gostava do Serginho, tia Débora. Ele conhecia o Serginho, mais ou menos, porque todos os domingos o menino sem nome via o garoto Serginho brincando com a sua família, e o Serginho sempre sorria para ele ali à beira da lagoa. Mas o menino sem nome não estava aguentando mais de cansaço, mas continuava chamando o nome do Serginho por dentre a mata fechada, escura, e ele gritava:

Ninguém respondia. Apenas uma coruja no meio daquela escuridão. E ele começou a voltar então para perto do lago. E o lago parecia que estava um pouco agitado e o barulho da água começou a cobrir todo o barulho daquela mata e aquele barulho de água estava fazendo um barulho tão forte. E aquele menininho tão cansado olhou para um lado, olhou para o outro, chegou perto de uma árvore e de tão cansado, não podia mais andar de cansaço e de fome. Ele então não resistiu e caiu à beira daquela árvore. E ele ficou deitado ali, olhando para o céu estrelado. Mas tudo estava ainda muito escuro. Mesmo tendo a lua, mesmo ele vendo as estrelas. E de repente aquela lua começou a ficar cheia. Ela estava bem pequenininha e de repente as nuvens que estavam cobrindo aquele brilho, o luar, as nuvens começaram a se afastar e a lua com o seu brilho começou a iluminar aquela floresta.

0: cair pelo caminho. Então o menino sem nome se sentou ao pé daquela árvore e então viu no chão a marca de uns pés. E ele então conseguiu se levantar e ele gritou com todas as forças que ele tinha:
1: Seia!
0: E gritou outra

respondeu. Ah, é o Serginho. E naquele momento o menino sem nome se levantou. E ele começou a ouvir o Serginho que chorava lá de longe. O choro vinha de uma montanha. E aquele menino sem nome, ele foi andando buscando forças. E de repente ele conseguiu subir até a metade da montanha. E lá estava Serginho caído. Quase morto. O menino sem nome deu mais alguns passos, chegou mais perto e disse: ó, lua, ilumia aqui pra mim. Ilumia aqui pra mim. E ele conseguiu então ver. Sabem quem estava ali? Serginho. O coração do menino sem nome começou a bater mais forte. Mais forte. Ei, Serginho, abre os olhos. Abre os olhos, sou eu. Sou eu, menino sem nome. Serginho abriu os olhos, mas nem conseguia falar. O garoto sem nome tentou então erguê-lo. Ai, que pesado. Ai, não consigo. E agora? O menino sem nome então caiu ao chão e chorou. Eu não consigo salvar o Serginho. Ele vai morrer.

0: perto de mim?
1: Perguntou o menino sem nome. E abrindo os olhinhos...
0: Um burrinho? Que esse burrinho tá fazendo aqui? Como está magrinho? Como está maltratado?
1: Realmente o burrinho mal conseguia ficar de pé.
0: E com as pernas fininhas.
1: Era um burrinho que sempre andava por ali pela mata. E os garotos sabem o que faziam com aquele burrinho? E os garotos atiravam pedras nele. Não tinham dó. É pecado maltratar animais. Isso não agrada a Deus e a ninguém. Você maltrata os animais? Machuca o gatinho, o cachorro? Aqueles meninos maltratavam o burrinho. Pecavam contra Deus. Coitadinho do burrinho. Além de não ter um dono, as crianças que estavam ali, perto da lagoa, sempre jogavam pedra nele. Pobrezinho do burrinho. Mas Serginho não fazia isso. Ele não maltratava o burrinho que estava sempre perto da lagoa. Ele até o chamava de burrinho valente. Era valente, sim, porque não tinha dono, não tinha comida e estava sempre por ali. Então, naquele momento, o Serginho gritou o nome do burrinho.
0: Valente! Ô, valente!
1: Ah, crianças, vocês sabem o que aconteceu? O burrinho, ainda fraquinho, conseguiu se levantar. Sabe, se levantando assim e tentando se segurar naquelas perninhas fininhas. Ele se levantou, veio e encostou a sua cabeça no menino, no Serginho e depois no menino sem nome. Naquele momento, o menino sem nome, juntando todas as suas forças, perguntou ao burrinho.

0: Será que você pode me ajudar?
1: O burrinho balançou a cabeça, fazendo de conta que havia entendido. Então Serginho falou:
0: abaixa, abaixa, burrinho.
1: E o burrinho abaixou-se e naquele momento se deitou. Então, o menino sem nome conseguiu colocar o Serginho, que estava caído, em cima do burrinho. E assim, foram os três andando. E assim andaram. Até que o sol estava querendo já nascer. E os passarinhos já cantavam. Era momento do sol estar nascendo. Então o menino sem nome, de longe, avistou a casa do Serginho. A luz estava acesa. Todos estavam acordados lá dentro. Como mamãe e papai poderiam dormir sem o Serginho, não é? O Serginho estava desaparecido no meio da mata e o pai e a mãe dele estavam dormindo sossegados. De repente, o menino sem nome chegou até a porta e...
2: Quem bateu? Quem bateu?
1: Perguntou a mamãe e correu para abrir a porta.
0: Oh, meu filho! Você? Menino? É, você é aquele menino dos olhos lindos?
1: E o menino sem nome deu um sorriso gostoso. E naquele momento, ele já não tinha mais forças. Caiu de joelhos no chão e, de repente, também com as suas costas, encostando-a no chão, porque não tinha mais energia, não tinha mais forças. Quem o achou? Quem foi? E mamãe falou: foi este menino valente, esse menino que a gente via perto do lago, que sempre ficava observando a gente quando nós íamos fazer piquenique naquele lugar. Ai, de hoje em diante, ele vai ser meu filho também. E vai se chamar Paulinho. Não é mais um menino sem nome. O nome dele vai ser Paulinho.
0: Mas por que você está chorando, Paulinho? Porque eu nunca tive nome. É a primeira vez que eu estou

meu querido, você será meu filho. Eu sei que você está chorando de emoção. Pode chorar. Não tenha medo. Eu serei sua mãe e você será o meu filho. É, você será o meu filho querido. Aquele menino que eu vou amar como eu amo o meu filho Serginho. Não tenha medo. Fique perto de mim. Eu vou estar sempre ao seu lado. E você também ao meu lado. Que amor lindo! Esta mãe dedicava àquele menino que ela mal conhecia. Mas existe uma pessoa que demonstrou um amor maior do que esta mulher. É o amor de Jesus quando ele morreu na cruz do Calvário por causa de você, por causa de mim. Éramos nós que deveríamos estar lá naquela cruz. Mas Jesus se entregou por mim, por você, para que hoje os nossos pecados fossem perdoados. É a Bíblia quem diz. Ah, crianças, agora todas as noites quando o Serginho ia dormir, ele tinha alguém ao seu lado. Ele tinha uma voz meiga que lhe dizia: boa noite, meu filho. Ah, e quanta comida gostosa tinha naquela casa. Ele começou a receber roupas bonitas, roupas lindas. Ah, ele ganhou uma família. Ele ganhou um presente. Um dos maiores presentes que ele poderia ter. Uma família. Ele nem ligava mais de ter roupas, sapatos. Ele queria amor. Ele queria ter alguém que ele pudesse chamar de mãe, chamar de pai. Ah, aquele menino recebeu um grande presente. Crianças, ele começou a ser o menino mais feliz daquela cidade. Agora ele tinha um nome, Paulinho. Ele tinha uma mãe, um pai, um irmão.

Serginho agora era filho de uma mãe amorosa. E não somente isso, agora ele era filho de Deus. É claro que existem vários filhos, não é mesmo? Vários filhos de Deus. Todos nós somos filhos de Deus, mas existe um que é sem pecado. Adivinha o nome dele? É Jesus, o único filho perfeito de Deus. Ah, como é bom nós termos uma família, ganharmos presentes. E Serginho ganhou aquele grande presente, a sua família. Mas existe um presente ainda muito melhor do que este que ele havia ganhado, a sua família. É o presente da nossa salvação, ganharmos uma morada no céu, um castelo de ouro, onde as ruas são de jaspe, de cristal. Imagine nós morarmos num lugar desse e termos a salvação da nossa alma, perdão dos nossos pecados. Você quer morar neste lugar? Ter Jesus no seu coração como seu amigo? Então ore esta oração comigo agora. Senhor meu Deus, como é bom saber que o Senhor nos ama, que o Senhor cuida de nós. Perdoa os meus pecados. Escreve o meu nome lá no céu, no livro da vida. Em nome de Jesus. Amém.

0: Luzes, gosto muito da sua historinha. Um beijo, tchau.
1: Eu sou a Cauane de Guarulhos, tenho 9 anos. Eu gostei muito da historinha de hoje.
2: Oi, tia Débora. Meu nome é Ana Júlia, eu tenho 7 anos. Eu gostei muito da sua historinha.
3: A paz do Senhor, tia Débora. Meu nome é Lucas Henrique, sou da cidade de Serrana, próxima a Ribeirão Preto. Ouço todas as quartas-feiras o Espaço das Crianças. Gosto de louvar seus louvores. Beijos, tia Débora. Obrigada por fazer mim quarta-feiras felizes. Luquinhas.
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14: Corpo que eu tava sentindo, né, irmão? Muita dor no peito e falta de ar. Graças a Deus, irmão, tô bem melhor mesmo. Não sinto mais aquela dor no peito, falta de ar não tenho mais. É, irmão, não tem que se apegar com Deus mesmo, é só Deus. Mas graças a Deus, aqui é meu testemunho, viu, irmão? Jesus me curou daquela dor no peito e me tirou aquela falta de ar. A paz do Senhor, agradeço a Deus, irmãos, e vocês. Vamos continuar orando um pelos outros, né, irmãos? Amém, irmãos, paz do Senhor.
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4: Espaço Eu e Mais Um chega mais uma vez com mais uma edição através desta emissora e também do nosso aplicativo Rádio Deus é amor. Mais uma vez estou aqui e vos cumprimento já com a paz do Senhor, Débora Miranda. Estamos falando esta semana sobre crescer espiritualmente. E na última aula, através do rádio, nós falamos como você deve nutrir, quais são as provisões espirituais. Falamos da palavra, que é também simbolicamente dizendo que ela é a palavra como pão, a palavra como água, a palavra como mel e também como a água viva. Falamos da necessidade da sua comunicação com Deus através da oração e também aquela comunhão com os demais irmãos. E hoje nós vamos falar do exercício espiritual que acelera o crescimento no Senhor. Eu começo fazendo uma pergunta. O que que você acha de uma criança que não brinca e não caminha? Vejam que o desenvolvimento dos músculos e o bom funcionamento dos diferentes órgãos do corpo dependem tanto da boa alimentação, que é o número um, como também do exercício físico. Uma criança imóvel nunca vai se desenvolver. Agora, fazendo essa analogia para a nossa vida cristã, aqueles que criam em Cristo lá no Novo Testamento eram chamados discípulos, como você é hoje. Você é um discípulo, um aluno que está aprendendo sobre Deus. E discípulo não é aquele que fica em casa aprendendo de memória, de cor, os versículos, as ideias do professor. Não, é aquele que segue e obedece em tudo. Vamos citar alguns exemplos. Aqueles que o Senhor Jesus chamou para serem seus discípulos. Alguns eram pescadores. Os quatro primeiros discípulos pescavam no mar da Galileia quando o Senhor os chamou. Está em Mateus 4,18. E quando Jesus os chamou para serem seguidores e discípulos dele, no instante a Bíblia diz que eles deixaram as redes e o seguiram. Também temos o caso de um banqueiro que virou um pregador e escritor cristão. Vejam que passando pela cidade, viu a Levi. Ele era um oficial do banco de impostos. E Jesus disse para ele, segue-me. E Levi se levantou, diz em Lucas 5,27, deixou tudo e seguiu o Senhor. Não somente banqueiros, pescadores, foram convidados a serem discípulos, aprendizes de Jesus, mas também de fariseu inimigo a um apóstolo do Senhor Jesus. Lembram-se de Saulo? Ele era da cidade de Tarso. Ele se converteu ao Senhor no caminho em direção à cidade de Damasco. E o Senhor Jesus diz que no livro de Atos, capítulo 9, ele estava tremendo, com medo, o Senhor disse a ele, levanta-te e entra na cidade. E lá você vai encontrar alguém que vai dizer para você o que você deve fazer. Ele estava com medo e disse, Senhor, que queres que eu faça? E o Senhor ordenou que fosse à cidade para que ele pudesse receber de volta a visão. Vejam que o Senhor quer que você se ocupe em alguma coisa na igreja. O que você tem feito desde o dia que você entregou a sua vida ao Senhor? Você se levantou e foi a perguntar o que você tinha que fazer? Não fique inativo na igreja. Procure algo que você possa fazer a serviço de Deus. Levante-se agora. Una-se àqueles que servem ao Senhor. Vá evangelizar ou participe de um grupo de louvor na igreja. Não fique inativo. Participe do corpo. Isso é muito importante para também o seu crescimento espiritual. Nós vamos encerrando a programação e na próxima oportunidade estaremos mais uma vez com vocês aqui no Espaço Eu Mais Um. Um grande abraço, se despede Débora Miranda e o nosso contato é 11 98292 3392.
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0: Que Deus abençoe a todos, Deus abençoe seu lar, Deus abençoe sua casa. Eu sou seu irmão em Cristo, presbítero Samuel Dolor. Nós já estamos ao vivo em mais uma edição do programa Voz da Libertação. Agora, 14 horas com 13 minutos, e eu quero chamar a sua atenção, porque nós estamos no prosseguimento da campanha mensal Feridos pelo Processo, Curados pelo Propósito. Logo mais às 15 horas, eu estarei no altar pregando a palavra de Deus e orando pelos excelentes dons do Espírito Santo. Avenida Mauro Ramos, número 184, no centro de Florianópolis, de frente ao Instituto, ao lado da AD Pascoal. Vem pra cá, Florianópolis, porque aqui milagres acontecem. É, e nós já temos pastor Joel Batista, testemunhos fortes. O povo de Deus já está alcançando, nessa campanha, feridos pelo processo, curados pelo propósito, já milagres. Inclusive, logo mais até amanhã, nós teremos um novo testemunho de uma irmã que semeou nessa campanha uma oferta de R$600 e ela foi contemplada com uma bênção no valor de R$12.000. É muito forte. Vamos acompanhar, porque contra fatos não há argumento.
1: O poder de Deus restaurou a visão desse irmão agora. Ele falou para mim, eu estava perdendo a visão, pastor. Eu comecei a enxergar bem agora. Esse é o poder da palavra. É assim mesmo, só pode confirmar? O que, que ele tinha?
2: Ele tem um problema de vista que vai agravando e ele tem até o diagnóstico.
1: O senhor estava chorando de alegria, falando, pastor, acabou.
3: Glória a Deus.
1: Aleluia. Olha lá pro povo lá. Tá enxergando todo mundo bem?
3: Amém. Glória a Deus.
1: Jesus te deu uma visão restaurada hoje, viu? Pelo poder da presença de Deus. Diga glória a Deus. Já nessa campanha, feridos pelo processo, curados pelo propósito, eu falei aqui que Deus ia dar carro. E ela recebeu a bênção. Foi ou não foi, irmã Vânia?
4: Foi. Sexta retrasada, o pastor falou que Deus ia dar carro novo. Sexta agora, meu filho foi numa loja de carro, numa agência, e eu fez um vídeo, falou, mãe, que carro que tu quer? Quer esse aqui? E eu falei, pra quê, meu filho? Ele falou, vou comprar um carro pra você e o pai. Mas como eu tava atendendo o doutor na outra linha, eu falei pra ele, deixa eu falar com o médico, desliguei. Dali um pouco ele me retornou, falou, mãe, eu vou levar lá na garagem o carro seu e do pai. Aí então tá lá em casa o carro na garagem, um carro automático, muito bonito, ele deu de presente pro pai dele e pra mim. Tá lá em casa o carro, e o irmão profetizou, então a bênção chegou em nome de Jesus.
1: A senhora fez o voto da campanha?
4: Fiz o voto da campanha, até eu comentei com meu esposo. Eu disse, meu Deus, eu fiz o voto, e ele já foi lá e comprou o carro, ele disse, foi lá.
1: Nessa campanha, feridos pelo processo, curado pelo propósito, sexta-feira passada.
4: Nessa campanha, com certeza.
1: Deus abençoe, irmã Vânia. Olha que fé, né? Deus é fiel.
5: Seu nome?
6: Enedina.
5: Qual foi a bênção que recebeu?
6: Eu fiz dois votos. Eu trabalho com vendas, eu vendo roupa. E não estava dando nada, irmãos. Às vezes eu vendia e muitas vezes eu não recebia. E graças a Deus, o primeiro voto que eu fiz, dentro de uns 10 minutos, eu vendi para mais de R$1.000. Duas vendas que eu fiz, eu vendi mais de R$2.000 já. Em nome de Jesus.
5: Através do voto, Deus prosperou.
6: Prosperou em nome de Jesus.
0: Segura, Florianópolis está sendo impactada, porque o mês de agosto, mês 8, é o mês marcado pelo poder de Deus. Esse mês é o mês daqueles que foram feridos pelo processo e serão curados pelo propósito. O que me chama a atenção, queridos ouvintes, internautas, é que no livro do Gênesis, no capítulo de número 50, no versículo de número 20, está escrito, vós bem intentastes mal contra mim, porém Deus tornou em bem, para fazer como se vê nesse dia, para conservar em vida muita gente. Grava bem essa palavra. Você que foi ferido pelo processo, você será curado pelo propósito, porque a realidade do processo dói, as feridas nascem, mas o propósito é maior. Irmãos, eu quero que você entenda que o processo, ele é a distância entre a promessa de Deus e o cumprimento dela. O processo molda nosso caráter. O processo nos põe à prova. O processo machuca. Mas depois do processo vem a vitória. Existem feridas relacionais que acontecem na nossa vida, como aconteceu na vida de José. José, no capítulo 37 de Gênesis, no versículo de número 8, ele foi traído por seus irmãos. Ele sofreu a ferida da injustiça, do processo da injustiça. E em Gênesis 39, versículo 20, ele foi acusado falsamente pela mulher de Potifar e ainda foi preso. Ele teve a ferida do esquecimento, o copeiro se esqueceu dele na prisão por 2 anos, segundo Gênesis capítulo 40, versículo 43. Agora, ele não confundiu a dor com o processo de Deus. Ele não confundiu esse processo com a rejeição de Deus, porque ele sabia que depois do processo de dor, da ferida, haveria o propósito seria maior. Deus está falando com alguém, para de focar nas cicatrizes do processo e começa a acreditar que o Deus do propósito vai te honrar. Deus não vai deixar você envergonhado. Por isso eu quero convidar você, empresário, você que está desempregado, você que está com causa na justiça, para você se levantar como uma coluna. O Senhor colocou no meu coração, 30 minutos eu estava em oração. Estou sentindo a graça de Deus aqui. O Senhor falou para mim, convoca 10 pessoas que vão se levantar como oferta de R$600. Eles vão semear. É muito forte. Uma oferta de R$600. E eu, Deus, vou trazer a cura no meio do propósito. O Senhor está falando com pessoas desacreditadas. Nós tivemos aqui, ó, amanhã vai soltar no rádio. Uma irmã falou, pastor, eu fiz isso de R$600. E minha filha me abençoou com R$12.000. Ô, glória, é Deus. Eu quero convidar você agora. Você vai entrar nesse propósito através do Pix. O Pix da Igreja Deus e Amor é a razão social. É o CNPJ 43 208 040 1000 contra 36. É você mesmo que acha assim, mas é difícil. Nunca foi fácil, irmãos. Nunca foi fácil. Mas o Deus que te chama vai lhe honrar. O Pix é 43 208 040 1000 contra 36. 43 208 040 1000 contra 36. 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Eu creio que eu serei curado nesse processo. Você vai enviar o seu nome, o seu pedido de oração, o comprovante da sua oferta no nosso WhatsApp. DDD 48, número 3207-8283. 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Vamos acompanhar esse testemunho, porque uma irmã já no primeiro dia recebeu um carro. O outro irmão foi curado das vistas. A visão restaurada. Esse é o poder de Deus. Já nessa campanha, feridos pelo processo, curado pelo propósito, eu falei aqui que Deus ia dar carro. E ela recebeu a bênção. Foi ou não foi, irmã Vânia?
4: Foi. Sexta retrasada, o pastor falou que Deus ia dar carro novo. Sexta agora, meu filho foi numa loja de carro, numa agência, e eu fez um vídeo, falou, mãe, que carro tu quer? Quer esse aqui? E eu falei, pra quê, meu filho? Ele falou, vou comprar um carro pra você e o pai. Mas como eu tava atendendo o doutor na outra linha, eu falei pra ele, deixa eu falar com o médico, desliguei. Dali um pouco ele me retornou, falou, mãe, eu vou levar lá na garagem o carro seu e do pai. Aí então tá lá em casa o carro na garagem, um carro automático, muito bonito, ele deu de presente pro pai dele e pra mim. Tá lá em casa o carro, e o irmão profetizou, então a bênção chegou em nome de Jesus.
0: A senhora fez o voto da campanha?
4: Fiz o voto da campanha, até eu comentei com meu esposo. Eu disse, meu Deus, eu fiz o voto, e ele já foi lá e comprou o carro, ele disse, foi lá.
0: Nessa campanha, feridos pelo processo, curado pelo propósito, sexta-feira passada.
4: Nessa campanha, com certeza.
0: Deus abençoe, irmã Vânia.
1: Olha que fé, né? Deus é fiel. O poder de Deus restaurou a visão desse irmão agora. Ele falou para mim, eu estava perdendo a visão, pastor. Eu comecei a enxergar bem agora. Esse é o poder da palavra. É assim mesmo, a senhora pode confirmar? O que, que ele tinha?
2: Ele tem um problema de vista que vai agravando e ele tem até o diagnóstico.
1: O senhor estava chorando de alegria, falando, pastor, acabou.
3: Glória a Deus.
1: Aleluia. Olha lá pro povo lá. Está enxergando todo mundo bem?
3: Amém. Glória a Deus.
1: Jesus te deu uma visão restaurada hoje, viu? Pelo poder da presença de Deus. Diga glória a Deus. Aí você acompanha o que acontece na Avenida Mauro Ramos, número 184, no centro de Florianópolis. A Igreja Deus e Amor é uma igreja de milagres. A Igreja Deus e Amor é uma igreja de vitória. Aqui não tem lari-lari, não. Aqui Deus opera. Avenida Mauro Ramos, número 184, vem pra cá Florianópolis, vem pra cá norte e sul da ilha, vem pra cá Joinville, vem pra cá Blumenau, vem pra cá norte e sul da ilha, vem pra cá Balneário Camboriú, Balneário, vem pra cá Itapema, vem pra cá São João Batista, Porto Belo, Tijucas, vem pra cá porque aqui milagres acontecem. E nós vamos acompanhar milagres, porque na Igreja Deus e Amor, milagres todos os dias acontecem.
7: Como se chama?
8: André.
7: Conte o milagre que Deus curou a sua esposa. Como foi esse milagre?
8: Ela estava doente, fazendo terapia e tal. Eu vim aqui, fiz o voto de R$1.000. Uma semana depois, ela já estava melhorzinha e foi melhorando cada vez mais. Teve tratamento médico, mas eu deixei na mão de Deus, né? Porque só Deus pode curar a gente, né?
7: Quanto tempo ela tinha esse câncer?
8: Tava numa fase 2, assim, né? Já fazia um tempinho.
7: Aí o irmão botou a fé em ação, vou fazer um voto com Deus.
8: Fazer um voto com Deus. Vim aqui, fiz o voto com Deus e ela foi melhorando, melhorando e agora tô curada.
7: Confirma seu nome e seu endereço.
8: André Vitorino, Ruizide Dutra de Sabaquim.
1: Qual o seu nome, minha irmã?
9: É Rose.
1: O que, que a senhora recebeu aqui na sede estadual da Igreja Deus e Amor através do Espírito Santo?
9: Eu recebi a cura do câncer.
1: Conta pra nós. Como que foi? Como que aconteceu?
9: Eu fiquei de setembro pra cá, eu fiquei muito fraca, eu fiquei que a minha energia do meu corpo saiu, eu passei a não comer mais, eu perdi 11 quilos. E aí eu fui revelada aqui na sede, o Espírito Santo usou o irmão e falou comigo e eu fui pra casa, eu fui feliz.
1: O Espírito Santo revelou que estava curando o câncer.
9: Sim, eu não tenho mais nada, eu fiz os meus exames, 30 exames aqui tem, ó. Eu trouxe aqui, quem quiser ver pode...
1: É pra aplaudir de pé, igreja!
9: Então todos aqui, 30 exames e deu tudo bom, até colesterol que eu tinha, eu não tenho mais. Eu tinha pressão alta, eu não tenho mais. Jesus fez a cura completa, não fez pela metade não, ele fez completa. Eu fui curada em nome de Jesus e eu vou testemunhar aonde quer que eu for convidada. Eu vou abrir a minha boca e vou dizer que só Jesus cura, porque é só ele mesmo que teve misericórdia e me curou.
1: O Espírito Santo revelou, curou, fez os novos exames. O que, que o médico falou?
9: A médica, ela disse, olha... regrediu, não tem nada mais aqui, tá tudo bem.
1: É o poder de Deus. Deus abençoe a senhora, viu, minha irmã? Palmas e glória a Deus! Qual foi o milagre que a senhora recebeu na campanha, irmã? Qual foi o milagre?
10: Eu fiz o... antes de eu pegar o propósito, eu falei, eu vou pegar o propósito e vou fazer para Deus me dar uma bênção financeira. E aí eu pedi e o Senhor me deu até mais.
1: Olha aí para vocês verem.
11: Elisete Maria Paulino, enviei R$300 no Pix. Fiz um propósito com Deus, que eu estava com uma casa aqui, uma kitnet, que não estava conseguindo alugar. Fiz o propósito com Deus. Se Deus me ajudasse, eu iria enviar R$300 de propósito para a obra de Deus. Igreja Pentecostal, Deus é Amor. Eu fiz esse propósito com Deus, então Deus me honrou. Muito obrigado, meu Senhor Jesus Cristo, pelo milagre, por ter honrado.
1: Aí você vê testemunhos tremendos.
0: E o que me chama a atenção é tremendo. As pessoas, elas mesmas falam. Eu enviei, eu ajudei. Eu fiz um voto de 1.000, de 300. Eu ajudei a obra de Deus. E aí elas recebem. Não é porque elas estão barganhando. Não existe como comprar a Deus. Mas a lei da semeadora é de Deus. Gálatas 6:7 diz, não erreis, de Deus ninguém zomba. Tudo que o homem planta, ele colhe. Não tem como plantar chuchu e colher abóbora. Tudo que você planta, se você orar, você vai colher. Porque Jesus, ele diz o que em Mateus 7:7? Pedi e dá-se-vos-á, buscai e encontrareis, batei e abre-se-vos-á. Porque o que pede, recebe, o que busca, encontra, e o que bate, a porta se abre. E o que não pede, não recebe, e o que não busca, não encontra, e o que não bate, a porta não se abre. Tem um provérbio popular que diz assim, ó, ninguém sabe o que o mudo quer, porque o mudo não fala. E é verdade. Tem outro provérbio popular que diz que quem tem boca vai a Roma. E é verdade. Parece ser algo assim inútil, mas vai de encontro com aquilo que nós cremos. Jesus diz, tudo é possível ao que crê. Tudo é possível ao que crê. Se você crer e orar, fizer um propósito, você vai alcançar. Hebreus 11:6 diz, sem fé é impossível agradar a Deus. Ou seja, se sem fé não agrada, com fé agrada. Quer agradar a Deus? Coloque sua fé em ação. Se prepare, se programe para estar conosco hoje à tarde, ou se não, às 19 horas, ou sexta-feira. Se programe para estar conosco. Faça um sacrifício para estar conosco. Tire um tempo para adorar a Deus. Honre a Deus também com o seu dízimo. Quantas pessoas que eram dizimistas e não são mais dizimistas? Eu quero chamar você que era dizimista, você que é de outro ministério, não importa. Faz um pacto, um propósito, uma aliança com Deus. Eu vou devolver a Deus, eu vou honrar a Deus, a obra de Deus, com aquilo que é dele. Eu vou voltar a semear, a dizimar na igreja Deus e Amor. Você vai ver o agir de Deus. Traga seu dízimo, sua oferta aqui, na Avenida Mauro Ramos, número 184, no coração de Florianópolis. Faça esse propósito. Eu quero ser canal de Deus, eu quero ser um mantenedor do programa Voz da Libertação. Nós pagamos mensalmente uma bagatela de R$125.000. É isso, é pesado. E até aqui nos ajudou o Senhor, porque Deus tem usado você, ouvinte, membro, obreiro, simpatizante da Igreja Deus e Amor, para ser canal de Deus e honrar essa obra. Entra no propósito, porque o Senhor tem milagres sobre a sua vida.
12: Meu nome é Jessimara, bispo Miranda, e hoje eu vim dar meu testemunho. Eu fiz um voto com o Senhor, né? Peguei a cartela do dízimo com muita fé, né? E fiz meu voto ali. Falei, Senhor, se o Senhor fosse comigo, que eu ia ser dizimista da casa do Senhor. E o Senhor foi. Naquele momento que eu peguei aquele salário, eu tirei o dízimo da igreja, né, no valor de R$400, o Senhor aprovou minha perícia. Pela honra de Deus, fui aprovada novamente na perícia, né? E agora, né, amanhã, eu vou dar meu dízimo, né, no valor de R$553. A partir do momento que eu dei o dízimo, rendeu. O Senhor faz milagre mesmo de quem é dizimista na casa de Deus. Milagres incríveis. Eu só tenho a agradecer. Em nome do Senhor Jesus. Obrigado, Senhor, por tudo.
13: Me chamo Suelen.
7: Qual foi a bênção que a irmã recebeu das mãos de Deus?
13: Uma causa na justiça. O advogado disse que levaria anos, meses. E antes do ano findar, a minha vitória veio e foi causa ganha.
7: Há quanto tempo estava esperando para receber?
13: 3 anos e 6 meses. Foi questão de 2 semanas, eu fiz o voto que eu também iria honrar e ser dizimista e ajudar também a igreja.
7: E depois disso, a causa foi ganha?
13: A causa foi ganha. Confia, faz teu voto, traz teu dízimo, dá tua oferta, que Deus ele vai te honrar. Pode ter certeza disso.
0: Olha que testemunhos de fé acerca do dízimo. Isso aí, irmãos, é para provar para vocês, principalmente para aqueles que têm maus olhos com a obra de Deus, que murmura, que contra fatos não há argumento. O que semeia muito, colhe muito. O que semeia pouco, colhe pouco. Tem pessoas que falam assim, ó. Jesus é quem diz, tudo o que quereis que os homens vos façam, façais vós também. Agora imagina para Deus. Por que que para Deus eu tenho que dar o que sobra? É até engraçado, mas é muito forte. Um dia eu ouvi uma história de um pastor muito experiente contando. Ele contou, narrou uma história que reflete muito a nossa realidade. Tem um tom de brincadeira, mas tem uma grande verdade embutida aí. Ele contava a história sobre as três notas que conversava na carteira. A nota de 100, a de 50 e a de 2. Ele contava que a nota de 100 conversava com a de 50 e a nota de 50 falava para a de 100. Você está sumida, por onde você anda? A nota de 100, por sua vez, o peixinho dizia: não, eu ando pelas pizzarias, eu ando pelas churrascarias da vida. A nota de 100 perguntou para a de 50: você também está sumida, por onde você tem andado? E a nota de 50 verbalizava, dizia para a nota de 100: não, eu ando aí nos cinemas, nos shoppings. As duas notas dentro da carteira olharam para a de 2 no cantinho e falaram: você também está sumida, né? Eu vejo que você quase não aparece aqui entre nós. E a nota de 2 respondeu para a nota de 100 e de 50: não, agora eu virei crente, eu só vou na igreja. Parece ser algo simples, mas tem um grande significado. Por que que nós entregamos para Deus o que sobra? Perceba que quando a viúva, ela, mesmo tendo a última farinha para fazer o bolo para si e esperar para morrer, a viúva de Sarepta, ela decide honrar a Deus em obediência, fazendo com aquela última farinha o bolo para o profeta, a providência chegou. No contexto do deserto, da fome, Deus honrou ela. A farinha da panela não acabou. Irmãos, Deus não quer sacrifício, mas Ele quer obediência. Não é o dinheiro que vai mudar a sua vida, mas sua atitude de fé em honrar a Deus com aquilo que não é seu, é de Deus. Porque você trabalha. Talvez você passou no concurso, você tem um bom emprego, cresceu, tem uma boa posição e diz: eu comprei minha casa, eu comprei meu carro por causa do meu esforço. Não, não foi por causa de Deus. Quem te deu saúde foi Deus. Quem te deu sabedoria foi Deus. Melhores do que você tem muitos. E eu te provo à luz da Bíblia que é isso. Romanos 9,16 está escrito: assim, pois, isso não depende do que quer e não depende do que corre, mas depende de Deus que se compadece. Tudo que você tem, aonde você chegou e ainda chegará, é por causa dele. Ele diz: sem mim, nada podereis fazer. Dele, por ele e para ele são todas as coisas. Tudo foi feito por ele, e sem ele nada do que foi feito se fez. Vamos ouvir um belo louvor na voz da cantora. Na voz da cantora Débora Miranda, Marcados pela Glória.

0: E eu quero chamar a sua atenção porque milagres não param de acontecer. Vamos ouvir mais um testemunho de fé que uma irmã recebeu na campanha Feridos pelo Processo, Curados pelo Propósito.
1: Paz do Senhor, irmãos ouvintes do programa A Voz da Libertação, eu fiz um voto com Deus nessa campanha Ferido pelo Processo, Curado pelo Propósito, de R$600 com o pastor Samuel na campanha, e Deus me abençoou com R$12.000. Eu quero contar essa bênção testificando o que Deus fez.
0: 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Vem pra cá, norte da ilha. Vem pra cá, sul da ilha. Vem pra cá, Ratones. Vem pra cá, Ponta das Canas. Vem pra cá, Canasvieiras. Vem pra cá, Ingleses. Vem pra cá, porque aqui Deus opera. Nossos irmãos de Governador Celso Ramos, vem pra cá. Povo de Deus, de Bombinhas, vem pra cá, porque aqui milagres acontecem. Vamos acompanhar o que acontece. É libertação, curas e milagres.
2: Qual o seu nome?
3: É Rose.
2: Qual foi a bênção que a irmã recebeu?
3: Fui receber o meu salário e estava a mais.
2: Tinha uma quantia a mais?
3: Tinha a mais. Graças a Deus fiz o voto de R$100.
2: Entrou na campanha e Deus te surpreendeu no salário.
3: Cheguei lá, tinha a mais. Tô feliz, graças a Deus.
2: Que Deus te abençoe.
3: Amém.
2: Como é que se chama?
4: Adriana.
2: Qual foi a bênção que a irmã recebeu?
4: A primeira bênção foi o valor de R$1.500 que entrou na conta minha e da minha avó. E essa semana minha tia estava chorando que ela faz hemodiálise, que ela tem uma fístula no braço, ela não queria passar pro pescoço. E quando eu estava saindo da casa da minha avó nos Ingleses, ela veio chorando. Falei, o que que foi, tia? Eu tô com medo, não tô sentindo mais. Eu falei, peguei o voto e botei bem em cima da fístula assim, tu vai sentir agora em nome de Jesus e eu vou lá com tá, Vitória. Liguei pra minha avó ontem à noite, ela falou, não precisou fazer uma nova cirurgia.
2: Como é que ela tá agora?
4: Tá curada. Foi um milagre. A minha avó ligou gritando assim, glorificando. Jesus é maravilhoso. Jesus está nessa igreja, irmão. Só creia, continue fazendo voto, porque o nosso Deus, ele responde.
2: Como que se chama, irmã?
3: Me chamo Rosalba.
2: Qual foi o milagre que a irmã recebeu na revelação do Espírito Santo? O que que a irmã tinha?
3: Eu tinha um caroço aqui, tamanho do limão.
2: Caroço?
3: Isso. É um tumor, né?
2: Quanto tempo a irmã sentia essa dor, esses sintomas de caroço?
3: Mais ou menos uns 3 anos, acho.
2: 3 anos?
3: Sim. Aí foi crescendo, crescendo e tava tamanho do limão. Daí, na hora da oração, o pastor começou a orar. Daí eu vim aqui na frente, no púlpito. Na hora da oração final, eu coloquei a mão e já não tinha sumido.
2: Sumiu?
3: Sumiu.
2: Olha aí, pastor Mike.
3: Honra e glória do Senhor.
2: Jesus curou?
3: Curou.
2: Na oração, através da revelação, sumiu o caroço?
3: Eu, sumiu.
2: Como é que se sente agora?
3: Super bem. Feliz.
2: Curado?
3: Curado.
2: Dá glória a Deus.
3: Glória a Deus.
5: Segura aí que é um demônio violento e vai gritar aí. Pode gritar agora! Aí, ó. Diga, queima ele, Jesus! O espírito da morte! Tem outra aqui, ó. Solta o corpo dela agora, vamos! Isso aqui é Deus de amor! Diga, queima! Você não gostou dessa campanha de 100 dias, não, né? Fala! Você não gostou dos 100 dias de oração? Fala! Hã? Esse povo vai receber ou não vai? Diga, queima ele, Jesus. Esse é o poder da oração e do jejum. Olha aí, ó. Estende a mão para cá e diga todo mal, em nome de Jesus, sai. Põe a mão na cabeça e fecha os olhos. Em nome de Jesus, dá seu grito de derrota, Satanás. Olha a fúria desse demônio, pegou o homem lá, segura aí, ó. Diga, queima. Dá seu grito de derrota, Satanás. Você não gostou que ele veio aqui, né?
6: Não, desgraçado!
5: Você gosta de mim?
6: Não!
5: Por que você não gosta de mim? Fala!
6: Sabe por que, desgraçado?
5: Você não está gostando da oração que é feita aqui esses 3 dias, de manhã, tarde e à noite, né? Nos 3 horários? Fala!
6: Tu sabe que não!
5: Quem dizime oferta aqui, prospera ou não prospera? Fala!
6: Tu sabe que sim!
5: Nós vamos fazer uma prova com Deus. Se eu subo nesse altar em pecado, se eu traio minha esposa e se eu sou pilantra, eu vou ser envergonhado. Agora, se eu subo aqui como homem de Deus, quando eu bater o pé, esse demônio sai.

0: Amém?
1: Amém.
0: Quem pode aplaudir Jesus? É forte o que acontece na Igreja Deus de Amor. Avenida Mauro Ramos, número 184, no centro de Florianópolis. Vem pra cá porque aqui, milagres acontecem. Aqui e agora, Deus opera sinais e prodígios. E eu quero convidar, porque nós estamos nessa semana de oração e jejum, lembrando os irmãos que dia 22 de agosto, nós iremos iniciar 21 dias de oração no altar. Eu estarei com a equipe de obreiros orando da meia-noite, 00h, até 1h da manhã. Nós estaremos clamando 21 dias pelo renovo da igreja, pela bênção de Deus. Vem para a sede estadual, vem para cá, que é a mãe, irmãos. Dizime oferta aqui, vem congregar aqui, vem receber milagres aqui, porque aqui Deus faz milagres. Avenida Mauro Ramos, número 184, no coração de Florianópolis. Eu estarei hoje, pela misericórdia de Deus, no altar em jejum. E eu quero entregar esse jejum em seu favor. Eu quero orar pelo teu casamento, pelos teus negócios. Pastor, não é para ficar comendo só pão, bebendo café com leite de manhã, não. Pastor, tem que orar pelo povo. E nós estamos aqui em jejum. E nós queremos orar. Deus vai, ô glória. Estou sentindo a glória de Deus aqui. A gente quebra até o protocolo, porque é uma alegria estar na presença de Deus. E você é meu convidado especial, Avenida Mauro Ramos, número 184. Vem para cá, porque aqui Deus opera. Vamos acompanhar mais testemunhos de fé, porque milagres não param na Igreja Deus e Amor.
2: A paz do Senhor, aqui é o pastor Adelar. Estava fazendo a campanha na sede, Lombebar, nunca mais. Peguei o voto, fiz o meu propósito com Deus e falei com Deus: Deus, eu preciso de um presente de aniversário, mas um presente que seja um presente que possa ser bom para mim. E me levantei de joelho. Deus, estou com um voto no meu coração. E ele ia me entregar nas minhas mãos um negócio próprio. Hoje eu tenho uma marmitaria dentro da minha casa, eu entrego marmitas. Hoje eu trabalho por conta. E da noite pro dia, ele mudou a minha vida. Faça os propósitos com Deus, pegue o voto, faça suas cartas com Deus, faça com fé. Ele é dono do ouro e da prata. Ninguém para o trabalhar de Deus sobre a vida de quem tem fé, de quem pega o voto, de quem faz a carta, de quem vem e acredita que Deus tem poder para fazer o impossível. O que Deus fez na minha vida foi o impossível.
3: Eu fiz o voto na causa na justiça. Eu fiz o voto, logo já mexeu o processo. Daí a minha filha: mãe, o processo já mexeu. Eu digo: eu fiz o voto na igreja, voto de R$500. Aí eu: meu Deus, se sair essa causa, eu vou pagar o meu voto de R$500 e vou dar mais R$500 de oferta. Fátima, da Serraria.
4: Eu fiz um voto de R$100 para minha filha, por uma causa dela. Peguei numa quarta, na outra quarta, a advogada ligou, disse que não sabe como que ela, que aquela causa que foi revertida, ganhou 68 mil. Já vou receber amanhã.

0: Em nome de Jesus, pode dar seu grito de derrota aí agora. Dá seu grito de derrota. Diga queima. Diga queima ele, Jesus. Diga queima. É você que queria matar ela, né, assassino?
1: Sim.
0: Você gostou dessa campanha de sete madrugadas aqui, Satanás?
1: Não.
0: Quem oferta nesse lugar prospera ou não prospera?
1: Sim.
0: Estende a mão pra cá e diga em nome de Jesus. Sai!
2: A Igreja Deus e Amor acredita nos milagres. Acredita nos sinais. Por isso, às 15 horas... Avenida Mauro Ramos, número 184, será impactada pelo poder de Deus, pela glória de Deus. Venha receber o milagre, porque aqui milagres acontecem. E atenção, povo de Deus, porque também sexta-feira teremos às 19 horas a grande concentração Feridos pelo Processo, Curados pelo Propósito. Presença do homem de Deus, pastor Edson Silva, da cidade de Criciúma. Vamos acompanhar aí a confirmação do homem de Deus e logo em sequência a maneira que o Senhor usa o seu servo.
3: Graça e paz, pastor Samuel Dolor, que prazer estar falando com você neste momento. Aqui quem vos fala é o pastor Edson Silva, de Criciúma. E eu passo aqui para confirmar a minha presença. Nessa próxima sexta-feira, agora, eu estarei em Florianópolis, na nossa sede estadual, nessa poderosa concentração de fé, de milagre e de transformação, que tem o tema Feridos pelo Processo e Curados pelo Propósito. Olha o tema, hein? Feridos pelo Processo, Curados pelo Propósito. Eu estarei aí pregando a palavra de Deus e Deus terá uma grande revelação profética para todos. Atenção, Florianópolis, para todos que participar desta grande concentração de transformação e de milagre. O endereço da bênção, muitos conhecem, outros não, mas é Avenida Mauro Ramos, 184, na nossa sede estadual da Igreja Pentecostal Deus e Amor. É sexta-feira, o dia da bênção, da vitória e da transformação. Até lá, em nome de Jesus.
2: Aí você acompanha a confirmação do pastor Edson Silva, esse que estará sendo um canal de Deus sexta-feira, às 19 horas. 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Vamos acompanhar a maneira que o Senhor usa o pastor Edson Silva.

olha pra pessoa, tu tá preocupada com a tua carteira, não vai precisar de carteira porque tu vai ser empresário. Tu tá preocupada com a porta, não vai precisar porta porque Deus vai abrir uma empresa pra você. O

essa mulher aqui. Você já ganhou. Eu te conheço antes de você nascer. Faz hoje exatamente 12 dias que dentro do seu quarto você chorando e você falou com Deus: Deus, eu preciso de uma resposta urgente. Só que faz 12 dias que Deus continua em silêncio com você. E você veio aqui hoje e você disse: Deus, eu sei que tu existe, mas se o Senhor é tão poderoso assim, o Senhor vai revelar a mim.

0: cairão ao teu lado, 10 mil à tua direita, mas tu não será atingido. Ah, pastor, o senhor tem que entender, pastor. Escute. O senhor tem que entender que eu estou sozinho, mas a Bíblia diz: o Senhor é o meu pastor e nada me faltará. Deitar-me faz em verdes pasto, guie-me mansamente às águas tranquilas. Ah, pastor, o senhor precisa entender uma coisa: eu abri uma empresa nova e não está dando muito certo. Salmo 1 diz: bem-aventurado é o varão que não anda segundo o conselho dos ímpios, não se detém no caminho dos pecadores, não se assenta na roda dos escarnecedores, mas tem o seu prazer na lei do Senhor e nela medita de dia e de noite. E agora ele começa a dizer: ele será como a árvore plantada junto ao ribeiro de água, a qual as folhas não murcham, e dá o seu fruto na estação própria. E tem mais uma coisa: e tudo que, escute bem, e tudo que ele fizer, olhe bem para mim, e tudo que ele fizer prosperará.
1: Segura Florianópolis, a Igreja Pentecostal Deus e Amor a todo vapor, pregando a palavra de Deus, orando pelos excelentes dons do Espírito Santo. Avenida Mauro Ramos, número 184, vem para cá, porque também às 19 horas, homem de Deus, pastor Joaci. Como Deus usa o pastor Joaci? O homem dos maiores milagres. Vai estar pregando e orando em favor de todos na Igreja Deus é Amor. Que Deus abençoe seu lar, Deus abençoe sua vida. É, nós vamos ficando por aqui, permitindo ao Senhor, às 17 horas, voltaremos ao vivo em oração diretamente do altar. Despede de vocês, seu irmão, presbítero Samuel Dolor. Fiquem todos na paz de Jesus.

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1: Por causa das obras malignas das trevas que estavam sendo, Pai, ó Deus, usada para assolar esta casa, espírito assolador, espírito destruidora, espírito de dores, em nome de Jesus Cristo, agora nós pedimos, ó Pai, use em tuas mãos o batalhão da fé, use em tuas mãos o esquadrão da libertação, alamanda, candala, basuri, alamaia, use em tuas mãos, meu Pai, usa com poder e autoridade. Aqueles que hão de ordenar aos paralíticos para que ande, aqueles que vão, Senhor, pedir aos enfermos para que recebam a cura, aqueles que imporão as mãos, ó Deus, ó

0: gloriosamente, papai. Nós te pedimos em nome de Jesus. E quem é de Deus, diga glória a Deus. Quem está chegando, vem se acercando mais aqui à frente. Ivan Luiz vai louvar a Deus. Ele vai adorar ao Senhor com dois louvores. E nós já voltamos para clamar pelas missões. Porque tem compaixão de Deus nesta casa. Tem misericórdia de Jesus para a nossa alma. Quem recebe, diga glória. Aplauso bem forte para Jesus.
1: Deus. Quem é de Jesus da glória? Eu quero saudar a amada igreja, a noiva do Cordeiro na gloriosa paz do Senhor Jesus, amém? Desse lado aqui, você que está feliz, levante as mãos e diga glória a Deus. Ih, os irmãos estão mais vivados. Quem pode dar um glória a Deus aqui do lado dos irmãos? Então vamos adorar a Deus com alegria. Deus abençoe o pastor Kleber e os pastores que estão aqui presentes. Vamos adorar o santo nome do Senhor. Porque só Ele é digno de toda adoração. Amém? Qual hino vocês querem cantar? É o Fogo na Seara? Simeão Lucas pediu para mim cantar esse hino. Um jovem lá, ele está na escuta, né? E nós vamos cantar esse hino. O Fogo na Seara. Vamos tocar fogo na Seara do inimigo. Em nome de quem, igreja? Eita, maravilha. Vamos lá, Rodrigão, por favor. O hino Fogo na Seara. Aleluia. Esse é no meu segundo CD, né? O pessoal gosta muito desse louvor, então vamos adorar a Deus com alegria. Aleluia, Jesus. Quem é de Jesus vai dando glória. Tá devagar. Quem é de Jesus vai dando glória. Melhorou, pastores.

mais um? Vamos adorar a Deus com mais um? Quem vai morar no céu, levante as mãos e dê glória. Esse já é do novo CD, hein? Aleluias! No céu com o Salvador Rodrigo, por favor. Quem pode ficar de pé para adorar a Deus comigo? Você que pode, é claro. Você que pode, em nome de Jesus. Você que veio prestar um culto de adoração a Deus, que veio agradecer a Deus. Uns veio para pedir, outros veio para agradecer. Mas agradeça a Deus

0: fé. Vamos lá, pastor.
1: Vou morar no céu, vou viver no céu com meu Senhor.
0: Eu vou.

0: Aleluia! Que maravilha! Queridos, tome os seus assentos. Nós já vamos receber a irmã Rosângela também, que vai louvar a Deus. Mas eu quero saber aonde estão os obreiros, as obreiras. Em seguida, nós já vamos receber também o nosso querido irmão Isaías. Só que agora nós vamos preparar o nosso melhor para colocar na obra de Deus. Você vai entender como Deus, pelo seu poder, Ele se agrada de prosperar aqueles que estão com as mãos no arado. Quem está com as mãos no arado, levante as mãos. Passa lá, vamos lá, irmã Rosângela, louvando a Deus, enquanto todos peguem este voto. Daqui a pouquinho, pastor Marco Magno pregando a palavra de Deus. As palmas são fortes para Cristo.
1: Glória a Deus. Glória a Jesus. Quero cumprimentar a todos com a paz do Senhor Jesus. A todos os ouvintes também, eu quero cumprimentar com a gloriosa paz do Senhor Jesus. Que Deus abençoe a cada um que está ouvindo neste momento, está nos vendo, prestigiando, em nome do Senhor Jesus. Amém? Glorifiquemos e exaltemos o nome do Senhor Jesus. Ele é digno de honra, de glória e louvor. Ele é tremendo. Ele é soberano. Ele é exaltado neste momento, neste lugar. Aleluia, Jesus.

0: santo do Senhor Jesus.
1: Aleluia, pode glorificar. Amados, quem acompanha a transmissão das nossas muitas emissoras, sabe que a mensagem que o pastor Lorival ministrou na penúltima noite, tratou do tema da casa de Obed-Edom. Obed-Edom seguiu a presença de Deus. A Bíblia diz que quando tiraram a arca da sua casa, ele saiu da sua casa. Colocaram a arca em tenda, ele ficou em tendas com a arca. Trouxeram a arca para o templo, Obed-Edom trouxe toda a sua família para o templo. Sabe o que é isso? Quando você reconhece, quando você teme, quando você luta para fazer com que a presença de Deus não se vá. Diga comigo, não se vá. Não, então você não veio aqui só cultuar, você veio pela presença de Deus. E o que endireita as nações, libertam as almas, transformam as vidas, é a presença de Deus. E para a presença de Deus chegar lá naqueles lugares, nós temos que estar com o nosso coração voltado. Abra o teu coração aí agora. Vamos louvar a Deus? Vamos adorar ao Senhor? O nosso querido irmão Isaías vai louvar a Deus. E você já prepara a sua oferta de missões. As ofertas que vai fazer com que eu e você possamos ir pregar o Evangelho, a palavra de Deus. Mas olha, coração aberto. Coração aberto, mente voltada para o trono, vamos prestar um culto de louvor ao Senhor. As palmas são fortes para Jesus. Pode louvar, pode louvar.
2: Na paz do Senhor Jesus Cristo. Quem está alegre, bate palmas, glorifica o Senhor com bastante alegria. Adore ao Senhor aqui nesta tarde, porque eu sinto a presença de Deus. Se você vem em busca de um milagre, vem em busca de uma bênção, eu quero te dizer que Jesus já está entregando nas tuas mãos.

0: glorifica ao Senhor.
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0: Deus, para Jesus, bem alegre.
1: Queridos, ponham-se de pé. Vamos entregar a nossa oferta da evangelização, que é a oferta de missões. Eu sei que não é prático trazer as demandas da casa, mas você tem uma casa. Quem tem uma casa, levante as mãos. E você sabe o que implica o gasto desta casa. Pastor Revair, só de passagem para trazermos a banda Elete de Moçambique, São Paulo, Minas Gerais e até o Rio, Rio, São Paulo, São Paulo, África, você pode colocar só daí mais de 400 mil reais. Sem contar as demais demandas. Quem está entendendo? Só que a igreja não faz caso de dinheiro, tá, querido? Eu conheço esta igreja. Quando se fala de missões, esta igreja não faz caso de dinheiro. Quem sabia disso? Por isso que quando o pastor Revair se fala de missões, não pode fazer caso de dinheiro. O que, que o missionário dizia para nós na mesa, presbítero Revair?
2: Irmãos, nós vamos economizar. Não deixe nem a torneira do banheiro aberta, irmãos. Porque vai ter um momento que nós vamos ter que gastar. E pelas almas tem que gastar.
1: Nós temos essa consciência já. Então, nós economizamos de todo lado. Agora é almas. Não, então aí não tem economia. Acabou a economia. Quem entendeu, diga glória a Deus. Dá essa máquina, minha irmã. Levanta a tua oferta. Ouvintes que estão em casa. Agora não é hora de economizar, não. Agora é hora de colocar as mãos na obra. Agora é hora de pedir a vitória. Fica de pé, porque Deus vai honrar a tua casa como honrou a casa de Obed e Edom. Porque a tua decisão é fazer a obra. Pastor, o que eu tenho aqui é 50, é 20, é 100. Não importa. Se você não tem nada, tem um cartão aí. Vai ofertar também. E depois desta oração, nós já vamos receber aqui ele mesmo, o pastor Elias Reis. E depois nós vamos ter aqui também neste altar todos os pastores orando pela sua vida. Levante as suas mãos, diga comigo, meu Deus. Aí está fraquinho, ó. Diga comigo, meu Deus. A tua obra será agigantada. Esta obra foi escolhida para ser usada, e eu sou partes desta obra. Levanta a tua oferta, oferta da evangelização. Levanta as tuas mãos, levante. Vamos clamar com toda a força. Soberano Deus, amado e glorioso Pai, está escrito na tua palavra que tu eres o dono da prata e do ouro. Ó Deus Todo-Poderoso, está escrito, meu Pai, que o Senhor é o provedor de todos os órfãos, que o Senhor é o esposo de todas as viúvas, que o Senhor é o sumo e pastor e ajudador das ovelhas, e que o Senhor é aquele que direciona, guarda e prospera a vida do estrangeiro. Pai, aqueles que estão como estrangeiros nesta terra, eu não tenho nada, Senhor, nós não temos nada que seja nosso nesta terra, Senhor, só este corpo que o Senhor nos deu, mas em si

0: abençoa a banda Elete, abençoa, Senhor, os pastores que foram à África, aqueles que estão voltando ao Brasil, aqueles que vão à Europa, às Américas, à Ásia. Pai, venha usar com poder e autoridade, e que esta obra seja, Rei da Glória, para o Senhor, em nome de Jesus. Agora coloque assim, ó, querido, querida, coloque dentro do alfoli ou dentro da salva, como você preferir, e já prepare o seu coração. Nesta sexta-feira, 9 da manhã, presbítero Revair, às 15 horas, eu estou com vocês, e a madrugada é a madrugada do renovo. Quem tem experimentado? Quem participou da última vigília, levante as mãos. Ai, ai, ai, ai, ai, ai, ai, quem não veio, ai, ai, ai. Quem gostaria que nós tivéssemos mais vigílias de sexta-feira, com todo aquele contingente de pastores, mais vigílias como aquela? Quem gostaria, levante as mãos e dá glória a Deus. Então, você não pode faltar. Nesta sexta-feira, nós teremos uma poderosa vigília aqui na sede mundial, para buscar pelas vidas, pelas almas, e Deus vai nos dar a vitória. Você que já ofertou, ponha-se de pé, por favor. Está aqui o pastor Elias Reis. Quem conhece o pastor Elias Reis? Quem não conhece, vai conhecer, e você vai entender como Deus usa a vida deste amado servo do Senhor. Vamos levantar as mãos para cá. Diga comigo: meu Deus, com autoridade, diga: meu Deus, usa a vida do teu filho para abençoar a nossa vida, casa e família, em nome de Jesus. As palmas são fortes para ele.
1: Pode adorar a Deus com mais alegria. Vamos lá, bate palma e dá glória para Jesus. Libera o glória para Ele nesta tarde. Quantos têm a paz do Senhor Jesus? Levante a mão. Quantos têm essa paz? Diga glória a Deus. Queridos, Deus abençoe. Muito boa tarde. Aceitem a paz do Senhor Jesus. Sejam muito bem-vindos à quarta-feira do grande mover de Deus. Queremos também saudar todos os nossos queridos irmãos internautas, nossos irmãos que estão nos acompanhando também através do programa Voz da Libertação. Estende as mãos para cá, vamos cumprimentar os nossos irmãos que estão nos acompanhando através da internet, através do programa Voz da Libertação. Comigo, aceitem. Tá fraco, digam: aceitem a paz do Senhor Jesus. Diga: ouvintes, é a quarta-feira do grande mover de Deus. Pode adorar a Ele. Vamos lá, vamos lá. Que Deus abençoe os irmãos que estão nos acompanhando. Queridos, levante as mãos para o céu. Eu quero fazer uma oração com vocês aqui nesta tarde, porque nós já estamos sentindo a glória de Deus aqui neste lugar. E nós temos a certeza que esta quarta-feira, esta tarde, será a tarde em que Deus vai mudar decretos do diabo que estava contra a tua vida. Deus já está falando muito forte no meu coração, que tem pessoas aqui nesta tarde que irão sair daqui de posse do teu milagre. Meu Deus, já tem uma mão levantada lá atrás, só quem crê, me ajuda aí, por favor. Olhe para uma pessoa que está perto de você e diga: é a tarde do teu milagre. Diga para ele, diga: é a tarde do teu milagre. É a tarde em que Deus vai mover em teu favor. Levanta tuas mãos para o céu. Levante as tuas mãos. Você vai fazer a sua maior e melhor adoração agora. Porque

0: Isso, barreiras já estão caindo por terra, em nome de Jesus. Diga, meu Deus, é a tarde do meu milagre. Se acende por alguns instantes. Vocês vão adorar a Deus, enquanto nossos queridos irmãos já vão louvar ao Senhor. E eu quero que você glorifique a Deus com palmas e glória. Não, irmão, vamos lá. Vamos lá. Você veio para receber o meu. Bate palma e dá glória.
1: O casal que, como diz a palavra de Deus, pastor, o que Deus ajuntou não separe o homem, né, pastor?
0: É verdade.
1: O diabo quer destruir os lares, as famílias, mas em nome de Jesus, vamos expulsar agora, pastor?
0: Em nome de Jesus.
1: Em nome de quem, pastor?
0: Em nome de Jesus.
1: Vamos ficar toda a igreja de pé para expulsar Satanás agora?
0: Vai cair por terra.
1: Eita glória. Eu creio, meu pastor. Pastor Elias. Em nome

0: maravilha.
1: Diga glória a Deus. Só quem é vencedor, diga glória a Deus. Queridos, ainda de pé, por favor. Eu quero compartilhar com todos vocês uma mensagem nesta tarde. Os irmãos que estão em casa nos acompanhando, também pode nos acompanhar a leitura da palavra de Deus. Livro dos Salmos 126. Deus está aqui neste lugar. Não, eu estou dizendo que a presença de Deus está aqui neste lugar. Eu quero compartilhar esta mensagem que há poucos instantes o Senhor ministrou dentro do meu coração. E eu já posso sentir o mover de Deus em nosso favor. Deus, Ele vai mover os céus em teu favor nesta tarde. Eu sei que tem pessoas que chegaram aqui, que você gastou as últimas forças para estar aqui nesta tarde. Enquanto o cantor Ivan louvava a Deus, o Espírito Santo falava comigo. Que tem pessoas que entraram aqui dizendo, se o Senhor não falar, eu não volto. E Deus te trouxe hoje aqui nesta tarde para dizer para você que a tua história vai ser mudada. Já tem mãos levantadas. Não, já tem morema. Eu preciso pelo menos de uma pessoa para acreditar nisso comigo. Já tem uma lá, já tem outra lá, já tem outra lá atrás. Então liberam glória. Quantos acharam? Salmos 126. Que diz assim a palavra de Deus. Mais uma vez eu estendo um bem-vindo a todos vocês que nos dá a honra de estar aqui nesta tarde. Pela primeira vez, cadê? Pastor, hoje é a primeira quarta-feira que eu venho. Tem alguém? Tem? Tem uma mão ali, tem outro ali. Olha que coisa linda.

diziam entre as nações: grandes, grandes coisas fez o Senhor por estes. Grandes coisas fez o Senhor por nós. Grandes coisas fez o Senhor por nós. E por isso estamos alegres. Levante a tua Bíblia. Olha que coisa linda, meu Deus, que visão. Levanta, levanta-se. Levanta a mão. Diga grandes. Vamos lá com mais fé. Diga grandes coisas o Senhor fez por nós. Toma os assentos, por gentileza. Se tiver razões para glorificar a Ele. Não, só se tiver razões para adorar a Ele. 30 segundos eu te dou para mandar glória para cima. Bate palma e dá glória. Queridos, olhe para cá, por favor. Eu quero compartilhar com vocês nesta tarde esta palavra da parte de Deus aos nossos corações. Os versos e os versículos que lemos está incluído dentro de um texto que nos fala da saída do povo de Deus do cativeiro babilônico. Os versos que lemos nos conta o período da saída do povo de Deus do exílio babilônico. E eu preciso lembrar vocês que em todo o tempo em que eles estiveram no cativeiro, em todo o tempo em que o povo de Deus estavam exilados na Babilônia, eles alimentavam dentro do coração e da tua alma um sonho. O cativeiro babilônico, o sofrimento e a opressão do inimigo não foi suficiente para matar uma promessa que estava dentro do coração daquele povo. Em todo o tempo em que eles estavam no cativeiro, eles alimentavam dentro do coração um sonho. Qual sonho, pregador? De voltarem para sua pátria amada. O sonho de voltar para o seu país, para a sua cidade. Um sonho de levantar novamente o templo, de reconstituir a vida. E agora esses salmos nos mostra que finalmente, depois de 70 anos, ele foi. Oh meu Deus, já tem alguém entendendo? Que vai chegar a hora. Já tem alguém aumentando glória. Vai chegar a hora. Depois de 70 anos. Olha para cá. 70 anos se passaram. Finalmente. Depois de 70 anos do início do cativeiro babilônico, Deus cria um cenário. Oh, eu vou repetir para você.

aumenta o glória. Olha lá, já tem alguém levantando lá. Já tem alguém. Ore vai, tchou vai, que pai. Depois de 70 anos, Deus faz o mover. 70 anos. Exilados. Oprimidos. Olha pra cá, irmão. O negócio estava sério. Que a Bíblia diz que Sião se assentavam nas margens do rio da Babilônia com as harpas espenduradas dos salgueiros. E a Bíblia diz assim, ó, e nós chorávamos lembrando de Sião. Isso aqui. O povo sentado na beira dos rios babilônicos. As harpas que eles louvavam a Deus penduradas no salgueiro. Eles choravam. E a Bíblia diz assim, ó. E os que nos levavam, ou os que nos levou em cativeiro, olhavam para nós e diziam: cante uma das canções que vocês cantavam lá em Sião. Anabrantoubia. Teremai. Prepara aí para você dar uma glória. Olhe para cá. Era como o inferno. Era como se os demônios olhassem para eles. E falavam assim: cadê o Deus que vocês servem? Quero ver vocês cantar agora um hino. Mas eu estou dizendo que depois de 70 anos, Deus cria um cenário. Já tem uma mão levantada, levanta tua mão, já tem lágrimas ali.

cenário. Stubi quebrai chobre povias. Stekimato rebrai. Deus vai criar um cenário para te dar tua vitória. Oh meu Deus. Oh meu Deus. Deus vai criar um cenário e vai resgatar das drogas.

continua. Levanta a tua mão e adore. Adore. Adore. Estou ripiplou, viaste praí, repai, dou vias naí, que me forca. Escute aqui, irmão, 70 anos, a Bíblia diz que numa bela manhã, o imperador Pérsia, por nome de Ciro, ele acorda, sem aviso prévio, sem anúncio. Ó Deus, criando um cenário. Eu estou dizendo que Deus vai criar um cenário para te dar. A Bíblia diz que Ciro, ele levanta pela manhã, e a primeira palavra do dia foi: liberta o povo. Oh meu Deus! Oh meu Deus! Oh meu Deus! Oh meu Deus! Joga a mão lá para cima. O inferno vai ter que receber um decreto do céu. Liberta, liberta, liberta. Chobre Braille.

liberta! Liberta! Depois de 70 anos, o persa Ciro, ele liberta o povo da Babilônia. Ei, irmão, finalmente, eles estão voltando para casa. Eva, posso liberar uma palavra profética? Posso? Eu estou debaixo de revelação aqui nesta tarde. Isso mais alto do que você puder. Quem está acompanhando em casa, Deus manda dizer: ei, já foi decretado um milagre no céu. Ei, Deus está dizendo: o diabo vai ter que libertar. Eles estão voltando para a pátria amada. Depois de 70 anos. 70 anos sem cantar um hino. 70 anos que as harpas estavam espenduradas. 70 anos de lágrimas. E Deus começa a mover os céus. Oh, oh, me permita, por favor. Me permita. Eu sei que você é de Deus, então, por favor.

0: cenário. Aleluia! Escute isso. Agora eles estão voltando para casa. Estou rebatendo, preparei. Rebatendo. Eles estão voltando para a pátria amada. Mas o problema é que quando eles estão voltando, eles se deparam com uma realidade, irmãos. Havia uma realidade aguardando eles. E este salmo vai nos mostrar para nós que mesmo tendo um sonho, nós precisamos viver os desafios de manter este sonho vivo. Meu Deus do céu, será que tem alguém comigo? Só quem está disposto, irmão. Olha lá, olha lá. Olha, há um desafio. Há desafios para manter a promessa viva. Porque quem sabe no coração deles, eles pensavam, nós vamos voltar para Jerusalém e pronto. Nós vamos voltar para Judá e final da história. Mas quando eles chegam lá, há uma realidade que os aguardavam. Haviam desafios que precisavam ser vencidos. Diga para alguém aí, Deus vai te ajudar a vencer esses desafios. A promessa já se cumpriu. Você vai vencer os desafios. Qual era o desafio, pastor? De um templo destruído. A promessa se cumpriu. O povo está livre. Mas havia um templo que precisava ser levantado. Eu estou dizendo que há feridas que Deus vai sarar. Há coisas que Deus vai colocar no lugar. Já tem alguém comigo? Há perdão que precisa ser liberado. Os desafios de muros derrubados, de portões queimados. Existia uma cidade que precisava ser reconstruída. E lendo estes salmos, ele nos mostra a alegria de viver um sonho. E os desafios de manter este sonho vivo. Ao verso primeiro. Quando o Senhor, guarda isso. Quando o Senhor nos trouxe do cativeiro, os que voltavam de Sião, estávamos como os que sonham. Quando a Bíblia diz que eles estavam como os que sonham, o salmista está dizendo, quando a promessa se cumpriu, quando a libertação chegou, quando o casamento foi restaurado, já estou liberando a palavra, quando meu filho foi liberto, quando ele deixou as drogas, quando ele voltou para a casa do pai.
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0: Oh meu Deus, oh meu Deus, oh meu Deus, pede licença para alguém aí, pede licença para alguém aí. Segure na mão deste crente, me permita isso. Pegue na mão de alguém aí, chacoalha ele. Chacoalha a mão deste campeão e diz: não é sonho, é promessa se cumprindo. Diga para alguém, irmã, pode dar glória. Não é sonho, é Deus cumprindo como a promessa. Olha lá, chacoalha aí, irmã, chacoalha para cá, choreba aí. Diga: não é sonho, é o mover de Deus. Será que não estamos sonhando? Sabe o que Deus está falando? Que quando a promessa se cumprir, o negócio vai ser tão bom que você vai voltar a sonhar. Tem uma mão comigo lá. Tem outra mão comigo lá atrás. Já tem alguém ali dizendo: eu, pastor. Eu quero voltar, eu quero. Então libera o glória. Finalmente chegou o dia. Chegou a hora. Eu estou debaixo de uma revelação. Eu estou dizendo que chegou o dia. Olha lá atrás, meu Deus, tem demônios já desesperados porque chegou o dia. Já tem demônios desesperados porque já chegou a hora. Estúpido, olha lá. Finalmente chegou a hora. Deus realizou os nossos sonhos. Porque Deus ainda é Deus que realiza projetos. Oh meu Deus, será que eu vou ouvir um glória? Porque Deus ainda é Deus que realiza sonhos. Estou repai. Eles estão dizendo: quando o Senhor nos trouxe, e eu preciso te lembrar que o texto, escute isso, guarde isso, escute com muita atenção. Eles estão dizendo: quando o Senhor nos trouxe, mas eu preciso te lembrar que o texto, a Bíblia diz que foi Ciro que assinou o decreto. Ai, meu Deus. A Bíblia diz que foi o imperador Pérsia que dá o alvará de soltura. Mas o salmista, quando ele vai escrever, ele não escreve dizendo: quando Ciro nos libertou. Ele escreve assim, ó: quando o Senhor nos libertou. Quando o Senhor nos libertou. Oh, meu Deus, já tem alguém entendendo? Ciro assina, mas o salmista escreve: foi o Senhor que nos libertou. Olhe para cá, escute isso aqui. Pastor, porque isso é importante? Escute isso. Porque Ciro, escute, Ciro, o Pérsia, ele assina o decreto, ele dá o alvará de soltura, mas Ciro, ele só assina na terra o que já foi assinado na eternidade. Meu Deus, meu Deus, eu vou repetir para você dar glória.

Escuta isso, joga a mão lá aí pra cima. Escuta o que eu vou te dizer. Grave isso no teu coração e nunca se esqueça dessas palavras. O que Deus faz para o seu povo passa por mão de pessoas, mas não depende delas. Oh meu Deus, oh meu Deus, eu estou dizendo, irmão, você não está entendendo. O que Deus faz para o teu povo passa por mão de homens, mas não depende deles. Levanta a tua mão, deixa eu liberar. A tua vitória não depende de homem. A tua vitória não depende, a tua cura não depende do médico. Ei, Deus está dizendo, antes da cura chegar na terra, eu já determinei no céu o milagre. Vai dar glória ou não? Esteva chorepata e açaí. Joga a mão lá para cima. Eu já continuo a mensagem, porque o Espírito de Deus já está me revelando. 59 pessoas vai ter mudança de decreto. Olha lá, olha lá, olha lá.

puta. Aleluia. O que Deus fez passou pela mão do rei da Síria, ou o rei Ciro, mas não dependia dele. Eu estou dizendo aqui debaixo da luz da palavra. Este povo que está aqui nesta quarta-feira não depende de quem está sentado no trono da Pérsia. Eu estou dizendo que esta igreja aqui não depende de auxílio humano, depende da mão de Deus.

este povo nesta quarta-feira do mover de Deus. Não depende de quem está sentado em cadeiras de rei, mas depende de quem está sentado no trono da eternidade. Levanta a tua mão.

Deus. Só quem depende. Só quem depende. Oh, glória. Eu vou pregar. Vai dando glória. A macumba não pega quem depende. O diabo não pode destruir quem depende. Guarda isso. Vai para a tua casa com esta palavra do teu coração. Por mais que seja o homem que assine, por mais que seja o homem que escreva, por mais que seja o homem que dá o diagnóstico, por mais que seja o homem que convida, por mais que seja o homem que dê a sentença, nós não dependemos deles. Será que você pode dar um glória? Nós não dependemos dele. Nós não dependemos dele. Nós não dependemos dele. Porque eu quero dizer, escute isso. Eu quero dizer que sempre por trás da mão de um homem tem a mão soberana de Deus agindo em nosso favor. Para você dar um glória maior ainda. Sempre atrás da mão de um homem tem a mão de Deus agindo em favor do teu povo. Pastor, qual é o teu conselho então? Não se desespere. Tenha calma. Porque te abate dentro de ti a tua alma. Confia nele. Porque a tua história não vai depender de recursos humanos. A tua história não depende de ajuda humana. Fica tranquilas. Ei, varões, fique tranquilos. Sua vitória depende unicamente do nosso Deus. Fica de pé, por favor. Com esta mesma unção que eu estou vendo sobre esta casa, eu declaro nesta tarde, companheiros, você que está em casa nos ouvindo e nos acompanhando, a vitória da igreja, a sua vitória, depende de um Deus poderoso, que segue cuidando de você. E se prepare. Deus, feche os olhos, porque já é a revelação de Deus. Se prepare, porque você vai voltar a sonhar. Feche os teus olhos, porque eu encerro esta mensagem nesta tarde dizendo para você: sua boca vai se encher de riso. Olha lá, olha lá, tua língua vai se encher de cânticos, e os teus inimigos vão olhar para você e vão dizer: grandes coisas o Senhor fez por ele.
crá. Levanta a mão. Quem queria a tua derrota? Quem queria ver o casamento quebrado, destruído? Quem queria ver o enterro do filho, a destruição da família? E se diziam entre as nações, grandes coisas o Senhor fez por eles. Sabe qual que foi o hino que Sião cantou? Grandes coisas fez o Senhor por nós. Levanta a tua mão. Grandes coisas fez o Senhor por nós, e por isso estamos alegres. Oh, levanta a tua mão. Levanta a tua mão. Anamancho, porque o Espírito de Deus, Ele está convidando agora nesta tarde, para vir para o altar. Você que teve as suas harpas espenduradas, escute isso. Você que por algum motivo ou outro parou de cantar, parou de sonhar, Deus está te convidando. O Espírito de Deus vai te trazer aqui. Venha com as tuas mãos levantadas. O Espírito de Deus está te... Vem. Vem. Pode vir, filha. Já está vindo mais outra ali. Está vindo chorando. Cadê o glória a Deus? Traz ela aqui, filha.

porque essas lágrimas, Deus está dizendo hoje, eu reprimo a tua voz de choro, filha. Hoje eu enxugo as lágrimas dos teus olhos. Alguém disse para você que você nunca mais ia voltar a sonhar. Esta obra de macumbaria que foi feita, olha lá, olha aí o espírito do diabo, diga, queima ele. Alguém falou para ela, é tua amiga. Alguém falou para ela, senhor, se depender de mim, ela vai morrer. Tudo está dando errado, pregador. Demônio, olha aí, diga, queima ele.

Deixa, pode deixar, obreiras. Vem. Vem. Fecha os teus olhos. Família que está com o neném, vem cá, minha querida. Pode vir aqui, vem. Vem. Alguém disse assim, ó. Se eu não tenho, ela também não pode ter. Oh, meu Deus. Como é que pode? Alguém olhou assim e disse: porque ela é feliz e eu não sou. Oh, meu Deus. Mas Deus manda dizer: te trouxe você aqui nesta tarde, filha, porque ninguém vai atrapalhar a história que eu já comecei na tua vida. Esteremando. Esta criança que tu carrega, é a minha promessa, filha, na tua vida. Segura o bebê dela. Calma, irmãs. Fecha um pouquinho os olhos. Este demônio que atende na macumba por nome de Enxucabeira lá. Diga, queima ele. Segura aí, irmão. Segura aí. Diga o demônio aí. Diga, queima ele. Satanás, você ia tentar contra a vida daquela criança também. Você que atende na macumba por nome de Enxucabeira, você recebeu para destruir a vida dela, Satanás. Diga, queima ele.

0: Eu quero voltar. Fica aqui, ajuda aí, deixa. Vem com as mãos levantadas. Pastor, eu quero, vem. Vem, já está. Olha lá atrás. Tamira, se vem também. Vem comigo. Olha lá. Vem, vem. Cadê o glória a Deus? Já tem outra aqui. Já são 10 almas para Jesus. Vem cá, filho. Qual é o teu nome?
1: Zezinho.
0: Qual que é o nome?
1: Zezinho.
0: Zezinho, voltando para Jesus hoje. Voltando para Jesus. Quer voltar a sonhar? Já está vindo ali com a família. Oh, abre um espaço aqui, vem. Pode ficar aqui, minha querida, vem. Vem, vem, vem, vem. Qual que é o nome da senhora? Qual que é o teu nome?
2: Valdivino Mateus.
0: Levanta a tua mão assim. Fala, Jesus, eu vou voltar.
2: Eu vou voltar.
0: A sonhar.
2: A sonhar.
0: Eu vou voltar.
2: Eu vou voltar.
0: Para o caminho.
2: Para o caminho.
0: Que eu saí.
2: Que eu saí.
0: Já são 11 almas para a glória de Deus. Deus manda dizer para vocês que um espírito de maldição, pastor, ganho aqui e perdo ali na frente. É assim ou não? As coisas parecem que não vai, trava.
2: É verdade.
0: É assim, mano. Deus está dizendo. Ah, porque está chorando, meu Deus. Está chorando. Deus ainda fala com o teu povo. Porque estas lágrimas, meu Deus, cadê o glória a Deus desta igreja? Porque essas lágrimas, irmão, oh meu Deus, só quem sabe o que é viver no cativeiro, irmão. Oi.
2: Eu trouxe ela aqui hoje, eu falei, vou lá buscar a bênção em favor dela, porque ela tá, sente uma dor de cabeça muito forte.
0: Meu Deus.
2: E ela veio aqui buscar a bênção.
0: Vem buscar. De
2: Deus. Vem buscar.
0: Vai levar.
2: Em nome de Jesus.
0: Olha aqui para minha mão, filha. Espírito que atende na macumba, por nome de Enxu da morte, tumor canceroso que está na cabeça dela, diga, queima ele, Jesus. É um tumor na cabeça dela, Satanás. Olha ela aí, diga, queima ele. Diabo, queima ele. Olha aí, olha aí, ó. Olha aí o diabo da... Olha aí, irmão, que coisa terrível. É você que quer matar ela, Satanás. Olha aí, ó. Não gostou da revelação, não. Não gostou da revelação, não. Diga, saia.
3: Saia.
0: Em nome de Jesus, filha. Ó. E olha aqui pro pastor. Você está na igreja. Vem buscar o milagre e vai levar. Um tumor na tua cabeça hoje, Deus arranca. Você crê nisso?
3: Aleluia.
0: Tá chorando, ela crê. Ela crê! Cadê o glória a Deus? Levanta a mão para o céu. Conta comigo assim, ó. Uma! Vamos lá! Uma! Duas! Três! Quatro! Cinco! Seis! Sete! Oito! Nove! Dez almas para Jesus! Já deu tudo certo. Levanta a mão para cima, vocês. Vocês que estão reconciliando, fazendo uma nova aliança, levanta a mão, diga, Senhor Jesus. Vamos lá com som alto, diga, Senhor Jesus, eu entrego a minha vida nas tuas mãos. Perdoa,
3: perdoa
0: os meus pecados. Escreve o meu nome no livro da vida e sela com o Espírito Santo para o arrebatamento da tua igreja. Será que tem glória aí?
4: Glória.
0: Oh glória, oh glória, oh glória. Ajuda aqui, obreira, querida, companheira, vai pegar o nome de vocês. Vocês que estão em casa, aceite Jesus também, né? Vamos pegar o nome de vocês. Porque esta igreja é uma igreja séria. Esta igreja é uma igreja de Deus. E é a única igreja do mundo que oramos 24 horas e nós vamos orar por vocês. Acompanha elas, acompanha eles ali, obreiros. Acompanha eles, o nome, vai lá, pode dar o nome para a oração, vai lá. Vai lá, vai lá. Cadê o glória, cadê o glória, cadê o glória? Você que entregou a tua vida para Jesus em casa. Você que aceitou Jesus através dessa transmissão. Procure uma das nossas igrejas, Deus de amor, mais perto de você. Está aqui. Você que aceitou Jesus. Nós queremos te ouvir. 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Nós vamos orar pela senhora. Queridos, olhe para cá. Ainda de pé, pega o teu voto nas mãos agora. Eu já vou orar pelos milagres. Eu já vou orar pelas explosões de milagres. Mas cadê o glória? Cadê os obreiros? Vamos lá. Pega o voto nas mãos. Tem gente sem voto, pastor, querendo voto lá. Leva lá, leva lá. Quem está sem, fica de pé, você que pode, por favor. Que agora é um momento muito sério. Agora é o momento de nós ofertarmos. Porque quando o povo voltou para Jerusalém, quando eles voltaram para Sião, ô irmão, olhe para cá, olhe para cá, isso aqui é muito sério. Fiquem de pé, por favor. A Bíblia diz, olha aqui, ó, escuta aqui. A Bíblia diz que eles choravam, se lembrando de Sião. Eles tinham saudade de estar na igreja. Eles tinham saudade de levar sua oferta para Deus. Eles tinham saudade de oferecer o sacrifício que eles ofereciam. Você está entendendo? E nós chorávamos, porque nós queríamos levantar uma oferta e não podia. Nós queríamos levar um sacrifício para o altar e não podíamos. Mas hoje você pode, porque hoje Jesus já te fez voltar a sonhar. Pega nas tuas mãos o teu voto. Aqui o meu, aqui, ó. Escrevi, ó. Está aqui, ó. Levanta-se e fica de pé. Nós temos as maquininhas. Está na mão das nossas obreiras. Fica de pé no glória, irmão. O negócio é sério. Fica de pé. Eu vou dar um tempo para vocês ficarem de pé. Porque nós vamos repreender agora o devorador. O diabo achou que você não ia nunca mais. Olha lá. Até o cameraman está fazendo voto com Deus. Oh, glória! É, irmão, é sério. Pega o voto. Pega o voto, nós vamos orar. Nós vamos orar para os milagres já. Mas agora eu quero orar agora para Deus repreender o devorador. Lá atrás, levanta-se para o céu. Fiquem de pé, fiquem de pé. Tem irmãs ali preparando isso. Levanta, levanta. Quem for ajudar com o cartão, fique à vontade. As nossas irmãs estão com a maquininha, né? As irmãs de vermelhos, né? Estão com a maquininha. Levanta-se. Senhor, diga comigo, Senhor. Está fraco, diga, Senhor. Multiplica a minha oferta. Meu Deus, nós apresentamos agora, Pai, as nossas ofertas, meu Deus, de gratidão. Senhor, repreenda o devorador. Deus, receba o propósito, Deus, de cada um dos teus filhos nesta tarde. Traga multiplicação em nome de, está fraca, em nome de. Você pode apontar o seu celular para o QR Code e mandar o seu Pix, devolver o teu dízimo. Vamos lá, deposite na salva. Que Deus, que Deus abençoe, eu tomo posse da vitória. Você que quer cura, milagre, vem aqui para o altar, vem. Vem, vem, vem, que agora nós vamos orar a oração dos milagres. Vem, deixa o voto aí na salva e nós vamos orar. O Espírito de Deus está me revelando aqui no nosso meio. 72 pessoas que estão aqui nesta tarde. O Senhor está me revelando centenas de pessoas que estão me acompanhando através dessa transmissão, que hoje o cativeiro será quebrado. Cadê vocês? São 72 pessoas aqui presentes. Deus vai mudar o cativeiro. Deus vai mudar a sentença. Deus vai mudar o decreto. Senhora, abre um pouquinho aqui o espaço. Eu via, vem cá, irmã. Eu via o teu sangue como água. Vem cá perto do pastor. Cadê as obreiras? Vem, vem, você que quer mudar a mudança de decreto. Tem uma irmã que está aqui do nosso meio, que é um tumor maligno que o diabo queria colocar na garganta desta irmã. E para você não ter dúvida da revelação de Deus, pastor, parece que tem algo travado de um lado para o outro na minha garganta. Meu Deus, é a senhora, vem, pode receber, vem, vem, vem. Deus vai curar, vem, senhora. Deus vai curar aqui também, é, senhora. Feche os olhos, em nome de Jesus. Há poder no sangue de Jesus Cristo. Fica aqui que nós vamos orar. Ô, irmã, o que que tem na garganta?
1: Eu sinto uma coisa grudando na minha garganta, meio tumor, assim, não consigo engolir direito.
0: Consegue nem beber água direito?
1: Beber água eu bebo, foi alimentar.
0: Vai pelo... comer alguma coisa, parece que tem algo...
1: É verdade, é.
0: Meu Deus do céu. Nós vamos orar, Deus vai te curar agora. E a irmã aqui, ó, que tá aqui, cadê a irmã que levantou a mão? Que diz que a garganta também tá ruim, cadê você? Jesus vai te curar. É a senhora, Deus vai te curar. Fecha os olhos ali, ó, fecha. Em nome de Jesus. Em nome de Jesus, Satanás, fecha os olhos. Traz ela aqui perto, o demônio vai sair da garganta dela. Sim ou não? Há poder no sangue de Jesus. Queima ele, sai da garganta, tumor, olha aí, ó. Queima, vocês não mandam Jesus queimar ali, ó. Vocês não mandam Jesus queimar, diga, queima ele. Está na garganta dela, Satanás. Diabo não escolhe idade não, viu, irmão? Diabo veio para matar, roubar e destruir. Diga, queima. Eu tiro a mão da cabeça dela, esse tumor da garganta vai embora em nome de Jesus. Sim ou não?
3: Sim.
0: Olha aqui para o pastor. Aperta aí a garganta, irmão. Está tossindo, o que está acontecendo aí, irmão? Meu Deus do céu. Mas doía, por que está tossindo? O que está acontecendo? Procura. Está sorrindo. O que aconteceu, irmão?
1: Está queimando a garganta. Ei! Tá queimando.
0: Jesus, diga a mim, fala Jesus.
1: Jesus.
0: Eu recebo a libertação.
1: A libertação.
0: Em nome.
1: Em nome.
0: De Jesus.
1: De Jesus.
0: Ela diz, está queimando a garganta, pastor. Está queimando a Jesus, se apreendendo mal. Põe a mão sobre a cabeça agora. Temos aqui ainda um minutinho. Põe a mão sobre a garganta. Põe a mão sobre a cabeça. Jesus já está curando. Oh, meu Deus do céu. Fecha os olhos. Fecha os olhos. Se ficar com os olhos abertos, não dá certo, irmão. Fecha os olhos. Fecha os olhos. Tem uma irmã, duas, três. Inchaço nas pernas. Jesus vai curar. Tem irmãos aqui, problemas na coluna. Jesus vai pôr no lugar. Meu Deus, o que foi, irmão? O que está acontecendo?
4: Estou desenganado, pastor.
0: Está desenganado.
4: Câncer no pulmão.
0: Câncer no pulmão.
4: É, na cabeça.
0: E Jesus vai te curar hoje. Em nome de Jesus. Você crê? Deus vai arrancar este mal. Põe a mão sobre a cabeça. Começa a dar glória, glória, glória. Alerta aí, obreiras. Vai dando glória, vai dando glória. Vai dando glória, vai dando glória. Vamos lá, pilotão da fé. Vamos lá, obreiros. Vamos lá, obreiros. Vamos lá, já sabe como é que é. Queima, queima, queima, queima, queima. Segura lá, já está caindo lá. Queima, queima, queima, queima, queima. Sai daí, demônios. Sai daí, espírito do diabo. Sai, sai, sai. Sai, sai, expulsa. Expulsa, ora, obreiras, obreiras. Cadê obreiras? Vamos lá. Vai queimando, vai queimando, vai queimando. Vai queimando, vai queimando. Em nome de Jesus. Sai daí, demônio da macumbaria. Sai daí, demônio da enfermidade. Sai daí, demônio do tumor. Queima ele. Queima, Jesus, vai queimando. Vai queimando, vai queimando, expulsa. Já tem gente passando mal ali na frente. Olha o diabo lá.

saia, diga saia, expulsa, diga sai demônios, sai, olha lá, e atrás manda fogo, queima, queima, queima, queima, queima, em nome de Jesus Cristo, toda opressão do diabo, toda opressão maligna, aonde você estiver aí, Satanás, dá o teu grito de derrota, queima ele, Jesus, é a

0: saia, em nome de Jesus. Levanta a sua drogacia, as peças de roupa. Cadê a irmã que você apertava a tua barriga e você sentia algo como caroço? Eu oro por você, mas não, ainda não é a revelada. Escute a revelação. Vocês apertava-se e sentia como se um nervo na sua barriga, como se uma bola. Cadê você? Tem uma mão aqui, tem outra aqui, tem outra dizendo que é, mas eu quero revelar, porque Jesus arrancou agora. Vem no glória! Vem cá, minha querida, abre espaço, abre o corredor. Abre o corredor. Cadê o glória desta igreja? Cadê o glória? Abre aqui, abre aqui, abre aqui. Vem cá, senhora. Vem cá, minha querida. Qual que é o nome da senhora? Vem mais perto. Qual que é o nome da senhora? Irmã Tereza. Como é que era isso, irmã Tereza?
1: Era bem aqui em cima do imbigo.
0: Em cima do imbigo. É. Que tamanho mais ou menos que
1: é? Assim, de um limão.
0: Parecia um limão. Se apertava.
1: Apertava e doía.
0: A irmã chegou aí no médico ou não?
1: Ainda
0: ficou,
1: não.
0: Ficou, não quis ir porque estava preocupado. Então aperta aí. Aperta e procura no nome de Jesus Cristo. A igreja está um silêncio.
1: Glória a Deus.
0: Vamos ver se Jesus curou, pastor. Procura, irmã Tereza.
1: Não está doendo, não.
0: Não, mas peraí, irmã Tereza. Eu quero procurar o caroço. Era do tamanho de um limão.
1: Era.
0: Aperta, quem sabe não está escondido mais atrás.
1: Tá não.
0: Cadê?
1: Não tá não.
0: Fala mais alto.
1: Não tá.
0: Cadê o caroço?
1: Sumiu.
0: Quem te curou?
1: Jesus.
0: Foi Jesus. Do tamanho de um limão. Do tamanho de... Tá chorando. Rabaia, sorabacai. Terebacai. Do tamanho de um limão, irmã.
1: Era, do tamanho do limão.
0: Sumiu.
1: Sumiu.
0: Diga Jesus.
1: Jesus,
0: obrigado,
1: obrigado,
0: porque o Senhor
1: me curou,
0: olha aqui, tá procurando, irmão, tá procurando, pastor,
1: sumiu,
0: sumiu, irmã,
1: sumiu,
0: sumiu,
1: sumiu,
0: pra glória de Deus, sumiu, cadê o glória a Deus, é a quarta-feira do grande mover de Deus, levanta as fotografias, levanta as fotos, porque obras, decretos do diabo, obras do diabo, tem muita gente que foi revelada, irmãos, está procurando um prêmio, eu quero contar, sumiu também, depois vai procurar os nossos irmãos, vai testemunhar, tem muita gente, isso, levanta, irmão, tem pessoas que pastor sumiu, desapareceu, pode procurar, não vai dar tempo de nós ouvir todo mundo aqui agora, mas os nossos irmãos vão gravar esses testemunhos, viu irmãos, viu irmão, está curada, levanta as fotografias, porque Deus quebra decretos do diabo. Viu? Deus vai abrir portas. Deus vai decretar. Meu Deus. E Deus vai te dar vitória. Quem crê nisso? Quem crê nisso? Se crê, verás a glória de Deus. O milagre não depende do pastor, viu? O milagre depende daquele que está sentado na eternidade. O milagre não depende do pregador, depende de Deus. É de Deus, é de Deus, é de Alá. Meu Deus, aguarde uma surpresa de Deus, filha. Começa a dar glória. Vai dando glória, vai dando glória, vai dando glória. Quebra a maldição, quebra a barreira. Diga saia, diga saia, em nome de Jesus, que Deus abençoe vocês, levanta a mão, vamos convidar os irmãos, ouvintes, internautas, para estar conosco na próxima quarta-feira, irmão Van Luiz já vai louvar a Deus, levanta as tuas mãos assim, levanta, vem para cá, nós já vamos, os pastores já vamos preparar o são, né, unge, vamos ungir eles, né? Então levanta a mão, vamos assim, bem alegre. Diga ouvintes. Está fraco, diga ouvintes. Venha participar da quarta-feira do grande mover de Deus. curando. Diga: venha, venha. Que Deus abençoe nossos queridos irmãos.
2: Pastor Elias, Deus está operando na quarta do grande mover de Deus. As mãos de Jesus estão estendidas. Eu estou aqui com a minha irmã, que relatou que chegou aqui na Igreja Deus de Amor passando muito mal. Dentro do Uber, ela sentia náuseas, sentia tontura, mas ao chegar aqui na Igreja Deus de Amor, aquele mal-estar foi embora. Seu nome, minha irmã?
3: Marina.
2: Irmã Marina, como a senhora chegou aqui na Igreja Deus de Amor?
3: Cheguei muito mal, estava vindo mal já.
2: Passando muito mal, tontura, náuseas, mas foi só colocar o pé aqui na Igreja Deus de Amor, receber a oração. Cadê o mal-estar, minha irmã?
3: Passou aquilo que está sentindo.
2: Foi embora? Não está sentindo mais nada? Curada por Jesus? Quem te curou, minha irmã?
3: Jesus.
2: Jesus curou, pastor
0: Elias.
2: Meu
0: Deus, cadê o glória a Deus? Ouve a irmã, é filha, é mãe?
4: É filha.
0: Tava passando mal, irmã, tava ruim.
5: Ela tava. E esse dia já tava marcado já, né? Que meu irmão, ele tá lá atrás. Então já era um dia marcado, né? Pra gente vir. E acho que terça-feira ela já começou a sentir mal. E eu falei: mãe, vamos, meu porque Deus. Deus vai dar vitória.
0: Meu Deus, valeu a pena.
5: E pra subir.

0: Deus abençoe, pastor, obrigado.
1: Que Deus abençoe, queridos. Nós vamos já encerrar, eu vou ungir vocês. Tem uma criança para ser apresentada, nós vamos apresentar também duas crianças. Cadê os presbíteros, pastores? Sobe aqui para nos ajudar. Vamos dar os avisos, vamos apresentar. Vamos lá, tem duas crianças para ser apresentada. Cadê os pastores para nos ajudar? Está aqui? Cadê? As crianças estão aqui? Vamos apresentar elas?
2: Pode trazer as crianças. Cadê as crianças? Cadê?
1: Vem, vem, vamos trazer as crianças. Está aqui também. Olha que coisa linda.
2: É o Davi Lucas.
1: Davi Lucas. Vem, vem, mano. Pode vir mais perto.
2: E o Ícaro Santos.
1: Meu Deus, quem que é o Davi aqui? Quem que é o Ícaro? É o Davi, está ali. O Ícaro. Ei, meu Deus. Dá um glória. Eu botou a língua para o pastor. Meu Deus do céu, que coisa. Parabéns. Parabéns vocês, viu? Por esta atitude tão nobre, tão linda, seguindo todas as instruções que o nosso Jesus nos ensinou. Vamos apresentar eles, vamos apresentar presbíteros. Vamos apresentar, vamos pegar as crianças aqui no colo para apresentar. Vamos lá, ajuda aí, pega aí. Um pega o Davi, um pega o Ítalo. Ícaro, meu Deus do céu, até o final do culto o pastor vai aprender a falar. Parabéns, viu? O Ícaro é forte, o Ícaro vai dar um obreirãozão, hein? Olha aí, meu Deus do céu, aquele já está até com gravata. Meu Deus do céu, levanta as mãos para cá, queridos. Olha que momento lindo. Eu quero mais uma vez parabenizar, tá bom? Papai, mamãe, família, por esse momento tão lindo. Porque é isso que Jesus nos ensinou. A criança, ela precisa ser apresentada para Deus. Para quando ela tiver uma maior idade, ela seguir os caminhos do Senhor. E a palavra sempre é essa. Ensine. Cuide, oriente eles no caminho que eles devem andar para eles não se esquecer, tá bom? Levante as mãos para cá. Senhor, meu Deus, Pai, nós apresentamos agora, Senhor, a vida, Senhor, deste pequeno nas tuas mãos. Que esta criança, meu Pai, não cresça só em estatura, mas cresça também na graça, na presença do teu Espírito Santo, cheia de saúde. Livra de toda sorte de enfermidade e de todo mal, em nome de Jesus Cristo. Senhor, nós apresentamos agora, Pai, em

0: Santo, em nome de... Diga, estão abençoados, em nome de Jesus. Parabéns, viu? Está aqui o certificado, entrega aqui, pode entregar os Enem primeiro, nós entrega, pode isso. Ó, tá aqui o Davi, olha lá, tira uma foto bem bonita, e tá aqui do Ícaro, agora sim, né, pastor? Tem aqui também, viu? Parabéns, vem aqui, esse aqui é o seu, parabéns para vocês, viu? Que Deus abençoe, quem está feliz com isso, diga glória a Deus. Passa o neném, vocês querem levar o neném embora, parece, olha lá. É, não, aí não, é muito bonito. Esses dois pastor feio, vai assustar a criança. Parabéns, viu? Parabéns. Quem está feliz, diga glória! Os avisos, por favor.
1: Quero saudar a igreja com a paz do Senhor Jesus, amém? Eu quero saudar a amada igreja com a paz do Senhor Jesus, amém? Quem está abençoado por Jesus, pode bater as palmas bem alegre. Só quem está abençoado dá glória a Deus. Só quem recebeu a palavra diz glória a Jesus. Que maravilha, que maravilha. Deus abençoe o nosso pastor Elias. Deus abençoe a sua vida, querido irmão, irmã, que esteve presente conosco aqui nessa tarde. Tarde maravilhosa, onde nós estamos voltando para casa abençoados por Jesus. Quem está abençoado por Jesus? E eu quero convidar você para, daqui a pouquinho, às 19 horas, nós temos a continuidade desse propósito. Às 19 horas, presbítero Alan Feitosa pregando a palavra de Deus, orando por todos nós, nesta que é a quarta do grande mover de Deus. E amanhã, quinta-feira, nós temos os cultos em pró às instituições Reviver. Nos três horários, às 9, às 14 e também às 19 horas. Eu convido a todos, você morador da capital paulista, região metropolitana de São Paulo, venha estar conosco nesse que é um culto em pró às instituições Reviver. E certamente Deus confirmará a bênção e também a vitória na sua vida, em nome de Jesus. Sexta é a sexta da libertação total. Você que tem um parente, um ente querido, um familiar que está oprimido, ou até mesmo você se sente oprimido, se sente preso ainda em algum tipo de vício, sexta é a guerra. Nós vamos guerrear, nós vamos batalhar com as armas da fé e Jesus vai fazer milagres aqui, pastor Elias. Vai ter libertação, vai ter cura, vai ter milagre, vai ter prodígios em nome de Jesus. E às 23 horas da sexta-feira, nós temos a poderosa vigília do renovo. Presbítero Rivair Silva vai estar pregando, orando por todos nós. E eu tenho a certeza, será uma madrugada de poder na presença de Deus. E no sábado, às 9 da manhã, círculo de oração. Nossa irmã Rose Santana, juntamente com as mulheres do círculo de oração, aqui em nossa sede, em adoração e também em glorificação a Deus. Às 19 horas, ou melhor, às 15 horas, culto do ensino, pastor Jorge Tenório. E às 19 horas, atenção, você que é membro do Corpo de Cristo e congrega aqui na Igreja Deus e Amor, você não pode faltar. Às 19 horas, Santa Ceia do Senhor. Presbítero Davi Miranda Neto pregando a palavra, orando por todos nós, em celebração, em glorificação, fazendo memória da morte e também da ressurreição de Cristo. Então você que é membro, não falte. No domingo, talvez você vai dizer, pastor, no sábado eu não consigo estar presente na ceia. Trabalho, tenho um compromisso. Eis aí mais uma oportunidade. No domingo, às 11 da manhã, presbítero Kleber Costes de Oliveira, celebrando a Santa Ceia, juntamente com o corpo que é a Igreja de Jesus. E você não pode faltar. Às 15 horas, no domingo, nós temos um culto especial. Domingo é dia dos pais, é o nosso dia. Você que é papai, nós vamos celebrar, nós vamos nos alegrar na presença de Deus. Então você, papai, está convidado para estar conosco em um culto especial em favor dos pais. Não falte, presbítero Fabrício Beata pregando a palavra de Deus. Será uma tarde magnífica. Deus vai operar. Deus vai trazer sinais e maravilhas. O tema é paz entre a mesa e o altar. Então não falte. E às 19 horas do domingo, nós temos o culto da família, presbítero Paulo Cunha e também presbítero Gessé Ávila, pregando, orando por nós e ministrando a bênção na nossa família. Quem entendeu o recado, diz glória a Deus.
0: Meu Deus.
1: Então faça um convite, convida o seu amigo, convida o seu ente querido, convida o seu familiar e Deus vai manifestar a bênção. Pastor
0: Muita
1: Elias.
0: Muita vitória para nós, hein, irmãos? Muito obrigado, Deus abençoe. Eu quero dar o meu convite também, né? Toda terça-feira pela manhã, nós estamos aqui na terça-feira do grande na terça-feira dos vencedores, tá bom? Quem está participando do culto das terças de manhã, tá benção ou não tá? Toda terça eu estou aqui no culto das 9 horas, viu? Venha também receber a vitória. Levante as mãos para o céu, oração final, oração da fé, que Deus abençoe. Deus abençoe a nossa querida, amada diretoria.
1: Presbítero Elias, só lembrando que nós vamos estar ali na porta para acolher os testemunhos.
0: Muito testemunho.
1: Grandes milagres.
0: Muitos milagres. Não vai embora sem deixar os testemunhos. Queremos deixar a nossa gratidão à nossa diretoria, pastor Magno, que nos deu a oportunidade de estar aqui nesta tarde com vocês. Estamos orando por cada um de vocês, tá bom? Quem vai orar por nós? Quem vai orar? Meu Deus. Quem vai orar, diga bem! Então levanta a mão para o céu, oração final. Senhor Deus, nós te louvamos, Pai. Te agradecemos, Senhor, por mais esta quarta-feira do grande mover de Deus. Senhor, leva esta multidão em paz. Leva, Senhor, cada um para sua casa com segurança. Livra no trajeto de volta. Livra, Senhor, do homem mau, do homem maligno. Nos livra dos acidentes. Livra-nos do laço. Guarda a família.

novo, em nome de, em nome de, essa paz é para abalar, bem alegre, a paz do Senhor Jesus, a paz do Senhor Jesus, e a paz do Senhor Jesus. Deus abençoe o estúdio.

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1: Pai querido amado, vai visitando o teu povo, vai visitando a tua igreja, meu Pai, nessa tarde. Meu Deus, visita os de perto e longe, Senhor, visita com a tua mão de poder, ó Pai. Meu Deus, nós estamos aqui.

Pai. Meu Deus, nós estamos aqui nessa tarde, Senhor, em início, meu Pai. Ó Deus, sim, meu Pai, do propósito da oração, no terceiro horário, meu Pai. E nós clamamos, ó Deus, no nome de Jesus Cristo agora, pela Tua presença, pela Tua glória. Meu Deus, visita os amados ouvintes, meu Pai, da programação A Voz da Libertação, a cada internauta, a cada um, Senhor, que está conosco pelas redes sociais, pelo canal do Facebook, pelo YouTube, pelo Instagram, e através, ó Pai, das ondas sonoras do rádio, meu Deus. Ó Pai de misericórdia, estende as Tuas mãos nessa tarde, meu Pai, ó Deus de misericórdia, meu Pai querido, Santo Rei da Glória, vem nessa tarde, meu Pai, fazer menção, meu Pai, do Teu poder, da Tua glória, meu Pai, do Teu santo nome, na

nações. Ó Deus, vai visitando o teu povo. Meu Deus, vai tocando, Senhor. Ó Pai, com a tua mão de misericórdia, a tua mão gloriosa de poder. Ó Deus, no teu santo

e longe, Pai, ó Deus de milagre, em nome de Jesus Cristo agora, Pai, coloca toda a potestade, meu Pai, todos avante, toda a fúria,

meu povo, meu Pai. Fortalece, meu Deus, a cada membro. Fortalece, meu Deus, cada obreiro. Ó grande Pai de misericórdia, vai fortalecendo, meu Deus. Vai fortalecendo, meu Pai. Ó Deus de misericórdia.

vai queimando todo mal, Jesus da vitória, entrega o milagre, meu Deus, sim, meu Pai, o milagre da providência, o milagre da porta aberta, o milagre do renovo, meu Deus, ó Pai, tem de misericórdia nossas vidas.

poder, ó Deus de misericórdia, alcança o teu povo, visita, Pai, visita o teu povo, visita o teu povo, meu Deus, visita, Senhor. Visita o nosso irmão Eliseu Franco, meu Pai, ó Deus de poder, ó Deus.

Senhor, ó glória, glória, glória, glória, Pai, o teu nome, meu Deus, ó Pai, nós cremos, Pai, na providência, nós cremos no milagre, nós cremos, ó Pai, que o Senhor é Deus e não há outro.

Ó Deus de milagre, vai queimando todo mal, Senhor. Ó Deus de poder, ó Pai querido, Deus de misericórdia, visita o teu povo, meu Deus, visita o teu povo, Jesus, ó glorioso Pai.

mãos, opera meu Pai, opera Jesus, porque nós cremos, ó Pai, que enquanto nós oramos, assim como a igreja orava quando Pedro foi visitada pelo anjo, meu Pai do Senhor, a tua palavra diz que a igreja orava em contínua oração, meu Deus e ó Pai. E a vida, Senhor, ó Pai, aleluia, de Pedro foi visitada, meu Pai, com um grande livramento. Meu Deus, visita nessa tarde a vida desse irmão, Ramão de Cantori, Miandalabaie. Dá um livramento no lar, na família. Visita o lar, ó Pai, do nosso irmão Romildo, com a tua mão de poder, com a tua graça, com o provimento, ó Pai, das bênçãos do Senhor, ó Pai. Guarda o teu filho, livre, ó Pai, a sua parentela. Meu Deus, as suas filhas, Pai, a coberta com teu sangue, livra meu Pai de todas as astutas malignas, de todas as potestades, meu Deus, amai, de pau abaixando, orando a labai da vitória, meu Deus, dá descanso, meu Deus, dá livramento, meu Pai, aleluia, alívio sobre a vida do teu filho, meu Pai, sustenta sobre as tuas mãos poderosas, visita o nosso irmão Eliseu Franco, meu Pai, que está na oração conosco, vai tocando, meu Deus, vai tocando com a tua mão de poder, vai tocando, ó Pai, queima todo mal, todas investidas, meu Deus, da vitória, ó Deus, visita, Pai, o Antônio Almeida também, meu Pai, com a tua mão

Deus, toca com a tua mão de milagre, e que tudo aquilo, ó Pai, que ele está se recuperando, seja, meu Pai, aleluia, provido pelas mãos poderosas do Senhor, para a grande vitória sobre a vida do teu filho. Visita nossa irmã Ingrid Rocha, meu Pai, ó grande Deus de milagre, vai tocando com a tua mão de poder no seu lar, na sua família. Visita, Pai, aleluia, a Esther, a Sara, meu Pai, tá o livramento, meu Deus, tá o livramento, meu Pai, a coberta com a tua mão de poder, com a tua mão milagrosa, Pai, aleluia, tá o livramento, Senhor. Visita o Creito também, Senhor, tu és o Deus de poder, meu Pai, tu és o Deus de poder, ó Pai, aleluia, ô glória, meu Deus, dá o livramento mesmo, dá o livramento mesmo, na rua, no trânsito, aonde colocar, ó Pai, a planta dos vossos pés, dá o livramento, ó Pai. Visita, Pai, a Silene, meu Deus, sim, meu Pai, Maciel, com a tua mão de poder, ô glorioso, visita o seu lar, a sua família, meu Pai, meu Deus, provê, meu Deus, sim, aquilo que ela está precisando, meu Pai, no seu lar, na sua família, meu Deus, visita, Pai, a nossa irmã Rose Carvalho, meu Deus, também, ah, Senhor, o Senhor é Deus de perto, de longe, o Senhor alcança, meu Pai, aleluia, os que estão aqui, os que estão ali, meu Pai, os que estão em outros países, em outros continentes, porque para o Senhor nada é impossível. A tua palavra nos revela, meu Pai, dizendo um pouquinho da sua grandiosidade, dizendo que o Senhor, ó Pai, toma as nações, ó Pai, na palma da sua mão, é como uma gota d'água no balde, diante da tua presença, porque o Senhor é Deus majestoso, poderoso, rei em glória. Ó Deus, visita o lar e a família do teus filhos, visita, Pai, o Janilson também, com livramento, com a tua mão de milagre. Visita o Anderson, meu Pai, com a tua mão provedora de livramentos, bênção do alto céu. Visita também, ó Pai, a senhora Priscila, meu Pai, com a tua mão de milagre. Visita a vida do Adriano também, ó Pai.

Visita o teu povo, Jesus, visita, visita cada lar, cada família, visita, meu Pai, aleluia, dentro desse lar agora, aonde, meu Deus, todas as tutas malignas foram lançadas para colocar, meu Pai, aleluia, em ruína esse casamento. Sai, espírito maligno, em nome de Jesus Cristo. Olha aí, meu Pai, aleluia, visita agora, meu Pai, com a glória e o teu poder nessa tarde, aonde, meu Pai, a mente dessa pessoa está confundida, espírito de vício, espírito de engano, espírito, ó Pai, aleluia, que tem colocado um desânimo profundo, que tem colocado um contra o outro dentro desse lar. Sai em nome de Jesus Cristo agora, queima, meu Deus, queima nessa tarde,

feira, ó Deus, com a tua mão de poder, a tua mão de milagre, repreendendo todo o mal e todas as potestades malignas, ó Deus de milagre, o Senhor sabe, meu Pai, entrega

também, ó Pai. O Senhor sabe, meu Pai, todas as coisas. Dá o livramento da saúde, meu Pai. Vai repreendendo, Pai, aleluia, as enfermidades. Vai colocando por terra, Pai, as potestades, meu Deus. Visita o seu lar, a sua família. Ô glorioso Deus, visita também, ó Pai, a Eva Pereira. Vargas, meu Deus, com a tua mão de poder. O Senhor é Deus, Pai de milagre. O Senhor é Deus, ó Pai, a qual diz a sua palavra. Que o mar não foi nada para que ele viesse se abrir. A tua palavra diz, meu Pai, que o fogo não foi nada.

Deus, tem de misericórdia. Oh glória, oh glória, oh glória. Vai operando, Deus, de milagre. Vai operando, meu Deus. Sim, meu Pai, o milagre. O milagre da porta aberta. O milagre da libertação. Purifica nossas vidas, ó Deus fiel. Purifica, Deus maravilhoso. Enche-nos, ó Pai, da tua glória. Enche a tua igreja. Peleja pela tua igreja. Peleja, Pai, aleluia. Pelo pequeno Galileu, ó Pai, aleluia. O ministério infantil da tua obra, peleja nessa tarde, Pai, com milagre, o milagre, meu Deus, o livramento, ah,

vivo dá o livramento, ó Pai. Nós cremos, Jesus, nós cremos, ó Pai. Ah, Senhor, ó Pai, a Tua palavra nos ensina que o Senhor é Deus de livramento, que o Senhor é Deus de milagre, ó Pai. Ô, glorioso Pai, vai

pastores, visita, Pai, aleluia, os presbíteros da tua casa, visita o diaconato, meu Deus, visita, Pai, ah, Senhor, ó Pai, todo o presbitério, meu Deus, da tua casa, toda a ordenança, meu Pai, aleluia.

Ser, meu Deus e meu Pai, ó Deus de poder, peleja nessa tarde, ó Deus, enquanto nós estamos clamando, tem de misericórdia, meu Pai, tem de misericórdia, Senhor, das nossas vidas. Purifica, Pai,

Xandrianda Labai, Rianda Labanda, Suíri Crama Labai, dá o livramento, queima o mal, Jesus, queima, queima toda a potestade que tem assolado o lar e a família dos teus filhos. Visita também, ó Pai, a Thaís e Pires, ó Deus, de milagre, vai operando nesta tarde, meu Pai, na vida do Osvaldo, meu Deus, ó Senhor Deus, de milagre, ó Deus,

eternidade, meu Deus, ó Pai, enquanto nós estamos clamando, ó Deus vivo, ó Deus glorioso de milagre, olha aí, Senhor, o teu povo clamando nessa tarde, olha o teu povo buscando, Pai, o milagre, ó Deus, nós estamos na campanha do mês de agosto, meu Pai, ó meu Deus, feridos pelo processo, meu Pai, mas curado, meu Deus, pelo propósito, ó Pai, e nós

sofrimento, sai dessa vida, sai dessa casa, sai desse problema, sai, aleluia, meu Deus, em nome de Jesus Cristo, vai queimando agora, Pai, aquilo que foi projetado pela astuta maligna, aleluia, do inimigo das nossas almas, para conter, meu Pai, aleluia, que essa pessoa não venha receber a benção. Queima, Jesus, nessa tarde esse mal, queima, Pai, esse projeto, queima, Jesus, esse impedimento, e vai pelejando, meu Deus, nessa tarde, enquanto nós clamamos no lar, na família, no projeto dos teus filhos, ó Pai, ó grande Deus de milagre, nós

de providência, Deus de milagre. E a tua palavra diz que aqueles que confiam no Senhor, ó Pai, são como os montes de Sião, que não se abalam, Pai, mas permanece para todo sempre. Oh, glória, glória, glória.

0: meu Pai, ó Deus de poder, Deus de milagre, vai operando nessa tarde, meu Deus, o grande milagre, Jesus querido, Jesus amado de poder, ó, cremos, ó Pai, no grande milagre, nós cremos, Senhor, que o Senhor nos alcança, alcança esse lar, essa família, e vai prosseguir nesse momento da oração, ó Pai, com teu filho, nosso irmão, ó Pai, humildo que vai prosseguir, usa teu filho, Pai, em nome de Jesus Cristo, ó Pai.
1: Meu Deus, em concordância com teu filho, o nosso irmão cooperador Joacir, derrama as bênçãos. Ah, Senhor, quantas pessoas estão conosco aqui no propósito da oração. Aleluia, aleluia. Deus de glória, chegue a ti a oração, o propósito de cada um, Senhor, que estão conosco nesta campanha. Agosto de oração, ferido pelo processo, curado pelo propósito. Glória a Deus, glória a Deus. Garante a vitória, alcança os enfermos, alcança, meu Deus, aleluia, lá naquele hospital, Senhor, aleluia, quantas pessoas hospitalizadas, usa os médicos, Senhor, meu Deus, e vai confirmando o milagre neste momento, alcança esta pessoa aí, meu Pai, no sítio, na chácara, na fazenda, aleluia, aonde que as ondas da emissora tá chegando agora, meu Deus, vai alcançando esta família, vai alcançando este casal, glória a Deus, aleluia, tem misericórdia, pedir e dar-se-vos, ah, porque os que pedem recebe, buscam, encontra, bate, e as portas se abrem, é através da oração, aleluia, aleluia, consagrai-vos hoje, para que amanhã Deus fará maravilha no meio de vós, aleluia, Senhor, uma multidão está aqui conosco, ó, meu Pai, no mesmo propósito, buscando o milagre, a cura divina, a solução para os seus problemas, glória a Jesus, completa a obra, Senhor, completa aquilo que falta, oh glória, tem misericórdia, Senhor da glória, é crendo no milagre do impossível de Deus, tem fogo aqui neste lugar, aleluia, tem fogo do Espírito Santo aqui no altar da igreja, aleluia, aqui na Avenida Mauro Ramos, 184, no centro, no coração de Florianópolis, aleluia, o endereço de Deus para a tua vida, aleluia, usa o teu servo, pastor Joacir, nesta noite, na poderosa campanha, quarta-feira do grande mover de Deus, ferido pelo processo, curado, curado pelo propósito, é através do desafio, é através do propósito, que o milagre de Deus acontece, aleluia, meu Deus, que maravilha que o Senhor fez nesta tarde, uma multidão se fez presente, e o milagre foi algo tremendo, os céus se abriu aqui no interior da igreja pentecostal, Deus e amor, é o poder de Deus sendo manifesto, em pleno século, aleluia, aleluia, aleluia, Senhor, muita gente saíram curada, libertas dos seus problemas espiritual, aleluia, Senhor, aleluia, meu Deus, quantas pessoas o Senhor libertou hoje, pela manhã, no culto do meio-dia, implorou o trabalhador agora à tarde, como o Senhor usou o teu servo, pastor Samuel, em tuas mãos, não será diferente, logo mais daqui a pouquinho, usa o pastor Joacir, ali da cidade de Biguaçu, ali do bairro da Saudade, usa o teu filho, Senhor, abençoa também a irmã Marcele, aleluia, vai estar junto com o seu esposo, aleluia, o pastor Joacir, derrama as bênçãos, usa o teu filho na palavra, profundas revelação do Espírito Santo, aleluia, campanha inédita aqui em Florianópolis, pela primeira vez esta poderosa campanha com tema, ferido pelo processo, curado pelo propósito. Entra no propósito que Deus vai te curar, aleluia. Entra no desafio, entra no propósito, aleluia, aleluia, porque Deus tem resposta. Deus tem resposta para o seu propósito. Deus faz o milagre acontecer. Aleluia, aleluia, meu Pai. Faz tudo dar certo para esta família. Olha aí, meu Deus. Quantas famílias que estão clamando agora, estão buscando a tua face, aleluia, o Senhor afirma, aleluia, o Senhor disse a Jeremias, clama a mim e responder-te-ei e anunciar-te-ei coisas grandes, firmes, que não sabe, aleluia, Senhor, é o teu povo buscando a tua face. Nesta tarde de quarta-feira, dia 5 de agosto de 2026, visita o Eliseu Franco e família, aleluia, aleluia, aleluia. Visita também, meu Deus, o Adriano Freitas e família, aleluia, Rei da Glória, Deus de Glória, aleluia, aleluia, Senhor, aleluia, Espírito de Deus. E garante a bênção, meu Pai, e garante o milagre, Juceliana também, aleluia, Caldeira e família, glória, glória, glória a Deus, Natanael de Biguaçu também e família, meu Deus, visita Ana do Amaral, o Sandro, põe as tuas mãos forte, meu Pai, visita o cantor Ricardo, aleluia, aleluia, aleluia, aleluia, Senhor, toda a família, a irmã Eliane, o irmão Valério, toda a família, meu Pai, glória a Deus, e completa a tua obra, e confirma o milagre do impossível de Deus, é crendo na resposta do Senhor, glória, o Senhor já está entrando com resposta, glória a Deus, tem milagre acontecendo, aleluia, aleluia, vai recebendo a bênção de Deus aí agora, vai tomando posse da vitória, é o milagre de Deus, aleluia. Natanael entrou em contato com o zap aqui da rádio neste momento, abençoa o teu filho, toda a sua família, aleluia, Senhor, aleluia, aleluia, onde as ondas, amiga, desta emissora está chegando agora, aleluia, meu Deus, derrama as bênçãos aos irmãos ali da cidade de Biguaçu, presbítero Ivan Medeiro e a sua família, aleluia, o irmão Valdir também e família, presbítero Jócio Nicodemos e família, aleluia, aleluia, aleluia, Senhor, aleluia, meu Deus, aleluia, Senhor, a irmã Silvana, derrama as bênçãos, os irmãos lá de Três Riachos, glória a Jesus, aleluia, os irmãos de Sorocaba, que clama a Deus conosco neste momento, os irmãos lá de Blumenau, aleluia, Senhor, meu Deus, aleluia, aleluia, o pastor Peron, aleluia, toda a sua família, toda a equipe de apoio ali da cidade de Blumenau, também da cidade de Joinville, aleluia, Senhor, meu Deus, pastor Ivan Fortecamp, toda a equipe de apoio ali da igreja Deus e Amor, aleluia, na cidade de Tijuca, aleluia, aleluia, pastor Flávio e equipe, aleluia, de apoio, que lindo, Senhor, é o teu povo hermanados numa só fé, glória a Deus, os irmãos lá de Governador Celso Ramo, aleluia, Senhor, também os irmãos lá de Antônio Carlos, da cidade de Palhoça, Santo Amaro da Imperatriz, aqui também de São José, aleluia, meu Deus, os irmãos lá da cidade de Balneário Camboriú, aleluia, Senhor, os irmãos lá da cidade de Itajaí, meu Deus, aleluia, aleluia, aleluia, aleluia, ali na cidade de Itapema, a irmã Rita, sua família, toda a equipe de apoio ali, o pastor da igreja Deus e Amor, sua família, derrama as bênçãos, meu Pai, aleluia, os irmãos da igreja Deus e Amor, lá de Porto Belo. Visita o Carlos também, que acabou de entrar em contato conosco aqui pelo zap da rádio. Deus de glória, Deus santo, é santo, aleluia. Como é santo esse Deus maravilhoso. Os irmãos de Porto Belo, de Bombas, de Bombinhas, aleluia, aleluia. Ô Rei da Glória, aleluia. Os irmãos lá da Serra Catarinense, de Angelina, aleluia. Alfredo Wagner, aleluia, aleluia, aleluia, aleluia. Aleluia, Senhor, de Rancho Queimado também, aleluia, Senhor, aleluia. Os irmãos lá de São Bonifácio, glória a Jesus, aleluia. Deus de glória, Deus de poder, e garante a benção, meu Pai, e vai confirmando o milagre do impossível de Deus. Aleluia, os irmãos lá da Praia do Sonho, aleluia, aleluia, aleluia, glória a Jesus, lá na Praia da Pinheira também, aleluia. Os irmãos aqui do norte da ilha, do sul da ilha, aqui no centro de Florianópolis, Deus de glória, aleluia, Senhor, ali na cidade de Tijuca, Tijuquinhas, bairro da Praça, aleluia, aleluia, aleluia, aleluia, ó Deus, lá também no bairro do Timbé, aleluia, Senhor, lá no bairro da Joaia, Jesus querido, Senhor Jesus maravilhoso, aleluia, Espírito de Deus, na Praia João Rosa, bairro Vendaval, Fundos de Biguaçu, Janaína, aleluia, bairro Bom Viver, Serraria, aleluia, Rui Soltinho, é o povo de Deus espalhado por toda a grande Florianópolis, aleluia, Senhor, aleluia, bairro da Tapera, Morro das Pedras, aleluia, ali também, bairro Rio Tavares, a irmã Cida Dias, toda a equipe de apoio ali na igreja Deus e Amor, aleluia, Senhor, aqui no bairro da Trindade, aleluia, Senhor, meu Deus, aleluia, no bairro da Serrinha também, aleluia, da Penita, aleluia, Senhor, garante a benção e garante a vitória no sangue de Jesus Cristo, bairro Forquilinha, Forquilhas, aleluia, aleluia, Senhor, aleluia, bairro Bela Vista, aleluia, aleluia, ali no bairro Ipiranga, aleluia, Senhor, aleluia, vai derramando poder, aleluia, visita também o Mazinho, a Madalena, toda a sua família, Deus de glória, Deus de glória, ali na Avenida das Torres, oh glória a Deus, aleluia, aleluia, Senhor, no Real Parque, aleluia, Senhor, aleluia, aleluia, meu Deus, aleluia, Jardim Zanelato, aleluia, aleluia, Senhor, glória a Deus, bairro Dona Lídia, aleluia, santo Deus, pastor Marquinhos, sua esposa, sua família, vai derramando bênção, glória a Jesus, é o povo de Deus, aleluia, em contato, aleluia, aqui com a sede, oh, que maravilha, Senhor, meu Deus, o presbítero Claudinez, a irmã Jane, a Carol, o Mateus, aleluia, Senhor, meu Deus, o pastor Maico, aleluia, dirigente da igreja Deus e Amor de Areias, aleluia, toda a equipe de apoio ali, aleluia, Senhor, confirma a benção, abençoa a família do teu servo, pastor Maicon, aleluia, nosso pastor Samuel, a irmã Letícia, o Braia, aleluia, aleluia, nossa irmã Eliade, sua família, presbítero Joel, a Denilce, a Gabriele, Deus, coloca tuas mãos e confirma o milagre, o irmão Lucas, que faz a segurança ali também, aleluia, Senhor, meu Deus, na portaria, aqui do prédio da igreja, Deus e Amor, visita o Leandro, a Taíde, sua família, aleluia, Senhor, aleluia, meu Deus, o Ailton, sua família, aleluia, meu Deus, aleluia, glória, aleluia, o cooperador Jacir, sua esposa, presbítero Gessé, sua esposa, seu filhinho, vai derramar

Aleluia, põe as tuas mãos forte, oh glória a Deus, em nome de Jesus, Rei da Glória, Rei da Glória, Deus dos mistérios, é nesta noite que o Senhor vai abrir os céus, aqui em direção da igreja Deus e Amor, Florianópolis vai receber milagres, aleluia, aleluia, Florianópolis vai receber milagres. Oh glória, põe as tuas mãos fortes de poder, Espírito Santo, faz maravilha aqui hoje, faz milagre acontecer aqui hoje, oh glória, aleluia, tem fogo aqui, tem fogo do Espírito Santo neste lugar, glória a Deus, aos ouvintes do programa, a voz da libertação, os irmãos, aleluia, aleluia, o teu povo que são fiéis, depositário do dízimo, da oferta, propósito, ah meu Deus, o teu povo é fiel, aleluia, e o Senhor tem colocado muitos como coluna da tua obra, aleluia Senhor, levanta Senhor colunas que sustenta esta obra, meu Pai, aleluia, o teu povo que são mantenedores do programa, a voz da libertação, oh glória a Deus, glória e aleluia, glória, aleluia Senhor, confirma a bênção agora, e garante a vitória Senhor, esta pessoa com a causa na justiça, meu Deus, aleluia, bate o martelo, entrega a causa, ganha Senhor, aleluia meu Deus, confirma o milagre do impossível de Deus, tantas pessoas que aceitaram ao Senhor Jesus como seu único e suficiente salvador da sua alma, e estão sendo agora discipulado, estão recebendo discipulado para o batismo, agora em setembro, aleluia, aleluia, mês de setembro, temos o batismo pelas igrejas, Deus e Amor, aleluia Senhor, aleluia, aleluia Senhor, liberta os novos convertidos, liberta Senhor, liberta esta pessoa das drogas, liberta Senhor, aleluia, de todo mal, pelo sangue de Jesus, meu Deus, abençoa o Silvio do Amaral e família, glória a Jesus, aleluia, presbítero Augusto e sua esposa, toda a família, ali no bairro Ratones, aleluia, todos os irmãos, aleluia, aleluia, todo o povo de Deus que está aqui também pelo o Facebook, pelo Instagram, por esta live de oração, aleluia Senhor, alcança cada um Senhor com o milagre do impossível de Deus, a minha esposa Daniela, a minha filha Amanda, realiza o sonho da Amanda Senhor, aleluia Senhor, aleluia meu Deus, abençoa a tua serva pelo sangue de Jesus, visita a Mariana, dá saúde mental para Mariana, Senhor meu Deus, aleluia, abençoa a Thalita, Deus de glória, visita os adolescentes que estão deixando o colégio agora, os estudantes, aleluia, tantos adolescentes agora, aleluia, Senhor meu Deus, deixando o colégio, indo em direção de suas famílias, suas casas, guarda, Senhor, dá o livramento para as crianças, aleluia, livra as crianças, guarda, meu Deus, aleluia, aleluia, guarda pelo poder de tuas mãos poderosas, aleluia, aleluia, tem misericórdia Senhor, abençoa o Equitins, aleluia, departamento de adolescentes, aleluia, aleluia, departamento infantil, pequeno Galileu, as crianças, usa as professoras, usa as irmãs que estão na frente, aleluia, deste trabalho, Senhor, aleluia, Senhor da glória, abençoa também o departamento expansão jovem, aleluia, aleluia, aleluia, os irmãos, os casais que estão ali, Senhor, aleluia, como conselheiro, aleluia, usa eles, meu Pai, aleluia, usa, Senhor, abençoa a mocidade da igreja, aleluia, confirma a bênção, os obreiros levantam uma nova safra de homens e mulheres de Deus jovem, aleluia, para levar a palavra de Deus às almas que estão perecendo, glória a Deus, tantas almas, Senhor, que necessita, parece que estamos ouvindo o gemer doloroso das almas que estão sofrendo, meu Deus, misericórdia, antes
antes uma alma salva que o mundo todo perdido, aleluia. E o valor de uma alma custou muito caro, aleluia, aleluia. Pode juntar o ouro, a prata, o dinheiro do mundo.

dinheiro que não paga o valor de uma alma. Aleluia, Senhor, visita as pessoas que vivem em situação de rua, oh Deus, que sofrimento, aleluia, oh meu Deus, eles não estão ali porque eles querem, meu Pai, não escolheram esta situação, oh Deus de glória, liberta eles, meu Pai, eles precisam de uma libertação total, aleluia. Por falar em libertação total, meu Deus, sexta-feira já está chegando, aleluia, sexta-feira da libertação total já está se aproximando, usa, Senhor, o teu servo de manhã, ao meio-dia vamos estar aqui também, aleluia, à tarde, presbítero Benedito, e estamos aguardando uma multidão nesta sexta-feira, atenção Florianópolis, atenção povo de Deus, não perca a poderosa campanha sexta-feira, a libertação total, ferido pelo processo, curado pelo propósito. As nossas atenções se voltam, meu Deus, para sexta-feira à noite, presbítero Edson de Criciúma, aleluia, oh glória, aleluia, Senhor, aleluia, meu Deus, usa, aleluia, usa, Senhor, aleluia, meu Deus, homem experimentado, aleluia, nos trabalhos da obra de Deus e também adotado, aleluia, com os dons do Espírito Santo, os céus vão se abrir aqui, Senhor, no interior da igreja Deus e Amor, Florianópolis vai receber o impacto do Espírito Santo, aleluia, vem para cá, Florianópolis, vem para cá, povo de Deus, é milagres e milagres nesta sexta-feira da libertação total, oh glória, aleluia, Senhor, sexta-feira já está se aproximando, meu Deus, e garante a bênção, e garante a vitória, a santa ceia do Senhor Jesus também se aproxima, glória a Jesus, aleluia, Senhor, que bênção, meu Pai, aleluia, o povo de Deus em festa, é o povo de Deus grato por tudo, meu Deus, que o Senhor tem feito, aleluia, quantas bênçãos, meu Deus, aleluia, o Senhor já tem derramado no meio do teu povo, visita o cooperador Guilherme e sua família, aleluia, aleluia, o cooperador Eliseu Franco e sua família, aleluia, Senhor da glória, derrama as bênçãos do céu, aleluia, Senhor, derrama as bênçãos do céu, oh meu Deus, vitória, vitória, vitória, oh que maravilha, Espírito Santo, vem confirmar milagrão do impossível, milagrão das portas abertas, oh glória a Deus, tem muitas pessoas sendo libertas, meu Pai, ao chegar aqui na tua casa, aleluia, oh meu Deus, quantas pessoas entram, chegam aqui sentindo dor, aleluia, sintomas terríveis de enfermidade, sai curado, sai liberto, transformado pelas mãos de Cristo, oh glória a Deus, que maravilha, Senhor da glória, aleluia, visita, Senhor, visita também, aleluia, a irmã Vera, aleluia, e sua família, e garante a bênção, Senhor, pelo sangue de Jesus, garante o milagre do impossível, milagre do impossível, oh glória, aleluia, Deus tem milagrão, resposta para o seu propósito, garante a vitória, Senhor, e garante a bênção pelo sangue, pelo sangue, pelo sangue de Jesus Cristo, na segunda-feira, culto da palavra, aleluia, segunda-feira do pão, culto da palavra, oh glória, usa o teu servo, pastor Samuel, aleluia, Senhor, meu Deus, aleluia, Espírito da verdade, Deus de santidade, a tua glória desceu aqui, aleluia, a tua glória desceu aqui, que maravilha, meu Pai,
faz tudo dar certo para esta família, para este casal. Dia 7, no horário das 19 horas, ficará marcado em nossos corações uma verdadeira multidão, aleluia, tomando conta aqui das dependências aqui da igreja, aleluia. Oh meu Deus, traz o teu povo e eles possam chegar mais cedo, aleluia, para adquirir os seus assentos, aleluia, porque aqui, aleluia, é bastante amplo, igreja Deus e Amor é bastante ampla, mas vai se tornar pequena, aleluia, nesta próxima sexta-feira, do grande a libertação total, aleluia, sexta-feira da libertação total, aleluia, ferido pelo processo, curado pelo propósito. Desde já oramos em favor do teu filho, pastor Edson, aleluia, usa o teu filho nas tuas mãos, aleluia, não será diferente como das outras vezes, explosão de milagre, aleluia, está reservado por Deus, aleluia, para todo o povo de Deus, aleluia, completa a tua obra, ó Senhor, confirma a bênção. Desde já oramos em favor do teu povo que estará conosco na sexta, nos quatro horários, aleluia, sendo que as nossas atenções se voltam para no horário das 19 horas, que será muito especial para o teu povo de Florianópolis e região. Atenção Tijuca, vem para cá também, aleluia, Itapema, Camboriú, aleluia, Senhor meu Deus, muito obrigado meu Pai, muito obrigado em nome de Jesus, e graças a Deus, amém Senhor Jesus. Graças a Deus. Amados e queridos ouvintes, diletos e amado ouvinte do programa A Voz da Libertação, irmãos internauta, os irmãos que estão conosco pelo Instagram, pelo Facebook, eu creio em nome de Jesus que Deus já ouviu e também já respondeu o nosso propósito, a nossa oração, já foram ouvidos por Deus o Senhor, e prepara para vir aqui na nossa sede da Igreja Deus e Amor, aqui na Avenida Mauro Ramos, vem contar a benção, vem gravar o seu depoimento de benção. Deus, ele chama nós, Deus está nos chamando agora para um grande desafio. 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Deus, ele chama a minha vida, chama os ouvintes, os irmãos internauta, os irmãos do Instagram, do Facebook, o povo de Deus, para um grande desafio. 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
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Orou com todos vocês, seus irmãos em Cristo, nosso irmão cooperador Jacir, despede de todos vocês, seu irmão em Cristo, cooperador Romildo Alves. Deus vos abençoe a todos.

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4: Ainda nós estamos diretamente aqui do estúdio da nossa sede mundial, localizado aqui mesmo, na Avenida do Estado, 4568, bairro da Liberdade, coração da capital paulista. É, e eu já quero convidar você a compartilhar. Você que está nos acompanhando através do YouTube, já vai compartilhando esta live de oração, porque mais pessoas precisam ser alcançadas, abençoadas pelo poder de Deus, pela comunhão com o Espírito Santo, através da oração. Então, compartilhe com um, compartilhe com dois, compartilhe com três, e o nome de Jesus será glorificado. Você que está no programa Voz da Libertação, seja também muito bem-vindo. Chegou aquele momento, o momento da oração. É, então já vai compartilhando e também já vai mandando os seus pedidos de orações. É isso mesmo, mande aí os seus pedidos de orações para que nós possamos interceder pela sua causa. Eu quero unir a minha fé e somá-la a tua fé, e juntos nós vamos clamar, e o nosso Deus, ele promete que vai nos ouvir. É, a Bíblia diz: clama-me e responder-te-ei, e anunciar-te-ei coisas grandes, coisas firmes que ainda não sabes. Chegou o momento, vamos falar com Deus? Oremos a Deus, o nosso Pai. Maravilhoso Deus, e eterno e querido Pai, Pai de nosso Senhor e Salvador, Jesus Cristo de Nazaré, mais uma vez, ó Deus triuno, diante da tua presença, eu me coloco em oração e dou graças ao Senhor por essa dádiva, por esse privilégio que é estar perante a tua face, ó Deus verdadeiro, ó Deus de poder e glória. Dou graças ao Senhor pela vida desse irmão internauta, pela vida desse irmão, desse irmão ouvinte do programa Voz da Libertação. Quero pedir ao Senhor perdão. Sim, porque reconheço que sou falho, que sou errante, e que o Senhor é um Deus gracioso, misericordioso, ó Pai, e grande em benignidade. Peço ao Senhor que esta oração seja aceita pelo Senhor, ó Pai, não por méritos humanos, mas tão somente pela graça, a graça que foi manifesta a nós ali na cruz do Calvário, a saber, pela fé no nome de Jesus Cristo de Nazaré, é que nós oramos, ó Pai. E nesse momento, ó Deus, perante a tua face, eu quero interceder. Sim, eu me coloco diante da tua presença. Ah, Pai, como disse o apóstolo Paulo, por essa causa eu me coloco de joelhos. Sim, pela causa dos meus irmãos, pela causa das minhas irmãs, pela causa do povo de Deus, eu me coloco em oração aqui nessa tarde, ó Pai. E quero apresentar cada demanda, cada circunstância. Sim, quer seja, ah Pai, uma situação difícil, uma causa que aos olhos humanos é impossível. Eu quero deixar cada uma dessas causas diante do seu altar, ó Deus. Porque não existe nada impossível para o Senhor. Na verdade, todas as coisas são possíveis ao Senhor. O Senhor é o Deus que ressuscita mortos. O Senhor é o Deus que transforma, ó Deus, o mais vil pecador, Pai, em um cidadão de bem, em uma pessoa honesta e íntegra, ó Pai. Porque o seu evangelho é o poder de Deus para a salvação. E eu quero deixar, ó Deus, a causa desta pessoa que tem pedido, ó Deus, a salvação de um familiar, a salvação de um ente querido, a salvação de alguém que é importante para ela. Esta pessoa que a sociedade acha que não tem mais jeito. Esta pessoa que até mesmo os familiares, Pai, em sua grande maioria, acham que não tem mais solução. Mas esta pessoa que está intercedendo agora, Pai, juntamente comigo, ela crê que o Senhor pode mudar o quadro, que o Senhor pode mudar a história, porque ela entendeu que não há nada impossível para o Senhor. E na verdade, Senhor, ela se colocou a orar, ela se colocou a interceder, Pai, porque ela mesma foi alcançada pela tua graça. E ela entendeu que se ela foi alcançada, este parente, esse ente querido, essa pessoa que é querida, também pode ser alcançada. E nós oramos, eu uno a minha fé com a fé dela, pedindo que o Senhor liberte. Que o Senhor liberte esse filho. Sim, esse jovem que está nas drogas, ó Pai. Sim, constantemente, ó Pai, ó Deus, anestesiado pelos entorpecentes ao qual ele faz uso. Constantemente, ó Pai, fora da realidade. Sim, causando danos à saúde física, à saúde mental, à saúde emocional dele mesmo. Mas nós oramos, meu Pai, para que esta pessoa que aparentemente está no fundo do poço seja alcançada pela tua graça. É, meu Deus, aonde a mão do homem não pode alcançar, que a mão do Senhor venha manifestar-se. Sim, meu Deus, levanta do pó, levanta do monturo, levanta do lamaçal do pecado, arranca do fundo do poço, dá a ele, dá a ela, ó Deus, mais uma oportunidade de vida, ainda que o adversário, ó Deus, ache que está dominando esta vida, ainda que o adversário pense que vai ceifar a vida desta pessoa e consequentemente levá-la consigo à condenação eterna. Meu Deus, nós cremos no poder do Senhor, nós cremos no poder da oração, no poder que há no nome de Jesus Cristo. E eu quero crer, meu Pai, eu quero crer pela fé que nesse momento o Senhor já está trabalhando. O Senhor já está operando, o teu Espírito já está chamando a conscientização desta pessoa, sim, que tem andado por esses caminhos, que parecem ser caminhos, ó Deus, prazerosos, sim, aos olhos humanos, mas na verdade são caminhos de morte. Mas o teu Espírito já está chamando a consciência, ao arrependimento, à conversão, à mudança de rota, à mudança de caminho. É, meu Pai, porque o Senhor é um Deus Ó Deus misericordioso, um Deus que é tardio em irar-se e cheio de graça, cheio de misericórdia. Nós oramos, meu Pai, liberta esse jovem, liberta esse adolescente, liberta, ó meu Pai, esse adulto, sim, meu Pai, liberta, liberta, traz das trevas para a sua maravilhosa luz. É Deus, e nós vamos nos alegrar, nós vamos regozijar-nos no Senhor, sim, meu Pai, nós vamos nos alegrar, porque grandes coisas fez o Senhor por nós. Deus, eu deixo diante da tua presença, não só essa pessoa que está orando por alguém, pedindo a libertação deste outro, ah, meu Pai, mas eu oro também por esta pessoa que está acometida de uma enfermidade, esta pessoa que, ah, meu Deus, tem em seu corpo, ó Deus, um caroço, é, meu Pai, um tumor, esta pessoa que percebeu que em seu corpo, ó Pai, anomalias apareceram, e ele está, ela está preocupado, preocupada, e nós cremos que agora, por intermédio desta oração, a presença manifesta do Senhor já está, ó Deus, operando, operando, enquanto esta pessoa ora, o Senhor já está manifestando o seu poder, é, repreendendo esta anomalia, repreendendo, ó Deus, esse câncer, repreendendo este tumor, é, meu Pai, sim, confirma agora a cura divina sobre a vida desta pessoa que está sobre um leito, dentro de um hospital, Senhor, sim, esta pessoa que foi vítima de um assalto, é, Pai, acabou levando um tiro, esta pessoa que foi vítima em um acidente de trânsito, sim, esse motorista, esse pedestre, oh, meu Pai, tenha misericórdia, fecha a sepultura, dá o livramento, Senhor, não permita que a morte venha ceifar mais esta vida, sim, meu Pai, que esta vida não seja tirada, porque está escrito que está nas tuas mãos, Jesus, sim, tanto a chave da morte como do inferno está nas suas mãos. É o Senhor quem abre a sepultura, é o Senhor quem fecha a sepultura, é o Senhor, ó Deus, quem faz todas as coisas. Sim, e escrito está que todas as coisas cooperam para o bem daqueles que amam ao Senhor. E ainda que esta pessoa esteja em cima de um leito, ainda que essa pessoa esteja dentro de um hospital, ainda que essa pessoa esteja em coma, sim, ainda que esta pessoa ouviu, ô meu Pai do céu, que não tem mais jeito, não tem mais solução, o teu nome é poderoso para curar, sim, Jesus, o teu nome é poderoso para operar o grande milagre, então opera, sim, pela fé, nós pedimos, meu Deus, opera o milagre agora, sim, entra dentro desse hospital, Senhor, entra nessa UTI, entra nessa CTI, entra, ó Deus, nesse quarto, ó meu Pai, e vai curando, vai restaurando, vai colocando de pé, vai fortalecendo, de uma maneira poderosa, de uma maneira grande, ó Deus. É, Papai do céu, nós deixamos diante do Senhor cada uma dessas vidas. Quantas pessoas agora, meu Pai, estão nos ouvindo através do programa Voz da Libertação e estão dentro do sistema prisional brasileiro. Sim, pessoas que cometeram crimes contra a sociedade. E, ó Deus, pecados contra a sua santidade, ó Pai. Sim, mas o homem, o ser humano, a natural, ele não consegue, ó Deus, agradar ao Senhor. Ele precisa nascer de novo. Ela precisa nascer de novo. É, meu Pai, é por isso que o Senhor morreu na cruz do Calvário, Senhor Jesus, e ressuscitou ao terceiro dia para nos fazer livre do poder do pecado, para desfazer o corpo da morte. É, meu Pai, porque estávamos caídos em Adão, mas agora, no segundo Adão, na pessoa bendita de Jesus, nós nos tornamos, ó Pai, ó meu Deus, pessoas, filhos de Deus que receberam o dom da salvação. Sim, por isso visita agora, meu Pai, o sistema prisional brasileiro. Visita, meu Deus, esta pessoa que está encarcerada. Visita, meu Deus, visita, Espírito Santo, e vai trabalhando, porque o sistema não pode recuperar ninguém. O sistema não tem este poder, mas o Senhor tem este poder, porque o Evangelho da Graça é o poder de Deus para a salvação de todo aquele que nele crê. Sim, meu Pai, sim, meu Deus, Espírito Santo, vai convencendo do pecado, vai convencendo da justiça, vai convencendo do juízo de Deus, sim, trazendo esse pecador ao arrependimento, convencendo este pecador que ele precisa de um salvador, porque ele por si mesmo não pode se salvar, por mais que ele decida a ter boas obras, por mais que ele tenha um coração, ó Pai, que sente a dor do próximo, isso não é suficiente. É, meu Pai, porque as nossas obras são como trapos de imundícia, diz a Escritura, e não podem agradar ao Senhor. Mas as obras de Cristo na cruz do Calvário foram e são suficientes para nos resgatar da nossa vã maneira de viver e nos dar direito à vida e vida com abundância em Cristo Jesus, o nosso Senhor. Por isso, meu Deus, vai abençoando este presidiário, esse detento que está ouvindo e até mesmo orando conosco. É, meu Pai, alcança, alcança e faz uma obra por completo. É, Jesus, quero orar também, meu Pai, não só por estes que estão dentro do sistema prisional, mas eu também quero orar, meu Pai, por esta pessoa, Senhor meu Deus e meu Senhor, que está vivendo uma crise em seu casamento. Olha aí, meu Pai, essa esposa que não aguenta mais ver o esposo, ó Deus, ó Pai, cometendo infidelidades conjugais. Olha aí, meu Pai, esse esposo que está vivendo, é, Papai do Céu, a mesma situação. Nós oramos, meu Pai, para que esse espírito destruidor de lares, destruidor de famílias, destruidor de casamentos, seja repreendido agora, no nome de Jesus Cristo. Jesus, vai por meio do teu Espírito, dando a este que tem vivido, ó Pai, desta maneira, dando a ele, dando a ela, uma nova mentalidade. É, Senhor, vai trazendo a ele uma transformação no seu entendimento, que ele passe, ah, meu Pai, a ter a mente de Cristo, que ela passe a ter a mente de Cristo. É, meu Pai, sim, Jesus, confirma esta obra, porque aquele, porque aquela que tem a mente de Cristo, o desejo dele e o desejo dela é louvar, é bendizer, é engrandecer e frutificar, ó Deus, para que por meio do fruto o Pai seja glorificado. Senhor, ajuda ele, ajuda ela. Espírito Santo, faz esta obra. Sim, e que essa casa, que é o corpo, Pai, desta pessoa, que é o templo do Espírito, deixe de ser morada de espíritos imundos e passe a ser verdadeiramente o templo e a morada do teu Espírito Santo, ó Pai. Faz essa obra, meu Deus. Faz essa obra, meu Pai, porque depositamos a nossa fé, a nossa confiança, a nossa esperança em Ti, ó Cristo Jesus. Manifesta esta misericórdia agora. Ah, Pai, e no lugar da destruição, traz restauração. Restaura esse casamento, restaura esse relacionamento. Esse relacionamento que até alguns minutos atrás era briga, era desentendimento, era desconfiança, era traição. Senhor, a partir de agora, Senhor, no lugar de tudo isso, passe a ter, ó Deus, a verdadeira transformação. No lugar de destruição, traz restauração. No lugar de traição, traz fidelidade. No lugar de desconfiança, acrescenta e fortifica na confiança, ó Pai. Faz a obra, Espírito de Deus. Faz a obra, Espírito da verdade. Pode não ter jeito para os homens, mas para o Senhor tem jeito, para o Senhor tem solução. E eu deixo diante do teu altar, Senhor meu Deus, cada uma dessas vidas. Restaura, sim, restaura não só o casamento, mas a família como um todo. É, Pai, porque até ontem esta família estava à beira de um colapso. Até ontem, ó Pai, o pai estava contra o filho estava contra os pais, mas eu quero crer que a partir de agora, mediante o toque do teu Espírito Santo, mediante a visitação do Senhor, as coisas vão começar a mudar, as coisas vão começar a mudar, meu Pai, sim, e no lugar da falta de respeito, haverá respeito. No lugar de desentendimento, haverá entendimento no seio desta família, meu Pai. É, Senhor, porque quando estamos na Tua presença, o Senhor transforma primeiro nós e depois aqueles que são nossos por intermédio da nossa vida, por intermédio do nosso testemunho. Pai, faz esta obra na nossa família, sim, no seio da família brasileira. Glorifica o teu nome, Espírito de Deus. Glorifica o teu nome, Senhor e Deus e Pai. Manifesta esta bênção para que o teu nome seja glorificado, Deus. Quero deixar diante do teu altar, meu Deus, a igreja pentecostal, Deus de amor, o povo que foi lavado, o povo que foi remido, mediante a fé no Cristo vivo e ressurreto, vai tomando nas suas mãos nesse momento. Ah, meu Pai, a nossa diretoria, é, meu Pai, eu oro pela diretoria deliberativa. Ah, meu Deus, a nossa irmã presidente mundial, Irene Miranda, a nossa irmã vice-presidente mundial, Débora Miranda, o nosso irmão pastor, Lorival de Almeida, Senhor, o nosso irmão presbítero, Davi Miranda Neto, vai abençoando, vai guardando, vai sustentando, vai fortalecendo, vai, Senhor meu Pai, confirmando as bênçãos espirituais, ó Deus, de uma maneira bendita e poderosa. Toma nas suas mãos toda a diretoria, meu Pai. Toma nas suas mãos, Senhor Jesus, o corpo de obreiros da Igreja Pentecostal Deus de Amor, onde há uma porta aberta da Igreja Deus de Amor, meu Pai. Vai abençoando, sim, abençoa aqui na capital paulista, abençoa nos interiores, nos estados da federação, abençoa, meu Rei e meu Senhor, cada porta, cada, ó Deus, igreja, ó Pai desta denominação. Vai abençoando, Jesus, não só no Brasil, como também no exterior. Sim, sim, meu Deus, vai abençoando os presbíteros, os pastores, os diáconos, sim, os evangelistas, os cooperadores, as cooperadoras, a membresia, de modo geral, meu Pai, manifesta a tua bênção, manifesta o teu milagre, manifesta a tua providência divina. Nós oramos, meu Pai, oh meu Deus, pelas outras denominações evangélicas, sim, esta igreja que tem compromisso com a palavra da verdade, abençoa também, meu Pai, sim, porque está escrito, quão bom e quão suave é que os irmãos vivam em união. Abençoa o povo de Deus, abençoa, ah, meu Pai, sustenta esse irmão, sustenta esta irmã, esta pessoa, meu Rei e meu Salvador, que tem, ó, meu Pai, o desejo de te servir com mais entrega, com mais veracidade. Levanta ele, Espírito, levanta ela, Espírito, esta pessoa que recebeu a chamada, ajuda ele, ajuda ela a se colocar na posição, no centro da tua vontade, ó Deus, porque é o Senhor quem levanta, é o Senhor quem abate, é o Senhor quem exalta, é o Senhor quem humilha, o Senhor é Deus, e operando o Senhor, quem impedirá? Nós cremos na bênção e na vitória aqui nesta tarde, meu Pai. Assim pedimos e assim agradecemos, em nome de Jesus. Que Deus abençoe, querido irmão internauta e também querido irmão ouvinte. Chegou o momento de professar a fé em Jesus Cristo como seu único e suficiente Salvador. Você que ainda não fez isso, esse é o momento, essa é a hora. Eu quero que você faça comigo a oração de confissão a Deus. E você também, que está afastado, chegou o momento de reconciliar. Vamos fazer a oração de confissão a Deus. Repita comigo as seguintes palavras. Senhor Deus e Pai, diante da tua presença eu estou, e diante da tua presença eu quero confessar, ó Pai, o nome de Jesus Cristo de Nazaré, como meu único e suficiente Salvador. Peço perdão pelos meus pecados e creio que pela fé neste nome eu sou perdoado e recebo o direito à vida eterna. Pai, me dá do Espírito Santo para que eu possa viver em novidade de vida e frutificar e glorificar o teu santo nome, até que o Senhor venha, por meio de Jesus Cristo, arrebatar a igreja. Pedimos, ó Pai, no nome de Jesus. Parabéns, você que aceitou a Jesus, você que reconciliou-se com o Senhor. Procure uma de nossas igrejas pentecostal Deus e Amor, mais próxima da sua casa. Diga ao pastor local que você aceitou ou reconciliou-se com Jesus, através do programa Voz da Libertação ou através dos canais oficiais da Igreja Deus e Amor. E você vai receber toda a orientação e apoio necessário para que você permaneça na fé até que Jesus venha. Já está disponível no rodapé do vídeo os endereços eletrônicos ao qual você pode mandar a sua mensagem dizendo: eu quero aceitar Jesus. Então anote o e-mail. O e-mail é queroaceitarjesus@ipda.com.br ou o nosso WhatsApp, DDD 11 95094 4645. Que Deus abençoe. Eu vou ficando por aqui. Lembrando, você morador da capital paulista, você que está aqui na região central de São Paulo, ainda dá tempo de você estar conosco. Estamos na quarta do grande mover de Deus. E daqui a pouquinho, às 19 horas, eu mesmo, Diácono Douglas Almeida, vou estar pregando a palavra e orando por todos. Venha, traga mais um. Eu te aguardo aqui. E se você não pode estar presente, esteja acompanhando a live que às 19 horas, ou melhor, às 19h30, entra no ar e Deus vai fazer grandes maravilhas. Que Deus abençoe. Permaneça, você que está no YouTube, permaneça. Migre, melhor dizendo, lá para o canal do YouTube, canal Direto com Deus, para que você continue em oração. Você que está no programa Voz da Libertação, permaneça na programação. A programação foi preparada com muito carinho, com muito amor e tem muito conteúdo que edifica. Que Deus abençoe, fique na paz do Senhor Jesus.
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6: Tu, Senhor, guardarás em perfeita paz aquele cujo propósito está firme, porque em ti confia. Isaías 26:3.
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8: A paz do Senhor Jesus, que alegria mais uma vez estar aqui juntinho de vocês, pertinho nesse nosso maravilhoso encontro diário, todos os dias. Nós temos aqui o nosso informativo Reviver e, é claro, como sempre, falando de coisas boas, espalhando amor, espalhando alegria, espalhando a felicidade de sabermos que somos um povo diferenciado, um povo que vive a vontade de Deus, um povo que aprendeu desde o princípio que para viver a vontade de Deus é preciso abrir a mão e o coração e ajudar a quem precisa.
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8: Você já ouviu falar do nosso projeto ASAF? O nosso projeto ASAF funciona da seguinte maneira. Nós temos um projeto musical de musicalizar crianças, adolescentes, também pessoas adultas, assim tem até pessoas mais idosas também juntamente conosco nas comunidades. Esse projeto nasceu lá no Rio de Janeiro, tivemos ali as comunidades que foram separadas para que pudesse dar início, mas ele está se espalhando, já chegou em São Paulo e daqui a pouco vai estar chegando aí em todas as capitais brasileiras em nome do Senhor Jesus. Esse é o desejo do nosso coração, que não fique parado só em uma ou só em outra, mas que tenhamos as portas abertas aí para ajudar estas pessoas que têm um desejo grande, um desejo forte de poder ser musicalizado. Eu já, inclusive, já comentei aqui com vocês que eu, quando era criança, eu me lembro que eu tinha, assim, um desejo imenso de aprender a tocar algum instrumento. E eu não tinha condições. Minha mãe, coitada, trabalhava na roça, meu pai trabalhava na roça, né? E era muito difícil, tinha os filhos pequenos, 7 filhos para poder dar roupa, dar sapato, dar comida. Não é fácil, não. Era muito difícil. Então não sobrava dinheiro, não sobrava. Eu lembro que uma vez eu, saindo do colégio, eu passei em frente a uma casa e tinha uma menininha, acho que ela tinha uns 5 aninhos, mas aquela menininha, os dedos dela eu vi ali, parece que flutuavam sobre o piano, e eu fiquei parada na janela olhando aquela menina tocar, e eu tinha ali, acho que os meus 7 anos, 8 anos, e eu olhando para aquilo, eu ficava pensando como eu gostaria de ter essa oportunidade. Eu não tive na minha infância, mas muitas crianças, muitas pessoas estão tendo essa oportunidade hoje, através desse nosso maravilhoso trabalho que está sendo feito nas comunidades, esse trabalho de musicalizar Nós temos um maestro, né? Temos um local ali onde se reúne o maestro junto com... É claro que é ali feito uma parceria na comunidade ali, com autorização para poder ter esse trabalho lá. É um trabalho sério, é um trabalho realmente de respeito. E olha, eu vou dizer uma coisa para vocês. Eu tiro o chapéu para esse trabalho lindo, porque pega aquelas crianças ali, aquelas pessoas que perderam a esperança, né? Talvez como eu, né? Não tiveram essa oportunidade na sua infância e agora, depois de adulto, quando eles pensavam, nunca vou conseguir aprender a tocar um instrumento, agora estão aprendendo. Isso não é lindo? Não é maravilhoso? Deus, ele tem uma maneira de trabalhar, de tocar nos nossos corações para trabalhos que atende a necessidade, o desejo do coração de muitas pessoas. Quantas pessoas que ali vão conseguir, né, ter essa iniciação musical e vão até se formar, né? Vão ter ali em músicos profissionais. O sonho da minha sogra, né, da nossa querida presidente, é ter ali uma orquestra gigantesca, é poder juntar uma orquestra. Já pensou que coisa mais linda? Por exemplo, no Rio de Janeiro, né? Nós temos ali várias comunidades. Em cada comunidade lá no Rio de Janeiro, nós temos ali um trabalho, e um dia poder juntar ali essas crianças. São crianças de comunidades diferentes que não têm esse direito. O de uma comunidade não pode ir na comunidade do outro, mas quem sabe num território neutro ali consigamos juntar todo mundo e fazer uma orquestra linda, maravilhosa. Isso não é um sonho, isso não é um desejo maravilhoso? E não só no Rio de Janeiro, aqui em São Paulo já está acontecendo isso e vai acontecer aí também na sua cidade. Vai acontecer aí na sua capital. Estamos, claro, sempre começamos com as capitais, porque é onde se concentra o maior número de pessoas nas comunidades, né? Por isso, mas... Ah, que coisa mais linda! Vamos ter aí orquestras sinfônicas ali da Igreja Pentecostal Deus e Amor em todos os lugares, em nome do Senhor Jesus, e com estas pessoas que tiveram esta oportunidade. E é uma oportunidade tão grande que elas ali também, elas conhecem a Jesus. Algumas chegam ali e não têm intimidade com igreja nenhuma. Tem aquelas pessoas que têm aquela restrição, sabe? Com igreja, tem uma certa, né? E não se aproxima de igreja nenhuma, não tem medo, né? Da igreja ser atraente. Então não se aproxima. Mas aí vai alguém lá da sua casa, né? Um filho, ou o marido, ou a esposa, né? Alguém da sua casa, e vai lá e começa ali a ter essa percepção musical. E essa percepção musical que eles passam a ter, esse aprendizado, é tudo com louvores a Deus. Então, essas crianças terão acesso a essas músicas belíssimas, a esse trabalho maravilhoso, esses adolescentes, adultos. Ah, que coisa linda! Então, se você não conhece, nós temos fotos e vídeos lá nas nossas redes sociais. Dá um pulinho lá, dá uma pesquisadinha, você vai encontrar muitas coisas, inclusive essa. Se você ainda não é um contribuinte das instituições Reviver, eu te convido a fazer parte. Venha juntar-se a nós. É uma diferença na vida daquele que contribui e que não contribui, porque a palavra de Deus nos ensina assim, olha, quem dá ao pobre empresta a Deus. E eu sei que no nosso tempo, nos dias de hoje, nós temos muitas pessoas como Davi, misericordiosas, pessoas que entenderam realmente esse propósito grandioso, esse propósito maravilhoso de ter uma vida dedicada ao outro, ter uma vida em que... E quando eu falo dedicado ao outro, existe até lá a parábola do bom samaritano, que o doutor da lei chega ali e questiona Jesus. Ele fala para Jesus, quem é o meu próximo, né? Quem é o meu próximo? A quem eu devo ajudar? E o nosso próximo são pessoas que nós nem conhecemos, não sabemos quem é. O bom samaritano, que é Jesus de Nazaré, representado nessa parábola, ele não pergunta de onde você vem, para onde você vai, o que você fez, foi bom ou foi ruim. Ele simplesmente, ele desce ali, né, do animal e vai para poder ajudar aquele infeliz que estava caído ali, representando nós mesmos ali. Ele vai ali para curar as suas feridas, para dar o atendimento, para trazer sobre aquela vida insignificante um cuidado especial, para que aquela vida saiba que ele é especial. A mesma coisa nós temos que ter a mesma postura. Não importa o que a pessoa fez no passado, mas essa pessoa foi muito ruim e agora a instituição vai ajudar, a fundação vai ajudar, vai dar comida, essa pessoa está passando fome porque ela é muito ruim, né? A gente ouve essas coisas, está passando fome porque ela é muito ruim. Eu só sei o seguinte, a ruindade dessa pessoa, ela vai ter que dar conta para Deus, ela vai ter que se acertar com Deus, mas eu que tem o amor de Deus na minha vida, não serei igual ela. E não usarei a ruindade dela como desculpa para que eu me torne também uma pessoa ruim. Eu vou fazer a minha parte, independente se aquela pessoa é boa ou é ruim. A fundação, assim como a Associação Reviver Help também, não pergunta para ninguém se essa pessoa é boa. Essa pessoa é isso, essa pessoa... Inclusive, há situações até que nós, depois de estarmos ajudando, descobrimos que aquela pessoa nem precisa de ajuda porque ela já recebe ajuda de outra instituição. É claro que aí nós passamos a agir diferente, né? Porque nós não vamos deixar de ajudar uma pessoa que precisa para ajudar uma pessoa que não precisa. Por isso que nós temos esse critério, esse cuidado, que as nossas assistentes sociais visitam as casas para ver a necessidade da pessoa, para que nós não sejamos injustos com aqueles que realmente precisam. Então, quem precisa, é a nossa obrigação ir lá e ver se a pessoa realmente precisa, então nós vamos ajudar. Aquela pessoa não precisa, então nós não vamos estender ajuda a ela, mas vamos levar para outra pessoa que tem essa necessidade. E assim, o cuidado, esse cuidado que nós temos, né, esse zelo pela obra de Deus de ajudar as pessoas, eu digo que isso nos traz muito claramente aí o bom samaritano por isso. Porque a minha parte eu vou fazer. Se a pessoa depois, ela for, né, uma pessoa de caráter duvidoso, aí o problema é dela. Mas, irmã Eliana, a fundação ajuda todo mundo. A fundação ajuda drogado, a fundação ajuda ladrão, a fundação ajuda todo mundo, né? Pois eu vou dizer uma coisa para vocês. Veja bem, nós temos um critério muito específico, viu? Com as pessoas que pegam, que vêm aqui para receber a cesta básica, que vêm mesmo moradores de rua. Eu tô explicando isso para vocês porque nós temos muitos moradores de rua aqui ao redor da nossa sede. Então, nós temos aí esse critério, onde as assistentes sociais vão visitar aquela pessoa mesmo. Porque às vezes a pessoa pode chegar para nós e dizer ali, eu tenho 10 filhos, mas não tem. Né? É só a pessoa, e aí ela vai pegar o arroz, vai pegar aquela cesta básica e vai trocar. Mas, por nós termos esse critério de atender a necessidade da pessoa, então, preste bem atenção, aquele que está nas drogas, que está nesse mundo aí, que está roubando, ele não procura ajuda de uma cesta básica. Interessante isso. Ele não procura. Porque para ele é mais fácil, é mais rentável, né? Ele sair e roubar, ele sair e assaltar alguém. Porque ele não quer comida, ele não quer arroz e feijão. Ele quer ali aquilo que vai satisfazer a sua fissura. Por isso que nós tomamos o cuidado. Às vezes, né, tem pessoas, inclusive, ali, que tem as crianças na creche e os pais das crianças na creche recebem uma cesta básica.

0: trocar por algo pela sua fissura. E geralmente essas pessoas, elas não têm responsabilidade nem com elas mesmas, não vão ter com outros, né? Então, as pessoas que recebem ali a cesta básica, mesmo que tenham um drogado, que tem outras pessoas que são responsáveis ali para poder receber este alimento. É tudo feito com muito critério para não deixar de ajudar quem precisa, para não ser injusto com quem realmente precisa. Então, esses critérios que nós temos é realmente para fazer o bem independente da situação da pessoa. Se a pessoa tem fome, ela vai receber o alimento. Porque é isso que o amor de Jesus Cristo nos ensina. No passado também éramos como forasteiros. Éramos pessoas sem pátria, éramos pessoas sem lar, sem família. E eu estou dizendo isso no mundo espiritual. Mas o Senhor nos alcançou e nós estamos aqui para resgatar estas vidas também no amor de Jesus Cristo. Então vamos seguindo com o nosso trabalho de hoje. E você que ainda não ajudou as instituições a reviver, preste atenção como você faz para estender a sua mão para quem precisa.
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0: E este é o nosso momento da Palavra de Sabedoria. E o salmo escolhido para hoje é o Salmo 51, onde vamos fazer a leitura. Eu tenho observado que nos salmos, sempre quando vai começar o salmo, mesmo que seja um salmo de oração, um salmo de louvor, um salmo por livramento, um salmo por várias situações, ele sempre começa engrandecendo o nome santo do Senhor, já no princípio. E este salmo não é diferente. Então, vamos à leitura. Tem misericórdia de mim, ó Deus, segundo a tua benignidade, apaga as minhas transgressões, segundo a multidão das tuas misericórdias. Lava-me completamente da minha iniquidade e purifica-me do meu pecado, porque eu conheço as minhas transgressões, e o meu pecado está sempre diante de mim. Contra ti somente pequei, e fiz o que é mal à tua vista, para que sejas justificado quando falares, e puro quando julgares. Eis que em iniquidade fui formado, e em pecado me concebeu a minha mãe. Eis que amas a verdade no íntimo e no oculto me fazes conhecer a sabedoria. Purifica-me com hisopo e ficarei puro. Lava-me e ficarei mais branco do que a neve. Faze-me ouvir júbilo e alegria, para que gozem os ossos que tu quebrastes. Esconde a tua face dos meus pecados e apaga todas as minhas iniquidades. Cria em mim, ó Deus, um coração puro e renova em mim um espírito reto. Não me lances fora da tua presença e não retires de mim o teu Espírito Santo. Torna a dar-me a alegria da tua salvação e sustém-me com um espírito voluntário. Então ensinarei aos transgressores os teus caminhos e os pecadores a ti se converterão. Eu vou parar por aqui porque o salmo é grande, mas depois você pode dar a sequência da leitura aí na sua casa. E vamos falar um pouquinho sobre aqui o que o salmista está dizendo. Eu já ouvi, inclusive, alguns comentários atribuídos ao rei Davi relacionado a este salmo, já que é um salmo de Davi. E, inclusive, fala exatamente sobre isso. Eis que em iniquidade fui formado e em pecado me concebeu a minha mãe. Existe uma teoria que falam por aí que Davi seria um filho bastardo por causa desta oração e por causa

0: da rejeição dos seus irmãos. Eu, pelo conhecimento da palavra de Deus que eu tenho, não vejo desta forma, mas acredito que Davi aqui estava se referindo aos nossos pecados e iniquidades que foram constituídos sobre nós desde o Éden. Desde o tempo ali, né, que o pecado entrou realmente. Então, uma vez que o pecado entrou, todos nós fomos concebidos em pecado. Então, existe essa é assim que eu consigo ver essa justificativa de Davi, que fomos todos nós concebidos em pecado. Então, desde o ventre da minha mãe, eu inclusive, fui formada em pecado. Por quê? Porque eu nasci no pecado. Somente ali, né? Adão e Eva não nasceram no pecado, e os filhos que eles tiveram ali no Jardim do Éden. Os demais, todos nasceram em pecado, né? Desde a expulsão, né? A Bíblia fala, inclusive, né, do filho de Eva, que nasceu posteriormente. Então, todos esses já nasceram no pecado, assim como nós também. Mas o que mais me atrai neste Salmo é a maneira em que o salmista, ele abre o seu coração para Deus, ele derrama ali o seu coração e ele coloca para Deus as suas misérias, ele coloca para Deus a sua insignificância, ele coloca para Deus que ele não é um ser humano melhor do que os outros, ele é um ser humano que é pecador, que é miserável, que foi formado desde o ventre em pecado, que é uma pessoa que não consegue sobreviver neste mundo, não consegue se purificar do seu erro, se não for pela misericórdia de Deus, que não consegue se libertar do seu eu, do seu, né, de tudo que o cerca ali, se não for pela misericórdia de Deus, pela potente mão do Senhor. E ao reconhecer toda a sua miséria ali, ao reconhecer que ele não é nada diante de Deus, o amor de Deus se aperfeiçoa sobre ele. E Davi era um pecador que, inclusive, tinha no desejo do seu coração ali construir o templo e não pôde construir, porque o próprio Deus o impediu de construir, porque ele tinha sangue nas suas mãos. Então, ele era um homem de guerra, um homem que lutava realmente por terras, que lutava para defender o seu povo, para defender a sua família, lutava pela sua honra. Então, ele era um homem que ele tinha consciência, que ele tinha nas suas mãos o sangue de muitas pessoas. Ele tinha a consciência de todo o mal. Isso vai muito de encontro com o que nós estávamos falando aqui anteriormente, né? De não olhar para aquilo que a pessoa fez ou deixou de fazer. Porque temos aqui uma pessoa que foi transformada por Deus, que recebeu de Deus a misericórdia, a uma pessoa que foi escolhida por Deus, que recebeu o azeite sobre a sua cabeça, foi separado dentre os seus irmãos. E esta pessoa tinha ali um passado que era um passado de guerra, de agressão, um passado em que ele precisou ali, né, fazer, inclusive quando ele pede a mão da filha de Saul em casamento, e Saul diz para ele que ele precisa ir lá e guerrear, e ele vai, e ele guerreia, e ele traz a prova ali que Saul pede para poder casar com a filha dele. Então tem toda uma história que ele precisou defender a sua honra, ele precisou. E quem somos nós para julgar qualquer pecador neste mundo? Nós não somos ninguém, já que desde o ventre nós fomos formados em pecado. Desde o ventre, os nossos ossos que foram gerados ali, desde o ventre da nossa mãe, já foi formado em pecado. Já nasceu em um mundo contaminado pelo pecado. Então, não somos ninguém para poder estar julgando ninguém. Mas sim, nós devemos, é nossa obrigação buscar intimidade com Deus, porque esta intimidade com Deus vai nos fazer ver os demais seres humanos, os demais semelhantes, como, não como o sujeito que fez isso, que fez aquilo, mas como almas que, independente dos seus erros, dos seus pecados, também foram gerados no íntimo sagrado de Deus, foi gerado para comunhão com Deus e nasceu para que o nome do Senhor fosse glorificado, mesmo que tenha escolhido não viver isso na sua vida, né? Porque os nossos atos são escolhas, né? Então, nós precisamos entender que estas questões das práticas de erro e pecado de cada um acerte com Deus. Mas nós não podemos ser imitadores e cometer os mesmos erros. Vem de encontro exatamente aquilo que eu disse. Não é porque alguém foi mal e cometeu o mal no seu passado ou está cometendo mal que eu vou justificar o mal na minha atitude, né, com aquela pessoa, vou justificar com o mal dela. Não, cada um dará conta dos seus atos. Eu não posso justificar para não ajudar. Não vou ajudar porque aquela pessoa é má. Então eu não vou ajudar. Não, eu vou ajudar. Porque o mal está sobre ela, mas o mal que governa a vida dela não governa a minha. O mal que está sobre ela não está sobre mim, porque sou um diferenciado para a graça de Deus, para a glória de Deus, para que o nome do Senhor seja exaltado através da minha vida. Preste bem atenção. O mal só pode ser vencido com o bem. Não tem outra maneira de vencê-lo. E eu não estou falando do espiritual, porque o espiritual a gente repreende, a gente expulsa, não é? Mas a gente repreende as atitudes do mal com atitudes boas. E pode ter certeza, o bem de tal maneira que ele nos faz coerdeiros do seu reino. A recompensa vem dele, com toda certeza. Deus abençoe vocês, muitíssimo obrigado e até a próxima, se Deus quiser.
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1: E professores podem participar do banco de avaliadores do Programa Nacional do Livro e do Material Didático.
2: Eles vão ajudar a escolher as obras que irão para as salas de aula da rede pública de ensino. Luciana Colares de Holanda.
3: Hoje são cerca de 20 mil profissionais cadastrados e os avaliadores são capacitados para atuar na avaliação das obras.
1: Hoje, na apresentação da Voz do Brasil, Mariana Jungmann e Luciano Seixas.
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1: Agora é lei. Estão em vigor novas regras para o frete dos caminhoneiros.
2: A lei trata do pagamento mínimo pelo transporte e medidas de fiscalização e punição em caso de não cumprimento.
4: A nova lei consolida regras para o transporte rodoviário de cargas no país e estabelece o pagamento do piso mínimo do frete a motoristas, com metodologia de cálculo pela Agência Nacional de Transportes Terrestres, a ANTT. Guilherme Boulos, ministro da Secretaria-Geral da Presidência, falou sobre a medida.
5: O piso do frete é o valor mínimo que um caminhoneiro, sobretudo um caminhoneiro autônomo, que trabalha para levar mercadorias e abastecer o povo brasileiro nos quatro cantos, é um valor mínimo que ele tem que receber por frete, por viagem que ele faz, por entrega que ele faz.
4: A lei estabelece ainda prazo de até 30 dias úteis para o pagamento do frete, além da atualização da tabela a cada 6 meses. Também estão previstas punições mais duras para empresas que contratarem fretes abaixo do piso mínimo, com multas que podem chegar a R$1 milhão. E para que seja cumprido o piso, o texto determina a obrigatoriedade da apresentação do Código Identificador da Operação de Transporte, CIOT, antes do caminhão iniciar a viagem, o que também impacta na fiscalização, como explica o ministro dos Transportes, George Santoro.
6: O CIOT também é um mecanismo de combate ao comércio ilegal de mercadorias, ao comércio feito sem nota fiscal. Ele vincula

0: todo o transporte de mercadorias aos documentos eletrônicos fiscais.
1: Originalmente publicado como medida provisória, o texto passou por uma série de mudanças no Congresso Nacional, sendo aprovado no Senado em julho deste ano. Com a sanção, o texto vira uma regra permanente. Reportagem Gabriela Noronha.
2: O desempenho de mais de 30 milhões de estudantes brasileiros passou por uma nova avaliação de aprendizagem.
3: Foram divulgados hoje os dados mais recentes do IDEB, o Índice de Desenvolvimento da Educação Básica, e também as médias em português e matemática do SAEB, o Sistema de Avaliação da Educação Básica.
2: Os índices consideram os anos iniciais e finais do ensino fundamental e também do ensino médio na rede pública e privada.
3: O resultado foi anunciado pelo Ministério da Educação. Confira os detalhes na reportagem de Jéssica Gonçalves.
4: Para calcular o IDEB, que é o Índice de Desenvolvimento da Educação Básica, o MEC utiliza as taxas de aprovação coletadas pelo Censo Escolar, junto com o desempenho dos estudantes em língua portuguesa e matemática no SAEB, o Sistema de Avaliação da Educação Básica. O IDEB permite acompanhar o desenvolvimento da educação básica brasileira. O cálculo é feito por meio de uma escala, que vai de 0 a 10. O índice dos anos iniciais do ensino fundamental passou de 6 em 2023 para 6,3 em 2025. Na rede pública, a pontuação foi de 5,7 para 6,1 em 2 anos. Para os anos finais do ensino fundamental, o IDEB nacional subiu de 5 para 5,3. Na rede pública, o indicador alcançou pontuação 5 contra 4,7 em 2023. No ensino médio, o IDEB passou de 4,3 para 4,5. Os dados indicam a evolução da aprendizagem e a estrutura da rede de ensino, que atende mais de 30 milhões de estudantes em todo o território nacional. Para o ministro da Educação, Leonardo Barchini, os resultados apontam qual deve ser a prioridade daqui para frente.
5: Toda a estratégia do Ministério da Educação, que é demanda do Plano Nacional de Educação aprovado em abril deste ano, é que a gente tenha um foco especial na aprendizagem.
4: Já o SAEB, o Sistema de Avaliação da Educação Básica, é aplicado a cada 2 anos para medir o desempenho de estudantes da educação básica por meio de testes e questionários. Em uma escala que vai de 0 a 500, no 5º ano do ensino fundamental, a nota em português passou de 207 para 215 pontos. Em matemática, de 218 para 227. Já no 3º ano do ensino médio, em português, o resultado foi de 269 para 272. Em matemática, de 263 para 268. Em 2025, foram avaliados quase 6 milhões de alunos em mais de 70 mil escolas. Reportagem Jéssica Gonçalves.
2: Estudantes que participam do processo seletivo do ProUni, o Programa Universidade para Todos, podem conferir o resultado da segunda chamada.
3: O prazo para os pré-selecionados comprovarem as informações da inscrição começou hoje e vai até sexta-feira da próxima semana, dia 14.
2: A documentação exigida para essa comprovação deve ser apresentada diretamente na instituição de ensino superior para a qual o estudante foi pré-selecionado.
3: O resultado pode ser acessado pelo portal Acesso Único ao Ensino Superior, em acessounico.mec.gov.br.
2: O Ministério da Educação chama professores e especialistas de todas as regiões do Brasil para participar do Banco de Avaliadores do Programa Nacional do Livro e do Material Didático.
3: O programa é responsável pela distribuição de livros para estudantes e professores da rede pública de ensino. As obras são renovadas a cada 4 anos.
2: Confira na reportagem de Luciana Colares de Holanda.
6: Professores e especialistas de todo o país podem participar da escolha dos livros que vão para as salas de aula da rede pública de ensino. Estão abertas as inscrições para o Banco de Avaliadores do Programa Nacional do Livro e do Material Didático, o PNLD. Os selecionados vão avaliar as obras inscritas nos editais do PNLD Atos Finais, voltado às obras didáticas, e do PNLD Literário Equidade, destinado às obras literárias. Nessa etapa da seleção, terão prioridade professores de língua portuguesa, matemática, história, geografia, ciências, arte, educação física e língua estrangeira, pedagogos e profissionais formados em letras, com foco em literatura e formação de leitores, também terão preferência. De acordo com Anita Stefani, diretora de apoio à gestão educacional da Secretaria

0: Secretaria de Educação Básica do MEC, hoje são cerca de 20 mil profissionais cadastrados. O banco é atualizado constantemente e os avaliadores são capacitados para atuar na avaliação das obras.
1: Essa capacitação busca garantir que todos os participantes utilizem os mesmos referenciais durante a análise e utilizem, né, de uma forma correta as fichas de avaliação, contribuindo para a qualidade técnica.
0: A participação no banco de avaliadores do PNLD é voluntária e gratuita. E a diretora de apoio à gestão educacional, Anita Stefani, explica que os profissionais selecionados no processo de avaliação pedagógica têm acesso a diferentes oportunidades de aprimoramento e reconhecimento.
2: Ao avaliarem as obras, eles estão também se formando como analistas de materiais didáticos e críticos em conteúdos, seja para a elaboração de materiais para os seus estudantes, quanto para a aplicação dessas obras didáticas na sala de aula.
0: Para se inscrever, basta acessar a página da Plataforma de Avaliação Pedagógica do PNLD no endereço pnld-avaliação.mec.gov.br e preencher as informações de perfil profissional. É preciso ter diploma de licenciatura plena ou de magistério reconhecido pelo Ministério da Educação e concluir um curso obrigatório disponível na própria plataforma. Reportagem Luciana Colares de Holanda.
3: E atenção para os prazos do Exame Nacional de Desempenho de Estudantes, o ENAD 2026.
4: Os inscritos para os cursos de bacharelado e tecnologia que tiveram o pedido de atendimento especializado negado podem recorrer da decisão até sexta-feira, dia 7 de agosto.
3: O recurso deve ser enviado pelo sistema ENAD, com a documentação que comprove a necessidade de atendimento, conforme as regras do edital. O resultado da análise será divulgado em 14 de agosto.
4: Um atendimento especializado é destinado aos participantes que necessitam de recursos específicos para realizar o exame.
3: As provas do ENAD 2026 para os cursos de bacharelado e tecnologia serão aplicadas no dia 29 de novembro.
4: O Serviço Geológico do Brasil faz o monitoramento das bacias hidrográficas brasileiras. Isso quer dizer que ele monitora a subida e descida dos principais rios do país.
3: O trabalho ajuda na agricultura, previne situações trágicas relacionadas a enchentes e orienta prefeituras em situações de seca, por exemplo.
4: Este ano, o Serviço Geológico do Brasil também faz parte do grupo de órgãos federais que está atuando no painel do El Niño e vem acompanhando e divulgando boletins sobre os impactos do fenômeno climático.
3: Sobre tudo isso, nós conversamos mais cedo com a chefe do Departamento de Hidrologia do SGB, Andréa Germano. Acompanhe. Doutora Andréa, bem-vinda à Voz do Brasil. É um prazer ter a senhora conosco aqui. Vamos falar então de El Niño, né? O Serviço Geológico do Brasil divulgou algumas previsões para as principais bacias hidrográficas do país para os próximos 3 meses. E aí eu queria começar então falando por região, começando aí pela região norte e, né, Amazônia. Os principais rios, pelo que eu já dei uma olhadinha, ainda estão nos níveis normais, mas já em situação de vazante. O que a gente pode esperar para os próximos 3 meses?
5: Muito obrigada pelo espaço. O Serviço Geológico do Brasil agradece. O Serviço Geológico do Brasil é uma empresa ligada ao Ministério de Minas e Energia. E realmente a gente faz esse acompanhamento dos rios, o monitoramento dos rios, há 57 anos. Cobertura de toda a rede hidrometeorológica nacional e monitoramento de níveis de rios e volume de chuvas. A região norte hoje está nesse período, como você falou, já de vazante, né? Na sua normalidade, em todos os rios, na sua normalidade. E assim, o que preocupa é esse atraso do início das chuvas. Isso pode prejudicar aí a vazante, no caso, de não ser mais crítica, né? Então, assim, esse atraso, o período de chuvas, realmente é hoje a nossa preocupação. Mas, por enquanto, na sua normalidade. A gente faz simulações, né, para caso não chova, caso chova. Então, a gente vai tendo esse acompanhamento diariamente num cenário de 3 meses para poder também ter providências, defesa civil, tomar providências logísticas para as ações do norte.
3: Quer dizer assim, se a gente já está com os rios em vazante e as chuvas atrasaram, a gente pode ter uma baixa mais acentuada, é isso?
5: Exatamente, essa é a grande preocupação.
4: E no Nordeste há um alerta sobre os níveis dos reservatórios, né?
5: Exatamente. O SGB, ele acompanha junto com a Agência Nacional de Águas os reservatórios, né, através do sistema de acompanhamento dos reservatórios do Nordeste, também dos 9 estados do Nordeste, também em Minas Gerais. Mas a situação hoje, 5 de agosto, é de normalidade também, 50%, 51% da sua capacidade, né? Então a gente está mantendo esse percentual desde abril. Então ainda não é uma preocupação a região Nordeste.
3: Muito bem, então vamos falar agora de Sul, onde o El Niño talvez seja a região onde talvez a gente já esteja sentindo essa questão do El Niño de maneira mais intensa, né, mais acentuada. Já há problemas de cheias e transbordamentos. Como é que deve ser o próximo trimestre por lá, onde o alerta é maior?
5: E como você falou, né, a previsão de chuvas acima da média do El Niño pode levar muitos os rios, já materializado agora no mês de julho. Tivemos muitas inundações. Para você ter uma ideia, mês de julho no sul, na região do Rio Grande do Sul, em média chover 130 milímetros, a gente teve localidades com 430 milímetros, provocando então grandes impactos aí de inundação. E a preocupação geralmente é essa, de o solo já está muito úmido e ainda esse aumento das chuvas na região sul poder causar mais impactos de inundações na região sul.
4: Agora, no Cerrado e Pantanal, André, onde já costumamos ter seca nesse período, o que esperar para as bacias desses biomas?
5: Então, no Cerrado, na região sudeste, em termos de chuva, os modelos meteorológicos, que é nosso serviço geológico, a gente não trabalha com meteorologia, né? A gente usa a meteorologia para poder explicar a hidrologia. Mas os modelos de meteorologia estão muito discrepantes, vamos dizer assim. O que a gente entende agora nesse momento, não dá para falar do cenário de chuva, mas nesse momento que realmente as temperaturas já estão muito elevadas, aí sim a preocupação é mais para a questão de incêndios florestais. Então, monitoramento de rios, ainda estamos na normalidade para
3: tudo indicando ainda que Cerrado e Pantanal, em termos de águas, devem ficar ainda dentro da normalidade.
5: Estamos já desde 2020, assim, com uma tendência de depreciação da capacidade dos rios na região do Pantanal, principalmente. Então, assim, na normalidade, já não digo que já, a gente já não vem vivendo muito tempo isso. Então, mas não vai ser mais crítico ou menos crítico este ano especificamente.
3: Quando a gente fala, então, de mudanças climáticas, é disso que a gente fala, né? A gente vai observando uma mudança no comportamento natural, no comportamento da natureza ao longo do tempo, né? Não é só no trimestre, não é só no ano. Perfeito. Como a senhora disse, já vem desde 2020.
5: Perfeito. Né? A gente não tem mais um Pantanal, uma região alagada há muitos anos. Então, isso realmente é um mudanças climáticas, não só o efeito de El Niño também, né? Então, isso é uma mudança climática que a gente vem evidenciando, principalmente nessa região.
4: Agora, doutora Andréia, como é que funciona esse monitoramento do Serviço Geológico do Brasil? Conta para o nosso ouvinte um pouco mais sobre como é esse trabalho.
5: O Serviço Geológico é o grande parceiro no campo e no escritório para fazer esse monitoramento, né? Além desse trabalho contínuo de monitoramento, de saber essas séries hidrológicas de longo período que nós monitoramos, a gente tem um serviço desde a década de 80, daí de realizar previsões hidrológicas, não só o momento atual, mas essas previsões hidrológicas, né, futuras. Começamos aí com bacias como Pantanal, Amazonas e o Rio Doce, que são bacias mais lentas, mas depois dos desastres, como a gente chama aí nos anos de 2011, 2012, 2013, a gente começou a fazer sistemas de previsão hidrológica em bacias mais rápidas e também com o advento também da de todo um monitoramento automático, muito mais especializado, né? Então, assim, a gente, o que, que a gente faz? Além desse monitoramento do campo, a gente no escritório recebe essas informações automáticas que vêm pelos satélites, né? Então, de hora em hora a gente está recebendo o nível dos rios, a quantidade de chuva, e rodamos modelos matemáticos, hidráulicos, hidrológicos, para fazer essas previsões. Aí você vai me dizer, então a gente consegue saber com muita antecedência se vai inundar? Depende da região hidrográfica, depende da resposta da bacia hidrográfica. Então, assim, há localidades que a gente consegue fazer essa previsão com 75 dias de antecedência, mas outras localidades, em bacias mais de alta declividade, com uma menor área de drenagem, com até 4 horas de antecedência. Mas o que permite, no caso de inundações, retirar as famílias, então, assim, permite, a gente salva vidas com esse monitoramento e com esse sistema de previsão hidrológica.
4: Muito bem, nós conversamos com Andréa Germano, chefe do Departamento de Hidrologia do Serviço Geológico do Brasil. Muito obrigado por sua entrevista aqui à Voz do Brasil.
5: Muito obrigada a vocês. Até logo. Tchau, tchau.
3: A segurança no abastecimento de água passa também pela recuperação do meio ambiente.
4: Está aberta uma chamada pública para apoiar projetos de restauração ecológica e soluções voltadas à proteção de mananciais que abastecem grandes centros urbanos.
3: A chamada foi feita pelo Banco Nacional de Desenvolvimento Econômico e Social e deverá prever investimentos de 15 milhões e 20 milhões de reais com prazo de execução de até 48 meses.
4: As ações devem ter foco em restauração ecológica e em soluções baseadas na natureza, para combater a escassez de água nas regiões metropolitanas, como explica o superintendente da área de meio ambiente do BNDES, Nabil Kadri.
6: As propostas enviadas devem incluir ações de restauração ecológico-produtiva utilizando vegetação nativa, em áreas estratégicas para a proteção dos recursos hídricos, incluindo nascentes, margens de rios e outras áreas relevantes para a conservação dos mananciais.
3: Os projetos deverão contemplar regiões do Distrito Federal e entorno, São Paulo, Rio de Janeiro, Ceará, Mato Grosso, Rondônia e Acre.
4: Mariana Dias Vilas Boas, pesquisadora do Serviço Geológico do Brasil, fala sobre a importância da recuperação e preservação de mananciais que abastecem grandes cidades.
7: Com a ampliação da vegetação, a gente vai ter uma maior taxa de infiltração, esses aquíferos vão ter mais água, vai chegar mais água também nos rios através desses afloramentos das nascentes. Então, os projetos de recuperação, eles são projetos importantíssimos e têm uma relação direta com a segurança hídrica nas grandes cidades. E reduz as consequências de inundação, eu aumento a recarga dos aquíferos.
3: A chamada pública está aberta até o dia 9 de setembro e pode ser consultada no site do BNDES.
4: O Brasil assumiu a presidência pro tempore da Aliança para a Segurança, a Justiça e o Desenvolvimento.
3: A entidade reúne países da América Latina e Caribe.
4: Na reunião de cúpula em Brasília, o Banco Interamericano de Desenvolvimento anunciou 4 bilhões de dólares para as ações integradas de combate ao crime organizado na região.
8: A América Latina concentra 8% da população mundial e é responsável por um terço dos homicídios ocorridos no mundo, de acordo com dados da Polícia Internacional. Esses números levaram à criação da Aliança para a Segurança, a Justiça e o Desenvolvimento, composta por 23 países e 14 instituições, como a Interpol. Um encontro em Brasília discute estratégias de prevenção e combate ao crime organizado na América Latina e Caribe. No primeiro ano de atuação da Aliança no combate ao crime organizado, foram destinados 1 bilhão e 400 milhões de dólares, o que corresponde a 60% dos recursos previstos para os 3 primeiros anos da iniciativa. A alta demanda dos países membros levou o Banco Interamericano a reavaliar os recursos destinados ao programa, elevando o montante para 4 bilhões de dólares. O ministro da Justiça do Brasil, Wellington Lima Silva, fala sobre a importância da aliança.
9: Nós estamos absolutamente convencidos da necessidade de intensificar essa interlocução com organismos multilaterais, em estabelecer tantas quantas sejam as tratativas, as interlocuções necessárias para aperfeiçoar e aprimorar essa estratégia.
8: Um protocolo também foi assinado para o repasse de 5 bilhões de reais ao Brasil, que assumiu a presidência pro tempore da aliança pelos próximos 12 meses. Reportagem Cleide Lopes.
3: O Comitê de Política Monetária, o Copom, reduziu a taxa Selic, que é a taxa básica de juros da economia, de 14,25% para 14% ao ano.
4: Em comunicado divulgado hoje, o Copom afirmou que o cenário internacional ainda exige cautela por causa das incertezas sobre os conflitos no Oriente Médio.
3: A taxa Selic influencia outras taxas de juros no país, como as taxas de empréstimos, financiamentos e aplicações financeiras.
4: E essas foram as notícias do Governo Federal.
3: Uma realização da Secretaria de Comunicação Social da Presidência da República.
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3: Fique agora com o Minuto do TCU. Em seguida, as notícias do Poder Judiciário e do Congresso Nacional. Boa noite.
4: Boa noite e até amanhã.
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14: Supremo Tribunal Federal começa a julgar se proibição a jogos de azar é compatível com a Constituição de 1988.
15: Presidente Lula sanciona projeto de lei que regulamenta relevância para admissão do recurso especial no STJ.
14: Acordo firmado entre Tribunal Superior Eleitoral e Advocacia Geral da União prevê boas práticas sobre o uso da inteligência artificial nas eleições deste ano.
15: Boa noite, eu sou Marcela Luiz.
14: E eu sou Walter Lima.
15: O plenário do Supremo Tribunal Federal começou a analisar na sessão de hoje se a proibição a jogos de azar é compatível com a Constituição. Após as sustentações orais, o relator do caso, o ministro Luiz Fux, começou a votar.
14: Desde 1941, a Lei de Contravenções Penais proíbe a organização e exploração de jogos de azar, punindo os infratores com prisão simples, multa e outras penalidades previstas em lei. Isso inclui o jogo do bicho e as máquinas caça-níqueis.
15: Os ministros analisam se essa proibição, criada há mais de 80 anos, ainda é compatível com a Constituição Federal de 1988, ou se ela ficou ultrapassada.
14: Na prática, o Supremo vai decidir se a exploração de jogos de azar deve continuar proibida e punida pela legislação penal brasileira ou se essa proibição é incompatível com a Constituição.
15: A decisão, porém, não tratará da regulamentação de cassinos ou da exploração comercial dos jogos, temas que devem ser abordados em outras ações que tramitam na Corte.
14: O julgamento vai continuar na sessão plenária de amanhã.
15: O presidente da República, Luiz Inácio Lula da Silva, sancionou o projeto de lei que regulamenta a relevância para a admissão do recurso especial no Superior Tribunal de Justiça.
14: O projeto foi convertido na Lei 15.484 de 2026. Fátima Uchoa.
16: Com a relevância, segundo o presidente do STJ, ministro Herman Benjamin, o tribunal poderá concentrar esforços nos recursos que tratam de temas com maior impacto para a sociedade.
17: Não é de uma lei para atender interesses do Superior Tribunal de Justiça, mas da celeridade, da qualidade e da efetividade da prestação jurisdicional.
16: A nova lei deve tornar a prestação jurisdicional mais eficiente e permitir que o STJ concentre a atuação em casos com maior impacto jurídico, econômico, político ou social, que sejam importantes para uniformizar a interpretação da legislação federal, sem limitar o acesso dos brasileiros à justiça.
15: Tribunal Superior Eleitoral e a Advocacia Geral da União assinam um acordo de boas práticas sobre uso da inteligência artificial nas eleições 2026.
14: O principal produto da parceria é o lançamento de um guia de boas práticas sobre o uso de IA no processo eleitoral. Fábio Ruas.
18: O documento vai servir como um manual de conduta com diretrizes técnicas detalhadas para partidos, candidatos, plataformas digitais, órgãos públicos e para a sociedade civil. O acordo ainda prevê a realização de cursos, seminários, workshops e eventos relacionados ao uso da inteligência artificial nas eleições, entre outras medidas.
15: Tribunal Superior do Trabalho mantém entendimento sobre desconto de dias parados em greves de longa duração.
14: Com a decisão, empresas vão poder descontar metade dos dias e trabalhadores vão ter de compensar a outra metade. Marla Lacerda.
19: A sessão de dissídios coletivos do TST autorizou duas empresas de Indaiatuba, no interior de São Paulo, a descontar metade dos 36 dias da greve realizada pelos empregados. Nessas situações, a Justiça do Trabalho admite, como regra adotada pela jurisprudência da Corte, a compensação da outra metade dos dias de paralisação. Esse entendimento, ele busca equilibrar o direito de greve com os efeitos da suspensão do contrato de trabalho durante o movimento. Para os ministros, o desconto integral dos dias parados pode gerar prejuízos econômicos excessivos aos trabalhadores.
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15: Uma boa noite.
14: E até amanhã.
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20: Eu sou Paula Groba.
21: E eu sou Humberto Pinheiro.
20: E estes são os destaques de hoje do Jornal do Senado, que começa agora.
21: Senado pode tornar hediondos e inafiançáveis crimes de pedofilia.
20: Pessoas com deficiência poderão ser consideradas idosas aos 50 anos.
21: Fim da aposentadoria compulsória como punição avança no CNJ e no Senado.
20: Boa noite.
21: Boa noite.
20: Crimes sexuais contra crianças e adolescentes podem passar a receber a punição mais rigorosa prevista na legislação brasileira.
21: O plenário do Senado pode votar o projeto que torna hediondos e inafiançáveis os crimes de pedofilia e outras violências sexuais contra crianças, adolescentes e pessoas vulneráveis. A reportagem é de Bruno Lourenço.
22: Projeto de lei aprovado na Comissão de Constituição e Justiça inclui no rol dos crimes hediondos condutas como a corrupção de menores, a satisfação de lascívia, caracterizada pela prática de atos libidinosos na presença de criança ou adolescente, a divulgação de cena de estupro de vulnerável e o compartilhamento de pornografia. A matéria também classifica como hediondos os crimes previstos no Estatuto da Criança e do Adolescente ligados ao tráfico internacional de crianças e à pornografia infantil, como defendeu a relatora, senadora Elisiane Gama, do Maranhão.
23: Nosso relatório é pela aprovação do projeto de lei com a redação corrupção de menores, satisfação de lascívia mediante presença de criança ou adolescente, favorecimento da prostituição ou de outra forma de exploração sexual de crianças e adolescentes ou de vulnerável, divulgação de cena de estupro ou de cena de estupro de vulnerável, de cena de sexo ou de pornografia.
22: O senador Everton, do PDT do Maranhão, apresentou proposta semelhante e pediu que as duas matérias sejam analisadas em conjunto pelo plenário.
24: Em que eu propus o aumento da pena dos crimes cometidos contra a dignidade sexual quando praticados na presença física ou virtual de crianças, adolescentes e também também cônjuge, companheiro ou parente de vítima, consanguíneo ou afim, em linha reta ou colateral até o quarto grau.
22: A CCJ aprovou um pedido de urgência para votação no plenário.
20: E a Comissão de Relações Exteriores iniciou as discussões sobre as barreiras da União Europeia à carne brasileira.
21: O grupo de trabalho que trata do acordo do bloco europeu com o Mercosul ouviu integrantes do governo e do setor privado. Repórter Pedro Pincer.
0: A partir de 3 de setembro, passam a valer novas regras da União Europeia sobre o uso de antimicrobianos na produção animal. O bloco exige que o Brasil consiga comprovar que a carne exportada não foi produzida a partir de animais submetidos ao uso de antimicrobianos proibidos pelas autoridades europeias. De acordo com o presidente da comissão, senador Nelsinho Trade, do PSD de Mato Grosso do Sul, é preciso ouvir os setores que podem ser afetados pelas normas e buscar soluções em conjunto com o governo e a iniciativa privada.
1: Setores que, porventura, venham a se sentir prejudicados, nos acionam, que nós iremos promover debates dessa natureza.
0: O chefe da missão do Brasil junto à União Europeia, embaixador Pedro Miguel da Costa e Silva, afirmou que o país terá de comprovar, por meio de auditorias, que consegue separar os produtos destinados ao mercado europeu e garantir que eles atendam às exigências do bloco. Representantes do setor privado afirmaram que o Brasil já dispõe da tecnologia necessária para fazer esse controle.
20: Aguarda votação no plenário um projeto que reduz para 50 anos a idade em que uma pessoa com deficiência seja considerada idosa.
21: O impacto do envelhecimento é maior para esse grupo de pessoas consideradas vulneráveis. Segundo a Organização Mundial da Saúde, pessoas com deficiência apresentam maior risco de desenvolver doenças crônicas, pior estado de saúde e, em alguns casos, podem morrer até 20 anos antes da população sem deficiência. Repórter Patrícia Oliveira.
2: O projeto que considera idosa uma pessoa com deficiência já a partir dos 50 anos, estende para esses indivíduos os mesmos direitos e a proteção garantidos às pessoas da terceira idade. A condição de idoso deverá ser definida por avaliação individual, médica, psicológica e social. Como destacou o relator do projeto na Comissão de Assuntos Sociais, senador Flávio Arnes, do PSB do Paraná.
5: Conforme a deficiência, podemos observar reduções na expectativa de vida que variam até algumas décadas para baixo. Se compararmos com a média da população, estamos longe de um patamar de igualdade.
2: Para o senador Paulo Paim, do PT do Rio Grande do Sul, relator na Comissão de Direitos Humanos, a proposta viabiliza a aplicação de conceitos de envelhecimento ativo específicos para pessoas com deficiência.
6: Minimizando os possíveis impactos negativos do avanço da idade em um grupo social especialmente vulnerável.
2: O projeto que altera o Estatuto do Idoso já foi aprovado também na Câmara dos Deputados e está pronto para votação no plenário do Senado.
20: E a aposentadoria compulsória de magistrados pode deixar de ser uma punição prevista na Constituição. Depois de o Conselho Nacional de Justiça oficializar o fim dessa penalidade no âmbito administrativo, o Senado pode analisar uma proposta que muda a Constituição sobre o mesmo tema.
21: A relatora, senadora Elisiane Gama, do Maranhão, afirmou que a decisão corrige uma distorção histórica. Repórter Pedro Pincer.
0: O Conselho Nacional de Justiça aprovou por unanimidade a proposta de resolução que acaba com a aposentadoria compulsória como a sanção disciplinar mais grave a juízes. A resolução aprovada segue entendimento da primeira turma do Supremo Tribunal Federal e também prevê a possibilidade da demissão como uma das hipóteses de punição. E o plenário do Senado pode votar uma proposta de emenda à Constituição que prevê o fim da aposentadoria compulsória como punição aos magistrados, promotores e procuradores e militares. De autoria do então senador Flávio Dino, atualmente ministro do Supremo Tribunal Federal, o texto foi aprovado pela Comissão de Constituição e Justiça em abril. A relatora, senadora Elisiane Gama, do Maranhão, afirmou que a decisão corrige uma distorção histórica.
25: É inadmissível o que a gente viveu ao longo da história do Brasil com esse tipo de prêmio para quem comete um crime, de que nós não podemos permitir castas de servidores públicos com privilégios.
0: Pelas novas regras, nos casos mais graves, o magistrado poderá ser colocado em disponibilidade com proposta de perda do cargo. Nessa hipótese, será imediatamente afastado das funções e passará a receber remuneração proporcional ao tempo de contribuição até a decisão definitiva do STF sobre a eventual perda do cargo.
20: Você sabia que nas eleições, os votos em branco e nulos não são transferidos para nenhum candidato e não podem cancelar uma eleição?
21: Na prática, quem escolhe uma dessas opções deixa a decisão para os demais eleitores. Conheça mais sobre esses dois tipos de votos com a repórter Marcela Cunha.
3: Voto em branco vai para quem está na frente? E uma maioria de votos nulos pode cancelar a eleição? A resposta para as duas perguntas é não. Para votar em branco, o eleitor aperta a tecla branco e confirma. O voto nulo acontece quando é digitado um número que não corresponde a nenhum candidato ou partido. Nos dois casos, o voto é excluído da contagem que define o resultado. Não é transferido, não beneficia nenhum candidato e não é somado ao vencedor. O consultor legislativo do Senado, Gilberto Guerzoni, explica como essas duas situações aparecem na urna.
4: Mas a gente já viu que reduziu bastante o número de votos em branco, né, já que a urna eletrônica abre uma tela, o eleitor tem que fazer alguma coisa de forma ativa ali, né? Ou ele propositalmente coloca um voto inexistente e confirma, o que leva à anulação do voto, ou ele tem que apertar a tecla de voto em branco.
3: Além de expressar uma decisão consciente, o voto nulo também pode ser resultado de um erro na digitação. Em 2026, serão 6 votos para deputado federal, deputado estadual ou distrital, 2 senadores, governador e presidente da República. Por isso, a recomendação da Justiça Eleitoral é levar uma colinha de papel.
20: E ao participar da abertura da exposição O Caminho do Voto, promovida pelo Tribunal Superior Eleitoral, o presidente do Senado, Davi Alcolumbre, afirmou que o processo eleitoral brasileiro está entre os mais confiáveis do mundo. Ele também elogiou a decisão do presidente do TSE, ministro Nunes Marques, de levar a mostra ao Congresso Nacional.
21: A exposição, aberta à visitação no anexo 1 do Senado, apresenta as etapas do sistema eletrônico de votação, do desenvolvimento das urnas à totalização dos votos e integra a programação da Semana Nacional do Sistema Eletrônico de Votação.
7: As pessoas que visitarem a exposição sairão daqui conhecendo melhor o percurso do seu voto e o papel que ele desempenha na construção do nosso país. Um Brasil comprometido com a democracia, com as eleições livres e diretas, com a alternância de poder e com a transparência no processo eleitoral.
21: Edição de Paula Grova e trabalhos técnicos de João Lira, o Jornal do Senado fica por aqui. Acompanhe agora as notícias da Câmara dos Deputados. Boa noite.
20: Boa noite e até amanhã.
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9: Câmara reforça a indenização por dano moral à vítima de violência doméstica.
12: Proposta facilita acesso de motoristas a postos de combustível nas estradas.
26: Projeto busca garantir saúde ginecológica de meninas a partir dos 10 anos.
27: Boa noite. Os deputados analisam proposta que visa assegurar a saúde ginecológica de meninas a partir dos 10 anos de idade no SUS. O projeto está em regime de urgência e pode ser incluído na pauta de votações do plenário a qualquer momento, como informa o repórter Antônio Vital.
28: Está pronto para ser votado no plenário da Câmara, projeto que torna a regra a primeira consulta ginecológica das meninas a partir de 10 anos de idade no SUS, o Sistema Único de Saúde. O projeto foi apresentado pelas deputadas Adriana Ventura, do Novo de São Paulo, e Grace Elias, do PL de Minas Gerais, com o objetivo de permitir que as meninas e suas famílias recebam orientações preventivas e adequadas sobre temas como vacinação contra o HPV, cuidados de higiene íntima, preparação emocional para a primeira menstruação e informações sobre métodos contraceptivos. A vacina contra o HPV é recomendada a partir dos 9 anos de idade. A proposta obriga o Ministério da Saúde a elaborar um protocolo para o atendimento ginecológico dessa faixa etária. As meninas deverão ser encaminhadas à primeira consulta quando houver sinais de proximidade da menarca, como é chamada a primeira menstruação. Além disso, determina que as secretarias estaduais e municipais de saúde providenciem a formação contínua dos profissionais da área, especialmente ginecologistas, para que estejam preparados para atender as meninas. O texto também estabelece que a consulta será acompanhada por um responsável e, quando necessário, uma equipe multidisciplinar, que poderá incluir psicólogos e enfermeiros. De acordo com a deputada Adriana Ventura, uma das autoras da proposta, o objetivo é reduzir a incidência de gravidez precoce na adolescência, evitar doenças sexualmente transmissíveis e contribuir para a prática de hábitos saudáveis.
10: tanto a vacinação como HPV, que é recomendado a partir dos 9 anos, cuidado de higiene íntima, preparação emocional para essa fase da primeira menstruação e demais, bem como informação sobre métodos contraceptivos. Isso é importante para prevenir gravidez precoce e outras complicações de saúde. Ele é muito simples, mas a gente acredita que ele pode provocar mudanças profundas na orientação das meninas brasileiras.
28: O projeto que torna a regra a primeira consulta ginecológica das meninas a partir de 10 anos de idade no SUS ganhou o regime de urgência e pode ser votado a qualquer momento no plenário da Câmara, sem passar pela análise das comissões permanentes da Casa. Da Rádio Câmara, de Brasília, Antônio Vital.
11: Educação. Jorge Sola, do PT da Bahia, defende projeto de sua autoria que regulamenta as escolas de saúde pública do SUS. A matéria, já aprovada na Câmara e em tramitação no Senado, reconhece instituições

0: estimular a formação de profissionais que ainda temos uma carência.
1: Jorge Sola assinala ainda que as escolas têm papel central na organização dos processos seletivos para residências médicas e na formação de especialistas em áreas com carência no país. Para ele, a falta de um marco legal e de uma estrutura de articulação nacional limita o potencial das instituições.
2: Professora Luciane Cavalcante, do PSOL de São Paulo, é autora do projeto que isenta do imposto de renda professores e demais profissionais da educação básica e superior. Ela explica que a medida busca valorizar a categoria e ampliar os investimentos na educação.
1: A deputada afirma que o Brasil investe pouco em educação, paga baixos salários aos docentes e que muitos municípios não cumprem o piso nacional do magistério. Professora Luciane Cavalcante argumenta ainda que, assim como outros setores recebem incentivos fiscais, os profissionais da educação devem ser priorizados.
3: Esse projeto, ele visa colocar no centro do orçamento público e do financiamento das políticas públicas os profissionais da educação. Quase 30% de todo o rendimento dos profissionais da educação ficam retidos na fonte com pagamento do imposto de renda. Os profissionais da educação já trabalham em várias escolas para poder complementar a sua renda. Eles trabalham com alto número de estudantes por turma. Então, eles precisam desse investimento.
4: Trabalho.
2: A Câmara aprovou o projeto de lei que limita a jornada máxima de trabalho dos psicólogos a 30 horas semanais, sem redução do salário. A repórter Maria Neves traz mais informações sobre o texto que já foi encaminhado para análise dos senadores.
5: Uma das autoras do projeto, a deputada Érica Cocai, do PT do Distrito Federal, explica que atualmente a lei que regulamenta a atuação dos psicólogos não prevê limite de jornada de trabalho. Com isso, eles ficam submetidos a 44 horas semanais. De acordo com a deputada, a categoria é a única entre os profissionais que lidam com saúde e atenção psicossocial que não tem jornada de 30 horas.
6: Profissionais de psicologia têm o direito a uma jornada de trabalho que possibilite que ele tenha tempo para o seu aprimoramento acadêmico, mas ao mesmo tempo tempo para que possa cuidar da sua própria existência. Por isso, 30 horas para a psicologia é uma necessidade, não apenas dos psicólogos e psicólogas, mas uma necessidade do país que precisa desses profissionais atuando em todos os espaços.
5: A deputada Natália Bonavides, do PT do Rio Grande do Norte, também assina a proposta. Ao apresentar o texto, as autoras argumentaram que a redução da jornada de trabalho vai contribuir para a preservação da qualidade de vida e o adequado exercício da atividade profissional, que demanda elevado desgaste emocional e mental. O texto beneficia os profissionais com contrato de trabalho no setor privado. Para psicólogos que trabalham em empresas públicas, como seletistas, a nova jornada dependerá de dotação orçamentária e de autorização na Lei de Diretrizes Orçamentárias. Da Rádio Câmara de Brasília, Maria Neves.
4: Economia.
1: Marcelo Crivella, do Republicanos do Rio de Janeiro, aponta como positivos os resultados de emenda à Constituição que estende a imunidade de IPTU a templos religiosos instalados em imóveis alugados. Ele explica que a regra passou a valer em 2023.
7: Em 2022, ela foi promulgada, essa emenda à Constituição, em fevereiro de 2022. Como o IPTU incidia 1º de janeiro, ela passou a ter efeito apenas em 2023. O que significa ela? Antes dessa emenda, tinha a imunidade de IPTU apenas os templos próprios, aqueles que foram construídos pelos fiéis. Mas nós sabemos, pelo censo do IBGE 2022, que dos 580 mil templos religiosos, católicos, espíritas, evangélicos, 400 mil funcionam em imóveis alugados e eles não tinham a imunidade do IPTU. Com a emenda constitucional 116, passaram a ter.
2: Marcelo Crivella orienta igrejas, creches, asilos e orfanatos a procurarem as prefeituras caso tenham efetuado o pagamento do IPTU entre 2023 e 2026. Ele alerta que a cobrança é indevida nos casos amparados pela emenda, com possibilidade de restituição dos valores.
1: Bandeira de Melo, do

0: Do Rio de Janeiro é um dos autores de projeto que cria um modelo próprio de funcionamento para as cooperativas solidárias. O texto define essas organizações como sociedades sem fins lucrativos, com regras de autogestão e articulação com a Política Nacional de Economia Solidária.
1: Bandeira de Mello informa que a proposta busca reduzir a burocracia para iniciativas da economia solidária, com prioridade para grupos economicamente frágeis. O projeto também prevê estímulo à participação das cooperativas solidárias em compras públicas, licitações e ações de desenvolvimento comunitário.
2: Desenvolvimento Regional.
0: Paulo Soares, do Podemos de São Paulo, apresentou o projeto que cria um programa para incentivar a universalização da coleta e tratamento de esgoto. Ele explica que a iniciativa também institui um fundo de assistência para socorrer municípios sem condições financeiras de investir no saneamento básico.
3: Uma defesa da sustentabilidade e da compensação ambiental. Em que sentido? Aquele município que está cumprindo com todos os seus deveres na questão de saneamento, nas questões ambientais todas, ele ser recompensado por um fundo. E esse fundo também, ao mesmo tempo, socorrer os municípios que não têm condições financeiras de avançar no saneamento básico. Essa é uma gestão que envolve meio ambiente, envolve saúde pública.
1: Paulo Soares pede urgência na aprovação da matéria, ressaltando que o saneamento ainda apresenta desigualdades profundas entre regiões do país. O congressista esclarece que os recursos do fundo virão de penalidades, de fiscalização e de aportes internacionais de fomento.
2: Turismo.
0: Projeto de lei apresentado por Domingos Neto, do PSD do Ceará, visa facilitar o acesso de micro e pequenas empresas de turismo a financiamentos públicos. A proposta prioriza empreendimentos localizados fora das regiões metropolitanas.
1: O texto de Domingos Neto permite o uso de fundos garantidores e seguros de crédito em substituição ou complemento às garantias tradicionais. Para ele, a medida amplia o acesso aos recursos do Fungetur e dos fundos constitucionais para modernizar e fortalecer o turismo regional.
2: Transportes.
0: Avança na Câmara proposta que busca facilitar o acesso de motoristas a postos de combustível nas estradas. A repórter Silvia Munhato tem os detalhes.
4: A Comissão de Viação e Transportes da Câmara dos Deputados aprovou o projeto que busca melhorar o acesso dos motoristas aos postos de combustíveis e rodovias sob concessão pública. A proposta inicial do deputado Capitão Augusto, do PL de São Paulo, dava 180 dias de prazo para que as concessionárias elaborassem planos de adequação das rodovias, evitando retornos muito distantes. O relator, deputado Zé Trovão, do PL de Santa Catarina, afirma que o problema é real.
5: E esse motorista, às vezes, ele tem que caminhar 5, 6 quilômetros para frente, fazer um retorno e voltar. O que nós estamos determinando hoje é o seguinte: olha, nós vamos criar acessos mais claros e mais fáceis para esses motoristas. Para que o cara não corra o risco, às vezes está na reserva, está chegando no final do seu combustível, vai fazer um retorno, ou um retorno que não está bem sinalizado, ou um retorno perigoso e acabar acontecendo um acidente.
4: Mas o deputado modificou o texto para atribuir à Agência Nacional de Transportes Terrestres a tarefa de tratar do problema no âmbito de sua atuação normativa e contratual. A proposta, que pretende facilitar o acesso do motorista aos postos de combustíveis em rodovias sob concessão, será analisada agora pela Comissão de Finanças e Tributação. Da Rádio Câmara de Brasília, Silvia Munhato.
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2: Segurança Pública.
1: Bibo Nunes, do PL do Rio Grande do Sul, é autor de projeto que amplia as punições para quem picha bens públicos ou privados. O parlamentar destaca que o texto prevê a suspensão da carteira de habilitação e das linhas telefônicas do infrator.
7: Nós temos que acabar com a pichação. Só suja a cidade. tem que ser punido. É punindo que se gera respeito. Os pichadores, eles têm uma competição para ver quem é o louco mor, quem é o que consegue pichar e estragar o monumento que mais chame a atenção da sociedade. Então, esse projeto é para dar penalidade, punir quem presta esse desserviço ao Brasil, que é a pichação. E que nós, brasileiros, possamos ter nossas cidades, os nossos monumentos respeitados.
0: O congressista observa que a pichação causa, além dos danos materiais, prejuízos ao turismo. Bibo Nunes acrescenta que o projeto inclui a cobrança do ressarcimento pela restauração do bem pichado, com responsabilização do autor ou dos responsáveis legais em caso de menor de idade.
1: Alexandre Lente, do União de São Paulo, propõe substituir a prisão em regime fechado pela prisão domiciliar para quem deixar de pagar pensão alimentícia. O projeto do deputado também permite monitoramento eletrônico e saída para o trabalho remunerado.
0: Alexandre Leite explica que a prisão em regime fechado ficaria restrita a casos excepcionais, quando houver ocultação de bens ou má-fé do devedor. Ele argumenta que a medida busca aumentar as chances de pagamento da pensão sem impedir o exercício da atividade profissional.
2: Justiça.
1: Os deputados aprovaram nova regra sobre indenização por dano moral à vítima de violência doméstica. Entenda na reportagem de Paula Bittar.
8: A Comissão de Constituição e Justiça da Câmara dos Deputados aprovou uma proposta que reforça na lei o direito de indenização por dano moral nos casos de violência doméstica e familiar contra a mulher, desde que haja pedido expresso da acusação ou da parte ofendida. A reparação será fixada pelo juiz, inclusive criminal. A relatora na comissão, deputada Lídice da Mata, do PSB da Bahia, destacou a importância de garantir a indenização a essas mulheres.
9: Ela é uma vítima da violência e isso é conhecido pela sociedade e impacta sobre sua imagem na sociedade. E, portanto, ele garante o direito dessas mulheres a uma indenização por danos morais. A violência deixa as marcas que vão muito além das agressões físicas. Elas provocam sofrimento, ela compromete a saúde mental, ela afasta as mulheres do seu trabalho, ela deixa a mulher em situação de trauma. E por isso mesmo é essencial que a legislação assegure também o direito à reparação desses danos.
8: Segundo Lídice da Mata, a proposta tem inegável relevância, pois ao inserir a possibilidade expressa de reparação civil por dano moral decorrente de violência doméstica, fortalece a proteção dos direitos fundamentais à dignidade da pessoa humana, à integridade física, psíquica e moral e à igualdade de gênero, assegurando à vítima um instrumento adicional de reparação no âmbito civil. A proposta que estabelece o direito de indenização por dano moral nos casos de violência doméstica e familiar contra a mulher já pode seguir ao Senado, a menos que haja recurso para votação pelo plenário da Câmara. Na Rádio Câmara de Brasília, Paula Bittar.
2: Consumidor.
0: Tarcísio Mota, do PSOL do Rio de Janeiro, é coautor de projeto que regulamenta a publicidade das apostas online. A iniciativa trata a atividade como tema de saúde pública e de defesa do consumidor, com o objetivo de restringir a propaganda das chamadas bets.
10: Do mesmo jeito que nós temos hoje regulações muito rígidas sobre propaganda, por exemplo, para as drogas legalizadas, como tabaco ou álcool, é preciso ter regras muito rígidas para as propagandas dessas casas de aposta online. Por exemplo, é inadmissível que elas continuem a financiar times de futebol, financiar campeonatos de futebol, que são inclusive a origem de grande parte dessas apostas. É inadmissível que no meio da transmissão de um jogo de futebol, você tenha propaganda dessas casas de aposta como se fossem simples informações jornalísticas.
1: Segundo Tarcísio Mota, o projeto cria medidas preventivas para reduzir o endividamento e os impactos do vício sobre as famílias. O parlamentar também defende regras mais rígidas, com foco na proteção da saúde mental e dos direitos dos consumidores.
0: Projeto de Raimond, do PT do Rio de Janeiro, proíbe a veiculação de propagandas de apostas online em emissoras de rádio e televisão. De acordo com o deputado, a medida busca reduzir a exposição da população às chamadas bets em veículos que operam por concessão pública.
11: Então, o que a gente queria, na verdade, é que as bets não existissem no nosso país. Nós lutamos contra elas. Mas, enquanto a gente não consegue abolir as bets no Brasil, e nós haveremos deixamos de abolir um dia, nós queremos proibir que elas sejam divulgadas, publicizadas nos meios de comunicação de televisão e rádio.
1: Reymon explica que o objetivo é minimizar os impactos das apostas sobre a saúde mental, o orçamento das famílias e o endividamento da população. Ele acredita que reduzir o alcance desse tipo de atividade protege os consumidores mais vulneráveis.
0: Termina agora o Jornal Câmara dos Deputados, produzido pela Rádio Câmara, com trabalhos técnicos de Everson Urani e apresentação de Val Monteiro e Luciana Vieira. Uma boa noite para você.
1: A Voz do Brasil volta amanhã. Boa noite.
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17: Eu sou sua irmã em Cristo, Lourival de Almeida.
18: Aqui quem fala com vocês é sua irmã em Cristo, Débora Miranda.
19: La paix du Seigneur Jésus, ici c'est le pasteur da Silva Nivaldo, de la Iglesia Pentecôte d'Etamu de Paris, France.
20: Aqui quem vos saluda é o pastor Robert de Jesus, de la sede nacional Madrid, Espanha.
21: Queridos mino, e na eu tio, pastor Erivel Tomatina, tutenai e capacite eviada.
22: Quem fala com todos vocês neste momento é o pastor Antônio Alexandre, aqui de Lisboa, Portugal.
23: Aqui é o pastor Adibel, do país da Suíça.
24: E quem fala com os irmãos é o pastor Jonas Fernandes, pastor nacional do país da Holanda.
25: Aqui é o pastor Ismael Martins, de Luxemburgo.
26: Aqui é o pastor Ismael Rodrigues, responsável pelas igrejas Deus e Amor, no país da Alemanha.
27: Pastor Francisco de Assis Mendes, responsável pelo país de Trinidad e Tobago.
28: Aqui é o pastor Ismael Martins, de Luxemburgo.
29: Aqui é o pastor Elias de Almeida, da igreja de Pampano Beach, estado da Flórida.
30: Aqui quem fala é o pastor João Batista, responsável aqui da sede da Guiana Francesa, aqui em Itaiena.
31: Quem tem imenso prazer em cumprimentá-los é sua irmã em Cristo, irmã Ilza Rocha.
32: Quem cumprimenta a
0: todos, é o seu irmão em Cristo, pastor Marco Magno.
1: Aqui é a irmã Regiane Tinonim.
3: Falando com vocês, pastor Luiz Rubio.
4: Quem saúda a todos, seu irmão em Cristo, pastor Antônio Osmar de Oliveira.
5: Seu irmão, pastor Milton de Almeida.
6: Quem vos cumprimenta com a santa e gloriosa paz de nosso Senhor e Salvador Jesus Cristo, seu irmão em Cristo, pastor Roberto Marinho.
7: Amados irmãos, aqui vos fala a irmã Eleni Miranda. Deus vos abençoe. Todos são bem-vindos.
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0: O poder de Deus restaurou a visão desse irmão agora. Ele falou para mim, eu estava perdendo a visão, pastor. Eu comecei a enxergar bem agora. Esse é o poder da palavra. É assim mesmo, só pode confirmar? O que, que ele tinha?
1: Ele tem um problema de vista que vai agravando e ele tem até o diagnóstico.
0: O senhor tava chorando de alegria, falando, pastor, acabou.
2: Glória a Deus.
0: Olha lá pro povo lá. Tá enxergando todo mundo bem?
2: Amém. Glória a Deus.
0: Jesus te deu uma visão restaurada hoje, viu? Pelo poder da presença de Deus. Diga glória a Deus. Já nessa campanha, feridos pelo processo, curados pelo propósito, eu falei aqui que Deus ia dar carro. E ela recebeu a bênção. Foi ou não foi, irmã Vânia?
3: Foi. Sexta retrasada, o pastor falou que Deus ia dar carro novo. Sexta agora, meu filho foi numa loja de carro, numa agência, e eu fez um vídeo, falou, mãe, que carro que tu quer? Quer esse aqui? E eu falei, pra quê, meu filho? Ele falou, vou comprar um carro pra você e o pai. Mas como eu tava atendendo o doutor na outra linha, eu falei pra ele, deixa eu falar com o médico. Desliguei. Dali um pouco ele me retornou, falou, mãe, eu vou levar lá na garagem o carro seu e do pai. Aí então tá lá em casa o carro na garagem, um carro automático, muito bonito. Ele deu de presente pro pai dele e pra mim. Tá lá em casa o carro. E o irmão profetizou, então a bênção chegou em nome de Jesus.
0: A senhora fez o voto da campanha?
3: Fiz o voto da campanha. Até eu comentei com meu esposo. Eu disse, meu Deus, eu fiz o voto e ele já foi lá e comprou o carro. Ele disse, foi lá.
0: Nessa campanha, feridos pelo processo, curado pelo propósito. Sexta-feira passada.
3: Nessa campanha, com certeza.
0: Deus abençoe, irmã Vânia. Olha que fé, né? Deus é fiel.

mais alegre, é para Jesus. Palmas e glória a Deus. Saúdo, amados irmãos, com a paz do Senhor Jesus. Em instantes nós já estaremos ao vivo pela internet, pelo YouTube, pelo Facebook, pelo Instagram e pela rádio. Levante as mãos comigo e diga: Senhor Jesus, nessa noite eu creio no agir do Senhor nessa noite.

Deus, diga: eu creio no poder da sua palavra. Atos capítulo de número 3, vamos ler o versículo 5, 6 e 7. Nós estávamos pregando hoje à tarde em Atos capítulo 3 e nós falamos do versículo 1 até o 4. Nós iremos prosseguir a pregação do culto à tarde a partir das sessões dos versículos 5, 6 e 7 de Atos dos Apóstolos, capítulo de número 3. Deus tem uma palavra para nós. Quem crê, confirma, dizendo: glória a Deus. Atos dos Apóstolos, capítulo 3, versículo de número 5, 6 e 7. Palavra de Deus para nós. Deus abençoe você que nos visita, você que estava sumido e retornou. Que Deus abençoe a todos. Sejam bem-vindos à casa de Deus. Atos dos Apóstolos 3, verso 5. E olhou para eles, esperando receber alguma coisa. E disse Pedro, verso 6, não tenho prata nem ouro, mas o que tenho, isto te dou. Em nome de Jesus Cristo Nazareno, levanta-te e anda. E tomando pela mão direita, versículo 7, o levantou, logo seus pés e tornozelos se firmaram. Vamos ler o versículo 8 também. E saltando ele, pôs-se em pé e andou, e entrou com eles no templo. Diga assim: entrou na igreja, andando e saltando e louvando a Deus. Levanta as mãos e diga: eu nessa noite irei louvar a Deus. Pode sentar, e você que pode, em alto e bom som, aplauda Jesus, porque ele é digno de honra e glória. Havia um segredo na igreja primitiva. Primitiva fala de primórdios, de princípio, de início. Havia um segredo na igreja primitiva. Havia um segredo que fazia que Pedro e João, integrantes da igreja primitiva, dos 12 apóstolos, incendiasse o mundo na sua época, no seu tempo, e marcasse uma geração. Havia um segredo. E qual era o segredo? O segredo está em Atos dos Apóstolos, capítulo 2, versículo 42. Havia um segredo, e o segredo é: perseveravam na doutrina dos apóstolos, na comunhão, no partir do pão e nas orações. Pedro e João eram homens inflamados pela glória de Deus, porque havia perseverança na doutrina, na palavra de Deus, no ensino bíblico. Havia perseverança na palavra de Deus. Havia comunhão. Todos falavam a mesma coisa. Havia essa comunhão no partir do pão e nas orações. E eu provo essa comunhão à luz das Escrituras no capítulo 3. O capítulo 3, versículo 1, diz que Pedro e João subiam juntos ao templo. Eu falei aqui à tarde. Lá em Amós diz assim: andarão dois juntos se não estiverem de acordo? Eles eram cheios do Espírito Santo porque falavam a mesma língua, tinham o mesmo propósito e andavam em comum. O que, é que a Bíblia diz? Ó, quão bom e quão suave é que os irmãos vivam em contenda, em fofoca, em mentira, em picuinha, em união. E eu quero abrir um parênteses para falar sobre uma palavra chamada assim, ó, unidade. Unidade diz respeito à comunhão, à união, buscando o mesmo propósito. E qual que é o nosso propósito? Paulo diz assim, ó, prossigo para o alvo, olhando para Cristo, que é o autor e consumador da nossa. Quando entramos na igreja, qual o nosso objetivo? Qual o nosso propósito? Buscar Cristo. Eu ainda quero abrir um parênteses para falar um pouco de Paulo, para entendermos o contexto que eu irei disseminar e pregar aqui agorinha. Paulo, ele era, amados irmãos, um homem que vivia para a glória de... Ele vivia tanto para a glória de Deus, que ele tinha marcas de suas batalhas, marcas no seu corpo, por amar e professar a fé em Cristo. Em Gálatas 6:17, ele fala assim, ó, eu trago no meu corpo as marcas de Cristo.
Ele vivia tanto para Cristo que em Filipenses capítulo 1, versículo 21, ele chega a falar assim, ó: o morrer para mim é lucro e o viver para mim é Cristo. Ele vivia tanto para a glória de Cristo que ele ensina os irmãos da igreja em Coríntios dizendo: quer comais, quer bebais, quer façais qualquer outra coisa, fazei tudo para a glória de Deus. E eu quero fazer uma pergunta: você tem vivido uma vida para a glória de Deus? Viver para Deus diz respeito a uma palavra chamada contentamento. Filipenses capítulo 4, versículo 11, Paulo disserta dizendo assim, ó: já aprendi a contentar-me com o que tenho. E no contexto das palavras expressas por Paulo sobre contentamento, sabe o que que Paulo tinha? Nada. Ele estava recebendo uma oferta missionária para o seu próprio sustento. Mas ele diz: eu já aprendi a contentar-me com o quê? Porque ele tinha tudo, mesmo não tendo nada. Ele tinha a presença de Jesus. Ele tinha Jesus. Paulo marcou sua geração porque ele era inflamado pela presença de Deus. Pedro e João eram inflamados, eram cheios da presença. E eu quero que você grava também essa palavra: o dinheiro não traz a presença de Deus, mas a presença de Deus traz o recurso, traz a providência, traz o dinheiro. Porque tudo é possível ao que crer. Hebreus 11, 6: sem fé é impossível agradar a... Se sem fé não agrada, com fé agrada. Você vai agradar a Deus através da sua fé. Quem crê nisso, diga glória ao nome de Jesus. Então, voltando ao texto, Pedro e João eram inflamados pelo poder de Deus, porque eles estavam baseados nos três pilares da igreja: doutrina, comunhão e oração. Perseveravam na doutrina, na comunhão, no partir do pão e nas orações. Todo crente que ora tem vitória. Todo crente que ora é diferente no meio dos iguais. Ele recebe o que ninguém recebe. Ele tem o que ninguém tem. Ele vai aonde os outros não vão. Ele acredita naquilo que os outros não acreditam. Ele ora como os outros não oram. E ele tem resposta como os outros não têm resposta. E quem falou isso foi Jesus. Mateus 7, versículo 7. Jesus diz: pedi e dá-se-vos-á, buscai e encontrareis, batei e abre-se-vos-á, porque aquele que pede recebe, o que busca encontra, e o que bate ainda a porta se abre. Quais orações não são respondidas? As orações que não são feitas. Billy Graham, um pregador que já partiu em Cristo 3 anos e 7 meses, em uma de suas pregações ele diz assim, ó: os céus estão cheios de bênçãos pelas quais ainda ninguém orou. O que ele está dizendo é o seguinte: Deus tem muito para entregar, o que falta é você pedir. Pedir e dá-se-vos-á. Pode pedir porque Deus vai trazer. Pode orar porque Deus vai responder. Quando Jeremias, no contexto da perseguição, no capítulo 33, está dentro de um calabouço de Malquias, ele começa a murmurar, a clamar, a questionar, a indagar a fidalguia de Deus, a glória de Deus, o poder de Deus, a fidelidade de Deus, e Deus responde ele, no capítulo 33 e no versículo 3, dizendo: clama a mim e eu respondeste-ei. E eu anunciaste-ei coisas grandes e firmes que não... Quem ora recebe coisas grandes e firmes. Quem ora recebe coisas grandes e firmes que não sabe. Jeremias 29, 11, Deus diz assim, ó: eu sei os pensamentos que eu tenho sobre vós, pensamentos de paz e não de mal, para vos dar um futuro de esperança. Deus tem o melhor na vida de quem ora. Deus tem o melhor preparado para aqueles que oram e confiam no Senhor. O interessante é que Pedro e João subiam juntos à hora nona, 3 horas da tarde no templo, para o... E quando ele ora, o que vai acontecer? Versículo 5. Aquele mendigo que estava à porta do templo,
que horas todos os dias se punha para pedir esmola, é alcançado pelo poder de quem ora. Porque quem ora atrai milagres. Quem ora vive milagres. No versículo 5, Pedro e João já haviam fitado os olhos nele, já havia falado, olha para nós, e ele orou para eles, esperando receber alguma coisa que Pedro e João não tinha para dar, mas Jesus tem para entregar. E ele diz, olha para nós. E o versículo 5 diz, olhou para eles, esperando receber alguma coisa. E disse Pedro, não tenho prata nem ouro, mas o que eu tenho, isto te dou. Em nome de Jesus, levanta e... Você sabe o que é interessante? Pedro e João falam assim para aquele paralítico, eu não tenho prata e nem... Só porque eles não têm, mas o nosso Deus tem. Ageu 2:8, Deus diz, minha é a prata. Diz o Senhor. Não é porque eu não tenho prata e ouro que Deus não tem. Não é porque eu não tenho o recurso que você necessita que o céu não tem. Eu não tenho, mas o céu tem. Eu não posso, mas o meu Deus pode. Eu não consigo, mas o meu Deus consegue. Levanta a mão quem crê. Ele vai fazer, Efésios 3:20, infinitamente mais, além daquilo que pedimos, pensamos ou imaginamos, segundo o poder que em nós opera. Porque aonde a mão do homem para, a mão de Deus continua. Aonde a mão do homem não vai, a mão de Deus vai. Aonde a medicina se limita, Deus não tem limites. Até porque, grava essa frase, Deus é expert em fazer o que ninguém faz. Se tem uma coisa que Deus gosta, é do impossível. Possível quem faz somos nós. Impossível quem faz é Deus. Lucas capítulo 1, versículo 37, porque para Deus não há nada impossível. Descansa teu coração, o Deus do impossível está no controle de tudo. Ele está no controle do seu casamento, dos seus negócios, das suas vendas, da sua saúde, da sua empresa, do seu filho, da sua filha. Pode dormir tranquilo, porque o guarda de Israel não dorme. Não dormirá o guarda de Israel. Aquele que te guarda não dormirá, não tosquenejará. Descanse em Deus, Ele está trabalhando por ti, ó glória. Eu não tenho, segura, prata e ouro. Não tenho prata e não tenho ouro. Mas o que eu tenho... Agora, olha que revelação linda. Ele diz, eu não tenho prata e ouro, que é o que você está precisando. O mendigo pedia esmola. Ele espera receber. Só porque para quem ele pede, também não tem. Não tem prata e nem ouro, mas não quer dizer que não tenha solução. Porque nem tudo se resolve com prata e ouro. Tem gente que acha que tudo se resolve com dinheiro. Tem coisas que se resolve com o joelho dobrado. Porque aquilo que o dinheiro não faz, o dono do céu faz. Não se iluda, o dinheiro compra a cama, mas o dinheiro não compra o sono. O dinheiro compra aparelhos, consultas caríssimas, mas o dinheiro não compra a saúde. Prova disso, o homem está na cadeira de... Nem na cadeira de roda ele está, o texto diz que ele é aleijado. E senta na porta. Nem cadeira de roda naquela época tinha. Nem tudo se resolve com poder aquisitivo. Você quer ver uma coisa? O dinheiro compra, desculpa a expressão vulgar, o prazer, o sexo. Mas o dinheiro não compra isso aqui, ó, 19 anos de casado, fidelidade, amor, respeito. O dinheiro não compra tudo. O dinheiro pode comprar a terra, irmãos, mas o dinheiro nunca vai comprar o reino dos céus. Jesus diz, dai a Deus o que é de Deus e a César o que é de César, porque o que é de Deus, e eu tenho uma palavra, levanta a mão, o que vai vir sobre a sua vida que crê é do céu, é de Deus, ô glória. Pode aplaudir, Jesus é digno de honra e glória. Vamos lá, eu não tenho prata e nem ouro. Mas não quer dizer que eu não tenho prata e não tenho ouro, que eu não tenho a solução. Porque Jesus ainda é a solução. João 14:6, ele diz, eu sou o caminho, a verdade e a vida.
Jesus ainda é a solução. Ele diz: eu sou o pão da vida, eu sou o pão vivo que desceu do céu, eu sou a videira verdadeira, eu sou o bom pastor. Antes que Abraão existisse, eu sou. João capítulo 1, versículo 3, todas as coisas foram feitas por ele, e sem ele nada do que foi feito se fez. Ele está no controle de todas as coisas. Não tenho prata e nem ouro, mas quer dizer que eu não tenho a solução, não. Eu tenho, eu não tenho prata e não tenho ouro, mas eu tenho aquele que é o Criador de todas as coisas. Eu tenho aquele que está acima da economia, está acima do euro, do dólar, da prata, está acima de todos os reinos, principados e potestades. Eu tenho o dono da vida, o dono do céu, aquele que a história é escrita em antes dele, depois dele. Eu tenho Jesus, em nome dele levanta e anda. Sabe por quê? Tudo se resume em Cristo, porque o que você precisa emana, procede, vem de Cristo. Tem dinheiro que tira demônio. Não tem diploma que expulsa capeta. Mas o nome de Jesus, todo mal tem que ir embora. Mas eu me formei em Harvard. O diabo não respeita quem se formou em Harvard. Mas eu sou bacharel em teologia. Ele dá tapa na tua cara, rapaz. O diabo só respeita quem tem presença de Deus. É algo meio fora, mas eu me lembro que em 2009 eu dirigi uma igrejinha. E uma igrejinha assim, modo de falar, era uma igreja grande. E havia muitos irmãos ali que falavam catedrático dentro do vernáculo. Bonito, uau. E tinha a irmãzinha Antônia que falava para vocês, para o modo, para nós. Jesus, ela falava Jesus. Deus, ela falava Deus. Mas um dia caiu uma mulher demoniada lá, juntou os poliglotes e ninguém tirava. Ah, mas eu falo grego. Tinha um até que fala, estudava grego. Em nome de Jesus, sai o diabo. Mas quando aquela irmãzinha veio marchando de lá para cá e falou, em nome de Jesus, em nome do Deus o que eu sirvo, sai, o bicho teve que bater em retirada. Porque não é o jeito que eu falo, é presença na vida. Se tiver presença, o mal vai embora. Não é no meu nome, é no nome de Jesus. Tem muita gente que tem nome de que vive, porém está morto. São sepulcros calhados, disse Jesus. Nós vivemos na época da aparência. Se compra o que se vê. Mas Jesus ainda é aquele que quando chama Samuel para ir na casa de Jessé, diz, cuidado. Não vai me estragar azeite, Samuel. Porque eu não vejo como o homem vê. O homem vê a aparência, a embalagem. Eu ainda vejo o coração. Deus conhece o teu coração. Deus te conhece por dentro. Ele te conhece como ninguém te conhece. E ele está no controle de tudo. Não tenho prata e nem ouro. Mas não quer dizer que o nosso Deus não tenha. Agora nós precisamos ser bem resolvidos para entender, irmãos, que Deus não é obrigado a fazer o que eu quero. Ele faz o que lhe apraz. Porque tem muita gente frustrada na igreja porque existe uma teologia da prosperidade que é pregada, disseminada, principalmente em igrejas de caráter, de origem neopentecostais, que propagam que Deus é obrigado a fazer, que Deus tem que fazer, que Deus tem, Deus não é obrigado a fazer nada. Com você ou sem você, me desculpa a expressão, a banda toca, Deus é Deus. Ele chega a dizer, se nós não clamarmos, as pedras clamarão em nosso lugar. Precisamos tomar cuidado. Deus faz quando Ele quer, na hora que Ele quer. Porque o dono de tudo é Ele. Quando Paulo diz, na carta aos Romanos, que a vontade de Deus é boa, perfeita e agradável, não quer dizer que a vontade de Deus seja minha. Tem horas que a vontade de Deus vai na contramão da minha vontade. Eu espero que Deus venha pela direita, Ele vem pela esquerda. A vontade de Deus não é a minha.
A Bíblia diz em Deuteronômio 8:2, e Deus te conduziu a Israel para o deserto. Quem levou não foi o diabo, foi Deus. Tem coisas na nossa vida que não é diabo. Nós vivemos numa época onde as pessoas generalizam tudo e atribuem tudo ao diabo. Queimou o arroz ao diabo. Compra, não paga e depois fala: o diabo sujou meu nome. O diabo nem CPF tem. Dá um passo maior que as mãos, não dá conta de pagar o financiamento. Ah, foi o diabo. Não, foi você. O diabo não usa carro, o diabo é espírito. Aí fica atribuindo aquilo que a pessoa faz ao diabo. E tem coisa que não é o diabo. Tem coisas também que não é Deus, é você. Mas tem coisas que são Deus. Deus conduziu Israel para o deserto. Israel foi conduzido para o deserto debaixo da boa, perfeita e agradável vontade de... Olha Paulo, Paulo era uma enciclopédia ambulante, amados. Paulo falava grego, aramaico, latim. Paulo escreveu 3 epístolas do Novo Testamento. Escreveu 4 cartas na prisão. Paulo era um homem de Deus, vivia à vontade de... E um dia ele orou falando: Senhor, tira o espinho da minha carne, tira esse problema de mim. E sabe o que, que Deus falou para esse homem? Não vou tirar, minha graça te basta e o meu poder se aperfeiçoa na... fraqueza. Então, olha para cá, não é porque eu sirvo a Deus que Ele vai fazer a minha... É a vontade dEle que permanece na nossa vida. Então seja resolvido a tal ponto de entender que Deus não vai fazer do jeito que eu quero, é do jeito que Ele quer. Deus não vai fazer na hora que eu quero, é na hora que Ele quer. Em Eclesiastes capítulo 9, versículo 11, Jete Dias ou Salomão, ele diz assim: ó, eu notei, olha para cá, que não é dos ligeiros a carreira, não é dos sábios o pão, não é do prudente o favor, mas eu entendi que o tempo e a oportunidade chega para todos. Tem pessoas aqui entre nós que já tiveram oportunidades extraordinárias e não valorizaram. Ela escapou entre os dedos e a pessoa, me desculpa a expressão vulgar, fica até hoje chorando o leite derramado. Horas ela pensa: meu Deus, eu tive a oportunidade de ter casado com aquele homem, agora eu arrumei uma tranqueira. Sou do Goiás, é doido. Eu tive a oportunidade, porque quando ouvi minha mãe, quem não ouve conselho, ouve coitado. Eu tive a oportunidade de ter abraçado aquele trabalho e eu perdi aquela oportunidade. Eu tive a oportunidade de ter fechado aquele negócio daquele carro e eu perdi a oportunidade. Só que essa oportunidade é uma vez... Mas não quer dizer que não vai vir uma nova. Hoje tem um novo tempo e no dia chamado hoje tem uma nova oportunidade chamando, batendo na sua porta, e ela está dizendo: hoje não tem prata, não tem ouro, mas ainda tem um recurso, tem Jesus de Nazaré, e ele está dizendo: levanta.

vai fazer por você o que ninguém pode fazer, oh glória. A história não está à deriva. Ele ainda está no controle de tudo. Olha para cá. Até se você morrer e ele ainda quiser fazer, ele te traz de volta. Que é isso, pastor? Ele chega lá em Betânia, em João capítulo 11. Maria e Marta, irmã de Lázaro, chegaram e disseram: Senhor, chegou atrasado. Se tu estivesse aqui, meu irmão não teria morrido. Se tu estivesse aqui, meu irmão não teria morrido. Já cheira mal, já é de 4 dias. Marta, tu se engana, Marta. Eu não chego atrasado, eu chego na hora certa. Eu sou a ressurreição e a vida. E quem crê em mim, ainda que esteja morto, viverá, viverá. E levanta a mão. Ainda há esperança para a árvore cortada. A esperança, Deus vai trazer uma nova oportunidade. Deus vai trazer uma oportunidade de volta. Ei, levanta a sua cabeça, porque Deus vai fazer o que o homem não faz. E olha que linda essa revelação, versículo 7. Depois que diz, levanta-te, anda, olha o versículo 7. Tomando pela mão direita. Deus vai te levantar hoje, grava bem essa palavra. E hoje Ele está falando na minha boca, nos meus lábios. Eu vou tomar alguém aqui hoje pela mão direita. Eu vou levantar alguém do pó e das cinzas hoje. Deus está dizendo, se prepara. Tomando pela mão direita, levantou. Deus vai te levantar hoje para viver um novo tempo. O Senhor está dizendo, eu vou te tomar pela mão direita, meu filho, minha filha. E vou te levantar. Tomando pela mão direita. Tem um texto bíblico que eu gosto, que diz assim: Deus te escolheu, ó Israel, te tomou pela mão direita e disse, tu és meu. Ele vai te tomar pela mão direita, e levantou, e logo os seus pés e tornozelos se firmaram. Quando Deus chama, quando Deus toma pela mão, e quando Deus levanta, a pessoa tem equilíbrio, firmeza. Quando Deus abriu o Mar Vermelho para Israel passar, o texto é específico.

Porque em Cristo há firmeza. Quem está em Cristo não oscila. Quem está em Cristo está firmado. Firmado. Mateus 16, verso 18. Tu és Pedro, e sobre essa pedra, Petros no grego, edificarei minha igreja, rocha maciça. E as portas do inferno não prevalecerão. A igreja está firmada em Cristo, porque Jesus firmou a igreja. Nero não parou a igreja, Trajano não parou a igreja, Domiciano não parou a igreja, o inferno não parou a igreja, a política não para a igreja, Satanás não para a igreja, oração contrária não para a igreja, nada vai parar você, porque Jesus está firmando os seus passos, Jesus está firmando os seus passos, oh glória. Versículo 8, saltando ele, olha que interessante, saltando ele, pôs-se em pé. E quando ele pôs-se em pé, o texto diz, e andou. E entrou com eles no... Agora, olha que revelação linda. O que eu estou pregando não tem no Google, não tem no chat GPT, não tem no YouTube. Tem no joelho, tem na oração. Deus revela a palavra. Pega essa revelação. Eu só estou falando o que está escrito. Não é fruto da minha mente. Só está escrito, é só interpretar. Se Pedro oferece esmola, ele continua deitado. Se Pedro oferece o que ele pede, ele estava deitado. Tem horas que Deus não vai dar o que eu peço, porque Deus sabe o que eu preciso. Jesus diz, pedes e não recebes, porque pedes. Talvez você está orando errado. Porque tem gente que está com o casamento destruído e está falando assim, Deus me dá um carro. Não é hora de carro, é hora de consertar o casamento. Porque tem pessoas que estão doentes, enfermas, na alma, espiritualmente, e estão dizendo, Deus, me levanta na obra. Antes de sarar, tem que ser sarado. Uma pessoa ferida não pode sarar. Grava bem essa frase. Primeiro Deus trabalha em nós, depois Deus trabalha através de nós. Oh glória. Nós temos que saber orar, irmãos. Paulo diz em Romanos 12 que o culto tem que ser racional. Rogo-vos, irmãos, pela compaixão de Deus, que apresenteis os vossos corpos, porque o corpo também cultua, como sacrifício vivo, santo e agradável a Deus, que é o vosso culto racional. Eu tenho que saber com qual propósito, objetivo eu estou aqui. E eu sei porque Deus te trouxe aqui. Porque Ele está dizendo, a minha vontade vai superabundar, e o meu nome será glorificado na sua vida, em nome de Jesus. A vontade de Deus vai se cumprir na tua vida, na tua casa, nos teus negócios. Agora, a vontade daquele rapaz era apenas uma esmola. Mas o que Jesus tem para oferecer não é esmola. Jesus não quer esmola para você, minha filha. Jesus está preparando algo melhor. Abra seu coração para receber essa palavra. Jesus vai oferecer algo melhor, maior para você. Não fica se desmerecendo, se inferiorizando, se desvalorizando, não. Deus tem coisas grandes para a sua vida. Em nome de Jesus. Agora, para a gente concluir, pega a revelação bíblica linda. Ele espera uma esmola. E não é invenção minha. Versículo 2. Era trazido um varão que desde o ventre de sua mãe era coxo, o qual todos os dias, no plural, todos os dias, punha a porta do templo chamado Formosa para pedir esmola aos que entravam. Ele só queria esmola. Agora, olha que lindo. Se Pedro e João lhe dessem esmola, a esmola resolveria o seu problema paliativo, parcialmente, momentâneo. Mas o que Jesus quer oferecer para você

não é algo que vai resolver o seu problema momentâneo, paliativo. Ele quer te oferecer a salvação. Porque se ele entrar na sua vida, minha filha, se ele entrar na sua vida, meu filho, e morar dentro de você, você não vai precisar mais correr atrás de bênçãos. As bênçãos vão correr atrás de você. Quando Jesus está conversando com a mulher samaritana em João capítulo 4, ela fala para Jesus: dai-me de beber. Jesus fala assim: se você conhecesse o dom de Deus e soubesse quem lhe pede de beber, você pediria e ele lhe daria água viva. Quem beber dessa água vai ter sede, mas quem beber da água que eu lhe der, vai ser uma fonte a jorrar. Jesus quer fazer de você e em você uma fonte de bênção. E a verdadeira bênção está em confessar e receber Jesus de Nazaré. Jesus está te convidando hoje. E o convite de Jesus está baseado aqui. E tomando pela mão direita. Hoje ele está te tomando pela mão direita. E levantou. Hoje ele está te levantando, meu filho. E logo seus pés se firmaram. Hoje ele está firmando os seus pés. Para você. Versículo 8, parte C. Entrar no templo saltando e louvando a Deus. Se coloca de pé. Hoje é noite de louvar a Deus. Porque hoje o Senhor está dizendo ao meu coração: diga para o meu povo que eu vou começar a fazer uma obra linda dentro deles e através deles eu vou trabalhar. Levanta suas mãos aos céus, ô glória. Espírito Santo, trabalha dentro de nós, Senhor. Eu apresento a vida de cada pessoa que está aqui. São almas preciosíssimas. Nós temos vidas que estão aqui atrás de um socorro, atrás da sua resposta, Senhor. Pai amado, tem pessoas que estão enfrentando crises existenciais, espirituais, psicológicas. Tem pessoas que estão enfrentando lutas, meu Pai, conjugais, judiciais, financeiras, no físico, no corpo, na alma. Mas o Senhor está visitando o seu povo agora, Senhor. Eu creio que o Espírito Santo está visitando, meu Pai, o povo da quarta-feira do mover de Deus. E está fazendo uma obra aqui agora no nosso meio. Espírito Santo, sonda cada coração aqui nessa noite. Sonda, meu Deus, os corações aqui nesse lugar, ó glória! O Espírito Santo está trabalhando nos corações aqui nessa noite, aleluia! O Espírito Santo está trabalhando na tua alma, no teu ser, no teu interior, ó glória! E Ele está dizendo: eu estou tomando o meu povo pela mão direita. Eu estou tomando os meus filhos pela mão direita. Lá em Provérbios a Bíblia diz: e colocarei honras na sua mão direita. Se prepara, porque vai haver um novo tempo de honra, de vitória, de exaltação. Urimikalamassuriandalabaia.

Diga comigo: Ele é santo, poderoso para me abençoar. Levanta as mãos, que a graça, o amor de Deus e a comunhão do Espírito Santo esteja com todos, não só agora, mas para todos sempre. Com muita alegria, três vezes: a paz do Senhor Jesus, a paz do Senhor Jesus, a paz do Senhor Jesus. Nós vamos fazer a unção agora da saúde e do livramento.